0: O presidente Lula cumpriu hoje uma série de agendas no Rio de Janeiro.
1: Entre elas, o anúncio de mais 140 bilhões de reais para o programa Nova Indústria Brasil.
0: Os recursos vão priorizar investimentos em setores essenciais para a economia do país, como fertilizantes, máquinas agrícolas e indústria da saúde.
2: Lançada em 2024, a Nova Indústria Brasil tem o objetivo de impulsionar o desenvolvimento industrial até 2033. No seminário sobre os 74 anos do Banco Nacional de Desenvolvimento Econômico e Social, foi anunciada a ampliação da NIB, com mais 140 bilhões de reais até o fim de 2026. São recursos do BNDES, da Financiadora de Estudos e Projetos e da Empresa Brasileira de Pesquisa e Inovação Industrial, o que eleva o investimento na política industrial para 750 bilhões de reais em 4 anos. O presidente do BNDES, Aloysio Mercadante, detalhou as prioridades.
3: As áreas prioritárias são fertilizantes e máquinas agrícolas, depois saúde, biofármacos, terapias avançadas, IFAs, vacinas, mobilidade sustentável e inteligência artificial e audiovisual, toda essa indústria criativa que nós queremos olhar também com atenção.
2: A ministra da Ciência, Tecnologia e Inovação, Luciana Santos, anunciou que o Ministério vai liberar também 440 milhões de reais para que a Embrapi desenvolva projetos de inovação.
4: Os recursos vão alavancar investimentos privados e permitirão contratar 550 projetos de inovação de empresas em um valor total de 1,2 bilhões.
2: Na área socioambiental, foi divulgado o resultado do primeiro processo público para a compra de créditos de carbono, o Profloresta Mais. O programa, uma parceria do BNDES com a Petrobras, financia projetos de restauração ecológica na Amazônia. As empresas vencedoras vão fornecer 5 milhões de créditos de carbono com replantio de espécies nativas, como detalhou a presidente da Petrobras, Magda Chambriá.
5: Nós recebemos 16 propostas, 3 foram selecionadas e cada um comprometido com a restauração de pelo menos 3 mil hectares de áreas degradadas no bioma amazônico.
2: Além disso, foi oficializada com a Petrobras uma parceria para pesquisas sobre minerais críticos essenciais para a transição energética. O presidente Lula destacou a importância dos investimentos públicos e privados para o crescimento do país.
6: O que nós estamos assistindo hoje é apenas uma demonstração de que o Brasil não pode comportar mais aquele discurso atrasado entre a competência privada e a competência pública. O que é público e que funciona tem que continuar público e funcionando. O que é privado e funciona tem que continuar sendo privado e funcionando. O que importa é que os dois produzam.
2: No evento, houve ainda o anúncio de financiamento de 340 milhões de reais a uma empresa de mobilidade urbana para aquisição de 85 mil bicicletas elétricas, voltadas para entregadores de aplicativos. O projeto utiliza recursos do Fundo Clima. Reportagem Nazi Brum.
1: Obras também de drenagem, saneamento, pavimentação e melhorias da rede elétrica em comunidades do Rio de Janeiro.
0: E ainda um grande projeto que vai ajudar a conter as enchentes na região do Jardim Maravilha.
1: Investimentos do governo federal que somam mais de 1 bilhão de reais.
0: O presidente Lula fez os anúncios hoje no Rio de Janeiro e autorizou o início de obras que devem melhorar a vida de quem mora nas periferias.
7: Com a assinatura da ordem de serviço, está autorizado o início das obras para controle de enchentes no Jardim Maravilha, em Guaratiba, zona oeste do Rio de Janeiro. Um dique de mais de 3 quilômetros vai funcionar como uma barragem, evitando que as águas cheguem às áreas habitadas. O projeto conta com drenagem e construção de reservatórios. Serão investidos 340 milhões de reais por meio do novo PAC, o Programa de Aceleração do Crescimento, beneficiando cerca de 30 mil pessoas. Gente como a Ivone Abrantes, que sofre há décadas com as inundações.
8: Cada enchente que tem, a gente é mais uma perda de tudo, aí a gente fica sem nada novamente, então fica muito difícil. Eu passei aqui esse tempo todo, que são décadas e décadas, vivendo nessa situação.
7: As obras terão duração de 3 anos. O presidente Lula pediu atenção da comunidade na execução dos trabalhos.
6: Eu queria que vocês fiscalizassem essas obras. Alguém está fazendo alguma coisa ou não está fazendo? As obras estão andando ou não estão andando?
9: Porque se vocês não fiscalizarem e não denunciarem pra gente, a gente fica lá em Brasília achando que tá tudo maravilhoso. Essas obras precisam andar rápido.
7: Favela da Maré, Complexo do Alemão e Rocinha também vão receber obras de urbanização. Serão mais de 700 milhões de reais do novo PAC para a construção de redes de esgoto, parques e praças, obras de pavimentação e melhorias na rede elétrica. O ministro das Cidades, Vladimir Lima, comentou os investimentos.
10: Nós estamos trazendo aqui hoje também cerca de 170 milhões de reais para o Complexo da Maré, onde hoje damos ordem de serviço para início do parque linear e do ecoponto que vai auxiliar no descarte de lixo no Complexo da Maré, gente. Além disso, hoje nós concluímos aqui no mês de junho o endereçamento CEP de todas as ruas, becos e vielas do Complexo da Maré. Com isso, a gente trazendo a oportunidade de você receber uma encomenda em casa ou de você acessar um serviço social.
7: Na área da educação, o governo anunciou um novo campus do Instituto Federal do Rio de Janeiro, na Cidade de Deus, em Jacarepaguá. A construção de uma nova escola em Realengo e também autorizou o início das obras do campus do Instituto Federal no Complexo do Alemão. Serão criados ainda 10 MovCells, equipamentos de cultura itinerantes que contam com biblioteca, estúdios para produção e edição audiovisual. Reportagem Graziele Bezerra.
1: E o governo do estado do Rio de Janeiro aderiu hoje ao PROPAG, Programa de Pleno Pagamento de Dívidas dos Estados.
0: O Rio possui uma dívida de 210 bilhões de reais com a União e todo mês são cobrados sobre ela o valor da inflação oficial, o IPCA, mais 4% de juros.
1: Mas com a adesão ao PROPAG, o estado fluminense pagará agora apenas o IPCA e a dívida foi renegociada por 30 anos.
0: Isso significa uma economia para os cofres locais de 3 bilhões e 100 milhões de reais somente neste ano.
1: Em contrapartida, o estado deve investir em programas sociais.
0: Ao assinar o termo de adesão ao PROPAG, junto com o governador em exercício do Rio, Ricardo Couto, o presidente Lula destacou os ganhos para a população.
9: O que é importante é que vai sobrar mais dinheiro para o governador administrar o Rio de Janeiro. E esse dinheiro, uma parte dele tem que ser alocada em políticas sociais. De preferência em duas áreas que são cruciais, saúde e educação.
1: E agora à noite, ainda na capital fluminense, o presidente Lula participa da cerimônia nacional de premiação da 20ª edição da Olimpíada Brasileira de Matemática das Escolas Públicas, a OBMEP.
0: A competição é voltada a alunos do sexto ano do ensino fundamental até o último ano do ensino médio de escolas públicas e privadas.
1: A repórter Thaís Antônio preparou uma reportagem pra gente sobre esse que é um dos principais estímulos ao estudo da matemática no Brasil.
11: Criada em 2005, a Olimpíada Brasileira de Matemática das Escolas Públicas, OBMEP, busca estimular o interesse pela matemática, descobrir novos talentos e incentivar estudantes a seguirem trajetórias nas áreas científica e tecnológica. Foi o que aconteceu com Luana Aparecida Costa, mestre em matemática pelo Instituto de Matemática Pura e Aplicada. Ela conquistou 5 medalhas na OBMEP, mas nunca se esqueceu da primeira, que despertou-a para o sonho de estudar essa disciplina.
12: Eu tenho uma irmã um ano mais velha que eu e ela ganhou uma medalha de bronze, então eu fiquei com vontade de ganhar medalha também e comecei a estudar. E comecei a me apaixonar pela matemática. E assim eu pude ganhar minha primeira medalha, que foi a medalha de ouro, o tão sonhado ouro. Foi o melhor dia da minha vida, a cerimônia nacional de premiação da OBMEP. Eu lembro até hoje.
11: A iniciativa também contribui para fortalecer a educação básica, ampliar o acesso a materiais de qualidade e incentivar a formação e valorização de professores. Sanduel Vieira, professor da Universidade Federal do Piauí e medalhista da primeira edição da OBMEP, conta que descobriu sua vocação por meio da participação nas Olimpíadas.
13: Foi um divisor de águas na minha vida, me ajudou a escolher o curso que eu ia fazer. Fiz matemática, mestrado, doutorado em matemática e hoje sou professor da Universidade Federal do Piauí. Sou quem eu sou hoje, a pessoa que eu sou, por causa da OBMEP.
11: A OBMEP é realizada pelo Instituto de Matemática Pura e Aplicada, o INPA, com apoio dos Ministérios da Educação e da Ciência, Tecnologia e Inovação. voltada para estudantes do sexto ano do ensino fundamental até o último ano do ensino médio, a Olimpíada segue mobilizando escolas de todo o país. Na edição de 2025, mais de 18 milhões de alunos se inscreveram para a prova, alcançando mais de 99% dos municípios brasileiros. Reportagem Thaís Antônio.
0: A plataforma de envio do Defesa Civil Alerta foi tirada do ar na madrugada do último sábado, após ter sofrido uma invasão e disparado alertas para diversas regiões do país.
1: A mensagem foi do tipo alerta extremo, que é disparado apenas em situações de risco iminente, e continha a palavra misantropia, que significa ódio à humanidade.
0: O alerta foi registrado nos estados de São Paulo, Rio de Janeiro, Mato Grosso do Sul, Distrito Federal e Paraná.
1: Ainda não é possível calcular quantos aparelhos móveis receberam as mensagens, de acordo com o secretário nacional de Proteção e Defesa Civil, Volney Wolff, mas ele já se encontra em desenvolvimento uma nova versão mais segura para esse sistema.
14: Temos que avaliar e ter informações bastante seguras de como é que aconteceu esse ataque, como é que essas pessoas conseguiram furar a nossa segurança, ver se está atendido por esse desenvolvimento que está em andamento no Ministério, e no menor tempo possível, é uma questão de prioridade, né, do governo federal, colocar essa nova versão que garanta mais segurança ao sistema e, enfim, aos usuários do Sistema Nacional de Proteção e Defesa Civil.
0: A Polícia Federal está investigando o caso e uma perícia técnica vai apurar o alcance dos disparos não autorizados.
1: O Ligue 180, canal de atendimento às mulheres, tem registrado aumento expressivo de violência nos ambientes digitais.
0: De acordo com o Ministério das Mulheres, o número de denúncias saltou de 5 mil para mais de 16 mil casos em 2026.
1: Isso representa tanto um crescimento nos casos, como também maior confiança da população no canal de denúncias.
0: Diante dessa realidade, a central passa a operar um novo protocolo para se adaptar às novas dinâmicas da violência digital.
15: O Ligue 180, Central Telefônica de Atendimento à Mulher, registrou 16.725 casos de violência contra mulheres em ambiente digital nos primeiros 5 meses deste ano. Esse número é 188% maior que o registrado nos 5 primeiros meses do ano passado, quando chegou à marca de 5.795 denúncias. De acordo com a ministra das Mulheres, Márcia Lopes, nos últimos anos, houve uma subnotificação dos casos. Com melhorias no sistema, o Ligue 180 passou a receber mais denúncias. Segundo a ministra, isso é importante para investir nas políticas públicas de combate à violência.
16: A gente está percebendo que o grau de confiabilidade no 180 tem aumentado muito. Tem um espaço que não é só de denúncia, mas é de mapear a realidade.
15: Para lidar com o aumento expressivo, a central de atendimento Ligue 180 passou por atualizações. A ideia é aprimorar o atendimento para acolher e orientar vítimas de violência digital. Para isso, os atendentes passaram por capacitação. O sistema de registro também foi reformulado e passa a contar com um registro mais detalhado das ocorrências. Com isso, é possível especificar a atuação do governo federal, como detalha a ministra das Mulheres, Márcia Lopes.
16: Todas as medidas estão sendo pensadas a partir das realidades do Brasil. E nós estamos hoje num ambiente absolutamente favorável para a gente tomar as medidas. É só assim que a gente vai romper esse ciclo estarrecedor de violência contra as mulheres.
15: A Central de Atendimento à Mulher, Ligue 180, funciona 24 horas por dia, todos os dias da semana. Também é possível falar com a central por mensagem de WhatsApp pelo número 61 9610 0180. Reportagem Márcia Fernandes.
1: Você já tirou a nova carteira de identidade nacional? Essa semana você deve receber uma notificação pelo WhatsApp e pela caixa postal do gov.br, avisando sobre a possibilidade de uso da versão digital do documento.
0: A versão digital fica disponível no aplicativo gov.br e tem benefícios, como a inclusão dos dados referentes ao título de eleitor e a carteira nacional de habilitação.
1: Além da carteira de identidade nacional, a conta gov.br também tem uma nova funcionalidade, um formato digital edital de procuração para que beneficiários do INSS sejam representados por outras pessoas.
0: A procuração eletrônica pode ser usada somente no aplicativo ou site do Meu INSS e não tem validade se impressa ou compartilhada como documento.
1: Ao aceitar a procuração eletrônica, o cidadão deve também indicar quais serviços ele autoriza que o representante possa consultar e o período de validade da procuração.
0: Por enquanto, dois serviços estão disponíveis: consultas de documentos e de serviços online e consultas de pedidos e de benefícios.
1: Mas atenção com as fraudes. O governo do Brasil não envia mensagens por WhatsApp solicitando seus dados pessoais ou pedindo que você clique em nenhum link.
0: E tanto para a carteira de identidade nacional quanto para a procuração do INSS, você deve fazer os procedimentos dentro do site ou aplicativo do gov.br após inserir a sua senha.
1: Considerada a maior obra ferroviária do país, a Malha Norte teve concluído o trecho de 163 quilômetros entre Rondonópolis e Dom Aquino, no Mato Grosso.
0: O vice-presidente Geraldo Alckmin participou da entrega nesse fim de semana.
1: Integrado ao novo PAC, o empreendimento prevê 743 quilômetros de trilhos, ampliando a conexão das regiões produtoras de Mato Grosso com a Malha Ferroviária Nacional e o Porto de Santos.
0: A etapa entregue contou com investimentos privados de 5 bilhões de reais.
1: Alckmin lembrou que o avanço ferroviário é essencial não só para o escoamento da produção brasileira.
17: Reduz emissão de carbono, de gás de efeito estufa, diminui acidente. Então ajuda o meio ambiente, ajuda a saúde pública, reduz custo Brasil, melhora a competitividade e o país cresce mais, gera mais emprego e mais renda.
0: Conflitos, perseguições e crises humanitárias contribuíram para um aumento de pedidos de refúgio no Brasil.
1: Um estudo divulgado hoje pelo Ministério da Justiça e Segurança Pública mostra que o país recebeu quase 76 mil solicitações de refúgio em 2025.
18: Pela primeira vez, os cubanos lideraram os pedidos de refúgio no Brasil, superando os venezuelanos. Foram 41.919 solicitações feitas por cubanos e 21.233 por venezuelanos ao longo do ano passado. Os dados fazem parte do relatório Refúgio em Números 2026, apresentado durante evento realizado em Brasília, que marca os 75 anos da Convenção sobre o Estatuto dos Refugiados. O ministro da Justiça e Segurança Pública, Wellington César Lima e Silva, avalia que o documento continua atual diante do crescimento dos deslocamentos forçados em todo o mundo.
19: Essa data não marca apenas a assinatura de um tratado, mas a reafirmação da própria dignidade da pessoa humana diante do desafio do deslocamento forçado. É essa a força da expressão direito a ter direitos. E é esse vazio que a política de refúgio busca enfrentar.
18: Por trás das estatísticas estão histórias de pessoas que precisaram abandonar suas casas em busca de segurança ou melhores condições de vida. É o caso da cantora iraniana Mamoni, refugiada no Brasil desde 2012.
20: Saí do Irã para falta de liberdade, para direitos mulheres. Eu saí do Irã, eu sou cantora, mas cantar no Irã para mulheres é proibido. Você não pode subir no palco, cantar, porque você é mulher.
18: O aumento dos deslocamentos forçados tem exigido o aperfeiçoamento constante das políticas de proteção e acolhimento. Segundo a secretária nacional de Justiça, Maria Rosa Loula, o Brasil tem buscado fortalecer mecanismos de acolhida e integração para pessoas que chegam ao país em busca de proteção internacional.
21: Num mundo em conflito, num mundo em que os deslocamentos forçados crescem a cada dia, o Instituto do Refúgio precisa e deve se aprimorar também a cada dia. O acolhimento que o Estado brasileiro tem proporcionado com o resguardo dos direitos humanos, da identificação, da segurança, promovendo a tão desejada migração segura e ordenada, é um exemplo para o mundo hoje.
18: Como parte desse esforço, o governo do Brasil lançou uma consulta pública do primeiro Plano Nacional de Migrações, Refúgio e Apatridia. O documento vai orientar pelos próximos 4 anos ações voltadas ao acolhimento, à proteção de direitos e à integração social e econômica de imigrantes, refugiados e apátridas no Brasil. Participe e contribua pelo site brasilparticipativo.presidencia.gov.br. Reportagem Caroline Blaut.
0: Pacientes que enfrentam câncer de mama avançado agora contam com uma nova aliada na luta contra a doença.
1: A Anvisa aprovou hoje um tratamento oral inédito com o uso do medicamento Inlurio, fabricado no Brasil.
0: A medicação é indicada para pacientes adultos cujo tumor já se espalhou ou não pode ser operado.
3: Foi registrado nesta segunda-feira pela Agência Nacional de Vigilância Sanitária, Anvisa, o medicamento de nome Inlurio, que é o tocilato de inlunestranto. Ele é indicado para adultos com câncer de mama avançado, que não pode ser removido por cirurgia ou que já se espalhou para outras partes do corpo. O novo medicamento bloqueia os receptores de estrogênio do tecido mamário, ajudando a impedir o crescimento e a disseminação das células cancerígenas. O produto, desenvolvido pela Eli Lilly do Brasil Limitada, é oral e indicado como monoterapia. Segundo dados do Instituto Nacional do Câncer, o INCA, o câncer de mama é a neoplasia maligna mais incidente em mulheres. Entre 2023 e 2025, foram registrados 73.610 casos da doença, o que representa 30% dos cânceres em mulheres. Daniele Popov para A Voz do Brasil.
1: Pais e responsáveis por crianças menores de 5 anos já podem procurar os postos de saúde e garantir a proteção contra doenças graves como pneumonia, meningite e otite.
0: O SUS começou a disponibilizar a nova vacina Pneumo20, que substitui a versão anterior e amplia a cobertura para 20 tipos da bactéria pneumococo.
1: O Ministério da Saúde já distribuiu mais de 570 mil doses para os estados e espera entregar mais de 6 milhões até o fim do ano.
4: Crianças menores de 5 anos que ainda não completaram a vacinação contra o pneumococo já podem receber a nova vacina Pneumo20 pelo Sistema Único de Saúde, o SUS. O imunizante passa a integrar o calendário nacional de vacinação e protege contra 20 tipos da bactéria responsável por doenças como pneumonia, meningite e otite. Segundo o Ministério da Saúde, mais de 570 mil doses já foram distribuídas nos estados e a previsão é entregar mais de 6 milhões de doses até o fim deste ano. A vacina amplia a cobertura contra os sorotipos mais associados aos casos graves da doença pneumocócica. Dados da Organização Mundial da Saúde, OMS, apontam que essa é uma das principais causas de morte infantil por doenças que podem ser prevenidas com vacinação. Além das crianças, a Pneumo20 também vai ser oferecida a povos indígenas sem histórico de vacinação pneumocócica, idosos acamados ou que vivem em instituições e pessoas atendidas pela rede de imunobiológicos para pessoas em situações especiais. Com redação de Diego Freitas, Dilson Santa Fé, para A Voz do Brasil.
0: E essas foram as notícias do governo do Brasil.
1: Fique agora com as notícias do Poder Judiciário e do Congresso Nacional. Boa noite.
0: Boa noite para você e até amanhã.
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24: Supremo Tribunal Federal mantém critérios de distribuição de receitas do ICMS Educacional a municípios mineiros.
25: STJ decide que plano de saúde deve cobrir cirurgia robótica para câncer de próstata, mesmo fora do rol da ANS.
24: Dois municípios de Minas Gerais, dois de São Paulo e um de Goiás, elegeram novos prefeitos.
25: Boa noite, eu sou Marcela Luiz.
24: E eu sou Walter Lima.
25: O Supremo Tribunal Federal manteve critérios de distribuição de receitas do ICMS Educacional a municípios mineiros.
24: A ação foi julgada em sessão no plenário virtual. Marta Ferreira.
26: A controvérsia teve origem nas alterações promovidas pela Emenda Constitucional 108 de 2020, que autorizou os estados a definir critérios para a distribuição de até 35% 5% da cota parte municipal do ICMS. Relatora do caso, a ministra Carmen Lúcia, votou pela improcedência do pedido. Em seu entendimento, a regulamentação da norma incorporou dados quantitativos relacionados ao número de alunos, afastando a afirmação de que o critério populacional teria sido ignorado. Os demais ministros acompanharam a relatora e assim validaram os trechos questionados.
25: Plano de saúde deve cobrir cirurgia robótica indicada a beneficiário para tratar câncer de próstata.
24: Essa decisão é do STJ, Fátima Uchoa.
2: O beneficiário ajuizou ação contra o plano de saúde pedindo o ressarcimento de despesas médicas e consultas, além de indenização por danos morais. O Tribunal de Justiça do Rio Grande do Sul reformou sentença que havia concedido os pedidos. Já no STJ, a quarta turma determinou a devolução de valores gastos com a cirurgia, mas

0: O João Paulo Veríssimo. E em Tuiuti, quem teve mais votos foi Alexandre Tadeu Gonçalves. Em Goiás, Elisberto Luz foi eleito prefeito de Joviânia. E em Minas Gerais, Amparo da Serra elegeu uma mulher para ser a nova prefeita. Quem ganhou foi Ayla Barbosa. Já em Bonito de Minas, Miqueias Mota Figueiredo foi o mais votado e se tornou o novo chefe do Poder Executivo do município.
1: Técnica de enfermagem consegue encerrar contrato após ser transferida de cidade.
2: Para o TST, a mudança foi considerada uma falta grave do empregador. Marla Lacerda.
3: A técnica de enfermagem passou em um concurso público para trabalhar em um hospital de Itanhaém, São Paulo. 3 anos depois, acabou o convênio entre o hospital e o estado. E ela foi transferida para outra unidade de saúde, em Pariquerassu, a 155 quilômetros de distância. Para os ministros, a mudança violou o edital do concurso, uma alteração ilegal do contrato de trabalho. Por isso, a técnica de enfermagem conseguiu a rescisão indireta, ou seja, ela pôs fim ao contrato de trabalho, mas com direito a todas as verbas trabalhistas, como se fosse uma demissão sem justa causa.
1: Tribunal Regional Federal da Terceira Região mantém decisão que obriga Estado de Mato Grosso do Sul a atender indígenas pelo telefone 190.
2: A ação foi proposta pelo MPF e pela FUNAI. Vanessa Pereira.
4: Segundo denúncias da comunidade indígena Guarani Kaiowá, não há atendimento policial nas reservas, situação que se arrasta no Poder Executivo de Mato Grosso do Sul desde 2009. Em decisão, o TRF3 manteve a obrigação de atuação das polícias civil e militar do estado e fixou multa diária de R$1.000 ao governo de Mato Grosso do Sul em caso de descumprimento.
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1: Uma boa noite.
2: E até amanhã.
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1: Eu sou Paula Groba.
2: E eu sou Ricardo Nakaoka.
1: E estes são os destaques de hoje do Jornal do Senado, que começa agora.
2: O Congresso vai analisar veto ao projeto do contrato de primeiro emprego.
1: Parlamentares vão debater MP que exige prova nacional do MEC para exercício da medicina.
2: Lei garante até um ano para mulheres denunciarem violência doméstica e familiar.
1: Boa noite.
2: Boa noite.
1: Mulheres vítimas de violência doméstica e familiar passam a ter mais tempo para buscar a justiça. Uma nova lei ampliou de 6 meses para 1 ano o prazo para denunciar o agressor.
2: O objetivo da mudança é reforçar a proteção às vítimas, em sintonia com os princípios da Lei Maria da Penha. Repórter Bruno Lourenço.
3: A lei agora dá a vítimas de violência doméstica e familiar até 1 ano para tomar providências legais contra seus agressores. O prazo anterior era de 6 meses, com contado do dia em que a mulher tem conhecimento do autor do crime. A senadora Damares Alves, do Republicanos do Distrito Federal, afirmou que essa extensão do tempo se insere no espírito da Lei Maria da Penha e no tratamento mais protetivo às vítimas.
4: Neste sentido, apenas com o decurso do tempo, com a progressiva conscientização da violência vivida e o consequente fortalecimento moral, é que a mulher possui condições de denunciar seu agressor. Assim, nada mais razoável que o direito de queixa possa ser exercido dentro do período de 12 meses, ao contrário dos 6 meses ora vigentes.
3: Em caso de falha do Ministério Público, esse prazo também vai a 1 ano e começaria a contar a partir do término do período reservado à promotoria para o oferecimento da denúncia à justiça.
1: O senador Randolfe Rodrigues, do PT do Amapá, afirmou estar confiante na votação da proposta que acaba com a escala de trabalho 6x1 antes do recesso parlamentar, previsto para começar no dia 17 de julho. Para o líder do governo no Congresso Nacional, a realização de uma sessão de debates sobre o tema, marcada para 1º de julho, demonstra que a matéria está avançando no Senado.
2: Randolfe também avalia que há tempo para que a proposta que reduz a jornada para 40 horas semanais, sem corte de salários, seja analisada pela Comissão de Constituição e Justiça.

0: e pelo plenário ainda neste semestre.
1: E eu estou otimista que nós não entraremos em recesso sem a apreciação do fim da 6x1.
2: E foi vetado integralmente pelo governo o projeto que criava o programa Contrato de Primeiro Emprego, voltado à ampliação das vagas para quem ainda não teve a carteira assinada.
0: A decisão presidencial agora será analisada por deputados e senadores em sessão do Congresso. Mais detalhes com o repórter Márcio Maturana.
3: O projeto que criava o programa Contrato de Primeiro Emprego para jovens de 18 a 29 anos foi vetado integralmente. O governo argumentou que a proposta prejudica os estudos com jornadas de até 44 horas semanais e cria uma categoria de trabalhadores com menos direitos porque diminui a parte do patrão para o FGTS e para a Previdência. O autor foi o senador Irajá, do PSD do Tocantins, que pretendia com a proposta reduzir um problema dos profissionais iniciantes.
4: Os adolescentes, os jovens, que tanto sonham e almejam ter uma profissão, ter a sua independência financeira, de poder ajudar com o orçamento doméstico da sua família em casa, de poder ter um trabalho digno, hoje não possuem nenhum tipo de perspectiva, porque o próprio mercado de trabalho justifica que esses jovens não têm experiência profissional. Ora, é um dilema. Se ele não tem oportunidade, como é que ele vai ter experiência?
3: O veto precisa ser analisado agora numa sessão do Congresso Nacional.
2: E para obter registro profissional nos conselhos regionais, estudantes de medicina deverão ser aprovados no Exame Nacional de Avaliação da Formação Médica, o ENAMED, no último ano da graduação. A exigência foi determinada por medida provisória publicada pelo presidente Lula.
0: A prova será aplicada pelo Ministério da Educação, mas a obrigatoriedade valerá apenas para os alunos que ingressarem no curso após a publicação da medida provisória. Os candidatos reprovados poderão refazer o exame em edições posteriores, que ocorrerão semestralmente.
2: No Senado, aguarda análise do plenário um projeto que também estabelece prova de proficiência como pré-requisito para obtenção do registro profissional. No entanto, nesse caso, a aplicação do exame seria feita pelo Conselho Federal de Medicina. O relator da proposta, senador Dr. Irando, Progressistas de Roraima, defende a iniciativa.
5: De 100 médicos que se formam, 30 não sabem nada. E aí, esses médicos vão cuidar da gente. E isso deixa as pessoas que principalmente vão procurar os ambulatórios do Sul, prontos-socorros, uma situação de absoluta fragilidade.
0: O projeto que cria regras para regularizar áreas rurais embargadas por infrações ambientais terá de ser analisado pelo plenário.
2: Um recurso apresentado por senadores derrubou a decisão terminativa da Comissão de Agricultura. Os detalhes com a repórter Marcela Cunha.
6: O texto tinha sido aprovado de forma terminativa pela Comissão de Agricultura e seguiria direto para a Câmara se não houvesse o recurso. O documento foi assinado por senadores do PT, PDT, PSB e PSD, que defendem uma discussão mais ampla, por entenderem que a proposta envolve proteção ambiental, fiscalização e responsabilização por infrações. O projeto do senador Sérgio Petecão, do PSD do Acre, cria termos de compromisso entre produtores e órgãos ambientais para cessar a infração, reparar o dano e permitir o retorno da área à regularidade. Se o órgão ambiental não responder ao pedido em 60 dias, os efeitos econômicos do embargo, como restrição ao crédito rural, poderão ser suspensos. O relator, senador Zequinha Marinho, do Podemos do Pará, defendeu que a proposta dá mais previsibilidade sem comprometer o meio ambiente.
7: O embargo não pode ser via satélite. O embargo tem que ser com a presença do técnico identificando a área e isolando aquela área para que não haja qualquer tipo de comprometimento no sentido inverso e liberando a área não embargada para a continuidade da produção.
6: Com o recurso, a proposta ainda não segue para a Câmara e terá que ser analisada pelo plenário do Senado.
0: E comprar um imóvel na planta pode representar a realização de um sonho, mas também envolve riscos para o comprador. Para aumentar a segurança de quem investe nesse tipo de aquisição, o Senado pode iniciar a análise de um projeto que cria novas garantias durante a execução da obra.
2: Entre as medidas previstas está a constituição de garantia até a conclusão do empreendimento. A reportagem é de Alexandre Campos.
8: Pelo projeto do senador Paulo Paim, do PT do Rio Grande do Sul, o valor da garantia correspondente a 5% do custo estimado do empreendimento deverá ser oferecido antes mesmo do início da obra, por meio de caução em dinheiro, seguro-garantia, fiança bancária ou em caução em títulos da dívida pública. Na opinião dele, isso pode evitar prejuízos aos consumidores em cenários de crise, por exemplo.
9: Além disso, os contratos deverão ser muito mais claros, apresentando o projeto completo, o cronograma e as datas exatas de início e entrega da obra. É mais respeito com o bolso do consumidor e é muito mais segurança para o patrimônio das famílias.
8: O projeto ainda torna obrigatório submeter o empreendimento ao regime de afetação. Assim, o terreno, direitos e bens relacionados a determinada incorporação imobiliária não poderão ser usados para, por exemplo, cobrir eventuais dívidas do incorporador sem relação com a obra em execução.
0: O Senado debateu em plenário a criação do Estatuto dos Cães e Gatos.
2: A proposta estabelece deveres e políticas públicas para a proteção e bem-estar desses animais. Repórter Patrícia Oliveira.
10: A proposta surgiu a partir de sugestões de entidades civis protetoras dos animais, após a repercussão da morte do cão Orelha. O texto define regras para o cuidado de cães e gatos comunitários, a responsabilidade do poder público no atendimento veterinário, castração em massa, microchipagem e apoio a ONGs e protetores. Fernanda Becker, presidente da Associação dos Amigos dos Animais, destacou o reconhecimento no texto de que cães e gatos são seres sencientes, que sofrem, sentem medo, prazer e afeto.
11: Eles não sabem o que é o Senado Federal, o que é uma lei, o que é um estatuto, mas eles conhecem na pele o que é a fome, o frio, a dor.
10: O estatuto prevê também penas de prisão para o assassinato de animais e criminaliza abandono, maus tratos, zoofilia, omissão de socorro e comércio clandestino. O senador Paulo Paim, do PT do Rio Grande do Sul, destacou o compartilhamento de imagens de crueldade contra animais cometidas por jovens na internet.
9: Quem comete uma crueldade contra um animal, no futuro, comete o mesmo tipo de crime contra um ser humano.
10: O Estatuto dos Cães e Gatos aguarda votação na Comissão de Constituição e Justiça.
0: Com edição de Paula Groba e trabalhos técnicos de João Lira, o Jornal do Senado fica por aqui. Acompanhe agora as notícias da Câmara dos Deputados. Boa noite.
2: Boa noite e até amanhã.
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13: Câmara define política para prevenção e tratamento de doenças da pele. Deputados incluem robótica como matéria optativa no currículo escolar.
14: Comissão especial garante prioridade de direitos para a primeira infância.
15: Plenário pode sustar demarcações de terras indígenas em Santa Catarina.
16: Boa noite. O plenário da Câmara pode votar projeto que susta decretos de demarcação de terras indígenas em Santa Catarina. O repórter Antônio Vital acompanhou a discussão da proposta.
17: O plenário da Câmara aprovou o regime de urgência para um projeto que susta decretos do governo federal sobre demarcações de terras indígenas em Santa Catarina. O projeto susta dois decretos de 2024. Um deles demarcou a terra indígena Toldo Imbu, no município de Abelardo Luz. O outro demarcou a terra indígena Morro dos Cavalos, na cidade de Palhoça. A proposta também susta um artigo inteiro de um decreto de 1996 que trata de procedimentos administrativos a serem seguidos pela FUNAI, desde a identificação até a homologação de terras indígenas no país. O trecho trata do levantamento fundiário da área e dos estudos antropológicos necessários para a demarcação. Um dos dispositivos obriga municípios e pessoas atingidas a apresentarem provas como títulos dominiais, laudos periciais, pareceres, declarações de testemunhas, fotografias e mapas para questionar a demarcação ou pedir indenização. O projeto foi apresentado pelo senador Espiridião Amin, do PP de Santa Catarina, e já foi aprovado pelo Senado. Com regime de urgência, pode ser votado diretamente pelo plenário da Câmara, sem passar pelas comissões permanentes da Casa. Espiridião Amin argumentou que os decretos não seguem as determinações da Lei do Marco Temporal, que reconhece terras indígenas existentes antes de 1988. Segundo ele, famílias de agricultores da região ocupam as propriedades há mais de um século. Na Câmara, o regime de urgência foi pedido pela deputada Júlia Zanatta, do PL de Santa Catarina, que alegou irregularidades nos procedimentos de demarcação.
18: É garantir a propriedade privada e a segurança jurídica, porque esse decreto tem problemas gravíssimos, laudos antropológicos muito questionáveis, a população local não foi ouvida. O decreto não foi feito de maneira adequada.
17: O deputado Bongás, do PT do Rio Grande do Sul, criticou a proposta. Para ele, o Congresso sustar os dois decretos de demarcação fere as atribuições do governo federal. E o projeto também impede novas demarcações.
19: Então, o que nós estamos decretando aqui é que nunca mais o executivo possa fazer demarcações. Ora, se esta casa reclama que tem interferência de outro poder, interpoderes, esta é uma interferência do parlamento sobre o executivo. Então tem duas gravidades e duas inconstitucionalidades.
17: Ainda não há data para votação no plenário da Câmara do projeto que susta decretos do governo federal sobre demarcações de terras indígenas em Santa Catarina. Rádio Câmara, de Brasília, Antônio Vital.
12: Economia.
20: Capitão Alden, do PL da Bahia, defende a criação de uma política específica para o gás de cozinha destinado ao consumo residencial. Segundo o deputado, é necessário reduzir o impacto do preço do produto no orçamento das famílias brasileiras.
21: Capitão Alden argumenta que o Brasil possui produção própria de gás e que o consumidor doméstico não deve ser tratado da mesma forma que grandes usuários industriais e comerciais. Para ele, a proposta fortalece a proteção social e contribui para a diminuir o custo de vida da população.
20: João Daniel, do PT, celebra os investimentos federais anunciados para Sergipe nas áreas de infraestrutura, saúde e energia. Na visão do deputado, os recursos representam uma oportunidade para impulsionar o desenvolvimento econômico e ampliar a oferta de serviços à população.
21: João Daniel ressalta a retomada de projetos da Petrobras, a ampliação da produção de fertilizantes e a execução de obras como a Adutora do Leite e a nova ponte entre Aracaju e Barra dos Coqueiros. Ele afirma que as iniciativas devem gerar empregos e fortalecer a economia.
12: Segurança Pública.
20: Câmara aprova projeto que prevê confisco de bens em crimes contra crianças. A repórter Sofia Peçanha tem os detalhes sobre a medida.
22: A Comissão de Constituição e Justiça da Câmara dos Deputados aprovou o projeto que prevê o confisco de bens utilizados em crimes contra crianças e adolescentes. Apresentada pelo deputado José Medeiros, do PL de Mato Grosso, a proposta altera o Estatuto da Criança e do Adolescente. Segundo o texto, o projeto visa endurecer as punições e atingir os bens utilizados ou obtidos por meio de práticas criminosas como a exploração sexual, a pornografia infantil e o tráfico de menores. A medida permite que imóveis, veículos, dinheiro e outros bens sejam apreendidos e destinados à indenização das vítimas ou ao Fundo dos Direitos da Criança e do Adolescente. Durante a votação na Comissão de Segurança Pública e Combate ao Crime Organizado, o parecer foi lido pelo deputado da Vitória, do PP do Espírito Santo, e ele destacou a importância de fortalecer os mecanismos de combate a esses crimes.
23: É necessário o estabelecimento de políticas criminais que coloquem à disposição do Estado instrumentos e infraestrutura adequados para a repressão e prevenção dos crimes de tráfico de criança e adolescente ou contra a liberdade de dignidade sexual de criança ou adolescente.
22: O projeto também prevê que, ainda durante a investigação, o juiz pode bloquear os bens, evitando que sejam escondidos, vendidos ou transferidos. Além disso, equipamentos e veículos apreendidos poderão ser utilizados pelas forças de segurança em operações de combate a esses crimes, mediante autorização judicial. No caso de estabelecimentos que facilitem ou permitam esse tipo de prática criminosa, os responsáveis podem ser penalizados, com possibilidade de cassação da licença de funcionamento. A medida também foi aprovada pela Comissão de Seguridade Social e Família. A relatora, deputada Fávia Moraes, argumentou que a proposta aumenta a proteção de crianças e adolescentes. Em concordância na comissão, o deputado Dr. Zacarias Calil, de Goiás, ressaltou, com base na sua experiência como cirurgião pediátrico, o impacto dessas violações na vida das vítimas.
24: Tanto de criança que nós já atendemos vítimas de abuso sexual. É uma coisa assim impressionante. E com sequelas não só psicológicas, mas também com sequelas anatômicas que ficam ali pro resto da vida.
22: Agora, o projeto que prevê o confisco de bens em crimes contra crianças segue para votação no plenário da Câmara. Da Rádio Câmara de Brasília, Sofia Peçanha.
12: Habitação.
21: Reginaldo Lopes, do PT de Minas Gerais, exalta o programa Imóvel da Gente, do governo federal, que destina imóveis da União a estados e municípios para projetos de interesse público. Ele acredita que a iniciativa contribui para ações de mobilidade urbana, saúde e educação.
20: Uma das áreas citadas por Reginaldo Lopes é a antiga linha férrea Águas Claras, na região metropolitana de Belo Horizonte. Segundo o parlamentar, a medida vai permitir a implantação de um parque linear e de novas vias de acesso em Belo Horizonte e Nova Lima.
1: Ciência e tecnologia.
21: A Câmara aprovou um projeto que autoriza a inclusão da robótica como disciplina optativa nas escolas. O repórter Marcelo Lacher explica como isso será feito.
3: O plenário da Câmara aprovou um projeto que autoriza o governo a incluir a robótica como matéria optativa nos currículos de toda a rede de ensino. Isso vai valer para a educação pública e privada. A proposta também reconhece a robótica como esporte de competição. A robótica é uma disciplina que envolve conceitos de diversas áreas de conhecimento, como mecânica, elétrica, eletrônica e computação. E como o próprio nome diz, o objetivo é construir robôs capazes de desempenhar diversas tarefas. O projeto original do deputado Luiz Carlos Mota, do PL de São Paulo, incluía a robótica como disciplina obrigatória, o que foi retirado do texto pelo relator, deputado Saulo Pedroso, do PSD de São Paulo. Hoje, diversos sistemas de ensino já prevêem a robótica como disciplina optativa, o que é admitido pela Base Nacional Comum Curricular. A proposta foi criticada em plenário pelo deputado Tarcísio Mota, do PSOL do Rio de Janeiro, para quem sugerir disciplinas escolares não é papel do parlamento.
4: Esse parágrafo, esse artigo é inócuo, ele diz que o Poder Executivo pode fazer uma coisa que ele já pode, mas ele abre um precedente muito difícil. Porque não é papel nosso dizer que o governo pode ou não pode fazer disciplina no currículo escolar. Isso é papel da Base Nacional Curricular Comum e do Conselho Nacional de Educação, ouvido o Ministério da Educação e no Plano Nacional de Educação votado aqui.
3: O projeto prevê ainda que a robótica educacional e a robótica como competição dependerão de recursos do orçamento, mas admite a participação de parcerias público-privadas. O relator, Saulo Pedroso, disse que o projeto pode ajudar a atrair investimentos.
5: O projeto de robótica já é uma realidade hoje, na atualidade, e o que nós estamos fazendo é, além da possibilidade de fazer parte da grade educacional de ensino, é que ela seja reconhecida como uma modalidade esportiva e a gente possa incentivar, né, investimento nessa área no país. Investimentos vão acontecer, nós vamos ter a oportunidade de gerar emprego, gerar renda.
3: O projeto que autoriza o governo a incluir a robótica como matéria optativa nos currículos escolares e reconhece a modalidade como esporte de competição seguiu para análise do Senado. Da Rádio Câmara de Brasília, com informações de Antônio Vital, Marcelo Larcher.
1: Política.
20: Sâmia Bonfim, do PSOL de São Paulo, registra a decisão da primeira turma do STF que condenou o ex-deputado Eduardo Bolsonaro pelo crime de coação. Ela entende que responsabilizar agentes públicos por atos ilegais é importante para a defesa das instituições democráticas.
21: De acordo com Sâmia Bonfim, não deve haver tratamento diferenciado para autoridades investigadas pela Justiça. A parlamentar considera que a aplicação imparcial da lei preserva o Estado Democrático de Direito e a confiança da população nas instituições.
20: Já cabo Gilberto Silva, do PL da Paraíba, repudia a decisão do Supremo que envolve Eduardo Bolsonaro. O congressista questiona a condução do processo e afirma que houve desrespeito a princípios constitucionais e ao devido processo legal.
21: Cabo Gilberto Silva manifesta solidariedade a Eduardo Bolsonaro e sustenta que a decisão tem motivação política. Na visão do deputado, o caso reforça a necessidade de debate sobre garantias individuais, independência entre os poderes e respeito às prerrogativas parlamentares.
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6: Direitos Humanos.
20: A Comissão Especial da Primeira Infância aprovou a inclusão de prioridade para este grupo na Constituição. A repórter Maria Neves tem mais informações.
8: A comissão especial que analisou a proposta de incluir na Constituição a prioridade da primeira infância, período que vai de 0 a 6 anos no acesso a uma série de direitos previstos na Carta Constitucional, aprovou o texto da relatora, deputada Amanda Gentil, do PP do Maranhão. Ao apresentar o relatório, a parlamentar ressaltou que as experiências vividas nessa fase moldam o cérebro da criança por toda a vida, com consequências para o aprendizado e a saúde física e mental.
9: É um dado científico que foi através do ganhador do Prêmio Nobel, James Heckman. A cada dólar investido na primeira infância, nós temos um retorno 7 vezes maior. Então, isso aqui é muito mais do que pensar no hoje. A gente já está aprovando o texto hoje que muda a realidade de muitas crianças na primeira infância, mas também muda a realidade de muitos jovens e adolescentes e adultos lá na frente.
8: Hoje a Constituição determina que o Estado, a família e a sociedade devem assegurar a crianças, adolescentes e jovens direitos como saúde, educação, cultura e convivência familiar com prioridade absoluta. O texto constitucional também estabelece a obrigatoriedade de proteção integral desse grupo social contra a violência e o abandono. A proposta aprovada, que foi apresentada pela deputada Laura Carneiro, do PSD do Rio de Janeiro, inclui expressamente na Constituição a menção à primeira infância na garantia desses direitos. Para o presidente da Comissão Especial, deputado Osmar Terra, do PL do Rio Grande do Sul, não há prioridade maior que a primeira infância em qualquer política pública. O parlamentar, que é médico, sustenta que essa fase da vida representa um momento crucial em que o ser humano organiza todas as competências que vai usar pelo resto da vida. De acordo com ele, as vivências nessa idade têm consequências, inclusive, para a saúde cardíaca.
10: Uma criança bem cuidada no início da vida tem menos chance de ter problemas cardíacos graves na idade adulta, embora possa ter até tendência genética, mas pode ser prevenido pela estimulação e pelo manejo do estresse.
8: Ainda de acordo com o projeto aprovado, União, estados e municípios terão de dar publicidade aos investimentos realizados anualmente em ações e programas voltados à família, à criança, desde a primeira infância, ao adolescente, ao jovem, à mulher e ao idoso. A relatora, deputada Amanda Gentil, também apresentou um projeto para alterar o marco legal da primeira infância. Uma das mudanças propostas prevê a adoção de medidas para evitar a exposição precoce e excessiva de crianças à propaganda e a conteúdos e tecnologias inadequados ao desenvolvimento infantil. O projeto também cria o Indicador Nacional de Desenvolvimento da Primeira Infância, como instrumento de monitoramento e avaliação das políticas públicas destinadas a pessoas nessa faixa etária. Da Rádio Câmara de Brasília, Maria Neves.
6: Saúde.
21: Os deputados aprovaram a Política Nacional para a Prevenção e Tratamento de Doenças Crônicas da Pele no SUS. O texto foi encaminhado para análise do Senado, como informa a repórter Daniele Lessa.
11: A Comissão de Constituição e Justiça da Câmara dos Deputados aprovou o projeto que cria uma Política Nacional de Prevenção, Tratamento e Controle das Doenças Crônicas da Pele dentro do Sistema Único de Saúde, o SUS. O autor do projeto é o deputado Cabo Gilberto Silva, do PL da Paraíba. A proposta proposta prevê uma atuação mais ampla do SUS, com diagnóstico precoce, tratamento e acompanhamento contínuo dos pacientes. O relator da proposta na Comissão de Saúde, deputado Ismael Alexandrino, do PSD de Goiás, argumenta que essas doenças exigem um cuidado mais completo e humanizado, pois causam impactos profundos na qualidade de vida.
0: É a promoção de um atendimento integral e multidisciplinar, que inclui não apenas o tratamento clínico, mas também suporte psicológico, psiquiátrico e social. Esta abordagem reflete a compreensão de que as doenças crônicas de pele têm implicações que vão além do físico, afetando também a saúde mental e o bem-estar social dos pacientes.
11: Outras medidas da proposta incluem o incentivo às pesquisas científicas e a realização de campanhas educativas para conscientizar a população e reduzir o preconceito contra pessoas com doenças de pele. O projeto que cria a Política Nacional de Prevenção, Tratamento e Controle das Doenças Crônicas da Pele foi aprovado por 3 comissões da Câmara e foi para o Senado, sem necessidade de passar pelo plenário. Para virar lei, precisa ser aprovado pela Câmara e pelo Senado. Da Rádio Câmara de Brasília, Daniele Lessa.
20: Luiz Couto, do PT da Paraíba, manifesta apoio à criação da Frente Parlamentar de Apoio às Pessoas com Epilepsia. De acordo com o deputado, a iniciativa amplia o debate sobre a doença e combate o preconceito enfrentado por milhões de pacientes.
21: Ele defende ainda mais investimento em diagnóstico precoce, acesso a medicamentos e políticas públicas voltadas às pessoas com epilepsia. Para Luiz Couto, a Frente Parlamentar pode contribuir para garantir mais inclusão, dignidade e qualidade de vida aos pacientes e suas famílias.
20: Termina agora o Jornal Câmara dos Deputados, produzido pela Rádio Câmara, com trabalhos técnicos de Alan de Souza e apresentação de Val Monteiro e Luciana Vieira. Uma boa noite para você.
21: Você fica agora com as notícias do Tribunal de Contas da União. Boa noite.
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25: Olá, eu sou André Lucena. É um prazer receber você aqui no Intriga Internacional. A incerteza ainda paira sobre o céu de Teherã e sobre as águas do Estreito de Hormuz. Mas seja como for, Estados Unidos e Irã avançaram e muito rumo a um acordo. Como quase tudo que envolve a relação entre os dois países até aqui, estamos tentando caminhar num terreno imprevisível. O acordo fala na reabertura do Estreito de Hormuz, mas como isso será feito? Propõe aliviar o cerco econômico ao Irã, mas como materializar essa proposta? E pode falar, mas não dizer nada sobre a questão nuclear iraniana. Trump, em nenhuma hipótese, reconhece qualquer situação que se assemelhe a uma derrota norte-americana, nem diante dos fatos. Um deles, o de que a desastrosa operação iniciada ainda em fevereiro cambaleou a segurança energética global, com consequências que sentimos e que sentiremos. Outro, o de que as poderosas forças de defesa dos Estados Unidos gastaram materiais de uma forma impensada e que pode fazer falta num futuro conflituoso. O que o acordo entre Irã e Estados Unidos expressa sobre a relação entre os países. Quanto o Teherã sai fortalecido dessa história toda e como a negociação respinga em Benjamin Netanyahu, que já dá mostras de certa contrariedade. Para debater esse assunto, o Intriga Internacional de hoje recebe Ana Carolina Masson, professora de Relações Internacionais, e Samuel Spellman, professor da Universidade Federal do Pará e diretor do Centro Amazônico de Estudos Chineses.
16: Destrinchando.
25: O Intriga Internacional recebe mais uma vez Ana Carolina Masson, professora de Relações Internacionais. Volta aqui ao nosso programa, sempre enriquecendo o debate aqui. Como vai, Ana? Prazer recebê-la.
17: Oi, André. É um prazer estar aqui com você. Eu que agradeço o convite.
25: Ana, vamos lá. Temos pontos a falar a respeito desse acordo Estados Unidos e Israel. Alguns parecem surpreendentes, eu diria assim, digamos, falando da liberação do dinheiro de fundos iranianos no exterior, que estavam congelados. Quem poderia imaginar até pouco tempo atrás isso? Programa de reconstrução, entre outros, também a questão do petróleo e, evidentemente, a questão das armas nucleares. Ana, não pense que eu estou falando em termos religiosos, mas qual o tamanho da sua fé em relação a esse acordo? Quer dizer, a gente pode esperar uma concretização de fato? Como você posiciona os atores principais no sentido de cumprimento desse acordo? E eu peço também uma explicação para a nossa audiência sobre os principais pontos, evidentemente, do acordo entre Estados Unidos e Irã.
17: Perfeito. Bom, entendo perfeitamente o que você colocou. Depois de tudo que aconteceu nesse conflito, é até difícil nós acreditarmos, termos fé que esse acordo saia, né? Não saia, mas que ele vigore. Mas vamos lá. Então, antes de posicionar sobre o acordo, vou fazer então essa análise dos atores. Nós temos aqui diversos atores. Temos atores estatais importantes como Estados Unidos, Irã, Israel e o Líbano. Mas nós também temos alguns atores não estatais, como, por exemplo, o Hezbollah. Então, nós já vemos que tem uma complexidade aí um pouco maior envolvida nessa questão. Segundo ponto, quando esse conflito começou, esse conflito, ele foi considerado, a ação dos Estados Unidos e de Israel foi considerada uma agressão não provocada, porque, de acordo com as normas internacionais, não havia motivos para que esse ataque acontecesse. E quando ele aconteceu, Estados Unidos e Irã estavam na mesa de negociação, renegociando a questão das armas nucleares, porque o tratado negociado entre o antigo líder supremo iraniano, o Ali, na época, Ali Khamenei, e o então presidente dos Estados Unidos, o Barack Obama, ele já tinha deixado de vigorar, saiu do prazo dele e precisava da negociação de um novo acordo, e surgiu esse ataque dos Estados Unidos e Israel ao Irã. A gente também precisa lembrar que teve um ataque de Israel e dos Estados Unidos ao Irã no ano passado, junho do ano passado, que durou 10, 12 dias e também por causa da questão das armas nucleares. O conflito começou, tivemos o fechamento do Estreito de Hormuz, uma série de problemas, ataques do Irã às bases militares estadunidenses no entorno regional do seu país, depois de cerca de 2 meses de conflito, vimos o primeiro cessar-fogo. Esse primeiro cessar-fogo foi quebrado, principalmente por Israel, em relação ao Líbano. Estou falando isso aqui porque, já em relação a esse segundo cessar-fogo, primeiro, um dos principais pontos é exatamente, o primeiro ponto desse cessar-fogo é o fim do conflito em todas as frentes. Ou seja, ficou acordado que, inclusive, a situação no Líbano seria solucionada no sentido de parar as hostilidades. Então, o primeiro ponto é, será que Israel vai cumprir? Eu acredito que não. Nós vemos que Benjamin Netanyahu, ele está bastante fortalecido, ele se sente bastante empoderado no sentido desses conflitos regionais, enfrenta uma série de polêmicas e questões domésticas, ele vem enfrentando processos dentro de casa também. Então, toda vez que o processo avança, nós vemos que ele dá início a uma nova investida, ele começa com um novo confronto, e os ataques ao Líbano são sempre recorrentes, infelizmente, e vemos que agora ele conseguiu essa ajuda dos Estados Unidos para promover esse ataque em relação ao Irã. Mas não é de interesse do Donald Trump promover ataques, promover ações longas em territórios fora dos Estados Unidos. Por quê? Inclusive o Donald Trump se elegeu com uma plataforma contrária a esse tipo de ação. ele sempre se colocou contrário a esse gasto do contribuinte estadunidense para ações militares de longa duração fora do solo americano. Então, o que nós vemos é, não era de interesse do Donald Trump que esse conflito se arrastasse. E, desde o início, ele queria que fosse uma ação rápida. Não conseguiu, acabou se enrolando nessa situação, mas junto nós temos Benjamin Netanyahu, que não aceita esse cessar-fogo, não aceitou o primeiro e causou uma série de problemas. Agora, corre o risco disso acontecer novamente. Então, entrando, né, posicionei aqui os atores para finalizar esse posicionamento. Temos Estados Unidos, que historicamente é contra o Irã ter armas nucleares. O Irã, que pós-revolução iraniana se coloca de uma forma mais contestadora aos Estados Unidos no cenário internacional. Então, são dois países com posicionamentos antagônicos que não concordam em diversos pontos e não estão tão dispostos a ceder. É importante a gente destacar que a questão das armas nucleares estão no acordo, a questão da soberania iraniana, não intervenção nos assuntos domésticos, está no acordo também, mas entra exatamente nesse ponto que você questionou sobre a fé do acordo funcionar ou não. Eu acredito que Estados Unidos e Irã tem interesse, sim, em que esse cessar-fogo vá para frente. Inclusive, fontes iranianas já afirmaram que vão assinar esse cessar-fogo, esse acordo, memorando de entendimento, como eles chamaram. E não só isso, que vão também, esse memorando de entendimento prevê que a resolução, de fato, do conflito aconteça em até 60 dias. E fontes iranianas já afirmam que tem interesse que, de fato, essa resolução aconteça em até 60 dias. Então, temos dois lados com posicionamentos bastante antagônicos, mas parece que ambos já exauriram os seus recursos para o conflito. Recursos financeiros, a própria questão de recursos humanos, então vidas que estão sendo perdidas. Mas, por outro lado, nós temos Israel. Israel, apesar do primeiro ponto desse acordo, desse memorando de entendimento ser o fim do conflito em todas as frentes, até o momento não se manifestou sobre isso. Então, acho que tem uma tendência, sim, desse cessar-fogo ser bem sucedido, porém, a gente precisa lembrar que, além de Benjamin Netanyahu, que é um ponto de tensão que pode furar esse acordo, Donald Trump é uma pessoa bastante instável nas suas decisões. Então, em um momento decide algo, logo em seguida ele retorna na sua decisão. Então, desde o início dessa proposta, desse novo cessar-fogo, Donald Trump vinha ameaçando, falando que caso o Irã não aceitasse, novos ataques aconteceriam. Então, mesmo, e esse é outro ponto desse memorando, que essas ameaças deveriam cessar. Mas é interessante termos em mente que, mesmo estando no memorando, não sabemos o que esperar do presidente Donald Trump. Então, existe sim, eu acredito que sim, é do interesse de ambos que dê certo, mas nós temos esses dois pontos de tensão aí que podem fazer com que o acordo falhe.
25: Ana, vamos imaginar atores que usaram os recursos que tinham e que têm nos últimos meses, em vários níveis, como você citou um pouco, né? Em termos de pessoas, em termos econômico-financeiros, em termos militares também. Absolutamente, quando a gente pensa, bem, se a gente está falando dos Estados Unidos, que usou todos os recursos que tem, e um outro país que usou outros recursos que tem, o volume de recursos dos Estados Unidos é muito maior. Claro que já não é de agora que temos falado sobre a resistência iraniana. Enfim, que Irã é esse que sai deste conflito? Em termos de equilíbrio, de balança de poder, coloquemos assim, como é que o Irã de fato se posiciona depois de tamanho ataque desde fevereiro e um país que não só mostrou a capacidade que tinha de controle sobre o Estreito de Hormuz, como de na prática fazer com que os Estados Unidos se dobrassem a certos interesses iranianos. Enfim, a ideia de Irã que tínhamos, e claro que esse tínhamos é complicado, depende de onde estamos falando, mas enfim, para resumir e lançar a pergunta, da ideia que tínhamos do Irã do ano passado a este que está agora, quanto mudou na sua avaliação?
17: É interessante olhar nesses termos, André, o que a gente vê? Existe uma concepção situação, é claro que pode não ser generalizada, né? Mas existe uma concepção no ideário popular de que o Irã é um país fraco, enfraquecido, que não conseguiria resistir a esses ataques. A gente também precisa lembrar que os Estados Unidos, com todos os problemas que tem, ainda é a maior potência militar que existe, possui o maior orçamento militar do mundo, descolado dos outros 5 países que mais gastam depois dele. Então, é claro que quando pensamos em Irã e Estados Unidos, existia assim essa ideia de que Irã não teria capacidade nenhuma de resistir a uma investida estadunidense. Mas nós vimos, como você colocou, que sim, resistiu, e isso trouxe uma nova visão do Irã para o sistema internacional. Então, é claro que o Irã, a gente também precisa entender que não muda a fama que ele tem, a sua reputação no cenário internacional. O Irã ainda é visto como um Estado contestador do status quo do cenário internacional. Não significa que o fato dele ter resistido muda os questionamentos em relação a ele possuir armas nucleares, a ser um Estado fundamentalista, com um regime fechado. Tudo isso continua. Então, não significa que o Irã passou a ser visto como bom moço no cenário internacional, longe disso. Mas mostra a força que o Irã tem para resistir a esses ataques. E precisamos lembrar que foram ataques coordenados entre Israel e Estados Unidos. E o Irã conseguiu resistir. Então, Donald Trump afirmou que teve mudança de regime. Não aconteceu. Muito pelo contrário. Mojtaba Khamenei, que é filho do antigo líder supremo, o novo líder supremo, né, o Mojtaba, ele é mais radicalizado do que o pai, porque ele tem laços mais estreitos com a guarda revolucionária do Irã. Então, vemos que o Donald Trump falou que teve essa mudança, o que não era verdade. Falou que o conflito acabaria em 48 horas, o que não é verdade. Então, por uma série de vezes, uma série de ocasiões, o Irã demonstrou com ações que estava quebrando a retórica estadunidense. Então, é claro que o Irã está saindo desse conflito bastante afetado. O fato dele ter conseguido resistir não significa que o país saia ileso. Foi um país que foi bombardeado, inclusive não podemos esquecer que o primeiro ataque, um dos primeiros, foi a uma escola de meninas, que não tinha motivo nenhum para acontecer. Então, que ameaça à segurança nacional dos Estados Unidos uma escola de meninas representa? Mas, de qualquer forma, vimos que sofreu uma série de baixas, a população iraniana sofreu muito com esses ataques, mas dentro dessa ideia de força, de balança de poder no cenário internacional, eu acredito que o Irã saia fortalecido sim. Inclusive, como você muito bem colocou, conseguiu fazer com que os Estados Unidos aceitassem boa parte dos seus termos. Não em relação a armas nucleares, mas, por exemplo, em relação ao Líbano, entrou no memorando de entendimento. A própria questão de respeito a assuntos internos também entrou nesse memorando. A ideia de recursos para a reconstrução do Irã, que era impensado. Então, é claro que os recursos para a reconstrução iraniana ainda está em aberto, no sentido de não necessariamente os Estados Unidos precisariam contribuir financeiramente, mas ainda assim é um grande passo, uma grande vitória do Irã nesse sentido. Então, vemos que dentro desse entorno regional, o Irã sai fortalecido sim. O que, claro, a gente não pode deixar de mencionar, incomoda Israel, que é um país que está no seu entorno, está no entorno regional, não é vizinho de fronteira do Irã, mas está ali no seu entorno regional, e enxerga no Irã uma grande ameaça. Então, esse conflito não está sendo finalizado da maneira como Benjamin Netanyahu gostaria, isso gera um desconforto muito grande para ele, e precisamos esperar para ver qual será a reação de Israel em relação a esse memorando. Mas dentro de tudo o que aconteceu, apesar de todas as baixas, o Irã sai fortalecido sim.
25: Pois é, Ana, vamos falar sobre a questão do programa nuclear iraniano. Essa questão é delicada, essa questão está na mesa há muito tempo. Só para citar um histórico bem recente, o Brasil foi um ator importante nessa conversa toda, quando lá atrás intermediou um acordo que o governo democrata, a bem da verdade, passou por cima, e o Trump vem com uma lógica de que, olha, eu também quero que o Irã não enriqueça o urânio para produzir armas nucleares, mas a bem da verdade eu também não quero que isso seja legado de um antecessor democrático, que seja um legado meu, enfim, independentemente até da posição dos Estados Unidos. Quão difícil é isso sair do papel? O que é necessário no final das contas para que se cumpra esse parâmetro de não enriquecimento a níveis perigosos? Enfim, que atores têm que entrar para fazer essa verificação? Eu acho que vale um beabá para nossa audiência um pouco, porque às vezes quando a gente fala em programa nuclear, isso pode ficar um pouco genérico no final das contas. Enfim, o que é necessário acontecer no final das contas para que esse ponto do acordo venha a ser cumprido?
16: Vamos começar então com a contextualização. Primeiro ponto, né? Quando nós falamos de programa nuclear, o programa nuclear em si não necessariamente significa armas nucleares. Quando nós falamos de um programa nuclear, pode ser o enriquecimento de urânio para energia. Então, existe essa diferença entre um programa de armas nucleares e um programa nuclear. São duas coisas bem diferentes. O que os Estados Unidos, eles não querem? Que o Irã tenha armas nucleares. Só que esse é outro ponto interessante que traz um pouco da nossa, da pergunta anterior, que é... No início das negociações, os Estados Unidos não queriam programa nuclear no Irã, ou seja, nenhuma forma de enriquecimento de urânio. Agora já aceitaram, só que o Irã não tivesse armas nucleares. Por quê? Como eu falei, o programa nuclear ele pode ser usado para questão energética, o que é importante para todo e qualquer país, visto que nós vivemos atualmente a necessidade da mudança da matriz energética. Hoje o petróleo é a matriz energética de boa parte dos países e existe a necessidade, sabemos que é um recurso finito, vai acabar, os países já precisam começar a rever a sua matriz energética. Então, a energia nuclear, ela é interessante para os países. E existem diferentes níveis de enriquecimento de urânio. Se você enriquece urânio a 30%, é para usar para energia nuclear. Se você enriquece a 60%, ainda é usado para energia nuclear, mas já é um passo mais próximo dos 90%, que é o urânio utilizado para a construção de bombas nucleares. O que a Agência Internacional de Energia Atômica da ONU sabe, que ela confirmou que o Irã tinha urânio enriquecido a 60%. Ele não tinha urânio enriquecido a 90%. Então, a própria ONU confirmou que não haviam armas nucleares no Irã. Não existia armas nucleares no Irã. Ou seja, ele conseguiria chegar? Sim. A passagem, não estou falando que enriquecer urânio é fácil, mas se você já tem a tecnologia para enriquecer a 60%, você conseguir desenvolver a tecnologia para enriquecer a 90% é mais fácil do que sair da tecnologia de 30% para 90%. Então o Irã conseguiria desenvolver essa tecnologia. Também não significa que ele tinha ou que estava perto de desenvolver, significa que ele poderia. Mas o que ficou então acordado, né? O que é importante? Dados aí, toda essa conjuntura do que é arma nuclear, o que é programa nuclear. O Irã, ele tem programa nuclear. Como eu falei, de acordo com a própria ONU, ele não tinha bombas, pelo menos até as últimas vistorias da Agência Internacional de Energia Atômica. E o que incomoda os Estados Unidos? A capacidade, a possibilidade do Irã ter armas nucleares. Então, neste memorando de entendimento, ficou decidido que o Irã não teria armas nucleares, mas poderia ser mantido o seu programa nuclear. Aí é que vem a segunda parte da sua pergunta. Quais seriam os atores necessários que se envolvessem nessa questão para garantir que, de fato, isso funcionasse? O Irã teria que dar acesso à Agência Internacional de Energia Atômica para que os seus técnicos avaliassem os seus programas, o programa nuclear do Irã, e garantir que, de fato, o enriquecimento de urânio não está passando de 60%. Mas qual é o outro ponto importante? O urânio enriquecido a 60% entrou nesse acordo. Os Estados Unidos não querem que o Irã tenha urânio enriquecido nem mesmo a 60%, somente a 30%. Então, esse urânio 60% ficou acordado que ele seria diluído, né, de acordo com o que está no próprio memorando. Ele seria diluído no local mesmo, então ele seria quase que desfeito sob a supervisão da AIEA, que é a Agência Internacional de Energia Atômica da ONU. Então, primeiro ator essencial a ser envolvido aí, a ONU. Só que, além de tudo, nós vemos o quê? Um questionamento do multilateralismo, uma crise das instituições internacionais. Então, a ONU hoje vive esse questionamento sobre a sua efetividade, se, de fato, as instituições, os regimes internacionais que nós conhecemos hoje fazem sentido, se estão funcionando. E o próprio regime nuclear, né, que nós chamamos do regime de armas nucleares, de desarmamento nuclear, o regime de não proliferação, ele é um regime assimétrico, no sentido de quem assinou o Tratado de Não Proliferação Nuclear, o Tratado de não proliferação Nuclear diz basicamente o seguinte: quem tem arma pode ter, quem não tem também não pode, não vai desenvolver, não vai buscar. A gente precisa lembrar que o Irã não é signatário. Então, isso era um ponto que mexia demais para os Estados Unidos. Ele via muito uma insegurança nessa ausência da assinatura do Irã. Então, vemos que existem diferentes níveis de enriquecimento de urânio. O enriquecimento de urânio é algo essencial para todos os países, porque dependem disso também para a questão energética, e fica-se nessa situação, né, conflituosa entre os dois países. Mas o que nós temos agora é esse acordo de que o Irã pode ter programa nuclear, ele só não pode ser usado para fazer armas. Então, acho que neste momento, o ator essencial é a Agência Internacional de Energia Atômica.
25: Ana, eu vou começar a encaminhar a conversa da gente para o final, falando de um ponto talvez em aberto, né? Há muito tempo nos perguntávamos no sentido simbólico, o que é que o Irã poderia fazer em relação ao Estreito de Hormuz diante de uma ameaça real, né? Especulações foram feitas e o Irã mostrou sua capacidade de controle nos últimos meses. E a gente aí numa crise energética. Bem, formalmente o acordo fala em reabertura do Estreito de Hormuz. É claro que será necessário muita cautela nesse momento. É um processo de retirada de minas. Existe o custo, por exemplo, de garantias sobre o transporte, que são altíssimos e devem permanecer. Enfim, um cenário completamente incerto. Bem, diante desse quadro, e como talvez a gente possa contar a história do futuro, não sei, ou pensar, pode vir a acontecer, que condições estruturais, coloquemos assim, da segurança energética internacional mudaram neste processo dos últimos meses, de modo que o que quer que a gente venha interpretar daqui pra frente já não pode ser mais feito conforme o passado? Enfim, quais são os pontos de não retorno em relação à segurança internacional diante do que aconteceu e ainda acontece no Estreito de Hormuz?
16: É interessante colocar essa pergunta justamente porque nós víamos, como você muito bem trouxe, víamos o Irã sempre ameaçando o fechamento do Estreito de Hormuz e agora, de fato, conseguiu. Então, isso demonstrou a capacidade do Irã de estrangular a economia internacional. No auge do conflito, 2 dias depois do início do conflito, quando o Irã fechou o Estreito, o barril do petróleo, do tipo Brent, chegou a $120. Foi uma das maiores níveis de preço que nós já vimos. Então, precisamos lembrar que petróleo, aumento no preço do petróleo, leva a um aumento de todos os preços, então leva a um processo inflacionário. O que a gente percebe nessa questão energética? A necessidade, qual o paradigma que mudou? Necessidade de buscar fontes alternativas ao petróleo. O petróleo, é claro, ele é importante, ele foi a matriz energética da segunda revolução industrial, traz essa mudança na maneira como nós produzimos, encurtou distâncias, mudou a maneira como a economia se comporta. Mas nós sabemos que é um recurso finito, não é uma questão de ser, é uma questão de quando. E além do mais, a gente precisa lembrar, precisa ter que quando nós falamos de petróleo, o petróleo é um recurso natural que está distribuído geograficamente de forma desigual. Nem todos os países têm acesso à mesma quantidade de petróleo. E o que nós vemos é que boa parte das jazidas de petróleo estão em países que estão localizados em regiões bastante instáveis. Então, gera de fato essa instabilidade, é algo bastante complicado. O que nós vemos, o que deixa, fica para nós agora no regime de segurança energética, é a necessidade da mudança da matriz energética. Sejam os biocombustíveis, seja a energia elétrica, eólica, mas de alguma maneira as economias precisam começar a repensar a sua atividade justamente para reduzir a dependência do petróleo. Esse fechamento do Estreito de Hormuz mostrou como nós ficamos, o mundo todo, a economia global fica na mão de alguns países. E como essa situação se arrastou, a economia ficou refém disso. É importante a gente lembrar que, é claro, né, nós vivemos a mudança climática, existem uma série de questões ambientais, mas a mudança da matriz energética é essencial para a gente poder olhar para o futuro e poder repensar toda essa estrutura produtiva, porque, como ficou comprovado, não dá para contar com o petróleo.
25: Ana Carolina Masson, professora de Relações Internacionais, mais uma vez aqui conosco. Ana, muito obrigado por sua presença, volte sempre aqui ao nosso programa, sempre muito bom contar com sua participação. Obrigado.
16: Perfeito.
12: Destrinchando.
25: O Intriga Internacional tem o prazer de receber mais uma vez Samuel Spellman, professor da Universidade Federal do Pará, diretor do Centro Amazônico de Estudos Chineses, que vai contar pra gente aí o que é que se sabe, o que é que não se sabe sobre esse acordo, o que é que levou a isso e aonde poderemos chegar. Samuel, sempre muito bem-vindo aqui ao programa, como é que você tá?
18: Oi, André, tudo bem? Eu só queria te agradecer demais o convite aqui pra gente conversar um pouco sobre esse conflito que realmente marcou a primeira metade do ano, né? Então, estou à disposição.
25: Samuel, se alguns meses atrás, no meio de fevereiro, a gente estivesse falando que em pouco tempo haveria um acordo entre Estados Unidos e Irã que preveria fim imediato de guerra, reabertura do Estreito de Hormuz, pagamento para o programa de reconstrução do Irã e ainda, hein, permissão para o Irã comercializar petróleo e liberação de fundos iranianos no exterior. Que chacoalho foi esse que precisou acontecer no mundo? Você acreditaria nisso alguns meses atrás? Tudo isso para te perguntar, no final das contas, Samuel, como é crível que os Estados Unidos possam ter vencido alguma coisa nessa história toda? Fala para nossa audiência, por favor.
18: Olha, é complicado falar de vitória da parte dos Estados Unidos. E isso se tornou, talvez, o lugar corrente do zeitgeist atual, né? É algo que todo mundo pensaria impossível no começo do ano. Porque a capacidade destrutiva militar dos Estados Unidos, ela é elevadíssima, né? E, no entanto, eles não conseguiram em nenhuma medida superar as capacidades de defesa e de articulação programáticas também, até no nível ideológico, mas também da guerra no solo contra o Irã. Eu acho isso impressionante, cara. Eu acho que para a gente começar a destrinchar um pouco, vamos revisar assim, dois minutos rapidamente como é que foi esse conflito. Ele começa final de fevereiro, 28 de fevereiro, na verdade, com a Operação Fúria Épica, não é? Que foi esse nome peculiar.

0: sustenta isso, mas também a operação se dirige para tentar assassinar a liderança iraniana. Ele quase consegue fazer isso. A grande sacada, talvez, desse conflito seja que o planejamento iraniano estava de uma forma tal que essa liderança se tornou líder, não é? Então, tanto faz você se livrar de uma ou de outra liderança se o resto está tão embaralhado que consegue se disfarçar ou se camuflar no povo. A resposta iraniana vai ser o quê? Vai ser um bombardeio seletivo de alvos ligados ao setor de defesa israelense e também nos países que circundam o Irã, que possuíam bases militares norte-americanas, não é? E isso marcou muito essa primeira fase do conflito. Ao mesmo tempo, a gente vai ter o bloqueio quase de imediato do Estreito de Hormuz e começa, a partir daí, uma crise energética global que vai evoluir nas semanas subsequentes. No começo de março, Israel invade o Líbano, buscando ali alvos do Hezbollah e acusando o Hezbollah de ter ligações íntimas com as forças armadas do Irã. E isso vai criar um segundo fronte nesse conflito, um fronte lateral, mediterrâneo, que seja, na medida em que também a gente vai ter ali algumas movimentações, inclusive da elite governante israelense, talvez de evasão do seu próprio território, com passagens no Chipre ou na Grécia, esse tipo de coisa. Da mesma forma, a gente tem um conflito ali acontecendo no Iêmen, não é? Que vai se expandir também, ou vai se relacionar a essa dinâmica, criando um sistema de caos triangular no Médio Oriente, ou no Oeste Asiático, que seja, e que vai se ampliando. Porque o garrote no Estreito de Hormuz, ele vai apertando progressivamente nas semanas subsequentes, o que nos leva, talvez, à grande surpresa da guerra, que é a manutenção do sistema econômico iraniano em perspectiva dessa retenção do petróleo global, e que começa a se articular com um sistema de pagamento chinês e de comércio mantido ali também por rotas terrestres. O que, que a gente vai ter, então? Um petróleo internacional pago em yuan, nesse primeiro momento, e também boa parte dos grandes petroleiros que tentam romper o bloqueio são atingidos e ou naufragados ou feridos de morte ali em embarcação, né? Mas do outro lado, a guerra evolui, então, com o quê? Eventualmente, a tentativa de assassinato e o assassinato do Khamenei, o assassinato do pai, tenta-se matar o filho, né, o atual Ayatollah Mujtaba Khamenei, que assume em 8 de março a liderança suprema do Irã, ou seja, pai é sucedido pelo filho. A gente vai ter aquele medo muito do final de março, cara, da invasão da Ilha Kargi, não é? Que foi a tentativa norte-americana, inclusive, de retirada progressiva de ativos militares do leste asiático, da Coreia, sobretudo, agora para o Irã, inclusive mandando uma divisão dos Marines, né, no caso dos fuzileiros navais norte-americanos, para o Golfo Pérsico, e se conversa ali quase numa tentativa de invasão do continente, ou da ilha, né, nesse caso. O que seria talvez um debacle ainda maior, né, da parte dos Estados Unidos, porque realmente não tinha nenhuma chance de sucesso. Quando se chega em abril, com a situação econômica global já ali na berlinda quase, ou na Berlinda, na verdade, são os atores que estavam conduzindo a isso, a gente vai ter que a situação, de fato, começa a se encaminhar, talvez, para uma possibilidade de acordo, que seria os Estados Unidos, na verdade, deixando ali de praticar seus atos de violência contra o Irã, né? E o Irã, nesse momento, ele enrijece muita diplomacia. Então aí entra em cena os atores que passam a negociar, talvez ali, um segundo momento, as conversas de paz, né? Já que no primeiro momento estava sendo negociado pelo Oman e também em solo suíço, agora se passa a ter uma negociação direta através do Paquistão, com a liderança do seu primeiro-ministro, né, o Sharif. Por fim, a gente chega no momento atual, cara, que é o primeiro, se num primeiro momento as conversas de paz, no começo de junho, elas entram em colapso e aí voltam as agressões militares, agora, nessa semana, a gente finalmente chega a uma finalização desse primeiro acordo de paz, né, ou desse acordo de cessar-fogo, o nome ainda está um pouco aberto, mas que nos leva a uma Copa do Mundo aí onde o Irã está em campo, né? E acho que a gente vai conversar também um pouco sobre isso.
1: Samuel, tem alguns pontos sobre o acordo, tem consequências geopolíticas em termos de política interna, principalmente para os Estados Unidos e para Israel. Eu quero conversar mais à frente sobre isso. Mas pensando o acordo, eu vou começar com uma pergunta geral. E essa pergunta é crível? Quer dizer, é uma nota de 3 o que a gente está vendo ou se cumpre? Para isso, eu lhe peço para falar sobre as condições políticas para o cumprimento desse acordo. Principalmente no que se refere, isso me chama muita atenção, Samuel, sobre a liberação do dinheiro de fundos iranianos que estavam congelados. Quais são as condições? Elas estão dadas para o cumprimento desse acordo? E o que é que

0: pode desestabilizar aí e fazer com que a gente se frustre nas próximas semanas, se for o caso?
1: É, para o caso do acordo ser descumprido, o que nesse momento eu acho um pouco difícil, na medida em que já se alcançou esse acordo, pensar no descumprimento desse acordo, na verdade, seria o quê? Uma reativação ali da capacidade militar de ofensiva da parte dos Estados Unidos. Só que isso não existe mais. A derrota, o reconhecimento dessa derrota e a aceitação dessa derrota, na verdade, são medidas ali que são consequenciais e são a priori do acordo. Ou seja, se isso tudo não fosse dado, não teríamos acordo agora. Uma vez que temos acordo, quer dizer que isso tudo foi dado. Porque existe um paralelo aqui, por exemplo, as tentativas negociais de acordo de final de conflito na Ucrânia, por exemplo. Eu coloco ele em tela, porque se existe, talvez, aqui um entendimento global de conflito que se avantaja, por assim dizer, a gente vê que o fronte ucraniano ele teve que ser encerrado. O fronte ucraniano ele segue existindo. Por quê? Porque as condições dadas de derrota dos Estados Unidos e do seu regime de aliados e alianças na Europa, ele ainda permanece de pé. Ainda permanece ali uma certa capacidade conflitiva, na medida em que até você utiliza outros atores regionais. No Irã, isso não está dado. No Irã, é Estados Unidos e Israel diretamente contra o Irã. Né? E a derrota desses ativos, ela implica realmente uma necessidade de aceitação. Aí a gente chega no quê? Quais são as medidas principais desse acordo? Não é? A gente vai ter todos esses fatores que você anunciou aí, André. Reativação ali do sistema de crédito internacional iraniano, ou seja, a retirada do regime de sanções. Da parte do Irã, existe uma possibilidade já de imediato de reabertura do estreito. Em 30 dias, os Estados Unidos eles devem levantar o seu bloqueio naval ao Irã. E a partir daí, se passarão cerca de 60 dias discutindo se a questão nuclear deve ser resolvida de um jeito ou de outro, da mesma forma que se reconhece, a partir disso, que essa é a questão central que permanece. Ou seja, qual o direito iraniano de enriquecer o urânio para uso civil? Na medida em que o Irã ele já abriu mão, inclusive domesticamente, com a colocação de documento até de natureza religiosa, de decisão pelo não enriquecimento de urânio. Ao mesmo tempo, se reconhece, portanto, a possibilidade do Irã ter mísseis de longo alcance, ou a sua existência como Estado Nacional soberano, a liderança iraniana encabeçando esse Estado Nacional, e, portanto, uma legitimidade para o regime. Se há uma legitimidade para essas circunstâncias todas, você tem um sistema internacional de direito, obviamente, de liberar os créditos externos do Irã. E aí a gente finaliza com a possibilidade real dos Estados Unidos serem o principal parceiro que estará reconstruindo o Irã nesse novo sistema de empréstimos internacionais da ordem de 300 bilhões de dólares que você comentou, que seriam dispensados ali realmente para reconstrução de ferrovias, estradas, sistemas nacionais ali de infraestrutura, e que vão ali estar no centro desse momento iraniano. Agora, eu relembro, inclusive, que as condições econômicas elas podem ser tão propícias para o Irã nesse momento, sobretudo porque da última vez que o regime de sanções foi retirado, na época do JCPOA, né, do acordo conjunto o acordo conjunto que levou a paz ali em relação ao regimento do sistema nuclear iraniano, isso ainda na época do Obama, não é? Naquele momento o Irã começou a crescer na ordem de 7% ao ano, da noite para o dia. Uma economia que estava ali sufocada, ela passa de fato agora a rapidamente desempenhar um novo papel, inclusive regional. Agora com planejamento ali estratégico ligado à Rota da Seda com a China, ou mesmo interligação norte-sul com a Rússia, ou seja, ele passa a triangular o seu funcionamento interno. Se esse cenário se repete agora, então a gente tem um país que ele resgata ali o seu direito ao crescimento também, o que é algo essencial. Então, há uma boa dose de surpresa na feitura desse acordo. Agora, claro, a manutenção dele depende também de todos os atores envolvidos permanecerem com intenções reais de manutenção desse mesmo acordo, não é? O que depende muito da liderança dos Estados Unidos.
0: Vamos falar de um dos atores, Samuel, falando de Israel, né? Entre os fatores aí que podem desequilibrar o cumprimento do acordo e que condicionou também a ação feita no Irã lá no início, no final de fevereiro, a gente está falando do Benjamin Netanyahu. Eu queria que você situasse a importância do Líbano neste momento, nos últimos dias, como você bem sabe, pelo menos no ponto de vista discursivo, você vê um certo entrever entre o Trump e o Netanyahu, E te pedindo, Samuel, para avaliar as consequências desse acordo para Israel, para a relação Estados Unidos-Israel, e eu te pediria muitíssimo uma análise interna, como eu sei que você sabe bem, o pessoal do MAGA não está nada interessado no modo atual da relação Trump-Netanyahu, e Trump vai ter que explicar em casa as trapalhadas que fez com a eleição no final do ano. Situa pra gente, por favor, a posição de Israel nesse momento, como não sei, ator rebelde, vai que a gente encara um ataque de Israel ao Líbano mais uma vez, e o estremecimento das relações, se não entre Trump e Netanyahu, pelo menos entre Estados Unidos e Israel. Com esses atores na mesa, eu queria que você tentasse explicar pra gente o que é que tá se passando, entender o que é retórica e o que é mudança realmente aí nessa relação entre Israel e Estados Unidos, entre, enfim, base norte-americana que apoia ou não Israel. Pedindo já perdão pelo alongamento da pergunta, coloca esses atores na mesa e vamos tentar imaginar essa conversa, Samuel.
1: Olha, essa pergunta ela é muito interessante, porque, pelo menos para mim, esse processo negocial de encerramento do conflito, ele demorou tanto por causa dos pontos de contencioso que nos levaram a isso. A possibilidade do Irã manter armas de longo alcance, no sentido do sistema de defesa com mísseis, manutenção ou não do sistema de pagamentos iraniano no sistema internacional, e, sobretudo, o encerramento da guerra agora numa escala regional e não somente no conflito diretamente com o Irã. Porque esses pontos nos levam à natureza geopolítica para além da questão direta militar do conflito. E aí, obviamente, a peça fundamental, pelo menos parte do continente ali, é Israel. Porque Israel ele atua como Estado Nacional com a política, ou pelo menos com a visão geopolítica, de busca do caos regional, sem meias palavras, para que, a partir desse caos, ele possa governar ali uma série de adversários que são julgados territorialmente mais relevantes, embora Israel realmente tenha capacidades militares únicas, até pela sua relação íntima com o governo norte-americano. Uma relação que o John Mearsheimer, inclusive, ele se estende muito mais do que eu aqui poderia tratar, com livros realmente falando sobre o poder real do lobby de Israel no Congresso americano. Então, essa relação, ela está no núcleo do conflito. Impedir a continuidade do conflito de Israel no Líbano é algo que estava ali na ordem do dia iraniana. Porque, note, se isso continua, então a guerra continua agora num fronte lateral mínimo e de mais fácil controle de Israel e dos Estados Unidos do que o fronte iraniano, o que implicaria ali do Irã abrir mão das suas condições de paz, mas aceitar a guerra continuando de outro lado, não é? Seria uma guerra ao qual o Irã não teria condições reais de influenciar diretamente. Então, obviamente, se buscava o encerramento desse conflito, até pela condição humanitária da coisa, que é um impedimento da repetição no Líbano de algo que aconteceu na Palestina. Então, isso acontece em perspectiva agora, para que se encerre essa guerra nesse fronte lateral, vai, de fato, para a quadra dos Estados Unidos, essa posse de bola. Porque acaba os Estados Unidos, possivelmente, administrar melhor um vassalo, né, um Estado aliado, o nome que a gente quiser dar, seu. E isso foi muito complicado. Realmente demorou várias semanas até que se conseguisse um entendimento em relação à extensão do acordo de paz para o Líbano. E isso foi negociado ali nas altas cúpulas norte-americanas, não é? Com o Witkoff, ou mesmo o seu próprio genro, do Donald Trump, negociando esse tipo de estreitamento diplomático com o Benjamin Netanyahu diretamente. Netanyahu, por fim, ele cede a essa pressão. É uma pressão que também vem da sociedade civil israelense, de não apoio ao conflito, ou pelo menos não apoio ao seu regime, né? E agora, na verdade, isso nos leva à eleição norte-americana, que deve ser profundamente afetada por esse tipo de desentendimento. Na medida em que a relação Estados Unidos-Israel ela tem consequências políticas domésticas para os Estados Unidos, que são muito maiores do que algumas coisas que a gente poderia prever, não é? Até pelo tipo de narrativa que se coloca ali durante uma convenção partidária, de apoio ou não apoio a Israel. Eu relembro, inclusive, aqui até uma parte, falando um pouco dos democratas, como foi um ponto importantíssimo na eleição de Nova York, a aliança e o estreitamento diplomático entre a cidade de Nova York e o Estado de Israel. Porque todos os candidatos ali, de fato, acabaram sendo perguntados sobre isso, e aquele único que divergiu acabou se tornando o prefeito da cidade, o Zohar Mamdani. E eu comento disso por quê? Porque na mesma medida que parece haver um estranhamento já na base democrata em relação a essa continuidade da manutenção da aliança com Israel, é possível que algum sentimento nesse sentido também aconteça como derivação dessa guerra, também aconteça na base relacional ali, popular republicana. o que implica um resultado eleitoral para convenções ou para mesmo o final do ano agora, que são afetados diretamente por esse conflito. O que é que fica em aberto? Fica em aberto, de fato, se Israel irá cumprir um acordo firmado pelos Estados Unidos e se haverá, de fato, uma manutenção de paz na região. Até porque existem atores que não estão diretamente ligados a esse acordo. Por exemplo, a Síria, que tem um estreitamento maior com o governo americano e com o governo de Israel e que não está diretamente envolvido no acordo que a gente fala. O que poderia implicar, como o próprio Donald Trump sugeriu, uma possibilidade de manutenção de algum conflito, ainda que por procuração, envolvendo forças sírias ou forças sob a tutela do governo sírio e atores iranianos na região, ou mesmo no Líbano. Ou seja, o que fica em aberto é onde se esconde a surpresa, né, da situação toda. Eu acho que talvez o conflito deva ir por aí. Sobretudo, eu assinalo para a nossa audiência e recomendo que procurem as declarações do presidente Trump sobre a Síria durante a cúpula do G7.
0: Samuel, entre outras coisas, outros atores aí, como você comentou um pouco lá no início da conversa da gente, a segurança de alguns países do Golfo, ou pelo menos os Estados Unidos como fiador da segurança daquele paraíso todo artificial, ela foi profundamente colocada em xeque, a partir também de uma estratégia iraniana de ataque a aliados, que é mais ou menos semelhante com o que já tínhamos visto no passado no Oriente Médio. Quer dizer, eu não consigo, talvez, atacar você, Estados Unidos, imediatamente, mas eu disperso o ataque para que aliados seus ponham essa segurança em questão. Tudo bem, a gente pode especular sobre se isso é pontual ou não, mas ao mesmo tempo é uma confiança, é uma relação de confiança que é colocada em xeque num tema extremamente sensível que é a segurança. Se a gente está vendo um desequilíbrio aí nessa história, aliás, quais são os fundamentos desse desequilíbrio, Samuel, para você? E quem é que pode ganhar ou perder nessa narrativa que a gente está tentando construir aqui? Queria que você posicionasse a China, queria que você posicionasse a Rússia, explicasse pra gente como é que essas coisas podem se passar depois de um evento histórico que a gente acompanhou nos últimos meses.
1: A vitória iraniana, ela embaralha o sistema de proteção norte-americano aos países do Golfo Pérsico. Um sistema montado de comando e controle desde os anos 70, desde a Revolução Iraniana, na verdade já de antes até um pouco, e que foi evoluindo de uma forma tal que o relacionamento direto e o crescimento desses países estava ligado inexoravelmente à economia norte-americana, seja pelo laço do petrodólar, seja pela possibilidade de rearranjo ali de forças produtivas para o Oriente Médio. E foi isso que possibilitou esses países enriquecerem um bocado, né? Na verdade, se tornaram oásis de cidades futuristas, quase qualquer que seja a sua imagem e semelhança, evidentemente, no meio do deserto. E nesse cordão ali de pérolas, a gente vai ter o aparecimento de centros financeiros regionais que possuem hoje uma conexão muito grande com o capital europeu ou o capital norte-americano, porque eles se embaralham. Então o capital financeiro desses países, às vezes como um fundo de pensão, às vezes como um banco público, às vezes como um banco de desenvolvimento, às vezes como um banco privado, ele vai se ramificar pelo mundo. E aí está a chave do que é Riad, Doha, Dubai e tantos outros centros, né? Muscat também tem crescido bastante no Oman. Se esse chaveamento é verdade, a gente sabe agora que isso tudo foi afetado dominantemente porque dependia-se de uma intencionalidade da manutenção desse sistema de defesa na região para que a cidade funcionasse normalmente. Então, poxa, o que é que sobra a partir disso? Sobra que agora todo mundo vai ter que sentar com os iranianos para discutir essa paz regional na medida em que surge uma possibilidade real de um hegemona agora no Golfo Pérsico, o que implica necessariamente em novos acordos de segurança, inclusive num potencial de remilitarização desses países do Golfo, né? Evidentemente que isso já era antecipado no começo do conflito. O que sobra agora, de fato, é alguma possibilidade de entendimento entre eles. Sem isso, a gente não vai ter um sistema de paz construído na região. É possível que os Estados Unidos, inclusive, imponham uma remilitarização a esses países, mas uma remilitarização subsidiada. Ou seja, o Kuwait, por exemplo, ele compraria armas do governo americano, treinaria seu exército com táticas do governo americano para atuar na região como um protetorado norte-americano. Só que, se esse sistema ele for colocado na mesa, é um sistema que, de fato, se falhou nas negociações com o Irã. Né? E isso vai ter que ser discutido nesse ano e nos próximos anos também. Só que isso é o cenário regional do que a gente pode antever a partir disso. Eu não sou daqueles especialistas que acham que Dubai acabou como centro financeiro. Alguns estão dizendo isso. Eu acho que tudo se transforma, porque esses centros financeiros eles continuam sendo o epicentro, o locus, o núcleo do que é uma sistemática de exportação de petróleo que segue sendo a principal mercadoria global e que nos liga. Agora é um sinal de geopolítica para a Ásia como um todo, não é? A Eurásia, que para assim seja. A verdade é que a China acabou se tornando um dos principais países a ter lições estratégicas desse conflito. Eu publiquei um texto, eu acho, no portal GGN, sobre, por exemplo, o fim do monopólio da vigilância de satélite da parte iraniana. Porque os iranianos eles passam a subcontratar empresas chinesas para localizar alvos no começo do conflito, utilizando tecnologia satélite de empresas chinesas. Então, o que acontecia? Os iranianos contratavam uma empresa que fornecia localização em tempo real e assim podiam utilizar esse ativo como bem entendiam. Né? Esse tipo de avanço tecnológico, agora colocado para países que não têm capacidades próprias, provê uma potencialidade ali de, sei lá, de abalo, machucar o outro, né, aos Estados Unidos, que foi muito importante em algumas fases desse conflito, porque isso permite ali que um míssil chegue no seu endereço. Isso é algo anteriormente não visto, né. E, além do que, existem as lições econômicas sobre qual o potencial, até onde um país aguenta sem petróleo, ou mesmo quem mantém a mão ou se mantém à mesa numa mesa de negociações. Muitos atores participaram disso. Por fim, o que se aprende, agora para o leste asiático, é que as capacidades de projeção de poder, água, terra, dos Estados Unidos, elas são extremamente limitadas. Ou seja, uma sistemática que se operaria no estreito de Hormuz poderia se operar, por exemplo, no estreito de Taiwan, o que é algo que muda muito a forma pela qual os Estados Unidos mesmo viam o seu leste asiático, né? O que implica, talvez, até na continuidade da paz nessa região, se a gente extrapolar um pouco, na medida em que o ator que provoca a ofensiva, ele não demonstra mais capacidade de fazê-lo. O que sobra, então, é falar da Rússia. E como essas atitudes ou esse deslocamento de forças agora vai se operar no conflito que segue acontecendo na Ucrânia. Porque isso implica, na verdade, no quê? Esse volta a ser o principal teatro desse conflito global, esse volta a ser o epicentro ali do que é a sistemática de oposição, e de fato, agora, talvez se cria uma janela de possibilidade de negociação, o que eu acho particularmente difícil, na medida em que a gente não tem visto um avanço disso nos últimos meses, ou isso volta a se tornar talvez a principal cena. E eu relembro muito bem a diferença de postura estratégica, diplomática, entre democratas e republicanos. Os republicanos têm uma aproximação muito grande à intervenção direta no Oriente Médio. Os democratas, eles preferiam a Ucrânia. E seja no governo Obama, seja no governo Biden. Relembra a nossa audiência que a crise da Crimeia aconteceu durante o governo Obama. E agora, a crise ucraniana aconteceu no governo Biden. Então, essa alternância de frontes implica, na verdade, a diferença essencial da estratégia geopolítica de ambos os partidos. A grande questão mesmo que sobra para nós aqui é talvez ver o que vai acontecer e se isso abre uma nova janela para a paz ou não. Eu, que costumo ser um otimista, né? Eu pelo menos me coloco nesse campo, eu não vejo esse futuro próximo. Mas eu acho a demonstração de inoperância que seja, até com algumas falhas em porta-aviões que aconteceram no começo do conflito, isso mostra que o cenário para o leste asiático pode não ser aquilo que vai acontecer, o que coloca um pouco mais de esperança, porque isso diminui a temperatura da panela de pressão. Então, eu acho que essas são as cenas dos próximos capítulos, André.
0: Samuel, para levar a conversa da gente para o final, um último comentário. A gente está falando de um acordo aí que ele é anunciado, enfim. Num momento específico em que o Irã está no centro da cena por vários motivos, entre eles a Copa do Mundo, né? Quer dizer, rompendo qualquer princípio de competitividade, a seleção iraniana não pode entrar nos Estados Unidos a não ser para jogar e imediatamente tem que sair, por motivo de reclamações absolutamente legítimas da Federação Iraniana. Ainda assim, o teatro do Infantino, com todos os DJs e preços em milhares de dólares, não consegue esconder as tensões que acontecem fora e dentro do estádio. Enfim, queria que você posicionasse, nos explicasse aí, ou pelo menos desse uma pincelada nas tensões geopolíticas que estão acontecendo lá nos Estados Unidos. Claro, nos três países, mas em especial nos Estados Unidos, nessa Copa do Mundo, em que o futebol ainda é protagonista, mas divide espaço com a geopolítica também.
1: Olha, estamos em plena Copa do Mundo, né, Caio? Estamos em plena Copa do Mundo e, assim, Irã 2-2 Nova Zelândia. Mas acho que, acima de tudo, teve uma goleada que o pessoal surpreendeu, né? Ao mesmo tempo que a seleção norte-americana está me surpreendendo também com a qualidade do futebol. Então, talvez a gente tenha que ficar um pouco mais preocupado. Mas a grande coisa mesmo é que nesse, até para pegar a sua expressão muito boa, por sinal, o teatro do Infantino, é que interesses maiores são projetados num evento tão importante como esse e que revela um pouco da dinâmica de interesses do que é um sistema político de escala internacional no capitalismo. Da mesma forma que os iranianos podem participar, os russos ainda não podem, né? E segue aí existindo, de fato, esse tipo de bloqueio. A gente tem que lidar, na verdade, com essa situação como ela é. E, para mim, eu vejo quase como uma grande surpresa cômica que a gente tenha conseguido esse acordo de paz à beira da Copa do Mundo e que o Irã esteja aqui como um grande vitorioso por poder participar, sabe? Então, esse jogo com a Bélgica aí realmente vai ser um jogo a se assistir no domingo. Só que domingo, dia 21. Ao mesmo tempo, é necessário que a gente veja, de fato, que, assim, além de não haver mais bobo no futebol, na geopolítica também não tem bobo, né? E mais situações se apresentam pra gente a partir desse rearranjo que acontece no Médio Oriente. Porque a doutrina de segurança de Estado dos Estados Unidos aponta diretamente para a América Latina o seu prolongamento estratégico. E para cá vão se voltar os olhos. Todo mundo está de olho nas partidas que vão acontecer no Brasil, ou mesmo nesse segundo turno na Colômbia, né?
0: Pensa, Samuel, eis o mundo. E é este mundo aí que a gente vai tentar e seguir pensando sobre ele aqui no Intriga Internacional. Você sempre enriquecendo, engrandecendo aqui o debate. Esse foi Samuel Spellman, professor da Universidade Federal do Pará e diretor do Centro Amazônico de Estudos Chineses. Samuel, um abraço para você. Muito obrigado. Mais uma vez, volte sempre. Sempre muito bom a gente bater esse papo.
1: Valeu, André. Muito obrigado pela conversa.
2: Cheque mate.
0: Existe uma ideia curiosa sobre futebol, a de que esporte e política não deveriam se misturar. Essa frase costuma aparecer quando jogadores se posicionam publicamente ou quando grandes eventos esportivos são atravessados por debates diplomáticos. Mas se a gente olha para a história da Copa do Mundo, dá para perceber que essa separação jamais existiu. O futebol talvez seja político porque mobiliza algo muito importante aos estados modernos: a identidade coletiva. Nenhum governo ignora o impacto simbólico de uma seleção nacional vencedora. Nenhum líder político desconhece o poder de uma bandeira erguida diante de bilhões de espectadores. E poucas competições oferecem uma vitrine global tão poderosa quanto a Copa do Mundo. A própria criação do torneio em 1930 já estava ligada à reorganização política do planeta após a Primeira Guerra Mundial. O futebol crescia como linguagem internacional de massas, enquanto os estados buscavam fortalecer certos sentimentos nacionais. Naquele momento, o rádio, como este que você escuta aqui, começava a criar audiências coletivas inéditas. Pela primeira vez, milhões de pessoas podiam acompanhar simultaneamente os mesmos eventos esportivos. O futebol deixava de ser só um jogo e passava a integrar a cultura política de sociedades modernas, um pouco como já acontecia antes. E os regimes autoritários entenderam isso de modo muito rápido. A Itália fascista de Mussolini utilizou a Copa de 34 e 38 como instrumento de propaganda nacionalista. Décadas depois, outros governos tentaram fazer o mesmo. No Brasil, da ditadura militar, a conquista da Copa de 70 foi apropriada, será que foi, pelo regime militar? Isso não exclui o espetáculo absoluto de Pelé, Tostão, Jairzinho, Rivelino, Gerson e outros que encantaram o mundo naquele México. E os militares brasileiros, lamentavelmente, exploravam o sucesso esportivo para fortalecer discursos nacionalistas. Quem não lembra da música Pra Frente Brasil, que sintetizava aquele momento? Futebol, patriotismo, propaganda política, tudo junto numa mesma narrativa. Mas nem sempre a relação entre futebol e poder ela é controlável, porque o futebol, por si mesmo, também produz resistências. Em diferentes contextos históricos, jogadores, torcedores e seleções transformaram e seguem transformando o futebol em espaço de contestação política. Quem não lembra do famoso caso da seleção argelina, formada durante a luta de independência contra a França nos anos 50. Ela não disputou uma Copa do Mundo oficialmente, mas o time utilizava amistosos internacionais como ferramenta diplomática para divulgar internacionalmente a causa anticolonial argelina. Mais tarde, durante o apartheid sul-africano, o isolamento esportivo imposto ao regime tornou-se instrumento de pressão internacional. A exclusão da África do Sul de competições globais demonstrava como o esporte podia também atuar como um mecanismo diplomático de sanção moral. Hoje em dia, as Copas se tornaram instrumentos mais sofisticados de soft power. Países usam mega eventos esportivos para tentar influenciar internacionalmente, atraindo investimentos e construindo reputação global. Não é coincidência as altas cifras e a realização atual do torneio da maneira como ele é. Essa batalha segue acontecendo. Vejamos o caso dos países do Oriente Médio e, como você já percebeu, começou nos Estados Unidos. O Intriga Internacional de hoje vai ficando por aqui. Como sempre, ouvinte, é um prazer contar com sua companhia. Neste mundo de tanta incerteza política, em que aquilo que parecia estável se desfaz dia após dia, a solidez das ideias ainda prevalece. E é com essa premissa em mente que a gente se propõe a apresentar o debate entre alguns dos principais pensadores do país, nos campos da diplomacia e da política externa. 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
3: Breaking History: Argentina vence a Inglaterra com gol de mão. No dia 22 de junho de 1986, aos 6 minutos do segundo tempo, após uma bola rebatida na área inglesa, o baixinho Maradona ficou frente a frente com o goleiro Peter Tilton, de 1,84m, e para poder vencer o arqueiro, ele usou a mão esquerda, tocando na bola e encobrindo o goleiro antes que ele pudesse agarrá-la. O juiz tunisiano Alim Bin Nasser não viu o lance e validou o gol. Aliás, ninguém no estádio reparou que Maradona fez um gol de mão. Ao ser questionado sobre o lance após a partida, Maradona disse: "Um pouco com a cabeça de Maradona e um pouco com a mão de Deus." A partir de então, ele ficou conhecido como La Mano de Dios. Saiba mais sobre esse gol histórico e a rivalidade entre Inglaterra e Argentina em instantes com Virada de História.
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3: E aí, apaixonados por história, beleza? Pedro Henrique Lima na área pra gente revirar esse episódio histórico do futebol, das Copas do Mundo e esse jogo também entre Inglaterra e Argentina, um jogo que tava cercado de expectativas. Bom, ingleses e argentinos se enfrentaram na Guerra das Malvinas 4 anos antes da Copa do Mundo. Esse conflito foi bastante traumático para os argentinos, resultando em centenas de mortos e numa rendição que foi constrangedora para o país, sendo um dos fatores, inclusive, que encerrou com o governo militar, derrubou o governo dos militares na Argentina. Mas bem antes disso, os dois países se encontraram também na Copa de 1966 e teve um lance polêmico. Pois é, vocês vão descobrir nesse episódio de hoje. Bom, a partida aconteceu nas quartas de final daquela Copa do Mundo. A Argentina era aí liderada pelo talento inquestionável de Maradona, mas tinha outros jogadores talentosos, como o caso do Valdano, Burruchaga, Ruggeri, enfim, era uma seleção muito boa, a seleção treinada pelo Carlos Bilardo. Essa Copa aconteceu no México, pois é, igual esse ano, era a segunda Copa que o México entrava como país sede, mas originalmente ele não estava escalado para receber esse torneio. Pois é, uma Copa aí cheia de curiosidades que esse ano, 2026, está completando 40 anos e a gente vai conversar sobre ela, conversar sobre esse fatídico jogo entre Argentina e Inglaterra, entender os significados políticos dessa partida, também a parte esportiva, né, as consequências do gol de mão, como que a seleção argentina foi recebida quando eles retornaram ao país natal. Enfim, muita coisa bacana pra gente conversar aqui hoje, mais um episódio da série de viradas especiais sobre a história das Copas do Mundo. Chegou a hora então da gente dar aquela virada de história que eu sei que vocês gostam demais. Bom, e agora eu tenho o imenso prazer de receber aqui no Virada de História o comentarista da ESPN, Leonardo Bertozzi. Léo, seja mais que bem-vindo, tudo bem?
5: Tudo bem, Pedro. Obrigado aí pelo convite. Prazer falar contigo, né, nessa ocasião tão especial aí de Copa do Mundo.
3: Maravilha. Desde já, a gente aí agradece a sua participação. Léo, antes da gente falar da Mano de Dios e o gol do século de Maradona, eu queria começar contextualizando o clima e os preparativos para a Copa de 1986, que agora está completando 40 anos, e uma Copa que, coincidentemente, foi realizada no México também. Mas é verdade que, a princípio, ela não seria no México?
5: Isso, ela tinha sido inicialmente selecionada para ser organizada pela Colômbia, né? Mas a Colômbia teve na época muitos problemas financeiros e ali no finalzinho de 82 a Colômbia acabou renunciando então à organização da Copa do Mundo, e por isso o México se tornou o primeiro país a organizar a Copa do Mundo duas vezes, né? A Copa de 70 no México foi um grande sucesso, né, considerada por muitos uma das maiores copas de todos os tempos. Então, não só pelos jogos, né, mas pelo ambiente nos estádios, pela estrutura. Então, o México acabou se oferecendo, e com um pequeno intervalo de 16 anos, né, o México voltou, então, a receber a Copa do Mundo.
3: E por falar em estrutura, o México já estava então preparado para receber um torneio dessa dimensão por conta da realização da Copa de 70, né?
5: Exato, e ele tinha grandes estruturas, né? Você fala de um estádio Azteca, que na época tinha capacidade, né, para mais de 100 mil pessoas, o Jalisco de Guadalajara, que foi a casa da seleção brasileira em 70, na fase de grupos, com capacidade para mais de 60 mil, enfim, grandes cidades, né? Tipo a região de Monterrey, a região de Toluca, de León, enfim, várias regiões importantes do México, Querétaro, Puebla. O México tinha grandes cidades, grandes estádios, e com isso não precisou fazer grandes investimentos de novo, né? Então o México estava bem posicionado ali para poder receber uma Copa do Mundo, e assim foi. E o México, inclusive pela cidade do México, né, que por ser uma cidade de mais altitude, né, fica lá a pouco mais de 2 mil metros acima do nível do mar, tinha um clima mais ameno até do que em outras cidades naquele momento de verão, né?
3: Sim. Aliás, o México é o país que mais sediou Copas na história, né? Esse ano sediando aí a terceira Copa do Mundo. E eu acho curioso, Léo, que o México, assim, ele tem uma tradição no futebol, tem times poderosos, né? Que até pouco tempo eram, assim, pedras nos sapatos dos times brasileiros na Libertadores, e uma seleção que já participou de várias Copas do Mundo. Mas o curioso é que o México nunca passou das quartas de final nesse torneio. Eu sempre me perguntei por que o México nunca teve um sucesso maior assim numa edição de Copa do Mundo, né?
5: Pois é, e é um país muito apaixonado por futebol, né? A gente tem percebido isso nesses primeiros jogos de Copa do Mundo. O pessoal adora usar a palavra aura hoje, né? Mas isso, os jogos no México tem uma aura diferente. A gente ficou muito impressionado, por exemplo, no jogo de abertura, aquela chuva de sombreiros, lembrando muito a Copa de 70. Então é um povo apaixonado, mas o México não consegue desenvolver uma seleção super competitiva. Por coincidência, essas duas quartas de final foram nas duas Copas em casa, né? Justamente na de 70 e na de 86. Eles chamam de a maldição do quinto partido, né? Do quinto jogo. O México sempre chegava ali nas quartas de final e depois disso nunca mais, né? Depois que o México sediou a Copa do Mundo pela última vez, o México teve uma sucessão de classificações para as oitavas. Entre 94 e 2018, o México sempre chegou às oitavas e sempre caiu nas oitavas, até que na última Copa do Catar, o México foi eliminado na fase de grupos, quer dizer, nem chegou às oitavas. Agora já está classificado, né? Enquanto a gente está conversando aqui, o México já sabe que é o primeiro do grupo, mas agora tem uma fase a mais, né? Então o México, para chegar às quartas de final, teria que chegar dessa vez ao sexto jogo, não ao quinto, mas se repetir, né, o que fez nas últimas Copas em casa, o México chegaria entre os oito primeiros.
3: E esse clima que você falou, na Copa de 86 também havia essa animação toda no México? Qual que era a expectativa dos mexicanos e como que eles receberam essa Copa em 86?
5: Ah, com muita alegria, né? A gente pode se lembrar dos estádios lotados e E é um povo, assim, como o México é uma seleção não a favorita, os mexicanos também têm um prazer do esporte pelo esporte, né? A gente lembra como eles abraçaram a seleção brasileira ali em 70, né? Como eles idolatravam ali os jogadores. Então, a gente brasileiro talvez tenha se acostumado a ver a Copa do Mundo muito pelo aspecto do Brasil e depois o resto. E talvez o mexicano tenha entendido desde o começo, né? Abraçar o evento como um todo, né? Então, várias coisas se popularizaram a partir da Copa do Mundo, né? Há muita controvérsia sobre a invenção da ola, por exemplo, mas a gente sabe que ela ficou mundialmente famosa por causa da Copa do México em 86, né? Então o país recebeu a Copa e estádios lotados, muito clima de jogo mesmo. É um país com cultura de futebol, né? Isso a gente percebe.
3: Sim, sem sombra de dúvidas. E você disse também que é a maior Copa, né? Essa Copa de 86, e era uma Copa que tinha, assim, uma infinidade de craques, né? Além do Maradona, que vai ser o protagonista aqui da nossa conversa, tinha o Zico, que, se eu não me engano, estava meio machucado nessa época, né? Mas, mesmo assim, era o Zico, Sócrates, Careca, tinha um Platini, que virou um grande destaque desse torneio. E no meio dessa constelação toda, Léo, a Argentina, ela chega como seleção favorita?
5: Candidata, né? A Argentina tinha uma seleção forte, mas sobretudo ela tinha Diego Maradona, né? Ele seria um jogador pra gente prestar bastante atenção. Mas a França, que elimina o Brasil, ela é a atual campeã da Europa, naquele momento. Tinha o Platini, que era o melhor jogador da Europa. Vamos lembrar que na época a Bola de Ouro, né, é o prêmio melhor jogador europeu, né, e não o melhor jogador do mundo. Então o Platini ganha 3 bolas de ouro consecutivas na metade dos anos 80. Então o Platini era indiscutivelmente o melhor jogador da Europa no momento, mas a Alemanha, que era finalista da última Copa do Mundo, a Itália vinha com uma geração envelhecida, né, a geração campeã mundial de 82, mas também uma seleção muito respeitada. Enfim, é as favoritas de sempre. E o Brasil, claro, sempre candidato, né? O Brasil ainda vinha com aquela impressão deixada muito positiva de 82, mas com algumas mudanças no elenco, como você disse, o Zico chegando machucado, o Pelé escaldado ali pelo time considerado por muitos muito ofensivo em 82, então ele monta um time um pouquinho mais cauteloso ali, com um volante de contenção como o Elzo no meio de campo, né? E o Brasil, tanto que o Brasil chega às quartas de final naquela Copa sem levar gol. O gol que ele leva da França nas quartas de final é o único gol que o Brasil leva em toda a Copa do Mundo.
3: E uma Copa marcada pelo lance fatídico do pênalti que o Zico perdeu, né?
5: Exato, o pênalti que ele perde na prorrogação, né, do jogo contra a França nas quartas de final. O Brasil que empata aquele jogo. Eu sempre recomendo que quem tiver a chance de ver aquele jogo inteiro, que veja, porque é um dos maiores jogos de Copa do Mundo de todos os tempos, assim, pela qualidade dos jogadores em campo. A França era muito mais que Platini, né? Tinha Tigana, tinha Rocher, tinha grandes jogadores da época, era uma seleção, como eu disse, a campeã da Europa na época, e assim, com todos os talentos que você já mencionou também, o Careca, que depois, um ano depois, seria negociado com o próprio Napoli para ir jogar com o Maradona por lá, né? Era uma seleção fortíssima também, então, para mim, é um dos jogos mais nível técnico mais alto que já se viu em Copas do Mundo, né? Então foi um grande pecado, assim, porque o Brasil é o tipo de jogo que as duas seleções jogam bem, você não quer que o jogo acabe, mas infelizmente só uma pode passar, né? Então, depois do Zico perder o pênalti, o jogo vai pros pênaltis, e aí ele até faz, né? Mas o Sócrates e o Júlio César perdem os seus, o Platini perde pela França, né? E você vê, ele poderia ficar marcado como um vilão também, mas a França acaba vencendo, né? É um jogo lembrado também porque num dos pênaltis a bola bate na trave, nas costas do Carlos, que era o goleiro da seleção brasileira, e entra, tanto que o Carlos, que era um goleiraço, né? Depois acaba muito relacionado às situações de azar, né? Uhum. Imagina, um pênalti bater na trave nas suas costas e entrar num jogo desses, mas sim, é um jogo histórico de Copa do Mundo, aquele Brasil e França.
3: Inclusive, eu vi recentemente uma comparação naquelas páginas de estatísticas e dados de futebol entre o Platini e o Zico, né? E os números, eles são bem parecidos, inclusive, em quantidade de títulos, né? Gols marcados. E aí vinha aqueles comentários, na Bola de Ouro na época só era dada para os jogadores do futebol europeu, né? Aquilo que você falou. falou agora há pouco. Na sua opinião, Léo, se tivesse sul-americano na época na bola de ouro, quem ganharia mais vezes, o Platini ou o Zico?
5: É bom lembrar que o Platini nessa época jogava na Juventus, né? E o Zico, quando foi pra Itália, jogou na Udinese, que é um time menor. Então, o Platini ganhou título de Champions League. Eu acredito que por isso o Platini ainda teria mais vitórias, até porque o Zico acabou não conseguindo levar a seleção brasileira a um grande título. Talvez se o Zico ganhasse uma Copa do Mundo com o Brasil, a gente poderia talvez colocá-lo aí nessa discussão. Mas certamente assim, teria sido candidato, teria ficado bem colocado numa dessas votações, mas por exemplo, o Maradona indiscutivelmente seria, né?
3: Sim.
5: A France Football chegou depois a fazer uma revisão das bolas de ouro com todo mundo elegível, né? Pra brincar assim, ó, quem ganharia então, né? Que aí o Pelé evidentemente teria, né? Garrincha, enfim, esses caras que poderiam ser elegíveis em cada situação. Mas assim, é isso. E essa era a época em que o futebol europeu ainda era muito fechado para estrangeiros. O próprio futebol italiano ficou 14 anos sem receber estrangeiros, entre 66 e 80. Porque a Itália, hoje é uma coisa impensável, né? São três Copas do Mundo fora. Mas a Itália, quando perde para a Coreia do Norte em 66, ela estava num processo de barrar estrangeiros no futebol local. Olha. E ela só reabre essa porta em 80 para um estrangeiro, e aí gradualmente dois e depois três, até que no meio dos anos 90 vem a Lei Bosman e abre geral para a questão dos comunitários. Ou seja, para você jogar no futebol italiano, cara, você tinha que ser um craque absurdo. Sim. E aí até os times menores acabavam tendo craques.
3: Sim, isso eu acho muito curioso, Léo. Você, como conhece muito o futebol italiano, acho que pode ajudar a gente a entender. E eu acho que você já até explicou um pouco nessa última fala. Por que que craques como Maradona e Zico não iam para um time assim de maior expressão no futebol italiano, como a própria Juventus, Milan, Inter de Milão? É, por que que eles acabaram indo para esses times menores, assim?
5: Porque não cabia, né? Esse é o ponto. Neste momento, eram dois por time, na metade dos anos 80. Dois por time, abre para três depois, na segunda metade dos anos 80. Então, por exemplo, a Juventus tinha Platini, tinha Laudrup, que era o craque da seleção da Dinamarca, né? Que é outra sensação dessa Copa de 86.
3: Sim.
5: Chega a golear o Uruguai por 6-1 na fase de grupos, né? O pessoal do Brasil apelidou de Dinamáquina na época. O Milan montaria aquele time dos holandeses, né? Com Gullit, com Van Basten, depois com o Rijkaard, a famosa Inter dos alemães também. Então, os clubes às vezes montavam pequenos nichos de estrangeiros, né? Então, assim, no final das contas, você montava pequenos núcleos e não foi só o Zico, né? O Edinho, o outro estrangeiro da Udinese era o Edinho, outro brasileiro, mas o Júnior jogou no Pescara, o Tita jogou no Pescara, né? O Miller chegou a jogar a segunda divisão italiana no Torino, e o Miller era um craque de bola. Sim. Né? Mas o Miller na Copa de 90 estava na segunda divisão italiana. Então, assim, e os times tinham muito dinheiro, né? Mas, assim, não tinha lugar pra todo mundo. Então, o futebol italiano, assim, todo jogo você tinha... Tanto que o Verona é campeão italiano em 85 com o Eukjaer, que era o outro dinamarquês, né? Daquela seleção muito forte de 86. Então, assim, é por isso que você perguntou. Hoje, é óbvio que o Zico não jogaria na Udinese. O Zico jogaria numa equipe de ponta. Sim. Da Europa. Mas naquela época é isso. Os jogadores se distribuíam porque tinha esse limite pra estrangeiros.
3: Sim. Agora, Léo, falando sobre então o fatídico jogo da mão de Deus, né, que tá completando aí 40 anos nesse dia 22 de junho, havia toda uma rivalidade entre ingleses e argentinos, muito alimentada por causa da Guerra das Malvinas em 82, mas antes disso já havia houve outros enfrentamentos entre as duas seleções, por exemplo, na Copa de 66, né? Qual era a expectativa em torno desse jogo Inglaterra e Argentina pelas quartas de final da Copa?
5: Tem uma ideia, esse jogo de 66, ele é responsável pela implementação dos cartões na Copa do Mundo. Ah. Quartas de final da Copa de 66, né, que a Inglaterra elimina a Argentina, e naquele momento o Ratinho é expulso pelo árbitro alemão, chamado Rudolf Kreitlein, e ele se recusa a sair. Né? Porque ele não aceita, ele diz que o árbitro está sendo tendencioso e meio que assim, não está entendendo o que está acontecendo, e aí a FIFA, para a Copa de 70, institui os cartões para fazer com que houvesse uma sinalização clara e que os jogadores e árbitros conseguissem se comunicar de alguma maneira, né? porque o Ratinho falou, não tô entendendo o que, é que esse cara tá falando pra mim, né? Claro que era um miguezinho ali, mas no final das contas, assim, já tinha sido um jogo muito quente e que provavelmente foi o que começou essa rivalidade entre Inglaterra e Argentina, a rivalidade esportiva, né, eu tô falando.
3: Sim.
5: Porque essa quarta de final de 66 foi um jogo muito quente. Agora, 86 já carrega o contexto maior, que é o contexto bélico, né? Você tá falando de Guerra das Malvinas, uma guerra que carregava também muito contexto de propaganda, né? O próprio Maradona falaria depois, cara, que a gente achava que a gente estava ganhando e a gente estava perdendo de 20 a 0, né? Sim. Então, assim, há um contexto muito nacionalista, muito pesado em relação ao que era um jogo de mata-mata na Copa do Mundo, Inglaterra e Argentina, vindo de um contexto muito recente de uma guerra que nenhuma guerra é justa, né? Então, assim, sim, cara, mandou muitos argentinos para a morte e é uma coisa muito dolorosa, né?
3: Sim, o jogo da Copa de 66 é considerado, inclusive, o roubo do século, né? Foi considerado na época pelos argentinos. Dá pra gente dizer, Léo, que a Argentina ter vencido e com um gol de mão sendo feito ali logo aos 6 minutos de jogo foi meio que os argentinos indo à forra contra os ingleses?
5: É, sim. E assim, o Maradona, ele é parte da idolatria dele, que é uma coisa extra futebol, né? Muita gente pergunta hoje, ah, mas Maradona e Messi, não dá pra você colocar essa comparação só no campo, né? Sim. O Maradona virou um redentor do povo argentino, né? O Maradona é uma divindade, assim, não dá pra colocar o Maradona no patamar dos mortais, né? Ele é isso, ele é o cara que nos redimiu, ele é o cara que nos vingou. Então, assim, o gol de mão na cabeça do argentino, ele é uma justiça divina. E quando ele usa essa expressão depois do jogo, né, ele fala, eu fiz o gol com a minha cabeça e com a mão de Deus, ele acaba meio que alimentando esse folclore, tanto que a frase é histórica.
3: Uhum.
5: Existe música chamada La Mano de Dios, existe documentário chamado La Mano de Dios, enfim, o gol até hoje é chamado do gol da mão de Deus. Ele levou 20 anos pra falar, não, foi com a mão mesmo. Mas é isso, assim. Então, assim, o argentino se sentiu vingado. Sim, aí se sentiu que assim, ganhamos assim mesmo e é mais gostoso ganhar assim, né? Hoje seria impossível, hoje esse lance seria revisado, seria anulado em 5 segundos, mas na época era do jogo, você ludibriar o adversário, você ganhar da maneira que pudesse ganhar. E o argentino é muito bem resolvido com esse lance, né? Os ingleses o argentino é muito bem resolvido. O inglês, né? Cara, o inglês é isso, ele é trapaceiro, é isso, é aquilo, mas pro argentino, olha, pode falar o que quiser que ele não liga, não.
3: Inclusive, a Copa de 66, que é a única que os ingleses ganharam, rolou uma polêmica na final também contra a Alemanha. Sim. Se eu não me engano, o Hurst estava impedido, era alguma coisa assim, né?
5: A bola que bate na linha e até hoje, assim, isso, nenhuma imagem prova que aquela bola entrou, né?
3: Isso, então, é gritante. É gritante, com pouco recurso que tinha na época, né? A gente já percebe toda a polêmica. E é interessante, Léo, que o Maradona depois ele vai visitar o árbitro da época, o tunisiano Alim Bin Nasser, que validou o gol de mão, e vai dizer assim pra ele, fique tranquilo que não foi só você que não percebeu o gol de mão, mais de 80 mil pessoas também não viram na hora, né? Então é todo o folclore em torno do Maradona, né? Que só aumenta a idolatria dele, né?
5: Claro, e assim, é isso. E esse jogo tem uma coisa fantástica, que é o intervalo entre esse gol e o gol do século, que é o gol que ele pega a bola no campo de defesa e dribla o time inteiro e vai parar dentro do gol, o intervalo é de 4 minutos. Quer dizer, quando ele pega a bola e faz aquilo, as pessoas estão discutindo ainda o gol de mão. As pessoas estão, tipo, as transmissões estão ali, peraí, foi com a mão? Cara, o que aconteceu? E quando aquilo está sendo discutido, ele pega a bola e faz o que faz. Então, assim, é um jogo com 2 gols tão diferentes no contexto e ambos históricos, e tudo aquilo acontecendo no intervalo de 5 minutos. Então, assim, é uma história muito, muito, muito rica, né? Se você for contar. E pra mim, aquele é o maior gol da história das Copas, eu não tenho nenhuma dúvida disso. Se você me perguntar qual que é o maior gol da história das Copas, é o segundo gol do Maradona contra a Inglaterra. É um gol de uma inspiração, de uma picardia, sabe? E as narrações desse gol pelo mundo, né? Tem o famoso gol da narração do Barrilete Cósmico, de Que Planeta Mister. Uhum. Essa, tem narrações que são muito inspiradas daquele gol. Então, como ele consegue fazer aquilo logo depois, né? É muito marcante.
3: Sim, é muito marcante para qualquer apaixonado pelo futebol. Até mesmo quem não é apaixonado por futebol, mas admira uma arte, né? É muito bonito. bonito ver aquele gol do Maradona. Agora, Léo, tirando o talento individual do Maradona, se é que a gente dá pra retirar isso da nossa análise, quais eram os méritos dessa seleção argentina treinada pelo Carlos Bilardo?
5: Era um treinador que conseguia tirar o máximo ali dos seus jogadores, né, e pra jogar em função dele, tirar o máximo de cada um ali, tinha jogadores muito experientes, então você tinha uma mescla de gerações, né, você conseguia unir ali a geração do Pastarella, você tinha o Burruchaga que fazia um excelente trabalho, enfim, era um time muito equilibrado, né, e é curioso porque quando você fala em Bilardo e Menotti, né, os campeões mundiais, eles são caras de filosofias muito diferentes entre eles, né? Um mais pragmático, um mais idealista, mas quando você pega aquele time, pô, você tinha desde o Maradona, que é um mago, até o Ruggeri, que era um zagueiro hiper porradeiro, né? O Batista, que era um volantão, né? Então, assim, o Valdano, que era um sinônimo de classe ali no ataque. Então, assim, era um time que misturava muito isso, né? Ele tinha os caras que eram o talento mais raiz argentino, vamos dizer assim, e os caras que tratavam muito bem a bola e que sabiam ser ótimos coadjuvantes pro Maradona. E esse time sabia, sobretudo, competir e manter a cabeça no lugar, né? Cara, a Argentina ganhou duas Copas perdendo vantagem de 2 gols. A última, sim. E essa também. A Argentina abre 2-0, a Alemanha busca o 2-2 na final. E 3 minutos depois de tomar o empate, o Maradona enfia a bola pro Burruchaga e o Burruchaga faz 3-2. E acho que muitas seleções, depois de tomar um 2-2, 2-0 para 2-2 numa final, desmoronariam. Sim. E a Argentina, pelo contrário, né? A Argentina conseguiu se reagrupar ali, sacudir a poeira e ainda ganhar aquele jogo. Então era um time de um mental muito forte, e isso acho que caracteriza. Tanto é que 4 anos depois, com um time bem mais fraco, mediano, eu diria, a Argentina ainda chega à final, né? Eliminando o Brasil, e ali, basicamente, no talento do Maradona e na inspiração do Goicoechea para defender pênaltis. Você vê o tanto que a Argentina tinha esse espírito competitivo, né?
3: Sim, sim. O Maradona que faz outro golaço contra o Brasil e tem toda aquela polêmica, né? Por causa da tal da água batizada, que até hoje, não sei se comprovaram se estava batizada de fato ou não, mas mais uma vez a Argentina envolvida numa polêmica, né? Relacionada aí à Copa do Mundo. Mas era um timaço mesmo, como você falou. E a Alemanha, nessa final de 1986, também tinha um time muito forte, né, Léo? Vale a gente mencionar aqui. Sim. Era o time treinado pelo Franz Beckenbauer, que tinha o Schumacher no gol, Lothar Matthäus, Rummenigge, quer dizer, deve ter sido um jogaço, né? Um dos maiores da história das Copas, né?
5: Claro, nesse momento você tinha também uma transição de gerações, você tinha uma parte do pessoal de 82, né? A Alemanha faz 3 finais seguidas, né? Ela vinha de final com a Itália em 82 e repetiria a final com a Argentina em 90, dessa vez ganhando. Então você tinha a geração do Brigel, aí o Brigel era outro campeão com o Verona, que eu citei mais cedo, né? Em 85, o Félix Maga também, que já era um cara mais veterano, que depois vira técnico. O próprio Rummenigge também, que jogou no futebol italiano, enfim, o Schumacher, que era um remanescente de 82 também, daquela seleção que fez uma semifinal épica contra a França, ganhando os pênaltis, era um time fantástico também, fantástico. Eu acho que teria sido uma final com a França mais interessante do ponto de vista técnico, né? Mas, enfim, pra Alemanha também, fantástico, né? Foi um jogo incrível e
3: apitado e é legal por um brasileiro, que acabou tendo revanche, né? Apitado por um brasileiro, Romualdo Apefilho. Imagina o Wilton apitando esse ano, né?
5: Duas finais seguidas com árbitros brasileiros, né? Tivemos o Arnaldo César Coelho em 82 e o Romualdo em 86. E aí a curiosidade, porque é isso, o árbitro brasileiro é o único feliz quando o Brasil tá fora, né? Porque é a chance dele apitar a final, né?
3: Pois é. E muitos dizem que 2 brasileiros apitaram 2 finais seguidas, muito por conta da influência do João Avelange também, né? Que era o presidente da FIFA.
5: O Avelange é o cara que revolucionou a FIFA, aí podemos falar pro bem e pro mal, né? A FIFA vira, ele consegue levar o futebol de fato para o mundo inteiro, o futebol se desenvolve em outros continentes na gestão dele, a gestão da FIFA fica claramente menos eurocentrista na gestão dele, isso é muito óbvio, mas também é o cara que assim, transforma tudo numa visão mais mercantil, os grandes escândalos de corrupção surgem a partir da época dele, enfim, tem ninguém é 100% bom e 100% ruim, né? Sim. Então, eu acho que o Avelange, a ruptura da FIFA para o que a FIFA é hoje, ela começa na era Avelange, é o que transforma a FIFA, vira um negócio bilionário a partir da gestão do Avelange, né?
3: Sim. Agora, Léo, essa Copa de 86 teve outras curiosidades e você recentemente publicou no X algo muito interessante que é uma coincidência, inclusive, com a Copa atual, que são as participações de Iraque e Noruega, né? O Iraque participou em 86, acho que fez o primeiro gol na história das Copas, envolvido também numa série de polêmicas políticas, né? Ingerência do filho do Saddam Hussein. Então, assim, é interessante que, além dessa questão do México sediar, há essas pequenas coincidências também, né, Léo? Que torna essa comparação mais interessante ainda, né?
5: Sim, e é legal, assim, pra você ver também como o contexto do futebol mudou, né? Hoje você tem jogadores desses países que atuam em outras ligas. Quando você pega, por exemplo, a participação do Canadá, ou naquela Copa, que foi a primeira, o Canadá tinha jogadores amadores, jogadores de futsal, jogadores que não tinham equipes profissionais. Hoje os caras jogam nos principais campeonatos do mundo. O Jonathan David, que fez 3 gols contra o Qatar, joga na Juventus. Foi o primeiro jogador da Juventus a fazer 3 gols num jogo de Copa desde o Paulo Rossi contra o Brasil em 82.
3: Olha só.
5: Então, quando a gente vê a Copa do Mundo com 48 seleções, você pensa, nossa, mas não é muito? É, de fato, como eu falei, tem um aspecto comercial e é óbvio que esse é o motivo. Mas também é porque hoje os jogadores representam o mundo inteiro e estão espalhados pelo mundo. Tem a questão da diáspora também, né? Hoje Curaçao consegue montar uma seleção, mesmo sendo um país de 150 mil habitantes, porque você tem vários holandeses de origem curaçaoense que podem representar o país. Então, assim, hoje não vai ter mais nenhuma seleção de nível amador na Copa do Mundo. Isso não existe mais, né, como antigamente.
3: Agora, Léo, pra gente encerrar, a gente falou muito da Argentina aqui nesse podcast hoje, né, por motivos óbvios. Falamos um pouquinho da seleção brasileira lá no início,

0: já vinha de uma frustração muito grande, eu acho que pegou, né? E o ciclo foi esquisito, né? Porque sai de 82, aí muda de técnico, vem Parreira, vem Evaristo, no final das contas acaba voltando o Tele, e é raro um técnico que vai numa Copa do Mundo e perde, sair e voltar, né? O Tite dirigiu em duas Copas seguidas, mas ele não chegou a sair, né? Ele ficou e ficou para outra. E o Tele não, ele perde a Copa, sai e volta para a seguinte. Então é uma coisa muito difícil de acontecer e mostra como ele tinha moral ali com o torcedor. Mas quando ele perde 86 e desse jeito, com a bola batendo na trave no goleiro e entrando, com o Zico perdendo pênalti, ele fica com uma fama de pé frio, de azarado, que para ele tirar é só quando ele pega o São Paulo seis anos depois e faz aquele time histórico do São Paulo que ganha duas Libertadores e dois Mundiais. Até então, pô, um ano depois, assim, eu que sou de BH, sou atleticano, lembro, o Tele monta um time absurdo no Atlético que fica os dois turnos invicto, aí cruza a semifinal com o Flamengo, perde os dois jogos e não vai pra final. Quer dizer, ele fica muito marcado por ser um cara, entre aspas, azarado, né?
1: Pois é, é uma pena, né? Principalmente no caso de 82, eu não era nascido ainda, mas meu pai conta pra mim com muito saudosismo, né, dessa seleção, que é uma seleção que não ganhou a Copa, mas que pros brasileiros é como se tivesse ganho, porque os caras jogavam muito, né? E aí você vai no YouTube ver qualquer vídeo daquela seleção, é uma coisa impressionante, né? A gente fica muito, muito impressionado. E jogadores que, inclusive, abriram as portas pros brasileiros irem mais pro futebol europeu, né? Que você mesmo já falou, do Júnior, do Zico, Edinho, enfim. Léo, muito obrigado pela sua participação aqui no Virada de História. Adorei bater um papo contigo. E portas abertas para você retornar em outras oportunidades. Um grande abraço.
0: Oh, imagina, eu que agradeço e estamos sempre à disposição aí. Grande abraço.
1: Valeu, Léo. Obrigadão aí. Um abraço.
0: Falou, meu cara. Abraço. Falou.
1: Bom, e agora que a gente conversou com o Léo sobre as curiosidades dessa Copa, a expectativa, também a campanha da Argentina e de outras seleções, a gente vai aprofundar mais essa questão da rivalidade extracampo, falando do contexto político na Argentina e também dessas relações entre ingleses e argentinos após o conflito que terminou aí em 1982. Quem conta mais é o nosso próximo convidado desse episódio. Bora lá! Bom, e agora eu tenho o prazer de receber aqui no Virada de História o Nicolas Cabreira. Ele é pesquisador do futebol, doutor em antropologia, com bacharel em sociologia, professor e pesquisador universitário, sendo aí membro do Observatório Social do Futebol. Professor, seja muito bem-vindo, tudo bem?
2: Tudo bem, muito obrigado, Pedro, pelo convite.
1: De nada, eu que agradeço aí a sua participação. Professor, Argentina e Inglaterra se envolveram num conflito bastante famoso, a Guerra das Malvinas, 4 anos antes da Copa de 1986. Foi um evento bem traumático para os argentinos, né, por conta das perdas, obviamente, de soldados e também dos que ficaram feridos, mas até pela própria resolução do conflito também. E aí, as duas seleções se enfrentam 4 anos depois na Copa de 1986. Em que situação, professor, andava essa rivalidade entre Argentina e Inglaterra antes do jogo ali de 22 de junho?
2: É importante, eu acho, primeiramente falar que até mais ou menos a década dos 60, 70, o grande clássico da Argentina era o Uruguai, né? Ainda não existia uma rivalidade forte com a Inglaterra, só ela começa a aparecer a partir mais ou menos da Copa de 1966, jogada na Inglaterra, quando teve um jogo entre Argentina e Inglaterra, onde um jogador da Argentina, Ratín, foi expulso e muitos argentinos começaram a denunciar que foi um jogo roubado. Então meio que aí nasceu um pouco essa rivalidade Argentina-Brasil. Aí, conforme foi passando o tempo, um pouco foi crescendo esse clássico, vamos dizer, porque muitos jornalistas falavam de como a Argentina tinha criado um estilo de futebol próprio justamente para se diferenciar do pai do futebol, que era a Inglaterra. Enquanto a Inglaterra representava o futebol máquina, a Argentina começava a criar esse estilo criojo, né, que a gente chama. E assim, então, chega a Copa de 86, com um histórico de uma rivalidade, vamos dizer, de baixa intensidade. Só que depois da Guerra de Malvinas, em 1982, essa rivalidade de baixa intensidade passa para um nível muito alto. Então, já na Copa de 1986, você tinha uma acumulação histórica

0: de uma rivalidade de baixa intensidade, acrescentada e totalmente intensificada pela Guerra de Malvinas, que foi, como você bem falou, uma cicatriz aberta até hoje para a Argentina. Então já podemos afirmar que para 1986 a rivalidade entre a Argentina e a Inglaterra era alta e intensa, né?
1: Inclusive, foi pensado todo um esquema especial, pensando aí no estádio Azteca, né? No entorno do estádio Azteca, para conter, enfim, brigas, né? Entre os torcedores. Qual era o clima, professor, no momento daquele jogo?
0: Tem até histórias e relatos de brigas que aconteceram fora e dentro do estádio. Dentro do mundo das barras, né, barras bravas, que seria o equivalente às torcidas organizadas, tem muito mito e muita história sobre. Tanto assim que teve uma reunião de algumas barras argentinas que se juntaram conjuntamente com torcedores escoceses e mexicanos para emboscar torcedores britânicos. Isso aconteceu, tem registro histórico. Também tem registro histórico de brigas dentro do estádio durante o jogo Argentina e Inglaterra. Quem quiser pesquisar, pode pesquisar. Tem um torcedor famoso argentino que se chama Pistola Gomes, que era a liderança da Barra Brava do Vélez Sarsfield, que depois virou presidente do Vélez, que tem imagens dele brigando sozinho contra três ingleses. Então, só para você entender como os próprios torcedores já foram argentinos, já foram para a Copa de 86, pensando nessa vingança, o revanche histórico contra os ingleses. Então você pode entender que o clima era bem tenso. E não apenas por parte dos torcedores, a mídia, a imprensa também já falava muito desse jogo como uma possibilidade de revanche da Argentina, considerando o que aconteceu em Malvinas, né?
1: E quando a gente fala também sobre a situação política e econômica da Argentina nessa época, 1986, era um momento ali de fragilidade, de instabilidade, né? Tinha acabado de sair de uma ditadura militar que cai em 1983, é um momento de redemocratização sob a presidência de Raul Alfonsín e também um país que enfrentava uma crise econômica marcada pela inflação, até uma coincidência que aqui no Brasil a gente também enfrentava uma inflação gigantesca na época. Como estavam os argentinos, professor, após uma guerra, após uma ditadura e com todos esses problemas?
0: Eu acho que você usou a palavra certa, né? Era uma democracia muito frágil no momento. Tava fraca, tava frágil, tava sensível. É bom lembrar que a ditadura argentina foi muito violenta, muito repressiva, com milhares de mortos e desaparecidos, centros clandestinos de detenção, perseguição política. Então, isso estava começando a brotar no debate público. A violação de direitos humanos que aconteceu na ditadura estava começando a surgir na Argentina, com um presidente que na época decidiu promover um julgamento histórico contra as juntas militares, né, contra as cabeças da ditadura. Então o aparato repressivo militar da ditadura ainda estava ativo, tanto assim que o Alfonsín teve tentativas de golpe de Estado. Então, assim, no plano político, estamos falando de uma democracia muito frágil. No sentido econômico, você também falou, certamente, que a Argentina estava numa crise, né? Para variar. A gente já nem sabe de quantas crises passou a Argentina. Mas mais uma você tinha na época da redemocratização, justamente porque a ditadura deixou uma dívida externa gigante, uma inflação elevadíssima, uma desindustrialização, um aumento da pobreza. É pouco falado a tragédia econômica que também representou a ditadura para a Argentina. Então, nesse contexto, o Alfonsín, o presidente da época, que também era de um partido radical, o nome do partido radical não quer dizer que tenha uma posição radical, né? Não era o peronismo, que era o movimento, o partido mais forte. Então, era um contexto de crise econômica, de fraqueza política e de muita pouca certeza de o que vai acontecer. E os militares com tentativas de golpe. Então era uma situação difícil, muito difícil.
1: Dá pra gente dizer que o Raul Alfonsín, de certa forma, entre todos os argentinos, era o mais interessado no título daquela Copa do Mundo?
0: Cara, pode ser, porque sempre tem esse mito, e eu falo mito porque eu acho que é um mito, do que o resultado esportivo ter um impacto direto e sem mediações no mundo político. Sempre tem essa ideia, mas a história mostra que não é assim. Alfonsín saiu campeão, Argentina saiu campeão em 86, e o Alfonsín teve que deixar a presidência antes do tempo constitucional, 2-3 anos depois. E assim tem um monte de exemplos históricos. O último campeonato da Argentina, que foi 2022, estava na presidência o Alberto Fernández, que depois perdeu as eleições contra o Milei.
1: E aí também agora contextualizando a situação da seleção argentina nessa época, os argentinos tinham conquistado a Copa de 78 em casa, não conseguiram repetir o sucesso em 82, pegaram ali um grupo muito difícil, né, que tinha até Brasil e Itália na primeira fase, mas caíram na segunda fase de grupos. Quais eram as expectativas em torno da seleção comandada pelo Carlos Bilardo?
0: Isso é curioso, né? Porque depois de 86 parece que era todo mundo de flores. Mas a verdade é que essa seleção argentina chega na Copa de 86 muito criticada, uhum, e muito questionada pela imprensa, principalmente pela imprensa esportiva. Primeiro você tem que entender que o Bilardo, ele substitui ao Menotti, né, que foi campeão de 78, que a gente pode também discutir se é uma Copa legítima em contexto de ditadura, mas enfim, o fato é que foi campeão. E o Menotti tinha um estilo de jogo totalmente diferente do Bilardo. Menotti era um cara erudito, que gostava do, um jogo bonito, de muito, né, a bola passando de jogador em jogador. O Bilardo era um cara muito mais pragmático no futebol, que não se caracterizava por um jogo bonito, com uma bola bem cuidada, senão que o objetivo era ganhar. Então essa transição do Menotti ao Bilardo gerou tanta crítica e tanta discussão na mídia que nasceu uma polarização que existe até hoje no futebol, onde você tem os menotistas e os bilardistas.
1: Olha, que legal.
0: Então, nesse contexto, e tem muita gente que faz um paralelo político com isso, Menotti seria esquerda do futebol, Bilardo seria direita, mas enfim. Isso já foi, para mim, superado pelo Scaloni, né? O Scaloni é o processo dialético que superou a tese e antítese. A síntese. Mas, enfim, só para não me estender muito mais, é importante falar isso, que é uma seleção que chega muito criticada, principalmente a figura do Bilardo. Também tem que contextualizar que a Copa de 1982 foi ruim para a Argentina. Uhum. Então é uma seleção que não chega como candidato, que não chega com muito apoio popular e que não chega com uma imagem positiva construída na imprensa da época.
1: Inclusive com os jogadores brigando, né? Eu dei uma consultada nos jornais da época, sobretudo no Diário Olé, né, que é o mais conhecido aqui nosso do Brasil e que eu acho que é o mais importante da Argentina também, né, nessa área de jornalismo esportivo. Tinha ali brigas brabas entre o Passarella e o Maradona, que eram as duas principais lideranças. Então, quer dizer, o clima interno da seleção também não era muito bom, né?
0: Não, e tem muita história também sobre Passarella e Maradona, que são boatos, né? Sempre tem essas mistificações, mas que uma parte dos jogadores teria dado pro Passarella uma bebida para ele não conseguir jogar. Enfim, mas é uma briga histórica essa entre Passarella e Maradona, que representam justamente uma briga geracional. Era a geração que estava saindo, o Passarella, e a geração que estava chegando, o Maradona. E são duas personalidades muito fortes. Então, não tinha lugar para dois caciques. Então aí ficou essa briga histórica, mas com o tempo a prova foi que, enfim, Maradona era realmente quem tinha que liderar esse processo.
1: Sim. Agora, pensando nesse sucesso da Argentina e na campanha também, né? A Argentina, ela estreia com uma vitória, se eu não me engano, né, no campeonato, e nas quartas de final logo enfrenta os ingleses, então, sendo esse famoso jogo aí da mão de Deus. A Argentina começa ganhando a Coreia do Sul de 3-1, empata com a Itália, que era a atual campeã, e termina ganhando na fase de grupos, né, ganhando da Bulgária. O que vai ser determinante, professor, na sua opinião, para esse sucesso, para essa campanha vitoriosa, já que era uma seleção aí cercada de desconfianças? Era habilidade e a sagacidade do Maradona?
0: Então, a gente sabe que o futebol é esporte coletivo, né? Então, ninguém vira campeão sozinho. Mas agora, quando você tem um craque... E eu tô falando, não sei se dá para falar o momento dessa entrevista, mas ontem, por exemplo, eu vi Argentina-Argélia.
1: Eu também
0: Argentina-Argélia. Né? Então, assim, o futebol é coletivo, são 11, tem o treinador também, mas quando você tem um craque como era Maradona em 86, ou Messi agora, realmente são jogadores que fazem a diferença.
1: Sim.
0: E se você olha o histórico dos campeões da Copa, principalmente nós, futebol latino-americano, porque eu acho que o futebol europeu talvez tenha outra pegada, se você pegar a Alemanha tem esse luxo de ser campeão sem um craque.
1: Uhum.
0: Mas Argentina e Brasil, que tem esse histórico de camisa 10, da liderança, do cara que vai na frente, eu acho que a gente precisa muito dessas figuras. Em 86, a Argentina tinha uma boa seleção, mas não era assim, nossa, que incrível. Se você repara no jogo, você tinha um goleiro muito bom, tinha zagueiros importantes, mas assim... A principal referência do jogo era o Maradona.
1: Sim.
0: Então, assim, o fator Maradona é decisivo. E também o Bilardo também tem um papel importante, porque ele também profissionalizou muito o futebol argentino. A disciplina no treino, a exigência pra AFA da infraestrutura, esse sentimento de grupo que criou. Lógico que depois você tem outros jogadores, o Ruggeri, o Gurruchaga, outro jogador, o Valdano, né? Jogadores que foram importantes, mas assim, ninguém pode duvidar que entre Bilardo e Maradona, você tem os principais responsáveis do título argentino, sem dúvida.
1: E nenhum outro jogador, eu acho, que teria essa sagacidade que o Maradona teve ali no momento, aos 6 minutos, né, do jogo do dia 22 de junho, quando ele faz o famoso gol de mão. E aí, numa releitura que ele faz desse gol, ele contando que ele olhou pro goleiro Shilton e acho que pro zagueiro da Inglaterra na época, né, que eram bem mais altos do que ele. O goleiro Shilton tinha 1,84m e o Maradona 1,68m. Aí o que ele pensou? Eu vou com a cabeça, mas vou com a mão levantada também. E aí acabou fazendo, né, a mano de Deus, né, o gol de mão famoso aí na história das Copas. Quais foram os significados desse gol, assim? Eu sei que é algo assim histórico, memorável das Copas do Mundo, mas pra época, como que foi a reação a esse momento?
0: Foi um impacto impressionante, assim. Vamos nos situar no contexto. Como a gente já falou, a imprensa, os torcedores, o país todo, já botava nesse jogo uma carga emocional muito forte pelo fato de Malvinas. Assim, não foi uma coisa que saiu depois do jogo. Antes do jogo, já estava essa situação. Inclusive, tem imagens do momento antes de sair do campo, onde tem jogadores que falam, vamos vingar os muchachos da Malvina. Então, tinha já uma carga histórica pesada e importante. E aí, nessa situação, você vê essa magia maradoniana, primeiro com o gol do século, depois com o gol com a mão. E, logicamente, isso foi visto como uma revanche histórica. Estamos ganhando contra os piratas que roubaram o nosso território na Copa do Mundo, com gols incríveis, com o nosso ídolo popular na frente. E o Maradona, que além de jogar maravilhosamente, declarava como... O que era, uma pessoa muito inteligente, na hora depois do jogo vai e fala essa parada da mão de Deus.
1: Sim, sim.
0: Então, assim, era tipo de uma densidade simbólica tudo acontecido que realmente fez acreditar a Argentina que estava vingando uma guerra. E a Argentina, totalmente atravessada, como a gente falou, saindo de uma ditadura, com um governo político frágil, com uma crise econômica bem negativa para as condições de vida, encontra um momento de alegria coletiva, felicidade, orgulho, que era água no deserto. Então, assim, realmente teve um peso tão forte que, como muitos pesquisadores falam, Maradona carregou nas suas costas a nação argentina.
1: Sim, e o que também ajuda a ilustrar é aquilo que a gente estava falando agora há pouco sobre ser um esporte coletivo, mas que depende muito da individualidade dos jogadores. E o fato do Maradona ter carregado a seleção nas costas foi o gol que ele fez logo depois, né? Que é conhecido como o gol do século, que é uma coisa assim absurda. Ele sai driblando, sei lá, 4, 5 marcadores, não sei, meio campo ali, ele com a bola e driblando todo mundo até fazer o gol. O que esse momento, professor, vai representar pro Maradona e pra relação dos argentinos com ele? É a coroação de um craque? Já havia essa expectativa de que ele fizesse isso ou as coisas mudaram depois de 86?
0: Não, 86 é a consagração dele. Ele já era considerado pelo feito em sub-20, pelo feito em 82, o presente da época em Nápoles, ele já era considerado um jogador fora da curva. Mas depois desse jogo, a Copa 86, é a consagração total. E uma coisa que eu acho que é importante, assim como o gol da mão de Deus, para mim, representa a malícia, vamos dizer, no sentido brasileiro, a malandragem, a gente chama a viveza crioja, né? Que você é inteligente, que você é esperto, que você tem manha, que você é malandro. O segundo gol, esse do chamado gol do século, simboliza o talento, simboliza a habilidade, a criatividade. Então, um cara completo. É um cara que tem magia, sabe jogar bem e é esperto, é inteligente, é malandro, é vivo. Então, assim, são virtudes que o povo argentino ama. E o povo brasileiro também, né? O Brasil claro. Também tem jogadores que representam essas duas coisas. Então, quando você vê isso sintetizado num cara de 1,70 e pouco, que tem uma origem popular e que todo o tempo fala da sua origem popular, que é um cara patriota, orgulhoso, contra a Inglaterra 4 anos depois da Guerra Malvinas, é por isso que eu falo, é de uma densidade simbólica e emocional muito difícil de se repetir, muito difícil.
1: Sim, sim, muito difícil mesmo. E hoje em dia, né, em tempos de VAR, né, em tempos de que as coisas são tão certinhas ou tentam que sejam tão certinhas no futebol, que eu acho, minha opinião pessoal, acaba tirando um pouco da graça desse esporte. Como que a memória do gol de mão do Maradona, ela é encarada na Argentina nos dias atuais? A gente aqui no Brasil, a gente costuma torcer o nariz, porque vai falar, foi roubo. Eu não penso assim, né? Eu tô dizendo os brasileiros. Mas como os argentinos hoje em dia veem esse gol?
0: Logicamente, todo mundo reconhece que com VAR esse gol não teria acontecido, né?
1: Sim.
0: Mas, tecnicamente falando, foda-se. Porque não tinha VAR nessa época.
1: Uhum.
0: Então, graças a Deus não tinha. E também outra piada que às vezes os argentinos falamos, quem rouba a ladrão tem 100 anos de perdão, né? Então, assim, falando no sentido que os ingleses são vistos pela gente como ladrões, como piratas, como imperialistas, como pessoas que roubaram o nosso território, roubar para eles não gera nenhum sentido de culpa, tudo o contrário. Da felicidade.
1: Sim, e é muito engraçado porque o Maradona depois ele diz que ele visitou o árbitro do jogo, né, que foi um árbitro da Tunísia, e ele disse pra ele ficar tranquilo que não foi só ele que não viu o gol de mão, mais de 80 mil pessoas também não viram o gol de mão ali na hora, então sem sombra de dúvidas, é fantástico. A gente tá chegando, professor, no finalzinho aqui da nossa entrevista. Como que a seleção argentina, eu lembro que eu assisti um documentário sobre o Carlos Bilardo, inclusive uma série documental da HBO que é muito bacana e que mostra o momento da chegada dos argentinos, né, a Buenos Aires depois da Copa. É uma coisa assim que eu fico arrepiado só de contar. Como que foi a recepção da seleção argentina e o que mudou na maneira como os argentinos encaravam a seleção depois disso?
0: Bom, imagino, eu ainda não era vivo, né? Eu nasci em 87,
1: não.
0: Né? Mas, como bom fã de futebol, eu vejo também séries, documentos, enfim. E todo mundo fala, a alegria coletiva era inédita, né? Inédita, porque a Copa de 78 tem essa mancha. Tem uma mancha aí, o fato de ter sido na ditadura, tem muitos filmes que mostram como, enquanto a Argentina era campeão, 10 quarteirões do estádio de Núñez, você tinha a ESMA, o maior centro clandestino, onde estavam torturando e matando e desaparecendo pessoas. Então, assim, era uma Copa, sabe, que trouxe felicidade, mas ao mesmo tempo uma época horrível. Em 86, ninguém podia criticar nada ou tirar a legitimidade. Então, foi realmente uma alegria coletiva. O time foi para a Casa Rosada, né, que é a Casa de Governo. É, então, tem aquela imagem de Maradona levantando a Copa na varanda histórica da Argentina, por onde passou Perón, Evita. Então, assim, tem uma imagem muito forte que consagra definitivamente ao Maradona como não apenas o máximo ídolo esportivo da Argentina, eu diria o máximo ídolo da Argentina. Uhum. Eu acho que, tirando, você tem San Martín, que é o nosso grande prócer nacional, que independizou o país, e depois vem Maradona. Porque as outras figuras nacionais ou não têm esse nível ou são figuras que geram muitas divisões. Lógico que na Argentina você tem os anti-maradonianos. Existem.
1: Existem, é.
0: São poucos. Então, sim, existem.
1: Não sabia, confesso que me pegou de surpresa. Pra mim era uma unanimidade mesmo, assim, 100% todos adeptos de Maradona. Que Maradona virou até religião na Argentina também, né?
0: É religião, é uma igreja, existe a igreja maradoniana. Não, tem porque isso também é verdade, existe uma crítica moral. Tem duas críticas contra Maradona. O cara sempre foi um cara identificado com a esquerda, né?
1: Sim.
0: Então, assim, tem uma galera de direita que não gosta dele. E depois tem uma crítica mais moral, desde, pra mim, bobagem, que é sua vida privada, seu consumo de drogas. Ai, como pode ser um exemplo alguém que consumia drogas? Há críticas mais verdadeiras, pesadas e certas que tem a ver com, enfim, tem algumas situações de violência contra as mulheres dele, paternidades não reconhecidas. Então, pela vida privada de Maradona, ele também é criticado. Mas, assim, são setores minoritários perante um país que ama ele. Só um lugar do mundo tem mais amor por Maradona que a Argentina, e eu fui agora esse ano e eu vi que é Nápoles. Aí realmente é uma coisa. Eu fiquei chocado. Eu fiquei totalmente chocado com o amor que tem por Maradona. Tirando isso, a Argentina, sem dúvida, é a terra santa de Deus.
1: Que legal, que legal. Até fazendo um paralelo um pouco aqui com o Pelé, né? A gente é o nosso ídolo máximo também aqui do futebol, do esporte, talvez um dos maiores ídolos do Brasil. Eu não diria com toda certeza o maior ídolo do Brasil, mas um dos maiores da história do Brasil, sem dúvida. E muita gente critica por conta dessas questões extracampo, né? De filho que ele não assume, por ele não se posicionar contra o racismo, né? Tão eloquentemente. Enfim, sim, são coisas que excedem o campo de futebol. Mas aqui a gente tá falando das quatro linhas, né? Como dois apaixonados por futebol. Então a gente tem que louvar esses, Maradona, né? Sim. Que é o protagonista de hoje, mas outros grandes craques também. E pra gente terminar, professor, a gente pode dizer que essa vitória contra os britânicos e o título em 86 apagou, de certa forma, o trauma por conta da guerra de 1982? Ou ajudou a suavizar?
0: Olha, eu acho que o contrário. Intensificou a ferida e a demanda do povo argentino pelas Malvinas. Eu sempre falo a mesma coisa. Se você vai para qualquer jogo, qualquer um jogo na Argentina, primeira divisão, segunda, terceira, quarta, quinta, você sempre vai ver uma bandeira com o reclamo das Malvinas dos torcedores. Sempre.
1: Uhum.
0: E outra coisa. É normal no futebol fazer minutos de silêncio, né? Quando acontece alguma tragédia, sei lá, vamos supor, joga Boca, Racing, morreu o ex-presidente de Boca pede um minuto de silêncio em respeito. Normalmente, nenhum minuto de silêncio é respeitado 100%, nunca. Sempre tem alguém que aproveita para cantar e tal. O único minuto de silêncio que é 100% respeitado no futebol argentino é o 2 de abril em homenagem aos soldados, combatentes e sobreviventes de Malvinas. Malvinas é a única causa, a única, não existe outra, a única causa que unifica o povo argentino. Direita, esquerda, pobre, rico, do norte, do sul, do leste. É a única causa que unifica. Então eu diria o contrário. Maradona e esse jogo ajudaram a conscientizar ao povo argentino da importância da demanda e do reclamo soberano da Argentina com as Ilhas Malvinas.
1: Sensacional, professor. Muito obrigado pela sua participação aqui no Virada de História. Adorei, gostei de verdade poder conversar aí sobre esse título da Argentina, esse gol histórico, né, e todo, e o Maradona, né, esse um dos deuses do futebol, né, que a gente admira muito. Muito obrigado e até uma próxima.
0: Muito obrigado a você pelo convite e fico à disposição por qualquer outro assunto.
1: Tá bom, vai lá, boa aula, tchau, tchau.
0: Abraço.
1: Pessoal, espero que tenham curtido esse episódio. Continuem ligados no Virada, que é o podcast diário de história da Sputnik Brasil, de segunda a sexta, às 7h15 e 23 horas, na Rádio Metropolitana, para quem é do Rio de Janeiro. Para quem não é do Rio, só entrar nos sites da Metropolitana ou então da agência Sputnik Brasil, noticiabrasil.net.br, que vocês podem conferir nesses horários que eu acabei de falar. E depois os episódios vão para o site da Metropolitana, ficam todos lá e em breve nós estaremos também nas plataformas de áudio. Se você já estiver escutando esse episódio numa plataforma de áudio, ignore esse aviso, dê aí as 5 estrelinhas que a gente gosta muito. E nunca é demais lembrar, Copa do Mundo, a gente está fazendo aí uma série mais que especial, contando curiosidades, rivalidades, acontecimentos políticos relacionados à história desse grande torneio. Aquele abraço, pessoal. Fui!
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3: Boa tarde, sejam todos muito bem-vindos. Agora 4 horas e 2 minutos. Você está na Rádio Sputnik, na Metropolitana, em 80,5 FM no Rio de Janeiro. E também estamos nas principais plataformas de áudio. Hoje, segunda-feira, dia 22 de junho de 2026. As principais notícias do Brasil e do mundo estão aqui. Começa agora o programa Entretanto, porque toda notícia tem outro lado. Esta é uma produção da agência de notícias russa Sputnik. Eu sou o Leonardo Macaxeiro. E a gente chama agora o nosso analista geopolítico, Rafael Machado. Rafa, muito boa tarde para você. Bom início de semana, amigo.
4: Boa tarde, Léo. É sempre uma honra estar aqui no programa Entretanto, começando mais uma semana. E é isso aí, tenho certeza que essa semana, como todas as outras, vai ser uma semana de muitos acontecimentos.
3: Com certeza, Rafa. Além do Rafael Machado, que já participa todos os dias aqui com a gente, integrante do nosso programa, a gente conversa daqui a pouco com o João Rafael Moraes, ele que é mestre em Estudos Estratégicos da Defesa e da Segurança da Universidade Federal Fluminense, a UF, é doutor em Ciência Política pelo Instituto de Estudos Sociais e Políticos da Universidade do Estado do Rio de Janeiro, a UERJ, além de ser professor do Instituto de Estudos Estratégicos da UF. E vamos às principais notícias de hoje. Olha, pesquisa mostra que 38% da população brasileira avalia governo Lula como ruim ou péssimo. Jax Wagner avalia saída da liderança do governo após suposto envolvimento no caso do Banco Master. E tem também atualizações do trânsito, tem a previsão do tempo e economia. Fica com a gente porque começa agora o programa Entretanto.
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3: E a gente começou, entretanto, de hoje falando o seguinte: uma pesquisa Ipsos IPEC deste mês aponta que o governo Lula do PT é considerado ruim ou péssimo por 38% dos brasileiros. Quem vê a gestão como regular soma 28%. Esses dados foram divulgados hoje. E é com o desenrolar dessa nova pesquisa que a gente começa, entretanto, de hoje.
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3: E olha, a avaliação como ruim ou péssima do presidente segue maior do que a ótima ou boa, apesar de ter oscilado dentro da margem de erro para baixo, na comparação com março, quando era de 40%. A avaliação boa ou ótima, na época, eram de 33%. O percentual de pessoas que consideram o governo Lula regular subiu de 24 para 28%. A margem de erro é de 2 pontos percentuais, para mais ou para menos. De acordo com a diretora do Ipsos IPEC, a Márcia Cavallari, Apesar da pequena melhora na avaliação regular, ela diz que o saldo do governo ainda é negativo. E o cenário segue marcado por opiniões consolidadas e polarizadas. Esse levantamento ouviu 2 mil eleitores em 130 municípios. A margem de erro é de 2 pontos percentuais para mais ou para menos. Nível de confiança de 95%. Rafa, eu queria começar o entretanto de hoje falando um pouquinho dessa pesquisa, porque chama a atenção o seguinte: 38% avaliam o governo Lula como ruim ou péssimo, 32% como ótimo ou bom, né? Ruim ou péssimo permanece na frente. Mas na pesquisa eleitoral, Lula ainda é favorito. Como explicar isso?
4: Bem, esse é um fenômeno que em alguma medida a gente já vinha acompanhando. A quantidade de pessoas, o número de pessoas com uma perspectiva negativa em relação ao governo Lula bastante alto, mas intenções de voto para ele também significativamente alta. Quando a gente olha para esse tipo de cenário em que uma parcela significativa da população, quase metade, acha que a gestão não está indo bem, por assim dizer, né, desaprovam o trabalho do presidente, a gente tem que olhar também para o fato de que é um país extremamente polarizado, né? Então você vai ter perto da metade, mesmo com uma queda nas intenções de voto do Flávio Bolsonaro, ainda assim é mais ou menos perto da metade, pelo menos no segundo turno, que desejam votar em outro candidato que não seja o Lula. E quando a gente compara Flávio Bolsonaro com Michele Bolsonaro, com, por exemplo, Tarcísio, outras opções que às vezes colocam nas pesquisas, tem pouca diferença nas intenções de voto para o segundo turno entre as várias opções, o que indica que pelo menos uma parte razoável dessas pessoas está, na verdade, votando contra o Lula, né? Pretendem votar em qualquer que seja o principal candidato da oposição ao atual governo. Então tem esse fator, que é um fator bastante significativo, o desejo de votar contra o Lula. De fato, o bolsonarismo, ele é um fenômeno político que surge de um sentimento antipetista que já preexistia. Então, o antipetismo acabou se difundindo e se tornando um sentimento de massa, pelo menos para uma parcela razoável da população, e as pessoas já estavam votando em qualquer um que não fosse o Lula, mesmo antes do Bolsonaro aparecer. As pessoas que eu digo é ali, pelo menos no segundo turno, uma quantidade significativa, às vezes bem perto da metade da população. Isso ficou bastante claro, especialmente nos governos da Dilma Rousseff, já que nos primeiros governos do Lula ele conseguiu se reeleger sem muitas dificuldades, na verdade. Mas já a partir do governo Dilma Rousseff, a gente já começou a ver uma polarização mais significativa, em que já mesmo antes do surgimento do Bolsonaro, você tinha quase metade da população votando em qualquer um que fosse a encarnação do antipetismo, por assim dizer. Quem recebe isso, quem surfa nesse fenômeno, é o Jair Bolsonaro, e essa polarização se mantém até agora. Tem também o fato de que, quando a gente olha ali para metade, às vezes até uma quantidade maior do que de eleitores do Lula, porém, talvez até abarcando gente que vai votar no Lula, isso acontece pelo fato de que também do outro lado você vai ter gente que vai pensar da seguinte maneira: não gosto do governo Lula, não aprovo o governo Lula, porém, contra um membro da família Bolsonaro, eu prefiro votar no Lula, pelo menos no segundo turno. Então, tem muito aí do fenômeno, isso tanto de um lado quanto do outro, tem muito do fenômeno do votar no menos pior. Você não gosta daquele candidato, você não gosta daquele político, porém, por causa de quem está do outro lado, você vai e vota nele. É por isso que, tanto pela polarização quanto pelo fato de que vai ter muito voto no Lula, que na verdade é voto anti-Bolsonaro, é que você tem essa aparente contradição.
3: Agora, Rafa, quando a gente avalia quem disse que o governo tem uma avaliação positiva e quem tem negativa, chama atenção. Olha só, quem diz que a avaliação do governo é positiva? A maioria é quem declarou ter votado no Lula na última eleição em 2022, moradores do Nordeste, entrevistados com o ensino fundamental, quem tem renda familiar de até um salário mínimo e católicos. A avaliação negativa é mais acentuada entre quem declara ter votado em Jair Bolsonaro, quem tem renda familiar acima de 5 salários mínimos, evangélicos, entrevistados com ensino superior e moradores do Sudeste. Quando a gente coloca na balança essa avaliação, Rafa, tem alguma coisa que te surpreende ou é algo que demonstra que nós temos dois países, digamos, bem distintos dentro do Brasil? São dois lados bem opostos dessa moeda.
4: É interessante quando a gente vê essas comparações com base em diferentes características ou vínculos, né? Porque, assim, é óbvio que majoritariamente, né, quando a gente pega aí as maiorias, não é tão surpreendente. Então, por exemplo, quando a gente diz ali que 62% de quem declara ter votado no Lula considera dar uma avaliação positiva para ele, não surpreende o fato de ser a maioria. Quando a gente olha lá na avaliação negativa, o fato de você ter uma parcela significativa de evangélicos, o fato de você ter uma parcela significativa de pessoas do Sudeste, imagino também, por exemplo, que do Sul, tendo uma avaliação negativa, do outro lado, uma parcela significativa de moradores do Nordeste, isso não surpreende. Mas eu acho notável, por exemplo, o fato de que se 62% de quem gosta do governo Lula diz ter votado nele, isso significa que os outros, né, declaram ter votado no Lula, têm uma avaliação negativa. Isso aponta até naquela direção que eu falei, de pessoas que podem ter uma avaliação negativa em relação ao Lula e acabar votando no Lula mesmo assim, por considerar que ele é menos pior. No outro sentido, também dá para fazer o raciocínio inverso, né? É claro que a maioria das pessoas que não está gostando ou que diz que não gosta do governo Lula votou no Bolsonaro. Por outro lado, você também tem uma parcela significativa de pessoas, mesmo que seja uma minoria, quando a gente bota aí isso, se essa distinção se baseia no voto no segundo turno, né? Quando você bota que 25% das pessoas que, por exemplo, votaram no Jair Bolsonaro, talvez tenham, né, uma avaliação positiva. Então, assim, você tem o fato de que esses votos, eles nem sempre se vinculam com a opinião que o eleitor tem em relação a quem está no poder. A pessoa pode ter votado no Jair Bolsonaro, mesmo que isso seja minoria, pode ter votado no Jair Bolsonaro e achar que o Lula está governando de maneira relativamente bem, e você pode ter uma pessoa que votou no Lula e acha que o Lula está governando mal, né? Isso mostra que, apesar de haver a polarização não é absoluta. A mesma coisa em relação às regiões. Por mais que existam certos padrões, você também tem pessoas, isso aparece nessa pesquisa, você vai ter uma parcela razoável de pessoas do Nordeste que está insatisfeito com o governo Lula, bem como pessoas da região Sudeste, por exemplo, que provavelmente gosta do governo Lula. Mesma coisa em relação a católicos, evangélicos e assim por diante. Então, na verdade, a gente vê que, apesar de haver uma polarização, e dessa polarização se expressar também em certos padrões regionais, em certos padrões religiosos. Ainda assim, essa polarização não é absoluta. Existem muitos meios termos, né? Você tem muitas situações híbridas, por assim dizer, em que você vai ter ali o católico nordestino que talvez não esteja gostando do governo do Lula, mas talvez mesmo assim vá votar nele. Você tem muita situação cruzada nesse sentido. E se por um lado isso torna às vezes mais difícil para os analistas, né, cravar posições absolutas, por outro lado, também pode ser interessante para tentativas de atrair um eleitorado do adversário, porque a gente não está falando ali de posições completamente opostas, absolutamente opostas. Por exemplo, que tem...
5: Olá pessoal, hoje o Jabuticaba Sem Caroço vai falar sobre o imposto de renda. 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A gente fala também sobre a ideia do governo de pôr fim à declaração anual do imposto de renda aí a partir do ano que vem, 2027.
6: Quem conversa com a gente sobre tudo isso é o Wellington Mota, contador especializado em direito tributário e diretor tributário da Confirp Contabilidade, e também a Tamires Barbosa, contadora conselheira do Conselho Regional de Contadores do Rio de Janeiro.
5: Então não perca, hoje temos um encontro marcado aqui na Rádio Sputnik Metropolitana.
3: Agradeço aos meninos pela gravação da chamada do podcast, tanto ao Rafael Costa quanto ao Kaique Santos. Agora, Rafa, eu queria chamá-lo mais uma vez, porque a nossa ligação aqui deu deu um pequeno corte aqui. Queria que você continuasse para concluir o seu raciocínio.
4: Continuando de onde eu parei, eu só iria acrescentar que essa situação cruzada em que você vai ter pessoas que fogem talvez aos estereótipos, e apesar de serem minoria, não é uma minoria minúscula, é uma minoria significativa, representa até caminhos que facilitem a atração de votos do adversário para si. Por exemplo, você tem ali uma parcela de nordestinos que vai votar no Flávio Bolsonaro, apesar do estereótipo em relação aos nordestinos ser de que eles vão votar no Lula, o Nordeste é Lula e assim por diante. Se o Flávio Bolsonaro ou os bolsonaristas acreditarem nesse tipo de estereótipo e darem declarações ou defenderem propostas que são muito negativas em relação ao Nordeste e aos nordestinos, torna-se mais fácil até para o presidente Lula atrair o voto de nordestinos que votariam no Bolsonaro. Mesma coisa no âmbito religioso. Você tem, por exemplo, uma parcela de evangélicos que não necessariamente gosta do Jair Bolsonaro, ou no caso do Flávio Bolsonaro, e que vai ter ou está pensando seriamente em votar no Lula. Porém, como existe esse estereótipo do evangélico bolsonarista, o PT, os petistas, a militância petista pode, por causa desse estereótipo, acabar alienando, né, um público evangélico através de ataques, críticas, demonização e assim por diante. O que pode facilitar para o Bolsonaro atrair esse voto de evangélicos petistas ou evangélicos simpáticos ao Lula. Então, na verdade, essas situações cruzadas permitem construir muitas estratégias diferentes, né? Da parte do bolsonarismo, uma estratégia voltada para atrair de volta evangélicos que talvez estejam desencantados com o Bolsonaro. Para o Lula, a estratégia de atrair votos de nordestinos que também se desencantaram em relação ao PT. E do outro lado também mostra que existe sim a possibilidade de atrair votos do campo adversário, né, através dessas posições que fogem àqueles estereótipos com os quais geralmente se trabalha.
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3: 4:21. Lembrando que você, amigo ouvinte, pode participar com a gente da nossa programação 21980650066. Vou repetir o WhatsApp: 21980650066. Você manda mensagem para a gente com a sua sugestão de reportagem, também sugestão de pergunta aos nossos especialistas. Enfim, você nos ajuda a montar essa programação aqui da Rádio Sputnik na Metropolitana. Você que está sintonizado em 80,5 FM no Rio de Janeiro, ou você também que está nas plataformas de áudio. Fique à vontade para mandar mensagem para a gente. Olha, o líder do governo do Senado, o Jax Wagner, avalia deixar o cargo nos próximos dias após o avanço das repercussões sobre o seu suposto envolvimento no caso relacionado ao Banco Master. A expectativa nos bastidores é de que o senador anuncie a saída da liderança até a próxima quarta-feira, em meio ao aumento da pressão política sobre o governo e também sobre a permanência dele na função. O movimento ocorre após a divulgação de informações que apontam ele como um dos citados em investigações da Polícia Federal relacionados ao esquema envolvendo a instituição financeira. Segundo algumas informações que já vieram a público, o senador teria obtido um apartamento avaliado em mais de R$2 milhões, fato esse que passou a ser alvo de questionamentos e alimentou cobranças por esclarecimentos. A avaliação de interlocutores do governo é que a permanência dele na liderança pode ampliar o desgaste político em um momento de proximidade das eleições deste ano. Além da pressão decorrente das investigações, pesa na discussão a postura adotada pelo presidente Lula de não interferir em apurações conduzidas por órgãos de controle e investigação, mesmo quando envolve integrantes que fazem parte da sua base política ou ainda de aliados próximos. Neste contexto, a eventual saída de Jax Wagner é vista como uma forma de preservar a articulação do governo no Congresso. Rafa, eu queria trazê-lo para comentar um pouquinho esse assunto. Na verdade, a gente já falou um pouco sobre isso na semana passada. Agora a gente está falando da saída da liderança do governo por parte de Jax Wagner. É um movimento natural devido a tudo isso que vem sendo divulgado, enfim, a todas essas denúncias que surgiram contra ele?
4: Tem uma lógica aí, não me parece algo muito surpreendente, tem uma lógica, já era algo previsível, eu acho que a gente chegou a comentar que existia essa forte possibilidade do Jax Wagner ir, por exemplo, né, para a geladeira ou ir para o background para não chamar tanto a atenção, para isolar um pouco o problema dele em relação ao partido, em relação ao governo, até porque é uma menção a ele num momento razoavelmente delicado, porque apesar de não ser ainda o período eleitoral já se aproxima, estamos no período pré-eleitoral, não falta tanto tempo assim para as eleições, para o primeiro turno das eleições, Então, uma tentativa de fazer controle de danos. E é o que era esperado. Não tinha muita alternativa, não tinha muito o que fazer, além de fazer uma tentativa de controle de danos em relação a esse escândalo que potencialmente envolve o nome do Jax Wagner. É claro que a gente fala aí numa retirada dele, né, do papel dele de liderança no Senado, isso tem, obviamente, um impacto. Ele desempenhava uma função bastante significativa, ele era um articulador, desempenhava ali uma função extremamente estratégica, geralmente é o líder do governo no Senado que negocia, por exemplo, com partidos aliados, tenta negociar com a oposição para costurar a aprovação de projetos, né? Muitas vezes é pessoalmente o líder do Senado que bate de porta em porta, ou então que articula para a saída de porta em porta em busca de aprovação de projetos do interesse do governo. E quando, bem, você tem aí o Jax Wagner, que é uma figura histórica do PT, não é um novato, não é alguém que chegou agora no PT, o que dá a essa posição de líder no Senado uma maior respeitabilidade, né, pelo fato de ser um quadro histórico. Então, só, mesmo ele, em tese, né, continuando desempenhando sua função, não é a sua função especificamente de liderança, mas a sua função como senador em nome do PT, ainda assim é uma perda que não é pequena, é uma perda que tem, sim, uma certa relevância. Agora, no longo prazo, isso também pode impactar nas eleições, talvez não necessariamente no âmbito nacional, no âmbito federal, ainda que sim, esse tipo de coisa sempre mexe com uma parte dos indecisos, mas tem um impacto maior na Bahia, né? Porque o Jax Wagner historicamente ajudou a conquistar a Bahia para o PT. A gente lembra aí que até o primeiro governo Lula, principalmente, a Bahia, por assim dizer, era um território em que o principal ator político era o ACM, né, era o Antônio Carlos Magalhães, e a família do Antônio Carlos Magalhães, a família, os associados, amigos, né, os, por assim dizer, clientes, vinham controlando a política baiana já há bastante tempo. Porém, desde meados da primeira década desse século, o PT conseguiu fazer uma presença cada vez maior até chegar, por assim dizer, ao controle da Bahia. Mas já vinha uma tendência de perda da Bahia por parte do PT. Havia ali uma tendência de retorno. Agora, nesse caso do ACM Neto e de pessoas vinculadas ao ACM Neto, ao controle da Bahia, por assim dizer. Então, se existia a expectativa de que talvez, mesmo sem abandonar o Senado, mesmo sem pretender disputar, por exemplo, o governo baiano, mas talvez houvesse aquela expectativa do Jax Wagner atuar nesse período eleitoral de uma maneira mais presente na Bahia, para tentar desafiar essa recuperação da família ACM, né, da família Magalhães naquele estado. Não me parece que isso vá ser tão viável assim, porque mesmo que não se prove nada de uma maneira contundente em relação ao Jax Wagner, essa mera associação com o Daniel Vorkaro já causa um impacto, que é o que a gente viu, por exemplo, no caso do Flávio Bolsonaro.
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3: O prazo da prisão domiciliar temporária do ex-presidente Jair Bolsonaro termina na próxima quinta-feira, dia 25 de junho. A extensão do benefício depende do ministro Alexandre de Moraes, que é relator do caso no Supremo Tribunal Federal. Bolsonaro cumpre desde novembro do ano passado a pena de 27 anos e 3 meses de prisão por ter sido considerado líder de uma organização criminosa que tentou dar um golpe de Estado em 2020

0: no 19º ano, Batalhão de Polícia Militar, que fica no Complexo Penitenciário da Papuda, em Brasília. Bom, Rafa, na quinta-feira termina, né, o prazo de prisão domiciliar de Bolsonaro. A prorrogação depende de Alexandre de Moraes. E aí, Rafa, eu queria entender com você, na verdade, muito mais do que discutir se merece continuar em casa ou se tem que voltar para a prisão, eu queria entender com você o seguinte: em casos como esse, o que que o ministro pode avaliar? De fato, é mais importante a questão da saúde? Vale também, nesse momento, o comportamento dele ao longo desses 90 dias? Como é que a gente pode esperar o entendimento de Alexandre de Moraes a partir de quinta-feira?
1: Bem, muitas vezes é difícil ler ou prever as decisões de juízes e ministros dos tribunais superiores. Porém, me parece que o padrão seria, em primeiro lugar, analisar a questão de saúde mesmo, né? Considerando que a prisão domiciliar só foi concedida por motivo de saúde, em tese, um ministro, um juiz, analisaria primariamente o relatório, né, o parecer dos médicos envolvidos no caso, para que eles deem a recomendação deles. O juiz ou o ministro, ele não é obrigado a seguir a recomendação médica, porém, a recomendação médica, de um modo geral, vai guiar, por assim dizer, a eventual decisão que vá ser tomada. Então, por exemplo, se o médico recomendar que está tudo bem e que não há um risco significativo de uma piora de saúde caso ele seja recolhido de volta para o regime fechado, não me parece haver muito mistério. Provavelmente o Alexandre de Moraes daria o aval, né, concordaria com a posição dos médicos do Bolsonaro e ele seria recolhido. Porém, se a equipe médica recomendar que é melhor que haja prorrogação dessa prisão domiciliar, caso o entendimento do Alexandre de Moraes fosse num sentido contrário, aí ele teria que justificar, ele teria que, na decisão dele, dar uma explicação bastante razoável, bastante elaborada ali, do porquê que, apesar dos médicos dizerem que deveria ser prorrogado, não vai ser prorrogado. E aí, é claro que eventuais condições médicas, possíveis condições médicas, não dão carta branca para a pessoa que está cumprindo pena em prisão domiciliar, em regime aberto e assim por diante, fazer o que dá na telha. De modo que possíveis violações da prisão domiciliar podem ser levadas em consideração, E nesse caso, caso o Alexandre de Moraes entenda que há risco de manutenção da prisão domiciliar ou que não houve um respeito suficiente à prisão domiciliar, houve tentativas de burlar a prisão domiciliar, aí pode ser que, mesmo com uma recomendação médica, o Alexandre de Moraes decida pelo recolhimento. E é aí que entra, talvez, essa questão daquela arma que teria sido encontrada com segurança do Jair Bolsonaro. Pode ser que isso não seja visto como suficiente para uma revogação, pode ser que seja visto como não sendo nada demais, mas pode ser, inclusive, que haja uma pequena prorrogação ao invés de 90 dias. Me parece que o Alexandre de Moraes é livre para prorrogar por um prazo menor, né? Até talvez, por exemplo, para aguardar alguma coisa em relação a essa questão da arma, né? Existe essa possibilidade também, uma prorrogação relativamente menor, por exemplo, de 30 dias ou algo do tipo, para que se aguarde o deslinde de alguma eventual controvérsia envolvendo essa arma que teria sido encontrada com o segurança dele. Então, aí são alguns caminhos que essa questão pode seguir. Por enquanto, a não ser que apareça algo muito desabonador em relação a essa arma, por enquanto, talvez

0: o mais provável é que prorroguem, a não ser que, de fato, mesmo os médicos do Bolsonaro tenham considerado que ele pode já voltar para o regime fechado.
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3: 4:36. Aproveitar que a gente vai começar no nosso assunto internacional para apresentar o nosso convidado do programa de hoje, João Rafael Moraes. Ele que é mestre em estudos estratégicos da defesa e da segurança da Universidade Federal Fluminense, a UF. É doutor em ciência política pelo Instituto de Estudos Sociais e Políticos da Universidade do Estado do Rio de Janeiro, a UERJ. Também é professor do Instituto de Estudos Estratégicos da UF. João Rafael Moraes, seja muito bem-vindo mais uma vez ao Entretanto. Para a gente é sempre uma honra e um prazer tê-lo aqui com a gente.
4: Imagina, obrigado, Léo. A honra é toda minha. Boa tarde.
3: Uma boa tarde, João. Olha, e a gente começa o nosso assunto internacional trazendo a informação que o primeiro-ministro britânico Keir Starmer anunciou hoje a renúncia dele à liderança do Partido Trabalhista, abrindo caminho para a escolha de um novo dirigente da legenda nos próximos meses. Em um discurso bastante emocionado, ele falou sobre o trabalho que foi desenvolvido para dar um novo rumo ao Partido Trabalhista. Ele disse o seguinte: olha, todas as decisões que tomei foram para colocar o país em primeiro lugar. É por isso que eu vou me demitir da liderança do Partido Trabalhista. Ele explicou também que já tinha comunicado isso ao rei Charles III na manhã de hoje, anunciando a decisão. Sobre a jornada dele em cargos de liderança, considerou que os 2 anos como primeiro-ministro foi o momento que mais se orgulhou na vida. O premier também instruiu o Comitê Executivo Nacional do Partido Trabalhista a elaborar o cronograma para a disputa pela liderança da legenda. O processo de inscrição de candidaturas será aberto no mês que vem, no dia 9, e deve ser concluído antes do recesso de verão. O novo líder deve ser escolhido antes da retomada dos trabalhos do Parlamento Britânico, e que está sendo prevista para o mês de setembro. João Rafael, olha, eu queria que você, a gente começasse falando desse assunto internacional. Eu queria entender com você como que você viu esse pedido de renúncia do primeiro-ministro do Reino Unido.
4: Léo, eu acho que é emblemático, né? Porque a gente está em 2026, então marca exatamente uma década desde o Brexit em 2016. Eu acho que esse pedido agora é mais um capítulo de uma série de crises políticas internas na Inglaterra que vem desde aquela época, né? Desde 2016. Então, recorte de uma década redonda aí para a gente analisar. E foram, contando com ele, 7 ministros, né? 7 primeiros-ministros em uma década. Então, quando você tem um número tão alto em tão pouco tempo, isso traduz claramente muita instabilidade política, né? Então, o que eu acho é que provavelmente o próximo líder vai ser essa figura que está ascendendo no partido, né? Foi uma das razões, inclusive, da renúncia, porque ele vem perdendo apoio interno no Partido Trabalhista, o Andy Burnham, que provavelmente vai ser o escolhido, está crescendo nas fileiras do partido. Mas mesmo assim, eu acho que mesmo a indicação desse ministro tende também a não ser muito longeva, porque tem problemas estruturais internos. A crise econômica, seja quem for o líder, ele vai herdar os mesmos desafios, né, dos anteriores. O crescimento fraco, previsão aí de, sei lá, 1%, 1,1% nesse ano 2026. Já houve anos piores. Então a Inglaterra está inserida também num momento em que a Europa vem lidando com um certo desamparo estratégico por conta da política do Trump, que é extremamente errática, imprevisível. Os orçamentos de defesa estão tendo agora que merecer uma certa atenção, e isso desvia recursos de outras pautas, né, que sempre foram muito confortáveis para os europeus, quando estavam sob o guarda-chuva mais tranquilo, mais estável, hegemônico dos Estados Unidos. Então, a questão entre Europa e Rússia, que não para de escalar a tensão, o aumento dos orçamentos de defesa de Alemanha, França, empurra a Inglaterra para fazer o mesmo. Então, tudo isso gera muita instabilidade, muita imprevisibilidade, né, que é o tipo de pesadelo de qualquer tomador de decisão nesse nível, né, que lida com questões tão críticas, com ameaças tão sérias. Então, toda a questão econômica, dívida pública elevada, todos os serviços públicos, né, estão muito sobrecarregados. Então, acho que isso é uma situação que gera toda essa instabilidade e pressiona todo o governo da vez, né? Eu acho que é um desafio também global das democracias liberais nesse momento em atenderem às demandas sociais. A gente vê que é um padrão no mundo todo, nos Estados Unidos, na América Latina. Entra governo, sai governo, não importa a tendência do governo, seja a esquerda, a direita, todos eles têm uma certa dificuldade crônica, quase congênita, de atender as expectativas de melhoria da qualidade de vida, né? Do sentimento de bem-estar. A política existe, em última análise, para isso, né? Para melhorar o bem-estar coletivo, para oferecer uma organização social que equilibre as tensões. A democracia liberal se coloca no lugar de ser a melhor via para resolver os conflitos de maneira pacífica, ordeira, e promover, então, uma sociedade que possa prosperar, né? E não só a Inglaterra, mas vários países do Ocidente capitalista têm lidado com tensões muito severas para encaminhar esse tipo de destino manifesto da democracia liberal. Então a coisa vai fraturando e essas crises, essa alta rotatividade em cargos eleitivos, essas viradas o tempo todo, um partido por hoje, uma tendência para outra, vão sinalizando um quadro de instabilidade, né? E ele é estrutural. Não me parece que haja uma política pública, uma canetada, uma coisa muito objetiva, tópica, que possa resolver isso assim num mandato. Então, eu acho que a situação na Inglaterra está inserida num contexto mais amplo de desgaste de instituições liberais, desgaste de uma aliança com os Estados Unidos, e a Inglaterra tem um papel mais próximo, né? Sempre foi nesse sistema de vassalagem que os Estados Unidos criaram pós-1945. A Inglaterra sempre cumpriu um papel muito central de primeiro aliado, né? De lugar-tenente, de potência, de ponte entre os Estados Unidos e o restante dos países europeus. Sempre foi um aliado de primeira ordem e agora se lida com a situação de ter um governo em Washington que tem uma postura bastante cambiante em relação aos interesses da Europa. Então ela também está nesse fogo cruzado. Isso também provoca muita instabilidade. O tipo de relação que o primeiro-ministro, seja quem for, na Inglaterra, consegue ter ou deve ter com Donald Trump, né? Que é uma figura difícil de lidar, realmente. Contraditoriamente, quem tem lidado bem com ele é o Xi Jinping, né? Mas isso é tema para outra conversa. Mas, enfim, eu acho que a tendência é de mais instabilidade. Acho que não há nada que o próximo ministro, seja o Burnham ou qualquer outro, mas aparentemente vai ser esse, possa fazer para recuperar um caminho mais estável para a Inglaterra.
3: Perfeito, João. Bom, Rafa, queria ouvi-lo um pouquinho também sobre essa renúncia do primeiro-ministro do Reino Unido.
0: Bem, de fato, o Reino Unido tem visto uma sucessão bastante significativa de primeiros-ministros. E todos eles têm ficado... Bem, você tem um caso meio recorde da Liz Truss, né? Acho que a maioria das pessoas até já esqueceu dela, que ficou pouco mais de um mês no cargo. Mas você teve agora o Keir Starmer por 2 anos, o Rishi Sunak também por 2 anos. Quem veio antes dele foi a Liz Truss, que ficou um mês e meio. Antes disso, Boris Johnson por, creio eu, 3 anos. E você antes teve a Theresa May, né, que ficou 3 anos também. Mas no caso do Boris Johnson em diante, são primeiros ministros que desempenharam as suas funções durante essa grande questão do conflito ucraniano. O Boris Johnson, é importante recordar, voou para a Ucrânia para convencer o Vladimir Zelensky a não negociar com a Rússia, a não aceitar os termos apresentados pela Federação Russa naquela cúpula, naquela reunião que aconteceu em Istambul. Então o Reino Unido tem sido um protagonista bastante relevante dessa escalada de tensões no continente europeu. Desde o começo foi um dos principais fomentadores do conflito, isso já desde que começou a crise do Donbass em 2014, especialmente após o início da Operação Militar Especial, manteve essa postura. E todos os primeiros ministros subsequentes mantiveram essa mesma postura de apoio incondicional à Ucrânia e, ocasionalmente, até adotaram discursos extremamente beligerantes em relação à Federação Russa, autorizaram ou enviaram mísseis de longo alcance para a Ucrânia, como os mísseis Storm Shadow. Ocasionalmente, esses mísseis Storm Shadow são utilizados para atingir alvos civis no território da Federação Russa. A gente tem visto isso com uma frequência cada vez maior. Então, bem, as consequências existem também, porque por causa das sanções, por conta da crise energética planetária, isso afeta, às vezes, questões muito básicas, como a capacidade dos britânicos se aquecerem no inverno. Então, tem uma dimensão de política externa aí que é bastante significativa. É mais uma queda de um primeiro-ministro nesse contexto de controvérsias internacionais. Importante também apontar que, pelo menos no que concerne aqueles que desempenharam suas funções de 2023 em diante, de meados de 2023 em diante, tem a questão palestina também, que acaba afetando, acaba manchando o histórico de várias lideranças internacionais. Agora, no caso do Keir Starmer, em relação a algumas questões internas, tem também um escândalo recente que me parece ter também um papel bastante significativo nessa crise política britânica e na própria renúncia do Keir Starmer, que é esse escândalo envolvendo gangues de tráfico sexual de meninas, né? Em sua maioria, crianças e adolescentes. Saiu, e por isso que eu não acho que é coincidência, saiu, eu acho que 3 ou 4 dias atrás, um inquérito, me parece que um inquérito independente, que foi massivamente divulgado na internet, sobre esses escândalos de tráfico de meninas. E segundo a análise feita, segundo o inquérito, mais de 250 mil moças teriam sido vítimas de tráfico de meninas e adolescentes ao longo das últimas décadas. Só que num dos momentos, num dos períodos mais críticos em que essa questão, as gangues essas que são em sua maioria conduzidas ali por estrangeiros, imigrantes ilegais e assim por diante, isso começou a vir a público, começou a ser denunciado num período no qual o Keir Starmer desempenhava uma função de liderança na promotoria pública no Reino Unido. Já apareceu a informação de que nesse período o Keir Starmer teria dado perdão judicial, indulto, ou o que quer que seja, para milhares de acusados de crimes sexuais envolvendo menores de idade. E até 2025, o Keir Starmer, ele dizia que quem defendia um inquérito, uma investigação mais profunda em relação a essa questão, estava fazendo o jogo da extrema-direita e assim por diante. Só que, como a questão acabou se tornando uma das mais comentadas no Reino Unido, especialmente em redes sociais, porque na BBC, né, nos veículos estatais ou nos veículos alinhados, né, politicamente corretos, isso não aparece, mas é o tópico principal no Reino Unido, nas últimas semanas, nas redes sociais. Como a situação no âmbito da opinião pública era imensamente favorável a uma investigação, ele mudou, deu um giro de 180 graus, porém parece que, bem, como apareceu esse inquérito, esse relatório há poucos dias, e inclusive atribuindo uma responsabilidade parcial ao Keir Starmer, desde a época em que ele era um dos diretores da promotoria do Reino Unido, é possível que isso tenha refletido nele e ele tenha achado melhor renunciar. Agora, é interessante apontar que ao longo dos últimos meses a gente tem visto que a tendência política no Reino Unido é uma perda daquele, por assim dizer, oligopólio político que tem sido entre o Partido Conservador, o Partido Trabalhista e, em menor medida, o Partido Liberal Democrata. Porque hoje o partido mais cotado para se sair em primeiro lugar em futuras eleições gerais do Reino Unido, que é o Partido Reformista, é um partido populista, né, dito, né, descrito por seus adversários como um partido de extrema-direita, um partido liderado pelo Nigel Farage, que evidentemente tem ganho muita popularidade exatamente por conta dessa incapacidade dos políticos liberais, dos políticos do sistema, às vezes de oferecer resposta a coisas básicas, né, como o desejo de todo pai de que suas filhas possam andar tranquilamente, livremente, pelas ruas das suas cidades, né, e não que crimes desse tipo, crimes atrozes, sejam acobertados pelas autoridades, inclusive pelo Keir Starmer ou pelos procuradores ou investigadores que respondiam, né, à promotoria na época do Keir Starmer, por medo de problemas envolvendo o fato de serem imigrantes ou coisa do tipo, né? O cidadão não está interessado se o criminoso é nativo, se ele é imigrante, o que é o criminoso, está interessado em que esse tipo de situação seja abordada com uma certa dureza, que é a dureza adequada para crimes sexuais envolvendo crianças. Então, quando aparece esse relatório falando em 250 mil moças menores de idade que podem ter sido vítimas ao longo das últimas décadas, é um número avassalador, ainda mais quando se considera aí a população do Reino Unido. Então, esse tipo de coisa, certamente, se não foi a causa principal ou a única causa, certamente ajudou a empurrar o Keir Starmer nessa direção, que já era uma direção até plausível por conta do acúmulo de crises que o governo dele vinha enfrentando.
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3: 4:52. Olha, novos detalhes das negociações entre Estados Unidos e Irã, realizadas na Suíça com mediação do Catar e do Paquistão, indicam avanços na implementação dos entendimentos firmados entre os dois países. Segundo informações divulgadas pelas delegações, foi criado um comitê conjunto para acompanhar o cumprimento dos acordos, com grupos de trabalho específicos voltados para a questão nuclear, a suspensão de sanções econômicas e a resolução de eventuais disputas entre as partes. Outro ponto acertado foi a formação de uma célula de monitoramento com participação do Líbano, destinada a acompanhar o cumprimento do acordo que prevê o encerramento das hostilidades em território libanês. As delegações também estabeleceram uma linha direta de comunicação para evitar incidentes e mal-entendidos relacionados à navegação no Estreito de Hormuz, rota estratégica para o comércio internacional de petróleo. De acordo com o chanceler iraniano Abbas Araghchi, as negociações incluem ainda o compromisso de suspender restrições à exportação de petróleo iraniano, liberar ativos financeiros atualmente congelados e desenvolver um plano de recuperação econômica para o Irã. As medidas anunciadas dependem agora da formalização dos acordos e do acompanhamento dos mecanismos de fiscalização criados pelas partes. Lembrando que ontem, o vice-presidente dos Estados Unidos, J.D. Vance, disse que os dois países estabeleceram uma base sólida durante as negociações. Ele também observou que o Irã concordou em retomar as inspeções de suas instalações nucleares pela Agência Internacional de Energia Atômica. Bom, queria trazer o nosso convidado do programa de hoje, o João Rafael Moraes, para comentar um pouco esse assunto. João, olha, essa guerra começou no finalzinho do mês de fevereiro, no dia 28, e desde então a gente acompanha uma disputa de narrativas, né? De um lado, os Estados Unidos dizendo que estava próximo de terminar, que ia ser algo rápido. Por outro lado, o Irã se defendendo e muitas vezes dizendo que, olha, a gente está fazendo aqui o nosso, enquanto os Estados Unidos não fizer do jeito que a gente quer, essa guerra vai continuar. E na semana passada, se deu um primeiro passo, ao que parece, para de fato um cessar-fogo coerente, já que o cessar-fogo anterior vinha sendo quebrado de todas as formas. Eu queria que você avaliasse, João Rafael, para você, de fato, essa guerra está próxima do fim, a questão do Líbano parece de fato que vai ser resolvida. Enfim, hoje, em que pé que você enxerga a situação desse conflito envolvendo Irã, Estados Unidos e Israel?
4: Hoje, eu diria que o horizonte não é muito promissor para uma paz, né? Uma paz que a gente possa chamar de duradoura, mais do que um cessar-fogo, mais do que um entreato entre dois conflitos, porque aparentemente se trata disso. E o grande problema da questão não é nem tanto o interesse dos Estados Unidos, né? Mas até o interesse de Israel, que eu acho que tem uma triangulação entre Israel, Estados Unidos e Irã que é delicada, é complexa. E, por exemplo, essa situação envolve o Líbano. Sem um dos principais itens do acordo exigido pelo Irã é a cessão das hostilidades no Líbano. E não me parece que o governo israelense seja disposto a fazer isso, tem demonstrado sistematicamente, diariamente, que não está, né? Inclusive, tem um timing entre os últimos ataques das forças israelenses no Líbano e as negociações que realmente é bem casado, né? Parece que claramente o Netanyahu está tentando sabotar o acordo. E ele já vem fazendo isso há algum tempo. Outras, em conversas anteriores, isso já vinha acontecendo. A própria invasão do sul do Líbano já foi para desencadear uma situação irremediável. E conforme declarações essa semana, nos últimos dias, de ministros, de autoridades do governo de Israel, no sentido de que eles vão ocupar o sul do Líbano, que eles não vão sair, eu acho que a gente está diante de uma divergência inconciliável, né? E num cenário onde a política já cruzou a linha para a guerra, onde já há divergências inconciliáveis, né? E prova disso é que há um conflito, essas declarações empurram a situação ladeira abaixo. Então fica muito difícil negociar. Para os Estados Unidos é uma situação terrível, uma derrota humilhante. Eu acho que a gente só viu algo parecido na Guerra do Vietnã, porque até as intervenções recentes no Oriente Médio também não foram lá muito bem sucedidas, né? No caso do Afeganistão, por exemplo, 20 anos para tirar o Talibã e colocar o Talibã, né? Como dizem por aí, né? Jocosamente. Então já foi uma intervenção que também, pelo custo, pela presença, pelo tempo, pela longevidade, também não parece ter alcançado uma finalidade estratégica, só finalidades econômicas mais imediatas de grupos americanos que fizeram a festa ali, né, reconstruindo, vendendo armas, montando um exército afegão. Mas do ponto de vista estratégico, o status quo atual é o anterior a 2001, né, no Talibã, no Afeganistão. Então agora, no Irã, algo até pior se desenha, porque os Estados Unidos realmente demonstraram interesse em alcançar alguns objetivos estratégicos e nenhum deles foi alcançado, né? Quem sai fortalecido do conflito é o Irã, né? Claramente a situação, apesar de algumas vitórias táticas que eles tiveram no começo do conflito, que para muitos observadores sinalizaram que o governo iraniano teria dificuldades em travar o conflito, estrategicamente, né? É bom, porque esse caso do Irã é um caso muito, muito bom, muito emblemático para a gente entender a diferença entre estratégia, tática, essas coisas, né? Que voltam a aparecer, a figurar na imprensa, no debate público, temas que haviam ido para... A gente tinha engavetado por uns anos, né? Durante o imediato pós-Guerra Fria, com a tendência de mais conflitos resolvíveis pela via econômica, né? E agora a guerra, o uso da força militar, do hard power, aparece cada vez mais no topo das manchetes. E as pessoas precisam entender a diferença entre tática e estratégia. A gente tem visto cada vez mais o nome do Clausewitz, né, sendo falado por alguns analistas, o grande filósofo militar prussiano, general prussiano do século XIX. E ele estabelecia essa distinção muito claramente. Então o caso do Irã hoje é um estudo de caso, para a gente pensar não só a situação dos Estados Unidos, como de uma maneira geral, né, como uma condução estratégica ruim, e é precisamente o caso do Trump, não sabe muito o que está fazendo com relação a isso. A impressão que dá é que ele apostava no poder americano, de uma maneira um tanto quanto abstrata, acostumado, né, ou mal acostumado a imaginar os Estados Unidos como uma superpotência militar capaz de dobrar qualquer um pela força, e não calculou muito bem qual era a real situação do momento, qual era o estado da arte do inimigo, qual era o estado da arte da capacidade de emprego da força americana no Golfo, que impacto poderia ter nos aliados, na configuração de aliança dos Estados Unidos regional e para além também, porque as questões energéticas impactam até com a própria economia americana, impactam a economia europeia. Foi uma guerra que desagradou todo mundo. Os Estados Unidos mesmo tentaram evitar essa guerra durante décadas, os presidentes americanos nunca quiseram dar esse passo. Israel forçou a mão do Trump, vem tentando isso em governos americanos anteriores, e agora o Trump está literalmente num mato sem cachorro, né? Porque, estrategicamente, quais seriam os objetivos? A derrubada do programa iraniano, a neutralização do programa iraniano, a destruição dos silos de mísseis, da capacidade iraniana de contra-atacar, de retalhar, né? E nada disso foi alcançado. A derrubada do regime, tampouco, que é um objetivo até mais de Israel do que dos Estados Unidos. Para os Estados Unidos, qualquer regime que negocie e aceite os termos, tá bom, eles não têm uma questão prima. Para Israel, a neutralização do regime era um fator de primeira ordem. Isso também está longe de acontecer. Apesar da vitória tática inicial, que foi a maior vitória tática que eles tiveram, que foi a decapitação de várias lideranças políticas e militares, né? Mas isso não se converteu num sucesso estratégico. O Irã estava preparado para isso. Dividiu suas defesas em células, mais de 30 células independentes capazes de retalhar independentemente pelo território, tanto que nas primeiras horas, já após os primeiros ataques, o Irã retalhou violentamente várias bases, várias posições americanas no Golfo. Isso significa que vários aliados dos Estados Unidos na região tiveram que absorver esses ataques, sofreram com isso, pagaram caro pela aliança, pagaram caro por terem bases americanas em seus territórios. Isso é um péssimo legado para a tentativa americana de seguir gerenciando a sua hegemonia, né? Porque aparentemente não é mais, eles não são mais capazes de garantir esse cheque que eles passam em branco há décadas, né, de proteger os seus vassalos, né? Em qualquer contrato de vassalagem, a obrigação número um do suzerano é proteger os seus vassalos, né, para poder contar com o empenho deles, para poder contar com o emprego da força deles quando for solicitado. E essa parte do acordo não foi cumprida. Os países do Golfo sofreram danos terríveis, né? Isso afeta o turismo, afeta o próprio, sem contar o fechamento do Estreito de Hormuz, que prejudicou muito aqueles países que dependem, suas economias dependem do trânsito naquele lugar. Enfim, então eu acho que, considerando todos esses fatores, a situação para o Irã é muito vantajosa. Se a gente olhar os próprios 14 pontos, eu acho emblemático duas coisas nesse plano, né? Nessas atuais negociações. Duas palavras me chamam a atenção, ou duas expressões, né? Uma, a assinatura em Versalhes. Alguns analistas já chamaram a atenção para isso também, eu não sou o primeiro. E os 14 pontos, né? 14. Eu me pergunto se eles pensaram nisso, porque se a gente remontar, fizer um recorte de um século de hegemonia dos Estados Unidos, o momento de ascensão americana no sistema internacional é precisamente ali, pós-Primeira Guerra Mundial, né? Porque até então os Estados Unidos viviam num certo isolamento, e eles vêm para decidir a guerra na Europa, tanto com investimentos como com algo em torno de 1 milhão de soldados, em 1917. A guerra termina no final de 18, em 19 entra a Conferência de Paris e o Tratado de Versalhes, que impõe as pesadas indenizações contra a Alemanha, medidas duríssimas, redução do exército a 100 mil homens, impossibilidade de ter armamento pesado, tudo aquilo, né? E os Estados Unidos emergem como uma grande potência. E esse período que vai ali até o final da Segunda Guerra Mundial vai ser o fim de um período de transição da hegemonia britânica para a hegemonia dos Estados Unidos, que vai liderar o Ocidente, né? Democracia liberal, capitalista, enfim, durante a Guerra Fria, da polaridade estratégica, e sai nos anos 90 com o fim da União Soviética como única superpotência. Quer dizer, essa é a trajetória. E agora, um momento que provavelmente significa mesmo um ponto de inflexão, não o único, mas um dos pontos de inflexão, né, dessa tendência de crise hegemônica em direção a um sistema mais multipolar, é essa derrota americana. Acho que dá para falar mesmo, uma derrota americana em face do Irã. E aí as negociações que estão, pelo menos por hora, se encaminhando para tentar resolver a parada, né, falam em O Macron convidou os drones do G7 para assinar em Versalhes. Me pergunto também se isso, com que espírito o Macron fez esse convite. O Trump aparentemente não entendeu, né? Não deve ter atinado para... Quão emblemático seria isso? Porque Versalhes significou a grande derrota da Alemanha, né? Um tratado que ele tem o peso de uma grande derrota histórica. E os 14 pontos remetem aos 14 pontos do presidente Wilson, que era o vitorioso. Então, que era o presidente americano, que vai à Conferência de Versalhes e tenta, inclusive, praticamente refundar a ordem internacional, segundo princípios mais morais, baseados no direito, etc., em 14 pontos para desconstruir toda aquela diplomacia que, na visão dele, né, e dos liberais, levou à guerra. Né? A realpolitik, a diplomacia de portas fechadas, o emprego, a dissuasão militar e tudo isso. E agora os 14 pontos que ele oferece é o Irã, e o Trump assinando em Versalhes. Então é uma situação muito emblemática, né? Indo de uma situação que encaminha a hegemonia dos Estados Unidos e uma outra que desencaminha, pelo menos com esse viés tão unilateral que a gente se acostumou desde 1990, né? Nas primeiras duas décadas pós-Guerra Fria. Então é um cenário que sugere, no mínimo, um momento histórico muito decisivo, muito importante, mas que eu acho que a gente está longe de estar vendo o último capítulo. A tendência do conflito entre Estados Unidos e Irã, em grande parte puxados pelos interesses também regionais israelenses, me parece que é uma tendência de escalada, não de negociação ou pacificação. Mas é claro que as coisas podem acontecer em qualquer direção, né? A história é muito surpreendente, mas me parece que não há motivos para supor que as divergências possam ser pacificadas, principalmente pela questão no Líbano, né? Eu acho que entre o Trump e o Irã, o Trump eu acho que é o tipo de cara que acha que pode comprar as coisas. Então, literalmente está oferecendo um acordo para pagar o Irã, para reabrir o estreito e para cessar as hostilidades, né? É uma rendição mesmo, né? 300 bilhões de dólares de investimento para um país que até ontem você sancionava. Então, realmente é uma reversão completa da situação em favor do Irã. Mas da outra ponta tem Israel, com interesse de uma expansão regional declarada. Eles já não escondem mais isso, falam na Grande Israel, enfim, isso vai envolver territórios de outros países, eu acho que Egito, própria Arábia Saudita, esses países têm que botar as barbas de molho. Mas no caso concreto que a gente tem, né, para comentar, que é o Líbano, já há evidências mais do que suficientes para supor que Israel não vai abandonar o sul do Líbano. E esse seria um item central do acordo, né, dos 14 pontos do Irã, né, dos 14 pontos do Ayatollah, né? Então, não acho que essas conversas possam resultar numa paz duradoura, podem gerar uma sucessão de cessa-fogos, podem talvez atenuar, mitigar o conflito talvez não escale para aquilo que o próprio Trump prometeu várias vezes em tweets descalibrados, né, emocionalmente, de erradicar a civilização iraniana, mas eu acho que a tendência é de um conflito, ainda que em banho-maria, se prolongando e com possibilidades muito reais de grandes escaladas, porque os Estados Unidos em algum momento também podem resolver, o Trump pode resolver, escalar e aumentar o tom dos ataques, fazer bombardeios até mais convencionais, com bombas convencionais, carpete de bombas, alguma coisa do gênero, na impossibilidade de usar outros recursos, né? E no caso de Israel, já vi analistas do calibre de John Mersheimer, um dos maiores autores da era de teoria de relações internacionais, falar que acha muito crível, muito possível o uso de armamento nuclear, né? Que Israel, em algum momento, no fim dessa estrada, aí eu estou reproduzindo as palavras dele mesmo, do John Mersheimer, empregue armas nucleares no Irã, para resolver um problema que eles já entenderam que com seus meios convencionais não está sendo possível. Então, não me parece que o horizonte seja muito promissor, não, no sentido de estabilizar a região, né?
3: Perfeito, João. Obrigado pela resposta. Rafa, queria trazê-lo porque esse é um assunto que a gente vem trazendo aqui no Entretanto desde a semana passada e é claro, né, que por tudo aquilo que vem sendo anunciado, a gente fica na expectativa por uma resolução, enfim, todos nós torcemos pelo fim de uma guerra. Queria que você avaliasse o momento, Rafa, passado o fim de semana, de tudo aquilo que você acompanhou, enfim, para você, está mais perto do fim, a situação não está tão simples quanto na semana passada parecia estar, enfim, queria sua avaliação sobre o assunto.
0: Bem, aquilo que me parece é que as coisas estão se desenvolvendo mais ou menos tal até como conversamos aqui no programa, no sentido de que o principal empecilho para a paz, o principal empecilho para que esse memorando de fato se concretize num acordo com uma certa durabilidade é o Estado de Israel, né? O Estado de Israel, muito evidentemente, muito obviamente, já se previa que faria de tudo para atrapalhar a concretização, a plena concretização desse memorando, a transformação do memorando num acordo propriamente dito. Israel não precisa fazer muita coisa para alcançar esse resultado. Só precisa continuar fazendo bombardeios no Líbano. Tem um problema significativo aí, que é o fato de que talvez se tenha a expectativa de que o Irã vai pensar apenas em si mesmo, no próprio interesse nacional. Então se subestima, muito comumente, o papel da dimensão ideológica nas relações internacionais. Porque apesar de haver sim decisões tomadas com base no interesse nacional iraniano, o Irã também possui compromissos ideológicos com uma série de aliados, e mesmo diante da possibilidade de decapitação, que de fato aconteceu e poderia acontecer de novo, mesmo diante da possibilidade de sofrer ataques nucleares ou de sofrer bombardeios significativos, de mortes em massa de civis, o Irã não parece disposto a abandonar os seus aliados ideológicos. Então, no cálculo iraniano, tem a dimensão que é a dimensão típica, né, da geopolítica, das relações internacionais, que é o interesse do Estado Nacional Soberano, mas tem também uma dimensão ideológica em relação à qual o Irã não vai abrir mão. Ele está demonstrando isso a todo momento. Sabe que pode voltar a ser bombardeado pelos Estados Unidos, mas não pretende aceitar uma paz a qualquer custo, ou especificamente ao custo de abandonar o Hezbollah à própria sorte, ou de modo geral abandonar o povo libanês, os xiitas libaneses à própria sorte. É claro que tem aí também uma dimensão que é estratégica, mas não é apenas aquela dimensão da preocupação estratégica geopolítica com o chamado crescente xiita. Tem também essa questão propriamente ideológica e religiosa. Agora, talvez a escolha iraniana seja pressionar os Estados Unidos a assumir uma postura cada vez mais dura em relação ao Estado de Israel, ou até mesmo de ameaçar o Estado de Israel com cortes de determinados apoios financeiros, apoios militares e por aí vai. Porém, eu também imagino que os iranianos são suficientemente cultos a ponto de saberem que a influência do lobby sionista dentro dos Estados Unidos é muito significativa, e talvez, independentemente dos prejuízos, os Estados Unidos não vão abandonar o Estado de Israel. No caso do Trump, especificamente, tem até vínculos familiares, porque o próprio genro dele, eu não tenho certeza se o Jared Kushner tem dupla cidadania israelense, mas ele poderia ter se quisesse, né? E também possui vínculos familiares, vínculos pessoais com o Estado de Israel. Eu cheguei a comentar aqui que quando o Netanyahu viaja para os Estados Unidos e não fica numa residência oficial, ele fica na casa do Jared Kushner e da Ivanka Trump, né? Então tem, apesar de palavras duras, né, de críticas públicas, existem laços indeléveis entre Israel e o Donald Trump a nível pessoal, para além dos laços com os Estados Unidos. E no caso do Trump, são laços que vêm de décadas, vêm desde quando o Trump era pura e simplesmente um empresário muito próximo ali ao Jeffrey Epstein. Então, se há essa aposta da possibilidade de abandono de Israel por parte dos Estados Unidos, não é uma aposta muito sábia. Mas eu imagino que os iranianos sabem também que ela é improvável, mas que no mínimo gera um embaraço que pode durar semanas, pode durar meses. Os Estados Unidos têm um outro problema, que é a questão das reservas estratégicas de petróleo, né? Que os Estados Unidos estavam utilizando para poder tentar aliviar o impacto desse conflito sobre os preços do mercado internacional de petróleo. Porém, essas reservas estratégicas dos Estados Unidos não são infinitas. O Trump mesmo falou que estava ali há um mês e pouco, do esgotamento dessas reservas. Eu não sei se ele exagerou, porque ele é dado aí a hipérboles, ele é dado a exageros. Mas, de qualquer maneira, sim, essas reservas, desde o início da crise ucraniana, têm sofrido um certo impacto, têm diminuído por conta dessas várias crises internacionais que forçam os Estados Unidos a lançar barris de petróleo no mercado para tentar aliviar essa situação do mercado de petróleo internacional. Então a situação é extremamente incerta, porque, tal como eu falei, se o Irã é um ator que também é um ator que toma decisões a partir de uma perspectiva que é ideológica ou religiosa, o Estado de Israel também é, porque o objetivo de construir a Grande Israel, de uma perspectiva puramente racional, ela não faz tanto sentido, porque força um país minúsculo a desestabilizar de uma maneira constante toda a região e se colocar numa situação sempre frágil da perspectiva de segurança. Então não é como se fosse também um objetivo completamente racional, é um objetivo guiado ali por aquela mistura entre uma ideologia que é uma ideologia extremista, que é o sionismo, e determinadas expectativas messiânicas de setores mais fundamentalistas do judaísmo. Então, quando você tem essa mistura entre uma ideologia extremista e setores fundamentalistas religiosos, o Estado acaba assumindo posturas, tomando decisões que não são necessariamente as mais racionais, as mais interessantes. Então, mesmo sabendo que, inclusive numa perspectiva das forças convencionais, o Israel não tem como enfrentar o Irã, é possível que o Estado de Israel vá continuando provocando o Irã, e talvez até mesmo utilize armas nucleares contra o Irã, nessa expectativa de um Armagedon, por assim dizer, que através da destruição, da desestabilização de todo o Oriente Médio, permita ao Estado de Israel marchar adiante com suas tropas, tal como fizeram com as colinas de Golã, tal como estão tentando fazer agora com o sul do Líbano, mas também em relação até aos territórios de outro país, como Jordânia, Arábia Saudita, Egito e assim por diante. Então, mesmo que os Estados Unidos consigam convencer Israel a sair do Líbano agora, o que já é duvidoso, ainda assim essa paz seria apenas uma pausa. Eu não teria a menor dúvida que no ano que vem ou daqui a 2 anos um conflito mais amplo voltaria a eclodir no Oriente Médio.
5: 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Os ouvintes ainda podem conferir o Virada de História sobre a Mano de Deus, o gol de Maradona, gol feito com a mão no jogo contra a Inglaterra. 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E amanhã nós vamos revirar o passado do Brasil holandês, mais uma vez esse tema aqui no Virada, mas dessa vez falando de um período bastante específico, governo de Maurício de Nassau, e trazendo aí um olhar completamente inovador para desconstruir o mito que a historiografia fez em cima desse governante. Esse episódio é amanhã, começando às 7, com reprises às 15h23 horas. Aquele abraço, entretanto.
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3: Agora são 5 horas e 19 minutos. Olha, o presidente da Rússia, Vladimir Putin, colocou flores pelos 85 anos da invasão nazista contra a União Soviética. Conforme a tradição, a cerimônia principal aconteceu no Jardim de Alexandre, ao pé do Kremlin de Moscou, com a participação de veteranos da guerra. O presidente colocou flores no túmulo do soldado desconhecido e nos monumentos comemorativos das cidades heróicas. No Dia da Memória e Luto, que é comemorado no dia 22 de junho, a Rússia recorda as vítimas da Grande Guerra pela Pátria, que começou com a invasão pela Alemanha nazista e seus aliados europeus, no dia 22 de junho de 1941. As perdas soviéticas totalizaram mais de 26 milhões de pessoas, dos quais quase 9 milhões faleceram no campo de batalha, enquanto os outros foram exterminados no âmbito da política nazista de genocídio contra a população civil e os prisioneiros de guerra. Eu queria trazer o João Rafael Moraes para comentar um pouquinho esse assunto, porque, João, olha, a gente percebe que ao longo dos anos, né, cerimônias militares, memoriais, enfim. Por que que essas cerimônias e esses memoriais continuam tendo forte presença na política russa moderna?
4: Olha, Léo, porque eu acho que o Estado russo, da maneira como se colocou, né, para disputar a política global, né, junto com os Estados Unidos ao longo do século XX, foi orientado por essa grande vitória, né? Vitória na Segunda Guerra Mundial, uma vitória sobretudo do Exército Vermelho. Isso é um fato historicamente incontroverso, só a gente lembrar dos números, né? Mais ou menos 80% da Wehrmacht, né, das Forças Armadas Alemãs, foram destruídas, incluindo pessoal e material, na frente oriental, né? Ou seja, na frente entre Rússia e Alemanha, ali no Oriente, na Europa Oriental. Uma frente que ia do Mar Negro até o Báltico. Uma guerra titânica, a maior guerra de todos os tempos. Envolveu muitos milhões de homens. Os alemães invadiram a Rússia com 3 milhões de homens e mais quase 1 milhão, 900 mil aliados, entre finlandeses, húngaros, romenos, italianos, até uma divisão espanhola, mandou lá alguns milhares de homens. A divisão azul, enfim, um esforço multinacional que lembra até o esforço napoleônico, né? O exército napoleão também carregava nos agregados um exército multinacional também em 1812. Mas o esforço que a Rússia fez, né, que o povo russo de uma maneira geral, o povo soviético de uma maneira geral, porque isso vai além da Rússia, com seus 27 milhões, quase 27 milhões de mortos, essas estimativas, né, até variam, porque é um número tão grande que é difícil precisar exatamente, né? Mas o consenso hoje é em torno de 27 milhões de mortos. Esse esforço, a Rússia pretende não deixar que o mundo esqueça disso, né? Então acho que é uma medida, essas comemorações, essas celebrações servem como uma espécie de soft power também do Estado russo, né? De se colocar como guardião da própria democracia liberal. Isso me lembra uma frase do Eric Hobsbawm, um grande historiador do século XX, no livro Era dos Extremos, uma das principais obras dele, né? E uma das melhores obras para entender o século XX, logo no começo, se não me engano, até na introdução, ele chama a atenção porque para o que diz ele ser o maior paradoxo do século XX, né? Que é o fato da União Soviética ter sido a responsável por resgatar ou salvar, enfim, a democracia liberal, o capitalismo liberal, duas vezes, né? Primeiro, da destruição imposta da tentativa de destruição imposta pelo nazifascismo, que foi realmente uma ameaça severa à democracia liberal na Europa, especialmente, derrotando o exército alemão, né? Fazendo esse trabalho sujo, carregando esse piano. E, de novo, depois, salvando o regime capitalista de si mesmo, né? Ao oferecer um certo pêndulo na balança, na disputa entre capital e trabalho, a União Soviética respaldava a classe trabalhista pela Europa, pelo mundo, e dava um poder de barganha maior às greves, né? Ao poder dos sindicatos, porque havia uma coisa chamada o medo da revolução. Então isso moderou o capitalismo internamente, moderou os patrões, moderou um pouco o ímpeto mais selvagem que as leis do capital, se deixadas livres e soltas, tendem a produzir, né? E mais ou menos depois, não é por acaso que o fim dessa essa hipótese ela parece ser confirmada pelos últimos 40 anos pós-queda da União Soviética, com o avanço do neoliberalismo e um capitalismo bem mais selvagem, né? Destruindo direitos. Parece que não há mais nenhum impulso, nenhum estímulo para que o próprio capital ceda, né, ao trabalho. Então, o Habsbawm tem essa citação lá na Era dos Extremos, chama a atenção para isso. Enfim, então a vitória na Segunda Guerra Mundial foi uma coisa muito... Esse momento histórico para a Rússia é uma coisa que definiu a própria identidade do Estado russo como ator global. Então é uma coisa que todos os anos, né, a Rússia, seja quem for presidente, já tem bastante tempo que é o mesmo, né? Ou enfim, primeiro-ministro, eles ficam trocando durante o tempo, trocavam o Medvedev e o Putin, mas sempre foi o Putin a grande autoridade, pelo menos desde o ano 2000 na Rússia. É, sempre faz questão de lembrar isso, até também como parte desse movimento na política externa que a Rússia vem fazendo desde que o Putin assumiu no ano 2000. Para se reposicionar estrategicamente, né, como uma potência, após aquela década aí dos anos 90, aquele interreno ali entre o fim da União Soviética e o governo Putin, que foi de muita crise, muita abertura comercial, de muita aproximação, inclusive, com as demandas econômicas do Ocidente, do consenso de Washington. A Rússia se aproximou disso tudo, foi um desastre, uma catástrofe, a política de privatizações, de regulamentação do mercado financeiro, proliferação das máfias, enfim, o governo Putin assume comprometido a recuperar alguma ordem interna, reestatiza uma série de ativos que antes eram do Estado, a própria imprensa, setor energético, por aí vai. E logo depois inicia um movimento na política externa, né? E todas essas comemorações, essas referências à Segunda Guerra Mundial, que já vinham, claro, durante a Guerra Fria, se tornaram parte da identidade do Estado russo, da sua relação com o mundo. Lembrar o mundo desta missão árdua do povo russo, do povo soviético, ali entre 1941 e 1945, que foi, primeiro, né, a recepção dessa invasão terrível dos alemães. Pouca gente se dá conta, mas os alemães chegaram perto de alguma vitória nessa guerra. É difícil discutir que vitória seria essa, mas o ano de 41 foi um ano muito dramático, né? Os russos perderam ao redor de 3 milhões de homens só naqueles primeiros meses da invasão, entre junho e outubro, mais ou menos, quando os alemães então iniciam a investida contra Moscou e chegam muito perto da cidade, mas já num desgaste humano e operacional muito severo, que inviabilizou, né? O que o Clausewitz, né, que a gente já chamou a atenção aqui, chamava de ponto culminante do ataque, que é quando o ataque chega ao seu limite antes de vencer. Quando isso acontece, ele passa a defensiva e passa a lutar contra o contra-ataque, né? E aí a guerra entra numa situação na frente oriental, que vai ainda levar até, vai durar até 45, e o Exército Vermelho vai, né, numa guerra que vira uma guerra de atrito, vai avançando e derrotando o exército alemão, e foi uma tarefa realmente muito árdua, muito difícil, e realmente o Estado russo faz questão de que todos nós nos lembremos, né, toda vez que chega o 22 de junho, eles lembram, ou o dia da vitória, né, o 8 de maio para eles, 9 de maio para eles, se não me engano, aqui no Ocidente, não, aqui no Ocidente é 7, para eles é 8, né, pelo fuso horário, dia da rendição alemã. Então acho que é uma medida que está ligada à identidade política da Rússia em relação ao mundo, né, como aqueles que nos salvaram da máquina de guerra nazista. Apesar dos filmes hollywoodianos chamarem a atenção para o dia D, que claro, também teve a sua importância, mas se a gente pensar em números, o dia D é um dia qualquer na frente oriental, né, em termos de engajamento de tropas, de volume de tropas, de desgaste no exército alemão. É, eu sei, por exemplo, que para cada divisão alemã na França, na Normandia, no dia D, tinha 5 lutando na frente oriental, né? Então, são duas guerras de proporções, de escalas completamente diferentes. E realmente a Rússia cumpriu esse papel de derrotar o exército vermelho, cumpriu esse papel de derrotar o exército alemão. E faz questão, o Estado russo traz esse legado, né? Incorpora esse legado, independente de qual seja a sua liderança. O Putin não tem nada a ver, né, com o comunismo, com a União Soviética, mas há um certo legado da grandeza do Estado soviético, para além da ideologia, né, que o habitava, está incorporado no governo do Putin. Ele trabalha muito essa memória, né? Essa memória ligada a essa vitória, ligada a esse lugar de potência da União Soviética, né? Ele tenta trabalhar, cultivar esse legado, incorporando ao discurso do atual governo, enfim, do atual regime, né, para falar assim. E esse tipo de coisa é feito por outros países também, né? Eu acho que outros países também lembram essa memória, tem esse dia da vitória também comemorado na França, nos Estados Unidos, na China, né? Os chineses também travaram uma luta titânica para expulsar os japoneses, não foi muito menos o número de mortes lá também, não, foram mais de 20 milhões, se não me engano. Na China, a ocupação japonesa também foi terrível. E através desses momentos de comemoração dessas datas, a gente tem, às vezes, alguns fatos diplomaticamente emblemáticos, né? Lembro aqui quando as potências agressoras, Japão e Alemanha, por exemplo, no caso da Segunda Guerra Mundial, eventualmente se colocam no lugar de pedir desculpas, de fazerem meia-culpa nessas celebrações, que são sempre um tanto quanto constrangedoras para

0: que teve na reconstrução da ordem mundial, é claro que seus atores, cada um à sua maneira, dentro dos seus respectivos espaços de contribuição dentro daquela guerra e da vitória sobre o nazismo, tentam trabalhar, né, positivamente seus legados, suas memórias, e transformar isso num ativo político que a gente poderia definir como um típico exemplo de soft power, né? Então acho que é isso. O Putin está numa situação de ser visto como um déspota, a invasão da Ucrânia minou muito, né, o seu soft power, que já não era bom no Ocidente. Então eu acho que é uma oportunidade que ele tende a explorar cada vez mais, né? Lembrar disso, se associar a isso, a esse momento marcante, diria até heróico, né? Da União Soviética tomando Berlim, derrubando o regime nazista e até abrindo, libertando os campos de concentração, enfim, tudo isso vira uma memória muito positiva e que não pode ser desprezada, né? Dispensada nesse momento em que a Rússia precisa recuperar alguma relação positiva com o resto do mundo, né? Principalmente com o resto do Ocidente.
1: João, obrigado pela resposta. Rafa, eu queria ouvir de você um pouquinho sobre esse assunto, já que hoje é um dia que rendeu homenagens por parte do presidente Vladimir Putin.
2: Bem, me parece bastante interessante a maneira pela qual o Estado russo mantém viva esse evento e outros eventos vinculados à chamada Grande Guerra Patriótica, inclusive como uma parte fundamental da identidade russa. Porque aqui, a identidade russa hoje, ela tem que lidar com uma série de contradições, inclusive. Então ela reúne aspectos da União Soviética, especialmente esses ligados à Grande Guerra Patriótica, ao mesmo tempo que restaura o papel importantíssimo desempenhado pela religião, né, no caso a Igreja Ortodoxa Russa, na esfera pública, recorda, resgata a memória da família Romanov, que foi morta, né, também nesse contexto ali da Guerra Civil Russa. Então ela concilia uma série de contrários, uma série de contraditórios que tornam essa identidade russa algo bastante vivo e dinâmico. Mas especificamente em relação a essa data, importante recordar que a Operação Barbarossa, né, ou Barba Ruiva, batizada em homenagem ao Imperador Frederico I, Barba Ruiva, né, da dinastia Hohenstaufen, do período medieval, dos reinos germânicos, né, o Sacro Império Romano Germânico, essa Operação Barbarossa, ou Barba Ruiva, foi a maior operação militar da história, a maior invasão da história, várias vezes maior do que as invasões napoleônicas. Quando a gente olha como são conduzidas as ações militares hoje, é possível que essa continue sendo a maior operação militar da história por mais séculos, porque hoje os conflitos são travados numa época de desindustrialização das grandes potências. Então, as grandes potências contemporâneas, com a possível exceção da China, talvez nem tenham exatamente aqueles meios industriais para tamanha produção de tanques, de aviões, mobilização de tropas, produção de rifles, de munições, etc., de que dispunham nessa época da Segunda Guerra Mundial. Você também tem o fato de que os meios tecnológicos utilizados talvez dependam ou não favoreçam tamanhas concentrações de tropas. Quando a gente pensa no desenvolvimento aí da balística e também no uso crescente dos drones, você pensar ali em massas de exércitos, né, as divisões de modo geral razoavelmente bem concentradas, isso não combina mais com o tipo de conflito e o tipo de guerra que é travado hoje. Então, aquilo ali foi a maior invasão militar realizada na história da humanidade. Milhões de soldados da Wehrmacht, né, das Forças Armadas Alemãs, da SS e de unidades militares de voluntários de vários outros países do mundo, principalmente países europeus, mas havia até pequenas unidades de indianos e de árabes e de uma série de outros países e partes do mundo tentando destruir a União Soviética, causando um sofrimento

0: ponto indizível, porque inúmeras atrocidades foram cometidas em terras que hoje pertencem principalmente a Belarus e a Ucrânia, né? Aquilo que hoje é Belarus foi o território mais propriamente atingido, na época era a União Soviética, mas principalmente o território de Belarus, Ucrânia e daquilo que hoje é a Federação Russa, causando a morte de milhões de pessoas, especialmente civis, tanto por conta de fuzilamentos, né, execuções, mas também por causa da fome, que se espalhou bastante por causa da destruição da atividade agrícola em toda a parte ocidental da União Soviética, que sempre foi a que concentrou a maior parte da população. E tem também, para além da questão da memória histórica, uma importância fundamental, que é também de mobilização da população, né, mobilização dos símbolos, num momento em que o discurso no Ocidente, especialmente no eixo Londres, Berlim, Paris, é cada vez mais agressivo, não deixou de ser agressivo em nenhum momento. Tanto o Reino Unido, quanto a Alemanha, quanto a França, volta e meia falam sobre mobilização de tropas, sobre aumento do recrutamento, sobre recrutamento obrigatório, sobre aumento da produção de tanques, de mísseis, de armas e assim por diante. E óbvio que não existe investimento militar em abstrato, não existe investimento militar no vazio, né, ou estratégia militar construída no vazio. Você, sempre que você está pensando em incrementar o seu poder militar, você está pensando num inimigo específico. Não existe estratégia militar que não tenha um alvo, mesmo que seja uma estratégia militar defensiva. Então, não precisa ser muito inteligente para saber que quando o Reino Unido, França e Alemanha falam sobre aumentar a produção de armas e munições, falam sobre aumentar o seu efetivo militar, isso é voltado, é dirigido contra a Federação Russa, né? Então, evidentemente, isso tem sido lido dentro da Federação Russa como sendo um tipo velado de ameaça militar. Então, acaba tendo essa importância também simbólica de recordar a última vez em que vários países do Oeste se uniram para tentar uma invasão ou uma agressão contra, claro que na época, a União Soviética, mas em grande medida, do ponto de vista simbólico, diplomático, a Federação Russa é a herdeira da União Soviética. Então, essa memória serve nesse sentido. A memória napoleônica, né, das guerras napoleônicas, ela permanece viva, mas ela é antiga, né? No caso da Grande Guerra Patriótica, você ainda tem você tem muitos veteranos daquela época, tem civis também que sofreram naquela época, então a memória, ela acaba sendo qualitativamente diferente, ela tem uma dimensão emocional que as guerras napoleônicas, elas não têm mais. E tendo essa dimensão emocional, elas desempenham essa função simbólica também para recordar aos russos de sacrifícios que foram feitos e que podem, em algum dia, ter que ser feitos novamente.
1: Olá, Léo. Olá, ouvintes do Entretanto e da Rádio Metropolitana. Tudo bom? Semana começando, arrebentando. A gente até parece o Messi na Copa do Mundo. A gente vem fazendo gol atrás de gol. E hoje a gente vai falar sobre o Brasil, que está emitindo títulos em yuan. Será que isso é mais um passo para diversificação financeira internacional, ou a gente está querendo mostrar para os Estados Unidos que a gente tem alternativas se eles vierem de graça aí em cima do Pix da gente, Mel?
2: As duas coisas, Marcelo, são os chamados panda bonds, são papéis emitidos por governos e empresas estrangeiras no mercado financeiro chinês. A gente vai ouvir no programa de hoje um chinês que fala tão bem que parece até um brasileiro, um outro professor de economia, para a gente destrinchar esse assunto que é bastante interessante e inédito. Eu não vi isso em lugar nenhum na imprensa. A gente espera vocês.
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5: Presidente Lula participou nesta segunda-feira da adesão do governo do estado do Rio de Janeiro ao programa de pleno pagamento de dívidas dos estados. O repórter Lucas de Andrade tem mais detalhes para a gente.
6: O presidente Luiz Inácio Lula da Silva e o governador do Rio de Janeiro em exercício, o desembargador Ricardo Couto, assinaram nesta segunda-feira o termo de adesão do estado ao PROPAG, o Programa de Pleno Pagamento de Dívidas dos Estados. Com a adesão, a taxa de juros real sobre a dívida fluminense cai de 4% para 0% ao ano. A dívida, que hoje está estimada em 208 bilhões de reais, passa a ser contabilizada em 160 bilhões de reais, com pagamentos distribuídos em até 30 anos. As prestações mensais caem de 490 milhões de reais para cerca de 110 milhões. E pelas regras do programa, 2% do saldo da dívida, aproximadamente 4 bilhões de reais, precisam ser aplicados anualmente em políticas públicas. Ao menos 60% desse valor vai ser destinado ao ensino profissionalizante. Durante cerimônia no Palácio Guanabara, o governador em exercício, Ricardo Couto, destacou o impacto fiscal imediato do acordo e afirmou que a economia gerada ainda neste ano deve ajudar a reverter a previsão de déficit de quase 20 bilhões de reais no orçamento estadual.
7: Esse ano, com a assinatura do PROPAG, o estado do Rio de Janeiro está fazendo uma economia de 3 bilhões e 100 milhões. Com isso, nós poderíamos aí, já, como fui questionado, reduzir mais ainda aquela previsão de déficit junto ao orçamento. Com a economia, nós poderíamos investir também junto à área da segurança. Aqui, esse ano, o Estado do Rio de Janeiro, com a assinatura do PROPAG, assume o compromisso de, no mínimo, lançar mais 900 milhões para a área social. Assume o compromisso para, no ano que vem, investir mais 2 bilhões e 200 milhões junto à área social.
6: O presidente Lula celebrou o acordo e defendeu que os recursos poupados sejam destinados à educação e políticas sociais. Ele elogiou a intenção do governador em exercício de ampliar o ensino profissionalizante como forma de afastar os jovens do crime organizado e classificou a iniciativa como um acordo civilizatório.
8: O que nós estamos demonstrando aqui é que acabou uma mentira que vivia nesse país. O governo federal tinha uma dívida, os estados tinham uma dívida para o governo federal. O governo federal não recebia essa dívida e os estados não podiam fazer investimentos. O que é que nós decidimos fazer? Fazer alguma coisa que pudesse permitir um acordo civilizatório entre dois entes federados.

0: Além do investimento público em áreas como saúde e educação, a adesão ao PROPAG exige que o Estado cumpra uma série de contrapartidas, como limites para o crescimento de gastos dos poderes executivo, legislativo e judiciário. Com o programa, o Rio de Janeiro encerra a participação no regime de recuperação fiscal, onde estava desde 2022. Reportagem Lucas de Andrade.
1: Queria agradecer ao Lucas pela reportagem e também agradecer ao João Rafael Moraes, ele que é mestre em Estudos Estratégicos da Defesa e da Segurança da Universidade Federal Fluminense, a UF, é doutor em Ciência Política pelo Instituto de Estudos Sociais e Políticos da Universidade do Estado do Rio de Janeiro, a UERJ, além de professor do Instituto de Estudos Estratégicos da UF. João Rafael, obrigado mais uma vez por ter participado aqui do Entretanto. Para a gente é sempre uma honra, sempre um prazer sua participação aqui com a gente. Já fica o convite para uma próxima oportunidade você retornar aqui, já que esse ano de 2026 tem sido um ano muito agitado, com muita coisa acontecendo ao redor do mundo. Obrigado mais uma vez e boa noite para você.
2: Obrigado, boa noite.
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1: Olha, a previsão para essa terça-feira é de sol com muitas nuvens à tarde. Tem sim aí uma pequena possibilidade de chuva aqui na cidade do Rio de Janeiro. Mínima de 18, máxima de 30 graus.
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1: Horas 45 minutos. E olha, um homem foi preso por tentativa de homicídio após empurrar um idoso na Ilha do Governador. Vinícius, boa tarde. O Vinícius já está aqui com a gente nos nossos estúdios, o nosso repórter Vinícius Fernandes. Que caso assustador, hein, Vini? Boa noite.
5: Boa noite, Léo. Boa noite a todo mundo que acompanha o Entretanto. Informação é que a Polícia Civil investiga se outras pessoas também participaram das agressões contra esse idoso de 76 anos, na Praia da Bica, Ilha do Governador, zona norte do Rio. O caso ocorreu na madrugada do último dia 20 e deu repercussão após as imagens da violência circularem nas redes sociais. De acordo com as investigações da delegacia do bairro, a vítima deixava o quiosque só no sapatinho, na região do Jardim Guanabara, quando foi surpreendida pela agressão e acabou sendo arremessada pela mureta ali de cerca de 8 metros de altura, caindo sobre as pedras e sofrendo ferimentos graves. A vítima, identificada como Diógenes Arruda Júnior, continua internada no Hospital Municipal Evandro Freire, ali também na Ilha do Governador. E a partir das imagens e depoimentos das testemunhas, os agentes da Polícia Civil identificaram Felipe Rodrigues de Souza Mendonça, conhecido como Felipe Magrinho, como o agressor. Ele foi localizado no bairro do Jardim América, na mesma região. A prisão temporária do suspeito foi decretada pela justiça. Para o delegado Felipe Santoro, o acusado teria assumido o risco de matar o idoso.
6: As imagens não nos deixam dúvida acerca da tentativa de homicídio praticada, uma vez que, no mínimo, Felipe assumiu o risco do resultado morte ao projetar a vítima a uma altura de aproximadamente 8 metros a um local que é uma faixa de areia, mas existem diversas pedras. Não nos resta dúvida acerca desse crime praticado, mas estamos realizando também novas diligências para identificar se outras pessoas também participaram daquela discussão e se agrediram também o idoso.
5: Testemunhas relatam que a vítima chegou a ficar desacordada após a queda. O idoso sofreu um trauma na cabeça e fraturas nas costelas. O quadro de saúde de Diógenes é considerado estável, porém inspira cuidados, Léo.
1: Perfeito, Vinícius. E olha, aproveitando que você está aqui com a gente, Vini, a Polícia Civil concluiu a investigação envolvendo a turista colombiana acusada de racismo. Isso aconteceu durante uma roda de capoeira na Rocinha. Você tem mais detalhes sobre esse caso para a gente, não é isso?
5: É, Léo, esse caso que aconteceu no dia 26 de maio, em uma ação cultural realizada por um projeto social lá da comunidade da Rocinha, na zona sul aqui da capital fluminense, nesse espaço conhecido como a Corda Capoeira. No local, o grupo de capoeiristas se apresentava para um grupo de visitantes e ao final da exibição iniciou aquela tradicional arrecadação ali de contribuições junto ao público. Nesse momento, segundo a investigação da delegacia da Rocinha, uma das turistas teria retirado uma banana da bolsa e feito o gesto em direção aos integrantes da roda. A mulher ainda teria afirmado que esse comportamento seria comum em seu país de origem, a Colômbia. Dois dias depois, a Polícia Civil foi informada sobre esse caso e iniciou as investigações. Os agentes identificaram a suspeita e constataram que ela já havia deixado o Brasil um dia após o episódio. Segundo os policiais, a saída rápida do país foi considerada um indício de tentativa de evitar a responsabilização. A delegacia então da Rocinha também solicitou a inclusão do nome dessa investigada, que não teve o nome revelado, na lista vermelha da Interpol, mecanismo utilizado para auxiliar a localização de pessoas investigadas ou procuradas em outros países. Então, a Polícia Civil do Rio indiciando essa turista colombiana por injúria racial, Léo.
1: Perfeito, Vini. Olha, aproveitar que você está aqui com a gente, uma operação da Polícia Federal também mira um esquema de financiamento do crime organizado com atuação aqui no Rio de Janeiro, não é isso, Vini?
5: Isso, Léo. A Polícia Federal realizou nesse fim de semana, né, a nova fase da Operação Red Fox e prendeu 4 suspeitos ligados a essa estrutura financeira e logística do Comando Vermelho, com atuação tanto aqui no Brasil quanto no Suriname. A ação também contou com a cooperação internacional e teve apoio do Ministério Público Federal. Entre os presos está um homem identificado como Arnaldo Ribeiro, apontado pelas investigações como responsável por negociar a compra de 10 fuzis para o braço da facção na região norte do país, e também um núcleo ligado a Edgar Alves Andrade, o Doca, um dos chefões do complexo da Penha na zona norte aqui da cidade. Segundo a Polícia Federal, Ribeiro foi localizado em uma mansão no Suriname. No mesmo local estava a esposa dele, que também foi presa. Os dois foram deportados e receberam voz de prisão ao desembarcarem em Belém, no Pará. Outras 2 prisões foram feitas, uma aqui no Rio de Janeiro e outra em Tabatinga, no Amazonas, área de fronteira com a Colômbia e o Peru. Os investigadores acreditam que os suspeitos atuavam na movimentação de dinheiro ilícito, usando contas pessoais e de empresas para esconder a origem dos recursos e também viabilizar os pagamentos ligados ao tráfico de drogas e também de armas. A Justiça Federal também determinou o bloqueio de quase 500 milhões de reais em bens e valores dos envolvidos nessa ação da Polícia Federal.
1: Perfeito, Vinícius. Obrigado pela participação no programa de hoje. Amanhã você está de volta aqui no Entretanto. Mais uma vez, uma boa noite para você.
5: Boa noite para você, Léo, e também aos ouvintes.
1: E olha, o presidente do BNDES, o Aloysio Mercadante, destacou a estratégia do governo federal para fortalecer o setor de minerais críticos no país. Nosso repórter Paulo Fonseca tem mais detalhes para a gente.
7: O presidente Luiz Inácio Lula da Silva, presidente do Banco Nacional do Desenvolvimento Econômico e Social, BNDES, Aloysio Mercadante, e a presidente da Petrobras, Magda Chambriard, assinaram nesta segunda-feira um protocolo de intenções para uma iniciativa de pesquisa, desenvolvimento e inovação ligada a minerais críticos e estratégicos. O acordo entre o BNDES e a Petrobras prevê troca de informações e análises sobre lacunas produtivas e tecnológicas relacionadas a projetos nas cadeias desses minerais, incluindo terras raras, considerados fundamentais para a transição energética, a eletromobilidade e a tecnologia da informação. Em discurso, o Mercadante afirmou que o interesse internacional pelos minerais críticos brasileiros já está em discussão com representantes da União Europeia. Ele disse que a orientação do presidente Lula é clara: o Brasil deve buscar valor agregado no país e não se limitar à exportação de minério.
8: Primeiro, nós estamos assinando um acordo junto com o SEMPS e nós queremos também estender isso depois uma parceria com a Vale para estudar minerais críticos. Mais ou menos um terço do território brasileiro já foi pesquisado, só um terço. O BNDES é a fronteira de expansão da mineração e é a grande oportunidade de desconcentrar esses minerais que são fundamentais para a eletromobilidade, para a parte de tecnologia da informação. Então, isso aqui é um potencial gigantesco e a orientação é clara. Nós queremos valor agregado no Brasil, nós não queremos ser simplesmente exportador de minério.
7: A presidente da Petrobras, Magda Chambriard, destacou que a atuação conjunta da estatal com o BNDES se sustenta pelo foco comum de trabalhar pelo benefício do Brasil e que, nesse objetivo, o desejo da Petrobras é dominar o cenário de tecnologia no país, o que passa pela agenda de minerais críticos.
9: E aí agora nós estamos chegando para somar esses esforços num primeiro momento com a participação do nosso centro de tecnologia, né, para transformar isso em tecnologia necessária para valorizar toda essa cadeia. Esse é o papel da Petrobras. A Petrobras quer dominar o cenário de tecnologia no Brasil.
7: O acordo está inserido no projeto da Nova Indústria Brasil, que terá 140 bilhões de reais em recursos disponibilizados para investimento até dezembro de 2026. O evento também marcou o anúncio dos resultados do primeiro leilão do Profloresta Mais, voltado à compra de créditos de carbono de alta integridade gerados a partir da restauração ecológica de áreas degradadas na Amazônia. Foram selecionadas 3 empresas para fornecer 5 milhões de créditos de carbono originados de projetos de restauração com espécies nativas no bioma amazônico. Reportagem Paulo Fonseca.
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1: A crescente pressão exercida pelos Estados Unidos sobre países da América Latina tem contribuído para uma aproximação maior entre Brasil e México, as duas maiores economias dessa região. A avaliação é de analistas ouvidos pela Sputnik Brasil, que destacam o interesse comum dos dois países em fortalecer a cooperação política, comercial e diplomática diante das mudanças no cenário global. Nesse contexto, os dois países vêm ampliando o diálogo em temas estratégicos, incluindo investimentos, indústria, energia e defesa dos interesses da região em organismos internacionais. Rafa, dá tempo da gente falar rapidinho, agora já são 5 horas e 55 minutos. Agora, você concorda com esses analistas ouvidos pela Sputnik, que de fato, toda essa pressão exercida pelos Estados Unidos aproxima Brasil, México e, de alguma forma, outros países aqui da região?
10: Bem, eu não tenho a menor dúvida em relação a isso. Já existem várias possibilidades de parceria trabalhadas ou pelo menos estudadas, especialmente entre a Petrobras e a Pemex, que é a gigante energética mexicana, mas também a gente sabe que existem outros setores em que ambos países podem colaborar. Ambos países, inclusive, desempenham funções geopolíticas similares nas suas regiões, ainda que o México, na maioria dos livros de geografia, seja considerado como parte da América do Norte, geograficamente é mais razoável considerá-los, ou pelo menos geopoliticamente, como parte da América Central. E na América Central, o México é a principal potência, tal como o Brasil é a principal potência na América do Sul. E ambos são países que têm governos que não são 100% alinhados com os Estados Unidos, eu não diria que são contrários, mas não são 100% alinhados, e que estão sofrendo pressões crescentes. Então, ambos os países deveriam buscar estudar maneiras de fortalecer essa colaboração, especialmente tendo em vista ampliar aí a capacidade de se defenderem mutuamente diante dessas pressões que vêm dos Estados Unidos.
1: Perfeito, Rafa. Olha, Rafa, obrigado por mais esse programa. Começamos muito bem essa segunda-feira. Acredito que ao longo dos próximos dias teremos muito mais o que comentar, já que esse ano de 2026 vem sendo bastante desafiador. Mais uma vez, Rafa, obrigado e até amanhã.
10: É isso, sempre uma honra participar aqui do Entretanto e até amanhã.
1: Valeu, Rafa. E olha, pra você que de repente pegou o Entretanto pelo caminho no dia de hoje, daqui a pouquinho o programa dessa segunda-feira vai estar disponível na sua plataforma de áudio favorita. Você pode procurar no Spotify, no Deezer, no Amazon Music ou no Apple Podcast. Mas você pensa assim, poxa, Léo, mas eu não tenho aplicativo no celular, não gosto. Não tem problema, você daqui a pouco pode ir no site da Metropolitana Rio, que daqui a pouquinho também o Entretanto vai estar disponível por lá. Se não, você pode nos encontrar novamente amanhã aqui na Rádio Sputnik, na Metropolitana, em 80,5 FM aqui no estado do Rio de Janeiro. Sempre a partir das 4 horas da tarde a gente atualiza para você tudo aquilo que é notícia no Brasil e no mundo, todas as novidades envolvendo a política, a geopolítica, enfim, você acompanha aqui no Entretanto. Agradeço a você que ficou com a gente até aqui no programa. Na sequência vem aí o Casus Belli, ao vivo a apresentação do meu amigo Pedro Henrique Lima. Tá bom, gente? Obrigado para você que ficou com a gente. Uma boa noite e até amanhã.
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14: O prazo para declarar o Imposto de Renda 2026 terminou há quase um mês, em 29 de maio, com 44 milhões e meio de declarações enviadas no tempo correto. Como tem sido habitual nos últimos anos, cerca de 5% dos contribuintes caíram na malha fina por alguma inconsistência no envio. O número é equivalente a mais de 2 milhões e 200 mil pessoas, dentro do esperado, segundo a Receita Federal. Mas após o fim do prazo de entrega, agora é hora do processo de fiscalização, que já começou, e também da regularização, se for o seu caso. Somente em maio, a Receita Federal enviou notificações para 971 mil contribuintes sobre inconsistências identificadas que somam mais de 24,4 bilhões de reais em débitos. Neste ano, uma particularidade também ganhou protagonismo nessas inconsistências. Com o fim da declaração do Imposto sobre a Renda retido na fonte, a DIRF, a Receita passou a buscar as informações em outras bases de dados, o que contribuiu para muitas retenções na malha fina. Eu sou o Kaique Santos e daqui a pouco comigo também o meu colega Rafael Costa, e você está ouvindo o podcast Jabuticaba Sem Caroço da Agência Internacional de Notícias Sputnik Brasil.
15: Em jogo.
14: Mas antes de falarmos mais sobre este tema, eu te peço para avaliar o nosso programa após ouvir o episódio. Caso já conheça o nosso trabalho, vai lá na aba sobre e coloca 5 estrelinhas para fazer esse conteúdo chegar a mais pessoas. E lembramos também que estamos no site da Sputnik Brasil, noticiabrasil.net.br, e na programação da Rádio Sputnik Metropolitana em 80,5 FM do Rio de Janeiro. Agora sim, vamos conversar com o nosso primeiro convidado do episódio.
15: Na real.
14: Quem tá com a gente aqui no Jabuticaba Sem Caroço é o Wellington Mota, contador especializado em direito tributário e diretor tributário da Confirp Contabilidade. Wellington, bem-vindo ao Jabuticaba. Obrigado por, antes de iniciar de fato as suas férias, estar falando aqui com a gente. Muito obrigado mesmo, bem-vindo, como vai?
16: Olá, Kaique, olá, Rafael, olá, ouvinte, é uma satisfação estar aqui. E vamos ver se a gente consegue ajudar aí nos esclarecimentos, né, sobre imposto de renda depois do prazo de entrega.
14: Wellington, mais de 44 milhões de declarações foram entregues no prazo e cerca de 5% caíram na malha fina. Esse percentual tem se mantido relativamente estável nos últimos anos, mas trazendo isso porque, ainda que talvez seja considerado natural esse percentual de pessoas que não entregaram, na verdade, a declaração, que isso explica esse comportamento dos contribuintes e como que a gente pode avaliar essa quantidade pendente ao fim do prazo?
16: Todos os anos, a Receita Federal, né, após o período de entrega, eles divulgam a quantidade de declarações que ficaram retidas na malha fina. Na verdade, quando eles falam que está com inconsistência, significa que o contribuinte entregou a declaração, mas por alguma razão, os dados declarados estão divergentes dos dados que já estão na base de dados da Receita Federal. É bom a gente saber que as fontes pagadoras, né, as empresas ou os órgãos públicos, eles têm a obrigação de declarar para a Receita Federal, através de uma plataforma chamada E-Social, a remuneração das pessoas, né, dos empregados, dos sócios, ou no E-Social, ou então lucros e dividendos num outro programa chamado, noutra plataforma chamada EFD Reinf. Então, essas informações, elas são adiantadas para a Receita Federal. E aí o contribuinte já recebe esses dados pré-elaborados, né, das empresas. E quando ele preenche a declaração, pode acontecer de ficar alguma informação divergente, seja de receita ou seja de despesa, e esse é o motivo, essas divergências que a gente chama de malha fina. Olha, esse ano, o número, né, essa estatística está um pouco acima da média dos anos anteriores. E por qual motivo que gerou esse aumento, né, nas inconsistências? Porque a Receita Federal inovou, e esse é o primeiro ano, né, esse ano de 2026, é o primeiro ano que foi abolida, foi eliminada uma declaração chamada DIRF. Né? DIRF é Declaração de Rendimentos e Imposto Retido. É uma declaração que as empresas transmitem para a Receita Federal todo mês de janeiro com os rendimentos, Imposto Retido, INSS, enfim, com todas as informações para a Receita Federal para fim de cruzamento de dados. Então, esse ano foi o primeiro, foi abolido, e no lugar ficou o E-Social. O E-Social é uma outra plataforma trabalhista, né, que as empresas declaram. Então, como é o primeiro ano, muitos erros aconteceram. Por conta do quê? Primeiro porque é uma novidade, né? Esse formato novo, muitas empresas entregam ou preenchem nos campos aparentemente incorretos, ou seja, o primeiro ano sempre acontece essas divergências, é o primeiro ano de teste. Então, a tendência é de que nos próximos anos isso diminua, porque aí as empresas já estarão mais familiarizadas com a nova plataforma e já estão sabendo quais foram os erros que causaram essas inconsistências. Então, resumindo, o motivo de aumentar, né, é justamente a plataforma nova E-Social, juntamente com a EFD Reinf, que entraram no lugar de uma declaração antiga chamada DIRF, que foi abolida esse primeiro ano.
17: E, Wellington, quais são hoje, né, com base aí na sua experiência, quais são os erros mais comuns que levam uma declaração aí para malha fina?
16: Há vários motivos de malha fina, tá? Quando a gente fala em malha fina, a gente fica com aquele medo, né? Ninguém quer cair na malha fina. Eu quero transmitir a minha declaração e quero que ela seja processada corretamente. Então, cair na malha fina significa que tem alguma inconsistência de dados. E quais seriam, né? Quais são os principais motivos de malha fina? São vários, né? Pode ser vários. Vamos começar pelos mais comuns. Tem muitas pessoas, por exemplo, inconsistência é o mesmo que malha fina. Então, consistência na renda, rendimentos. Eu declarei meu rendimento. Só que, às vezes, a fonte pagadora me deu um informe de rendimentos, mas lá no E-Social, na hora do programa transmitir para a Receita, foi um valor diferente. Então, às vezes, pode acontecer. Eu recebi um informe de rendimentos com uma renda de 100 mil, por exemplo, só que a empresa transmitiu para a Receita 80 mil. Então, pode haver alguma divergência. Então, quando acontece a divergência, aparece lá no sisteminha do meu imposto de renda. Então, os principais motivos disso. O primeiro, divergências de rendimentos. Muitas vezes, os contribuintes, para tentar reduzir o imposto a pagar ou para aumentar o imposto a restituir, eles declaram vários dependentes, os filhos, pais, avós, e muitas vezes os filhos começam a trabalhar, entram no estágio e a pessoa esquece que o filho teve rendimento e não lançou o rendimento dele. Então, se isso acontecer, ou às vezes coloca os pais ou avós, ou pode ser também que tenha tido um rendimento de aluguel que a imobiliária declarou para a Receita e você acabou não lançando. Então, esses são os principais motivos de divergência relacionados a rendimentos. Esquecer de lançar rendimentos de aluguéis, esquecer de lançar rendimentos dos dependentes, que podem ser filhos, pais, avós, ou às vezes teve duas rendas, a pessoa pode ter trabalhado metade do ano ou alguns meses numa empresa, mudou de emprego no meio do ano, esqueceu de uma, lançou só outra. Então, esse em relação aos rendimentos, esses são os principais. Pode haver também divergência de previdência privada. Às vezes, o contribuinte tem uma previdência privada PGBL, que se você for sacar, é o mesmo que salário. Então, você não pode esquecer de que aquele valor que você sacou do PGBL, eu tenho que lançar como rendimento, né? Geralmente, os bancos mandam o informe de rendimentos, mas pode ser que acabe não chegando para o contribuinte. ou às vezes está disponível lá na plataforma do banco. Esse também é um dos motivos. Outro motivo também são despesas médicas que o contribuinte muitas vezes lança e às vezes o estabelecimento de saúde esqueceu de declarar para a Receita Federal o valor correto ou lançou de um valor menor. Então pode acontecer de eu lançar uma despesa médica que realmente eu passei numa clínica, no hospital, só que está diferente do valor que o hospital lançou. Então há vários motivos de que podem causar malha fina, também às vezes no preenchimento, às vezes eu posso errar na digitação se eu informar ou inverter alguma informação de rendimento ou de INSS, tudo isso pode gerar malha fina, pode gerar inconsistência e aí é o que se chama de malha fina.
14: E aí quero reforçar esse ponto que você está explicando, a malha fina, Wellington, porque muitas pessoas associam, né, essa malha fina automaticamente à sonegação. Mas essa diferença, né, entre um simples erro de preenchimento e uma tentativa de fraude tributária, ou seja, um pequeno erro que às vezes a pessoa não percebeu e aí tirou o prazo, já pode constar, e se ela não corrigir, obviamente, depois, dentro de um prazo ali, tanto de enquanto o prazo está aberto para retificar, ou depois, ela corre o risco de ficar nessa malha fina como sendo algo talvez meio proposital, né? Um informe errado.
16: Malha fina é comum, pode ser um simples erro, mas pode acontecer de ser sonegação. A pessoa sabe que tem a renda, não lançou para ver o que acontece. Ou, às vezes, por desconhecimento mesmo, esquece de lançar um rendimento de aluguel ou uma segunda renda que teve. Isso pode acontecer. Já tivemos vários casos assim, que a pessoa era professor, dava aula numa escola em 2 e 3. Ele era empregado só em uma delas. Nas outras duas, ele fazia só um freelancer. Ou seja, ele achava que não tinha que declarar as outras duas. E ele ficou 2, 3 anos entregando imposto de renda dele, e a instituição era pequenininha e ele não se incomodou, deixou lá. E aí quando fui ver depois de 2 anos, a Receita Federal já tinha identificado eu, pediu para apresentar a documentação, não teve mais como retificar porque já tinha recebido a notificação da Receita Federal, porque uma coisa é ficar na malha fina e ficar o aviso lá. Outra coisa é você receber uma cartinha da Receita Federal, a partir desse momento, né, que inicia o procedimento de fiscalização, você não consegue mais retificar, a não ser que você consiga justificar. Mas no caso, pode acontecer sonegação? Sim, pode. A pessoa pode deixar de lançar uma renda. E aí, para corrigir, como a Receita Federal já está sabendo dessas rendas, a pessoa vai ter que acrescentar, vai ter que retificar e incluir essas rendas. Aí sim, vai gerar imposto complementar. O imposto a pagar, uma diferença de imposto acrescido de multas e juros. A multa é 0,33% ao dia, limitado a 20%, tá? Então, como você disse, a malha fina nem sempre é motivo de sonegação. Pode ser um simples erro, pode ser um pequeno erro, pode ser uma diferença de despesa, pode ser uma pequena diferença de receita, mas pode gerar uma grande diferença se você esquecer de lançar uma renda de uma outra empresa que seja considerável.
17: Neste ano, a Receita notificou quase 1 milhão de contribuintes por inconsistência, que somam aí a 24 bilhões. Wellington, o que normalmente está por trás dessas divergências tão expressivas?
16: Esse ano, eu já havia falado um pouquinho, né, do início da nossa fala, esse ano foi o primeiro ano que foi abolida aquela declaração chamada DIF, Declaração de Imposto de Renda Declaração de Rendimentos e de Imposto Retido, né? Então, como é um sistema novo, o E-Social e também a EFD-REINF, né, que são declarações que as empresas mandam para alimentar a base de dados da Receita, é o primeiro ano. Então, ainda as empresas estão se ajustando, a própria Receita Federal também está melhorando a sua base de dados para receber essas informações. Então, a soma disso, né, por ser o primeiro ano da recepção da própria Receita Federal e por ser o primeiro ano das empresas terem que declarar numa plataforma diferente, pode acontecer de lançar ali num campinho incorreto, às vezes a informação está lá, mas aí o sistema não reconheceu porque está noutra linha, enfim. Como é o primeiro ano, é um tema novo, nós acreditamos que seja esse o motivo de ter um número maior do que os demais anos de pessoas que ficaram com inconsistências. Então, isso explica, e a tendência é que nos próximos anos, as empresas, já sabendo quais foram os erros que aconteceram, no próximo ano pode ser que isso seja reduzido bastante, por causa da experiência que teve no ano anterior.
14: Você explicou essa questão da DIRF, tem muito ainda para adaptação aí, e esse foi o primeiro ano, né, que sentimos isso tanto por parte das empresas quanto por parte dos contribuintes ao informar, pegando esse detalhe de uma maior atenção mesmo a respeito disso. Queria te perguntar, Wellington, também sobre a declaração pré-preenchida. Porque é esse formato que ajuda e facilita muito o processo, por já vir com muitas informações das bases de dados que são consideradas, inclusive essa diferença que você nos explicou que houve neste ano, mas a revisão também é importante para não correr esse risco de inconsistência, certo? Quais cuidados uma pessoa, né, deveria ter tomado ou deve tomar antes de simplesmente aceitar todas as informações que aparecem? Porque eu vou trazer um exemplo, né, meu, e aí talvez algum ouvinte possa se identificar também, quando eu fui olhar a minha pré-preenchida, tinha valores, por exemplo, de uma mesma empresa colocado ali, que no meu informe de rendimentos recebido, aquele valor não existia, né? Quando eu vi. Então tinha algum valor a mais que não sei explicar por qual motivo, mas meu informe de rendimentos não tinha, então simplesmente eu tirei aquela informação e deixei as que estavam. Queria que você ressaltasse essa importância, né, da pré-preenchida, mas a importância também da gente não só aceitar o que está ali, principalmente considerando essas mudanças.
16: Muito bem, excelente pergunta, Kaique. Aconteceu, nós tivemos muitos casos semelhantes ao seu, em que o contribuinte recebeu um informe de rendimentos de um valor, ao fazer a pré-preenchida estava divergente, estava menor lá na pré-preenchida, porque assim, a pré-preenchida é aquilo que já está na base de dados da Receita que foi enviado pelas empresas. Então, em tese, é a informação oficial para a Receita Federal. A partir do momento que eu recebo um informe de rendimento que o valor do rendimento, por exemplo, está um pouco maior ou menor, vai com certeza dar inconsistência e a declaração vai ficar retida da malha fina com inconsistência e a restituição não vem enquanto não retificar. Ou o imposto a pagar pode né, dar diferença. Mas enfim, a dica que nós sempre damos para os nossos clientes e para que isso vale para os ouvintes, por seu primeiro ano, esse ano de 2026, por seu primeiro ano dessa plataforma nova do E-Social e da eliminação da DIRF, o que eu fiz e recomendei? Olha, ao fazer a sua declaração, faça a importação da pré-preenchida. Se ele puxou os dados e está batendo com o seu informe de rendimentos, ótimo, então significa que os dados da Receita Federal estão iguais ao do informe de rendimentos recebido da empresa. Há casos, entretanto, que o informe de rendimento estava um valor e a importação da pré-preenchida estava outro valor. O que nós recomendamos? Olha, antes de transmitir, o contribuinte deve entrar lá no ECAC. ECAC é a plataforma da Receita Federal, tá? É o Centro Virtual de Atendimento. Procure por ECAC na internet, ECAC Receita Federal, entre lá com sua CPF e login pela senha gov.br. Lá no ECAC tem uma aba chamada Declarações. E logo, quando você clica em declarações, logo abaixo tem assim, ó, informações declaradas por fontes pagadoras. Quando você clica lá, vai aparecer o que foi transmitido para a Receita. Geralmente aquilo que está lá bate com a informação da pré-preenchida. Às vezes já aconteceu, por exemplo, de ter um valor lá de precatório, né? Quem é funcionário público que recebeu uma ação judicial nem estava sabendo. Já aconteceu várias vezes isso. Ou às vezes tinha uma diferençazinha lá de uma... A pessoa era sócia de uma cooperativa e acabou recebendo um rendimento. Se ela não lançasse aquele valor, ia dar malha fina também. Então, é importantíssimo consultar o ECAC. Eu vou repetir, lá dentro do ECAC, declarações, depois vai aparecer informações declaradas por fontes pagadoras. Quando você clica lá, lá tem os dados oficiais. Às vezes tem até mais informações do que nós imaginamos, né? Assim, dos informes de rendimentos. E com base nisso, você confronta para ver se está batendo o da pré-preenchida, o do seu informe de rendimento. Se tiver tudo ok, maravilha. Já aconteceu várias vezes de receber o informe de rendimentos de uma única empresa e descobrir que tinha lá uma diferençazinha que recebeu de uma cooperativa, uma diferençazinha de um rendimento tributável, tá? Recebido, por exemplo, de uma ação judicial coletiva que o sindicato moveu e a pessoa recebeu e nem sabia. Isso acontece mais com quem é funcionário público. Então, qual é a orientação? Olha, cheque, acompanhe, entregou sua declaração? Acompanhe lá dentro do ECAC, ou tem outro caminho lá, você pode digitar na internet, meu imposto de renda, você vai entrar com seu login, CPF e senha gov.br, clica lá em 2026 que ele vai te mostrar. Se tiver processada, vai aparecer a palavra processada. Se tiver algum errinho qualquer que foi identificado pelo sistema da Receita, vai estar lá, com divergências.
18: ou com inconsistências. Aí você clica lá, o próprio programa já mostra, olha, tá, encontramos divergências ou inconsistências na sua renda, verifique, aí coloca lá o CPF da empresa que está com divergência, que o contribuinte deixou de lançar. Enfim, para concluir, consulte, mesmo já tendo entregue, para ver se está tudo ok. Se estiver processada, ótimo, não precisa fazer nada. Mas se tiver divergência, pode ser que tenha ficado alguma renda sem lançar, com base nisso que eu acabei de falar, por isso que é importante acompanhar o processamento da declaração.
17: É engraçado, né? Porque na hora que eu fui, neste ano, pela primeira vez, eu fiz o meu imposto de renda. Porque quem fazia para mim era minha irmã, que é contadora, né? Então, assim, ela faz com um pé nas costas. E eu fui me aventurar. Eu falei, ah, não, eu quero tomar as rédeas da minha vida. Mas eu te confesso que eu também fiquei com um certo receio se eu cairia ou não na malha fina. Graças a Deus, não caí. Eu fiz bem no início já, inclusive recebi a minha restituição. E eu te pergunto, Wellington, para quem recebeu uma notificação da Receita após o prazo de entrega, qual deve ser a primeira reação? Existe aí um motivo para desesperar ou, na maioria dos casos, a situação é facilmente resolvida?
18: Não há motivo para desespero se o contribuinte receber uma notificação. Mas quando recebe, eu vou adiantar, para receber uma notificação, geralmente é depois de mais de um ano e meio, tá? 2 anos. A notificação pelo correio, ela chega na sua residência, sim, com diferença de imposto de renda, é só no ano seguinte. Porque a Receita Federal, ela deixa, né? Ela já permite aos contribuintes consultarem lá o meu imposto de renda para ver se tem divergência. Então, ela espera até o final do ano, geralmente, tá? Na maioria dos casos. Espera até o final do ano, às vezes até o meio do ano seguinte, para o contribuinte tomar alguma providência, retificar e corrigir. Você não vai receber notificação, não vai receber nada. Você simplesmente entra lá no meu imposto de renda, ou através do ECAC, Receita, que tem esses dois caminhos, você vai clicar lá na aba Meu Imposto de Renda, e aí você clica em... Aí é só seguir lá o que pede, né, o sistema. Aí você vai clicar lá, quando você entra no meu imposto de renda, já vai aparecer lá os últimos 5 anos, está processada ou com pendência. Se tiver com pendência, basta clicar. Mas enfim, geralmente a Receita Federal dá um ano ou mais, às vezes até 2, para o contribuinte consultar o meu imposto de renda, essa pendência, e para o contribuinte regularizar. Agora, se o contribuinte ficar 2, 3 anos sem fazer nada, aí ela manda uma cartinha, uma notificação. Geralmente, quando manda a notificação, é depois de 2 anos. E aí, quando manda a notificação, é início de fiscalização. Na maioria das vezes, tá? Pode ser que sim, pode ser que não. Mas na maioria das vezes é início de fiscalização. Fiscalização para o contribuinte justifique ou aceite aquele valor. E aí, não consegue mais retificar. Se tiver que fazer alguma coisa, vai ter que fazer um recurso, uma defesa dentro do e-processo lá. E aí já é um pouco... mais difícil para se defender, porque a própria Receita já considerou que aquela renda que estava lá na base de dados é oficial. Resumidamente, o contribuinte tem 1 ano e meio, às vezes até 2, não é bom esperar, né? Já consulte logo para saber, se tiver divergência, já regularize, já procure saber o motivo, e não espere 1 ano para consultar, porque depois que recebe a notificação, aí é mais difícil, porque aí a Receita Federal já está ali em cima de você, querendo explicações, ou às vezes até já lançando o imposto, e você vai ter que fazer uma defesa, e é mais complicado.
14: Isso, a sua resposta já dá brecha aqui para a gente ter outras duas dúvidas para tirarem com relação a isso. Então, o prazo ideal para corrigir uma declaração após identificar uma pendência, porque você falou dessa possibilidade da pessoa, do contribuinte, receber a notificação em até 1 ano, mas muita gente fala ali que tem uns 5 anos mais ou menos para você, pode ser que seja identificado ou até para guardar documentos. Então, quero te perguntar sobre esse prazo e também sobre como que... Para quem já declarou e recebeu restituição, já fez tudo certinho, ela ainda também tem que tomar cuidado com os documentos que ela tem, que podem comprovar o que ela declarou. É isso? É por aí? E por quanto tempo?
18: Ótima pergunta. O prazo para a Receita Federal revisar ou analisar ou fiscalizar é de 5 anos. Então, é assim, quando o contribuinte entrega a declaração e quando a declaração é processada, a restituição vem, é muito pouco provável que a Receita Federal vá revisar isso, tá? Porque o sistema já aceitou, já catou, tá tudo perfeitinho, só se surgir um fato novo, o que é muito raro. Então, depois que é processada, 98% de possibilidade de não mudar mais, tá? Mas nós não podemos assim, a jogar fora a documentação. Pela lei, tem que guardar a documentação por no mínimo 5 anos. Eu sempre recomendo 6 anos, né? Porque sempre tem um ano a mais, você entrega a declaração sempre no ano seguinte, e o prazo começa a contar a partir do ano seguinte. Então, embora a lei fale 5 anos a partir da entrega, então eu prefiro falar, ó, guarde 6 anos. São 5 anos por lei, mas a gente recomenda guardar por 6 anos, no mínimo. É que hoje também tudo eletrônico, né? Então é mais fácil da gente achar os documentos quando necessita. Muito bem. Então o prazo é de 5 anos para a fiscalização da Receita. E qual é o prazo para retificar? Bem, na verdade, o prazo seria o mesmo, de 5 anos. Mas se você esperar 5 anos, você vai receber uma cartinha da Receita. Não pode esperar 5 anos. Por isso que nós recomendamos, olha, verifique logo. Eu, por exemplo, quando entreguei a minha, no dia seguinte eu já estava olhando para ver se estava processada. Aí demorou acho que 2 dias, né? Porque o sistema da Receita estava um pouco sobrecarregado. Demorou 2 dias. No segundo dia já estava lá processada, então estava tudo ok. Ah, mas significa que depois de processada você nunca será fiscalizado? Não, não é bem assim. Há raríssimos casos em que depois que a declaração foi processada, houve fiscalização. Mas eu não estou agora nesse momento me lembrando de um caso específico. Mas por quê? Porque quando há divergência, já aparece lá. Sabe uma coisa que eu acabei não falando que gera muita inconsistência? Ação trabalhista, por exemplo. Quando a pessoa trabalha numa empresa, ingressou com ação trabalhista 2 anos atrás e aí saiu, e aí você acaba sofrendo, a empresa acaba mandando para a Receita Federal, e mesmo que seja tudo ok, você lance lá o rendimento que você recebeu o extrato da empresa, mesmo assim, como geralmente não tem DIRF, e geralmente nem tudo é lançado no social, tem algumas verbas rescisórias, outras verbas remuneratórias, ou seja, verbas tributáveis e outras não. Quando tem ação trabalhista, geralmente fica na malha fina, eles pedem, mesmo tudo ok, eles pedem para você juntar documentação, é a chamada juntada de documentos, e isso só pode acontecer a partir de janeiro do ano seguinte. Ou seja, eu posso ter entregue minha declaração, tudo bonitinha, mas como teve uma ação trabalhista, ou teve um precatório para quem é funcionário público, seja do Estado, do município ou da União, aí, mesmo tudo ok, às vezes fica retido na malha fina, eles falam, avisam lá, olha, você recebeu ação judicial, é necessário que você faça uma juntada a partir de janeiro do ano seguinte, é só a partir de janeiro, você não consegue fazer isso imediatamente, para poder corrigir. Então, resumindo, são 5 anos de prazo que a lei dá para a guarda de documentos, prazo para retificar, também em tese seria 5 anos, mas pela tecnologia que temos hoje, depois de 2, 3 dias você já sabe se está na malha fina. Então não espere muito tempo, porque depois de 1 ou 2 anos, a Receita Federal pode te mandar uma notificação. Então não espere, procure regularizar o quanto antes. Depois, se você quiser, a gente pode explicar detalhes como regularizar.
17: Então explique pra gente, por favor, Wellington, como regularizar.
18: Pois é, veja só, quando a declaração está na malha fina, já, lá no sistema Meu Imposto de Renda, já aparece qual foi o motivo. E aí pode ser vários motivos, né? Pode ser diferença de renda, renda do dependente não declarada, pode ser uma despesa médica muito além, pois já aconteceu, por exemplo, aqui uma pessoa fez uma cirurgia, a despesa médica foi de 30 mil reais. Então, ele lançou corretamente, lançou lá 30 mil. Como é uma receita muito acima da realidade, a Receita Federal não precisa fazer nada, né? Não tinha que retificar, não tinha que fazer nada, porque está tudo de acordo com os recibos. A Receita Federal quis checar a documentação, olha, receitas médicas incompatíveis, fazer juntada de documento a partir de janeiro do ano seguinte. Aí lá já explica tudo no site. Isso é um dos motivos. Outros motivos, como nós dissemos, pode ser que a despesa médica seja divergente. Já aconteceu várias vezes. O contribuinte, às vezes, passou por um processo de ir várias vezes fazer vários tratamentos de saúde e foi a vários estabelecimentos. E aí algum desses estabelecimentos declarou, esqueceu de lançar um recibo, qualquer coisa assim. Quando o contribuinte tem os recibos e esteja tudo ok, fez o imposto de renda tudo corretamente, ele pode perceber, bem, por que está divergente? Então vai entrar em contato com o estabelecimento de saúde e falar, olha, a gente precisa saber se vocês declararam para a Receita Federal o valor correto, porque o meu recibo aqui é, sei lá, R$1.200. E está falando aqui que é divergente, que foi só, ou melhor, está falando aqui que vocês declararam só 800, então tem uma divergência aqui, por favor, vocês têm que retificar a declaração enviada para a Receita. Nesse caso aqui, estabelecimento de saúde, eles mandam para a Receita uma declaração chamada DMED, Declaração de Serviços Médicos. Então eles mandam por CPF tudo que recebeu. Pode acontecer, sim, já várias vezes. Se a sua declaração foi preenchida corretamente de acordo com os recibos, não tem que retificar nada. É só pedir para o estabelecimento de saúde regularizar, depois de 5 dias já sai da malha fina. Isso é um dos casos. Outro caso que é muito comum, esqueci de lançar uma renda de aluguel. E a imobiliária, ou Airbnb, ou Quintandar, lançaram e eu esqueci de lançar. Aí se consegue essas informações facilmente, ou através da própria pré-preenchida, ou através de entrar em contato com esses estabelecimentos e acrescentar essa renda. Aí você tem que fazer uma retificação. Pode ser uma despesa médica incompatível, lancei errado, de veio de digitação, precisa retificar. Então, cada caso é um caso. Em alguns casos não precisa retificar, aí tem que entrar com a fonte pagadora, ou ela pode ter lançado a renda de forma incorreta, ou a imobiliária, ou esqueci de lançar a renda do meu dependente, aí tem que verificar se convém deixar o dependente ou convém excluir. Então, são N possibilidades. Alguns casos precisa retificar, outros casos não. Aí, os casos que não precisa, se você lançou corretamente, aí tem que entrar em contato com a fonte pagadora, com a empresa, para que ela verifique e promova o ajuste, a correção, para que tudo fique de acordo com os valores que foram lançados lá. Enfim, cada caso é um caso.
17: Wellington, mas existe um teto também para poder, né, deduzir essas cobranças, não é?
18: Não, no caso de saúde não existe teto, tá? Você pode lançar qualquer valor. Por isso que, em alguns raros casos, a Receita Federal, quando o valor é muito alto, acima de 25, 30 mil reais, que não é muito comum uma pessoa ter uma despesa, né, nesse montante, da Receita Federal querer o comprovante. O que eles pedem? Eles pedem o recibo ou a nota fiscal e o comprovante. O comprovante é aquilo que você comprovou, pagou no cartão de crédito, ou via Pix, ou matéria, enfim, ele quer o comprovante que você realmente pagou. Né? Não basta

0: fazenda da Dario Durigan. Como que você avalia essa proposta? Qual que seria o impacto dessa mudança para vocês, profissionais da contabilidade? E esse trabalho dos contadores tenderia a diminuir ou apenas mudar de perfil? Como que vocês estão enxergando essa discussão?
1: Olha, toda vez, né, a evolução tecnológica é um caminho sem volta, né? Existe sim a possibilidade da declaração ser extinta. Tem que declarar, né, que da própria Receita já ter os dados e ela mesma processar as declarações. Mas eu ainda acho que tem muitos ajustes de declarações mais complexas que precisam ser feitas. Por exemplo, se um contribuinte vendeu imóvel, muitas vezes isso não está na base de dados da Receita. Então o contribuinte tem que fazer o GCAP e pagar o imposto. Então eu acho que, ainda que isso possa acontecer, de ser extinta a declaração, porque a Receita Federal vai ter tudo pronto, sempre vai ficar no mínimo 20% de informações que o contribuinte tem que complementar. Então, assim, eu acredito que pode ser que sim, que no futuro próximo venha a ser extinta a declaração de imposto de renda da pessoa física. Mas eu ainda acho que não será para todo mundo, porque tem alguns ajustes que precisam ser feitos, a não ser que tudo isso seja adaptado, enfim, que a legislação mude. Por exemplo, vender um imóvel, você vai ter que fazer tudo isso antecipadamente para quando chegar na época de preparar, as informações estejam lá. Se isso acontecer, vai diminuir realmente o trabalho do contador.
0: O Wellington Mota, contador especializado em direito tributário, diretor tributário da Confip Contabilidade, conversando com a gente no Jabuticaba. Muito obrigado pela conversa e aproveite agora as suas férias.
1: Ah, muito obrigado, eu agradeço muito, foi um prazer poder participar aqui e sempre que precisarem, contem conosco aqui. Um grande abraço a todos.
2: Obrigado, Wellington, volte sempre, tchau.
0: Passado o prazo do envio, o assunto declaração do imposto de renda segue ainda dando o que falar, porque além dos lotes de restituição a serem pagos, há uma ideia de acabar com a declaração. Além de mais 3 lotes de restituição do ano base 2025, a Receita vai pagar um lote especial de restituição automática em julho. A medida contempla contribuintes que tiveram imposto retido na fonte ao longo de 2024, mas não se enquadram nos critérios de obrigatoriedade de entrega da declaração. Cerca de 4 milhões de pessoas podem ser contempladas nessa iniciativa piloto, com liberação aproximada de R$500 milhões em restituições. Sobre o fim da declaração, o ministro da Fazenda, Dario Durigan, afirmou recentemente que a discussão para o fim da declaração anual do IR está a todo vapor no governo. Segundo o ministro, o governo pretende ampliar já em 2027 o número de contribuintes dispensados de declarar o IR por meio de um sistema automático e que em até 3 anos todo mundo fique sem declarar o IR, nas palavras dele. Ao mesmo tempo, com os primeiros meses do ano valendo a isenção do IR para quem ganha até R$5 mil, uma nova pesquisa Quest apontou que 65% dos brasileiros afirmam não terem sido beneficiados pela isenção, não percebendo a mudança direta no bolso. Já 32% disseram ter sentido o impacto positivo. E a gente segue falando mais sobre esse assunto com a nossa próxima entrevistada.
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0: Recebemos no Jabuticaba Sem Caroço a Tamires Barbosa, que é contadora conselheira no Conselho Regional de Contadores do Rio de Janeiro. Tamires, muito bem-vinda ao Jabuticaba, como vai?
4: Olá, pessoal. Muito obrigada pelo convite. Fico muito feliz de estar aqui com vocês hoje para a gente falar um pouquinho sobre esse tema, né, de imposto de renda. E vamos nessa.
0: Tamires, tô começando aqui, né, perguntando pros entrevistados sobre esse número de declarações que foram entregues dentro do prazo, 44 milhões, mais de 44 milhões de declarações, 5% acabaram retidas na malha fina. Esse percentual é considerado normal pela Receita Federal, mas queria ouvir aí a sua opinião, o que esse número nos diz sobre o comportamento dos contribuintes brasileiros?
4: É normal porque a gente tem muitas divergências de informação, né? E esse ano foi um ano muito atípico para essas declarações de imposto de renda, porque a gente teve uma declaração que é entregue, né, muitas vezes pelos contadores, que é a DIRF, e essa declaração ela acabou, então ela foi retirada de circulação, digamos assim, pela Receita Federal, e eles começaram a utilizar a base do E-Social e da FDRINF. E com essa esse novo cruzamento de dados, muitas informações ficaram divergentes. Então, para a Receita Federal, houve uma informação e para as empresas comunicaram outras. Então, houve uma divergência ali de informação. Então, esse foi um dos pontos principais. Outro ponto é a parte

0: parte médica, né, área médica, que os recibos, né, eles pararam de ser utilizado aquele recibo de papel e começou a utilizar, né, priorizou o recibo saúde e também as notas fiscais para quem é prestador da parte jurídica. Então, isso também houve uma questão de malha, né? Porque as outras empresas acabavam, né, não informando esses recibos e o contribuinte utilizava, vamos dizer, eu paguei para o médico aquele valor X e colocava ali, mas ele não tinha o recibo. Então, isso acabou também aumentando a malha.
1: E quais foram, né? Na verdade, isso você explicou, as principais mudanças. Existe a percepção de que cair na malha fina é algo grave ou que significa automaticamente uma tentativa de fraude. Mas não é só isso, né? Explica pra gente o que realmente significa ter uma declaração retida para análise, por favor.
0: Essa parte de cair na malha fina, característica como uma fraude ou como algo ruim, não é. Tá? O principal motivo não é fraude, nem uma tentativa de esconder alguma coisa da receita. Muitas vezes são erros simples, muitas vezes um erro de preenchimento. Você tem lá uma informação e você colocou um número errado. Você tem lá 65, você coloca 66. Então, erros bobos acabam caindo na malha. E também a parte de despesas médicas, né, plano de saúde, tudo isso cai. Então, é justamente a informação. A Receita Federal, ela já tem todas as informações, só que ela precisa que o contribuinte informe para ela. Então, quando você informa coloca uma informação ali naquela declaração e a Receita ela não tem aquela informação, ela te coloca na malha, né, numa fila para você se explicar. Então, ela fala, olha, eu não tenho esse dado aqui, então me explica por que que você colocou isso aqui. Então, é mais ou menos isso, não é? As pessoas têm muito medo de cair na malha fina e acham também que isso é um mito, no caso. Eu caí na malha fina uma vez, eu vou cair na malha fina sempre. Não, caiu na malha fina uma vez, se você informar tudo direitinho na outra vez, não vai cair na malha. Então, é basicamente isso. A Receita, ela pede para você se explicar por que que você colocou aquela informação que ela não possui. E aí você, com a documentação, né, com todos os seus documentos ali organizados, você vai explicar para ela, eu tenho essa despesa médica, eu informei isso por isso. E aí você tem que se explicar para a Receita, mas não caracteriza como uma fraude. Poderia caracterizar se você quiser manter aquilo ali futuramente, né? Ou inventar dados. Mas quando você vai pela essa linha de tem o documento e informa, não caracteriza como uma fraude, não.
1: E a Receita, Tamires, tem cada vez mais acesso aos dados fornecidos pelos bancos, pelos empregadores e também operadoras de saúde e instituições financeiras. Podemos dizer que hoje o sistema está mais eficiente para detectar essas inconsistências do que há alguns anos? Como que vocês têm percebido essa evolução?
0: Sem dúvida, a fiscalização da Receita está muito maior, né, agora. Principalmente pela parte tecnológica, né? A inteligência artificial ela veio ajudar a Receita Federal nesses cruzamentos de dados de forma muito mais rápida. Antigamente você entregava uma declaração de imposto de renda e você só ia ser notificado muitas vezes até anos depois, né? Dessa vez não, você entrega uma declaração, 2-3 dias depois você já tem lá a informação que está em pendência. Então, todas as, né, financeira, as empresas, todos esses grupos de pessoas que mandam informação para a Receita Federal, ela tem um cruzamento muito maior. Então, isso deixa um registro, né, digital, digamos assim, que a Receita consegue identificar de uma forma muito mais rápida essas divergências. Então, por esse motivo, a gente entende que essa fiscalização está acontecendo de uma forma maior, mais consistente, pela questão da tecnologia. Então, a IA trouxe essa ajuda aí para a Receita Federal para poder ajudar nesse cruzamento de dados.
1: E a omissão, queria falar sobre a omissão também de rendimentos. A gente trouxe algumas situações, né, de inconsistências e de erros que podem apontar a pessoa ali para a malha fina. Omissão de rendimentos continua sendo uma das principais causas também de problemas, né? Quais situações costumam passar despercebidas pelo contribuinte nesse sentido?
0: Olha, uma das principais coisas que o contribuinte não se atenta é em referente a dependentes, né? Então, você tem uma declaração que você faz, você coloca um dependente, um filho, e esse filho, ele estuda e trabalha. E aí, você só coloca lá que ele estuda. Então, aquele rendimento daquele seu filho, daquele seu dependente, precisa ser colocado na sua declaração de imposto de renda. Então, tem pessoas que caem na malha por conta disso, porque não sabe que tem que declarar também os rendimentos daquela pessoa dependente. Então, esse é um dos pontos principais. E outros é a pessoa achar que não tem que declarar uma pensão por morte, e aí só declara aquele rendimento que recebe como CLT. Esses são um dos principais, e aí sim a Receita começa a fiscalizar de uma forma muito maior, porque ela entende que você pode estar sonegando, né? Você não está colocando a informação que deveria colocar. Então ela fica já de olho naquela declaração ali, porque ela vai receber aquela informação e aí ela coloca você de malha em malha para poder você resolver a sua situação com ela.
1: Perfeito. Tamires, queria saber também se existe algum perfil de contribuinte que costuma enfrentar mais problemas, entre, por exemplo, né, vou citar alguns aqui, profissionais autônomos, investidores, empresários ou trabalhadores assalariados. Tem algum perfil que tem mais dificuldade aí a depender também do que precisa ser declarado e do que precisa se atentar, ou até a necessidade de ter o auxílio ou não, porque a gente sabe que hoje a gente tem, né, um perfil de contribuinte que declara, consegue fazer a declaração sozinho, e muita gente que pede o auxílio justamente de vocês que são dessa área da contabilidade. Conta um pouco pra gente sobre isso.
0: Eu identifico que hoje, né, pela questão justamente daquilo que a gente já falou em relação à tecnologia, hoje o grupo maior é de investidores, né, aquela galera até mesmo pequena que faz uma ação na bolsa e não faz esse controle do que vendeu, do que ganhou. Então, esse grupo, ele está com uma ênfase muito grande, principalmente com essas novas, né, mudanças em relação a investimentos, às bets. Então, tudo isso trouxe um olhar muito criterioso para a Receita Federal. Então, esse grupo, ele está muito, sendo muito fiscalizado. É, mas os que mais caem na malha realmente são as empresas, os CLT, né? A galera que recebe o salário. Por quê? As empresas, elas declaram aquilo ali, né? Então, e aí se você não declarar o que a empresa declarou para a Receita, aí você cai numa malha. O autônomo não necessariamente ele cai, porque muitas vezes ele não tem um documento ou uma declaração que vá identificar, a Receita vai identificar de uma forma específica. Tá? Isso futuramente, eu acredito que a Receita vá mudar isso, até mesmo pelas fiscalizações que ela tem feito nos cruzamentos de dados com as contas bancárias, mas ainda não é algo que está atingindo esse público.
1: Em quais situações basta enviar uma declaração retificadora? Quando é necessário apresentar os documentos à Receita Federal? Como que essa situação acontece?
0: Vamos lá. Vamos dizer, o contribuinte foi lá, entregou a declaração dele, né? Identificou através do ECAC, né, que é o portal da Receita Federal, é onde a gente consegue identificar que aquela declaração ela foi recebida pela Receita de uma forma correta, e aí passou direto, ele vai receber ou ele vai ter a pagar, ou está em pendência. Então, quando ele identifica, a Receita ela já te mostra qual é a pendência. Então, ela fala, ó, pendência com plano de saúde. E aí o cara, né, o contribuinte, ele tem que ir lá e acertar aquilo ali. Se ele identifica que aquela informação que a Receita colocou, ele tem o documento, ele tem as informações corretas, ele tem a seguridade, né, ele está seguro que aquilo ali está correto, ele tem que aguardar, no mínimo, até o ano seguinte, porque a Receita Federal, ela só abre para você mandar a documentação em janeiro do ano seguinte. Então, o pessoal, né, os contribuintes que fizeram a declaração agora em final de maio, se ele caiu na malha e ele quiser comprovar com documentação, ele tem que aguardar até janeiro de 27 para enviar os documentos via sistema. Agora, aquele contribuinte que ele mandou a informação, só que ele não tem o recibo, ele vê que ele colocou alguma informação errada, e aí o que ele pode fazer? Ele pode fazer uma retificadora, tá? Então ele vai entrar no mesmo sistema que ele fez a declaração dele e fazer uma retificadora corrigindo aquele dado que a Receita identificou de uma forma errada. Então, a gente tem essas duas possibilidades. Uma vez você mandando a documentação para a Receita Federal no ano seguinte, ela tem um prazo ali de até 5 anos para resolver a tua questão. Então, hoje, ela tem feito, né, ela tem conseguido tirar as pessoas da malha, mas tem pessoas que estão na malha aí há 3, 4, 5 anos esperando uma solução da Receita. Então, a gente tem esse embate também, porque tem muita coisa que ainda é muito braçal para a própria Receita, né? Então, esse é um dos pontos que a gente tem ali de mandar a documentação e ainda não sair da malha, ele fica ali com aquela malha retida.
1: Quem ignora uma notificação da Receita pode enfrentar quais consequências no futuro? Não é só multa, né?
0: Ele pode ter o CPF dele bloqueado, ele pode ter a conta bancária dele bloqueada, ele pode não conseguir sair do país, às vezes, com o passaporte. Então, isso tudo causa um transtorno para aquele contribuinte, porque, imagina, ele tem lá, não entregou a declaração, ou de repente está retido, né, porque não teve uma autuação, alguma coisa da Receita Federal, a Receita pode bloquear o CPF dele e ele não conseguir fazer outras transações. Então, isso é um transtorno muito grande.
1: Tá aí o alerta para quem tá nos ouvindo aqui no Jabuticaba Sem Caroço, principalmente considerando esse período após, né, o fim da declaração, esse período de que é um período que estão acontecendo as restituições do imposto de renda ou de quem tem que pagar o imposto também ali, o prazo, né, principalmente para quem parcelou, não pagou inteira também, já passa a valer desde ali do final de maio e também para se atentar para essa regularização se tem alguma questão pendência que já até identificou, até porque muita gente acaba fazendo a declaração do imposto de renda, declarando o imposto de renda, às vezes já sabendo que tem a inconsistência, mas para não perder o prazo, né, declara e depois sabendo que tem ali a pendência para fazer um ajuste depois, mas apenas para não pegar a multa, né, e não ficar esperando para que isso aconteça. E neste ano quero falar justamente sobre as restituições. O calendário de restituições está tendo aí menos lotes do que nos anos anteriores. Isso muda alguma coisa para quem está aguardando receber os valores? Só mais rapidamente, qual que foi a ideia, né, da Receita Federal para fazer com que diminuísse aí, se eu não me engano, de 5 para 4, né?
0: Essa parte foi algo diferente, né, que a Receita fez, que foi diminuir o lote. É bom para quem recebe o lote no final, né, que muitas vezes não está naquelas regras de aposentado, professor do, né, na parte maior do magistrado numa rede pública. Então, aquele contribuinte que, né, não teve nenhuma regra específica, para ele é melhor, porque ele iria receber um imposto, de repente, uma restituição, de repente, lá no quinto lote, ele já vai receber no quarto, no terceiro. Então, a Receita, ela pagou uma restituição muito maior do que vinha pagando anteriormente, no primeiro e no segundo lote, que vai ser agora, no final de junho. Então, ela conseguiu antecipar, e para o contribuinte, sem dúvida, é uma esperança de receber aquele dinheiro de uma forma mais rápida. Então, a gente identifica isso até com os bons olhos, porque a Receita está ali tentando auxiliar, né, e tentando retificar aquela galera de uma forma mais rápida.
1: Tamires, o governo tem discutido a possibilidade de reduzir gradualmente a necessidade da declaração anual, ampliando aí os sistemas automáticos de preenchimento e análise. Como que você avalia essa proposta? Que é uma proposta aí que vem, né, desde ali a mudança no Ministério da Fazenda, da saída do Haddad para o ministro Dario Durigan.
0: Muita gente fala, a declaração de imposto de renda anual vai acabar. Então, eu acredito que, assim, é um caminho que vários países já adotaram, né? E com a evolução da pré-preenchida, né, que vem sendo colocada aí já há alguns anos e tem sido cada vez mais reformulada e tendo consistência nas informações, a gente acredita, sim, que daqui a alguns anos não consigo precisar em quanto tempo, mas eu acredito que o mais próximo possível a declaração ela seja uma declaração de autopreenchimento, porque a própria Receita Federal ela já tem as informações nos dados dela. O que ela precisa é que você comprove, né, e informe que você sabe sobre aquilo. Ela quer que você declare aquilo ali. Então, eu acredito que futuramente ela vá meio que acabar com essa declaração do contribuinte, sentar, reunir aquela documentação e enviar para ela num período. A gente acredita que futuramente a pré-preenchida vai tomar conta e a gente vai entrar ali naquele sistema e vai enviar somente de acordo, digamos assim. Então, a gente tem esse entendimento que futuramente ela vai acabar de forma gradual.
1: Caso essa mudança realmente, né, avance e aconteça aí essa mudança gradual, como você mesmo colocou, que talvez seja inevitável, qual que deve ser o papel dos profissionais da contabilidade de vocês nos próximos anos? perde um pouco a atividade de vocês, ou também talvez vai precisar ali trabalhar em conjunto, como muito acompanhamento é necessário, apesar do avanço da tecnologia?
0: É assim, o contador, ele é uma das ajudas, né, que o contador faz, é o imposto de renda. A gente tem outras atribuições também. Mas nesse quesito do imposto de renda, a gente entende que a gente vai ser muito mais um consultor do que um fazedor, digamos assim, né? Porque se aquele contribuinte, ele tem alguma informação, e principalmente a Receita, ela vai ter aquelas informações de outras empresas, digamos assim, ele precisa ter segurança que aquele dado que está sendo informado ali é correto. Ele vai automaticamente só confiar na Receita. Ele tem que também analisar e fazer a parte dele. Então, imagina, a gente tem ali informações sobre investimentos. Se ele não tiver um controle de investimentos, ele não tiver um consultor contábil para ter esse controle, ele vai se basear no que a Receita está falando para ele. Então, ele vai falar assim, ah, não, tudo bem, a Receita está certa, vou enviar. Mas se a Receita estiver errada, se aquela empresa de financeira, de corretora, informar para a Receita a informação errada. Então, a gente entende que esse será um papel muito importante do contador para aquele contribuinte. Ele vai auxiliar aquele contribuinte a se organizar, não só financeiramente, mas para não acabar aceitando aquela informação. Porque eu acredito também que a Receita, além do mais, ela vai colocar alguma forma de você falar, olha, isso aqui está errado. Ela não vai taxar, isso e acabou, você vai ter que informar isso aí. Eu acredito que ela deve colocar no sistema dela ali de pré-preenchida que você vai dizer que aquilo está errado ou mandar alguma documentação para comprovar. A gente não sabe como vai funcionar isso futuramente, mas a gente entende que deve ter alguma coisa desse tipo. Então, eu acredito que o contador será um consultor daquele contribuinte para auxiliar ele nessas informações, para ele ter uma informação mais segura.
1: Tamiris Barbosa conversando com a gente, que é conselheira no Conselho Regional de Contadores do Rio de Janeiro. Quero aproveitar também e falar da faixa de isenção do imposto de renda, que foi aprovado no ano passado, começou a valer neste ano então, trazendo ali pelo menos algum tipo de benefício, que é não ter o desconto para quem ganha até R$5.000. E, né, um outro desconto um pouco menor entre R$5.000 e R$7.350. Essa ampliação foi uma das medidas mais comentadas do ano e a gente já tem alguns meses aí dessa mudança ocorrendo. E então já com quem, né, ganha dentro desses valores no ano que vem já não precisa declarar. Mas uma pesquisa recente apontou, né, e as pesquisas vêm monitorando isso, a percepção dos brasileiros também, apontou que a maioria dos brasileiros afirma não ter percebido os efeitos da medida no próprio bolso e não de forma significativa ou quase nada. Como que você, né, avalia isso? Por que isso pode estar acontecendo?
0: Esse é um ponto muito importante de se falar, essa isenção de R$5.000, que deu o que falar para esse ano, né? A gente, do Conselho Regional de Contabilidade, atendeu muito a população através de um projeto que a gente faz nos municípios e na capital, né, que se chama Facilita Imposto de Renda. A gente atende a população para tirar dúvidas sobre o imposto de renda e muitos contribuintes foram até nós falando, eu não sou obrigado a declarar porque eu recebo menos de R$5.000. E aí a gente teve que explicar que essa isenção, ela não acontecia para essa declaração de agora. Então isso teve muito problema, muitas pessoas não entregaram a declaração achando que não era obrigada a declarar. Então esse é um ponto que eu até trago para vocês aí, que, né, a gente está falando de forma aberta, que é importante que a galera que está nos escutando, se entrou nessa ideia também, a declaração aí, porque isso só está valendo para o próximo ano, tá? Essa isenção de R$5.000 é só para declaração em 2027 referente a 2026. Então esse é um ponto muito importante da gente falar. Em relação a essa isenção de R$5.000, as pessoas que recebem menos, né, que esse valor não tem um impacto nenhum. Agora, aquele pessoal que recebe acima de R$5.000, ela precisa ter um olhar crítico, porque só o fato de você receber menos de R$5.000 não te isenta da declaração de imposto de renda no ano que vem. Por quê? Existem outras regras da Receita Federal que pode fazer com que você tenha que declarar. E uma vez você caindo numa regra da Receita Federal, você tem que declarar tudo que você tem. Então, vamos dizer, aquele contribuinte, ele tem uma isenção de R$5.000, mas por um motivo naquele ano ele tenha recebido um rendimento isento e não tributável acima de 200 mil. Então ele é obrigado a declarar, mesmo que ele não tenha a renda acima de 5 mil. Então não ter a renda, né, ter essa isenção, não caracteriza que ele não vá declarar no ano que vem. Então precisa também ter esse olhar mais crítico. E outra coisa também é que assim, ele pode não ter um imposto retido de forma mensal, mas na declaração de imposto de renda, quando ele for fazer, porque a declaração de imposto de renda ela funciona da seguinte forma: você mensalmente, você tem o teu imposto retido mensalmente, mas na declaração de imposto de renda é uma declaração de ajuste. E essa declaração de ajuste, ela acontece para você pegar tudo que você recebe e tudo que você tem de despesa e ajustar. Então, se você pagou imposto de renda no ano de 2025, que é o que a gente está falando, né, mais de forma específica, você vai ter e vai, né, vai utilizar aquele pagamento que você fez no ano anterior. Agora, se você não tem, se você pagou menos, você vai ter um imposto a pagar. Então, ele soma todos os seus rendimentos. Então, se aquele contribuinte, ele tem, vamos dizer, vamos colocar um médico, ele tem lá menos, ele trabalha, né, como CLT ou, né, numa clínica, e ele recebe menos de 5 mil, mas ele tem outras clínicas que ele trabalha que também recebe menos de 5 mil, você na declaração, você vai ter que somar todos os seus rendimentos. Então, aquele valor de 5 mil que você não tem retido na fonte mensalmente, na declaração de imposto de renda, você vai ter que declarar. Então, é esse olhar que a gente tem que ter. Agora, se o contribuinte só recebe menos de 5 mil, só tem aquela renda, aí ele tá, né, sem ele tá isento nesse quesito. Então ele tem que ter esse olhar mais criterioso, porque na declaração a gente soma todos os rendimentos, não só um único rendimento.
1: Perfeito. E Tamires, essa é a ótima explicação aí, né, um alerta também pro nosso ouvinte que tá sendo beneficiado com essa medida. E que pode explicar, né, os motivos, fazer com que uma pessoa tenha direito a esse benefício que é a isenção, mas ainda assim não perceba claramente essa vantagem financeira? Talvez porque o valor que seria descontado anualmente, no total, né, esse valor desmembrado mês a mês seja relativamente mesmo menor, ou seja, a pessoa talvez não perceba esse impacto porque ela não considera a economia no ano.
0: Eu acredito que sim, porque é muito mais difícil você pegar aquele valor ali, porque o contribuinte, ele, né, que ele recebe, ele vê, vamos dizer, ele recebe ali 5 mil. Quando ele tinha um desconto, né, ele não era isento, ele recebia menos de 5 mil. Então, ele via um valor que ele pensava, ah, nossa, eu tô pagando, sei lá, R$500 de imposto, um exemplo. Então, ele quer que volte aquele valor para ele. Só que, muitas vezes, mensalmente, aquele valor de forma mensal você não consegue enxergar, mas no anual você enxerga. Então, ele não consegue verificar isso no mensal, mas se ele pegar todos os rendimentos dele de forma, né, anual, ele consegue enxergar, mesmo que seja um valor não muito significativo, mas ele enxerga. Então, a gente acredita que ele não tenha, né, uma visão muito clara ali, mas no anual ele vai enxergar esse benefício.
1: É isso, pegando até esse exemplo dos próprios R$500, o exemplo que a Tamires deu, vamos supor uma pessoa que tem esse desconto, teria, na verdade, R$500 anuais, se a gente divide pelos 12 meses, acaba dando um pouco mais de R$41, que realmente tem talvez dessa percepção de que no mês é muito pouco que é descontado, mas realmente se considerar no ano faz diferença. Às vezes é até um valor que a pessoa pode investir ali, né? O que seria descontado a cada ano, já que, né, considerando ali que talvez se essa medida não existisse, ela seguiria tendo esse desconto. Tamires Barbosa, muito obrigado. Tamires Barbosa, que é conselheira contadora no Conselho Regional de Contadores do Rio de Janeiro. Muito obrigado pela participação aqui no Jabuticaba Sem Caroço.
0: Eu que agradeço a oportunidade mais uma vez e dizer para vocês que a malha fina, ela não deve ser vista como uma punição, tá? Ela é uma oportunidade de você corrigir de uma forma, muitas vezes, de forma imediata, né, aquilo que a Receita está identificando. Então, não tenha medo de cair na malha, não tenha medo de declarar. A gente entende que isso é um dever do próprio cidadão, né, do próprio contribuinte, e dizer, olha, eu paguei mais, eu quero receber. Olha, realmente eu paguei menos, então eu tenho que pagar. Então, a gente precisa ser mais consciente, não só de forma financeira, mas de tem entendimento da legislação e saber o que, que a gente pode e o que a gente não pode fazer. Então esse é o meu recadinho aí para vocês que estão me ouvindo. Eu espero que vocês tenham gostado. Eu adorei participar aqui com vocês e até a próxima.
1: Até uma próxima, Tamires. Muito obrigado. Tchau, tchau.
0: Tchau, tchau.
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4: Olá pessoal, mais um Mundioca chegando e hoje a gente vai falar do artifício que o governo brasileiro está lançando mão, talvez para se proteger do que possa vir dos Estados Unidos. A gente sabe que os Estados Unidos colocaram o PCC e o Comando Vermelho como grupos terroristas, que dá margem ao governo estadunidense a fazer várias coisas, inclusive no nosso sistema financeiro. A gente sabe que por trás disso aí tem a questão do Pix, que está atrapalhando as bandeiras de cartão de crédito dos Estados Unidos. Mas o que, que o Brasil fez? O Brasil começou a apostar nos chamados panda bonds. O que, que são os panda bonds?
5: São títulos de dívida emitidos por governos ou empresas estrangeiras no mercado financeiro chinês e denominados em yuan. O governo brasileiro, aliás, tema do episódio de hoje, Marcelo, está planejando fazer a sua primeira emissão desse tipo ainda este ano, durante uma aproximação econômica com a China. Por que é bom a gente se aproximar da China? Porque a China não flerta com candidatos de direita, candidatos que acenam, venham aqui, invadam a gente pela Baía de Guanabara. E teve mais uma, Marcelo, do presidente Donald Trump, que eu acho que até cabe a gente falar aqui. Na última sexta-feira, ele chamou o presidente Lula de volátil. O que será que ele quer dizer com isso? E no G7 também, o presidente Lula ignorou o presidente Donald Trump, só deu um tapinha nas costas. A gente sempre fica com medo, né, que possa vir uma retaliação por conta disso.
4: Exatamente. O Donald Trump também falou que a Giorgia Meloni pediu pra tirar foto e
5: implorou, não pediu.
4: E aí a governanta da Itália disse que não era isso não, que o Donald Trump tava meio louco, que não era isso. Com o Lula, talvez ele esperasse que o Lula fosse bajulá-lo, né? Porque ele tá acostumado a ver brasileiros indo lá e bajulá-los. E ainda falou uma besteira dizendo que o candidato da direita da família Bolsonaro tinha sido preso quando Bolsonaro Júnior. E ele disse que achou o Lula volátil, mas a questão é que o Brasil, nesse momento, não precisa tanto de dinheiro. Aliás, não precisa de dinheiro da China. O Brasil precisa de várias coisas. Precisa de dinheiro, sim, para se desenvolver. Mas, ao lançar mão dessa situação, ele mostra que ele está acenando para os Estados Unidos. Olha, vocês podem ver com essa questão de me sufocar financeiramente com o dólar, mas eu tenho a China para dar a mão para mim e para talvez financiar aquilo tudo que eu preciso. A gente lembra que o Brasil sempre está correndo atrás da tal da reindustrialização.
5: Muito devagar pro meu gosto, Marcelo, essa nossa reindustrialização. Vou trazer aqui 5 pontos que a gente vai tratar no programa de hoje, importantes sobre os panda bonds brasileiros. O que, que o Brasil quer com isso? A diversificação além do dólar, né? A gente já tocou nesse assunto. Segundo, o fortalecimento da relação Brasil-China, que nos interessa sim. A internacionalização do yuan para Pequim. Os panda bonds fazem parte de uma estratégia mais ampla, que é aumentar o uso internacional do yuan, e uma possível redução do custo de financiamento. As taxas de juros chinesas, elas costumam ser menores do que as praticadas em outros mercados internacionais.
4: Até porque quem acompanha o mercado financeiro sabe que o dólar um dia tá num valor, de repente ele cai 1%, no dia seguinte sobe 5%, ou seja, fica nesse vai e vem, volta e volta, não dá uma segurança para ninguém. Já com a moeda chinesa isso não acontece tanto. A gente vê que a variação é muito pouca, até porque a China quer que varie pouco mesmo. A política monetária deles é que o yuan sempre valha menos do que o dólar, né? Para que eles consigam exportar mais. E a questão é: o Brasil vai manter essa decisão para frente? A gente tem 2 convidados no dia de hoje e a gente vai escutar o primeiro especialista agora.
5: Um de Mandioca, tenho o enorme prazer de conversar pela primeira vez com o professor Xia Huasheng, professor associado de finanças na Fundação Getúlio Vargas. Professor, seja muito bem-vindo ao Mandioca. O seu nome eu falei direitinho?
6: Tudo certinho. Muito obrigado pelo convite.
4: Professor Shen, a gente começa essa conversa querendo saber o seguinte: na sua opinião, o que que motivou o Brasil a emitir títulos públicos, né, em moeda chinesa?
6: Muito obrigado pela pergunta. Eu acho que é um dos grandes pontos aí, seria ajudar as empresas brasileiras a diversificar fonte de financiamento. Porque se olharmos hoje, as empresas brasileiras, claro, faz captação em real e depois eles podem fazer emissão também em dólar, em euro ou em yens. Agora tem mais uma opção, seria a emissão de títulos na China, por exemplo, denominado em renminbi, para aproveitar também as vantagens e abertura do mercado de capital da China.
5: Professor, quais são as vantagens e os riscos da emissão de títulos panda, né, os panda bonds, para a gestão da dívida pública brasileira?
6: Eu acho que tem alguns pontos principais aí, né? Eu acho que é primeiro, uma coisa é dívida pública, outra coisa é dívida das empresas. Vamos pensar em termos gerais, tá? Eu não vou pensar nem em pública, nem em privada. Vamos pensar em termos gerais. Em termos gerais, o que podemos pensar é que quando tem uma diversificação de fonte de financiamento, a vantagem é bastante clara nas taxas de juros, por exemplo. Se pensar todos esses moedas correntes, em reais, tem uma taxa básica em torno de 14,5%, em dólar tem uma base em torno de 4,5% a 5%, já em renminbi está em torno de 2%. Então, em termos de diversificação de fontes, isso já é uma vantagem bastante expressiva. E outras vantagens também é que o mercado hoje, mercado de capitais, funciona de forma multipolarizada, né? Então, a oferta-demanda de cada mercado é diferente. Ou seja, às vezes, dependendo desses movimentos, você vai ter uma janela de captação melhor, por exemplo, no mercado chinês, ou no mercado europeu, ou no mercado americano. Então, quando uma empresa, uma entidade, pensa em fazer uma captação na China e em outros lugares, eles pensam em uma combinação de moedas e combinação de taxa de juros e também uma combinação de variação cambial. Quando você coloca esses diferentes taxas de juros e diferente moeda numa cesta de moeda, isso também um pode compensar o outro. E aí você ponderou um ponto interessante, que seria o risco. Risco, ele seria diversificado, diluído dentro dessa carteira de moedas. Um compensa o outro. O risco seria ter mais trabalho de monitorar mais uma moeda dentro da carteira de financiamento.
4: Em termos práticos, professor, como é que essa emissão desses títulos pode ampliar o acesso do Brasil ao mercado financeiro chinês?
6: Sim, tanto para a empresa brasileira quanto para os bancos ou para o governo, tem grande apelo do mercado chinês, porque o mercado de capital, principalmente de renda fixa, seus títulos no mercado, o mercado chinês, ele tem um ranking global de segundo maior do mundo. Então, isso só atrás dos Estados Unidos. Então, se você olhar em termos de volume, de demanda, de liquidez, né, que conta bastante, principalmente quando uma entidade quer fazer uma emissão fora do seu país de origem, todo essas características conta bastante, porque isso significa que uma vez emitida na China, os investidores institucionais chineses, investidores chineses vão conhecendo mais a empresa ou o banco que fez essa emissão na China. O nome, a reputação vai sendo construído. Isso facilita mais, isso aumenta mais um canal de captação para as entidades brasileiras quando quiser e o tempo que for necessário para fazer sua captação. Agora, tem algum ponto interessante, né? O mercado de capital na China, comparado com o mercado de capital nos Estados Unidos, por exemplo, mercado de capital na China, principalmente de bonds, ele é mais incipiente. Isso quer dizer, você comentou do Panda Bonds. Panda Bonds é excelente lugar para a pessoa, para os bancos, para as entidades fazer captações, mas comparado com o mercado americano, eles têm duas restrições, que é um pouco diferente. Uma é que hoje, para Panda Bonds, ele ainda não tem título de longuíssimo prazo, por exemplo, 10, 20 anos, 30 anos, 40 anos, isso não tem. Normalmente, Panda Bond, ele gira em torno de 3 anos, 5 anos. Isso é a primeira característica. A segunda característica interessante do Panda Bond, por ser incipiente, está começando, né? É o rating, né? Normalmente, os títulos de graus elevados, que a gente chama de investment grade, né, classificada na China, poderia fazer essa emissão de Panda Bond na China, né? Então, esse é um pouco mais de restrição por ser um mercado incipiente. Mas, aos poucos, temos acompanhado muito a evolução do Panda Bond. Eles vêm abrindo abrindo para diversos emissores, seja emissores do banco, emissor da empresa, emissores soberanos, e os prazos vêm se esticando cada vez mais e volume também. Então, tudo isso faz parte de um processo de maturidade do bond no mercado de bonds na China. Só para fazer um paralelo, se você olhar para o mercado de debêntures no Brasil, seria uns corporate bonds, tudo mais, se você pegar uns 20 anos atrás, também era muito incipiente no Brasil, e os bonds, os debêntures no Brasil também era de curto prazo, né? 3 anos, 2 anos, mas se você olhar hoje, por exemplo, o debênture no Brasil tem 20, 30, 40 anos, há uma taxa bastante atrativa, tudo mais. Acho que tudo isso faz parte do processo de maduração.
5: Professor, antes de fazer a próxima pergunta sobre o tema, o mandarim é a sua língua mãe?
6: Mandarim? É.
5: Porque,
6: exatamente.
5: Porque o seu português é impressionantemente bom. Eu tô chocada aqui como o senhor fala bem português e com sotaque tão leve, né, Marcelo?
4: Exatamente.
6: Só para você ter certeza, você tá falando com o Xia Sheng.
5: Porque assim, são línguas tão diferentes e geralmente. A gente já entrevistou outras chinesas aqui, né, Marcelo? O sotaque era muito mais forte.
4: Era.
5: E assim, o senhor.
4: Mais carregado.
5: Mais carregado, o senhor fala muito bem.
6: Obrigado.
5: Bom, agora vamos à nossa pergunta. A iniciativa, ela representa uma estratégia econômica pontual ou faz parte de um projeto mais amplo de diversificação monetária?
6: Olha, eu acho que para qualquer entidade aqui no Brasil. Não me refiro nenhuma entidade específica, né? Sempre quando faz uma captação no exterior, é uma estratégia de longo prazo, porque é um custo, né? Você tem um custo de fazer todo esse investimento, né? De fazer a reputação fora, porque mercado de bonds é mercado de confiança. E ninguém faz bonds uma vez só. Normalmente as pessoas começam a fazer, eles podem fazer mais devagar, outros podem fazer mais rápido, dependendo da necessidade, né? Por exemplo, as empresas brasileiras, que quando tem bastante projeto de investimento para fazer e precisa levantar capital em renminbi, por exemplo, eles vão fazer mais rápido. Por exemplo, eles vão levantar tipo 5 bi, depois 10 bi, né? Dependendo de um programa de investimento das empresas brasileiras, determina o ritmo. Agora, como você falou, é uma estratégia de longo prazo a diversificação, da forma que é feito hoje pelas empresas brasileiras, os bancos brasileiros pensam tudo de longo prazo.
4: Professor, a gente sabe que o relacionamento entre Brasil e China é cada vez melhor, é o principal parceiro comercial que o Brasil tem. Agora, na sua visão, de que forma essa emissão de títulos em yuan pode melhorar as relações comerciais e financeiras entre as duas nações?
6: Eu acho que a emissão é mais uma iniciativa para maior integração financeira entre os dois países. Hoje, a gente percebe que existe uma relação muito intensa na área comercial, no comércio internacional entre os dois países, né? E depois, a gente tem visto também, tem bastante investimento mútuo entre os dois países, e agora estamos vendo bastante interação também no investimento de tecnologia entre os dois países. E quando você olha para todas essas iniciativas de investimento e transações, tem necessidade de usar a moeda, certo? E quando os dois países puder usar mais suas próprias moedas, fazer uma troca direta, tudo isso favorece, né, maior transação, menor custo de transação, maior eficiência e melhora a determinação de preço, que facilita maior fomento, né, digamos, fomento aos maiores investimentos e maiores projetos de interação entre os dois países, principalmente quando você olha para os projetos de alta tecnologia, porque o Brasil também é um celeiro de bastante inovações tecnológicas, e a China também, e os dois países podem trocar muita experiência para fazer joint venture em conjunto. Quando se fala de projeto de investimento de tecnologia, normalmente é longo prazo. E quando é longo prazo, de preferência, uso de moeda local seria melhor, né? Troca de duas moedas locais seria melhor do que simplesmente usar outras moedas, por exemplo, que está hoje mais comum, é em dólar. Claro que dólar vai continuar dominando, mas se tiver uma alternativa, troca de mercado de moedas alternativa, isso só favorece mais interações financeiras entre dois países.
5: Professor, o senhor sabe que no ano passado teve aqui a cúpula do BRICS e aí o presidente Donald Trump ficou com ciúme, sobretaxou o Brasil, vários produtos brasileiros, e agora ele está de olho no nosso PIX e voltou a sobretaxar em 25% os produtos brasileiros. O senhor acha que essa notícia do Brasil querendo emitir títulos em yuan também pode incomodar os Estados Unidos?
6: Eu acho que o Brasil é soberano e o Brasil decide o que interessa ao Brasil. Se você pensar, as empresas brasileiras já vêm emitindo panda bonds. E se o Tesouro vier emitir, também é o mesmo raciocínio econômico de mercado, de diversificar a fonte de financiamento. O próprio BNDES tem uma modalidade de financiamento de multimoedas, ou seja, é comum o Brasil, né, fazer, e as empresas, bancos brasileiros, usarem, fazer captação de moedas de diversos países, né, moedas internacionais, para justamente compor a sua taxa de juros, para compor a variação cambial, para reduzir o custo de captação, né, aqui no Brasil, seja para as empresas ou para a entidade públicas ou bancos. Então, é uma prática extremamente normal de qualquer país de fazer uma captação mista para compor sua fonte de financiamento. Então, acredito que é normal de qualquer mercado, e o Brasil decide o que é bom para o Brasil e os Estados Unidos decide o que é bom para os Estados Unidos.
4: Mas Donald Trump e a equipe econômica estadunidense podem torcer o nariz quando o Brasil faz essa jogada que mostra que tem outras opções, ou seja, ele não vai ficar esperando ser taxado, ser punido ou alguma coisa como muita gente acha que que pode acontecer, né?
6: Olha, eu não sei responder essa pergunta, mas olhando para o mercado, as próprias empresas americanas também fazem captação em pandabonds. É, muitas empresas europeias também fazem captação em pandabonds. Então, é uma prática extremamente normal, assim como as empresas brasileiras fazem captação em dólar no mercado americano, na Europa, o próprio Tesouro também faz captação em dólar, em euro. Então, é uma prática extremamente normal de mercado de captação de recursos.
5: Professor, o avanço do yuan em operações internacionais, o senhor acha que indica uma transição para uma ordem financeira multipolar? Ou o dólar, o senhor já falou, né, que acha que o dólar não vai sair de cena tão cedo. O dólar vai continuar dominante nas próximas décadas, um futuro próximo?
6: Sim, o dólar continua dominante próximas décadas e tudo mais, mas eu acho que hoje o que acontece é que muitos países começam a verificar, começam a perceber benefícios também de usar moedas locais. Então, o yuan, como, assim como outras moedas, né, o renminbi, como outras moedas alternativas que existe no mundo multipolarizada, serviu mais como mais uma alternativa, principalmente para aqueles países que gostaria de ter uma alternativa ao dólar. Então, por isso que é isso, né? Inclusive, se você pensar, o yuan é uma delas, né? Se você pensar outras moedas, o próprio real também, tem muitos negócios aqui na América Latina, o real faz muito bem o papel de fazer comércio com a Argentina, com outros países aqui da região. Então, acho que é muito mais a troca de experiência, a troca de moedas locais como mais uma alternativa do que tentar alguma coisa assim.
4: E também, por exemplo, para os países que formam o BRICS, não seria uma vantagem nesse momento se livrar de todo o dólar, né?
6: O dólar é dominante, então, do ponto de vista custo de transação, não seria bom para nenhum país livrar de dólar, né? Porque o custo de transação, poder de ter uma infraestrutura financeira consolidada no mundo, usar dólar tem custo de transação ainda assim mais baixo. Só que, às vezes, principalmente para os membros do BRICS, passam a ter muitos movimentos de mercado, mercadoria, de produto entre eles. Aí, para esses casos, não tem tanta necessidade que precisam passar por dólar. Porque o próprio mercado, né, quando você tem circulação de mercadoria e tem a circulação de investimento e depois está sendo feito aí financiamento também, você forma um ciclo mais fechado, usando a moeda local, né? Então, para alguns casos, o mercado local, quer dizer, a moeda local entre os países do BRICS funciona muito bem, com um custo mais baixo. Por quê? Porque existe uma circulação bastante grande de mercadoria entre os países do BRICS, né? Sem passar por outros países. Então, isso é muito favorável para uma circulação de moeda do próprio BRICS, por exemplo, ou alguma moeda do membro do BRICS.
5: Professor, quais setores da economia brasileira poderiam ser beneficiados por uma maior integração financeira com a China?
6: Acho que começando com o setor mais forte, agronegócio e também a mineração, né? Que eu acho que é esse o fato de ter para os exportadores brasileiros que eles costumam exportar para a China, né? E China é, por enquanto, é um mercado relevante para exportação dos agronegócios brasileiros, minerações brasileiras, e ao mesmo tempo esses mesmos exportadores também importam insumo, importam máquina da China. Então, isso seria um setor que é bastante beneficiado de usar mais renminbi. Outro setor que pode ser bastante beneficiado também é alta tecnologia, né? Porque alta tecnologia precisa de uma duração, um tempo maior de investimento, e aí renminbi, a troca de renminbi com real pode favorecer esse tipo de investimento também, porque é uma parceria de longo prazo. Então, o renminbi também, a troca, essa integração financeira entre real e renminbi também pode favorecer esses setores de alta tecnologia também. Isso sem contar que hoje em dia você tem toda a parte de indústria muito forte de sustentabilidade, economia verde, aqui no Brasil, e o Brasil, né, tem uma parceria também junto com a China, né, justamente nessa parte de manufatura de energia solar e energia elétrica. Então tem muita experiência, muita aprendizagem para os dois lados nesse setor de interação.
4: Professor, muito se fala aqui no Brasil que o Brasil tem que voltar a crescer, tem que se reindustrializar. A China poderia dar essa ajuda. Mas aí eu pergunto para o senhor, seria vantajoso para a China ajudar o Brasil a se transformar num concorrente futuro?
6: Não, eu não vejo dessa forma, porque, na verdade, o Brasil e China sempre teve uma cooperação bastante grande nas duas economias. E as duas economias são bem complementares. E se você pensar, a América Latina é um mercado muito particular que só as empresas brasileiras, as empresas latinas, conseguem operacionalizar com custo baixo. Não é fácil para nenhuma empresa estrangeira operacionar aqui no Brasil. E o que que a China, o que que seria interessante para a China e tem feito com muito sucesso é a parceria com a empresa brasileira para trabalhar junto, fazer troca de aprendizagem, troca de tecnologias, porque se você pensar, veja o motor do carro, né? Todo mundo fala, mas o Brasil está importando um carro chinês elétrico, só que carro chinês elétrico não funciona muito bem, é só elétrico, né? Tanto que todas as empresas automóveis chinesas estão vindo aqui, tá aprendendo com o Brasil, né? Fazendo integração, fazendo cooperação na parte tecnológica para usar também um motor flex, né? Híbrido flex, usando etanol, usando biodiesel. Então, o que está acontecendo, né? Claro, isso é uma preocupação que todo mundo fala, mas não é exatamente o que está acontecendo. Se você olhar o mercado, o que existe é muita cooperação, muita aprendizagem, combinação de tecnologia. O Brasil tem sua tecnologia inovadora para o mercado na América Latina e a China tem a sua tecnologia do mercado chinês. Então, a combinação dos dois poderia ajudar muito bem o Brasil se desenvolver e virar, reindustrializar, principalmente na parte de sustentabilidade, descarbonização, porque esse é um grande mercado para mercado americana, sul-americana, e também, eventualmente, o Brasil está fazendo sua exportação, né? Exportação dessas tecnologias para outros mercados da América Latina. Então, não vejo nenhum. Eu vejo essa cooperação é ganho-ganho para os dois lados, né? Eu vejo isso.
5: Professor, o Brasil corre o risco de aumentar a sua dependência da China ao diversificar as suas fontes de financiamento?
6: Não, de jeito nenhum. Fonte de financiamento com a China é baixíssimo comparado com financiamento via dólar ou via euro ou via yen. Então, não tem nenhum risco do Brasil depender financiamento da China para os projeto. Não, de jeito nenhum. O Brasil é muito grande e as empresas brasileiras hoje em dia é diferente de antes, né? Que tá mais acostumada a exportar apenas um mercado. Hoje você vê muitas iniciativas da Apex, muita iniciativa das grandes empresas brasileiras em participar das feiras internacionais. Então eles não vão só para a China, eles vão para a Índia, eles vão para a Rússia, vão para a África do Sul, a América Latina. É só você acompanhar, por exemplo, as grandes empresas brasileiras, né? Seja agronegócio, seja minerações, eles estão sempre em qualquer lugar do mundo fazendo feiras, abrindo novos mercados. E o Apex no Brasil também tem ajudado pequena e média empresa a se integrar mais cadeia global de produção, fazendo feira em esses grandes mercados na Índia, do BRICS, BRICS mais, né? Então, não vejo essa multipolaridade passa a valer cada vez mais, sabe? Então, o Brasil não vai depender nenhum país só, vai ser multipolar.
4: Professor, qual é a sua opinião sobre a internacionalização do yuan ou do renminbi diante do que está tudo acontecendo? O senhor acredita que ele tem mais espaço para se tornar uma moeda muito mais corrente do que já é?
6: Sim. A internacionalização do renminbi se dá porque tem mais demanda, né? Hoje em dia, os países estão considerando cada vez mais o renminbi como uma alternativa do euro, alternativa do dólar para comércio e investimento internacional. Isso fica muito evidente, principalmente na Ásia, principalmente em outros países do BRICS, BRICS mais, e agora também em outros lugares do mundo, né? Por exemplo, Oriente Médio, que já tem, faz parte do BRICS mais, alguns países, a cada vez mais olhar para renminbi como uma moeda alternativa confiável. Enquanto há essa demanda de vários países do mundo, o crescimento do uso renminbi aumenta, mas dólar continua dominante, assim como euro.
5: Professor, o senhor acha que essa iniciativa ela pode influenciar outros países da América Latina a também buscar alternativas ao financiamento em dólar?
6: Sem dúvida, sem dúvida. Para começar, o Brasil é um dos, eu acho que é o maior país da América Latina, né? Então, a iniciativa e também, se você pensar, não só o Brasil, as outros países, a Argentina, por exemplo, também tem usado bastante o renminbi, né? Todos os outros países aqui, né? Tem considerado o renminbi, não só o Brasil. Claro, quando mais países começam a usar as moedas alternativas, e essa proporção e começa a perceber que existe um benefício e rapidez, eficiência no uso desses alternativas, aos poucos eles vão usar mais, mas eu acho que ainda é pequeno, proporcionalmente é pequeno frente dólar, frente euro, mas vão usar mais.
4: A China sempre foi criticada por desvalorizar o seu dinheiro para que nessa briga com o dólar ela leve vantagem. Você acredita que isso vai perdurar, não?
6: Não, a China mudou muito a sua gestão cambial. Hoje é muito mais voltada para a cesta de moeda definida pelo Banco Central da China e existe uma gestão

0: avaliação do câmbio da China, do renminbi, também está muito claro de mostrar claramente eles estão oscilando conforme a cesta de moeda definida pelo Banco Central da China. Então, acho que é com isso, e está cada vez mais transparente, isso aumenta a eficiência do mercado de câmbio na China. Isso é mais uma razão para que os países que comecem a usar cada vez mais a moeda chinesa como uma alternativa.
1: A gente teve o imenso prazer de ouvir pela primeira vez aqui no Mundioca, e a gente espera que seja a primeira de muitas, a análise do professor Xia Huasheng, professor associado de finanças na Fundação Getúlio Vargas. Professor, eu espero que o senhor tenha gostado de conversar conosco, assim como nós gostamos de ter ouvido o senhor durante esse período aqui.
0: Muito obrigado vocês pelo super convite, é muito legal de trocar as ideias com vocês, né? Muito obrigado mesmo.
2: Obrigada, professor, até a próxima, um abraço.
0: Até.
1: Ou seja, falou com propriedade quem vem de lá, do outro lado do mundo, da China.
2: Vamos ouvir o nosso segundo entrevistado?
1: O Mundioca tem o prazer de falar mais uma vez com o professor Marcos Cordeiro, ele que é professor de Relações Internacionais da Unesp e também do INEU, o Instituto Nacional de Estudo dos Estados Unidos. Professor Marcos, já tinha um tempinho que o senhor não falava com a gente e é muito bom tê-lo aqui de novo no Mundioca. Tudo bem?
3: Olá, Marcelo, tudo bem? Olá, Melina. Olá, o pessoal que está ouvindo o Mundioca.
2: Professor, o que leva o Brasil a emitir dívidas em yuans nesse momento de tanta transformação na ordem financeira mundial?
3: Olha, nesse momento específico, né, vale a pena dizer que o nosso país, ele sofre um monte de coações do governo norte-americano. E no momento em que o país mais influente no nosso hemisfério, né, ele adota uma série de medidas unilaterais, é prudente que o nosso Brasil comece a diversificar, né, não só as suas exportações, né, mas também a fonte de capital e de financiamento para a dívida externa. Porque, por exemplo, a gente tem uma dependência muito grande do sistema baseado no dólar, e principalmente toda aquela institucionalidade de Wall Street, que envolve não apenas bancos de investimento, mas também corretoras, envolve agências de risco, envolvem fundos de capital, envolvem fundo de pensão. Então, né, é prudente para o Brasil encontrar outras fontes de financiamento para rolar sua própria dívida.
1: Agora, professor, o Brasil não exatamente está precisando de caixa nesse momento para usar os títulos públicos chineses. É uma resposta aos Estados Unidos, dizendo o seguinte: olha, vocês vão me apertar aqui com o PIX, mas eu posso ter para onde correr?
3: Eu diria o seguinte: você tem total razão que a nossa situação não é como a situação, por exemplo, da Argentina, em que o presidente argentino, né, ele xinga em todo momento que puder os comunistas e fica dependendo de um swap de moedas com o governo da China. Mas no caso da questão de emitir títulos em dólares, a gente vê, a nossa dívida, ela cresce todo dia, infelizmente. E os grandes financiadores da dívida são, né, os ricos brasileiros, a classe média brasileira em parcela menor, mas também são os estrangeiros, né, que investem, né, numa dívida que paga 14,25% de juros ao ano, né, a maior taxa de juros, né, de todas as grandes, entre as economias do G20. Então, uma situação deprimente. Mas no caso, né, de diversificar, é importante diversificar parceiro, ainda mais considerando que o Brasil tem na China o maior parceiro comercial. Então, né, é muito razoável se intensificar, né, o relacionamento econômico com aquele país que é o seu maior parceiro comercial, independentemente de viés político, né? Eu acho que esse é um dado interessante. Porque o que o governo Lula precisa nesse momento, e principalmente num momento em que antecede as eleições presidenciais, né, é não se caracterizar, por exemplo, como um radical que vai romper com o sistema internacional, nada, né? O que ele está fazendo é, né, diversificando as fontes de financiamento e ampliando o relacionamento com um país que é extremamente importante para a estabilidade econômica, financeira, do Brasil atualmente.
2: Professor, o senhor viu que no G7 o presidente Lula meio que desdenhou, ignorou o presidente Trump. Eu já ouvi analistas dos dois tipos, de uma ala falando que a nossa relação com os Estados Unidos, ela dura muito tempo, é uma relação comercial sólida e que não depende da química entre os dois, e eu já ouvi analista falando também

0: em que a nossa economia pode sofrer por conta do desgaste entre esses dois chefes de Estado. O senhor está de que lado?
1: Não, eu tô de um lado de que a gente sempre tem que pensar de onde partiram as flechas. Então, não teve nenhuma flecha que partiu do governo brasileiro contra o governo norte-americano. Esse é um ponto. Então, se você, né, quem mexe contra o interesse do outro, fala assim, bom, ele está mexendo por quê? Ele quer buscar algum tipo de consenso? Ou a interferência é justamente para interferir nas eleições do Brasil? Então, se pegando nessa questão, né? Se o governo norte-americano tem algum interesse em negociar algo, né? Esse tipo de negociação vai ser feito pelo USTR, vai ser feito pelo Departamento de Estado, Departamento de Comércio, pelo Tesouro americano. Então, ali é o caminho burocrático. Agora, essa diplomacia presidencial que se relacionaria, por exemplo, com a química entre o Trump e o Lula, depende muito dos dois lados. Né, o governo brasileiro, né, se fosse eu, o governante brasileiro, né, eu cumprimentaria, né, mas eu não falaria nada até que o outro, né, puxasse assunto e falasse assim, vamos discutir aquelas questões, né, eu posso tirar isso, aquilo, outro. Não cabe, né, da parte do país que foi injustamente perseguido, né, baixar a cabeça, né, para buscar um entendimento se o outro lado não está buscando entendimento. Então, ainda mais pelas características do presidente norte-americano, que ele é muito figadal e ele é muito instável, né? E ele é muito influenciado principalmente pelo lobby econômico das grandes empresas, de forma em viés, por exemplo, pelo lobby da extrema-direita norte-americana e, particularmente, pela extrema-direita vinculada ao lobby cubano-americano, como o caso do Marco Rubio. Então, né, nessa questão, né, eu ficaria, né, eu, né, falar assim, bom, as questões políticas, né, a gente pode discutir se você quiser. As questões econômicas, questões técnicas, a gente vai para o fórum técnico. Porque uma outra questão, né, que a nossa audiência no Mundioca tem que prestar atenção, é que quando um lobo quer comer um cordeiro, ele não inventa, ele pode dar inúmeras desculpas, né, porque no fim ao cabo, né, ele vai sempre ter, né, uma justificativa para, né, para comer o cordeiro, né? Então, infelizmente, é disso que se trata o relacionamento do Brasil com os Estados Unidos hoje.
2: Agora, professor, essa aproximação financeira do Brasil com a China, como está sendo desenhada, isso pode alterar o equilíbrio geopolítico e comercial na América Latina?
1: Não, eu acho que o equilíbrio geopolítico, né, não pode ser desestruturado por uma questão básica, né? A China está mais ou menos 20 mil quilômetros, Pequim está a 20 mil quilômetros de distância daqui. A China, ela tem um monte de passivos, ainda da época do imperialismo, com relação à sua vizinhança, né? Tem problemas com o Japão, tem problemas com o grande problema interno de Taiwan, tem problemas de demarcação de divisas com a Índia, tem questões no mar da China Meridional. Então, a China, né, do ponto de vista geopolítico, né, ela não teria como se expandir para outras partes do mundo sem resolver os problemas que estão no seu entorno. E em contrapartida, né, nós temos aqui na questão do poder. Então vamos pensar num poder fundamental, que é o poder do Comando Sul. Os porta-aviões do Comando Sul passeiam aqui nas nossas costas. E aí você poderia perguntar se nós temos enxame de drones como o Irã, né, para poder um dia, quem sabe, ter algum enfrentamento desse tipo com os Estados Unidos. Né? E o que é pior, a gente não tem uma área de defesa que tenha uma perspectiva completamente nacionalista dos interesses brasileiros, porque os nossos militares, eles são doutrinados pelos Estados Unidos, eles são treinados militarmente pelos Estados Unidos e utilizam armamentos dos Estados Unidos. E além do que, né, a grande parte da nossa elite, mesmo aquele pessoal sancionado que perde dinheiro com as sanções norte-americanas, continuam utilizando uma expressão, né, ficam bajulando ainda os Estados Unidos, prejudicando o próprio interesse. Que a China não tem interesse geopolítico enquanto ela não resolve os problemas que ela tem na sua vizinhança. Tem questões com o Japão, tem delimitação de fronteiras com a Índia, tem problemas no mar da China Meridional e também, né, uma questão muito importante, que é a própria reunificação do país. Então, nem a China, nem a Rússia, nenhum outro país, né, teria interesse ou meios, né, de criar embaraço geopolítico com os Estados Unidos aqui na América Latina, onde nós temos o Comando Sul, que tem por sua área de responsabilidade tudo aquilo que está abaixo do Rio Grande, na fronteira dos Estados Unidos e México.
0: Professor, o senhor acredita que a emissão de Panda Bonds é um passo concreto na estratégia de desdolarização que é tão cara para os países do BRICS?
1: Olha, né, é um passo, né, mas é um passo de uma longa marcha. Né? Por que é um passo de uma longa marcha? Porque a maior parte do sistema financeiro, de todo o ecossistema financeiro do mundo, continua sendo controlado por Wall Street. Mesmo do lado da China, né, a região administrativa especial de Hong Kong é uma região completamente integrada com o SWIFT e com o sistema financeiro internacional. Então, nesse aspecto, eu posso dizer, é um passo para aumentar a independência com relação ao sistema dólar SWIFT. Porém, né, é um passo de uma longa marcha de 15 mil quilômetros. Então, a gente não pode imaginar que isso vai significar, em curto prazo, alguma modificação do status atual.
2: Professor, o senhor vê vantagem ou riscos do Brasil emitir títulos em yuan em comparação às emissões tradicionais de dólar ou euro?
1: Não, eu acho que eu vejo uma questão, uma oportunidade, porque não vejo risco, né? Por uma questão muito importante, né? Você tem uma estabilidade macroeconômica na China mais estável hoje do que os Estados Unidos e Europa. A gente, diferentemente do que a gente vê aqui no Brasil, em que o dólar sobe para 2 e cai para 4,95, depois cai de novo para 5 e depois vai para 5,30, você não tem esse tipo de volatilidade da moeda chinesa. Então, isso do ponto de vista de quem está endividado, né, a estabilidade econômica da China, né, é um fator positivo, né, para a gente ter um endividamento nessa moeda, porque ela é bastante estável e a China tem um enorme colchão de liquidez, tem as maiores reservas internacionais do mundo, né?
0: Professor, quais setores aqui da nossa economia brasileira eles podem ser beneficiados caso os investidores chineses ampliem a participação no financiamento do país?
1: Então, a gente teria que fazer uma separação, Melina, né? A primeira coisa é de você ter o financiamento direcionado para comprar títulos da dívida brasileira. Então, em primeiro ponto, né, o país seria beneficiado com a oferta de crédito, né, para rolar o maior passivo que tem no Brasil, que é uma dívida de aproximadamente 8, 9 trilhões de reais. Então, esse é um ponto importante. Agora, na medida em que o Brasil vai se envolvendo mais, né, com a China em assuntos financeiros, abre a possibilidade de ter acesso a um fluxo de capital que não é ideológico, como o fluxo de capital dos Estados Unidos. É um investimento que não quer mudança de regime, que não quer mudança na estrutura política, que não quer mudança na estrutura sociocultural do país. Então, o fato de ter esses investimentos chineses, né, seria bom. E aí uma questão interessante, que é o próprio fato de que os bancos chineses, né, eles estão chegando aos poucos, eles estão sentindo o terreno, né? E eles já estão na economia brasileira, principalmente para investimentos de atacado. Investimentos de companhias chinesas no Brasil, por exemplo, para financiamentos de parques eólicos, de parques solares, né, investimentos relacionados à transmissão de energia, investimentos que podem ser utilizados na extração de petróleo e também investimentos em setores de infraestrutura de transporte. Então você tem, né, um fluxo de capital que pode entrar, que não é condicionado, por exemplo, por nenhuma medida extra-econômica, como fazem os investimentos dos Estados Unidos no Brasil. Então, essa é uma coisa bem interessante, né? Ter acesso a novo fluxo de capitais.
2: Agora, voltando à questão da aproximação Brasil-China, o endividamento em yuan pode expor o Brasil a novos riscos cambiais? Não. Ou a gente pode estar trocando apenas o dólar pelo yuan na dependência?
1: Eu não diria que é uma troca, né? Que é, não é uma troca, é uma adição. Então, esse é um ponto, né? Uma adição de investimento. São novos canais de financiamentos e que, considerada as condições do Brasil, que depende, né? Que consegue fazer seu superávit comercial, principalmente pelas exportações que se destinam à China, né? Porque a gente tem mais ou menos 20 bilhões de dólares de superávit comercial com a China. Então não seria algo arriscado e não seria algo despropositado ter esse maior relacionamento. Agora, né, um fato é que o problema, né, se tiver algum problema nessa relação, ele vai estar principalmente das vulnerabilidades estruturais que tem a economia brasileira. Então, a gente está, hoje está num cenário que temos aproximadamente 360 bilhões de dólares de reserva. Isso garante, por exemplo, a estabilidade do dólar, garante que não tenha uma fuga de capitais no Brasil, porque você tem um colchão para sair dinheiro. Mas, né, se por uma questão terceira, por exemplo, uma queda absurda no preço do petróleo agora, decorrente da paz, teoricamente alcançada entre Estados Unidos e Irã, ou algum tipo de recessão no mundo que leve a uma queda abrupta no preço, não, além do petróleo, no preço de commodities agrícolas, de minério de ferro, cobre e outros produtos que a gente exporte. Então, aí a nossa vulnerabilidade vai estar exposta, né? E não vai estar exposta exclusivamente para a China, ela também vai estar exposta para outros parceiros, Japão, União Europeia e Estados Unidos. Então, o problema da dependência é o nosso problema, né? E o fato de você ter, né, novos parceiros para financiar as nossas dívidas, isso aí é fundamental para evitar uma dependência excessiva com relação ao sistema dólar Swift.
2: Agora, como é que os Estados Unidos, ao seu ver, professor, observa esse avanço das emissões em moedas alternativas ao dólar?
1: Ah, isso aí, né, da perspectiva norte-americana, o Donald Trump já falou em abril de 2024, e as palavras são textuais, abril de 2024, que se os americanos perderem a hegemonia do dólar, é como se eles tivessem perdido uma revolução. É uma das principais bases de poder dos Estados Unidos é o fato deles irem para o comércio internacional sem necessitar oferecer muita coisa, porque a moeda deles, né, ela tem um poder de compra independentemente da produção que está envolvida. Um país como o Brasil, por exemplo, para ganhar 100 dólares, ele deve exportar 3, 4 ou 5 sacas de soja. E a soja tem trabalho incluído. Nos Estados Unidos, eles podem criar esse mesmo poder de compra com um enter. Então, esse poder de não poder se endividar sem limitações no mercado internacional, controlar a taxa de juros do mundo, determinar o quanto que os outros países podem cobrar para financiar a dívida deles, perder esse poder seria algo inaceitável para os Estados Unidos, porque implicaria perder uma parte muito grande do seu poder estrutural.
0: Professor, a internacionalização do yuan, o senhor acredita que possa acelerar a criação de outros mecanismos financeiros entre os países do sul global?
1: Olha, aí entra uma questão, né, que a gente volta para a questão da estabilidade macroeconômica da China. Então, a China tem uma posição única, né, entre os países dos BRICS, né, e mesmo entre os países do BRICS mais, do BRICS Plus. Então, qual que é a grande questão? Um país como a Rússia, um país como o Brasil, África do Sul, né, de certa forma a Índia, os Emirados Árabes, Egito, todos esses países têm uma excessiva exposição no comércio internacional para 3 ou 4 mercadorias. Então, por exemplo, nós tivemos a crise que desagou no impeachment da presidenta Dilma, justamente quando você tem o estouro da bolha do boom de commodities, em 2013. A partir dali, o Brasil, que estava com superávit comercial, passou a ter déficit comercial. E o ajuste disso foi uma recessão enorme interna para o povo brasileiro parar de comer e parar de importar. Então, a China não. A China, se ela não vende computador, ela pode vender equipamentos de telecomunicações. Se não vende equipamento de telecomunicações, pode vender armamento. Se não vende armamento, pode vender software ou programas de inteligência artificial, né? Se não vender isso, vai vender navio, né? Ou seja, é uma economia muito mais dinâmica, é uma economia que tem um leque, né, de oportunidades para sair de uma crise internacional, diferentemente de um país que tem o seu comércio internacional ancorado em 4 ou 5 produtos. É como o Brasil antes de 1930. A taxa de câmbio era determinada literalmente pela valorização ou desvalorização do café. E aí, quando você pensa um mecanismo financeiro internacional entre os países, você vai ter que ver, essa debilidade estrutural que a gente tem, e uma outra questão a ser considerada, as diferenças, os diferentes níveis de estabilidade macroeconômica que cada país tem. Então, você tem países em situações que estão fora do sistema internacional, como, por exemplo, o Irã até aqui, né? Tem outros países que têm uma estrutura social, uma estrutura política bastante instável, que acaba influenciando no seu desempenho político, né? Então não é no seu desempenho econômico, desculpe. Então tudo isso, né, leva, por exemplo, a que os agentes financeiros, né, os próprios ricos desses países, né, tenham restrições, por exemplo, à criação de oportunidades de investimento, né, que coloque no mesmo caldeirão, né, países estáveis, países instáveis, países dependentes de commodities, países dependentes exclusivamente de petróleo, e também a própria China, que tem uma economia muito mais complexa do que a de todos os outros países dos BRICS. Então, não penso que a gente vai ter, que vai acelerar, né? Eu imagino, né, que passo a passo, né, novos mecanismos podem ser criados, né? Mas a palavra aceleração a gente tem que olhar com certa cautela.
2: Professor, muitos analistas dizem que há necessidade imediata do Brasil se reindustrializar. Com essa questão dos panda bonds, eu pergunto para o senhor, vai ser mais fácil correr em direção a captar um dinheiro para que você faça o seu desenvolvimento melhor em moeda chinesa ou em moeda americana?
1: Olha, né, a grande questão é saber, né, se de fato, né, essa necessidade sobre reindustrialização, que toda a academia, né, que tem uma visão heterodoxa, uma questão progressista, fala desde a década de 2000, né, depois da implantação do Plano Real, quando a indústria começa a perder espaço. Então, essa necessidade de reindustrialização, ela é real, né, mas a grande pergunta, né, falando de futebol, é se nós combinamos com os russos, ou seja, com os empresários brasileiros, se de fato eles querem reindustrializar o Brasil. A Dilma Rousseff colocou mais de 300 bilhões de reais em incentivos, né, no plano Nova Indústria Brasil, outros planos, para a indústria, e o dinheiro, ao invés de ir para ampliar a produção, foi para o mercado financeiro. A gente tem uma outra política que continua em vigência, que é a desonerização da folha salarial de um monte de setores. Aí você pergunta assim, esses setores, né, eles ampliaram, né, o investimento no setor industrial no Brasil, né? A gente fica desconfiado, né, porque parece que não é do interesse mesmo dessa burguesia que tem dinheiro colocar nisso. Porém, com a ampliação do investimento chinês, não os panda bonds, né, mas talvez se o BNDES tivesse acesso a esses títulos, né, para ampliar a captação de recursos e emprestar para a indústria. Mas a gente pode ter uma esperança, né, de reindustrialização, né, com a integração produtiva do Brasil com as cadeias produtivas da China, particularmente naquilo que está movimentando o mundo hoje, que é o setor de energia renovável, né, que é a vantagem comparativa que a gente tem, né, para a geração de energia, os carros híbridos, criação ou produção de hidrogênio verde, né? Teria esse bonde, né, que a gente poderia entrar junto com os chineses, não com os pandas, com os pandas bondes, mas também mais com investimentos chineses direcionados para esse setor. É onde a gente pode ter alguma esperança. Porque dos Estados Unidos, a gente não tem esperança nenhuma. Os americanos, eles têm uma pauta, um porrete muito grande, como a gente está sentindo, e desde a época do Roosevelt não tem entregado nenhuma cenoura para a América Latina. Então a gente tem muito porrete, pouca cenoura da parte norte-americana.
0: Professor, o mercado chinês oferece liquidez suficiente para grandes emissores soberanos?
1: Sim, né, porque você vai olhar, né, essa solvência da China, a gente observa pelas reservas internacionais da China. Então, é só para imaginar, há 15 anos atrás, a China era o maior credor dos Estados Unidos, com um total de um trilhão e 500 bilhões de dólares. E a China, ela tem diversificado os seus investimentos, né, e tem diminuído a sua exposição para os títulos da dívida americana. Então, se ela chegou a ter 1,5 trilhão de investimentos, esse valor hoje, ele está, esse volume hoje, perdão, ele está girando em torno de 650 bilhões. Então, saiu muito dinheiro. Porém, né, a China é o maior exportador do mundo, ela tem o maior superávit do mundo e acumulou reservas em 3 trilhões e 442 bilhões de dólares, né? Então, é uma liquidez muito grande que faz com que qualquer país que tente, por exemplo, fazer um ataque especulativo contra a China, recue, porque a chance de ter sucesso no ataque contra a China é nulo frente a essa enorme quantidade de reservas.
2: Professor, a gente sabe ainda que não há uma competição, porque o dólar ainda está muito na frente como a moeda favorita para as negociações no mundo. Mas você acredita que na segunda metade desse século, o quanto o yuan ou o renminbi podem pegar uma fatia dessa disputa?
1: Olha, é uma pergunta, né, que é interessante se a gente olhar, né, por exemplo, o desempenho da corrida, né, de onde partiu a China e onde a China entrou hoje. Lembrando que a China, a moeda chinesa, só entrou, né, na cesta de reservas internacionais do FMI em 2015. E de lá para cá a gente vê um aumento muito grande da utilização do renminbi como moeda de reserva de muitos países. Esse é um ponto interessante. E se as reservas dos países significarem algum indicativo de que o renminbi vai ser cada vez mais utilizado para fazer transações comerciais, então a gente pode projetar para a segunda metade do século XXI, né, potencialmente um papel muito significativo da China, né, nesse mundo que vem, né, nesse mundo que está vindo. Mas aí depende também, né, para a moeda ser uma moeda internacional, né, não apenas uma moeda de reserva, mas uma moeda de circulação internacional, né, para que os países, outros países no sistema, né, passem a receber o yuan como forma de pagamento por suas exportações. O fato de que a Arábia Saudita comece a receber em yuan as suas vendas para a China, né, já é um passo enorme no sentido de avançar a internacionalização do yuan. Porque o nosso ouvinte, ele tem que pensar, não adianta eu, né, acumular um monte de yuan, sendo que eu tenho que comprar muita coisa da União Europeia e dos Estados Unidos. Se eles não aceitarem o yuan para vender os seus produtos, né, eu posso ter muito dinheiro somente para comprar da China. E talvez no comércio internacional existam coisas que a gente tenha que importar dos Estados Unidos ou da União Europeia. Agora, na medida em que o uso dela pelos atores, pelos agentes econômicos vai se expandindo, é claro que essa moeda, ela vai ter uma aceitação maior e ela vai galgando espaço no volume internacional de comércio e de outras transações financeiras. Porque a foto hoje mostra o renminbi, o yuan chinês, está crescendo bastante em nível das reservas internacionais de diversos países. É um primeiro passo extremamente significativo. E os Estados Unidos, que já tiveram 70%, 80% do dólar como reserva internacional de outros países, esse percentual hoje está para baixo de 60%. Está diminuindo.
0: Tá certo, o Mundioca teve o enorme prazer de conversar com o professor Marcos Cordeiro, professor de Relações Internacionais da Unesp e também do INEU, Instituto Nacional de Estudos dos Estados Unidos. Professor, muito obrigada por ter topado conversar com a gente, por explicar de uma maneira tão fácil esse assunto que é meio complicadinho pra gente que não é da área entender.
1: Que legal, eu agradeço o convite, seu Melina, do Marcelo, do Mundioca, e mando um abraço para vocês e para todos os ouvintes.
2: Muito obrigado, professor. Até a próxima então, hein?
1: Até a próxima. Tô na área de roubar é pênalti.
2: O programa tá chegando ao fim, Mel.
0: 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Beijos.
2: Tchau, tchau, pessoal. Até a próxima.
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5: Boa tarde, sejam todos muito bem-vindos. Agora, 4:02, você está sintonizado na Rádio Sputnik, na Metropolitana, em 80,5 FM no Rio de Janeiro. Também estamos nas principais plataformas de áudio. Hoje é sexta-feira, dia 19 de junho de 2026. As principais notícias do Brasil e do mundo estão aqui. Começa agora o programa Entretanto, porque toda notícia tem outro lado. Esta é uma produção da agência de notícias russa Sputnik. Eu sou o Leonardo Macaxeiro. E eu chamo agora o nosso analista geopolítico, vai estar na tarde de hoje junto com a gente, Rafael Machado. Rafa, boa tarde para você.
6: Boa tarde, Leonardo. Sempre uma honra estar aqui no programa Entretanto. E é isso aí, vamos encerrar a semana com chave de ouro, sextou, e também sempre na expectativa aí do jogo do Brasil.
5: Perfeito, Rafa. Bem lembrado, logo mais a bola rola para Brasil e Haiti a partir de 21h30, segundo jogo da nossa seleção na Copa do Mundo de Futebol. Vamos às principais notícias de hoje. Olha, presidentes do Irã e dos Estados Unidos assinam memorando para encerrar a guerra e abrir nova fase de negociações. Rússia afirma que ataques de drone contra Moscou terão resposta militar contínua. Lembrando o seguinte, que além do Rafa, no programa de hoje, a gente vai conversar também com Vinícius Guilherme Rodrigues Vieira, ele que é doutor em relações internacionais pela Universidade de Oxford, professor de economia e relações internacionais na Fundação Armando Álvares Penteado e professor de relações internacionais da FGV. E você que está acostumado com o Entretanto sabe que daqui a pouco tem também atualização do trânsito, tem previsão do tempo, tem também economia. Fica com a gente porque tá só começando o programa Entretanto.
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5: E a gente começa o Entretanto de hoje falando que o ex-ministro da Fazenda, Fernando Haddad, afirmou que a lei deve ser aplicada de forma igualitária a todos os cidadãos, independentemente de alinhamentos políticos ou relações pessoais. Essa declaração foi feita nesta quinta-feira e repercutiu após a deflagração de uma operação da Polícia Federal, que teve como alvo o senador Jax Wagner, do PT da Bahia, no âmbito das investigações sobre supostas fraudes e corrupção relacionada ao Banco Master. E é com os desdobramentos desse assunto que a gente começa o Entretanto de hoje.
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5: Fernando Haddad defendeu que o compromisso com a legalidade deve prevalecer, mesmo quando investigações atingem pessoas próximas. Para ele, a responsabilidade das instituições é assegurar que eventuais irregularidades sejam apuradas e julgadas dentro da lei. Abre aspas para ele, olha. Para o bem do país, a lei tem que ser aplicada para todos os brasileiros, fecha aspas. O ex-ministro ressaltou que questões éticas na política exigem coerência por parte de todos os agentes públicos. Na sequência, Haddad comparou a situação a episódios que podem ocorrer em comunidades religiosas, argumentando que o sentimento de proximidade não deve impedir a responsabilização de quem comete infrações. Durante a entrevista, Haddad elogiou a atuação da Polícia Federal e afirmou que as instituições têm funcionado com independência durante o governo do presidente Lula. Ao comentar especificamente a situação de Jax Wagner, Haddad afirmou que o senador tem o direito à ampla defesa e lembrou que ele já foi investigado anteriormente sem que irregularidades fossem comprovadas. Por fim, o ex-ministro também criticou a gestão do ex-presidente Jair Bolsonaro, alegando que houve interferências em investigações envolvendo aliados e familiares. Rafa, eu queria que a gente começasse o Entretanto de hoje falando sobre esse assunto ainda, né? Um pouquinho sobre Jax Wagner, né? Os desdobramentos desse caso. O Fernando Haddad dizendo que a Polícia Federal deve se investigar e se tiver alguma coisa de fato errado, que ele deve ser punido, deve pagar pelo seu erro. Rafa, você enxerga essa situação envolvendo Jax Wagner, já que ele, por se tratar, né, de um líder de governo, de alguma maneira isso pode prejudicar o PT, não só a nível, né, presidencial, mas em outras frentes na eleição de outubro?
6: Bem, o Jacques Wagner, ele é um quadro importante do PT, se não fosse, não seria líder, né, do PT no Senado. É um quadro histórico, pelo papel e pelo histórico dele, ele é uma figura importante para as articulações do governo no Legislativo. O Jacques Wagner, ele costuma assumir ali um papel de liderança nesse setor, nessas articulações do governo junto ao Legislativo. Então, isso pode causar alguns prejuízos. É claro que prejuízos maiores viriam caso apareçam indícios mais robustos de irregularidades nessas relações do Jacques Wagner com figuras associadas ao Banco Master, mas mesmo a suspeita, mesmo a investigação contra ele, tal como, né, aconteceu com o Flávio Bolsonaro, pode afetar pelo menos um pouco tanto o Jacques Wagner, particularmente, propriamente, quanto o PT. Em relação ao Lula, né, eleitoralmente, não necessariamente, porque ainda é algo um pouco longe dele. Quem pretende, quem tem aquela intenção de votar no Lula, ou seja, que tem uma certa convicção, mesmo que não seja uma convicção inabalável, pode ficar incomodado, mas não vai deixar de votar no Lula por causa disso, só talvez indecisos, né, que recentemente tenham decidido votar no Lula, podem acabar considerando que isso mancha o partido e talvez não seja interessante votar nele, mas isso não deve afetar o Lula. Porém, quanto ao partido, afeta nesse sentido do papel desempenhado pelo Jacques Wagner, que tem esse papel de liderança, claro que também ajuda a sujar mais o nome do PT, né, enquanto partido, mas também a gente já sabe que o PT passou por uma certa quantidade de escândalos nos últimos anos, né, nas últimas décadas, e isso não impediu o Lula de ganhar eleições. Porém, ao mesmo tempo, a gente também vê como o PT tem uma dificuldade de se firmar com força no Legislativo. É como se, mesmo o Lula sendo ainda uma figura muito forte, o partido em si, ele estivesse numa certa decadência pela falta de novas lideranças, né? Até hoje não se sabe exatamente quem seria o sucessor natural do Lula nas próximas eleições presidenciais. Eles têm tido, sim, dificuldade de eleger quadros na Câmara dos Deputados e no Senado, excetuando essas figuras que já pertenciam, né, à linha de frente do PT há várias décadas, né? Então não está acontecendo um processo de renovação do PT, e ao você perder, caso aconteça, né, ou caso a reputação dele fique muito manchada, mas ao você perder alguém como o Jacques Wagner, isso causa mais um impacto no PT. A gente recorda aí que por muito tempo o Dirceu, por exemplo, ficou na geladeira, né? Ficou retirado da política, e o mesmo aconteceu com praticamente todos os grandes quadros do PT, quadros históricos que participaram do primeiro mandato do presidente Lula, né? Tinha lá o Genuíno e uma série de outras figuras que ficaram implicadas em uma série de eventos lamentáveis e aí acabaram sendo, por assim dizer, bem, foram punidos, né? Cumpriram pena, mas mesmo politicamente, mesmo aqueles que já cumpriram suas penas, ficaram na geladeira e perderam o papel de liderança que tinham no partido. Então, mesmo que esse caso especificamente não gere muitas consequências, muita repercussão, ainda assim tem essa capacidade de enfraquecer pelo menos um pouco mais o PT no momento em que o PT já é fraco no Legislativo, né? Exatamente nesse setor em que o PT vem tentando e tem como objetivo para as próximas eleições conseguir se fortalecer, conseguir ocupar mais cadeiras, né? Parece que há um foco maior especificamente no Senado, em que o PT, por exemplo, colocou pesos pesados para disputar Senado em São Paulo, no Rio de Janeiro, exatamente com esse objetivo, e pode acabar perdendo uma cadeira importante, uma figura importante, caso realmente essas investigações descubram algo de mais conteúdo em relação ao Jax Wagner. O Jax Wagner, em outros temas também, ele já causou um certo embaraço ao PT. É importante apontar que o PT tem uma ala sionista, por assim dizer, que é liderada pelo próprio Jax Wagner. Então, na parte de política externa, o Jax Wagner, ele propriamente já tem um certo desalinhamento em relação àquilo que seria, por exemplo, a posição majoritária de quadros mais anti-imperialistas, por assim dizer, dentro do PT. E aí, caso essa situação de corrupção ou de conexões ilegais se confirme, seria mais um tópico no qual ele estaria, por assim dizer, causando problemas para o seu partido.
5: Perfeito, Rafa. Obrigado pela resposta. Agora, Rafa, a gente, nos últimos meses, a gente vem trazendo aqui no Entretanto que principalmente o assunto segurança pública é algo que o brasileiro está mais atento e talvez seja o principal tema em destaque das próximas eleições. Eu queria entender com você o seguinte: casos de corrupção como um todo, de alguma maneira você ainda enxerga influenciando o poder de decisão do brasileiro na hora de votar?
6: Olha, eu diria que pode ser diferente entre eleições majoritárias e proporcionais. E também depende muito do tipo de base eleitoral que cada político tem. A gente viu que a mera suspeita de uma conexão com uma figura acusada de crimes que envolvem corrupção, que é ali a situação do Bolsonaro com o Vorkaro, já gerou uma perda de apoio. Isso mostra que a corrupção ainda é um tema relevante, pode não afetar tanto aquelas pessoas que já têm uma posição mais ideologizada, né? Teve até uma pesquisa em que teve uma parcela ali dos potenciais eleitores do Flávio Bolsonaro que disseram que essas relações com o Vorkaro fizeram ter mais vontade ainda de votar no Flávio Bolsonaro, né? Então, assim, tem, tanto de um lado quanto do outro, tem gente que não importa o que aconteça, não importa as notícias que apareçam, a pessoa tem a convicção de votar no Flávio Bolsonaro ou no Lula. Porém, essa parcela das pessoas, por assim dizer, fanatizadas, ela não é tão grande assim. A gente poderia dizer que pelo menos metade das pessoas que querem votar tem uma perspectiva um pouco menos ideológica em relação a essas eleições. E aí essas pessoas são aquelas que são talvez mais sensíveis a temas como corrupção ou o posicionamento específico dos candidatos em relação a certas pautas. Então, mesmo que talvez pareça que o impacto dos escândalos não tenha sido tão grande quanto talvez fosse ou tal como eram 20 anos atrás, ainda assim tem um potencial para afetar o resultado das eleições, especialmente em eleições que são polarizadas e que vão ser solucionadas ali nos detalhes, nos pequenos pontos percentuais. Agora, para outras figuras políticas, pode não ter tanta relevância, tanto impacto. Dependendo da situação, pode ou destruir a carreira política de alguém, caso ela seja, por exemplo, um político que tem ali boas chances de ganhar eleições, isso no caso legislativo, pelo fato de estar vinculado a um partido, pelo fato de ser o candidato apoiado pelo Lula ou pelo Flávio Bolsonaro, por exemplo, para deputado federal por aquele estado. Caso a pessoa não tenha aquela base eleitoral própria e só é basicamente um indicado de um padrinho político, isso aí pode afetar realmente, caso o escândalo realmente se difunda bastante em redes sociais e na mídia. Por outro lado, se o candidato ou pré-candidato, uma base eleitoral própria, uma base eleitoral firme no seu território de origem, as pessoas podem acabar nem se importando tanto com escândalos de corrupção. A gente sabe que no Brasil profundo, mesmo sucessões de escândalos de corrupção não impedem que pessoas ligadas às oligarquias regionais se elejam e reelejam infinitamente, né? E muitas vezes com herança política, né? Ou seja, um filho, o neto e assim por diante vão se elegendo e se reelegendo, independentemente de possíveis escândalos pelos quais aquelas famílias políticas passem. Então, existem os dois tipos de situação, tanto situações nas quais os escândalos de corrupção removam a pessoa da vida política, quando você tem figuras que não têm base política firme, base política própria, como situações nas quais qualquer escândalo não gera nenhuma ou pouquíssimo impacto nas chances eleitorais de um candidato.
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5: 4:19, a Procuradoria-Geral da República foi contra suspender de imediato a lei da dosimetria, que pode beneficiar condenados pelos atos de 8 de janeiro. Ao Supremo Tribunal Federal, Paulo Gonet disse não haver plausibilidade jurídica suficiente nas alegações de inconstitucionalidade. Para o chefe da PGR, o Congresso tem autonomia para alterar regras penais e não houve falhas no processo legislativo. Ele também afirmou que mudanças na lei não indicam, por si, desvio de finalidade. Rafa, eu queria trazer você para a gente falar um pouquinho e rápido sobre esse assunto, porque eu queria entender o seguinte: essa é uma discussão que a gente pode enxergar que está mais centrada em aspecto jurídico ou na disputa política sobre o que aconteceu no dia 8 de janeiro? O Rafa tá aí com a gente, não? Não, né? Caiu. Alô? A ligação. Oi, alô? Voltou, Rafa. Vamos nessa.
6: Opa, isso, perfeito. Tava falhando aqui. Então, em relação a essa questão da posição da PGR, esse debate é um debate que pertence a essa polarização política, e a gente acompanhou, inclusive aqui no Entretanto, desdobramentos de toda a questão daquilo que se estava tentando fazer em relação a uma espécie de anistia, que acabou virando essa lei da dosimetria após bastante negociação envolvendo o Centrão e também os setores do bolsonarismo. Tudo indica que houve tentativas também de dialogar com o STF em relação a essa possibilidade de uma dosimetria. Então é um tema que é extremamente polarizado. Eu até em alguma medida me surpreendo com a posição da PGR, porque a PGR, ela muitas vezes acaba sendo, apesar de não dever atuar assim, né, pelo menos institucionalmente, muitas vezes é propriamente uma voz do governo de ocasião. Mas nesse caso, eles assumiram uma postura que, na prática, talvez, pelo menos daquilo que a gente consegue visualizar, vai na contramão do que seria o entendimento oficial, né, público do governo Lula, e parece contrariar também um pouco aquilo que a gente já ouviu dizer em relação a posicionamentos de ministros do STF, não necessariamente todos, mas pelo menos de alguns. Juridicamente, eu diria que o PGR está correto, não existe realmente nenhuma irregularidade nessa lei da dosimetria. Mas a gente sabe também que, pela própria situação do Bolsonaro e pelo crime pelo qual ele foi condenado, existe aí uma dimensão política muito forte que transcende o debate jurídico, ou que pelo menos corre em paralelo ao debate jurídico. No seguinte sentido, o julgamento do Bolsonaro foi um julgamento, e não só dele, né, das pessoas que estavam com ele, foi uma série de pessoas que foram condenadas. Isso também se vincula com a questão dos condenados do 8 de janeiro. É um julgamento que foi pensado também para servir de exemplo, por assim dizer, né, para que, através dessa condenação, possíveis situações semelhantes que poderiam acontecer no futuro fossem dissuadidas, né? Que ninguém, nenhum militar, nenhum outro presidente pensasse em algum momento no futuro fazer algo semelhante ou tentar fazer algo semelhante àquilo que o Bolsonaro fez. É por isso que, mesmo em situações em que tudo possa estar perfeitamente regulado de um ponto de vista jurídico, eu não duvidaria do STF alegar, numa possível análise dessa legislação e do posicionamento da PGR, alegar uma questão da finalidade da lei, a finalidade da Constituição, o espírito da Constituição, a importância do respeito à Constituição, né, no sentido de que, mesmo que se possa, né, no caso legislativo, mudar penas ou mesmo conceder graça, indulto, anistia a condenados por outros crimes, como isso se dá sob a égide da Constituição, crimes contra a Constituição, especialmente no sentido ali de golpe de Estado e atentado ao Estado Democrático de Direito, seriam mais graves do que qualquer outro tipo de crime, assim por diante. Então, esse tipo de reflexão é parte dos entendimentos de pelo menos alguns ministros do STF. Só que é raro o STF decidir majoritariamente num sentido que vai tão na contramão assim do entendimento da PGR. Isso é algo que a gente verifica até em outras instâncias, né? Quando você tem um caso em que o Ministério Público atua como custos legis, né, ou seja, como fiscal da lei, ele geralmente dá um parecer, né, ele é chamado a dar um parecer, e o juiz, ele tende a se alinhar, pelo menos em parte, com o entendimento do Ministério Público. Isso é comum, é muito típico que aconteça. E o STF não é tão diferente assim dos tribunais de outras instâncias. Pelo menos na maioria das vezes que eu vi, o STF vai de modo mais ou menos alinhado com a PGR. Nesses próprios casos mesmo envolvendo o Bolsonaro e os outros acusados desses processos sobre golpe de Estado, bem como os acusados do 8 de janeiro, em todos os casos, o STF votou majoritariamente de maneira semelhante àquilo que a PGR havia solicitado, havia indicado, havia sugerido, né? Então, esse posicionamento da PGR dizendo que não há problema nenhum nessa lei da dosimetria, pode ser que o STF entenda nesse sentido. Isso tudo pode ser também a expressão visível de negociações e conversas que tem acontecido nos bastidores, envolvendo principalmente o Centrão. A gente recorda, por exemplo, como o Centrão parece ter se aproximado do STF naquela questão da indicação para um novo membro, né? No sentido de que havia ali no STF alguns ministros que eram contrários ao Jorge Messias, né? E teriam se articulado com o Alcolumbre contra a indicação do presidente Lula. Então também pode ser que haja uma articulação, haja um diálogo já feito, visando permitir, né? Visando não obstaculizar essa questão da lei da dosimetria.
2: Hoje é sexta-feira, Bela, Léo, ouvintes do Entretanto, Mundioca chegando daqui a pouquinho, falando sobre os 50 anos do levante de Soweto. 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
5: 4:28. Lembrando você, amigo ouvinte, que você pode participar da nossa programação através do nosso WhatsApp 21 980 650 066. Vou repetir: 21 980 650 066. Você pode enviar sua sugestão de reportagem, sugestão de pergunta para os nossos especialistas, enfim, participar da programação aqui da Rádio Sputnik na Metropolitana, de alguma maneira contribuir também com o nosso programa. Agora, 4:29, a gente traz a informação que o presidente nacional do PP, o senador Ciro Nogueira, vem barrando qualquer possibilidade de aliança da federação União Brasil PP com o senador Flávio Bolsonaro. Segundo fontes que relataram à CNN, o principal motivo é que Ciro entende que não houve solidariedade de Flávio a ele, após uma operação da Polícia Federal contra o senador no início de maio. Na ocasião, Flávio disse que as acusações contra Ciro eram graves. Na semana seguinte, quando vazaram os áudios de Flávio pedindo recursos a Daniel Vorcaro, Ciro deu o troco. Se Flávio for culpado, tem que pagar exemplarmente, disse na ocasião. Por ser uma federação, PP e União Brasil decidem juntos o caminho que vão tomar nas eleições. União Brasil, presidido por Antônio Rueda, não tem resistências a fechar com Flávio, mas o veto de Ciro impede a formalização do apoio ao candidato do PL. Além disso, um segundo motivo é que a campanha de Flávio ainda não procurou nenhum dos dois partidos para tratar do assunto. Rafa, olha, a gente trazendo aqui a informação, inclusive informação da CNN, que o Ciro Nogueira barra essa aliança dos dois partidos, PP e União Brasil, com Flávio Bolsonaro. Rafa, eu queria entender o seguinte: para o Flávio, para ele conseguir, digamos, reverter o que hoje as pesquisas indicam que seria um favoritismo de Lula, ele vai precisar desses partidos que compõem o Centrão?
6: Me parece que é uma ajuda inestimável. É claro que há outros partidos do Centrão, Porém, o PP e o União Brasil estão entre os maiores partidos do país. Né, a gente pegar ali os 6 ou 7 partidos que a gente pode considerar grandes no Brasil, o União e o PP estão entre eles. Né? São partidos que têm bastante capilaridade em inúmeros estados brasileiros, especialmente Centro-Oeste, região Norte, região Nordeste também, cada vez mais. Especialmente também no legislativo, são partidos extremamente fortes, de modo que é claro que a ausência dessa aliança, até para poder o Flávio Bolsonaro conseguir ter mais capilaridade nas cidades, né, nos estados, essa aliança seria bastante importante. Agora, isso mostra também que a parte de estratégia de campanha do Flávio Bolsonaro não está muito bem ajustada, especialmente considerando essa informação de que, em momento algum, o Flávio Bolsonaro teria buscado o PP e a União Brasil para poder conversar sobre uma aliança. Isso aí, evidentemente, é algo que já deveria ter sido feito.

0: Conhecimento que poderia ser fornecido por esses dois partidos, me parece algo de que o Flávio Bolsonaro precisaria, especialmente agora com esses escândalos do envolvendo o Banco Master, envolvendo o Vorkaro. Por outro lado, vejam, por exemplo, que o Ciro Nogueira tem uma expectativa um pouco complicada, né? Porque o nome dele aparece ali implicado em uma série de denúncias vinculadas ao Banco Master, e ele esperava que o Flávio Bolsonaro colocasse a mão no fogo por ele publicamente. Mas a gente pode comparar com a atitude de figuras importantes do PT, que em relação ao Jax Wagner estão lavando as mãos, né? Estão dizendo que isso mesmo, Jax Wagner sendo do próprio partido do presidente Lula, do Haddad e de outras figuras. Eles estão dizendo que se o Jax Wagner fez algo de errado, vai pagar. Né? Enquanto Ciro Nogueira está cobrando do Flávio Bolsonaro que ele faça ali uma defesa dele, né? Que ele diga que não aconteceu nada, que acredita no Ciro Nogueira e por aí vai. Isso obviamente poderia ser muito prejudicial para o Flávio Bolsonaro, né? Então também em alguma medida, é claro que tem talvez uma falha nas negociações conduzidas pela campanha do Flávio Bolsonaro, mas por outro lado também uma expectativa um tanto quanto problemática da parte do Ciro Nogueira.
1: Perfeito, Rafa. E assim, eu queria entender o seguinte, nesse momento em que cada vez mais a eleição vem chegando próximo, né, elas são em outubro, né, 4 meses, um pouco mais de 4 meses, enfim, nesse momento em que as coisas começam a ficar um pouco mais claras, né, com relação à aliança, quem vai ficar próximo de quem, você enxerga, Rafa, que nesse momento, quem for o favorito está mais propenso, digamos, a angariar mais apoio?
0: Partidos do Centrão, eles são vacilantes, eles às vezes pendem para quem está ganhando. O União e o PP eram do governo Lula, né? Começaram um processo de afastamento mais ou menos entre o final de 2024 e o início de 2025. Esse processo de afastamento acabou se concretizando, acabou se formalizando, inclusive, no ano passado. Esse processo, inclusive, ele se intensificou, ele se formalizou naquele período em que a popularidade do presidente Lula e a aprovação do governo do presidente Lula começaram a despencar, começaram a cair. Teve aquele escândalo envolvendo informações bem desencontradas sobre o Pix, sugestões, propostas de novas cobranças de impostos, né, aumento de impostos por parte do Haddad. Tudo isso aí estava causando bastante dor de cabeça para o presidente Lula, levou a uma queda razoável na aprovação dele e na aprovação do governo dele. E nesse momento o Centrão começou a se afastar cada vez mais do presidente Lula, começou até um certo conflito do Lula com o Hugo Mota, numa série de pautas. Então o PP e a União Brasil, eles estão nesse contexto. Aí eles saem do governo Lula e existia mesmo aquela expectativa de que a União Brasil e o PP iriam abraçar a campanha do Bolsonaro, né? Independentemente de quem fosse o candidato escolhido, porque no momento que acontece isso ainda não havia clareza, se não me engano o Jair Bolsonaro nem havia sido condenado ainda, então não havia clareza como ficaria a situação da campanha do Bolsonaro. Mas essa expectativa meio que ficou num limbo, né? A situação do União Brasil e do PP tá ainda num limbo. A própria situação da campanha do Flávio Bolsonaro, apesar de não acreditar numa retirada da campanha, a gente não sabe nem mesmo, por exemplo, quem vai ser o vice, né, do Flávio Bolsonaro, quem vai acompanhá-lo na sua campanha como vice. Pode ser que esteja havendo também umas dificuldades nas negociações sobre isso, dificuldades que certamente não foram diminuídas pelo aparecimento desse escândalo das conexões entre o Flávio Bolsonaro e o Daniel Vorkaro. E agora está bem incerto como que o União Brasil e o PP vão se posicionar. É possível que, inclusive, voltem ao governo Lula, né? O Lula, ele não sei se ele seria contra isso, porque o Lula também ele é um perito em puxar para si os partidos do Centrão. Pode

0: ser que o PP e o União Brasil simplesmente queiram negociar uma posição melhor no governo Lula e acabem voltando a ele. Então, enfim, mas essa aliança claramente seria bastante importante para o Flávio Bolsonaro nesse momento. Mas essa posição aí vacilante do União Brasil e do PP, que é algo típico do Centrão, pode simplesmente acabar levando ambos partidos de volta à aliança com o Lula, né, com o PT, ainda mais agora em que o Lula está se afastando cada vez mais, ou pelo menos se afastou, segundo as últimas pesquisas, no segundo turno em relação ao Flávio Bolsonaro.
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2: Outro lado do mundo. 4:39. Antes da gente começar o nosso noticiário internacional, eu queria apresentar o nosso convidado do Entretanto de hoje, Vinícius Guilherme Rodrigues Vieira. Ele que é doutor em Relações Internacionais pela Universidade de Oxford, professor de Economia e Relações Internacionais na Fundação Armando Álvares Penteado e professor de Relações Internacionais da FGV. Vinícius, seja muito bem-vindo aqui ao Entretanto. Obrigado por ter aceitado o nosso convite. Pra gente é uma honra você participar do nosso programa aqui conosco. Uma boa tarde para você.
3: Eu que agradeço o convite, muito obrigado. Boa tarde a todos.
2: E olha só, a gente começa o noticiário trazendo a informação que as negociações previstas para hoje na Suíça entre Estados Unidos e Irã para iniciar a implementação do acordo de paz foram adiadas. O anúncio foi feito pelo Ministério das Relações Exteriores suíço, que não informou os motivos da decisão e nem uma nova data para o encontro. Essa reunião marcaria o início das tratativas técnicas para detalhar os termos do memorando de entendimento assinado pelos presidentes dos Estados Unidos, Donald Trump, e presidente iraniano também, Massoud Pezeshkian. O documento prevê um período de 60 dias de negociações sobre o programa nuclear iraniano, a suspensão de sanções e mecanismos para consolidar o cessar-fogo após meses de conflito. Horas antes do anúncio, o vice-presidente dos Estados Unidos, J.D. Vance, já havia cancelado a viagem dele à Suíça. Segundo a Casa Branca, a logística das negociações permanecia incerta. Apesar do adiamento, autoridades iranianas reiteram que as futuras negociações vão continuar condicionadas às linhas vermelhas de Teherã. Entre elas, está a exigência de que o conflito no Líbano seja efetivamente encerrado. O principal negociador iraniano, o presidente do parlamento, Mohammad Ghalibaf, afirmou hoje que o país vai seguir defendendo os seus interesses durante as negociações com Washington. Ele também advertiu que o Irã vai responder a qualquer tentativa de descumprimento do acordo ou imposição de novas exigências. O líder supremo iraniano, Majitoba Khamenei, aprovou o acordo firmado com os Estados Unidos, mas ressaltou que as conversações diretas não significam a aceitação das posições defendidas por Washington. Em mensagem divulgada pela televisão estatal, ele afirmou que as futuras negociações presenciais poderão ocorrer desde que os interesses iranianos sejam preservados. Segundo a imprensa estatal libanesa, ao menos 18 pessoas morreram na madrugada desta sexta-feira em ataques israelenses no sul do Líbano. Israel informou que realizou bombardeios contra mais de 80 alvos ligados ao Hezbollah e anunciou a morte de 4 soldados israelenses em combates recentes. Olha, Vinícius, eu queria trazê-lo para a gente começar o assunto internacional. Não poderia ser outro, né? Que é o adiamento dessa reunião entre Estados Unidos e Irã. seria a primeira reunião para a gente ter início à implementação desse acordo de paz entre os dois países. Eu queria entender com você o seguinte: o que que representa esse adiamento? É um passo atrás nessa negociação? Eu queria entender também o seguinte: Israel e Líbano, esse vai ser talvez a principal dificuldade na hora de se chegar ao entendimento para o fim dessa guerra?
3: Exato, nós temos aqui na questão Israel-Líbano o principal entrave no curto prazo, porque não é possível construir confiança na visão iraniana para que as negociações em outros pontos avancem se Israel continuar a atacar o território libanês e ocupar o território libanês ali sob o argumento de combater o Hezbollah. O grande problema do lado americano é que os Estados Unidos não conseguem controlar mais o governo israelense. Ao contrário, aparentemente, tudo indica, de alguma maneira, o governo israelense que controla aí a política externa americana nessa questão, porque Netanyahu faz ouvidos moucos para o que Trump tem tentado avançar. Mas se não bastasse essa questão, que, claro, está conectada às eleições israelenses, Netanyahu vai fazer de tudo para se manter no poder, nós temos o acordo, ou melhor dizendo, para usar o termo correto, memorando de entendimento entre as partes, Estados Unidos e Irã. Ele é um natimorto, um documento natimorto, porque se não fosse agora, posteriormente, eu vejo que haveria um travamento na questão, sobretudo, nuclear, porque não está claro para os Estados Unidos como que eles vão lidar ali com o urânio, que o Irã já enriquece, não necessariamente para fins militares, é sempre importante dizer. Nesse sentido, é importante aqui trazer evidências da Agência Internacional de Energia Atômica, que indica que o país ali persa não tem armas nucleares, mas sabe-se que na literatura especializada sobre o assunto, uma eventual opção por nuclearização do ponto de vista militar seria relativamente rápida e o Irã estaria ali exercendo o seu direito legítimo, soberano, dentro de uma lógica, como alguns dizem, né, da perspectiva do sul global, uma perspectiva, aliás, aqui abrindo parênteses, indiana, né, do apartheid nuclear, né, porque alguns países podem ter armas e outros não podem ter. Claro que quanto mais países tiverem armas nucleares, pior para a segurança do planeta em geral. Mas do ponto de vista de política externa, é um instrumento legítimo, ao meu ver, no estágio atual das relações internacionais, de dissuasão. Dito isso, também nós temos aí um elemento de médio prazo, vamos dizer, que é a questão do fundo, né, que foi acordado no memorando de entendimento, mas que o próprio Trump sinalizou que os Estados Unidos não vão contribuir com um centavo sequer para o fundo de reconstrução do Irã, de $300 bilhões. Sem esse fundo de reconstrução, o Irã, ele também não vai se sentir satisfeito. Então nós temos aí três elementos, ao meu ver, principais. No curto prazo, a questão israelense ali no sul do Líbano, a questão de médio prazo, que é o fundo, e a questão de longo prazo, que é realmente o Irã poderá ou não continuar com o seu programa nuclear. Enquanto esses três elementos não estiverem amarrados no mesmo acordo e Israel não respeitar a questão libanesa, nós não teremos, infelizmente, nenhum sinal de paz efetivo no Oriente Médio.
2: Perfeito, Vinícius. Obrigado pela resposta. Rafa, eu queria trazê-lo para a gente falar um pouco mais sobre esse assunto. A gente já vem trazendo, né, as atualizações aqui no Entretanto e tudo mais. Para você, existe espaço para um acordo duradouro entre esses países ou, de fato, ainda algo concreto ainda está um pouco longe de acontecer?
0: Olha, eu penso que qualquer acordo... isso levando em consideração a possibilidade desse memorando de fato transcorrer nas medidas das expectativas dos principais negociadores, mas mesmo que ele se transforme num acordo de paz propriamente dito, ainda assim me parece algo fadado a não durar no longo prazo. O longo prazo que eu digo, o espaço de alguns anos. Pelo próprio fato de que o Estado de Israel permanece sendo um fator de desestabilização no Oriente Médio. Destruir ou enfraquecer ou promover uma mudança de regime no Irã não vai deixar de ser um objetivo, ou talvez o objetivo regional principal do Estado de Israel. E o Estado de Israel tem já um histórico de não respeitar acordos, de ignorar aquilo que seria uma normalidade diplomática nas suas relações com outros países, não responde bem à pressão, né, seja a pressão de organismos internacionais ou mesmo a pressão dos próprios Estados Unidos, apesar, né, de existir uma certa dependência militar de Israel em relação aos Estados Unidos, ainda assim Israel resiste muito a seguir orientações dos Estados Unidos que vão na contramão dessas diretrizes regionais, diretrizes de segurança do Estado de Israel. Então, mesmo que todos os passos nesse memorando sejam seguidos, o que já me parece bem duvidoso, ainda assim, no ano que vem, daqui a 2 anos, nós veríamos uma vez mais a eclosão de um conflito envolvendo, seja diretamente ou indiretamente, essas duas partes, o Estado de Israel e a República Islâmica do Irã. Sem uma solução para aquilo que seriam as raízes desses conflitos, não me parece que qualquer acordo vá realmente durar, por exemplo, décadas ou algo nesse sentido. Esse acordo a gente já está vendo, o memorando, né, que pode levar a um acordo, a gente já está vendo que ele se depara de imediato com uma série de empecilhos. A questão principal realmente, ou a mais difícil, é essa do papel de Israel no Líbano. Em resposta às atitudes do Estado de Israel, parece que o Irã teria uma vez mais fechado o Estreito de Hormuz. Então, só nisso a gente já vê que é como se nem tivesse saído do papel. Foi assinado, né? Pelo menos ali foi assinado pelo Donald Trump e, creio eu, pelo Massoud Pezeshkian. Porém, por causa das ações do Estado de Israel no Líbano, no sul do Líbano, o Irã teria de novo fechado o Estreito de Hormuz, levando essas tratativas à estaca zero, né? Ao longo do dia de ontem, eu vi algumas capturas, né, de imagem desses sites que monitoram o tráfego naval, mostrando que tinha havido um aumento de fluxo pelo Estreito de Hormuz, né? Não dava para falar em normalização, mas realmente é como se a passagem estivesse de fato liberada, mas hoje a situação já é bastante diferente e, segundo tudo indica, o Irã teria de novo imposto alguns empecilhos a passagens de navios pelo Estreito de Hormuz, certamente como uma mensagem para os Estados Unidos, para tentar talvez forçar os Estados Unidos a assumirem uma postura mais dura em relação ao Estado de Israel, o que sempre é extremamente difícil. Não obstante, o vice-presidente dos Estados Unidos hoje, o J.D. Vance, hoje ou ontem, na verdade, ele foi bastante duro em relação ao Estado de Israel, né? Ele disse que o Trump era o único presidente no mundo inteiro que ainda tinha uma visão favorável do Estado de Israel, e que ainda assim uma série de autoridades israelenses insultavam o Donald Trump, passaram a considerar o Trump como um inimigo do Estado de Israel e assim por diante. Enfim, foram feitas várias críticas, né? Mas essas críticas não eliminam também o fato de que o lobby sionista nos Estados Unidos e na própria família do Donald Trump, né, através do Jared Kushner, que é o genro dele, tem uma influência muito significativa, de modo que talvez a gente fique numa situação de zona cinzenta, né? Que não é nem guerra aberta, nem uma paz firmada, mas uma situação de incerteza generalizada, guerras proxy, guerra híbrida e assim por diante no Oriente Médio.
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2: A presidente do México, Claudia Sheinbaum, respondeu nesta quinta-feira às novas ameaças do presidente dos Estados Unidos, Donald Trump, e do vice-presidente J.D. Vance, que acusaram o governo mexicano de não estar fazendo o suficiente para combater o narcotráfico e ameaçaram realizar ações militares em solo mexicano. Questionada em uma coletiva de imprensa sobre a declaração de Trump de intensificar as operações terrestres contra o tráfico de drogas, Sheinbaum respondeu que seria muito bom se o fizessem em seu território. É muito importante que impeçam o tráfico de armas. O presidente mexicano descartou mais uma vez a possibilidade do governo dela autorizar a entrada de tropas estrangeiras no México, como desejam os Estados Unidos, e apresentou dados sobre o combate ao narcotráfico no país. Ela falou o seguinte, olha, eis os resultados, uma redução de 46% nos homicídios e uma diminuição de mais de 70% na entrada de fentanil nos Estados Unidos por via terrestre, além de um memorando de entendimento com as autoridades americanas para trabalharem em conjunto, afirmou. Sheinbaum lembrou ao presidente dos Estados Unidos o seguinte, que o Estado mexicano existe e que funciona por meio de suas instituições e com autoridades, como ela citou os secretários de segurança, Omar Hafouk, de defesa, Ricardo Trejo, e da Marinha, Raimundo Morales Ângeles. Olha, Vinícius, queria trazê-lo para a gente falar um pouquinho sobre esse assunto, Cláudia Sheinbaum respondendo a Donald Trump. Trump que, né, já, digamos, tumultuou bastante o planeta nesse ano, né? Inclusive a situação no Irã é uma situação que, por exemplo, ele não consegue resolver, né? A gente tem o sequestro de Nicolás Maduro também, tudo acontecendo em 2026. E ele, enfim, resolve dar uma declaração como essa com relação ao México. Eu queria entender com você o seguinte, você, Vinícius, enxerga a real possibilidade dos Estados Unidos tentarem, de alguma forma, esse tipo de operação militar dentro do México, ou é mais uma ameaça de Trump?
3: Acredito que neste estágio seja muito mais uma ameaça de Trump, porque o custo de operações militares terrestres, em particular, seria altíssimo. Já operações militares como bombardeios, por exemplo, dependendo da região, se for uma região densamente habitada, haveria uma ojeriza muito grande, inclusive por parte ali de eleitores latinos, que é importante dizer, muitos latinos pela posição conservadora, influenciada por fatores religiosos, eles cerram fileiras com os republicanos, mesmo aí com toda essa onda antimigratória do ICE. Mas é importante lembrar aqui que nesse atual contexto em que Trump ele age como um típico líder de uma potência imperialista, não nos moldes o imperialismo como ele se manifestou aí nos últimos tempos por meio de instituições, e essas instituições, importante dizer, não sendo apenas massa de manobra de grandes potências, mas abriram espaço aí para conquistas ainda que pontuais por parte do sul global, que finalmente encontrou ali uma arena para expor as contradições do norte global, em particular os BRICS, acho que fizeram isso com grande maestria aí na sua diplomacia, não só o Brasil, mas os demais membros do bloco, as potências emergentes. O Trump, ele pode voltar a toda a carga aí com intervenções no modo do século XIX, da era do imperialismo. E o alvo preferencial vai ser a América Latina, sobretudo o Caribe, o próprio México não está em absoluto a salvo. Vão ser, porém, intervenções acho que mais cirúrgicas, mais pontuais, na forma como nós já estamos testemunhando aí já há algum tempo, muito antes da própria era Trump, a questão das chamadas, como a literatura vem definindo, guerras híbridas, né? Ou seja, a tentativa aí de ter diferentes frentes, né, de batalha, de modo a desestabilizar regimes que não são vistos como alinhados em absoluto aos interesses americanos. E nesse sentido aqui, eu sei que o foco nosso a princípio é o México, mas nós não devemos ignorar a própria realidade brasileira, com recursos naturais, um governo que hoje não é inimigo, é importante dizer, dos Estados Unidos, mas para os Estados Unidos hoje não basta você não ter que não seja o seu inimigo que queira conversar, você tem que ter um governo, tudo indica, subordinado. O próprio Trump faz questão, né, de ressaltar isso no cenário pós-Maduro ali na Venezuela, em que, ainda que haja continuidade nos nomes que estavam com Maduro, eles claramente estão ali fazendo jogo do governo americano, tudo indica no geral, por exemplo, na própria indústria de petróleo, que os atores de mercado aí relatam que querem entrar ali na Venezuela, mas não falam com os venezuelanos, eles precisam falar lá com os americanos em Washington. E nesse sentido, nenhum país, em particular os que são governados por políticos mais independentes, e hoje todos eles estão aí no espectro da centro-esquerda, Sheinbaum não é uma delas, o próprio Gustavo Petro, que está aí encerrando seu mandato este ano, e lembrando aí as eleições na Colômbia no segundo turno neste fim de semana, dependendo do resultado, podemos ter uma continuidade da esquerda, na figura de Ivan Cepeda. Claro, aqui no Brasil, a figura do presidente Lula, que, como ficou evidente nas declarações do Lula ali no G7, reagindo a Trump e a sugestão de que algum tipo de intervenção é necessária no Brasil, aí por conta, né, até o Trump se embananou ali, a gente nunca sabe, né, se ele se embanana, tá mal informado, ou se ele realmente quis fazer ali um jogo confuso, ou se um suposto Bolsonaro Júnior, que teria sido preso, na verdade, né, a condenação justa, ao meu ver, de Eduardo Bolsonaro pelo STF, mas o próprio candidato da extrema-direita continua aí dentro das regras da democracia, ainda que haja várias críticas a Flávio Bolsonaro, o filho do ex-presidente e condenado por golpe de Estado, Jair Bolsonaro. Então, me parece que para os Estados Unidos, em suma, seja no caso, né, da América Latina, ainda mais depois desse fracasso da tentativa de mudança de regime lá no Irã, que é importante dizer, o objetivo do Trump e do Netanyahu era mudar o regime iraniano. O regime não mudou, o regime continua aí com seus problemas, para dizer o mínimo, mas continua agora fortalecido porque conseguiu ali ampliar o seu poder de barganha, principalmente a questão do fechamento de Hormuz. Mas nós temos na América Latina ainda a sombra aí do império, e isso pode ser muito problemático, vai ser, já está sendo problemático, e deve, a experiência iraniana, reforçar a necessidade de métodos mais baratos para desestabilizar governos vistos como inimigos para os Estados Unidos, e isso, na minha visão, pelo menos descarta num primeiro momento uma ação militar mais aberta.
2: Perfeito, Vinícius. Obrigado pela resposta. Rafa, queria trazê-lo para a gente comentar um pouquinho sobre esse assunto. Aquilo que Donald Trump falou, né, justificando uma possível operação terrestre como falta de combate ao narcotráfico por parte da presidência do México, do governo do México. Na sua avaliação, isso de fato deveria ser um motivo para o Donald Trump falar algo nesse sentido? Ou é mais um exagero, mais uma forma aí do Donald Trump se manter nos noticiários?
0: Bem, por mais que eu não ache que isso vá acontecer no curto prazo, claramente não são apenas palavras, né? Me parece muito, muito evidente que os Estados Unidos hoje utilizam o tema da segurança pública como um instrumento de recuperação de uma hegemonia em conteste nas Américas, naquela lógica ali de uma retomada da doutrina Monroe, que aparece nos documentos, né, de estratégia dos Estados Unidos, e que alguns chamam de doutrina Monroe, né, fazendo aí uma alusão ao nome do Donald Trump, mas que no próprio documento aparece ali como um corolário Trump à doutrina Monroe clássica. Então tem havido a ideia de uma retomada da doutrina Monroe não é uma invenção do Donald Trump, é algo que aparece inclusive já em publicações, em livros escritos antes do retorno do Donald Trump à presidência dos Estados Unidos, porque é um processo que tem se desdobrado gradualmente, no mínimo desde do governo Barack Obama, em que aconteceram uma série de intervenções praticamente todas indiretas no nosso continente, mas tudo isso tem se tornado mais agressivo, talvez, a partir agora da chegada, ou pelo menos do retorno do Donald Trump à presidência dos Estados Unidos. Então, a segurança pública foi descoberta, né, como sendo uma ferramenta interessante para servir como justificativa de possíveis intervenções diretas ou indiretas. E um dos motivos pelos quais a segurança pública é um tema tão interessante é precisamente pelo fato dela ser um calcanhar de Aquiles dos governos social-democratas, ditos progressistas, ditos de esquerda do nosso continente, que não tem conseguido lidar com esse tema e de uma maneira quase universal passam para a população a impressão de uma certa leniência em relação à criminalidade urbana violenta, especificamente aquela vinculada ao narcotráfico, roubos e latrocínios. Então, os Estados Unidos estão agindo exatamente nas brechas deixadas por esses governos não suficientemente alinhados com a geopolítica dos Estados Unidos. Porém, aquilo que a gente tem visto é que uma presença mais significativa dos Estados Unidos nos temas da segurança pública no continente só tem se dado nos países em que há uma autorização do próprio governo, como no caso do Equador. O Equador é um dos países mais alinhados com os Estados Unidos no continente. Eu diria que é mais alinhado até do que a Argentina do Milei. Fechou inúmeros acordos nesse setor da segurança pública, praticamente deu imunidade diplomática para agentes de segurança dos Estados Unidos atuando no território do Equador. Então, enfim, concedeu uma série de direitos, prerrogativas e privilégios para os Estados Unidos dentro do Equador sob essa justificativa do combate ao narcotráfico, a organizações criminosas e assim por diante. E, de fato, os Estados Unidos estão no território do Equador, realizam operações com uma certa frequência, realizam bombardeios no território do Equador e na fronteira com a Colômbia. Mas algo acontecendo em países cujos governos não dão autorização suficiente só em casos ou situações extremas como a da Venezuela. Mas não me parece que os Estados Unidos teriam como arcar com os custos de tratar todos os países da região, né, os países não suficientemente alinhados, como se fossem a Venezuela, realizando ali bombardeios sem autorização, sem coordenação, ou mesmo atos de agressão contra os governos, né? Por exemplo, categorizações de presidentes da região como sendo terroristas, como sendo membros de cartéis. Não me parece que o governo dos Estados Unidos fariam isso com o México, ou por exemplo com a Colômbia ou com o Brasil. Mas de qualquer maneira, a pressão tende certamente a aumentar, e tal como até já foi comentado aqui em outros episódios, outras ocasiões, não me parece haver tantas alternativas para os governos da região, além de fato, endurecer, é claro que especialmente no âmbito econômico-financeiro, mas também no âmbito da disputa de território, o combate a essas organizações criminosas.
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2: Brasil adentro. 5 e 7, o governo federal anunciou novas medidas para ampliar o combate às apostas ilegais no país. Nosso repórter Leonardo Sobreira tem mais informações sobre o assunto.
6: O governo federal anunciou novas medidas para endurecer o combate às apostas ilegais no Brasil. A principal novidade é a criação de mecanismos que permitem o bloqueio e a expropriação de recursos movimentados por bets clandestinas, com os valores sendo destinados ao Fundo Nacional de Segurança Pública. Durante uma coletiva realizada nesta sexta-feira no Ministério da Fazenda, o ministro da Justiça e Segurança Pública, Wellington César Lima e Silva, afirmou que o setor de apostas ilegais tem atraído cada vez mais a atenção do crime organizado. Segundo ele, há um entendimento crescente de que as organizações criminosas encontram incentivos para migrar para esse mercado, que exige uma atuação firme do Estado.
7: É quase consenso hoje que o crime organizado tem estímulos para migrar para este setor. E é fundamental que o governo e os órgãos de Estado atuem duramente nessa perspectiva. E é esse o esforço que fazemos aqui. Por que essa resposta é tão necessária? Que as bets ilegais representam, segundo dados oficiais, algo entre 41% e 51% das plataformas.
6: O ministro destacou ainda que as apostas provocam mais de 38 bilhões de reais em danos sociais ao país e atingem principalmente a população de baixa renda. Já o ministro da Fazenda, Dário Durigan, explicou que o novo decreto assinado pelo presidente Luiz Inácio Lula da Silva amplia a capacidade do governo de bloquear os bens e recursos ligados às apostas ilegais.
8: Também essa portaria do Ministério da Fazenda é possível nesse momento graças à aprovação no Congresso Nacional, a nosso pedido, por nossa proposição da Lei Complementar 224, aprovada no fim do ano passado, em que a gente estende essa responsabilidade solidária, evidentemente com o intuito de desincentivar que instituições financeiras deem guarida a essas bets ilegais, dado que hoje o mercado está muito bem regulado pela SPA. Caso a instituição financeira dê curso, a Receita Federal vai notificar junto com a SPA, já atribuindo a responsabilidade solidária e fazendo a devida cobrança das obrigações tributárias.
6: O processo prevê a identificação dos sites e aplicativos clandestinos, seguido pelo bloqueio dos operadores pela Anatel e a notificação também de bancos e fintechs que movimentem esses recursos. Após serem notificadas pela Secretaria de Prêmios e Apostas do Ministério da Fazenda, essas instituições financeiras elas terão até 48 horas no máximo para congelar os valores considerados irregulares. Passado esse período destinado à defesa dos envolvidos, a Advocacia Geral da União poderá promover a expropriação dos recursos. De acordo com o governo, o objetivo é atingir financeiramente as estruturas criminosas que atuam no setor. Como resumiu o ministro Lima Silva, o dinheiro do crime será revertido para o combate do próprio crime organizado. O governo também anunciou novas regras para responsabilizar as instituições financeiras que mantenham as relações com plataformas de apostas sem autorização de operar no país. Pela nova regulamentação, bancos e fintechs poderão responder solidariamente por obrigações obrigações tributárias relacionadas às BETs ilegais. Leonardo Sobreira, de Brasília, para Sputnik Brasil.
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2: 5:11, a União Europeia afirma estar disposta a negociar com Moscou, mas continua promovendo uma agressão jurídica contra a Rússia, declarou nesta quinta-feira o ministro das Relações Exteriores, Sergei Lavrov. Em um artigo intitulado Ucrânia, Europa e Segurança Global, o chanceler russo afirmou que os países europeus pretendem dialogar com Moscou, ao mesmo tempo em que apoiam iniciativas voltadas para responsabilizar a Rússia no âmbito do Conselho da Europa. Ele escreveu o seguinte, olha, a Europa pretende conduzir negociações em paralelo à continuação da agressão jurídica realizada por meio do Conselho da Europa. Sob essa organização, outrora respeitada, estão sendo criadas estruturas para responsabilizar a Rússia, como um registro de danos, uma comissão de reivindicação e um tribunal especial, escreveu Lavrov. De acordo com o ministro, a União Europeia também deu sinal verde para a apreensão de navios mercantes em águas internacionais. Ele escreveu o seguinte, olha, vários incidentes já ocorreram no Báltico e no Atlântico. Ao mesmo tempo, o Ocidente fecha os olhos para ações terroristas e sabotagem das Forças Armadas da Ucrânia nos mares Negro e Mediterrâneo. O Ministério das Relações Exteriores da Rússia informou ainda que o artigo havia sido originalmente preparado para publicação no portal europeu Politico Europe, mas que a divulgação foi cancelada pela redação da publicação no último momento. Bom, Vinícius, queria trazê-lo para a gente comentar um pouquinho esse assunto, ainda mais em uma semana como essa, né? Uma semana de ataques da Ucrânia a Moscou. Eu queria entender com você o seguinte, olha, a União Europeia afirma, diz que quer negociar, que quer sentar para conversar, mas ao mesmo tempo em que diz isso, mantém sua posição com relação à Ucrânia, o apoio, né? E além, de claro, de alguns ataques que aconteceram ao longo dos últimos dias. Você enxerga que a União Europeia, de alguma forma, continua fortalecendo a Ucrânia e, enfim, para que esse conflito não termine?
3: Nós temos uma postura que pode ser descrita da seguinte forma. Acho que a Europa, no fundo, sabe que sustentar uma guerra com qualquer ator que seja, ainda mais a Rússia, que é uma grande potência, é inviável. Então, concorde-se ou não, estejamos do lado da Rússia ou da Ucrânia, da União Europeia, nesse conflito ou em qualquer outro, me parece um movimento bastante lógico do ponto de vista estratégico, no sentido de tentar fortalecer o seu aliado, como forçando o lado oponente a fazer concessões. Porém, me parece que quando se trata, né, do confronto de um lado a União Europeia, que é, como a gente discute em relações internacionais, muito mais uma potência normativa, né, a ideia de que a União Europeia tentou ali se impor pela força das ideias, tentando vender um modelo liberal ao mundo, um modelo que, gostemos ou não das ideias liberais, hoje ele está em franco declínio, cada vez mais contestado, até por conta de suas contradições. Confesso aqui que eu, particularmente, sou muito favorável a vários elementos do liberalismo, mas, ao mesmo tempo, vamos dizer, utopia achar que é uma fórmula que se aplique universalmente. Então, a Europa, ela tenta fazer aí, manter a pose, né? Manter a sua força normativa, porque ela ainda não passou, se é que vai passar, né? Por um processo de rearmamento, né? Tem toda essa discussão aí do chamado keynesianismo militar, empreendido sobretudo pela Alemanha, e que pode, acho que só agravar a situação, porque a Rússia, novamente, gostemos ou não aí do regime A, B ou C, do governante A, B ou C, o fato é que nenhum país vai assistir isso calado, e tampouco uma potência nuclear como a Rússia. Ou seja, a Rússia vai tentar responder à altura, o que só pode aumentar as tensões. O que, ao meu ver, deve ser aí o caminho equivocado neste momento, mas que poderia ser corrigido por parte da União Europeia. Reconhecer ali as suas limitações do ponto de vista diplomático, né, que ela não tem a mesma força que já teve no passado, principalmente no pós-Guerra Fria imediato. A Rússia voltou, né, se é que deixou, acho que não deixou, mas ficou mais em evidência aí pós, principalmente, crise de 2008, quando as potências emergentes em geral conquistaram mais espaço na política internacional, e tentar abrir canais de negociação para que entenda que o atual governo ucraniano não vai obter ali tudo que ele quer, até pela questão, e acho que aí a população ser ouvida em consultas aí que já foram feitas, mas que poderiam ser refeitas para que haja mais legitimidade, as populações ali de territórios ocupados pela Rússia, de fala russa, decidir se eles querem continuar ali na Ucrânia ou se eles querem ali aderir a Rússia. Então, me parece que esse é o caminho fundamental para que essa guerra, esse conflito que já se arrasta aí por mais de 4 anos, né? Nós temos aí já quase meia década, né, de conflito aí mais longo desde a Segunda Guerra Mundial na Europa, que não é bom para ninguém, mas ao mesmo tempo ele não pode ser encerrado satisfazendo apenas as demandas de um lado, numa postura que ecoa, né? A gente estava falando antes ali do imperialismo do Trump. Muitos acusam a Rússia de ser imperialista, até acho que tem aqui, sendo bem aberto nas minhas posições, elementos, sem dúvida, de imperialismo, mas a Europa também os tem. Então, os lados ali deveriam sentar, conversar, enfim, pontos que são ali passíveis de negociação, senão nós teremos ali na Europa, né, que sempre se gabou de ser tão civilizada, uma sociedade até pós-moderna, uma situação, né, como a gente estava discutindo anteriormente, similar a que infelizmente se encontra o Oriente Médio, que só foi agravado o quê? Também pela arrogância das potências, de potências alinhadas ao Ocidente, né? No caso, Israel, inicialmente apoiada pelos europeus, que agora também estão meio em cima do muro, para dizer o mínimo, e os Estados Unidos, maior que a perna. Quem paga a conta são as populações civis, enfim, a economia global, populações distantes que nada tem a ver aí com esses conflitos que muitas vezes são iniciados pela imprudência de líderes, e líderes, diferentemente do que o Ocidente gosta de vender, também aí por culpa, por responsabilidade das lideranças ocidentais, que precisam entender a era do imperialismo, a era, né, da hubris, né, da arrogância ocidental, já ficou no passado, né? Nós temos de ter aí governantes, uma abordagem diplomática mais horizontalizada, né, que entenda que nós temos ali outras potências fora do Ocidente relevantes, e uma tentativa de falar de igual para igual, tentando entender as demandas e, claro, ouvindo as populações na medida do possível que vão ser afetadas por essas demandas.
2: Perfeito, Vinícius. Obrigado. Rafa, de que forma a Rússia pode, digamos, responder a essas agressões jurídicas promovidas pela União Europeia?
0: Bem, de um modo geral, a gente já viu que recorrer, por exemplo, a cortes internacionais que são controladas pelo próprio Ocidente, ou recorrer aos organismos internacionais tradicionais, também controlados ou muito influenciados pelo Ocidente, não parece que tem funcionado, não parece que gera os resultados considerados adequados. Existe uma resposta que é óbvia, que são os resultados da própria Operação Militar Especial. Ao longo aí das últimas 2-3 semanas, houve avanços significativos em cidades importantes do Donbass, como Konstantinovka, Liman, Kupiansk. E os resultados militares objetivos, eles falam mais alto do que qualquer bravata em negociações diplomáticas. A gente viu o próprio caso das negociações entre o Irã e os Estados Unidos, em que, apesar dos Estados Unidos chegarem nos primeiros dias com 1 milhão de exigências, na verdade tiveram que recuar muito mais do que o Irã teve que recuar, porque os resultados militares apresentados pelo Irã foram superiores aos resultados apresentados pelos Estados Unidos. Então existe a resposta óbvia, que é aquela que está sendo dada pela Rússia na Operação Militar Especial, que é a resposta do campo de batalha, dos avanços das unidades militares da Federação Russa. Também o reforço de laços com potências geopolíticas contra-hegemônicas, o reforço de estruturas geopolíticas não alinhadas ao Ocidente, como, por exemplo, o reforço de relações com o Irã, com a China, ou o reforço das próprias estruturas do BRICS, são respostas importantes também, porque apontam para uma ordem geopolítica, ou pelo menos para uma situação geopolítica não mais centrada no Atlântico Norte, tal como a ordem geopolítica vinha se desdobrando ao longo, pelo menos, dos últimos 3 ou 4 séculos. Então, assim, não é como se houvesse respostas num sentido puramente jurídico, por exemplo. Porque a gente já percebeu que, por exemplo, o Tribunal Penal Internacional ou outros organismos análogos, eles não têm a neutralidade suficiente para entender plenamente ou interpretar da maneira mais adequada os conflitos contemporâneos. Então, na verdade, a resposta mais adequada, ou as respostas possíveis para além daquelas do campo de batalha, são aquelas, na verdade, que vão reforçando essa recente e crescente irrelevância da União Europeia nos assuntos internacionais.
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2: 5:23. Olha, o Supremo Tribunal Federal avançou na análise dos recursos apresentados pelos condenados pelo assassinato de Marielle Franco e Anderson Gomes. O repórter Paulo Fonseca tem mais detalhes pra gente.
9: A primeira turma do Supremo Tribunal Federal formou maioria de votos para rejeitar os recursos e manter as condenações dos 5 acusados de planejar o homicídio da vereadora Marielle Franco e de seu motorista Anderson Gomes, em 2018, no Rio de Janeiro. O relator do caso, Alexandre de Moraes, votou pela rejeição dos recursos, sendo seguido pelos ministros Cristiano Zanin e Flávio Dino. Os advogados dos réus alegavam cerceamento de defesa, atraso no acesso aos elementos colhidos na investigação e contestavam o pagamento de R$7 milhões em indenizações fixado para as famílias das vítimas. Nos votos, Moraes afirmou que a decisão da corte considerou sólidos elementos de prova para fundamentar a decisão condenatória. Com isso, está mantida a condenação de Domingos Brazão, ex-conselheiro do Tribunal de Contas do Estado do Rio de Janeiro, Chiquinho Brazão, deputado federal cassado, Rivaldo Barbosa, delegado e ex-chefe da Polícia Civil do Rio de Janeiro, Ronald Paulo Alves, major da Polícia Militar, e Robson Calisto, policial militar e ex-assessor de Domingos Brazão. Os irmãos Domingos e Chiquinho Brazão foram condenados a 76 anos de prisão. Já Rivaldo recebeu pena de 18 anos. Ronald vai cumprir 56 anos e Robson Calisto foi condenado a 9 anos de prisão. Todos já estão presos, apenas Chiquinho Brazão cumpre prisão domiciliar por questões de saúde. Com a definição do resultado, a defesa ainda tem direito a mais um recurso. Se esses também forem rejeitados, Alexandre de Moraes poderá determinar o início do cumprimento da pena. Reportagem Paulo Fonseca.
2: Aproveitar a presença do Paulo no nosso programa, trazer também a informação que uma operação da Polícia Civil para prender os envolvidos na morte de um adolescente teve tiroteio e barricadas em chamas aqui no Rio de Janeiro. Paulo vai trazer mais detalhes pra gente.
9: Uma operação para prender envolvidos na morte brutal do adolescente Ronaldo Henrique Souza Peixoto, de 14 anos, no Rio de Janeiro, terminou em tiroteio na comunidade César Maia, na zona sudoeste. Barricadas também foram incendiadas na Estrada dos Bandeirantes. Há informações de prisão de um suspeito e uma morte na região. O jovem foi torturado e encontrado esquartejado em Guaratiba, na zona oeste do Rio de Janeiro, há 3 meses. Equipes foram cumprir 4 mandados de prisão preventiva por homicídio qualificado e 1 mandado de busca e apreensão contra um adolescente apontado como participante do crime. Os investigadores identificaram Diogo Paixão Barbosa, Miguel Ferreira Salvo, Vitor Tavares Vieira e Jonathan da Silva Ramos como suspeitos de participação direta no homicídio. O adolescente de 15 anos também foi apontado como envolvido no caso. Segundo as investigações, Ronaldo, morador de Senador Camará, esteve na comunidade César Maia em 29 de março, acompanhado de 2 amigos adolescentes para encontrar a namorada de um deles. Quando deixavam a comunidade, os colegas foram abordados por homens armados e levados de volta para o interior da localidade. De acordo com a polícia, os adolescentes foram submetidos a uma sessão de tortura. 2 deles conseguiram fugir, mas Ronaldo permaneceu desaparecido. 2 dias depois, o corpo dele foi encontrado esquartejado na Estrada da Matriz, em Pedra de Guaratiba. De acordo com a Polícia Civil, a comunidade César Maia tem sido utilizada pelo Comando Vermelho como uma das principais bases para a expansão da facção criminosa nas zonas oeste e sudoeste da capital. Reportagem Paulo Fonseca.
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2: Lembrando que você pode fazer parte aqui da nossa programação, aqui da Rádio Sputnik, contribuir com o nosso dia a dia, trazendo sua sugestão de reportagem, sugestão de pergunta, tudo isso através do 21980650066. Vou repetir, 21980650066. Você pode enviar qualquer que seja a sugestão, pode ser por texto, por áudio, enfim, a nossa produção encaminha aqui, não só para Entretanto, mas para toda a programação da Rádio Sputnik na Metropolitana. De volta ao assunto internacional, o Departamento de Estado dos Estados Unidos criticou a condenação do ex-deputado Eduardo Bolsonaro pela primeira turma do Supremo Tribunal Federal. Em nota, a pasta, que é comandada por Marco Rubio, afirmou que a decisão faz parte de um suposto padrão de perseguição contra a oposição e defendeu que as disputas políticas sejam resolvidas nas urnas. O ex-parlamentar, a gente lembra, foi condenado a 4 anos e 2 meses por coação no curso do processo ligado à tentativa de golpe de 2022. O relator, Alexandre de Moraes, apontou ameaças às instituições, enquanto a defesa alegou liberdade de expressão. O caso também foi comentado pelo presidente Donald Trump, presidente norte-americano, durante o G7. Vinícius, queria trazê-lo para a gente falar um pouquinho sobre esse assunto. O Departamento de Estado dos Estados Unidos aí, de alguma forma, criticando essa condenação do Eduardo Bolsonaro. Isso representa algo de relevante ou de preocupante para o governo brasileiro? Ou essa manifestação oficial não é algo que vá mudar muito aquilo que já aconteceu aqui no nosso país?
3: Acho que nós estamos aí num processo que reflete aquela lógica, né, que é rotulada aí por parte da literatura acadêmica, como eu falei antes, né, de guerra híbrida, né? Ou seja, essa ideia de tentar desestabilizar governos e países que não estão alinhados ali, ainda que não sejam inimigos, né, que não vão capitular, então eles forçam essa capitulação. E no caso, né, do Eduardo Bolsonaro, eu acho que mostra muito bem essa falha de compreensão, né, de como outros países têm um entendimento distinto sobre como eleições devem ser organizadas, né? Então, no caso dos Estados Unidos, eles seguem esse modelo, que aliás é importante dizer, contraditoriamente, o Trump hoje busca uma maior centralização do controle eleitoral, obviamente visando ali a sua continuidade, ou se não a sua continuidade, a continuidade do seu grupo no poder, né? E uma clara ali oposição a migrantes, né, que obtiveram a cidadania americana. Claro que o combate a fraudes é necessário, mas isso daí vai totalmente contra essa tradição americana que o Departamento de Estado quer aplicar ao Brasil, né? Que é de resolver as disputas nas urnas, né? Os próprios Estados Unidos estão fazendo uma espécie de centralização, né? Como essas ideias do Trump, essas propostas de exigir documentos para votos, criar uma legislação nacional de votos, porque historicamente no sistema americano você tem uma descentralização, né, sobre como as eleições são organizadas, é uma responsabilidade dos governos estaduais. E no Brasil, que nós temos essa centralização há quase 100 anos, né, foi a grande conquista, ali o grande desdobramento da Revolução de 30, né, ao lado do voto secreto, né, que não existia na República Velha, a criação, claro, né, da justiça eleitoral, tudo isso gerou uma tradição aqui no Brasil, reflete uma disposição em você ter ali um braço, né, da justiça ditando as regras do jogo eleitoral. E em que pese a necessidade

0: de substituição, né? Pensando aqui em inglês, né? Como se diz, né? Uma by-election, né? Em inglês, né? Uma eleição complementar, como a gente diz aqui no Brasil, para deputado, né? Que houve ali uma série de fraudes e justamente em redutos controlados hoje, né? E a época ali já tinha alguma coisa nessa linha de milicianos, né? Então a urna eletrônica surge em função disso. O nosso sistema eleitoral, a própria ideia de justiça eleitoral é para ter um árbitro neutro, né? A gente estava aí falando antes de neutralidade nas relações internacionais, o mesmo tipo de neutralidade, se possível, deve ser construída, ainda que seja um sistema muito complexo, no plano eleitoral para fazer valer a soberania popular. Mas eu tenho minhas dúvidas se os Estados Unidos, aqui dando benefício da dúvida para eles, aí para o Departamento de Estado, para o governo Trump, se eles fazem isso por desconhecimento ou manipulam, né, de propósito aí esse cenário para justificar um eventual não reconhecimento, né, do presidente Lula nessa sua segunda tentativa de reeleição. Então imagine se no day after, né, lá em outubro, né, tudo indica a eleição não vai ser infelizmente resolvida no primeiro turno, teremos um segundo turno lá no fim de outubro, o governo americano não reconheça a reeleição do presidente Lula, esse cenário, né? Ou havendo aí um cenário muito negativo, ao meu ver, para nós como país soberano, a volta da extrema-direita, né? Flávio Bolsonaro, pré-candidato da extrema-direita, se elege presidente. Você tem no dia seguinte aí o governo americano fazendo, no caso da vitória do Flávio Bolsonaro, mandando, né? Querendo nos transformar em que hoje é a Venezuela. E no caso do presidente Lula, tentando aí fazer com que ele não tome posse para o seu eventual quarto mandato, porque é um governo que claramente não vai estar alinhado aos interesses americanos. Então eu vejo cenários muito graves nesse sentido, porque o Trump, por mais que, reitero, né, a gente já discutiu isso, ele não queira e não tenha condições de fazer ações militares que são muito custosas, nada impede que outros instrumentos como sanções e as tarifas aí que querem impor ao Brasil nada mais são do que isso, isso venha desestabilizar o ambiente interno e favoreça um fechamento aí da nossa atual experiência democrática, que sem dúvida está longe de ser perfeita, e nenhuma democracia é perfeita, mas é o regime preferível a qualquer autoritarismo que simplesmente esconde para debaixo dos panos problemas como corrupção, como desigualdade social e, acima de tudo, nessa atual conjuntura, o autoritarismo que se avizinha não só no Brasil, mas na América Latina, é um autoritarismo não nacionalista, mas um autoritarismo que faz as vontades aí de potências externas, e nesse caso a potência externa que teria a sua vontade satisfeita são os Estados Unidos. Então eu vejo essa crítica não como ingenuidade ou simplesmente uma tentativa de projetar os valores aí liberais, como os Estados Unidos os entendem aqui no Brasil, mas realmente parte aí de uma construção que tem como último objetivo deslegitimar o processo eleitoral brasileiro e eventualmente apoiar no cenário de reeleição do presidente Lula ou o seu não reconhecimento ou até mesmo um golpe de Estado aí, tal como os Estados Unidos já patrocinaram vários golpes de Estado no passado com o uso de forças armadas, como foi o caso, né, do golpe de 64 aqui no Brasil, e que hoje pode ser muito bem feito aí com o auxílio de redes sociais, big techs, mobilização de determinados grupos e, claro, o emprego de sanções como instrumento de coerção política.
1: Perfeito, Vinícius. Obrigado. Obrigado pela resposta. Rafa, eu queria ouvi-lo um pouquinho sobre esse assunto. A gente pode entender isso só como mais uma declaração, um posicionamento, ou o governo brasileiro já tem que ficar um pouco mais atento com relação a isso, já que existe um histórico de Donald Trump querer se envolver em situações eleitorais, em situações que dizem respeito somente ao país de origem, país onde está acontecendo?
2: Bem, em alguma medida, o Eduardo Bolsonaro foi para os Estados Unidos precisamente para isso, né? Para fazer um lobby e, através da atuação dele lá, fomentar uma atmosfera mais favorável a uma

0: representação dos Estados Unidos em assuntos brasileiros. Fez isso, ele se mudou para lá com esse objetivo, sempre foi esse o objetivo dele, e essa condenação dele gera mais uma situação que ele tenta torcer nesse sentido de pintá-la como sendo uma perseguição política, né? Algo injusto, algo ilegal e assim por diante. É claro que lá nos Estados Unidos ele dá a narrativa dele, essa narrativa dele possivelmente encontra ouvidos receptivos, especialmente no Marco Rubio, que é uma figura do governo Trump que tem uma perspectiva bem particular em relação à América Latina e bem desfavorável a governos interpretados como sendo de esquerda, de Cuba ao Brasil, passando por todos os outros governos que possam ser categorizados dessa maneira. Mas eu não sei em que medida os Estados Unidos, ou especificamente o Donald Trump, utilizariam isso para realizar alguma intervenção específica. Na verdade, isso se soma a um conjunto de narrativas utilizadas lá dentro dos Estados Unidos para medidas como, por exemplo, a retomada ou o aumento de tarifas contra importações brasileiras, talvez maiores níveis de pressão sobre o governo Lula, para que o governo Lula ofereça mais concessões em temas de interesse dos Estados Unidos, como negociações sobre terras raras e alguns outros assuntos. Mas na verdade o Eduardo Bolsonaro, como eu já comentei em outras ocasiões, por mais que ele encontre uma atmosfera receptiva para ele nesse momento nos Estados Unidos, ele tem que ficar atento também para o fato de que a própria situação do governo Trump não é tão favorável internamente, né? Então continuar apostando num apelo aos Estados Unidos contra o Brasil, na verdade pode simplesmente acabar gerando mais complicações para ele no longo prazo, porque a gente sabe que hoje, se fosse feita uma eleição presidencial, é possível que, dependendo de quem fosse o candidato democrata escolhido, o Donald Trump fosse derrotado. E sob um governo democrata, não sabemos realmente como vai ficar a situação do Eduardo Bolsonaro diante de um provável pedido de extradição. É claro que há muitos temas nos quais republicanos e democratas estão bastante de acordo, temas, por assim dizer, de Estado mais do que de governo, porém, pelo menos no caso do Partido Democrata, houve ou existe uma tendência a tentar, mesmo ao interferir em assuntos latino-americanos, utilizar meios mais indiretos, bem como tentar, pelo menos em relação a governos ditos progressistas aqui no continente, uma abordagem mais suave de cooptação. Para todos os efeitos, as relações entre o governo Biden e o governo Lula eram excelentes. Ainda assim, o governo Biden foi extremamente intervencionista no nosso continente, mas era um outro tipo de intervencionismo. Um intervencionismo não com o punho fechado, mas com uma abordagem um pouco mais branda. Então, a situação do Eduardo Bolsonaro, na verdade, é mais difícil até do que ele talvez considere nesse momento. E, de um modo geral, essa condenação simplesmente ajuda a compor todas essas narrativas que têm sido utilizadas nos Estados Unidos como elemento de pressão para negociações com o presidente Lula.
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2: Agora são 5 horas 42 minutos. Eu queria agradecer a presença do Vinícius Guilherme Rodrigues Vieira. Ele que é doutor em Relações Internacionais pela Universidade de Oxford, professor de Economia e Relações Internacionais na Fundação Armando Álvares Penteado e professor de Relações Internacionais da FGV. Vinícius, muito obrigado por ter aceitado o nosso convite, por participar do Entretanto aqui com a gente. E eu já deixo aqui o convite para você participar numa próxima ocasião de um outro programa aqui conosco, já que, enfim, as notícias, esse ano de 2026 tem sido um ano especialmente agitado a nível de geopolítica. Obrigado mais uma vez por ter aceitado esse convite e uma boa noite para você.
3: Eu que agradeço o convite, muito obrigado, é sempre um prazer participar, excelente fim de semana a todos e até mais.
2: Até mais, Vinícius. Obrigado mais uma vez por ter participado aqui com a gente. A gente vai dar continuidade aqui ao Entretanto, trazendo informações do nosso país, do nosso Brasil.
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2: Uma operação da Polícia Civil mira a cúpula de uma narcomilícia que atua na Zona Oeste aqui do Rio de Janeiro. O repórter Lucas de Andrade tem mais detalhes pra gente.
5: Um cabo da Polícia Militar foi preso em flagrante nesta sexta-feira durante uma operação da Polícia Civil contra uma narcomilícia que atua na região do Catiri, em Bangu, na zona oeste do Rio. Alexandre Santos Martins, lotado no batalhão do Leblon, foi preso em casa no Recreio dos Bandeirantes por porte ilegal de arma de fogo de uso restrito. No imóvel do agente, policiais também apreenderam documentos, computadores, celulares e um carro de luxo. Segundo a Polícia Civil, o cabo e a ex-companheira Silvia Rodrigues Cunha se beneficiaram de um esquema ligado a um grupo criminoso que seria responsável por extorsões contra obras públicas, comerciantes e moradores na região do Catiri e por uma rede de lavagem de dinheiro que movimentou mais de 25 milhões de reais. Silvia Rodrigues Cunha foi identificada como beneficiária do Bolsa Família em 2025. Mesmo assim, segundo os investigadores, ela movimentou quase 5 milhões de reais em um ano. Já Alexandre Santos Martins, que recebe salário de R$ 3.360 como cabo da PM, teria recebido R$ 550 mil reais da ex-companheira em apenas 3 meses. A delegada adjunta da Delegacia de Repressão às Ações Criminosas Organizadas e Inquéritos Especiais, Luciana Fonseca, afirmou que Alexandre cedia a conta bancária para a quadrilha movimentar o dinheiro.
6: Eles utilizavam de pessoas físicas que recebiam imediatamente esses valores e não tanto depois esses valores eram fragmentados e enviados para diversas pessoas físicas e jurídicas com o fim de dar uma aparência lícita a esses valores.
5: Durante a ação no Catiri, um homem que monitorava a movimentação dos policiais foi flagrado e acabou levado para a cidade da polícia. Outro alvo foi o cabo da PM Jorge André Félix de Santa Maria. Ele já estava preso desde julho de 2025, acusado de envolvimento com a milícia do Catiri, segundo a delegada.
6: Ele é apontado como possível segurança, tá, desses narcomilicianos, e ele já tem diversas passagens, ele foi preso recentemente em flagrante na posse de diversas pistolas e uma submetralhadora.
5: A Polícia Civil aponta que a quadrilha se dividia em 2 núcleos, todos liderados por Emson Alves Pereira. Eliésio Simões Campos era responsável pelo comando de homens armados em controle de territórios e decisões estratégicas. E é Marco Antônio Pereira, ligado à logística e às movimentações para ocultar recursos das atividades ilícitas. Ao todo, agentes cumpriram 50 mandados de busca e apreensão na capital, na Baixada Fluminense, na Costa Verde e no interior do estado. Em Mangaratiba, os agentes vistoriaram uma casa de luxo ligada aos investigados. A investigação também mirou 2 padarias no Recreio dos Bandeirantes, suspeitas de servir para lavagem de dinheiro. Em uma delas, a polícia encontrou condições insalubres e produtos impróprios para consumo. O estabelecimento foi interditado e o gerente conduzido à delegacia. De acordo com Luciana Fonseca, as apurações começaram a partir de uma denúncia de extorsão contra uma empresa que executava obras de infraestrutura e saneamento na região.
6: Essa empresa terceirizada, ela prestava serviços de saneamento com o LURB, e no entanto, eles eram extorquidos e chegaram a realizar cerca de R$75 mil em transferência para esses beneficiários, sob pena de ter então os seus bens apreendidos e até mesmo a segurança de seus funcionários.
5: A ofensiva mobilizou equipes do Departamento Geral de Polícia Especializada da capital, da Baixada e da Corregedoria da Polícia Militar. A justiça também determinou o bloqueio de ativos, contas, bens e valores dos investigados, com o objetivo de asfixiar financeiramente a organização. A Polícia Civil afirma que as buscas continuam para identificar outros envolvidos e ampliar o rastreamento do dinheiro da organização criminosa. Reportagem Lucas de Andrade.
2: E olha, queria dar boas-vindas aqui ao nosso repórter Vinícius Fernandes, que já está no estúdio aqui com a gente, vai trazer mais informações sobre uma investigação de uma extorsão praticada por milicianos contra uma empresa contratada pela Prefeitura do Rio. Essa investigação teve novos desdobramentos hoje. Vini, boa noite para você. Seja muito bem-vindo mais uma vez aqui ao Entretanto.
4: Boa noite, Léo. Boa noite a todos os amigos que acompanham o Entretanto. A Prefeitura do Rio denunciou ao Ministério Público em janeiro do ano passado um esquema de extorsão praticado por milicianos contra uma empresa responsável pela implantação e operação de um aterro de resíduos de construção civil em Jericinó, na Zona Oeste aqui da capital fluminense. A investigação ganhou um novo capítulo hoje com a operação da Polícia Civil contra essa cúpula da milícia do Catiri, apontada como responsável por cobranças ilegais a empresas, comerciantes e moradores da região. Os detalhes que você acabou de ouvir na reportagem do Lucas Andrade, e também essa informação foi divulgada pelo jornal O Globo. Segundo a representação encaminhada pela Secretaria Municipal de Ordem Pública ao MP, os criminosos exigiam pagamentos mensais de R$25 mil para permitir o funcionamento do aterro. Além disso, obrigavam a contratação de supostos serviços de segurança sem comprovação que o trabalho era realmente prestado. O documento foi assinado pelo então secretário de Ordem Pública, Breno Carnevale. Representantes da empresa relataram que funcionários passaram a sofrer então as ameaças de integrantes desses grupos paramilitares. De acordo com a denúncia, as atividades chegaram a ser totalmente paralisadas durante um período e a retomada dos trabalhos teria sido condicionada ao pagamento dos valores exigidos pelos criminosos. Essa representação da Prefeitura do Rio para o Ministério Público também aponta que a empresa foi obrigada a contratar pessoas indicadas pelos milicianos para conseguir manter a operação, Léo.
2: Tá certo. Bom, olha, eu vou aproveitar, Vinícius, que você tá aqui com a gente. O Ministério Público Federal voltou à Justiça para pedir a demolição de construções que são consideradas irregulares na Lagoa Rodrigo de Freitas. Você tem mais detalhes sobre isso pra gente, não é isso?
4: Léo, o recurso, né, do Ministério Público Federal que pede essa demolição desses quiosques considerados irregulares, mais exatamente no Parque dos Patins, como você disse, na Lagoa Rodrigo de Freitas, na Zona Sul aqui do Rio de Janeiro, aguarda julgamento do Tribunal Regional Federal da 2ª Região, então da Justiça Federal. Essa ação envolve construções erguidas no local sem autorização prévia do IPHAN, o Instituto de Patrimônio Histórico e Artístico Nacional. E o conjunto paisagístico da Lagoa é tombado pela União e está protegido pelo decreto que exige a preservação da visibilidade e das características do bem. Segundo o MP, os novos quiosques foram construídos em áreas do Parque dos Patins e, diferentemente das estruturas antigas, que não eram de alvenaria, as novas edificações teriam sido feitas sem o conhecimento do IPHAN. O órgão afirma que as obras criaram barreiras visuais, provocaram a supressão da vegetação e impactaram o projeto paisagístico original assinado por Burler Marx. Na ação civil pública, o Ministério Público Federal pediu a demolição das construções e ampliações sem autorização, além da recuperação da vegetação e da reestruturação da mureta de pedras original. A Justiça Federal reconheceu a existência, né, dos danos, mas decidiu substituir a demolição por investimentos de R$1 milhão de cada uma das empresas responsáveis ao longo de 5 anos. Além da demolição imediata das estruturas, o MP também pede que em caso de descumprimento pelas empresas, o município do Rio e a Fundação Parques e Jardins sejam obrigados a executar as obras de reestruturação ali e preservação ambiental, além de aplicação de multas diárias.
2: Perfeito, Vini. Obrigado mais uma vez pela sua presença aqui. No entretanto, na semana que vem a gente aguarda você mais uma vez aqui no nosso programa. Uma boa noite para você, um bom fim de semana.
4: Boa noite, Léo. Bom fim de semana para você e para os ouvintes.
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2: E olha, uma nova madrugada de violência foi registrada em Rio das Pedras, Zona Oeste aqui no Rio de Janeiro. O Lucas de Andrade tem mais detalhes sobre esse assunto e vai trazer pra gente.
5: Moradores de Rio das Pedras, na zona sudoeste do Rio de Janeiro, relataram novos tiroteios na madrugada desta sexta-feira. Dessa vez, criminosos usaram drones para lançar granadas contra rivais. O policiamento na região foi reforçado. Essa foi a segunda noite seguida de confrontos entre facções rivais na área. Na quinta-feira, segundo informações de inteligência do Batalhão da Polícia Militar de Jacarepaguá, criminosos do Comando Vermelho que atuam na Muzema atacaram pontos controlados por milicianos. Rio das Pedras tem sido alvo de uma disputa entre os dois grupos pelo controle do território. A Polícia Civil investiga a informação de que um grupo de 9 milicianos de Rio das Pedras teria trocado de lado e passado a integrar o Comando Vermelho. Com os confrontos desta sexta-feira, o Rio Ônibus informou que 12 linhas que passam pela Avenida Engenheiro Souza Filho precisaram alterar o itinerário. Na véspera, um coletivo da linha 343, que faz o trajeto Jardim Oceânico Candelária, foi tomado por bandidos e usado como barricada. Veículos que passavam por Rio das Pedras nas primeiras horas da manhã desta sexta-feira acabaram retidos na altura do condomínio Jardim Clarice. De acordo com a Rio Ônibus, os coletivos já voltaram à rota original. A Secretaria Municipal de Saúde informou que 5 unidades de atenção primária instaladas na região suspenderam o funcionamento e outras 2 mantiveram as atividades, mas interromperam visitas domiciliares por risco à segurança. A Secretaria Estadual de Educação informou que uma escola estadual na região também precisou ser fechada. Uma operação da Delegacia de Descoberta de Paradeiros localizou, na quarta e na quinta-feira, 2 cemitérios clandestinos em áreas de mata de Rio das Pedras. Restos mortais de pelo menos 4 corpos foram recuperados, alguns dentro de um poço com cerca de 20 metros de profundidade. A descoberta dos locais ocorreu após denúncias sobre desaparecimentos na região, que motivaram o início das investigações. Agora, a Polícia Civil trabalha para identificar as vítimas e os responsáveis pela criação e uso dos locais de descarte. De acordo com estimativas da Polícia Civil, milicianos arrecadam cerca de 2 milhões de reais mensais com atividades ilegais como venda clandestina de internet e de TV a cabo, além da cobrança de taxas de segurança. Junto com Muzema e Gardenia Azul, a comunidade foi incluída em um plano estadual de reocupação territorial apresentado ao Supremo Tribunal Federal, com início previsto para este ano, embora sem data definida. Reportagem Lucas de Andrade.
2: Agora são 5 horas e 56 minutos e olha, logo mais a partir das 9h30 da noite, a seleção brasileira enfrenta o Haiti. O jogo acontece no Philadelphia Stadium, na Filadélfia, e a gente tem 2 informações sobre esse jogo. A primeira é que a seleção do Brasil vai utilizar pela primeira vez a camisa número 2, né? Um uniforme azul, né? O segundo uniforme da seleção brasileira. E a segunda informação, e que já não é novidade para muita gente, é que mais uma vez o Neymar não fica sequer no banco de reservas da seleção. Inclusive, uma apuração do jornalista Lauro Jardim apontou Francisco Mendes, que é filho do ministro do STF, o Gilmar Mendes, como responsável pela convocação de Neymar para a Copa do Mundo. E a gente lembra que até o presente momento ele sequer treinou com os restantes dos jogadores que estão com a seleção brasileira. Rafa, eu queria falar com você rapidamente sobre esse assunto, a gente está já no finalzinho do entretanto, mas hoje, Rafa, pelo que você acompanha, né, a nível, né, de seleção brasileira, de CBF, enfim, essa convocação de Neymar e de outros jogadores, isso vai além do que acontece dentro de campo? Há interferência ou há possibilidade de interferência política na escolha desses atletas?
0: Olha, infelizmente, especialmente no que concerne a CBF, essa questão da politização do futebol ou a transformação do futebol também em negócio é algo que a gente verifica realmente. Não dá para saber se essa informação em relação ao filho do Gilmar Mendes é verdadeira, mas eu não acho que seria impossível ou que seria até mesmo improvável. A gente ouve vários tipos de boatos, a gente tem ouvido boatos semelhantes ao longo de bastante tempo, na verdade, até envolvendo também diferentes patrocinadores, né? Tem esse boato aí sobre o Endrick, por que ele não é escalado, e a questão envolvendo a Nike e assim por diante, de modo que a gente vê que sim, existem outros fatores além da bola no pé que influenciam na escolha de quem vai jogar e quem não vai jogar.
2: Perfeito, Rafa. Olha, obrigado por mais uma semana, Rafa. Na semana que vem a gente está de volta aqui no Entretanto. Uma boa noite para você, um bom fim de semana.
0: Boa noite, até a semana que vem.
2: Obrigado, Rafa. Olha, eu queria agradecer a você que esteve com a gente aqui no Entretanto desde o início da semana, né? Desde o início de mais esse programa. Na semana que vem a gente está de volta aqui com o nosso programa a partir das 4 horas da tarde na Rádio Sputnik, na Metropolitana, em 80,5 FM. Além disso, também estamos nas principais plataformas de áudio. Estamos no Spotify, no Deezer, no Amazon Music e também no Apple Podcast. Na sequência da programação aqui da Rádio Sputnik, você fica com o Casus Belli, com o André Lucena e também com o meu amigo comandante Farinazzo. Lembrando que hoje, sexta-feira, último dia do André Lucena à frente do nosso programa. O André vai para um próximo compromisso profissional. Ele que estará nos deixando aqui, a nossa equipe, mas queria deixar aqui registrado o meu agradecimento pela amizade, pela parceria, enfim, e pelo profissionalismo de André Lucena, que é um cara que a gente tem que seguir como exemplo, um dos grandes profissionais que essa rádio com certeza esteve. O André, em alguns momentos, participou aqui do Entretanto com a gente, eu tive a oportunidade de substituí-lo no Casus Belli. Enfim, André, muito boa sorte para você, meu amigo, você é um querido, estará sempre aqui nos nossos corações. Até uma próxima, espero que a gente possa trabalhar mais uma vez juntos.
8: Um grande prazer esse período todo, Léo, muito obrigado, vamos agora pro Casus Belli.
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11: Olá, ouvinte, seja bem-vindo ao podcast Em Órbita. Por aqui a gente traz as principais novidades e debate temas importantes no mundo da ciência e da tecnologia. Eu sou Yuri Hildebrand.
12: E eu sou a Dani Zanata. Nós vamos ao ar 3 vezes na semana e você pode nos ouvir tanto nas plataformas de áudio quanto na Rádio Sputnik, na Metropolitana 80,5 FM do Rio de Janeiro.
11: 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É só mandar um alô pro número 21980650066, 21980650066.
12: Neste episódio nós vamos falar sobre uma descoberta curiosa aqui no Rio de Janeiro. Pesquisadores da Fiocruz identificaram uma substância tóxica ilegal no sangue de tubarões cação.
11: O estudo foi feito primeiramente para entender a saúde ambiental da região de onde foram coletados esses tubarões, que fica ali próxima do Recreio dos Bandeirantes, né? Mas chama atenção quanto à contaminação desses animais marinhos por toda a costa fluminense. Como a gente vai entender melhor daqui a pouco, a presença da substância se dá em sua forma pura e não metabolizada, né? Como é o esperado para esse tipo de situação. A questão é que não se sabe muito ainda, né? Na verdade, se sabe bem pouco quanto aos efeitos disso para os tubarões, o que gera bastante preocupação.
12: É importante dizer também que existe uma preocupação grande com a bioacumulação, ou seja, há uma constância na contaminação entre espécies, mantendo a substância presente na vida marinha.
11: Esse é um dos problemas desse tipo de substância, né? Que é classificada pela biologia marinha como um contaminante emergente. Eles são recentes, têm ligação direta com a ação antrópica nos oceanos e ainda precisam ser melhor estudados para a gente entender os impactos não só na vida marinha, mas também como isso volta para a gente a partir do consumo.
12: É, nós vamos falar bastante sobre essa classificação e entender como são feitos os estudos do tipo a seguir. Também teve outra pesquisa interessante aqui no Rio envolvendo tubarões e esses contaminantes emergentes. No caso, os biólogos da UFRJ encontraram sertralina no cérebro de tubarões em diferentes regiões, incluindo Copacabana, Barra da Tijuca e também na cidade de Maricá.
11: Vamos entender melhor, então, como são feitos esses estudos em tubarões e também se é uma coisa comum encontrar substâncias tóxicas em espécies marinhas. Primeiramente, com o Valdinei Melo, que é professor associado e pró-cientista da Universidade do Estado do Rio de Janeiro, a nossa UERJ. Bem-vindo, Ney. Um prazer ter você de novo aqui no Inhor.
13: Olá, pessoal. Eu que agradeço o convite. Vamos lá.
11: Professor, o estudo da Fiocruz que a gente trouxe aqui, né, chama atenção por ser um tipo de contaminação um pouco inimaginável, né, que é algo até chamado de contaminação emergente, né? A gente estava trocando aqui em off e também pode envolver substâncias ilegais. Queria que você comentasse quão comum é esse tipo de caso em estudos marinhos e se existem outros exemplos de destaque aí pra gente trazer.
13: Esses contaminantes emergentes, eles podem ser algumas coisas diferentes. Pode ser uma substância natural, pode ser sintética, mas é sempre alguma coisa que a gente não estava acostumado antes a monitorar ou não estava regulamentado rotineiramente. Então, na verdade, essas substâncias, elas já estão ali no ambiente marinho, na verdade, no ambiente aquático. Você pode encontrar isso aí em rios também. Já está há muito tempo, porque você tem sistemas de esgoto que são clandestinos, você tem sistemas que não são tratados, e às vezes até o sistema é tratado, mas você nunca parou para dar uma olhada ali se tinha alguma coisa que não era para estar ali, né? Algum medicamento, por exemplo, né? Tem gente que pega medicamento quando vence, né? Passa a validade e simplesmente joga ali, ou no vaso, ou na pia, e aquilo ali vai para algum lugar. E frequentemente vai para um lugar onde você tem animal passando, né? Então, é uma novidade, vamos dizer assim, para algumas substâncias, é uma novidade para a academia, né? Para quem pesquisa aquilo ali, está encontrando finalmente provas de que aquilo ali sempre esteve ali, né? Mas não é uma novidade para o ambiente, porque a gente joga, tudo que a gente joga e vai embora pela água, vai parar em algum lugar. E se esse lugar tiver vida, ou marinha, ou de água doce, vai absorver. E aí a questão é o quanto que absorve e quais os impactos que aquilo ali pode dar, tanto para o ambiente, como para aquela espécie, ou para outras espécies, ou até para a gente.
11: Ah, mas é algo completamente ligado à ação antrópica, né? Mesmo sendo algumas substâncias naturais, está correta essa afirmação?
13: Totalmente. Isso aí é ação antrópica mesmo. A gente tem substâncias já produzidas por animais que estão ali já no ambiente marinho, mas o que a gente está fazendo é aumentar pra caramba essa descarga de substâncias, né? Principalmente aquelas que são sintéticas. A gente joga coisas fora.
12: Professor Ney, olhando um pouquinho ainda para o estudo da Fiocruz, o objetivo inicial dele era analisar a saúde ambiental da região com a coleta realizada na altura do Recreio dos Bandeirantes, certo? Como é que esses estudos eles são realizados? Explica um pouquinho pra gente o processo desde a coleta dos animais até a análise dessas substâncias presentes no sangue.
13: Então, no caso desse estudo aí, foi importante usar uma espécie que ela é fiel, digamos assim, fiel ao ambiente costeiro que ela está habitando. Ela não vai fazer nenhum tipo de migração. Nesse caso desse estudo aí, foi feito com cação frango. É uma espécie que tem o nome de Rhizoprionodon lalande. É um tubarão muito comum na nossa costa. Você vai, por exemplo, aí na colônia de pesca, sei lá, de Copacabana, frequentemente você encontra algum ali que foi pescado e está sendo vendido, né? E como essa espécie, ela frequenta bem o nosso litoral, e na região que ela tiver ali, então ela não vai, por exemplo, sair daqui e vai, sei lá, para as Bahamas, ou vai para o Rio Grande do Sul, ela vai ficar ali naquela área, então a gente parte do princípio de que tudo aquilo que ela consumiu é daquela área, ela não trouxe nada externo. Então esse é o primeiro ponto importante dessas pesquisas, para a gente monitorar o que está acontecendo naquele foco ali. E no caso desse estudo, a gente tem aí o canal de Cernambetiba, né, que você tem um esgoto que está chegando ali e está desaguando, por exemplo, na Praia da Macumba, que está trazendo um monte de substâncias de áreas que foram urbanizadas de uma forma bem errada, sem planejamento, né? E aí o que acontece? Você pega, escolhe uma espécie que você vai tentar extrair aquela substância. Algumas substâncias, elas são, algumas não, todas são metabolizadas. O que, que é isso? O animal, ele consome, por exemplo, sei lá, um paracetamol que você jogou fora. Se aquele paracetamol chegar bruto num organismo, por exemplo, desse tubarão, ele vai ter que metabolizar, então aquela substância vai ser fragmentada em várias outras e vai ser ressignificada. Então, o que a gente faz na pesquisa é usar marcadores para procurar se tem alguma coisa que já foi fragmentada ou se aquela substância está ainda íntegra no organismo. Se estiver íntegra, tem um tempo para aquele metabolismo. E também foi pego um animal que, nesse estudo, pode ser comparado se você encontrava substâncias que estão mais metabolizadas, por exemplo, em machos ou em fêmeas. Inclusive, esse estudo tinha até fêmeas grávidas. Então, foi interessante do ponto de vista de entender como é que substâncias estão sendo ingeridas por aquele tubarão, como é que elas estão sendo fragmentadas, como é que elas estão gerando os metabólitos. Então, foi isso que esse estudo foi atrás.
11: Ah, interessante. E essa questão do tempo, professor, de contaminação, isso pode ter muito a ver com a região onde foi encontrada certa substância, analisando ali os animais dessa área?
13: Pode ter a ver. Pode ter a ver com quanto daquela substância que está sendo jogada ali naquela região, se o esgoto está sendo tratado. Porque assim, existem substâncias, existem alguns medicamentos, por exemplo, que mesmo o tratamento de águas, ele pode não pegar completamente, ou seja, ele pode não fazer um tratamento ideal e aquilo ali acabar indo para o ambiente. A gente está vendo até exemplos aí, né, de microplásticos, que, nossa, agora que estamos descobrindo microplástico em organismos marinhos e organismos de água doce, aquilo está indo para o ser humano. Mas pensa que o microplástico não apareceu ontem, né? Assim como essas substâncias, medicamentos e até drogas ilícitas são jogadas, né, pela água, isso não apareceu ontem. A questão é que a gente está conseguindo monitorar isso agora. Né? Por isso que se chama a substância emergente, né? O poluente que é emergente, o contaminante emergente. Né? Mas isso aí já existe já há bastante tempo.
12: Nem, mas ainda falando do tempo que o Yuri perguntou, eu queria ainda tentar entender uma questão, porque a gente está falando aí de substâncias químicas e também de outras situações tóxicas, enfim, poluentes em geral. O oceano, se por exemplo vai para o oceano, você falou um pouquinho de saneamento, não consegue diluir, entre aspas, esses poluentes, ou eles vão se acumulando ao longo de muito tempo?
13: Pode se acumular, aí depende de para onde que isso vai. Se você, por exemplo, tem um determinado poluente que vai parar num organismo que é filtrador, ou seja, o que é um organismo filtrador? Por exemplo, a gente tem os mexilhões da nossa costa, o organismo ele tá ali parado, não vai sair dali, então tudo que cair para ele, ele vai ter que ingerir. Então, se ficar vivo, vai ter que ingerir e metabolizar, vai ter que se livrar daquelas toxinas. E aí a gente consegue entender qual é o tempo que aquele mexilhão vai levar para metabolizar. Mas só que esse tempo de metabolismo, ele é diferente para cada animal. E não só para cada espécie, às vezes dentro da mesma espécie. O caso desse estudo aí mostrou, por exemplo, que a quantidade de metabólitos que estava nas fêmeas grávidas era diferente em qualidade e quantidade dos machos. Então a gente está começando a entender agora quanto tempo que o ambiente, ou seja, os animais que estão ali, levam para metabolizar cada coisa. Temos que lembrar que tem várias coisas que a gente joga fora. Cafeína, drogas ilícitas, substâncias que são para dor, por exemplo. Então cada coisa vai ter uma velocidade diferente.
11: E aí uma dúvida que a gente fica também, né? Essa contaminação, ela pode ter acontecido especificamente ali na região. O estudo foi feito coletando animais ali na região do Recreio, né? Queria entender se essa contaminação, ela é localizada, esse estudo, por exemplo, ele identifica que é algo localizado, ou pode ser algo que se estende pelo litoral, né? Uma análise dessa acaba valendo para uma extensão maior de litoral. Explica pra gente como que funciona essa, é mais a questão de extensão mesmo, os estudos de saúde ambiental, como ele funciona nesse sentido.
13: Então, nesse caso, eles focaram num cação que vai ficar ali naquela costa, ele não vai para outro lugar. Então, a informação que a gente tem a partir desse estudo é que é uma informação local. É aquele bicho, aquele animal que está ali, ele está absorvendo substâncias que estão ali. Ele não está levando para outro lugar, não está trazendo de fora. Para a gente ter uma abrangência maior, por exemplo, para onde que aquela água está indo, se tem alguma corrente que está levando essas substâncias, por exemplo, daqui para um outro sistema, aí a gente tem que procurar outros animais e detectar se aquilo ali está se espalhando. Provavelmente está, né? Porque a gente tem todo um sistema de dinâmica de correntes, por exemplo.
12: Vamos continuar na mesma linha ainda para a gente entender a maneira que... Pô, vamos pegar o exemplo do tubarão, né? Como é que acontece a contaminação de fato? Você falou, Ney, sobre, já deu esse exemplo aí do material que ele tá orgânico despejado no esgoto ali, mas é basicamente, no grande volume de contaminação desses animais, é pelo esgoto ou tá presente na água? Você mencionou aí alguns medicamentos, tanto os lícitos quanto os ilícitos, isso pode chegar de que forma mais acentuada para esses animais?
13: Bom, principalmente pela distribuição de esgoto, essas substâncias, então você tem, sei lá, imagina que você faz um cafezinho de manhã e aquele restinho de pó de café vai embora pelo ralo, né? Aquilo ali vai para algum lugar. Então, se você tem um sistema que está levando para onde aquele animal ali está se alimentando, ele vai absorver. O que não sabemos, o quanto que absorve, quanto tempo que leva para dissolver aquilo ali, se todos os animais, toda aquela fauna, até a flora também, né? A gente tem algas que vão absorver aquilo ali também. Enfim. Quanto é o tempo de absorção metabólica, de quebra daquela substância, leva cada espécie, em cada... A gente não sabe. Esse estudo mesmo aí dos tubarões, desses cações frango, né, que chamam, Rhizoprionodon lalande, no final mesmo eles colocam, olha, é preciso a gente ter mais estudos. Isso está surgindo agora, há pouco tempo, né? A gente pode nem falar exatamente de última década, porque é algo bem recente. Então, sim, eles sempre vão consumir aquela área. Então, se está desaguando esgoto, vai comer também. Não vem por barco, não vem por lixo propriamente. Aquilo ali, a principal fonte é água mesmo, água maltratada, esgoto ilegal que está sendo jogado ali. Ah, e também uma coisa importante, né? A urbanização que causa isso. Se você urbaniza errado, se você não faz um paralelo entre construção de casas e fazer um sistema de saneamento básico adequado, tratamento de água, uma coisa leva a outra. Aquilo ali vai desembocar e alguém vai pagar a conta. E no caso aí vão ser esses animais que estão rodando ali. Fora que assim, também temos que pensar uma coisa, né? Os impactos que aquilo ali causa até no comportamento animal, né? Porque esses bichos estão consumindo substâncias que algumas são até entorpecentes, né? Então isso pode causar aí algumas questões até comportamentais e de desenvolvimento do bicho.
4: Não, com certeza, a gente fica muito na dúvida com isso, vamos falar sobre isso daqui a pouquinho. E até com relação aos animais, as fêmeas grávidas, né, que você citou, que foram analisadas também. Eu queria mais ou menos nessa linha entender como que essa contaminação ela pode passar adiante, né? Você falou, aqueles animais eles vão consumir o que está ali naquela região, mas, por exemplo, um dos animais, acho que foram 13 no total, né, analisados, um dos animais não apresentou contaminação. Isso já é um fato curioso, mas eu queria entender como que essa contaminação pode passar adiante, de animal para animal. Por exemplo, essas fêmeas grávidas, eu imagino que pequenos tubarões que vão sair dali já estejam contaminados, porque, né, tá ali dentro do desenvolvimento. Mas, por exemplo, passar para outras espécies, existe essa possibilidade? Ou, por exemplo, esses tubarões se alimentarem de alguma espécie que esteja infectada, como que isso pode circular e até se estender para além da área?
13: Sim, se tá na cadeia alimentar, se consumiu alguma coisa que tá dentro dele ainda, né, não foi totalmente metabolizado, é um processo chamado magnificação trófica. O que que é isso? Um animal vai consumindo o outro na cadeia alimentar até o momento que você bioacumula, né? O cara que tá lá mais no topo e comeu mais bichos infectados é o que vai ter mais daquela substância ali. Agora, é importante ainda para a ciência entender se aquele animal que é topo de cadeia, por exemplo, imaginar, sei lá, um polvo que se alimentou de um tubarão daquele, né? Alguns polvos conseguem caçar esse tubarãozinho, chega no máximo 1 metro. Imagina um polvo que se alimentou daquele tubarão ali contaminado por um, sei lá, um entorpecente qualquer. Quanto mais daquele bicho ele comer, mais ele vai acumular. Agora, quanto tempo ele leva para se livrar daquela substância ali, não sabemos. Esses estudos é que estão faltando. Mas é sempre através de consumo. Um vai consumir o outro. Até chegar na gente, né? Então, você está ali naquele animal, você vai lá na peixaria e compra aquele animal que está contaminado, isso vai para dentro de você. Em maior ou menor quantidade, causando um impacto ou não no nosso corpo. Não necessariamente aquilo vai impactar, tá? Mas é isso. É consumo.
12: E no caso, esses predadores de topo, a gente está falando de tubarão, mas pensando, por exemplo, também nas raias, né? Eles costumam apresentar maior nível de contaminação.
13: Sim, porque vão comer mais, né? Quanto maior é o animal, quanto mais ele come aquela presa ali, mais ele vai acumular. pode ter, esse tubarão aí, por exemplo, ele não se alimenta só de outros peixes, né? Ele vai se alimentar, por exemplo, ele pode ser oportunista e ter algum molusco ali passando, ele resolver comer. Pode ter certeza que quanto menor o animal, vai ter mais quantidade daquilo ali, mais ele vai bioacumular nele mesmo. Ou seja, não necessariamente esse tubarão foi lá e comeu, sei lá, um comprimido de algum remédio que estava lá no esgoto e foi embora. Não necessariamente. Às vezes aquilo ali foi dissolvido já num outro animal que ele mesmo predou. E aí, como vocês falaram, imagina para a fêmea, né? A fêmea vai desenvolver o filhote com aquelas substâncias ali. E aquilo pode causar, sim, uma diferença no desenvolvimento. Às vezes até tornar o filhote inviável, nascer com algum defeito. Isso pode acontecer. Não temos certeza ainda. Ainda falta estudos para a gente entender se aquilo ali vai acontecer mesmo. Mas é bem provável, tá?
11: É, pois é. Até sobre isso, a gente queria entender quais os riscos dessa contaminação para os animais em si. É, se isso pode afetar o ecossistema marinho como um todo, né? Como envolve, né, a cadeia alimentar, pode simplesmente redistribuir essa contaminação. A gente fica se perguntando, assim, como que isso afeta o animal em si? Pode ter alteração comportamental, tem alteração metabólica, como é que isso funciona?
13: Pode, tem alguns estudos que já mostram para animais marinhos no geral, tá? Diversos animais, que a poluição por essas substâncias, por essas drogas, sejam lícitas ou ilícitas, pode alterar sim o comportamento da biota, né? Daquela fauna ali. Pode afetar o balanço do ecossistema, pode afetar inclusive a biodiversidade, mas a gente ainda tem uma falta de estudos que possam levar a gente a tomar certas conclusões sobre isso, tá? O próprio estudo dessa colega aí, pesquisadora, e outros mais que ela inclusive fez já anteriores, deixam isso bem claro. A literatura ainda não é clara sobre todos os efeitos que essas drogas podem ocasionar no ambiente marinho, mas a gente já sabe que pode existir questões comportamentais nessa biota. Fora a biomagnificação, né? Você vai ficar acumulando ali eternamente aquelas substâncias, e a gente come peixe, né? Então aquilo ali, não só peixe, a gente come crustáceos, a gente come mexilhões, então aquilo ali em algum momento vai vir bioacumulado para a nossa mesa, né? Então o impacto é bem grande e a gente precisa mesmo de mais estudos para entender o que está acontecendo.
12: E, o Yuri provavelmente está querendo já focar agora nessa questão da relação para nós humanos nesse reflexo, mas eu ainda queria entender essa relação um pouquinho mais comportamental. Nós estamos falando de tubarão, a gente está falando de predador, né? Essa poluição e essas substâncias químicas, elas também podem alterar, por exemplo, no seguinte sentido, a relação entre ser predador e ser presa? Pela contaminação que ele tem no organismo?
13: Vamos lá. Se a gente está falando de, por exemplo, será que isso pode aumentar o número de ataques de tubarões? Porque a gente é presa quando está dentro da água, isso, né? Botou o pé dentro da água, você é parte da cadeia alimentar. Inevitável, tomara que você não seja, mas você é parte daquele sistema ali. Não, a gente não tem nenhuma conclusão, não existe nenhum estudo que mostra vai aumentar os ataques porque a gente tem dejetos ali caindo. Existem muitos outros fatores muito mais contundentes, muito mais, né, com provas que levam ao aumento de ataque, os ataques não provocados, né, do que a gente pensar que são remédios que estão sendo jogados lá. A questão de você ter drogas lícitas, ilícitas, sendo jogadas assim no esgoto e a gente ter animais comendo, como por exemplo os tubarões, tem questões no comportamento, mas está muito mais relacionado ao desenvolvimento dessas espécies, tá? Por enquanto, o que a gente tem na literatura acadêmica é isso, muito mais desenvolvimento. Tanto que, assim, a gente fala do tubarão que foi lá, comeu um entorpecente lá qualquer no esgoto, mas a gente já tem em laboratório estudos feitos com, por exemplo, um peixe chamado peixe zebra, que é um modelo biológico muito usado no mundo todo, em que você tenta entender o que aquelas drogas estão fazendo naquele organismo. Tá? Até mesmo a cafeína, por exemplo, né? Mas, não, a gente não tem nada que possa relacionar com agressividade, com ataque, com o animal, ele agora, esse tubarão vai comer mais vorazmente uma determinada espécie, não. A gente não tem nada, não tem nenhum, nada, nada, nada.
11: Professor, e aí, esse estudo ele aconteceu ali, era do Recreio de Bandeirante, mas já existem outros estudos pelo litoral do Rio relacionado a essa contaminação de emergente, né? Já existem outros estudos que você possa trazer de exemplo, aí pensando também em Baía de Guanabara, né, que é uma região mais fechada, talvez seja até mais fácil de identificar, né?
13: Tem, principalmente de grupos de pesquisa, como o da colega da Fiocruz, que inclusive ela tem alguns trabalhos em colaboração, por exemplo, com pesquisadores da UFRJ, né, de outras instituições. A gente tem algum monitoramento, sim. Conforme essas espécies vão sendo coletadas e há o interesse de algum grupo de pesquisa trabalhar com toxicologia, com magnificação trófica, ou seja, né, o acúmulo daquelas substâncias dentro do do ambiente, a gente tem alguns outros estudos sim sendo feitos. No caso de a gente pensar assim em tubarões e raias, aí principalmente os grandes grupos hoje que a gente tem, a UERJ já teve um bom grupo de estudos disso, mas hoje a gente mais, eu acredito que no Rio, na UFRJ, a gente tem algumas coisas também na Unirio, ainda é muito incipiente, mas temos sim algumas instituições fazendo o monitoramento de substâncias sim.
11: A gente já fez um episódio aqui no Em Órbita falando sobre balneabilidade nas águas do Rio, né? E aí foi interessante porque a gente conversou com o estudo responsável e entendeu melhor como se fazia essa pesquisa. Esses estudos de saúde ambiental, eles também passam pela identificação desses, eles também estariam relacionados assim à balneabilidade? Minha dúvida é assim, seguinte, né? A Praia do Recreio, por exemplo, se descobriu isso. Isso não entra em análise pensando em balneabilidade para seres humanos, mas existe risco de contaminação para banhistas, por exemplo?
13: Não, assim, essas substâncias estão lá e só se o cara resolver beber muita água do mar e aí ele tomou vai ter um problema, né? Mas fora isso, não é algo assim que nos afete dessa forma diretamente. Mesmo assim, o consumo da carne de tubarão, né, pensa que esse tubarão está sendo pescado, está indo para as nossas zonas de pesca, né, vai para Copacabana, você compra tal, um cação, né, compra uma raia, por exemplo, outros animais também. Tem sempre que lembrar que esse exemplo do tubarão é um estudo que saiu desse grupo de pesquisa em parceria e tal, que é bem interessante, porque, na verdade, esse estudo ele afirma que foi o primeiro a encontrar não os metabólitos, ou seja, não os resquícios da quebra de um entorpecente que é a cocaína, mas eles encontraram a própria cocaína ali, digamos assim, né? A coisa antes de virar outro metabólito. E aí é isso que é interessante, né? Poxa, então a gente está conseguindo encontrar outras provas que aquela substância ali. Mas daí isso ter algum impacto direto na gente, no nosso consumo, só se a gente consumisse muita água do mar, consumisse muito tubarão, então não é bem assim a coisa, não. É um estudo preliminar, claro que é importante, seria ótimo ter a gente ter sempre essa... a gente procurar todos os tipos de substâncias quando está analisando balneabilidade, mas a balneabilidade não é exatamente voltada a isso, né? A balneabilidade é uma coisa, e a gente entender se aquela água é potável para o consumo é outra. Então é isso.
11: Não, tá certo. Isso seria algo basicamente pelo consumo, né? E aí queria entrar na questão do consumo de tubarões, você falou da pesca de tubarões, isso acontece. Se os tubarões estão infectados, provavelmente outras espécies também, né? E aí isso pode afetar a questão...
13: Com certeza estão. Aquela substância não vai escolher o tubarão para entrar. A grande questão é que assim, a gente tem espécies que têm um metabolismo totalmente diferente. Nesse estudo aí, por exemplo, a gente tem uma possibilidade de que o metabolismo de uma fêmea grávida dessa espécie seja um pouco diferente do macho. Mas isso aí talvez tenha a ver exatamente com a gravidez daquele animal, né? E aí por que uma possibilidade? Porque a gente tem poucos indivíduos que foram coletados. A gente precisa coletar mais, entender mais aquilo. Não só aqui, em outros lugares. Se qualquer espécie marinha funciona assim, mas a gente sabe que cada um tem um metabolismo diferente. Vamos fazer uma comparação, uma analogia assim, bem rasa, só para entender. Cada um acaba tendo uma forma diferente de metabolizar álcool, por exemplo, né? Ou até um antibiótico, às vezes. Então, a mesma coisa para esses animais que estão na água. Então, será que tem algum que metaboliza melhor, metaboliza mais rápido? Se tiver, talvez a alta quantidade desse animal poderia ajudar a fazer uma limpa daquele ecossistema. Normalmente isso está associado a animais filtradores, né? Os animais filtradores como esponjas, mexilhões, bichos que estão ali fixos. Em geral, a gente associa com, bom, ajuda a limpar a água, né? Ajuda a tirar aquilo ali. Mas fica algum resíduo no bicho, né? Esse é o preço que se paga, né?
12: Na verdade, a análise, mais resumidamente assim, que você fez agora, Ney, quando nós estudamos o nosso organismo, né? Humano. Você tem que pensar, a gente escuta muito isso do médico, né? Quando vai fazer uma dosagem medicamentosa. Você tem que pensar na gordura corporal, o remédio vai fazer um efeito completamente diferente pra mim do que pro Yuri, né? Homem, mulher. É nesse sentido?
13: É nesse sentido. Cada animal vai ter o seu metabolismo e também depende do tamanho dele. Quanto maior o animal, mais ele vai comer daquela presa ali. Se ele comer muitos animais contaminados, o fígado dele é que vai ter que trabalhar aquele negócio. Então, o que a gente precisa? Estudos metabólicos, estudos moleculares para entender como é que tá funcionando o fígado, o rins daquele animal e por aí vai, né?
11: Pois é. Ney, recentemente eu cheguei a falar sobre isso na coluna que a gente tem aqui na Rádio Sputnik, né? No Giro Tecnológico. A gente falou sobre um outro estudo envolvendo o litoral fluminense, falando sobre contaminação de mercúrio. Teria quase o dobro do permitido em peixes, né? Peixe bonito pintado. E esse caso foi muito curioso, porque também se trata de um contaminante emergente, né? Dá pra gente botar dessa forma.
13: É, pois é, a gente tem um monte de contaminante, um montão. O que que isso está causando para a gente ou para o ecossistema? É aí que está a questão. Por isso a gente precisa desses estudos. Eles, se você pensar que essas substâncias estão há muito tempo na natureza, e aí a gente começa a ter estudos que estão agora, por exemplo, esse estudo aí, se eu não me engano, é de 2024 ou 2025, dessa colega aí da Fiocruz. É algo recente, né? E quando você olha um negócio desse e fala, olha, é a primeira vez que a gente acha tal substância aqui, é meio assustador. Como assim a primeira vez se aquilo ali já está há muito tempo? No caso do mercúrio, a gente tem vários estudos né, em populações ribeirinhas, por exemplo, na quantidade de mercúrio que tem ali. Quando você tem garimpo, né, aquele mercúrio que é usado para garimpo do ouro, aquilo ali vai embora na água. Então são coisas antigas que a gente está notando agora. E, poxa, será que aquilo ali já está há muito tempo na gente? E provavelmente está causando alguns impactos já há algumas gerações no nosso metabolismo mesmo, sabe? Mercúrio é só uma dessas questões, a cafeína é só uma delas. E a gente não tem só estudos aqui, não. Você vai, sabe, por exemplo, para as Bahamas. Essa colega aí mesmo, eu já vi um trabalho dela com animais que foram coletados nas Bahamas. E aí encontrando um monte de coisa ali misturado em outros tubarões, inclusive galha preta, tubarão tigre, tubarão limão, tubarão lixa. Essa galera toda aí contaminada. E com certeza também, quando você chega num lugar, às vezes você encontra não só aquela substância, sei lá, um medicamento, mas você vai às vezes encontra também mercúrio. Né? Quem procura acha, você vai achar nesses animais.
12: Então, mas a gente pode falar propriamente de chumbo também, se nós formos analisar outros ecossistemas marinhos ali? Te pergunto isso porque tem um termo, me corrija se eu estiver errada, não se chama de bioacumulação de metais pesados em animais? E me veio falando, agora você falando isso, me veio a situação, por exemplo, do desastre do Rio Doce. Quando a gente olha para trás ali, rompimentos de barragem, como aconteceu naquela barragem do Fundão, né? A gente sabe que teve um impacto grande no ecossistema marinho. Aí você falou da população ribeirinha, que é uma grande preocupação. Esses rejeitos de mineração, mais especificamente esse de ferro, né? Isso altera muito a biodiversidade costeira? Isso gera efeito prolongado?
13: Sim, pode gerar um efeito prolongado. Inclusive, tem alguns estudos bem curiosos mostrando que algumas substâncias podem causar efeitos genéticos na fauna. O que são esses efeitos genéticos? Por exemplo, você pode ter algumas questões da replicação do DNA, quando um embrião está sendo formado, em que a programação dessa replicação não está saindo correta. Ou você tem uma molécula que é mais fragmentada. Enfim, problemas que você pode ter no desenvolvimento daquele animal. E aí altera. Você pode ter, por exemplo, menos indivíduos nascendo. Você pode ter infertilidade de fêmeas ou de machos de determinadas espécies. Ou algumas espécies nem seriam afetadas, tá? Isso também pode acontecer. Mas normalmente você afeta sim. Não pouco tempo, pouquíssimos anos atrás, a gente teve, por exemplo, uma questão aí de um navio, né? Que foi devolvido, se eu não me engano, era turco. E aquele troço deu um problema de poluição de amianto. O negócio ia ser deixado lá perto de Fernando de Noronha. Tinha uma questão assim. Mas a gente não, a questão é que a gente não precisa nem ir muito longe para chumbo, para mercúrio, né? A gente tem uns fabricantes de amianto que estão agora, nesse momento, naufragados em diversos pontos no mar e que estão liberando aquele troço. E amianto gera um monte de coisa, né? E aquilo ali está sendo consumido por peixes que são predadores topo. Adivinha para onde que esses peixes estão indo? Para a nossa mesa. A gente está consumindo isso, tá?
12: Mas e da mesma forma que as outras substâncias químicas, tanto as lícitas quanto as ilícitas, os materiais pesados, tem espécies que costumam acumular mais? Por exemplo, também seriam predadores, como o tubarão?
13: Tem. A gente tem também, por exemplo, cetáceo, né? Golfinhos se alimentam de peixes. Inclusive, às vezes, podem pegar algum pedacinho ali de carne de tubarão quando, né, rola uma oportunidade. Tem que lembrar que golfinho mata tubarão branco, né? São caçadores de tubarão branco. A orca é uma grande caçadora de tubarão branco. Então você tem esses grandes animais que precisam de muita carne, precisam comer pra caramba. E aí, se eles encontram uma alta quantidade, né, uma grande biomassa de animais que são presas e estão com um acúmulo dessas substâncias, eles vão acumular aquilo tudo também. E aí, um vai levando para o outro. Né? Nesse jogo de teia alimentar, um acaba levando para o outro e não é uma substância só. Né? É um combo de substâncias. Aí, dependendo de onde esse animal está habitando, estou no litoral do Rio de Janeiro, estou ali perto, sonado ali na Praia da Macumba. Sou um bicho migratório que vou para o Rio Grande do Sul. Dependendo do que está acontecendo ali, uma coisa vai sendo levada para outra. Né? Migra junto com esse combo de substâncias. E aí é um problema, porque às vezes a gente tem assim, se fosse um animal migratório, né? Não é o caso desse cação aí que fizeram um estudo. Mas se você pega, por exemplo, um tubarão tigre que se alimenta ali, né, é contaminado por esses entorpecentes, por cafeína, por um monte de coisa. Se ele migra e vai, por exemplo, lá, sei lá, ele vai para o Rio Grande do Sul, ele vai, se ele for consumido lá no Rio Grande do Sul, ele vai passar aquelas substâncias para onde não é nem fonte, né? Ué, mas aqui a gente tem um esgoto tratado, não tem nada disso. Sim, mas você está vindo com um animal de fora, está sendo predado e está distribuindo ali para a sua teia alimentar local. Então, o efeito cascata vai sendo distribuído por aí.
11: Ney, até para entender aqui, né, a gente falando desse contaminantes emergentes, e aí muitas coisas acabam influenciando, né, não só águas marítimas, como você falou, né, dá pra gente pensar também em agrotóxicos, por exemplo, em lagoas, rios, e enfim, muitas vezes isso acaba desaguando no mar. A Dani até comentou, né, essa parte, por exemplo, a contaminação de mercúrio lá em Cabo Frio, eu cheguei até a questionar se teria alguma relação com essa quebra das barragens, né, com as tragédias, porque o litoral ali do Espírito Santo, por exemplo, sofreu bastante, né, quando essas águas chegaram na costa, e enfim, acaba que isso tudo vai circulando e a questão da bioacumulação pesa muito. Queria entender quais seriam as medidas, pensando nisso, pra gente evitar que isso aconteça, ou se tem alguma medida para diminuir, por exemplo, esse impacto. Acho que é uma coisa muito, uma magnitude muito grande, né, queria saber se tem soluções.
13: Uma é você cuidar do saneamento básico das cidades, né? Aqui no Rio de Janeiro a gente tem um problema seríssimo de que a cidade cresce e o saneamento básico nem sempre acompanha. Você tem esgotos que são clandestinos, você tem jogar dejetos farmacêuticos no lugar errado, você tem uma falta de ensinamento para as pessoas. Pô, eu tenho, sei lá, uma cartela do meu avô que faleceu e aí tá cheio de remédio. O que eu faço com essa cartela? Quantas pessoas pegam e jogam no lixo. Então não é assim, você tem que fazer campanhas, explicar para a população, ensinar, colocar aquilo ali em escolas, tratar o esgoto, tirar aquilo ali para o lugar certo. Não ficar jogando tudo em aterro, não ficar jogando tudo na água, simplesmente deixa rolar. Se apertou a descarga, tá tudo certo. Não vai acontecer. Se eu não tô vendo, os olhos não veem, o coração não sente. Não é assim que funciona. Aquilo ali volta pra gente inevitavelmente.
12: Não, e propriamente os medicamentos, né? Você falou isso, tão importante fazer. Só quero fazer esse parêntese aí dessa educação que precisa. Medicamentos em si, e eu tô falando dos lícitos, tá? Não tô nem falando dos ilícitos. Os lícitos, inclusive, já é de anos que as próprias redes de farmácias, elas têm o local próprio para você colocar. Tanto os medicamentos vencidos, se você não

0: leva lá, cuida do seu animal, e aí o remédio que sobra, você não vai dar para outro animal, você joga aquilo ali fora. Né? Seja manipulado, seja o que for. Então tem que ter uma questão cultural de educação para a população, e também é que isso chegue nos lugares em que você, às vezes, não tem o saneamento básico. Ou seja, você tem que ir lá e fazer essa campanha de coleta, tá? Não adianta também esperar que aquele cara que está lá, sei lá, uma favela muito com saneamento básico praticamente nenhum. Ah, não, claro, eu vou até você, farmácia que está lá embaixo, no asfalto, vou levar as coisas para você jogar fora. Então, por que você não sobe também? Por que você não tenta distribuir aquilo ali melhor, né? Agora, além disso, é regulamentar melhor esses descartes. Isso não é tão bem regulamentado. E você realmente privilegiar esses ambientes urbanos que estão crescendo e levar o saneamento. É uma coisa, então, cultural e estrutural, né?
1: E ainda no estrutural, né, a gente está falando de descarte aqui, mas gostaria de entender também se o Brasil tem algum sistema eficiente para monitorar esses contaminantes emergentes nos oceanos?
0: Pois é, ruim, né? Bem ruim. Vamos pegar, por exemplo, pela pesquisa, né? Porque o que faz mesmo um bom monitoramento disso é você fazer pesquisa de base, você ter grupos de pesquisa que podem trabalhar com isso. E assim, tá faltando dinheiro para as universidades. Tem universidade que está sendo sufocada. Então, você tem um grupo de pesquisa, por exemplo, espero que não seja o caso lá da colega e dos demais que trabalham junto com ela, né? Mas falta grana para fazer isso, para fazer esse monitoramento. Esse monitoramento é caro. Para você comprar reagentes, você ir a campo, coletar o animal, usar esses reagentes que são marcadores para encontrar aquela substância, ver a quantidade que está. Isso é caro. Isso gasta dinheiro, né? A indústria farmacêutica, ela está preocupada em fazer o medicamento, fazer estudos sobre o uso e tal, beleza. Mas aquilo ali, ir para o ambiente, aí já é uma outra galera que vai ter que estudar aquilo ali. Então, é aumentar investimento para que esses grupos consigam monitorar melhor o litoral. Para onde estão indo aquelas substâncias? Está sendo metabolizado ou não está? Isso é pesquisa de base. Né? Então, não é só pelo lado do remédio ser coletado e não ir para a água, digamos assim. Né? Ou não só o remédio, né? A cafeína e tal. Mas é você botar dinheiro também de pesquisa, né?
2: É interessante. Até por conta de responsabilização também, né? Mas acho um pouco mais difícil de identificar. E esse problema de financiamento também é uma coisa que a gente volta e meia esbarra aqui fazendo em órbita, né? A gente sempre escuta isso, que realmente falta dinheiro para fazer certas pesquisas, apesar de se ter um investimento, né, em ciência um pouco maior, mas ainda assim insuficiente, né, nas universidades brasileiras, principalmente. E entra muitas coisas de pesquisas de fora. Queria até perguntar isso, assim, esse tipo de pesquisa de acompanhamento, ele acontece com mais frequência em outros lugares do mundo, por exemplo, no litoral de países aí do norte global, por exemplo, isso é mais comum?
0: Sim, acontece. Você tem em ilhas, por exemplo, eu estava lendo outro dia um estudo que estavam fazendo nas Bahamas, sobre substâncias que estão por ali, e tinham tubarões que estavam consumindo aquilo. Você tem em outros lugares, sim, mas aí também é onde você tem um pouco mais de investimento, né? Um pouco mais de grana para botar nisso. É caro você botar um pesquisador dentro de um pesqueiro ou dentro de um lugar por várias semanas para coletar aqueles animais. É caro você manter aqueles animais, leva para a universidade e mantém aquilo ali em condições ideais, dentro, por exemplo, do álcool 70. Álcool 70 é caro, né? Para a gente é um negócio de outro mundo. Lá fora, álcool 70 você compra uma bombona de 50 litros, já, tranquilo. Isso aí não é nada, é troco. Mas para nós que estudamos isso, cada dia é uma batalha conseguir dinheiro e fazer. Tanto que o N da colega aí, né, é um N baixo, né? O que é um N? É um número de animais coletados. Por que foi esse número baixo? Não sei, mas com certeza, se tivesse um pouquinho mais de investimento, talvez esse estudo tivesse em outros lugares, talvez tivesse uma melhor comparação. Então, esse monitoramento, ele requer dinheiro, tá? É isso. Tem a parte do saneamento, de limpar água, tem a parte da educação, mas também precisa a universidade ter dinheiro para isso, né? A gente está aí, por exemplo, na UERJ, que é onde eu me formei, né, tantos anos, me dediquei muito a esses estudos de tubarões, de raias. A gente tinha um super laboratório lá que era uma referência, né? E esse laboratório minguou, né? Sumiu. Teve ninguém que pudesse substituir aquele estudo de tubarões e raias lá. Tem uma super coleção na UERJ, negócio legal para se estudar, e foi minguando, né? Falta de investimento. Cada dia uma batalha para o pesquisador conseguir dinheiro e ter aqueles animais ali. A gente recebia muito risoprenol da Holland, que é esse tubarão aí que a colega estudou. E será que tinha alguma coisa ali para ser monitorado? Não sei, talvez tivesse, a gente não tinha ninguém para pegar. Ah, peraí, vou fazer um estudo aqui paralelo, né? Então passa por muitas, muitas questões isso aí.
2: Professor, uma coisa que a gente queria entender aqui, mais sobre a escolha do tubarão para análise. Porque, como você falou, né, outros animais também são impactados, né?

0: contaminados por esses contaminantes emergentes. Mas por que essa análise com tubarões? Passa pela questão da cadeia alimentar, por exemplo, por serem animais de topo em geral, por mais que esse cação seja pequeno, né? Tem algum motivo específico que envolva isso para a escolha desse grupo ao invés de peixes ou outros animais, mariscos, por exemplo?
1: Bom, tem vários motivos. Tem um que eu gosto muito quando me perguntam isso, que é assim, ah, por que você está estudando isso? É porque eu quero. Porque é o que eu tenho na mão. Porque é o que eu consigo, porque, sei lá, me parece assim, dando uma olhada nos trabalhos dessa colega aí, dessa reportagem, que ela já fez outros trabalhos, inclusive com tubarões, inclusive colaborações internacionais. Então, às vezes, isso leva a gente a pegar uma família, por exemplo, de tubarões, ou uma espécie modelo, e ir levando aqueles estudos. Quando a gente vai percebendo que na literatura está faltando estudos sobre aquele assunto daquela espécie, é ali que a gente tem que atacar. Por quê? O Brasil tem uma questão muito importante na academia, que é publish or perish. Ou seja, ou você publica ou você perece. É uma... faz a gente ser uma máquina de publicar. Então, a gente vai publicar, às vezes, precisa da quantidade, né? Claro que o trabalho dela tem bastante qualidade, eu tive a oportunidade de ler alguns, mas a gente precisa ficar naquela espécie ali que tá dando história, né? Tá dando artigo, tá dando trabalho. Por que que eu vou sair desse bicho aqui, sei lá, vou pra... deixa eu ver se tem, sei lá, cafeína concentrada em mexilhão. Pô, eu não mexo com mexilhão, eu não trabalho com isso, não sei a dinâmica, não sei a biologia, eu vou ficar ali na minha espécie que é tradicional, que eu já sei mexer.
0: Ah, entendi. Não, eu imaginei que pudesse ter alguma coisa a ver por facilidade de contaminação, algo assim relacionado.
1: Principalmente
0: passando pelo que a gente conversou.
1: Não, porque aí seria você fazer até um estudo com viés, né? Tendencioso, eu vou para esse bicho aqui porque eu sei que eu vou encontrar. Você precisa atacar por algum, criar uma hipótese porque tem um porquê, tem uma justificativa ali, né? Aí tem uma outra questão também importante, né? Quando a gente consegue grana para fazer esse tipo de estudo, que é super importante, frequentemente a gente tem que ir lá disputar os editais para ter aluno bolsista, ou então os editais CNPq, CAPES, FAPERJ, para ter os dinheiros maiores. O que, que são os dinheiros maiores? Nem é muita coisa para pesquisa. Você conseguir um edital de 50 mil, 80 mil, 100 mil, às vezes, com muita sorte, 150, 200 mil para financiar o teu estudo. E parece muito dinheiro, mas aquilo ali vai diluindo muito rápido, porque as coisas são caras. Às vezes você tem um reagente que o vidrinho é R$1.000. Então, você vai mais assim, pela espécie você escolhe, se você tem também parceiros para trabalhar. Às vezes você escolheu uma espécie aqui porque um parceiro nos Estados Unidos falou, eu tenho espécie ocorrendo aqui também, vamos fazer um estudo aí em paralelo? Opa, vamos. Você me ajuda aí com grana? Vamos também. Então, são muitos fatores que levam a gente a escolher a espécie.
0: Ney, obrigado, viu, pela conversa aqui com a gente. Foi importante pra gente entender como funciona isso, né, esses estudos de saúde ambiental, entender mais sobre esses contaminantes emergentes e dar atenção que a gente precisa dar a isso, né? Passa principalmente por essa atenção com as universidades, com pesquisa científica de base, como você trouxe. Obrigado, viu, pela participação aqui, mais uma vez participando com a gente no Em Órbita, né? Biologia UERJ é sempre muito bem-vinda aqui na sua presença ou na presença também de outros professores.
1: Ah, foi um prazer, obrigado. Bom tá aqui de novo.
2: Muito obrigada, Ney. A gente conversou com o Valdinei Melo, que é professor associado e pró-cientista da Universidade do Estado do Rio de Janeiro, a UERJ. Obrigado mais uma vez, bons trabalhos para vocês.
1: Obrigado, pessoal. Um abraço.
0: Abraço.
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0: Seguindo essa linha de contaminantes emergentes encontrados em tubarões, outra pesquisa também encontrou uma substância, digamos, curiosa, né? Aqui nos animais da costa do Rio. Quem conta mais detalhes sobre é a Ludmilla, nossa apresentadora virtual. Fala comigo, Lud.
4: Olá, eu sou a Ludmilla, apresentadora virtual da Sputnik Brasil e voz do quadro Curto Circuito, o seu giro pelo mundo da tecnologia no podcast Em Órbita. Pesquisadores da Universidade Federal do Rio de Janeiro, a UFRJ, identificaram pela primeira vez a presença do antidepressivo sertralina no cérebro de tubarões capturados no litoral fluminense. A descoberta foi feita pelo projeto EcoShark, que monitora a saúde de tubarões no litoral fluminense. Os animais analisados foram capturados nas regiões do Recreio dos Bandeirantes, Barra da Tijuca e Copacabana, entre outras áreas. Segundo os pesquisadores, a sertralina, um dos antidepressivos mais prescritos no Brasil, chega ao ambiente marinho após ser eliminada pelo organismo e lançada nos sistemas de esgoto. Como as estações de tratamento não conseguem remover completamente esses compostos, parte dos resíduos chega no mar e é absorvida pelos animais marinhos. Como são predadores de topo, os tubarões acumulam substâncias presentes ao longo de toda a cadeia alimentar. A detecção da substância no tecido cerebral dos dos animais levanta novas questões sobre o impacto de poluentes farmacêuticos na vida marinha e sobre a exposição contínua da fauna a resíduos de medicamentos. Essa foi Ludmila, apresentadora virtual da Sputnik, para o quadro Curto Circuito.
2: Valeu, Lud. Interessante como nosso consumo em terra pode refletir nos oceanos, né? Nós precisamos pensar para ontem em saídas para evitar que isso aconteça.
0: Com certeza, Dani. Também é importante fazer cada vez mais pesquisas como essas que a gente trouxe aqui, né? A gente já falou bastante da pesquisa feita pela Fiocruz, né? O Ney ajudou a gente a entender melhor como foi feito. Então vamos mergulhar no estudo da FRJ? Quem traz mais detalhes sobre essa descoberta é a própria Mariana Batalonso, professora adjunto do Instituto de Biofísica da UFRJ e criadora do grupo de pesquisa Saúde dos Oceanos e Humana, além do projeto EcoShark, né, que foi responsável pela descoberta. Bem-vinda, Mariana, aqui é o Inhorta. Muito obrigado pela sua participação.
5: Oi, bem-vinda. Obrigado pelo convite.
2: Obrigada, Mariana.
0: Mariana, a gente falou aqui nesse episódio, né, sobre contaminantes emergentes, mais especificamente substâncias tóxicas que são encontradas em tubarões, foram encontradas, né, numa análise feita pelo Fiocruz, mas a sua descoberta de sertralina também em espécies de tubarões aqui do Rio chamou atenção. Queria que você explicasse pra gente em que região foi feito o estudo, né, e o que significa essa identificação do antidepressivo nessas espécies.
5: A gente achava, né, primeira maioria da população aqui da cidade do Rio de Janeiro, sempre me pergunta, tem tubarão no Rio de Janeiro? Então as pessoas acham que isso já é uma novidade, né, que tem tubarão no Rio de Janeiro. Porém, não, né, os pescadores e quem trabalha no mar sabe que tem muito tubarão no Rio de Janeiro, apesar das populações estarem entrando em declínio, né, por conta da sobrepesca. Mesmo assim, ainda tem bastante tubarão por aí. Então essas nossas amostras, elas são uma parceria dos pescadores com a gente, com os pesquisadores. Então, o projeto EcoShark teve várias frentes, né? Uma delas era a sensibilização dos pescadores para eles saberem quais espécies de tubarão estão ameaçadas de extinção e que eles não podem capturar, né? Porque hoje em dia a lei diz que se você capturar uma espécie ameaçada de extinção, você tem que devolver ela para o mar ou você pode ser até preso, autuado. Então, uma parte do EcoShark era sensibilizar esses pescadores quais espécies eles não podem capturar. Então a gente monitorava as comunidades pesqueiras de Copacabana, de Barra da Tijuca, Praia dos Amores, Recreio dos Bandeirantes, ali no posto 12, Grumari, Praia de Grumari, Barra de Guaratiba, que envolve todos os pescadores ali da região de Guaratiba, a Ilha da Marambaia e Maricá. Então, são todas essas, contando, dão 9 comunidades pesqueiras. Então, o nosso estudo recebeu espécimes, né? A gente recebe eles mortos, eles são capturados acidentalmente em rede de pesca e o pescador traz para a gente a cabeça e as vísceras. Esses pescadores que têm em conjunto com o nosso projeto, eles podem trazer porque é para fins de pesquisa. Então, a gente leva lá para o laboratório, o Instituto de Biofísica, e faz a necrópsia. Então, quer dizer, a gente coleta material biológico, ou seja, a gente pega os pedacinhos, né, dos órgãos dos tubarões. Então, a gente coletou o músculo, que é considerado a carne, né, as brânquias, que são aquele aparelho respiratório, vamos dizer assim, deles, né, como se fosse o pulmão deles, né, que é aqui do lado, aqueles tracinhos que eles têm, as ampolas de Lorenzini, que é um órgão que eles têm como se fosse embaixo do nariz, vamos dizer assim, né? Aqueles furinhos que tem na parte de baixo do tubarão, né? Tem um gelzinho ali que é para ele perceber o ambiente, a gente coletou também. O cérebro e o fígado. Então, os tubarões são todas essas comunidades pesqueiras. Mas a maioria onde foi detectado a sertralina é Copacabana, Recreio e Barra da Tijuca.
0: E essa identificação de sertralina, assim, o que significa isso pensando nos tubarões, assim, como isso pode afetar essa população?
5: A gente analisou diversos contaminantes, né? O interessante da sertralina é que ele apareceu só no cérebro, o que eu te falei, né? A gente analisou o músculo, o fígado, as brânquias, a ampola, não apareceu em nada. A gente vê que realmente, né, como esse medicamento foi feito para atuar no sistema nervoso, né, então realmente a gente encontrou a sertralina em si, que é o mesmo composto que é o do medicamento que a gente toma. Porém, quando o ser humano toma a sertralina, ele metaboliza, ou seja, ele vira outra coisa. Só que esse metabólito, a gente só está analisando agora. Então, nesse estudo que a gente já publicou, ele foi encontrada a sertralina em si. Ou seja, a gente toma e nem tudo é metabolizado. Parte da própria sertralina, né, dependendo da dose que a pessoa toma, sai, é excretado, né? Sai pelo xixi, vai para o esgoto, vai para o rio, vai para o mar, chegou no tubarão. Então, a sertralina, a gente não tem como saber agora o efeito nos tubarões. Eles são de vida livre, né? É diferente eu pegar um aquário, colocar um peixe e, né, colocar as doses de sertralina e ver o comportamento do peixe. No tubarão não tem como a gente fazer isso. Então, a nossa próxima frente de estudo que a gente iniciou é ver a serotonina, porque no ser humano, essa é a ação da sertralina, né? Ela diminui os níveis de serotonina ou ela aumenta, depende se ela é tida, né, como um antidepressivo ou um ansiolítico. Ou seja, se a pessoa está com depressão, ela está com baixo nível de serotonina. Então, tem que estimular para aumentar. Agora, se ela estiver com ansiedade, é o contrário. Ela está com alto nível de serotonina e aí tem que diminuir esse hormônio para a pessoa ficar estável. Então, nos tubarões, a gente ainda não sabe o que pode acontecer. Então, esses próximos as etapas que a gente está fazendo é ver quanto de serotonina tem naquele tubarão. Porém, a gente não sabe o nível basal. Por exemplo, eu não sei qual é o número de que ele esteja normal na biologia dele, para eu saber se aumentou ou diminuiu. Então, tudo isso é estudo de longo prazo, né? Dos efeitos. Então, a gente vai ter que fazer estudo em muitos tubarões para ver o nível basal, pegar os que estão mais contaminados e fazer uma estatística para ver se os mais contaminados, por exemplo, com sertralina, são os que têm menos ou mais serotonina. E aí, assim, a gente conseguiria ver, vamos dizer assim, um efeito fisiológico. Agora, no comportamento, tem que ser ao longo do tempo. Então, tem que ter imagens dos tubarões e aí é mais demorado. Ou seja, a gente ainda não tem como saber, mas estamos tentando investigar de todas as formas que são possíveis atualmente na ciência.
2: E Mariana, se fosse estudar, por exemplo, esse comportamento em outros marinhos ali, não só os tubarões, tem como saber interferência direta em outros? Já traz pra gente aqui qual é a relação de contaminação em outros indivíduos dentro dessa comunidade.
5: Sim, tem estudos feitos em zebrafish. Zebrafish é aquele peixinho pequenininho, sabe? Que ele é listradinho, assim, de preto e branco, né, prateado. Esses estudos já mostraram comportamento no zebrafish. Então, eles viram hipolocomoção, ou seja, o peixe se desloca menos. Tem outros estudos também que mostraram apatia na reprodução. Tem outros estudos que mostraram também uma mudança comportamental. Isso nesse peixe, no zebrafish. Ele é um peixe usado muito nos laboratórios para fazer os ensaios, para a gente ter uma ideia, né, da toxicidade, do que pode ocorrer em animais maiores.
0: Mariana, pensando nessa contaminação, né, nesses efeitos diretos, que a gente ainda não tem como saber, né, quais são os efeitos diretos nos tubarões. Mas essa contaminação por sertralina, ela pode estar relacionada a um consumo específico de uma região? Por exemplo, você falou aí que Copacabana tem mais, Barra da Tijuca, Recreio. Como que isso vai parar no cérebro dos tubarões? Explica pra gente o caminho que faz, né? Desde o consumo do medicamento ali até chegar nos tubarões.
5: Então, a população ingere esse medicamento. Então, o que a gente tem visto? Depois da pandemia, no mundo inteiro, houve um aumento do uso tanto de ansiolítico, que é remédio para ansiedade, quanto antidepressivo, que é para depressão, no mundo inteiro. Então, não foi só no Brasil. Então, isso se reflete também na natureza. Então, a gente também tem um outro estudo antes da pandemia, né, só que com outra espécie de peixe, e depois da pandemia. Então, isso dá para ver que teve um aumento também refletido nos animais. Agora, nesse caso, a população de 2020, 2021 e 22, a gente viu um acréscimo de 12% nas prescrições, né? Então, as pessoas estão precisando mais, vamos dizer assim, desses remédios e estão sendo mais prescritos pelos médicos. Então, isso está refletindo também nos animais marinhos. Então, a pessoa ingere o medicamento, aí vai ser excretado pelo organismo, vai para a urina e vai para o sistema de tratamento de esgoto. Porém, não tem um sistema de tratamento de esgoto ainda que elimine esse composto, né, a sertralina. Isso não é só no Brasil, é na Europa, nos Estados Unidos, e isso requer um sistema de tratamento de esgoto muito refinado, e depois esse esgoto vai para os emissários submarinos. Então, no caso aqui do Rio de Janeiro, tem o emissário de Ipanema e tem o emissário da Barra da Tijuca. Então, grande parte desse esgoto, que ele antes é pré-condicionado, né, pré-tratado, ele vai parar nos mares. Então, não é só no Brasil que não tem tratamento, vamos dizer assim, de água para sertralina. Isso também na Europa, nos Estados Unidos. E aí, essa sertralina vai parar nos mares, né, e começa a entrar na cadeia trófica marinha. Então, vai para o sedimento, aí o camarão come, aí vai passando para o peixe até chegar no tubarão.
0: Ah, muito legal. É importante a gente saber, né, porque, enfim, a gente... Por exemplo, a questão das baleias, a gente chegou a conversar aqui em outro episódio, né, sobre as baleias no Rio de Janeiro, já existia uma presença há muito tempo. Com relação aos tubarões, a gente não tem esse conhecimento, né? Interessante a gente ver esse acompanhamento. É, a gente fica na dúvida como que essa identificação da sertralina também é alerta, né, descoberto foi feito tubarões, mas como, como ela serve de alerta, pensando em outras espécies marinhas do litoral fluminense. E uma outra dúvida, vou complementar aqui, só para aproveitar. Você comentou dos emissários. Em que faixa, mais ou menos, ficam esses tubarões? Porque os emissários deixam a alguns quilômetros da costa, né? Explica pra gente se tem alguma relação de onde esse esgoto tratado é despejado.
5: É, os tubarões são capturados desde logo depois da arrebentação até grande profundidade. Então, se a gente acha que só tem tubarão muito distante da costa, não é. Então, a gente sabe pelas redes de pesca. Não sei se vocês já repararam, às vezes você está na praia e olha para o mar, aí você vê ali uma bandeirinha preta, né? Normalmente, onde tem as bandeirinhas, sinalizam para o pescador que a rede dele está ali. Então, você vê redes tanto no fundo, né, 30 metros, 20 metros, 10 metros de profundidade, até redes mais próximo à arrebentação. Então, seria depois das ondas, ali já tem animais. Então, assim, os maiores foram capturados um pouquinho mais distante da costa, mas não tão distante quanto a gente imagina, né? Então, vamos dizer, menos de 1 quilômetro da costa.
0: Ah, legal.
2: É muito mais na superfície do que a gente imagina.
0: Pois é. E aí, com relação a essa identificação de sertralina nos tubarões, quais alertas que isso acende pensando em outras espécies marinhas ali próximas, né? Tanto os tubarões quanto de golfinhos e algumas outras espécies, peixes e tudo mais.
5: A sertralina, diferente de outros contaminantes, outros que a gente chama de POP, né, o poluente orgânico persistente, ele vai aumentando ao longo da cadeia trófica. Então, por exemplo, na água tem 001, no camarão 01, no peixe 1... peixe maior 10, chega no tubarão tem 100. A sertralina não ocorre isso, isso chama biomagnificação. Na sertralina ele ocorre só a bioacumulação. Então o peixe pode ter a mesma concentração que o predador, né? Por exemplo, o tubarão tem 10, o peixe também pode ter 10. Então essas concentrações estão ao longo da cadeia trófica. Tem também nos peixes, né, nos camarões e outros animais. Agora nossa investigação está começando a ser realizada nos golfinhos. Só que os golfinhos, a gente não trabalha com animais capturados acidentalmente, nem mortos, encalhados. A gente trabalha com os vivos. Então a gente tira uma biópsia, que chama, né, que é um pedacinho da pele e da gordura, e nesse pedacinho de pele ou de gordura que a gente faz a análise. Então, como no tubarão a gente só achou no cérebro, a gente acha que não vai encontrar nos golfinhos. Porém, a análise ainda está em andamento.
0: Ah, tá certo. Obrigado, viu? Mariana, foi ótimo o nosso papo aqui. A gente estava curioso para entender melhor sobre essa pesquisa, essa descoberta, né, de sertralina em tubarões. É um tema curioso, casou muito com o tema do nosso podcast. Então, vou agradecer aqui a sua presença no Em Órbita mais uma vez, explicando para a gente um pouco mais sobre esses estudos.
5: Sim, que a sertralina, ela foi criada para aliviar o sofrimento humano, né? Agora ela chegando no sistema nervoso desses grandes predadores que estão a poucos quilômetros de Copacabana, então isso a gente vê até onde nossa geração está deixando nossas marcas.
2: Mariana, muito obrigada. A gente conversou aqui, recebeu todas essas informações da Mariana Bata Alonso, que é professora adjunto no Instituto de Biofísica da Universidade Federal do Rio de Janeiro e criadora do Grupo de Pesquisa Saúde dos Oceanos e Humana e do projeto EcoShark. Um abraço.
5: Obrigada, um abraço.
0: Tchau, tchau, Mariana. Obrigado.
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2: No Ajuda Tech de hoje, nós vamos falar sobre a autoexclusão do seu CPF em sites de bets. Muita gente tem relatado a inscrição do documento mesmo sem nunca ter jogado, mas também há outras situações em que essa autoexclusão se vê necessária.
0: Verdade, Dani. É importante a gente dizer que as bets são restritas a maiores de 18 anos e exigem muita, mas muita mesmo, responsabilidade de quem está jogando. Isso porque envolve azar e dinheiro, são duas coisas que, quando combinadas, podem te levar do céu ao inferno. Até por isso, a autoexclusão é uma alternativa interessante, assim, pra segurar aquela vontade de jogar. Não que vai resolver, tá? Se você tá com essa vontade e precisa recorrer a um bloqueio do tipo pra não jogar, acho que é o mais interessante buscar ajuda psicológica pra entender sua relação com as bets. Mas, de qualquer forma, é uma solução interessante.
2: É, concordo 100%, Yuri. Vamos pro passo a passo, então, dessa autoexclusão? Você procura o termo no Google junto de gov.br. Para começar, acessa a sua conta do governo e faz a autenticação a nível prata ou ouro, seja conectando a sua conta do banco ou realizando login de outras formas. Para preencher o documento, você inclui o motivo dessa autoexclusão, o período correspondente e aceita os termos de uso e a política de uso de dados pessoais. Depois, basta declarar que durante o período definido para a autoexclusão, você não vai poder acessar plataformas de apostas autorizadas pela Secretaria de Prêmios e Apostas do Ministério da Fazenda e tampouco receber publicidade direcionada.
0: Pode ser uma boa até para não receber publicidade, né? Fiquei pensando nisso aqui. Mas é isso, Dani. Muito obrigado. Essa dica foi muito importante. Lembrando a você, ouvinte, que pode sempre mandar qualquer dúvida de ciência ou tecnologia pra gente aqui pelo WhatsApp 21 98065 0066, 21 98065 0066. Manda que a gente responde aqui no Ajuda Tech.
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0: Esse foi mais um Em Órbita aqui na Rádio Sputnik, na Metropolitana 80.5 FM. Muito obrigado aos ouvintes e sigam Em Órbita nas principais plataformas de áudio para ouvir a gente de qualquer lugar.
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0: Esse episódio teve produção de Jennifer Alves e edição de Maciel Amaral.
2: Um abraço.
0: Tchau, tchau.
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6: E aí, apaixonados por história, beleza? Pedro Henrique Lima na área pra gente revirar o Brasil holandês. Um tema que gostamos bastante aqui no Virada. Mas nesse episódio, o convidado vai trazer um olhar bem diferenciado e inovador, especificamente sobre o período do governo de Maurício de Nassau. Nassau foi um príncipe, um nobre, que se tornou governador do Brasil holandês, sendo governante aí entre 1637 e 1644. Ele chegou ao Recife, permanecendo no cargo aí quando retorna para a Europa, após pedir demissão por conta de divergências com a Companhia Holandesa das Índias Ocidentais, que é um caso bem curioso de exploração, porque se tratava de uma companhia com acionistas, sócios e tudo, mas tendo toda a ingerência ali dos Países Baixos. Bom, Nassau é tema do livro Pelo Lucro da Companhia, uma breve história do Brasil holandês em 3 atos, 1630-1640, publicado pelo historiador e professor da Federal de Pernambuco, Rômulo Xavier. A obra propõe uma releitura crítica da presença holandesa no Nordeste. Longe da tradicional visão idealizada do governo de Maurício de Nassau como uma era de ouro, o autor foca no cotidiano da guerra, nas tensões com a população local e nas dificuldades logísticas e administrativas da companhia. E os 3 atos do livro correspondem aos 3 capítulos da obra. Da independência dos Países Baixos à Companhia das Índias Ocidentais, guerra e administração e o Brasil de Nassau, conflito na administração exemplar. O autor caracteriza aí uma administração que não foi revolucionária, mas aproveitou o que já existia da burocracia dos portugueses, fazendo aliança com os fazendeiros locais. Outra instituição importante que o autor traz nesse trabalho foi a instituição dos pequenos lucros, um mecanismo para consolidar a hegemonia holandesa no Brasil. E tem uma coisa importante, galera, os holandeses até podiam ser contra a escravidão quando chegaram aqui, mas viram que sem esse triste regime de trabalho, eles não iam conseguir extrair lucro nenhum das fazendas e da produção de açúcar aqui no Nordeste. Inclusive, depois que eles saíram daqui, eles levaram esse know-how para explorar bastante também lá no Caribe holandês. Bora entender mais sobre a presença holandesa aqui no Brasil, os desdobramentos, os mínimos detalhes, com o autor desse livro que vai nos dar a honra da presença dele aqui hoje. Bora lá! Bom, e para contar mais pra gente sobre essa história do Brasil holandês e do governo do Maurício de Nassau, a gente recebe aqui no Virada de História, mais uma vez, o professor Rômulo Xavier, ele que é docente da Universidade Federal de Pernambuco, onde leciona as disciplinas de Paleografia e História de Pernambuco. E, é claro, autor do livro Pelo Lucro da Companhia, uma breve história do Brasil holandês em 3 atos. Seja muito bem-vindo, professor. Tudo bem?
7: Tudo bem, Pedro. Obrigado por me receber mais uma vez aqui no seu programa, né? A terceira vez eu peço música, né?
6: É verdade, verdade. Terceira vez você vai pedir música, a gente vai ter que colocar aqui. Professor, antes da gente chegar no livro, falar propriamente da proposta desse trabalho, que é um trabalho fascinante, bastante inovador sobre esse período da nossa história, eu acho que seria legal a gente apresentar quem vai ser o nosso protagonista aqui da conversa, que é o Maurício de Nassau, né? Esse príncipe alemão, esse nobre, que eu acho que a gente vê um pouco até como um personagem mítico, né? Você fala na introdução do seu livro que o historiador Pedro Souto Maior vai chamá-lo, por exemplo, de novo Péricles, né? Como se fosse uma reencarnação do Péricles aqui no Brasil. Isso. Quem foi esse nobre, professor?
7: Olha, Nassau, ele... Bem, quem lê o livro pode até ter a impressão equivocada de que eu não gosto da figura do Nassau. Não é bem assim. Uhum. Eu não posso não gostar de alguém que eu não conheci.
6: É verdade.
7: Que morreu há... Não é porque tem essas coisas, né? Às vezes o camarada tem raiva de fulano.
6: É, mesmo que você conheça muito bem pelos documentos, mas pessoalmente não conheceu, né?
7: E não é o papel do historiador, né? Quer dizer, verdade. A gente tem que procurar analisar, ser isento é muito difícil, né?
6: Sim.
7: Há uma subjetividade em tudo que a gente faz, mas ser o máximo possível, objetivo, na medida do possível. Então, Nassau era um alemão da casa de Orange, Nassau, que teve uma trajetória militar excepcional e, por suas qualidades também, ele foi alçado para vir administrar o Brasil holandês numa fase que se achava que a coisa não estava indo muito bem. Então, ele veio com a missão militar, mas também com a missão de administrador, né? Com 32 anos, 31, 32. Jovem, né?
6: Sim.
7: Mas assumindo responsabilidades. Era um príncipe com formação humanista, né, mas como disse o Alencastre, humanista mais negreiro, né, porque de alguma forma ele teve representantes e se meteu na coisa do tráfico de pessoas.
6: Sim.
7: Então ele, a biografia dele, se fosse hoje em dia, seria um indivíduo extremamente instagramável, né, porque se fizer uma biografia minha, não vai vender, porque minha vida é banal, né, então minha vida é muito banal, né, eu acordo, vou na universidade, escrevo minhas coisas, tudo, então não tem nenhum interesse, mas na saúde não, ele era muito, andou muito, né, fez muita coisa, muita pirueta, então ele é um cara que seria instagramável.
6: Professor, eu imagino ele sendo coach hoje em dia e publicando vários livros, assim, para ficar na vitrine das livrarias, né?
7: Com certeza, que é engraçado, que propaganda é uma palavra que vem dos jesuítas, né? A propaganda fide, né?
6: Sim.
7: Propagação da fé, tudo. E a publicidade pegou esse termo e colocou como propaganda.
6: Uhum.
7: Então ele era um cara extremamente propagandístico.
6: Quem fazia essa propaganda dele na época?
7: O marketing existe antes da palavra existir.
6: Sim.
7: Né? Continuando o que a gente estava falando, eu acho que a imagem dele, essa sacação, né, digamos assim, para uma propaganda de alguém, de algum indivíduo, ela não é de hoje. Não é? Claro que não existia esses termos de marketing e tudo, isso aí é uma coisa que foi inventada, mas a coisa existe antes do termo. Então, Nassau, ele era um nobre, e como nobre, a figura dele caiu bem aqui no Brasil, holandês, porque quem administrava as conquistas aqui eram comerciantes. Você sabe que o comércio era tido como atividade vil, né? Então, assim, a população aqui em Pernambuco, no Nordeste, estava sendo ocupada por holandeses, e depois de 6 anos de governo, de conselho político, etc., que eram civis, né? Acho que a figura de um nobre, mesmo sendo protestante, acho que cairia bem. Né? Então, e aí por isso se tem tanto, e por outras questões também que você vai, deve abordar aí, na construção dessa história do Brasil holandês a partir do século XIX, mas por isso essa figura aí, se você for olhar os cronistas do período holandês, há uma espécie de consenso, né, nessa figura de Nassau. O próprio Manuel Calado, né, tem isso, né, da figura, que é como se ele fosse uma exceção. Então, eu acho que muito pela posição de um nobre, né? Quer dizer, antes de ser administrado por um nobre do que por um grupo de comerciantes, né, gananciosos, sim, né, que é como se a ganância só fizesse parte do burguês.
6: Sim, sim.
7: Então, eu acho que isso também, os diretores da companhia, que eram caras experimentados, né, o Delatte, né, que deixou, né, crônicas aí, esses caras não eram bobos, não. Então, eles entendiam essa função de Nassau, esse uso de Nassau, digamos assim, não só na questão militar, porque ele era um bom estrategista, isso aí não é, é bom que seja colocado, mas também que a figura dele cairia bem, né? Eu acho que eles pensaram isso, sabe? Bem, não estou na cabeça deles para saber isso, mas provavelmente sim, né? Sim. Entrando no campo da verossimilhança da história.
6: Você mencionou a companhia, né? Na verdade, a Companhia das Índias Ocidentais, né? Que era esse isso. empreendimento capitaneado pelos Países Baixos e que foi fundado no ano de 1621, e que eu acho que é um aspecto que torna essa experiência holandesa aqui no Brasil ainda mais curiosa e singular, porque eu pelo menos vejo, e aí a visão de um historiador, mas que não aprofundou tanto nesse tema do Brasil holandês, não é especialista como você, mas assim, eu vejo como uma experiência semi-privada de exploração aqui do Brasil, ou uma coisa mista. Exato. Porque tinha ali, né, a ingerência dos Países Baixos, mas ao mesmo tempo era uma companhia que visava o lucro, né?
7: Exatamente, a companhia é uma experiência interessante, porque veja, para chegar às companhias das Índias Orientais, né, que antecedeu as ocidentais e a própria Companhia das Índias Ocidentais, você teve outros experimentos. Havia, por exemplo, na Inglaterra, a Companhia do Levante, a Levant Company, que tinha o mesmo princípio, né? O que é uma companhia de comércio? É um joint, né, que eles pegam pessoas que querem investir e investem em grupo, né? No caso da companhia holandesa, eles tinham várias companhias menores, né, chamadas Four Company, e uns que iam no século XVI ainda para o Índico, que eram chamadas Company Fanfare, né, companhias para lugares distantes. Eles acabam unindo em duas grandes companhias, porque quando você une, digamos assim, os investidores, você unifica quem compra, né? Então, quando você vai, por exemplo, comprar pimenta, se você tem, sei lá, 10 compradores diferentes, quem vende leva vantagem, porque ele vai fazer um leilão. Quando você junta esses compradores, você inverte a situação de monopólio e monopsônio, né? Quem compra vai ter. E aí é uma coisa de risco, né? Quer dizer, você ganha com todo mundo, mas você também perde com todo mundo. Ela era sempre... E vende papel, né? Vende sim, ações, sim, quer dizer, você... A ação é quando você compra uma ação da empresa, você está emprestando dinheiro àquela empresa. Você pode fazer isso tanto para a empresa privada como para o governo, comprando o título. E ele tem a obrigação de lhe devolver aquilo ali. Agora, se o preço da ação se deprecia, você também perde. Então, o modelo de companhia, primeiro, não surgiu necessariamente nos Países Baixos, mas eles foram, digamos assim, a quintessência desse tipo de empreendimento, porque Amsterdã alçou, né, a categoria do centro do capitalismo naquele momento, com atividade rentista, com atividade seguradora, com sendo empório do mundo, né, com grandes armazéns. Quando você sabe, quando você tem armazém de produto em larga escala, você monopoliza o preço, né, porque você controla a oferta daquele produto. Mas também com indústria naval, com indústria bélica, com indústria de tecido, né, então, e com agricultura que era, para os padrões da época, mecanizada. A agricultura holandesa era voltada para a indústria, tinturaria, coisa que facilitasse isso. Então, eles estavam no topo do como dizia o Wallenstein, era a potência hegemônica.
6: Sim.
7: Entre todas as outras hegemônicas, porque em todos esses aspectos da economia, comércio, indústria, finanças, eles, digamos assim, passaram a ter um domínio.
6: Sim.
7: Então, a companhia, ela era semi-privada, porque ela tinha também dinheiro dos Estados Gerais. Eles vejam, a companhia, a história dela não é monolítica, sabe, Pedro? E ela vai mudando ao longo do tempo, porque ela se forma justamente no período em que a Holanda, os Países Baixos se tornam independentes da Espanha, vão se tornando independentes. Então, a política da companhia, ela reflete o momento político dos Países Baixos, que é um momento de construção de identidade holandesa. Você sabe que quando tem isso, quem constrói a identidade de um povo é um grupo de homens.
8: Sim,
7: que
8: elite.
7: Tem tempo para pensar. É uma elite que tem tempo para pensar, é. Porque o cara que está trabalhando 12 horas por dia, ele não vai ter nem capacidade intelectual, é incapacidade física.
8: Sim, sim.
7: Né? Então é gente que tem tempo ósseo e que vai dizer o seguinte: que república a gente vai ser agora? Porque eles queriam se opunham à Espanha. A Espanha tem uma experiência militar de opressão de Felipe II, Duque de Alba, etc, etc. Então a gente vai ter que construir uma república onde o poder civil esteja acima do militar. Isso vai se refletir no governo aqui, por exemplo. Então, o primeiro governo holandês aqui, o governador era um militar, o coronel Van der Burg.
8: Sim.
7: Mas existe um chamado político, um conselho político que você viu no livro. E esse conselho político, ele limitava o Van der Burg, porque ele não tinha o Van der Burg uma posição de primos inter pares. Então, e isso foi ruim, porque o conselho político começava a se meter na guerra, na estratégia de guerra. Mas quem entendia de guerra? O Van der Burg ou o conselho político? Então, isso foi, ele brigou com o conselho político para dizer: olha, a gente tem que mudar, né, esse tipo de abordagem de guerra, porque esse modelo de guerra europeia aqui na mata não cabe.
8: Uhum.
7: E é por isso que eu digo, se não fosse o Van der Burg, não tinha Nassau, porque ele aprende a guerrilha, ele aprende uma nova gramática de guerra que fez com que os holandeses permanecessem aqui.
8: Sim,
7: né?
8: Sim.
7: Não é uma ode ao militarismo que eu estou fazendo de forma alguma, estou fazendo uma análise crítica. Então, todas as tensões da Companhia das Índias Ocidentais, porque se você olhar a administração holandesa no Brasil, ela, como eu falei, ela não foi monolítica, ela foi mudando ao longo do tempo. Elas são reflexo, inclusive, de questões religiosas. Né? A facção mais radical era a Gomarista, que queria a guerra a todo custo, e a facção menos radical preferiu o comércio, tanto que uma parte se retira daqui e vai fazer comércio em outros lugares.
8: Uhum.
7: A Câmara da Zelândia, que era a segunda maior Câmara de Comércio da Companhia, era ligada muito mais à facção mais radical, que era a facção da guerra. E guerra, você sabe, o capitalista, ele gosta, mas ele não gosta ao mesmo tempo. Né? Quem gosta de guerra é quem produz arma, mas aquele que quer comercializar, ele vê a guerra com uma certa desconfiança.
8: É um lado dessa história que a gente conhece muito pouco aqui no Brasil, né? A gente tende a conhecer as principais ações do Maurício de Nassau. É como se a presença holandesa aqui fosse restrita a esse período do Maurício de Nassau, né? Pelo menos foi
7: exatamente
8: a forma que eu aprendi na escola. E aí, já entrando na proposta do seu livro, que propõe, né, esse novo olhar sobre o Brasil holandês, como que a gente enxerga, então, essa experiência e como que a gente vê, como a gente pode interpretar adequadamente a presença holandesa aqui no Brasil?
7: Quando eu apresento essa perspectiva, o trabalho em si, ele não é uma novidade do ponto de vista da pesquisa. É na época, de alguma maneira. Por quê? Porque até eu trabalhar essa dissertação, depois isso foi transformado numa tese, né, que eu defendi em 2008, que é o desconforto da governabilidade, que eu aprofundo, né, mais a pesquisa, mas a ideia na época, e eu digo que ela não, ela foi apresentada, mas ela não foi ouvida, e se foi ouvida, não foi aceita.
8: Uhum.
7: Por isso que isso me conformou bastante, eu resolvi publicar a dissertação, que não tinha sido publicada, eu publiquei a tese, só para voltar, para reposicionar a discussão, para o fato das pessoas reduzirem o Brasil holandês à figura de Nassau. E ao longo da pesquisa, veja, eu trabalhei com as fontes holandesas que foram copiadas no século XIX, trazidas para Pernambuco, que é a coleção José Higino, que foi o nome do jurista que foi pago pelo governo da província para trazer essas fontes. Então, elas estão, é uma cópia do original. Está em holandês, mas numa escrita cursiva. Né?
8: Sim.
7: E é possível que nem tenha parte dessa documentação, nem tenha mais na Holanda por conta das guerras. A gente não fez ainda esse cotejamento do que tem aqui no Recife, do que tem lá. Mas, enfim, pouca gente tinha trabalhado isso até o ano 2000, 2001. Aí, Alfredo de Carvalho, o próprio José Higino, talvez o Franz Leonard Schack, o professor Zé Antônio Gonçalves de Mello, Evaldo. Depois eu trabalhei no final dos anos 90, início dos anos 2000, quando eu fui fazer o meu mestrado. Né? E eu percebi o seguinte, que depois de 34, até um pouco antes da queda do Arraial do Bom Jesus, que foi em meados de 1635, há uma espécie de virada, né? Essa coisa do Brasil holandês, porque os holandeses começam a estabelecer um fluxo de navegação nos rios do Nordeste, acima do Recife, pouco acima, Capibaribe, Bibiribe, Rio Goiana, e há uma espécie de quadrilátero, né, de comércio, que a documentação chama de pequenos lucros, começam a obter pequenos lucros, né, o Kleine Profit, se preferir, onde os administradores vibram muito com esse momento.
8: Uhum.
7: Para eles é uma coisa importantíssima, esses pequenos lucros. Depois o Van der Burg já tinha voltado, né, a queda do Arraial. Quando o Nassau chega, existe já uma relação interpessoal com moradores do interior, sobretudo dessa parte norte do Recife, e essa relação ela não pode ser ignorada. Por quê? Porque isso vai se refletir no governo local. Quando a nação institui as câmaras dos escabinos, que é o equivalente à Câmara Municipal do mundo holandês, a que eles recorreram? Aqueles que tinham relações boas com a companhia antes da vinda dele.
8: Sim.
7: Então, veja, ele não criou um governo do nada. As condições de governabilidade mínimas foram estabelecidas antes de sua vinda para cá. Isso não é demérito para Nassau, mas também a gente não pode considerar que ele fez isso. Quer dizer, a construção de que ele fez um mundo, construiu um mundo do nada, coitado, ele não tem nem culpa, foi o que colocaram em cima dele, né, para justificar uma série de coisas que a gente vai falar, deve falar, ao longo de sua, de nossa conversa. Entendeu? Então, eu não sei se eu estou sendo muito redundante, mas os pequenos lucros, para mim, eu sinto o meu trabalho. Né? E eu mostrei isso, quer dizer, ele não fez mundo nada. Para mim, a divisão temporal do Brasil holandês não é de 30 a 36, de 37 a 44, 45 em diante. Para mim, há uma homogeneidade entre 30 e 34, 35 e 36, pouco antes de Nassau, já guarda uma relativa governabilidade e uma homogeneidade. Então, para mim, a periodicidade do Brasil holandês não é essa clássica, é o que eu defendo. Isso foi a minha contribuição, sabe, Pedro? E no meio disso tudo, eu acabei me interessando por trabalhar a escravidão, porque eu percebi a questão palmarina.
8: Sim.
7: Né, nesse período nacional, que não é o foco, né, da discussão agora.
8: Sim. Não, mas eu acho que vale até mencionar, pela proposta aqui do podcast, né? Eu acho importante também a gente trazer isso, que como a gente conversou antes de gravar aqui, muitas pessoas associam Palmares apenas ao momento ali da expedição de Domingos Jorge Velho, que vai acabar com o quilombo, né? Quase virando para o século XVIII. Mas como que os holandeses se relacionaram com essa experiência?
7: É interessante que os temas em histórias foram editados, né?
8: É.
7: Então, houve um grupo de... Mais uma vez, quando a gente falou da formação da identidade holandesa, mas falando agora da formação da identidade brasileira pós-independência, e ainda no final do século XIX, início do século XX, que já é período republicano, você tem essa coisa, ó, Brasil holandês ninguém toca.
8: Sim.
7: Aqui esse período é sagrado. Palmares vem depois, mas Palmares já estava. Palmares já existia. Palmares aparece como um grande problema para a administração colonial durante a administração holandesa. Aparece ali. Então, a primeira vez que os holandeses vão ter experiência direta com a escravidão vai ser em Pernambuco, entendeu? Então, Pernambuco, a administração em Pernambuco e adjacências vai, digamos assim, desauratizar essa relação dos holandeses com o Atlântico, porque tudo era fantástico. As Staden, né, coisas, aqueles livros que vinham das editoras de Lyon. Né, quando os editores, os publishers holandeses começam a publicar, porque a companhia ela necessitava de pessoas que lessem para investir nela ou não. Né?
8: Sim.
7: E soubessem, mesmo que houvesse mentiras sobre o que acontecia aqui para manipular a preço de ação, isso é uma coisa que acontece de hoje, fake news é uma coisa antiga, apareceu para quem não conhece o que é história, mas sempre existiu.
8: Sim, sim.
7: Mas, de qualquer forma, eles procuravam guardar uma relação com o pragmatismo. Né? Então, nada foi tão pragmático quanto a experiência holandesa aqui, porque eles lidaram diretamente com o escravizado, com a repressão ao escravizado. O Ian Blair foi um exemplo. O Ian Blair que não completou a sua viagem no Palmares, mas ele chegou aqui como um cura, tudo indica, e se tornou o cara destemido. E você tem ideia do que é você entrar mata dentro para pegar um indivíduo, o grau de brutalidade. Né? Ele se tornou um cara destemido e foi morar na fronteira sul do Brasil holandês aqui, pro lado lá de Sirinhaém, que era a fronteira dos Palmares, lá de Porto Cabo Santo Agostinho. Então, ele deveria ser uma pessoa sádica, no mínimo, né, para se tornar um capitão de mato.
8: Sim.
7: Né, deixar de ser cura para ser capitão de mato. Né? Então, essa operação que torna o indivíduo um capitão de mato, um cara que vem lá dos Países Baixos, mostra esse grau de pragmatismo que foi ter contato diretamente com a escravidão. Alguns tentaram ser senhores de engenho, mas não foram bem sucedidos. Né? Mas a experiência com a escravidão aqui, com a cana-de-açúcar, eles levaram para Barbados, né, para o Suriname. Então, o que eles viveram lá, depois no Suriname, com os quilombolas, eles já tinham vivido aqui no Brasil. Então, foi um grande laboratório dos holandeses, essa estrada aqui no Nordeste. Então, havia os ataques de palmarinos, ou não palmarinos, porque tem uma questão aí que é dos chamados bosnegras, os negros da mata. Publiquei um artigo, um livro do Flávio Gomes, faz algum tempo, que eram grupos itinerantes, de quilombolas, que eu acho que não necessariamente eram palmarinos, sabe, Pedro? Porque há um agigantamento de Palmares. Você já deve ter ouvido falar, você é historiador, sim, não desmerecendo a história do Palmares, mas mostrando que muitas vezes essa história foi instrumentalizada para favorecer as mercês.
8: Sim.
7: Ah, eu enfrentei 1000 quilombolas. Não eram 1000, o cara numa hora da refrega, o cara não vai ter tempo para contar. Né? Mas ele vai dizer que é 1000, porque quando ele for pedir algum hábito da Ordem de Cristo, algum ofício régio, alguma coisa assim, algum pedaço de terra, sei lá o quê, ao rei, ele vai ter que engrandecer o feito dele.
8: Sim.
7: Né?
8: E aí vira uma fake isso, news.
7: Né? Trabalhou... Exatamente. Mas aí é esse momento que o historiador ele tem que desconfiar da fonte.
8: Sim, sim.
7: Nem tudo que está escrito é verdade. Né? É difícil isso. A gente fala isso, o historiador tem que criticar a fonte. É. Mas veja, eu estou trabalhando, por exemplo, o tráfico de escravizados para Pernambuco. Se eu vejo um navio que trazia 155 indivíduos, né, escravizados e 30 faleceram na viagem, como é que eu vou questionar isso?
8: Sim, é difícil mesmo.
7: Porque eu estou dizendo, é difícil porque eu tenho que ter base para fazer isso, porque aquilo está dizendo o que eu quero ouvir. Né? Muitas vezes quando a coisa diz o que a gente quer ouvir, ou você tem uma hipótese, Nassau era um cara bacana. É. A minha hipótese, o problema de hipótese é esse. Aí você encontra um documento que mostra que Nassau foi injusto. O que é que você vai fazer? Esconder o documento?
8: É. Aí quebra a cara, né? Vê que ele não era tão bacana assim.
7: Pois é. Então, assim, eu trabalho muito com a história problema. Eu vou deixando me perder na documentação e a partir dali eu instituo um problema. Eu acho que é uma forma que eu me sinto mais... Não só eu, como muitos historiadores.
8: Claro, é uma forma muito rica mesmo de trabalhar.
7: É, a experiência vai mostrando, né, gente? Porque o trabalho de historiador é contínuo, né?
8: Sim.
7: É, a gente vai... A história não é ciência de novo, é ciência dos velhos. Quanto mais experiência, né, como dizem os alemães, é farro você tem, mais condição de trabalhar o passado você tem. Você não tem gênio em história, você tem gênio em ciências exatas, mas em história não.
8: Sim, sim.
7: Né? E a gente fica preso ao documento. Como dizia Heródoto, né, o pai da história, tem que ter duas coisas para ter história, mudança e documento. Né? E essas mudanças elas podem ser muito lentas, mas ainda assim é mudança.
8: Sim,
7: né?
8: Sim.
7: Então, durante o período, voltando à sua questão, durante o período holandês, eles começam a encarar essa questão dos quilombolas, tinha a questão dos grupos itinerantes, porque eu acho que os bosnescas não eram necessariamente palmarinos, porque eles tinham uma mobilidade geográfica muito grande, entendeu? Até ir para Paraíba, todos os palmarinos talvez tivessem um certo receio de percorrer esse arco muito grande para não se afastar tanto da região, né? Que era uma grande região, mas eles se sentiam mais à vontade naquele espaço tradicional deles, né? É impossível não, mas como estava já uma época de muito policiamento ao norte do Recife, dificilmente eles ousariam ir para Paraíba, né? Porque estariam muito longe do seu território
8: de origem
7: tradicional. Se bem que a gente pode descobrir, se descobriu o novo mapa de Palmares, não foi um cartógrafo historiador, descobriu novas possibilidades agora, acho que foi no mapa em Harvard, mostrando outras localidades, mas basicamente a territorialidade do Palmares era aquela que a gente conhece, né, até hoje. Sim. Isso preocupou as autoridades holandesas, tanto que eu fiz um artigo no livro de uma amiga, Valéria Costa, mostrando, falando do Henrique Dias, que ele tinha sido acusado de vender quilombola. Ele teria vendido 8 quilombolas de um quilombo, se eu não me engano, da região de Sergipe, em 1642, em plena guerra holandesa, em pleno governo Nassauviano. Ele é acusado pela Câmara da Bahia de vender esses quilombolas e ter ficado... O problema não foi vender, o problema foi que ele não deu o quinto do Marquês de Montalvão, que tinha retornado para o reino. E o título do artigo eu coloquei As Duas Guerras de Henrique. Por quê? Porque foi uma guerra contra os holandeses e foi uma guerra que ele estava fazendo também, se aproveitando dela contra os quilombolas.
8: Sim, e aí então, a gente vê que o Henrique Dias não era um cara tão bacana assim também, né?
7: Ele era um cara do momento, ele lutava, né, como Calabar, né? Calabar optou por mudar de lado, mudou, né? Mas se diz que Calabar foi um traidor, mas Fernando Vieira era contra os holandeses, depois se tornou amigo, depois se tornou contra, quando se tornou, sim, sim, por acaso,
8: as coisas mudavam,
7: por um acaso, o segundo homem que mais devia, ele foi o segundo homem que mais devia a companhia, então era conveniente para ele fazer guerra à companhia. Não há coisa melhor para quem deve do que dizer que o seu credor não presta.
8: É verdade.
7: Pois é, você não pode pagar aquilo ali, então eu vou inventar que ele fez alguma coisa pra mim, que ele é ruim, que ele é o mal, e que eu sonhei com a Virgem Maria, e que no sonho ela dizia, vá, faça uma guerra, né, lute contra eles. Isso é muito bonito, essa desculpa da guerra pela liberdade divina, mas o motivo era, na minha opinião, era muito mais mundano e terreal do que mesmo divino.
8: Sim, sim.
7: Né? Então a escravidão, só pra concluir, a questão quilombola, ela se tornou um problema, porque isso afetava os engenhos,
9: do que hoje é Alagoas, né? Uhum. Da parte sul da capitania de Pernambuco e ali aquela parte entrando já em Alagoas, a produção desses engenhos. Então não se sabe se eram palmarinos, não se sabe se eram bosnegas, esses negros da mata, mas eram quilombolas. Né? Isso não é pouca coisa, né? Você esperar uma... E aí havia muito roubo de destruição de roças, roubo de escravizados, envenenamento. O próprio Iamblé teve o engenho de seu sogro devastado, isso é um motivo. Quer dizer, já botaram o cara numa região onde ele poderia ser o cara que poderia resolver a questão lá, né? E a fronteira sul de Pernambuco virada para as matas, né? As matas dos Palmares, né, que chegavam até ali perto do Cabo Santo Agostinho.
8: Sim. Professor, interessante dessa perspectiva também é que muito se passou uma visão de que os holandeses, eles seriam mais tolerantes, e aí destacando o humanismo do Maurício de Nassau, né, dentro daquela perspectiva de uma história editada, né, inclusive com a vinda de cientistas para cá, de artistas, as pinturas do Albert Ekaut, né, contando, falando das danças dos indígenas, com viés mais antropológico. Né? Exato, exatamente. Isso. É interessante porque isso também ajuda a construir, né, esse novo olhar sobre o Brasil holandês, né?
9: Isso, ajuda. Então, tudo isso é muito importante. É muito bacana porque você tem um painel praticamente etnográfico, né?
8: Sim.
9: Não é uma etnografia porque isso tudo era panegírico, etc. Fazia parte toda de uma perspectiva colonialista. Né, de conhecer, de registrar, etc, etc. Mas isso não, só isso não responde ao período. Né? Isso não, o período não pode ser resumido a isso.
8: Foi uma época de tolerância, professor? Foi uma época de tolerância?
9: Até um certo momento, sim.
8: Uhum.
9: Principalmente com os judeus. Mas você tem que ver que mesmo em Amsterdã, os judeus não gozavam de tanta liberdade assim, como se imagina. Sobre a questão judaica, que se fala muito, a gente tem que ver o seguinte, quando Amsterdã não promoveu, assim, digamos assim, uma liberdade, como a gente imagina, para os judeus, não. Em relação a Portugal, com certeza, em relação à Espanha, com certeza, mas eles tinham certas limitações ao exercício do credo lá. Quando há a diáspora sefardita, algum tempo antes, né, da vinda dos holandeses para cá, houve uma diáspora sefardita, obviamente, e uma parte foi para o norte da África, outra foi para Livorno, na Itália, outra foi para Isfahan, outra foi para Hamburgo, na Alemanha, e talvez a minoria tenha ido para a Holanda. Né? Então não foi essa liberdade ampla que se diz, não, mas em relação à Península Ibérica, com certeza. Havia uma certa liberdade aqui no Recife, mas isso começou a incomodar.
8: Sim.
9: Tanto católicos como protestantes, né, começaram a se incomodar, possivelmente por questões econômicas, né, porque os judeus estavam envolvidos em corretagens, em vendas de cativos, em vários negócios de interesse comum, né, entre católicos e protestantes, e isso se tornou, digamos assim, insustentável. Né, e aí se proibiu o culto aberto, o povo, toda aquela história que a gente já conhece. Mas eles tinham restrições a culto também em Amsterdã. Claro que se comparado à Península Ibérica, bem menos.
8: Outro ponto, professor, que você traz no seu livro para olhar essas diferenças e também o que aproxima a experiência portuguesa anterior da administração holandesa, tem a ver com as câmaras municipais, né, que depois viraram os escabinos. Você poderia explicar para a gente, para os ouvintes, o que foram os escabinos? E de onde saiu a inspiração para a criação desse aparelho administrativo?
9: O escabinato foi uma experiência interessante, né, de instituição longeva, porque ele remonta à municipalidade, né, que é uma herança romana comum na Europa Ocidental. Né? Então você tinha, por exemplo, a Câmara, Pedro, tinha uma função judicante. Né? Você está antes de Montesquieu, é um período antes do espírito tripartite. Né? Então você tem o vereador, o senador da Câmara, ele tinha uma função também judicante. Né? Isso acontecia, por exemplo, nas câmaras da Alemanha, por exemplo, onde eram chamados Richters, que são juízes. Né? E também o Schepner, né, nos Países Baixos, tinha essa função. E aí houve elementos portugueses, né? Mas os elementos portugueses escolhidos para serem escabinos eram elementos que tinham uma boa relação com a companhia. Então foi uma falsa ideia de democracia, porque se quer colocar em Nassau essa pecha de democrata. Primeiro porque as companhias estavam subordinadas à diretoria da companhia. Uhum. Então não tem como haver uma experiência de self-government, né, de governo próprio, como se diz. Isso foi criticado por muita gente, por Raimundo Faoro, por exemplo, por Mário Nemer, que tem um livro bem chamado Fórmulas Políticas do Brasil Holandês, que ele, né, critica essa ideia do self-government. Nunca existiu autogoverno aqui. nunca houve essa possibilidade de experiência. Então, isso é muito, visto muitas vezes quem analisa, por quem analisa superficialmente o assunto como uma coisa bacana, onde portugueses puderam fazer parte da administração, dando um caráter assembleísta. Veja, essa questão assembleísta era um tanto anacrônica, porque isso é uma prática pós-montesqueriana.
8: Uhum.
9: Você querer colocar a Holanda como um país muito à frente de seu tempo, eu me lembro de um artigo de Robert Ball, dos anos 50, que ele dizia, ó, não se iluda não, que a Holanda não era um país totalmente fora do seu tempo, não. Nenhum país é fora do seu tempo. Por mais que tenha questões modernas em termos de práticas econômicas, mas nenhum país é totalmente fora do seu tempo. Não, isso não existe. Todo país é figura na sua temporalidade, né? Inclusive os Países Baixos.
8: Sim.
9: Então, o escabinato, ele, na teoria, era uma, diria ser alguma coisa interessante, mas ele não funcionou muito, porque nos lugares mais distantes, muitos holandeses não queriam ir residir. Queriam ficar mais perto do Recife.
8: Sim.
9: Né? Mas ele foi interessante porque foi a primeira vez que o Recife em si passou a ter uma representatividade camarária, que é a Câmara da Cidade de Maurícia. Quando os holandeses

0: ocupavam posição de poder na Câmara de Olinda. Como é que você vai reclamar a quem está lhe devendo, se quem está lhe devendo tem um poder judicante?
1: Sim.
0: Você entendeu o que procura da coisa? Então foi uma experiência interessante, do ponto de vista de fazer com que no Recife você tivesse pela primeira vez uma representação de um poder local, né? Mas aonde, em lugares distantes, ela não funcionou. Isso entra também na questão do desconforto da governabilidade, entendeu? Uma coisa é a ideia, outra coisa é a prática. Né? Eu acho que os holandeses, eles ocuparam uma área grande, mas existe uma diferença entre ocupar e dominar. Você ter a ocupação e você ter o domínio. Eu acho que o domínio, ele sempre foi muito capenga, ele foi muito mais efetivo no Recife, onde você tinha mais tropas, e Paraíba, Itamaracá, enfim, mas um pouco mais afastado, esse domínio sempre foi muito, muito tênue, sabe? Foi muito fraco, frágil. Então, é nem todo mundo que ocupa domina, né?
1: Sim. Eu quero dizer, é uma situação em que o Maurício de Nassau, ele traz elementos neerlandeses, né, de administração, você fala isso no seu livro, mas aproveita uma estrutura que já estava montada aqui e as sociabilidades que também já estavam bem estabelecidas aqui com os portugueses, né?
0: Exatamente. Quando eu falo dos Clydenprofting, eu falo já desse início de sociabilidade. Uhum. Porque se tornou uma coisa muito na moda falar de sociabilidade dos neozelandeses, mas eu já falava isso há mais de 20 anos. Né? E tem outros trabalhos muito bons sobre isso, né? Depois de mim, e até o meu mesmo, que eu procurei aprofundar essas questões, mas tem um trabalho de Bruno, né, Miranda, sobre a questão da vida militar. Tem um trabalho acho que da Mariana Françoso sobre os escabinos, tem o da Lúcia Xavier sobre essas sociabilidades, tem o do menino que defendeu agora a tese, Gurian, ele publicou o livro dele, que é sobre as sociabilidades em Angola e Recife. Todos os trabalhos muito, muito bacanas, que mostram, né, essa importância dessa sociabilidade, mas que também desmistificam, né, muita coisa de uma historiografia tradicional. E eu acho que a gente vive um momento muito feliz, em que a gente tem muita gente que trabalha o tema do Brasil holandês com suas visões, com suas perspectivas, porque um outro historiador, historiadora, pode ter uma visão diferente de sociabilidade que a minha. Minha visão não é a única.
1: Sim.
0: Né? Enquanto mais gente a gente estiver trabalhando o tema, melhor, né? Para a gente colocar o assunto na roda. Eu valorizo muito os outros trabalhos. Acho que a gente tem que olhar sempre o que a gente, até onde a gente vai, até onde o outro pode construir, né, a sua narrativa do período.
1: Sim. E também acho importante a gente falar do aspecto religioso, né? Que os holandeses, eles eram protestantes, né? Acho que calvinistas. E, enfim, eles estavam vindo para uma sociedade eminentemente católica, né? Que era a sociedade colonial aqui no Brasil. E você fala, se eu não me engano, na entrevista ou na introdução no livro, agora eu não lembro, que havia uma relação entre a religião e a busca pelo lucro da Companhia das Índias, mas numa lógica inversa daquilo que o Max Weber fala da lógica protestante, espírito do capitalismo, né? Nem sei se eu usei as palavras certas, mas o ouvinte vai saber o que é. Como que era essa simbiose entre o calvinismo, a religião protestante e a atividade da companhia, isso?
0: Veja, o título não desse trabalho, mas da tese que eu publiquei em 2020 era O Desconforto da Governabilidade. Isso foi um título que eu me inspirei no Simon Chama, grande historiador, que escreveu um livro muito legal chamado Cabra Muito História da Cultura, né? O Desconforto da Riqueza. E eles se enriqueceram muito, né? E como você congemina isso com a religiosidade, com o comedimento, né? Então, isso gerou uma certa discussão sobre essa questão da... Se o espírito holandês, né? Se deveria ser um espírito que... a identidade holandesa fosse uma coisa baseada na modéstia, né? E no comedimento... Como é que você vai conciliar isso com o lucro, né? Claro que eles não deixaram de ganhar dinheiro. Então, nem todo mundo, não há um consenso de que todos esses investidores, eles eram necessariamente comedidos pela religiosidade, né? Senão não teriam feito o que fizeram, né? Não sei se foi uma crise de consciência de fachada, né? Uhum. Mas há uma discussão, né, sobre isso. Como eu falei, né, Nassau era humanista, mas era negreiro também. Né, como disse muito bem o Luiz Felipe de Alencastre. Né? Então, a gente não pode subestimar essas questões da religiosidade, né? Achar que tudo necessariamente é o lucro. Mas, no final das contas, o que vingou foi a exploração, ou foi o pessoal talvez menos religioso. Que é uma coisa que é interessante, você tinha na Europa banqueiros judeus de príncipes católicos. você tinha banqueiros protestantes e príncipe católico, você tinha príncipe protestante que era a Alemanha, né, com banqueiros judeus. Isso o Trevor Hopper, Hugh Trevor Hopper, o historiador inglês, mostrou muito bem que em determinados níveis essa questão

0: de moralidade, ganância, tudo, diferenças de credos, etc. Eu não estava nem aí para isso. Isso não existia.
1: E também é interessante que a religião até mesmo vai influenciar como alguns desses holandeses olharam aqui a sociedade no Brasil, né? Criticando a imoralidade, que os portugueses não tinham uma ética assim pro trabalho, só queriam saber de farra. Também tinha rolava muito
0: Isso
1: isso, né?
0: é. É, isso cria uma classificação moral, né?
1: Sim.
0: Isso cria uma classificação. Inclusive, isso é um problema quando, todo respeito, né, o Sérgio Buarque de Holanda, quando ele classifica o português como pragmático e o holandês, por exemplo, como industrioso, isso vai gerar uma coisa que diminui, né, o português e que ressalta o espírito empreendedor do holandês. Na verdade, eles eram tão pragmáticos quanto os portugueses, porque Nassau, por exemplo, demora quase 3 anos para instituir a cobrança de farinha de mandioca, né, por produtores. Né? Quer dizer, se ele era tão industrioso, por que ele não fez isso logo quando ele chegou? Porque ele tinha acesso a relatório, sabia que a farinha de mandioca era algo necessário. Então ele demorou 3 anos, porque ele percebeu que estava tinha uma crise muito grande de abastecimento, então ele foi sendo pragmático. Quando a crise se avoluma, aí ele toma a decisão, né? Então, o pragmatismo existe dos dois lados, né? Porque a visão do Sérgio era uma visão, a do pós-guerra, era uma visão de uma identidade nacional na década de 30, 40, em que procurava se negar alguma coisa boa que a colonização portuguesa tivesse deixado aqui.
1: Sim.
0: Então, quando eu nego, eu exalto o outro. E o que eu faço hoje em dia não é, é bem, eu adoro Sérgio Buarque de Holanda, né? Caminhos e Fronteiras, Visão do
1: Visão do
0: Paraíso,
1: Paraíso é
0: um
1: muito
0: grande
1: bom.
0: historiador. Não, um livro lindo. Ali não tem o que dizer. Mas a fase que ele escreve em Raízes do Brasil, segundo, acho que é a obra do Mélio Souza, ele era mais sociólogo do que historiador. Ele tinha vindo da
1: Verdade.
0: Alemanha, influenciado pela questão dos tipos psicológicos, né, de Georg Simmel. Então ele faz essa leitura, que tinha muita razão para o período. Ele foi uma visão importante para o período. A gente não pode descredibilizar o historiador, porque é muito fácil criticar Sérgio Buarque de Holanda hoje em dia,
1: Sim.
0: com o ferramental teórico-metodológico que a gente tem, mas dizer o que ele disse daquela forma também, como Gilberto Freire também é muito criticado, mas também tem algumas coisas que sobrevivem, né? Então, muito cuidado quando eu faço essas críticas, não é de me desmerecendo. E também, veja, não é também, por outro lado, enaltecendo a colonização portuguesa. São coisas auto-excludentes. Veja, criticar alguma coisa relativa aos holandeses não remete automaticamente ao endeusamento do modelo português de colonização, que foi um modelo de exploração também,
1: Claro, claro,
0: né? Sugar
1: escravista.
0: riquezas, exatamente. E os holandeses, você veja, eles não acabaram com dois pilares do nosso subdesenvolvimento, que é a monocultura e a escravidão.
1: Sim.
0: Não propuseram alternativa a isso. Se diz até que Nassau queria propor a diversificação de produção de bens, que seria uma coisa interessante, mas não foi seguida, né? Mas o que vale é o que foi. Como diz o Matuto, né? O que vale é o que foi. A gente não pode ficar pensando numa história que poderia ter sido, né, Pedro? Não sei se você vai chegar nessa discussão.
1: Vamos chegar agora. Tinha separado pra gente
0: Tá.
1: falar mais
0: Não
1: pro
0: quero
1: final.
0: apressar, não. Não quero
1: Não,
0: apressar, não. Sua pauta.
1: a gente já tá no último ato. Eu fiz uma divisão aqui da entrevista
0: Certo.
1: por atos, né? Porque é a divisão que
0: Olha,
1: você faz
0: sobrado.
1: no seu livro, né? Você fala em três atos, mas aqui a gente já tá indo pro quarto, né? Que é justamente problematizar essas questões. Aqui no Brasil é muito forte essa ideia, tô dizendo aqui no senso comum, de que como seria o Brasil se, sei lá, os franceses ficassem aqui, né? Os franceses chegaram a colonizar aqui o
0: Isso
1: Rio de
0: é.
1: Janeiro, tiveram uma experiência.
0: Exato.
1: Ah, se os holandeses ficassem no Nordeste e colonizassem o Brasil. Faz sentido, professor, a gente entrar nessa?
0: Olha, como exercício de uma história contrafactual, não é ruim a gente pensar isso, né? Faz parte, mas isso tem a ver muito, Pedro, com o nosso comodismo, você entende? Depois da independência, que modelo de país a gente construiu? Nós não resolvemos nossos problemas
1: Sim,
0: como
1: sim.
0: nação, né? Então, assim, ficar imaginando uma história que poderia ter sido é como se eu fosse, do ponto de vista pessoal, não resolvesse minha vida hoje e ficasse culpando o passado. Se eu tivesse feito isso, é uma questão psicanalítica,
1: É o
0: né? É
1: escapismo,
0: muito
1: né? É
0: mais
1: uma
0: confortável.
1: fuga.
0: Exato, é uma fuga. É muito mais cômodo eu arrumar um culpado, né? Ou uma outra situação, né? Do que eu me olhar no espelho. É muito difícil para a sociedade se olhar no espelho. Né? Então, por isso que eu trouxe, por isso que eu publiquei esse livro, para a gente reposicionar essa discussão. Entendeu? A gente está no século XXI, tivemos uma regressão muito grande do ponto de vista das relações sociais e institucionais no Brasil, com os racismos explodindo, coisa que já estava aí latente, mas que se avolumou nos últimos anos, por exemplo. Então, é uma discussão que eu vou colocar no livro de Palmares, viu? No novembro ele sai, se Deus quiser.
1: Opa, já faço convite tá... pra você voltar aqui.
0: Pronto, aí eu peço uma música.
1: É isso, né? É verdade. Já vou começar a entrevista com uma música. Você me fala antes, eu já começo com a música.
0: Perfeito. Então, veja, é muito mais prazeroso você ler literatura, realismo fantástico, eu adoro, do que ler um livro de história. Por que é mais confortável? Porque é mais prazeroso.
1: Sim.
0: Porque
1: sim.
0: Você foge do dia a dia da vida, que não é fácil pra ninguém. Então é muito mais confortável. E o historiador, na verdade, ele tem um papel de um cara chato. O historiador é chato.
1: Somos chatos.
0: Porque ele desaratiza aquilo que era fantástico.
1: Sim.
0: Ele desacraliza aquilo que era divinizado. Ele é o chato. Né? Eu me lembro de uma história de Ariano, que tem um mentiroso numa cidade interior, aí chega um cara que fala a verdade. Ninguém gosta do cara que fala a verdade. Né?
1: É.
0: Todo mundo prefere... Tanto é que o mentiroso, que acho que era Romualdo, um deles, vocês preferem as minhas mentiras ou a verdade desse besta? Então todo mundo preferia... Então o historiador, ele é um cara chato. Né? Então, e é uma relação que para mim são líquidos que não se misturam, quer dizer, ou você é historiador ou você é conveniente, entendeu? Se você quiser fazer uma história fantástica para o mercado editorial, para ter likes, para ser instagramável, com certeza a mitificação vai lhe levar num patamar muito legal. Você vai conseguir ser muito validado, você vai ter muitos seguidores, você não vai arrumar confusão, você vai, entendeu? Está bem em consonância com aquilo que o mercado pede, com que o senso, o imaginário coletivo pede. Ótimo, né? Que os políticos vão gostar, porque vão se promover em torno disso. Recife, a cidade de Nassau, Nassau foi o cara, tudo. Então alguém vai estar ganhando com isso. Vai ter um livro historiador, né? Mas não foi o caminho que eu tomei. Né? Meu caminho foi ser o cara que é chato mesmo. Sabe, que procura, porque se isso não existir, de nada adianta o trabalho de historiador. Como dizia o Caio Prado Júnior, historiador ele tem que ir para o cipó da história.
1: É,
0: né? Se eu faço história para ser conveniente, na história. Né? É. Porque o Heródoto era que o pai da história era um cara chato. Heródoto é chato ler Heródoto, é chato ler Tucídides, mas é muito melhor ler Homero. Claro, muito mais prazeroso você entender, né, as aventuras e desventuras de Ulisses, mas até uma deusa, ela dá uma forma rejuvenescida a Ulisses, que massa, muito melhor. Então é muito melhor se enganar do que ter a verdade de um besta. Né? Então eu prefiro trabalhar com, não é nem a verdade, é o Logos, né?
1: Sim.
0: Porque o mito, ele não se opõe à mentira, ele se opõe ao Logos, né? Então eu trabalho em função do Logos.
1: Sim.
0: É isso. Né?
1: Mas já
0: mas não
1: falando...
0: tenho nada contra Nassau, viu?
1: Não, isso você já deixou claro aqui, pode ficar tranquilo, Nassau não vai voltar para poder reclamar aqui, pedir direito de resposta. E também falar para os ouvintes que esse livro também não é nada chato, tá? O seu livro, eu tô com ele aqui,
0: obrigado.
1: Eu dei uma lida.
0: Obrigado.
1: E é uma história escrita de uma forma muito objetiva e sem perder, né, o aprofundamento das questões, sem perder aquela criticidade que nos torna chato, mas que ainda assim é muito interessante, né? A gente ler dessa forma. Professor, você diria que a história do Brasil holandês é parte do... Ela é uma história que desperta muito um certo fascínio, né? Uma certa paixão. Você acha que isso está relacionado a essa ideia de que os holandeses aqui foi meio que uma presença mágica?
0: Isso é bom, porque isso vai também nessa questão das divinizações e daquilo que é digno de ser tema importante.
1: Sim, sim. Você porque falou na entrevista, você usou esse termo, né, presença mágica, na entrevista que você me passou.
0: Isso, a história como uma coisa mágica, né, a gente tem que ter muito cuidado com a história como uma coisa mágica, porque tá claro que há um porquê, né, por trás disso, né. Você falou da questão dos franceses, os franceses estiveram presentes, não só no Rio de Janeiro, mas na costa brasileira.
1: Sim, sim.
0: Tanto que o Cap, você sabe, você é historiador, né? Você falou em termos do que é mais conhecido, Aquinocial, França Antártica e tal. Uhum. Mas eles tiveram, tanto que o Grande, está lendo muito pouco ele, mas é um historiador belíssimo. O Capistrano de Abreu, ele dizia que até 1595 não se sabia se o Brasil era francês ou português.
1: Verdade.
0: Né? Que é uma tese que eu acho que é interessante se recolocar para se rediscutir, entendeu? Então, assim, o Brasil podia ser francês também, talvez... Né? Enfim, a realidade caminhou para outro sentido. Mas eu acho que o tema é como um personagem. Você cria personagem. Quantas vezes a gente está pesquisando aquele personagem que não tinha ver na história, ele é alçado à categoria de um personagem, digamos assim, instagramável, né?
1: Igual Maurício Nassau.
0: eu fiquei emperrado com essa expressão, que eu acho isso uma coisa assim, absurda, mas tudo bem. né? A gente não pode fugir do mundo. Sim, então, sim. Da mesma forma, existe tema, como existe personagem, pessoas, existe temas que são instagramáveis, temas que são modas, né? Temas que são modas. E, de alguma forma, o Brasil Holandês se tornou um tema da moda. Isso também não é ruim, porque desperta pesquisa sobre o tema. A gente não pode ver só o lado negativo disso, não. Mas a gente tem que ter muito cuidado com isso, sabe, Pedro? Porque o tema, assim como o personagem, é algo que depende de uma construção. Então, a gente não pode entender que um tema é válido e outro não. Um tema é maior, outro tema é menor. Porque eu vejo isso, às vezes, entre colegas, entre alunos, né? Eu quero trabalhar isso porque é mais glamouroso. Por que é mais glamouroso? Quem faz isso é o pesquisador. Uhum. É o pesquisador que torna um tema, um grupo de pessoas que torna um tema importante ou não. Então, acho que a gente tem que ter muito cuidado quando a gente eleva um tema em detrimento do outro. E na minha briga, eu, assim, tenho trabalhado menos o Brasil Holandês, na verdade, eu estou saindo um pouco disso, eu trabalho escravidão, vou recolocar o livro de Palmares, mas é um outro livro, não é o mesmo livro.
1: Uhum.
0: Né? Vamos tratar ali da questão da ecobotânica, da etnobotânica, dos usos das palmeiras, tentar pensar isso no ambiente de Palmares, numa recriação do espaço da paisagem palmarina a partir da adoção de determinadas palmeiras, né? Então, assim, espécies nativas ou não, como o dendê também, que é uma espécie africana, só para dar um spoiler, eu tô dando um spoiler aqui, não devia não, mas eu tô dando um spoiler aqui para você.
1: Tá,
0: mas tem outras coisas nessa discussão.
1: Sim, sim.
0: Porque o tema é dinâmico, o presente, Pedro, tá imbuído de passado. Aprende passado.
1: Totalmente.
0: Entendeu? Não se faz a história ela, e o presente, elas têm uma relação indissociável. E a história, ela é algo que não tem forma. E a gente dá a forma de acordo com o voluntarismo do presente. Entendeu? Então não tem tema definido. O bom da história é isso. Que ela pode ser sempre, digamos assim, reatualizada, né, à luz de questões atuais, e não há nada mais presente do que a gente discutir colonialismo, né? Veja a guerra no mundo, veja Hormuz, né?
1: Sim, sim.
0: Pra fechar aqui, Hormuz. Tinha uma fortificação holandesa em Hormuz. Uhum. Os portugueses controlavam aquilo ali, Hormuz e Malaca, lá no extremo da Ásia, as duas portas do Índico. E hoje em dia se fala de Hormuz, por quê? Porque ainda é um ponto importante. Antes era especiaria, hoje é petróleo.
1: Petróleo.
0: Não, então a história, ela volta, né?
1: E muita gente não sabe, o Maurício Nassau também foi arrumar encrenca lá na África, né? Ele foi em Gana em 1637, né? Conquistou um forte lá, quer dizer, é um colonialismo que não se restringe aqui, né? Exato.
0: Não, não, não. A importância daqui foi a importância da navegação estratégica, porque essa coisa de Angola também deu uma bronca pra ele. Ele foi acusado da alevosia, porque o rei já tinha sido aclamado em Portugal. Aí ele era esperto, ele soube disso e mandou conquistar Angola. E aí o pessoal, mas o rei já foi aclamado. Disse, mas a notícia não chegou lá. Se a notícia não chegou lá, então pertencia à Espanha. Então Sim. A gente tá no direito da gente, porque era época de trégua, né? Então ele era um cara safo, né? Era um cara inteligente, né? Matreiro. E isso, a questão de Pernambuco é a sua posição no Atlântico, no regime de ventos, de proximidade com Angola. Né? Então tudo isso tem que ser levado, não é um determinismo geográfico, né? Porque o ser humano faz o que quer, como diziam os padres, o padre Antônio Vieira, que o vento favorecer tanto a navegação negreira que era uma coisa divina, só podia dar nisso, ou seja, condiciona, culpa o trato negreiro pela facilidade da comunicação com Pernambuco, com o Pará do Brasil. Quer dizer, a culpa é do vento, né? A culpa é da corrente.
1: Não é do ser humano, não.
0: Não, o ser humano não tem nada a ver. Ele viu que era bom, então vamos fazer isso. Então não tenho culpa não, viu, gente? Então a gente não pode ser nem determinista, né, nesse ponto de vista, porque a história é a história das coisas humanas, pelas coisas humanas. Por isso que Heródoto é tão chato, né? Fechando aí com Heródoto, mas é necessário, é chato, mas é necessário.
1: Sim, sim. Professor, a gente tem mais uns 4 minutinhos, na verdade, para fechar aqui o episódio. Eu acho que a gente pode entrar aqui num apêndice, fazer uma última reflexão aqui, sobre quando é que esse modelo administrativo holandês, esse governo, ele entra em crise, e o que vai ser mais determinante para a saída dos holandeses aqui?
0: Rapaz, essa é uma pergunta difícil, aí você me aperta sem me abraçar, né? Essa pergunta realmente é uma pergunta muito difícil, só respondo pergunta fácil. Veja, a administração holandesa aqui tem a ver com uma coisa que está fora daqui também. Primeiro que mudança de interesses do capitalismo europeu, holandês, aliás, em outros espaços, né, já se começa a produzir açúcar nas Bahamas, o interesse lá no, depois uma parte é para Nova York e tal, mas antes disso é, você tem uma parte ficando no Suriname, mais dissidências dentro da própria companhia, é, você tem a guerra da Inglaterra contra a Holanda. A guerra anglo-irlandesa é um episódio importante, porque a partir daí Portugal vai se escorar na Inglaterra, inclusive a Inglaterra que vai entrar nessa coisa do reconhecimento da perda, né, que gerou uma indenização grande de Portugal, quase 3 milhões de florins, parte em caixa de açúcar. E depois a Inglaterra, a partir disso, começa a controlar, né, Portugal, pegando a ação do comércio de vinho do Porto, distribuição de vinho do Porto, a colônia de Tanja, depois do Norte da África. Então vai ter um preço muito grande. Então eu acho que conjunturas locais de insatisfação, como eu falei, endividamento, a própria União Ibérica que havia, né, promovido depois uma volta de um espírito nacionalista, questões também locais, como eu falei, mas também do Império Português, de uma reação, né, e questões também internacionais. Acho que tudo isso, o que faz cair uma ocupação, são fatores endógenos e exógenos. Né? Claro. A gente pode explicar, por exemplo, a Revolução de 1917 como um episódio só da ideia da Revolução Francesa, ideia da Revolução Industrial, porque se fosse da Revolução Francesa, tinha acabado com a escravidão e ninguém acabou.
1: Aí a gente, né, cai de novo na história mágica, né?
0: Exato, na história mágica. Então, assim, vamos falar de liberdade, Pernambuco imortal, imortal. Sim, mas eles quiseram acabar com o escravizado? Não. Então, já não é uma coisa que você olha assim. Então, foram fatores exógenos, foram fatores endógenos, de acabar com o monopólio, com o exclusivo colonial, para você não ter tarifa alfandegária. Olha a questão da tarifa aí, como isso é atual.
1: Os ingleses,
0: se a Revolução de 1917 tivesse dado certo, os ingleses, eles não teriam tarifa zero, porque eles pagavam ainda menos com a tarifa Alves Branco, ali Alves Branco, né? Menos do que os produtos. Era bom para o capitalismo inglês pagar menos tarifa, mas com 1917 não pagariam nada, seria melhor ainda. E inundar o Brasil com mercadoria inglesa é livre de taxa.
1: Uhum.
0: Então são fatores locais, são fatores externos. Né? Roma não caiu por fatores só por conta das invasões dos visigodos, não, teve fatores endógenos também, né, que isso vai corroendo, né, toda uma situação. Então eu acho que numa escala, né, mais curta de uma conjuntura, eu acho que a coisa se precipitou para fatores internos e para fatores externos, como eu expliquei. Pra você, não sei se eu fui claro, né?
1: Não, porque foi sim.
0: Eu coloco muita coisa pra caber no tempo.
1: Não, pô, foi super sintético, saiu super bem, viu? Vim com essa pergunta surpresa, mas, pô, você saiu super bem. Professor Rômulo Xavier, quero agradecer a sua participação aqui no Virada de História e recomendar mais uma vez aí o seu livro, Pelo Lucro da Companhia, Uma Breve História do Brasil Holandês em Três Atos, 1830 a 1840. Professor, um grande abraço, brigadão mais uma vez e até uma próxima.
0: Pedro, eu que agradeço falar aqui com você. Passou rápido. Quando você falou uma hora, eu disse, rapaz, eu não tenho conteúdo para uma hora, não. É muito tempo.
1: Rolou, viu? Rolou, passou voando.
0: Agradeço demais as suas questões. No final você me apertou, como eu falei, me apertou sem me abraçar, já foi difícil. E Palmares vem aí pra gente voltar a discutir todo esse cipual da história.
1: Isso, e vamos voltar com música, que vai ser a sua terceira participação.
0: Tudo bem.
1: Grande abraço, professor. Tchau, tchau.
0: Grande abraço, meu caro. Tudo bom. Tchau, tchau.
1: Pessoal, antes de ir, a entrevista acabou, mas esse episódio não. Eu quero contar para vocês o que um importante cronista do século XVII falou sobre o governo do Maurício de Nassau. É logo depois da vinheta.
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1: O Direct do passado de hoje é do livro História dos Feitos Praticados durante 8 anos no Brasil e noutras partes sob o governo do ilustríssimo João Maurício de Nassau. É aí o livro, a crônica de Gaspar Barleu, teólogo, humanista e historiador holandês, próximo então do governo do Maurício de Nassau. E esse livro, ele começa com um poema dedicado, obviamente, ao conde de Nassau, que diz o seguinte: os lauréis que na parte superior encerram no centro os leões, quiseram assim aludir ao seu titular. Fuge de um lado a coroa mural que se confere em recompensa das portas e entradas. Do outro, adorna por cima os esporões dos navios o prêmio com que se honram as vitórias navais. A virgem pernambucana mira os seus olhinhos e, graciosa, ergue a mão, a qual segura uma cana. Próxima, a fecunda Itamaracá exibe os seus nectários, racismos e os magníficos dons do próprio solo. Junto a ela, a Paraíba põe nas formas o dulcíssimo açúcar e o torna grato aos povos. O avestruz, errante habitador do Rio Grande, foge correndo e falsamente imagina que se lhe dá de comer. Destarte-se ufana o novo mundo com os brasões batavos e, sob o governo de Maurício, floresce-lhe a gleba feraz. As gentes que a terra distingue defendeu as um só chefe, e Anal de Marte sulca as águas ocidentais fazendo conhecidos os seus mercantes e os senhores do mar. Em frente pasma-se o sol ante as armas, ainda que violentas. Tu, Sergipe, pões em face de tuas moradas as flamas de Febo, e sozinho queres ser chamado de El-Rei. Teus são Iguaraçu os caranguejos, a ti Porto Calvo aprazem os cimos. Ali estás sobranceiro, ó tu que deves ser temido daquelas cumeadas. O gênero escamigeiro mergulha-se nas rédeas das alagoas. Contra Serinhaém relincha o belicoso corcel, crava a âncora na areia os dentes entravados e quer se nos deem ali reinos diuturnos. A bússola aponta o ocidente, mas não olha para o levante. Por quê? Porque reina cada um em plagas distintas. A fama que veio soprar os clarins e as tubas mostra não o esforço, mas o ar de quem apregoa tão grandes causas. Interessante ele trazer várias referências aí da nossa terra para poder fazer esse elogio, né, à administração do Nassau e à presença holandesa aqui no Brasil. Pessoal, espero que tenham curtido esse episódio. 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Aquele abraço, pessoal. Fui!
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6: Bom dia, boa terça-feira para você ouvindo a Rádio Sputnik aqui na Metropolitana FM 80.5. Seja bem-vinda, bem-vindo. Vamos juntos até as 10 da manhã com mais um Manhã em Foco, trazendo para você notícias do país, do mundo, do nosso Rio de Janeiro. Comigo, Kelly Muniz, e com o Arthur Neto aqui ao meu lado. Bom dia, Arthur.
7: Bom dia, Kelly Muniz. Bom dia, ouvintes da Rádio Sputnik na Metropolitana. Seja muito bem-vindo e já te convido para participar da nossa programação, mandando mensagem pelo WhatsApp, que é o 21 98065 0066, 21 98065 0066. Manda pra cá sua dúvida, crítica ou sugestão, e aí você, fazendo isso, nos ajuda a construir o noticiário do Manhã em Foco.
6: É isso, e hoje, terça-feira, dia 23 de junho de 2026, em destaque no Manhã em Foco, vamos ficar sabendo. Procuradoria-Geral da República defende que André Mendonça relate pedido de investigação do filme Dark Horse.
7: Defesa de Jacques Wagner pede ao STF anulação de buscas da Polícia Federal.
6: Programa de incentivo à indústria vai receber mais de 140 bilhões de reais em 2026.
7: Receita Federal apreende mais de 20 toneladas de insumo para cocaína, maior da história do Brasil.
6: No cenário internacional, Polícia Federal bloqueia quase 500 milhões de reais em esquema internacional de armas e drogas. Os agentes prenderam operadores financeiros do Comando Vermelho no Brasil e no Suriname.
7: Estados Unidos autorizam Irã a vender petróleo em dólares após décadas de restrições.
6: No Rio, polícia prende suspeito de tentar matar idoso na Ilha do Governador, Zona Norte. Investigação apura possível participação de outros envolvidos no crime.
7: Confronto deixa dois mortos em Caxias. Criminosos incendiaram um ônibus.
6: Nas entrevistas do dia, vamos falar sobre... Na Colômbia, o candidato direitista Abelardo de la Espriella venceu o esquerdista Ivan Cepeda nas urnas em eleição no domingo, segundo dados preliminares divulgados pela autoridade eleitoral colombiana. O resultado ainda precisa ser confirmado oficialmente. O Peru segue acompanhando a apuração do segundo turno das eleições presidenciais, realizado em 7 de junho. Com mais de 99% das urnas apuradas, a disputa permanece extremamente apertada entre a candidata de direita, Keiko Fujimori, e o candidato de esquerda, Roberto Sanchez. No Reino Unido, o primeiro-ministro Keir Starmer anunciou ontem renúncia ao cargo. A gente vai tentar entender como tudo isso pode impactar a geopolítica.
7: As mulheres representam hoje a maioria do eleitorado brasileiro. Segundo dados da Justiça Eleitoral, compilados por levantamentos recentes, elas correspondem a cerca de 52,8% dos eleitores aptos a votar em 2026, o equivalente a mais de 83 milhões de brasileiras. Em uma eleição que promete ser novamente polarizada, as mulheres podem ter papel decisivo na definição do próximo presidente da República. Pesquisas divulgadas nos últimos meses mostram que o presidente Luiz Inácio Lula da Silva mantém desempenho relativamente melhor entre as mulheres do que entre outros segmentos do eleitorado, fator que ajuda a explicar sua competitividade nos cenários eleitorais mais recentes.
6: E hoje é terça-feira, dia de giro tecnológico com o Yuri Hildebrandt. O alerta da Defesa Civil acordou milhares de brasileiros no Rio de Janeiro, em Santa Catarina e em outras regiões do país, mas não passava de uma mensagem enviada por hackers no sistema Cell Broadcast. A gente vai explicar como funciona a tecnologia e como o ataque deve ter acontecido, além de explicar também o que precisa ser feito para que o problema não se repita no futuro.
7: Tudo isso e muito mais a partir de agora no Manhã em Foco.
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6: Vamos à previsão do tempo para esta terça-feira no Rio de Janeiro. E segundo o Alerta Rio, olha, tem aproximação e passagem de uma frente fria continental no fim do dia. Só no fim do dia. E isso já vai mudar o tempo. Lembra que eu falei ontem? Calorão ontem. Mas vinha frente fria. Mas tem calorão hoje também,
7: botamos,
6: viu?
7: Botamos a roupa pra lavar ontem.
6: Não, dá pra lavar hoje
7: quando
6: ainda.
7: Quando chegou a noite, aquela ventania.
6: Secou a roupa.
7: A Raiane falou, ó, vou reclamar com a Kelly, hein?
6: Ué, mas secou a roupa.
7: É, secou. Mas ficou com medo de vir a chuva, né?
6: Mas não choveu.
7: Não choveu.
6: Então hoje, então tá, ó, aproveita pra lavar roupa agora. Dá pra secar durante o dia, porque tem, ó, máxima prevista de 32 graus.
7: 32.
6: Maior que ontem. Nossa. Aí a máxima. Vai fazer calor durante o dia. Essa frente fria vai chegar no finalzinho do dia, mudando aí as condições de tempo na cidade do Rio de Janeiro, viu? Vai ter aumento de nebulosidade a partir da tarde, o céu vai mudar de figura, ó, tá vendo? Tá bonitinho aí, é azul, mesmo. Tá até um dia bonito, né?
7: Ah, pois é, mas também, né,
6: ficou um dia bonito, né? Quentinho aí, agradável, pois é, mas mais tarde vai mudar todo esse cenário, o céu vai passar a parcialmente nublado a nublado, tem previsão de chuva fraca a moderada em algumas partes da cidade e a partir da noite, viu? Então, se prepara, você que vai voltar à noite para casa, já vai prevenido que pode pegar essa chuvinha no meio do caminho, viu? Aí os ventos também vão ficar mais intensos, de moderados a fortes, e a máxima para hoje é de 32 graus, mas tem essa frente fria chegando mais tarde, viu? E mudando o cenário carioca, mudando também o tempo. Então, para amanhã, a gente já prepara aí uma frente fria, tempinho nublado, chuva. Então, aproveita o dia de hoje para lavar roupa e secar, hein? Segue o conselho da Tia Kelly aqui. 8:08.
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7: Com informações do Centro de Operações da Prefeitura, na Avenida Brasil, acidente na altura de Barros Filho, uma faixa da pista central da Avenida Brasil está ocupada devido a um acidente envolvendo carro e moto na altura de Barros Filho, no sentido Zona Oeste, trânsito lento com pontos de retenção desde a altura de Irajá, Sete Rio, no local. No Maracanã, semáforos apagados em atenção motorista na Avenida Maracanã, na altura da Rua São Francisco Xavier, trânsito lento com pontos de retenção no trecho. Equipes da prefeitura acionadas. Parece até notícia repetida, né? Porque ontem também tinha um semáforo apagado lá na região. Teve acidente na Avenida Rei Pelé, uma faixa está ocupada desse acidente que envolveu carro e moto, na altura do portão 3 do estádio do Maracanã, no sentido centro, trânsito lento com retenções desde a altura da Avenida Professor Manuel de Abreu, Sete Rio, Corpo de Bombeiros no local. Trânsito intenso no acesso da autoestrada Grajaú-Jacarepaguá para a Rua José do Patrocínio e também na Rua Teodoro da Silva. Retenção na Avenida Professor Manuel de Abreu e na Avenida Rei Pelé. Trânsito intenso na Rua Teixeira Soares e na Praça da Bandeira. Na Avenida Brasil teve acidente na altura de Benfica, uma faixa da pista lateral está ocupada. Esse acidente também que envolveu carro e moto no sentido centro. Trânsito lento com pontos de retenção desde a altura da Penha. Sete Rio e Corpo de Bombeiros também estão no local. Teve acidente também na altura de Realengo. Uma faixa da Avenida Brasil está ocupada. Também carro e moto na altura do Batã, no sentido centro. Trânsito lento desde a altura de Bangu. Motorista perde tempo agora. Sete Rio também está no local. Só para fechar, a Avenida Cesário de Melo está liberada depois de um acidente envolvendo carro e moto na altura do BRT em Oaíba, no sentido Santa Cruz. Trânsito lento no trecho. Dirija com atenção.
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6: 8:11, começando nossas entrevistas aqui no Manhã em Foco de hoje. A gente vai para o cenário internacional. Na Colômbia, o candidato direitista Abelardo de la Espriella venceu o esquerdista Ivan Cepeda nas urnas em eleição no domingo, segundo dados preliminares divulgados pela autoridade eleitoral colombiana. Esse resultado ainda precisa ser confirmado oficialmente. O Peru segue acompanhando a apuração do segundo turno das eleições presidenciais, realizado em 7 de junho, com mais de 99% das urnas apuradas. A disputa permanece extremamente acirrada entre a candidata de direita, Keiko Fujimori, e o candidato de esquerda, Roberto Sanchez. No Reino Unido, o primeiro-ministro Keir Starmer anunciou ontem renúncia ao cargo. E a gente vai tentar entender agora como é que tudo isso pode impactar a geopolítica. E para conversar com a gente sobre esses assuntos, está na linha Tomás Delgado, que é doutorando e mestre em Relações Internacionais pela Universidade de São Paulo, a USP. Bom dia, Tomás. Bem-vindo à Rádio Sputnik. Muito obrigada por aceitar nosso convite.
8: Bom dia a todos e todas. É um prazer imenso participar do programa Manhã em Foco aqui na Rádio Sputnik. E eu me coloco desde já à disposição e espero contribuir com a análise do cenário internacional.
6: A gente é que agradece demais aqui seu retorno à Rádio Sputnik. É um prazer conversar contigo, Tomás. Bom, vamos começar então pela Colômbia, né? Abelardo de la Espriella construiu sua imagem pública como um empresário bem-sucedido, advogado milionário e figura midiática, né? né? O que que representa aí a chegada dele à presidência da Colômbia? Como tudo indica, né? Ainda é um resultado preliminar, mas tudo indica que ele sairá vitorioso aí no pleito da Colômbia.
8: Perfeito, vamos tratar da questão colombiana. Primeiramente, essa indicação de vitória, temos que relacioná-la no cenário internacional com o apoio explícito de Donald Trump, que se declarou favorável ao candidato, e de Marco Rubio, secretário de Estado dos Estados Unidos, o que representa um possível sinal de realinhamento hemisférico com o eixo Washington, certo? Além disso, as pautas levantadas para o governo significam basicamente uma agenda neoliberal, redução do Estado, corte de impostos, fim das negociações com grupos armados, impulso ao setor de petróleo e gás. É uma agenda clássica de ajuste neoliberal com algum componente securitário. Além disso, existem outras questões relevantes, como, por exemplo, o fato de que o partido Pacto Histórico do Ivan Cepeda, que aparentemente foi derrotado, ele teve uma bancada no Congresso ampliada, sem deixar então a maioria a nenhum dos lados. E isso limita a capacidade de governabilidade plena do novo presidente e indica que essa virada encontrará uma forte resistência ainda assim, certo? Além disso, pode-se problematizar em alguma medida o papel do voto da população colombiana nos Estados Unidos, no exterior, que é bastante significativo, bastante expressivo e que mereceria uma análise mais específica e apurada. Eu entendo que esses três casos, e a gente vai poder conversar de uma maneira mais geral, mas eles se inserem dentro de uma tendência internacional, certo? De ascensão da extrema-direita, enfim, de alguns transbordamentos e efeitos que se manifestam não somente no interior dos países, mas de um modo geral, internacionalmente.
9: Bom dia, Tomás. Obrigado pela sua participação. Arthur falando com você agora. Em que medida a vitória, né, de Espriella reflete um desgaste da esquerda colombiana e do governo de Gustavo Petro, né? Tem isso?
8: Obrigado, Arthur, pelo questionamento. Sim, certamente reflete um desgaste, apesar de que, como foi mostrado, é uma diferença muito pequena, certo? Isso não pode ser desconsiderado. Mas quando eu falo de uma tendência de ascensão da extrema-direita, eu trato não apenas de uma simples flutuação de preferência eleitoral, mas de uma tendência que é observável há mais de uma década, considerando o início do que pode se chamar de onda conservadora na América Latina, e que deve ser lida como um sintoma de uma crise estrutural, certo? Essa tendência nos últimos tempos, ela inclui a eleição do Trump nos Estados Unidos, do Bolsonaro no Brasil, do Milei na Argentina, do Castro no Chile. Na Europa, várias figuras, como na Hungria, o Viktor Orbán, a Giorgia Meloni na Itália, a Alemanha com a ascensão da AfD, França com a popularidade crescente da Marine Le Pen, a Austrália com a ascensão do FPO, a Espanha com a ascensão do Vox, enfim, tudo isso para dizer que existe uma tendência regional na América Latina, uma tendência política, mas também existe uma tendência internacional de ascensão da extrema-direita e desse outro projeto político, que é, claro, é uma tendência, como eu disse, não é um movimento unidirecional, mas deve-se sim ter em consideração todos esses aspectos.
6: Agora, Tomás, como interpretar, né, a combinação entre nacionalismo, conservadorismo moral e promessas de eficiência empresarial na gestão do Estado, né? Porque é tudo isso que está envolvendo aí essa campanha do Espriella, não?
8: Perfeita questão. Eu entendo justamente que as causas dessa tendência que eu apontei se relacionam de uma maneira ampla com uma crise do capitalismo, isso se conecta com o que tu disseste, tanto no centro global, com a incapacidade de reverter a estagnação de salários reais, com a desindustrialização, com a precarização, e na periferia global, como a América Latina e como a Colômbia, isso se é indicado por diversas outras questões, como o fracasso de governos progressistas em romper com uma posição subordinada na divisão internacional do trabalho, o que abre espaço para o discurso de fracasso do Estado capitalizado pela direita. Efeito social comum disso, desemprego estrutural, erosão de direitos sociais, sensação de insegurança material generalizada, enfim, tudo isso resultante em discursos de ruptura, certo? Que a gente sabe tem sido capitalizado pela extrema-direita, que se apresenta como anti-establishment, propõe rupturas claras, ainda que retoricamente, e adota uma postura combativa frente ao status quo, mesmo que a agenda material seja de aprofundamento do próprio capitalismo, redução do Estado, corte de impostos, mão dura. Enquanto isso, a esquerda, de um modo geral, tem se posicionado defensivamente. A gente já viu isso no Brasil, como guardiã da democracia liberal e do Estado de Direito ameaçados, o que é necessário, claro, diante de riscos que a ascensão da extrema-direita nos coloca, mas expõe também uma dificuldade em apresentar um projeto transformador da realidade social concreta, mesmo com a mesma radicalidade discursiva que a extrema-direita coloca. Então, acredito que tem essa tendência, acredito que tem essa percepção sobre o Estado por parte da população, e isso tem sido capitalizado pela extrema-direita.
9: Inclusive, ele fala em construir uma aliança militar, né, com Estados Unidos e Israel. O que que isso pode significar na prática para o povo colombiano?
8: Olha, é um excelente questionamento. Eu não posso precisar os efeitos disso, mas isso é reflexo do que nós estávamos conversando. Acredito que esse realinhamento ao eixo Washington vai reforçar a posição de subordinação e nós vamos ver, enfim, possivelmente uma política extremamente condicionada aos interesses de Donald Trump, aos interesses estadunidenses, e uma aliança militar, eu não sei exatamente até que ponto nós podemos considerar uma contribuição nesse sentido, mas, no mínimo, auxilia de uma maneira legitimadora e também, enfim, temos que considerar que os Estados Unidos reforçam a sua posição estratégica relacionada à América Latina.
6: E como é que os demais países latino-americanos podem reagir a esse alinhamento mais forte da Colômbia com Washington e Israel?
8: Então, primeiramente, eu acredito que, considerando o caso do Brasil, inclusive, nós estamos em ano eleitoral e essas tendências políticas internacionais, elas nos afetam, existem transbordamentos de influência, articulações políticas e apoio que as sustentam. E pensando no nosso caso e pensando em como a América Latina pode reagir, nós temos que, diante da tentativa de ingerência do Trump, o Lula e o PT têm sido habilidosos promovendo abertamente a pauta de defesa da nossa soberania, como uma marca que une o povo brasileiro contra a ingerência externa e colocando a esquerda como a verdadeira face do patriotismo e não a extrema-direita. De certa maneira, eu acredito que a defesa da soberania é uma pauta que deve unificar a esquerda neste momento na América Latina e é capaz de mobilizar fortemente a população, apesar de que Trump já deu sinais de que pode interferir mais diretamente nos nossos assuntos externos, estimulado, no caso brasileiro, pela família Bolsonaro, o que é bastante preocupante, mas, de uma maneira geral, a esquerda latino-americana precisa se apegar em questões de em pautas como a soberania. Em relação a essa colaboração em termos militares com Estados Unidos e Israel, eu vou te ser muito sincero, eu não tenho dados concretos que me possibilitem precisar qual seria o nível dessa contribuição e como nós podemos lidar com ela.
9: Agora, falando sobre a questão no Peru, né, sobre as eleições presidenciais, o que que explica essa disputa, né, tão equilibrada, assim, equilibrada mesmo, né, entre Keiko Fujimori e Roberto Sanches, porque até o último segundo a gente está vendo essa contagem de votos aí, né?
8: Exatamente. Trata-se de uma apuração que foi extremamente disputada da Keiko Fujimori pelo Partido Força Popular Direita, filha do ex-presidente autoritário Alberto Fujimori, contra o Roberto Sanches, do Partido Juntos pelo Peru, de esquerda. Essa foi mais uma tentativa da Keiko de chegar à presidência, né, que resultou nessa disputa apertada favorável, mas deve ser lida como um sintoma de resiliência do fujimorismo como um projeto político de longa duração ligado à herança autoritária do Alberto Fujimori. Lembrando que essa votação apertada importa na seguinte questão: a virada à direita, digamos assim, não expressa um consenso social amplo, considerando justamente a diferença mínima de votos. Além disso, devemos ter em conta a instabilidade institucional do Peru, que teve aí 7 presidentes, se eu não estou enganado, em menos de 10 anos, né? Então existe um pano de fundo importante a ser considerado também.
6: O país está prestes a eleger o 9º presidente em uma década, né? Isso demonstra também uma certa fragilidade institucional, né, Tomás?
8: Perfeito. Eu acredito que essa fragilidade institucional é um sintoma claro da corrosão da democracia liberal, e isso afetou significativamente as esquerdas latino-americanas. A democracia liberal, ela sempre foi formal, barra procedimental, digamos assim, e não material e substantiva. Isso significa que a promessa de igualdade política sempre conviveu com a desigualdade material profunda. E o que a direita e a extrema-direita principalmente expõem agora é que essa forma liberal de democracia não consegue se sustentar nem como forma. Instituições têm sido atropeladas, o judiciário, a imprensa, o direito interno, sem um grande custo político. E isso indica que a democracia liberal não tinha um lastro popular robusto suficiente para resistir, justamente porque nunca resolveu a questão social que a sustentaria materialmente. Então, esse pano de fundo que envolve tanta instabilidade institucional no Peru, com certeza, ao meu ver, se conecta à corrosão da democracia liberal.
9: Agora, se a gente for colocar Keiko Fujimori e Roberto Sanches aí em perspectiva, seus projetos políticos, quais são as principais diferenças, né, que a gente consegue encontrar? São totalmente opostos? Como é que você diria?
8: Eu acredito que nós devemos encarar, então, essa eleição como uma disputa entre esse projeto político de longa duração, conforme eu comentei, o fujimorismo, e um projeto à esquerda que se mostra, de certa maneira, limitado, contido, como tem sido a maior parte das representações de esquerda na América Latina desde o início do século XXI. A gente sabe que desde o início da Onda Rosa, as esquerdas na América Latina, e só fazendo uma breve observação, Onda Rosa é como se costumeiramente denomina esse processo de ascensão tendencial de chefes de Estado de esquerda e centro-esquerda na região latino-americana. Mas basicamente essa Onda Rosa tem significado reformas sociais, aumento de políticas públicas, tem significado maior, um Estado maior, mais atuante, tem significado a garantia da democracia liberal, diversas questões que a direita e a extrema-direita na América Latina têm minado, certo? E a Keiko Fujimori nos coloca aí diante de um cenário no qual nós podemos esperar uma agenda neoliberal e nós podemos esperar, como em outros casos da América Latina, muitos retrocessos sociais em termos de a partir dessa eleição.
6: E quais serão os principais desafios do vencedor da eleição no Peru? Quer dizer, fica todo esse estigma aí de 9 presidentes eleitos em uma década. Como é que isso vai ser um desafio, vai ser uma sombra, uma ameaça? Como é que você prevê aí esse cenário?
8: Essa é uma ótima observação, realmente. O cenário desestabilizado tende a permanecer, e o fato de que a apuração tenha sido extremamente disputada, ela nos coloca diante de uma clara ausência de coesão social. Não existe aí uma expressão muito significativa da direita a ponto de conseguir implantar sem resistência forte da esquerda seus projetos. Então, o cenário de instabilidade deve continuar, deve haver muitos embates, muita resistência por parte da esquerda à implementação de uma agenda neoliberal, mas certamente essa instabilidade permanece como uma tendência, sim.
9: Agora, partindo para o nosso próximo assunto, falando do Reino Unido, o que que explica essa decisão do Keir Starmer de renunciar ao cargo nesse momento, né? Como é que a pressão interna dentro do Partido Trabalhista contribuiu para esse desfecho?
8: Então, primeiramente, sobre a renúncia do primeiro-ministro Starmer no Reino Unido, vale uma ressalva importante. Esse caso, o caso britânico, não é exatamente um caso de vitória da direita, como os outros, mas de um colapso interno do projeto de centro-esquerda, certo? Starmer anunciou, como nós sabemos, a sua renúncia como primeiro-ministro e liderança do Partido Trabalhista, após pressão interna de muitos, de uma parcela muito significativa de parlamentares trabalhistas, na sequência da vitória contundente do Andy Burnham em uma disputa parlamentar e da derrota trabalhista para o Reform UK, certo? Em eleições regionais recentes. O Burnham é o favorito para sucedê-lo sem a necessidade de uma eleição geral, certo? Com a renúncia do Starmer, o Partido Trabalhista está organizando sua sucessão e, basicamente, o poder político no Reino Unido, ele funciona em um sistema parlamentarista e a eleição para o primeiro-ministro, ela se dá de maneira indireta. Lá o parlamento é dividido em duas casas, sendo uma delas a Câmara dos Comuns e a outra a Câmara dos Lordes. O governo é formado pelo partido ou pela coalizão que obtiver a maioria dos assentos na Câmara dos Comuns, e o líder desse grupo torna-se o primeiro-ministro. Então é uma lógica diferente da que nós vemos, por exemplo, no Brasil, e o significado disso, para além da questão procedimental e formal, é justamente, ao meu ver, esse colapso interno de um projeto de centro-esquerda. Não é propriamente uma vitória da direita, é esse esgotamento de projeto que é incapaz de conter o avanço da direita. O verdadeiro propulsor para uma guinada à direita no Reino Unido tem sido o partido Reform UK e não a sucessão interna trabalhista. Burnham é uma resposta da esquerda a essa pressão e não uma direitização, certo?
6: E a população britânica, como é que ela tem reagido a mais uma mudança de liderança nacional?
8: Então, justamente esse tensionamento entre os partidos é um reflexo da reação da população britânica também. Nós sabemos que esses projetos antagônicos entre direita e esquerda, eles se colocam de maneira conflituosa entre si, inclusive no centro global, né? E o caso do Reino Unido demonstra justamente a maneira como esse projeto de centro-esquerda, ele não foi capaz de atender as expectativas da população, de como ele se tornou desgastado. E temos aí a possibilidade de uma sucessão que é da ala mais à esquerda do partido. Então, nós vemos que aí tem uma possibilidade de

0: da questão do Peru, né, na troca de presidente. E a gente, o Reino Unido aí pode chegar ao sétimo primeiro-ministro, né, desde o Brexit. Isso revela alguma fragilidade institucional mesmo ou é uma característica do sistema parlamentar britânico?
1: Eu acredito que isso revela fragilidades institucionais, sim. Acredito que isso se conecta também com fragilidades da democracia, com aspectos que têm se resultado insuficientes dentro desse processo de democracia formal e procedimental, e justamente essa falta de uma, essa promessa de igualdade política convivendo com a desigualdade material profunda, que se acentua inclusive em países do centro global, como o Reino Unido, ele é esse reflexo da crise que é tanto do capitalismo como um todo, mas que tem particularidades no centro global e na periferia global, certo? Basicamente, esses casos, conjuntamente, e eu acho que deve ser pensado assim, eles têm um impacto para a geopolítica internacional, porque o que está em jogo não é também apenas quem governa, mas o grau de subordinação geopolítica aos Estados Unidos, seja diante desse apoio explícito ao candidato colombiano ou pela cobrança de alinhamento estratégico em política externa. Isso permite uma conclusão de que a geopolítica desses três eventos, ela não é apenas sobre direita versus esquerda como categorias abstratas, mas ela é sobre um redesenho da hegemonia estadunidense no contexto internacional em um momento de transição em que os Estados Unidos buscam reafirmar controle direto sobre zonas de influência tradicionais, que é o caso da América Latina, o caso no qual se inserem Peru e Colômbia, e cobrar lealdade de antigos parceiros dentro da Europa, justamente quando sua hegemonia multilateral está mais desgastada. Então, existe essa questão institucional de desgaste, existe, por um lado, essa oposição que pode ser colocada não apenas como uma flutuação de tendência eleitoral, mas como uma tendência maior de disputa e ascensão, de disputa entre a esquerda e a direita e ascensão da extrema direita em alguns casos, mas também o cenário internacional então se conecta com aspectos mais ampliados.
2: Tomás, você citou aí então essa relação entre Reino Unido e Estados Unidos. Eu queria saber também sobre os reflexos dessa mudança de liderança para as relações entre Reino Unido e União Europeia. Como é que isso pode impactar?
1: Certo. Em relação à tensão geopolítica relevante que se deu depois da deterioração da relação entre o Starmer e o Trump, com a recusa de apoio entusiástico à guerra dos Estados Unidos contra o Irã, a demora em autorizar o uso de bases britânicas, Trump explicitamente recriminou, né, ao comentar o Starmer ao comentar a renúncia. Sobre a questão que envolve a relação com a União Europeia, é difícil precisar neste momento, a meu ver, os reflexos disso, mas o próprio Brexit, de maneira geral, já demonstrou uma certa fragilidade do Reino Unido diante do que tem sido, no caso da União Europeia, uma forma de união comunitária, né, que se consolidou democraticamente de tal forma que se trata de uma organização regional bastante, como que eu posso melhor expressar isso, a União Europeia tem inclusive um direito comunitário próprio,

0: e tem uma influência muito significativa no interior dos estados que a compõem, de tal forma que existe aí um certo grau de, não se trata de subordinação nesse caso, mas existe um grau de coletivamente renúncia de parte da soberania nacional, digamos assim, de uma maneira muito rasa, em prol do predomínio desse direito comunitário europeu. O Reino Unido, tendo optado pelo Brexit, se colocou numa posição mais isolada, por um lado, e também mais autônoma. Mas isso teve reflexos, mas isso tem reflexos muito sérios, muito, eu acredito que para a democracia do Reino Unido, isso não tem sido positivo.
1: Perfeito. Muito obrigada, então, Tomás Delgado, doutorando e mestre em Relações Internacionais pela Universidade de São Paulo, a USP. Obrigada pelos seus esclarecimentos, por ajudar a gente a entender um pouquinho desse tão movimentado e conturbado cenário da política internacional. A gente aguarda aí as movimentações, né? Aguardando ainda a confirmação do resultado da eleição na Colômbia, o restante da apuração aí dos últimos votos no Peru e essa substituição aí anunciada do Keir Starmer no Reino Unido aí, que anunciou a sua renúncia ao cargo, né? E a gente aguarda aí também os próximos capítulos de quem vai substituí-lo como premier aí do britânico, e a gente segue acompanhando e espera contar contigo em outras oportunidades para poder conversar com a gente aqui também e prestar seus esclarecimentos aqui, ajudar a gente aqui a compreender um pouquinho aí da geopolítica. Sempre é muito importante contar com ajudas aí de especialistas como você. Obrigada mesmo.
0: Eu que agradeço, muitíssimo obrigado pelo espaço no programa. É sempre um prazer contribuir na medida do possível com vocês e me coloco à disposição futuramente para novas participações, sim. Muito obrigado, tenha um ótimo dia.
1: Obrigada, Tomás. Obrigado, bom dia para você também. Até uma próxima. 8h42.
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3: A Polícia Federal bloqueou quase R$500 milhões do Comando Vermelho em esquema internacional de armas e drogas. Quem traz os detalhes é o repórter Vinícius Fernandes.
4: A Polícia Federal realizou uma nova fase da Operação Red Fox e prendeu 4 suspeitos ligados a uma estrutura financeira e logística do Comando Vermelho com atuação no Brasil e no Suriname. A ação também contou com cooperação internacional e teve apoio do Ministério Público Federal. Entre os presos está o homem identificado como Arnaldo Ribeiro, apontado pelas investigações como responsável por negociar a compra de 10 fuzis para um braço da facção na região norte do país e também um núcleo ligado a Edgar Alves Andrade, o Doca, um dos chefões no complexo da Penha. Segundo a PF, Ribeiro foi localizado em uma mansão no Suriname. No mesmo local estava a esposa dele, que também foi presa. Os dois foram deportados e receberam voz de prisão ao desembarcar em Belém, no Pará. Outras 2 prisões foram feitas, uma no Rio de Janeiro e outra em Tabatinga, no Amazonas, área de fronteira com a Colômbia e o Peru. Os investigadores acreditam que os suspeitos atuavam na movimentação de dinheiro ilícito, usando contas pessoais e empresas para esconder a origem dos recursos e viabilizar pagamentos ligados ao tráfico de drogas e armas. A Justiça Federal também determinou o bloqueio de quase R$500 milhões em bens e valores. Reportagem Vinícius Fernandes.
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1: Agora 8h44, os moradores de Botafogo, na Zona Sul Carioca, acordaram com o barulho de um intenso tiroteio hoje por volta das 5h30 da manhã. Uma operação da Polícia Militar contra integrantes do Comando Vermelho provocou momentos intensos e tensos no Morro Dona Marta. E o Paulo Fonseca tá aqui para contar pra gente o que aconteceu por lá, Paulo. Bom dia.
5: Tudo bem, Kelly? Bom dia.
1: Você mora por perto, né?
5: É, eu acordei com um tiro
1: acordou,
5: hoje.
1: Acordou, né? É. Não foi o galo que te acordou,
5: não. Não é muito legal acordar com esse barulho,
1: não. Nem um pouco.
5: Pois é. Eu moro próximo ali da rua São Clemente, onde fica a subida do Morro Dona Marta, né?
1: Uhum.
5: E tudo isso aconteceu por conta de uma operação da Polícia Civil. Essa operação, como você bem disse, acontece desde o início da manhã desta terça-feira contra integrantes do Comando Vermelho ali no Morro Santa Marta. É, moradores da região ali, não só de Botafogo, mas de bairros próximos como Maitá, Laranjeiras e Copacabana, relataram esse registro de um intenso tiroteio e até explosões. Um passageiro de um ônibus que trafegava pela rua São Clemente, ali mesmo em Botafogo, foi baleado na perna durante essa operação. Imóveis vizinhos também ficaram com marcas de balas, como a igreja metodista e um prédio residencial. Um grupo de pessoas que havia subido para o mirante Dona Marta para acompanhar o nascer do sol ficou impedido de deixar o local por causa da troca de tiros. Nas redes sociais, o guia turístico Gerson Ramos descreveu a situação vivida no mirante durante esse tiroteio.
6: Achando que é brincadeira, pô. Achando que é brincadeira, o sol tá nascendo por trás e ali o tiro tá comendo aqui. Aí, ó. Isso é Rio de Janeiro.
7: Isso é Rio.
8: Bem-vindos ao Rio de Janeiro.
7: A gente tem a vista bonita e tem um tiroteio aqui do lado. Você tá doido, irmão. Não é cedinho.
5: Essa operação tem o objetivo de cumprir mandados de prisão e de busca e apreensão contra criminosos da facção Comando Vermelho que atuam na região. Até o momento, 3 pessoas foram presas. As investigações permitiram identificar alvos estratégicos ligados à estrutura e à logística dessa organização criminosa, incluindo a liderança responsável pela administração do crime no local. De acordo com a Polícia Civil, as investigações apontam que a liderança da organização criminosa seria exercida por Ronaldo Pinto Lima e Silva, conhecido como Ronaldinho Tabajara, ou R9, atualmente preso em presídio federal de segurança máxima em Mossoró, no Rio Grande do Norte. Já Francisco Rafael Dias da Silva, mexicano, seria apontado como responsável pela coordenação das atividades da facção no dia a dia, né, hoje na comunidade. As investigações começaram em 2024 e fazem parte da Operação Contenção da Polícia Civil do Rio contra a expansão territorial do Comando Vermelho e a estrutura financeira da facção. Kelly e Arthur.
9: Obrigado, Paulo. Obrigada, pelas suas Paulo. Informações. A gente segue acompanhando esse caso.
1: Assustador mesmo.
9: Assustador,
1: né? O áudio,
9: né?
1: Aí é assustador.
9: É verdade. Você ouvir esses tiros, né? Seja qualquer horário do dia, mas acordando também.
1: E o relato é impressionante, né? Como carioca é tão normal, né? É absurdamente normal. É o Rio de Janeiro, infelizmente, é o que a gente ouve, né, normalmente, mas não, é uma situação que não deveria ter a normalização, a banalização que a gente... as pessoas dão, né? A situação.
9: É, e continuando no noticiário policial, né? A Polícia Civil prendeu um suspeito de matar um idoso na Ilha do Governador, na zona norte do Rio. A investigação aponta a possível participação de outras pessoas no crime. De volta aqui à programação, o repórter Vinícius Fernandes explica pra gente esse caso.
4: A Polícia Civil investiga se outras pessoas também participaram das agressões contra um idoso de 76 anos na Praia da Bica, Ilha do Governador, zona norte do Rio. O caso ocorreu na madrugada do último dia 20 e ganhou repercussão após as imagens da violência circularem nas redes sociais. De acordo com as investigações da delegacia do bairro, a vítima já deixava o quiosque só no sapatinho na região do Jardim Guanabara quando foi surpreendida pela agressão e acabou sendo arremessada de uma mureta de cerca de 8 metros de altura, caindo sob as pedras vítimas e sofrendo ferimentos graves. A vítima, identificada como Diógenes Arruda Júnior, continua internada no Hospital Municipal Evandro Freire, também na Ilha do Governador. A partir das imagens e dos depoimentos de testemunhas, os agentes identificaram Felipe Rodrigues de Souza Mendonça, conhecido como Felipe Magrinho, como o agressor. Ele foi localizado no bairro de Jardim América, na mesma região. A prisão temporária do suspeito foi decretada pela Justiça. Para o delegado Felipe Santoro, o acusado teria assumido o risco de matar o idoso.
10: As imagens não nos deixam dúvida acerca da tentativa de homicídio praticada, uma vez que, no mínimo, Felipe assumiu o risco do resultado morte ao projetar a vítima a uma altura de aproximadamente 8 metros a um local que é uma faixa de areia, mas existem diversas pedras. Não nos resta dúvida acerca desse crime praticado, mas estamos realizando também novas diligências para identificar se outras pessoas também participaram daquela discussão e se agrediram também o idoso.
4: Testemunhas relatam que a vítima chegou a ficar desacordada após a queda. O idoso sofreu um trauma na cabeça e fraturas nas costelas. O quadro de saúde de Diógenes é considerado estável e inspira cuidados. Reportagem Vinícius Fernandes.
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9: Agora, 8h51, ainda no noticiário do Rio de Janeiro, um confronto entre policiais, militares e criminosos deixou 2 mortos em Duque de Caxias, na Baixada Fluminense. Em represália à ação, bandidos incendiaram um ônibus na Avenida Presidente Kennedy, na altura de Gramacho. Segundo a PM, agentes do batalhão da região foram atacados a tiros quando checavam uma denúncia de instalação de barricadas do bairro Pantanal. No confronto, 2 criminosos ficaram feridos e foram encaminhados ao Hospital Adão Pereira Nunes, mas não resistiram. Com eles, as equipes apreenderam 2 pistolas e drogas. A ocorrência foi encaminhada à delegacia de Campos Elíseos. Por causa do confronto, o policiamento ostensivo na região segue reforçado com apoio de veículos blindados e equipes de outras unidades.
1: A gente tem informações aqui agora, 8h52, de que municípios da Baixada Fluminense e bairros da Zona Norte do Rio de Janeiro se destacam nas estatísticas de roubos de veículo em 2025 em todo o estado. Entre os 25.235 roubos de veículos registrados no ano passado, mais de 52% aconteceram nessas regiões, Baixada e Zona Norte, segundo dados do Instituto de Segurança Pública. Nesta terça-feira, o ISP lança um estudo que analisa a dinâmica do roubo e furto de carros, os locais com mais incidências criminais, além de outros aspectos até então inéditos. No dia 17, o Instituto divulgou um aumento de 23% no acumulado de janeiro a maio de 2026, na comparação com o mesmo período do ano passado. A circunscrição com mais registros foi a da Delegacia de Duque de Caxias, a 59DP, com 1.493 roubos de veículo, seguida por São João de Meriti, com 1.353 casos. A região da 60DP de Campos Elíseos ficou em quarto nas estatísticas, com 1.324 roubos. Em Belfor Roxo, a delegacia responde por 1.097 casos. Já a circunscrição da posse em Nova Iguaçu registrou 741 roubos de veículo. A Zona Norte é representada no ranking de roubo de veículos por Pavuna, em terceiro lugar, com 1.324 casos. Madureira, com 1.130. Vicente de Carvalho e Honório Gurgel, com 1.070. E Vicente Carvalho com 1.070 e Honório Gurgel com 741 registros e Piedade com 714. Os 17.490 furtos de veículos no Rio de Janeiro foram mais espalhados por outras regiões. Então a região aí com mais casos foi São João de Meriti, seguida por Campo Grande na Zona Oeste. A Baixada Fluminense também aparece com 594 registros na região de Nova Iguaçu e Duque de Caxias. A região de Recreio dos Bandeirantes na Zona Sudoeste registrou 518 furtos de veículos.
9: Agora de 54, criminosos atacaram um condomínio em Vargem Grande, na Zona Oeste do Rio de Janeiro. Imagens de câmeras de segurança registraram a ação de criminosos em uma motocicleta em frente à guarita desse condomínio. O ataque aconteceu por volta das 11 da noite e, apesar do susto, ninguém ficou ferido. Segundo relatos de moradores, o crime teria sido uma forma de intimidação contra pessoas que se recusam a pagar cobranças irregulares impostas por grupos criminosos que atuam na região. Segundo moradores, a escalada de violência tem obrigado condomínios a reforçar os investimentos em segurança, com instalação de mais câmeras de monitoramento e, em alguns casos, até a contratação de escolta armada para proteger moradores e funcionários. Agora 8h55.
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1: A gente tem informações ao vivo, retornando aqui no estúdio, Paulo Fonseca.
5: Isso mesmo, Kelly. Bom dia novamente, bom dia aos ouvintes. É um trecho de 4 quilômetros da nova pista de subida da Serra das Araras, no sentido São Paulo, que fica ali entre Piraí e Paracambi, vai ser entregue nesta terça-feira em uma cerimônia que vai contar com a presença do presidente Luiz Inácio Lula da Silva. O trecho inaugurado integra uma das maiores obras de infraestrutura em andamento no país e conta com 4 faixas de rolamento, acostamento, faixas de segurança, iluminação em LED e 8 novos viadutos. O tráfego vai ser liberado aos motoristas 2 dias depois, na quinta-feira, a partir das 3 da tarde. Esse intervalo vai ser utilizado para a instalação da sinalização definitiva e a retirada das estruturas montadas para essa inauguração. A expectativa é que cerca de 13 mil veículos utilizem diariamente o novo trecho. Com o avanço das obras, 7 das curvas mais críticas da Serra das Araras vão ser eliminadas desse que é o principal corredor logístico do país, que é a rodovia Presidente Dutra, responsável pelo transporte de mercadorias que sustentam cerca de metade do produto interno bruto brasileiro, o PIB. A próxima etapa da entrega vai ser em agosto, com a liberação de 4 novos viadutos da pista de descida. As obras da nova Serra das Araras já alcançaram 70% de execução e, segundo estimativas da concessionária e da Agência Nacional de Transportes Terrestres, a ANTT, o percurso poderá ficar até 25% mais rápido no sentido São Paulo e até 50% mais ágil na descida em direção ao Rio de Janeiro, sem contar que a gente espera também que reduza a quantidade de acidentes que a gente vê frequentemente na Serra das Araras. Né?
1: É verdade.
9: Com certeza. Paulo, muito obrigado pelas suas informações. Agora 8h58, a gente teve mais um caso de injúria racial no Rio de Janeiro, agora de uma turista colombiana. Quem tem os detalhes é o Vinícius Fernandes.
11: Olá, ouvinte, no episódio de hoje do Jabuticaba Sem Caroço.
12: A Polícia Civil do Rio indiciou uma turista colombiana por injúria racial após um episódio registrado durante uma apresentação de capoeira na Rocinha, zona sul da cidade. O caso ocorreu no dia 26
4: de maio em uma ação cultural realizada por um projeto social da comunidade no espaço conhecido como A Corda Capoeira. No local, um grupo de capoeiristas se apresentava para um grupo de visitantes e no final da exibição iniciou a tradicional arrecadação de contribuições junto ao público. Nesse momento, segundo a investigação, uma das turistas teria retirado uma banana da bolsa e feito gesto em direção aos integrantes da roda. A mulher ainda teria afirmado que o comportamento seria comum em seu país de origem. Dois dias depois, a Polícia Civil foi informada sobre o episódio e iniciou as investigações. Os agentes identificaram a suspeita e constataram que ela já havia deixado o Brasil um dia após o episódio. Segundo os agentes, a saída rápida do país foi considerada um indício de tentativa de evitar responsabilização. A delegacia da Rocinha também solicitou a inclusão do nome da investigada na lista vermelha da Interpol, mecanismo utilizado para auxiliar a localização de pessoas investigadas ou procuradas em outros países. Reportagem Vinícius Fernandes.
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9: As mulheres representam hoje a maioria do eleitorado brasileiro. Segundo dados da Justiça Eleitoral, elas correspondem a cerca de 52% dos eleitores aptos a votar em 2026, o equivalente a mais de 83 milhões de brasileiras. Pesquisas divulgadas nos últimos meses mostram que o presidente Luiz Inácio Lula da Silva mantém desempenho relativamente melhor entre as mulheres do que entre outros segmentos do eleitorado. E para analisar esse cenário, né, vamos conversar com Maria Cecília Eduardo, professora dos cursos de Ciência Política e Administração Pública da Universidade Federal do Paraná. Muito obrigado pela sua presença, viu, Maria? Bom dia para você, tudo bem?
13: Bom dia, Arthur. Tudo tranquilo e você?
9: Tudo bem também. É um prazer falar com você. Para começar nosso bate-papo, queria te perguntar, né, sobre, até historicamente, né, como é que tem sido o comportamento político, né, do eleitorado feminino?
13: Pois então, Arthur, é bem interessante porque existem algumas pesquisas que vão mostrando como esse apoio, né, que hoje a gente está vendo das mulheres à candidatura do presidente Lula, ele vai mudando durante o tempo, sabe? Então, quando a gente pega lá a primeira vez que ele assume, né, a presidência, ali a campanha dele de 2002, é interessante porque os dados mostram que os homens tinham um apoio maior ao Lula e as mulheres estavam apoiando mais o PSDB. E isso, com o tempo, ele vai mudando, e o que a gente pode notar é, conforme o discurso ele vai se polarizando, existe esse apoio feminino mais, não à esquerda necessariamente, né, mas a candidatos que estão mais posicionados nesse espectro ideológico.
14: Oi, bom dia, Maria Cecília, Kelly falando contigo aqui na Rádio Sputnik, obrigada por aceitar nosso convite. E quais pautas realmente influenciam o voto das mulheres, na sua opinião?
13: Bom dia, Kelly. Então, né, mulheres querem políticas públicas, mulheres querem o Estado assumindo, né, essa responsabilidade em relação ao cuidado, porque é algo que ainda cai muito nas nossas costas, né? Então, as mulheres, elas têm, primeiro, né, elas têm uma aversão, eu diria, a discursos de violência, né, discursos que são mais agressivos, digamos, né? Então, as pesquisas também mostram que as mulheres, em sua maioria, elas são contra o armamento da população, né? Então, tudo que vai para esse lado mais dessa violência, a mulher, ela sempre vai estar com um pé atrás, ela vai se colocar resistente a isso, né? E, ao mesmo tempo, como eu mencionei, uma parcela da população que espera retorno do Estado, então espera que todas as tarefas e as ações que são incumbidas a ela sejam, de alguma maneira, aliviadas, né, por políticas públicas, seja em creches, né, políticas públicas de saúde, educação no geral. Então, isso a gente pode notar justamente porque o governo Lula, ele tem falado com essa população, né, nesses termos, né, no sentido assim, de apresentar pautas do que está sendo feito e do que pode ser feito em relação a essas demandas que, querendo ou não, são mais pungentes no eleitorado feminino.
9: Agora, quando a gente vê essas últimas pesquisas, né, a gente dá para entender quais fatores ajudam a explicar esse desempenho relativamente melhor do Lula entre as mulheres?
13: Olha, Arthur, eu acredito assim que algo que é bem interessante é que, na verdade, quando a gente compara com os outros, né, os outros adversários, principalmente ali com o Flávio Bolsonaro, a gente vê que ou esses outros candidatos não trazem, né, o eleitorado feminino como um público especialmente ali sendo contemplado, né, nas falas, ou, né, em outros momentos, né, muito pelo contrário, já se teve um posicionamento muito que gerou muito desgosto desse eleitorado, né, seja numa questão mais conservadora, né, desde um posicionamento mais conservador até falas que realmente ferem, né, no sentido de você, por exemplo, comparar a lei de misoginia como se fosse um veto à liberdade de expressão, né? Então, eu acredito que talvez o que está sendo analisado é uma escolha assim, não é a minha preferência, mas entre o que está sendo apresentado, ele vai ser a minha preferência, justamente por ausência, né, de pautas que conversem diretamente com as mulheres, ou pior, né, por um posicionamento que coloca as mulheres em posições assim, que hoje já não são mais aturadas. Né? Então, eu acredito que o Lula está conseguindo fazer mais a ponte com esse eleitorado, e ao mesmo tempo ele tem candidatos que tem discursos, né, e tem pautas que, na verdade, desagradam as mulheres, né, como eu comentei essa questão, né, de armamento ou um discurso mais agressivo, né, que as mulheres elas vão se afastar. Então, quando a gente vê essa parte, né, de discursos agressivos mais esse posicionamento autoritário, as mulheres elas vão fugir disso, né, porque a gente sabe que, no geral, mulheres elas têm um apreço à democracia maior do que os homens, né, então qualquer coisa que fuja disso vai espantar esses votos.
14: E é possível a gente falar em um voto feminino homogêneo, ou a gente está diante de grupos muito distintos, influenciados por renda, religião, idade, escolaridade, região do país?
13: Kelly, é um grupo muito homogêneo, como você mesma colocou. Quando, até é engraçado, né, quando a gente fala mulheres, então dá a impressão, né, de um grupo coeso, que tem a mesma condição socioeconômica, que habita nas mesmas condições também, né? E quando, na verdade, mulheres é um universo, né? Quando a gente pensa nesse grupo. Então, é difícil a gente mapear, assim, um perfil que vá agradar esses aí quase 53% do eleitorado, né? Então, existem muitas variáveis para além do gênero, né, como a questão da raça, né, ou a condição socioeconômica dessas pessoas, que vão delimitando, né, ou que vão formando ali as preferências dessa pessoa. Então, assim, a gente consegue perceber alguns pontos que são um pouco mais, assim, comuns nesse grupo, que, como eu disse, né, é muito diverso, que são, por exemplo, essa questão da democracia como um valor, né? Algo que, para as mulheres, no geral, é importante. Então, até quando a gente vê assim, hoje a gente tem um apoio maior das mulheres ao presidente Lula. Isso não quer dizer que as mulheres elas estão na esquerda, né? Quando a gente olha os grupos mais progressistas, a gente tem mais mulheres. Mas isso não está mostrando que todas as mulheres são progressistas. Então, nós temos muitas mulheres conservadoras, sim, E isso também ajuda, né, a dificultar, digamos assim, a gente conseguir traçar um perfil desse voto. Mas pontos como a entrega de políticas públicas, tanto mulheres progressistas quanto mulheres conservadoras, elas sentem isso no dia a dia. Então elas sentem isso, como eu mencionei, né, se os filhos têm vaga na creche, se o transporte público está satisfazendo as demandas dela do dia a dia, né? Então, alguns pontos a gente pode colocar em comum, mas é difícil fazer um perfil desse grupo. Eu diria impossível.
9: É verdade. Agora, é um tema que tem preocupado e chamado atenção, né? É a questão da violência contra a mulher, né? A gente tem visto aí aumento no número de feminicídio, inclusive em ambiente digital também, número de aumento na violência contra a mulher, né? Esse é um tema que acredito seja importante também nesse debate eleitoral, né, de 2026.
13: Com certeza, Arthur. E aí também é um ponto interessante, porque quando a gente vê, né, as entregas, digamos aí, desse Lula 3, a gente também percebe, consegue identificar, né, muitos passos em relação, não só, né, em relação à violência, mas também questão igualdade salarial, a parte de saúde também, mais entregas do SUS. E a violência, né, esse enfrentamento à violência foi uma das pautas assim, centrais, né, durante aí esses quase 4 anos de mandato. Então, a questão lá do PL da misoginia, né, que está na Câmara, foi aprovado no Senado, foi para a Câmara, mas foi uma bandeira muito grande, né, do governo Lula. Então, a gente vê também essa disposição em enfrentar algo que infelizmente é a realidade de muitas brasileiras, né? Então a gente vê aí o número de feminicídios crescendo, a gente vê esse discurso de ódio, né? E como você mencionou, a questão das redes, né? Que é algo mais difícil de conseguir controlar, de a gente conseguir acessar essas pessoas que estão, né, estão espalhando, né, esse tipo de discurso. Então, são medidas que as mulheres, elas percebem, né, como importantes, porque essa questão da violência contra a mulher, né, ela não é uma pauta nova, infelizmente já é algo que está na agenda há muito tempo, e a gente ainda está apanhando, no sentido assim, a gente não está conseguindo, de fato, diminuir isso, né? Então, quando você olha novamente, né, para as falas, né, dos outros candidatos, essas preocupações não aparecem, né? Então, o eleitorado feminino, ele vai sempre estar atento àquilo que no seu dia a dia faz a diferença, né? Então, essa relação, essa questão da segurança, né, e da violência contra a mulher é algo assim crucial, é uma pauta que a gente precisa sempre, né, tá levando, tá discutindo, até para a gente realmente conseguir um caminho para que isso diminua, né, para a gente ter medidas mais assim efetivas mesmo em relação a esse tema.
14: E existe diferença, Maria Cecília, entre a forma como mulheres mais jovens e mulheres com mais idade enxergam a política e escolhem seus candidatos?
13: Existe sim, Kelly. Geralmente as mulheres mais jovens, elas tendem a ter uma postura mais progressista, né? Então, são mulheres que já, em sua maioria também, né, já estão, se socializaram com redes, né, com muitos ganhos, digamos assim, né, de direitos. E aí é interessante porque, ao mesmo tempo que a gente tem a maioria, né, que entende isso e é pró, né, quer defender esse espaço, também temos mulheres jovens mais conservadoras, até ao ponto, assim, de alguns discursos, na minha opinião, meio descabidos, né, porque, como a gente sabe, né, o fato da gente estar aqui conversando, né, Kelly e eu, tendo esse espaço, né, de expressar as nossas ideias, a gente sabe que nem sempre foi assim, né? Então, muita coisa precisou mudar a ponto de nós termos esse direito de fala, né, esse direito de expressão. E aí é interessante até porque uma parcela dessa população mais nova talvez tenha perdido isso de vista. Então, às vezes, você vê até mesmo deputadas, vereadoras, né, mulheres com falas no sentido de a mulher ela tem que ficar em casa, ela tem que cuidar dos filhos, né? Que é um tanto quanto contraditório, né? Porque a pessoa está ali assumindo um cargo eletivo, mas ela tem essa fala, né, desse lugar mais tradicional, dessa visão mais tradicional, né, para não falar outra coisa, das mulheres, né? Então, o que a gente consegue notar? Que geralmente são mulheres mais, né, mais velhas, né, com um pouco mais idade, que vão ter essa postura mais conservadora. E as mais novas, elas vêm com essa ideia, assim, de assumir até mais espaços, né? Mas daí, de novo, né, só pela idade também fica difícil a gente traçar o perfil do voto. Porque, né, como eu disse, tem outros fatores que vão estar influenciando, mas no geral a gente consegue dar uma... observar, assim, uma diferença entre essa diferença etária também, né, no voto.
9: Agora, como é que tem sido a questão das, por exemplo, das redes sociais, influenciadores digitais? Isso tem alterado a formação de opinião política entre as eleitoras? De alguma forma também tem dado voz, né, às mulheres nesse sentido?
13: Olha, as redes, elas abrem um leque, assim, de muitas possibilidades. Então, até interessante, Arthur, você fazer essa questão, porque as pessoas mais jovens, elas tendem a se informar muito mais, né, pelas redes, do que as pessoas mais velhas. Então, existe sim esse acesso à informação diferenciado, e a depender do que essa pessoa está consumindo, né, do conteúdo, de quem ela segue, quem ela tá assistindo ali com uma certa frequência, isso pode sim ajudar, né, numa decisão final, né, na hora que a pessoa estiver ali na urna. Ainda eu não tive conhecimento, né, de nenhuma pesquisa que esteja mais debruçada em relação a isso, né? Por exemplo, a influência das influências digitais no voto. Mas a gente percebe, né, que é algo que vem aumentando a cada eleição, né, o poder dessas redes, né, das redes sociais, em trazer informações. E aí é uma outra questão muito delicada, porque existe também muita disseminação de notícias falsas, né, por esses canais, né? Então, às vezes a pessoa vai e fala um negócio assim que não é verdade, e depois ela vai fazer o meia-culpa e falar que não é verdade, mas daí o estrago já está feito, depois que uma notícia, né, que não é verídica circulou. Muita coisa acontece que, mesmo você tendo depois uma tentativa de correção, né, a gente sabe que ela não é tão eficaz quanto a mentira em si, né? Mas com certeza a forma, né, como as pessoas consomem informação e como elas se informam vai fazer diferença no cenário eleitoral. E aí também isso é um importante ponto de estratégia eleitoral, né, para as pessoas estarem pensando em conseguir atingir essa fatia do eleitorado. Porque o horário eleitoral gratuito ainda é bem assistido, mas ele já não é mais o único, né, ou o principal meio de comunicação entre quem está concorrendo e quem vai votar, né?
14: E você acha que o avanço de pautas identitárias, religiosas, comportamentais, continua tendo força na mobilização do voto feminino, ou os temas econômicos ocupam o centro das preocupações?
13: Kelly, eu diria que entrega de política pública é o central para as mulheres. Então, assim, existe sim essa importância das pautas identitárias, né? Então, são pautas que também com o tempo foram ganhando espaço, tiveram um revés, e agora a gente volta novamente a falar e discutir, né, sobre a importância dessas pautas. Mas hoje, né, dado o nosso cenário de alta de inflação, aumento do número de casos de violência, né, essa insegurança que nós aqui no Brasil, na nossa grande maioria, a gente vive, eu acho que é por aí que o voto feminino vai ser decidido, assim, o que, que vai ser entregue? Eu acho que as mulheres, elas estão muito mais pragmáticas, né, no sentido, a parte ideológica, sim, é importante, mas o que, que você vai fazer, né, então, o que, que você está vendo como um problema e como você vai resolver esse problema? Então, acho que as mulheres, elas estão muito, sempre foram mais práticas e estão trazendo essa questão da praticidade na escolha do voto.
9: Eu ia até perguntar, né, que sinais as campanhas devem observar aí nos próximos meses, mas acredito que pelo que você tem identificado aí pra gente, é algo como muito mais soluções do que ideias assim soltas, né? Por exemplo, você de repente atacar uma outra campanha, um outro candidato, talvez não funcione tanto como você de fato trazer alguma solução, né? Olha, para esse problema aqui eu tenho essa solução e vamos trabalhar em cima disso e tal. Seria mais nesse sentido mesmo, como você disse, uma questão mais pragmática, né, de resolução dos problemas.
13: Exatamente, Arthur, eu acho que está todo mundo, o eleitorado no geral, assim, está meio cansado dessa discussão, então a gente está vindo aí de eleições com muita polarização e com muitas discussões que acabam sendo vazias, né, então, como eu disse, lógico, ideologia move nós como seres humanos, né, então é importante. Mas agora está na hora da gente mostrar o que, que vai ser entregue, né, então as pessoas, elas têm que ter muito claro essa noção que quem assume um cargo eletivo tem que fazer política pública. Essa é a entrega, né? O fato dele estar representando ali, né, valores que para mim são importantes, também tem que estar na minha conta. Mas só isso, né? No sentido assim, ele partilha, né? Essa pessoa está partilhando da mesma fé que eu, acredita nos mesmos valores que eu, ótimo. Mas o que ela faz, né? Porque o que a gente tem notado é que a gente tem muito, assim, como você mencionou, né? Às vezes a campanha de uma pessoa está baseada em atacar outra campanha. Então a gente fica meio, né? E aí, né? O que vai mudar? O que a gente como sociedade ganha com essa pessoa assumindo um cargo eletivo? Então eu acho que é bem importante a gente ter esse trabalho de conscientização da necessidade de entregas. O Estado, essa máquina gigantesca que a gente tem, ele tem que entregar, né? Então, a gente está fazendo a parte aí, né, pagando impostos, e a gente percebe, né, o custo de vida aumentando a cada dia, e isso tem que, de alguma maneira, né, o que a gente está passando, né, para o Estado, isso tem que voltar para a gente de alguma maneira. E aí é importante, é isso, você notar, né, na hora de decidir um voto, se o que você vê como demanda é também o que a pessoa está vendo como uma questão que precisa ser trabalhada, né? E a partir do momento que vocês têm essa, né, essa convergência, né, do quais pautas são importantes, o que que vamos fazer para corrigir isso, né? Então, a gente sair um pouquinho, né, desse mundo só do debate e até mesmo da fantasia, né, e colocar o pé mais no chão, né, ver o que que pode ser entregue ou não.
14: E Maria Cecília, a gente percebe que candidatas mulheres atraem mais voto feminino?
13: Ai, Kelly, ainda não. A gente está vindo numa crescente, né? A gente, até as últimas eleições municipais, a gente teve um aumento no número de prefeitas eleitas, a gente teve um número no aumento de vereadoras também, né? Então, e se a gente pega ali a Câmara dos Deputados, a gente consegue ver também uma crescente, né? Não da maneira que nós gostaríamos, mas a gente está aumentando o número de mulheres eleitas, mas ainda tem todo um caminho para a gente também trabalhar essa questão da conscientização, porque é isso, né? Vocês até comentaram aí no começo da nossa conversa que as mulheres, elas são a maioria do eleitorado, ou seja, quem as mulheres, né? De novo, mulheres colocando nesse grupo gigantesco, né? Quem as mulheres decidirem isso é a pessoa eleita. ponto, né? Então, o que a gente percebe é que ainda falta justamente você fazer essa conexão de mulheres candidatas com mulheres eleitoras. Porque, dado o número de votos femininos que nós temos e o número de mulheres em cargos eletivos, a gente vê que isso ainda não está acontecendo. É um movimento que está melhor, mas é que a gente pode melhorar mais, assim, que a gente pode fazer alguns programas aí catalisadores, né, para justamente fazer essa ligação, né, porque nós, como mulheres, de novo, colocando nesse grupo, né, como se fosse algo mais homogêneo, que a gente sabe que não é, mas nós temos pautas muito mais semelhantes. A gente tem pautas que nos unem do que o contrário. Então, é lógico, existem questões sensíveis, né? Por exemplo, a questão do aborto. É um ponto que divide, né, o eleitorado feminino. Só que, para além disso, tem muitas questões, como eu mencionei no começo, em relação à segurança, saúde, educação, que a gente vai converger, que a gente vai, né, entender importante. Então, acho que talvez fazer mais essa conscientização, né, de como mulher, ela entende o que uma mulher passa, né? Então, de novo, né, ainda mais se a gente colocar, né, uma mulher, né, negra, né, de uma periferia, de um estado, né, mais afastado, digamos assim, aqui do Sudeste e tal, ela vai ter uma vivência que vai ser similar a muitas mulheres com o mesmo perfil dela, né? Então, a gente começar a entender, né, que mulheres tendem a representar melhor mulheres, não que homens não possam, né? Mas as mulheres, elas vêm desse mesmo lugar, digamos assim.
9: Agora, algo importante também, e tem se tornado importante ultimamente, né, ainda mais pela questão do ganho de poder que tem tido o Congresso ultimamente, são esses cargos para legislativo, né? Até da população em geral, enfim, mas também das mulheres. Será que a gente já está começando a olhar, a se movimentar? Eu pergunto isso porque, pelo menos nas redes sociais, né, particularmente, eu já começo a ver algumas pessoas cobrando um pouco mais de senador, de deputado. Você acha que esse é um movimento que pode começar a crescer daqui para frente? Porque a gente tem visto, né, que não só o executivo, não só o presidente, não só o governador tem poder de decisão, vamos dizer assim, hoje em dia, né? Ainda mais no Congresso Nacional.
13: Nossa, com certeza, Arthur. E hoje o Congresso, ele tem uma autonomia, né, quase, em relação a muitos trâmites. Então, a gente vê a liquidez, né, do Temer, do governo Temer, é um dos poderes que ele foi virando um superpoder, né? Então, ele foi conseguindo fazer muitas transformações, né, muitas alterações, e hoje é um ponto central. Então, a gente vê que o executivo, ele, se a gente comparar, né, até mesmo pegando o Lula, né, a gente comparar lá o Lula 1 e o Lula 2, a gente está falando de uma presidência, de um executivo, e que é totalmente diferente da presidência do executivo de hoje, em relação ao poder de agenda, né, poder orçamentário. Então, sim, a população, ela tem que estar muito atenta aos votos do legislativo, principalmente ali Câmara, né, Câmara e Senado também, e às vezes as pessoas não fazem essa ligação, né. Então, por exemplo, vota num candidato do PT para a presidência e aí vota um do, sei lá, PL para, né, para Câmara, né, porque não entende, né, a necessidade dessa base que o executivo legislativo. Então, eu acho que é importante, sim, né, não só, é vital a gente começar a olhar para o Congresso e entender que ali é que está sendo decidido muitas, né, das pautas que vão influenciar a nossa vida diária, né. Então, seja desde projetos como de diretamente voltados para as mulheres, como a questão da misoginia e tudo mais, até a questão dos orçamentos, né, para onde o dinheiro está indo, quem que está recebendo esse dinheiro. Então, são pontos que esse ano eleitoral ele é bem propício para a gente tentar entender mais as dinâmicas. Eu sei que às vezes é meio complicado e também às vezes também não é explicado justamente para as pessoas não entenderem, né? Mas olhar mais para dentro aí desses espaços e cobrar, né? Tem que cobrar, porque a gente está dando voto para essas pessoas vêm pedir voto para a gente, né? Então, é aquela a questão da accountability, né? De você ter uma prestação de contas, minimamente, para quem tá sendo, né? Para quem está direcionando o voto, né? Para essa pessoa que está assumindo o cargo eletivo.
9: Maria Cecília Eduardo, professora dos cursos de Ciência Política e Administração Pública da Universidade Federal do Paraná, muito obrigado pela sua participação, viu? Por trazer esses detalhamentos aqui para os nossos ouvintes. Espero numa próxima a gente voltar a se falar sobre esse e outros temas também. Muito obrigado.
13: Eu que agradeço, Arthur, Kelly, e fico à disposição.
14: Muito obrigada, viu? Um bom dia para você, até a próxima.
13: Para vocês também, até.
9: Tchau, tchau. Agora 9h29.
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9: Agora aquele recadinho dos nossos amigos do Jabuticaba Sem Caroço.
11: Olá, ouvinte, no episódio de hoje do Jabuticaba Sem Caroço, vamos falar da redução da maioridade penal. O projeto que trata do tema avançou no Congresso com aprovação na CCJ da Câmara dos Deputados. A PEC reduz a maioridade penal de 18 para 16 anos e foi aprovada por 44 votos favoráveis e 18 contrários. Organizações da sociedade civil criticaram a aprovação, defendendo que a medida não resolve os problemas de segurança pública e cobrando maior investimento em políticas sociais.
15: E a gente discute o tema ouvindo os dois lados, quem é a favor e quem é contra a redução. Falamos com o deputado federal pelo PRD de São Paulo, Coronel Tadeu, e com Humberto Adame, advogado, mestre em direito, presidente da Comissão da Verdade da Escravidão Negra da Ordem dos Advogados do Brasil aqui no Rio de Janeiro e dirigente do Instituto de Advocacia Racial e Ambiental, o IARA.
11: Então não perca, a gente tem um encontro marcado, esperamos vocês aqui na programação da Rádio Sputnik Metropolitana.
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9: Agora 9h31.
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9: Com ele,
14: Yuri
9: Hildebrandt, bom dia.
16: Bom dia, bom dia. Bom dia, Arthur. Bom dia, Kelly.
9: Bom dia, tudo bem?
16: Tudo bem?
9: Tranquilo.
16: É, hoje vamos falar daquele susto que todo mundo tomou.
9: Rapaz,
16: depois da vitória tranquila do Brasil contra o Haiti.
9: E sabe que curioso, cara? Momento pessoal aqui, desculpa, gente. Mas é porque nesse dia aí, eu tinha apagado na sala. Apaguei.
14: Eu tava dormindo também, só vindo do seguinte.
9: Aí eu acordei assim, no susto, no meio do nada, na sala, aquele barulho. Eu falei, o que é isso?
16: Não, tensão máxima.
14: Só vindo do seguinte.
9: Susto danado, mano.
16: Pô, pior que eu tinha visto o jogo com uns amigos. Fui no aniversário. E aí, simplesmente a gente tava junto na hora que aconteceu, né? Então todo mundo começou a receber o alerta. Foi uma sensação assim, gente, o que que tá acontecendo? Tava um frio. Aí eu pensei, cara, ferrou, né? Alerta de, sei lá, geada.
9: Geada.
16: Né? Acontece isso no Rio de Janeiro? Não sei, alguma catástrofe, né? A gente sempre imagina, normalmente é um alerta da Defesa Civil pra desabamento, pra alta de chuvas, algum alerta desse tipo. Sim. Mas era uma mensagem, né, genérica, com o termo misantropia. Genérica não, né?
14: É estranha,
16: misantropia,
14: né?
16: Significa ódio à humanidade, basicamente.
14: É estranha.
16: E aí as suposições são de que isso
14: ataque
16: tenha partido.
14: Alienígena.
16: Não, eu ouvi gente falando isso. Não, mas assim, eu acho que a teoria mais forte é de que foi algum hacker ali alinhado com aquelas ideias Red Pill, que a gente já bateu muito na tecla sobre como são muito facilmente disseminadas na internet e é necessário um trabalho, né, assim, tanto com relação à punição quanto com relação à educação, né, principalmente pessoas jovens que estão, que vivem aí nesse mundo de hoje. Mas enfim, essa mensagem, eu tô falando de internet aqui, mas essa mensagem chegou para todo mundo, tá? Esse sistema de alerta da Defesa Civil, ele chega em todos os dispositivos, né, mobile, todos os celulares, mesmo que não tenham chips. É uma ativação chamada Cell Broadcast. É uma tecnologia que é descentralizada, ela vai por local, né, ela funciona por CEP, basicamente. Não por CEP, mas enfim, né, funciona ali em diferentes cidades. E aí vamos explicar aqui como funciona a tecnologia e como o ataque deve ter acontecido, né, para falar sobre isso, né, para tirar essas dúvidas, né, como, quão fácil pode ser feito esse ataque, né, pode ter sido feito esse ataque, quem fica responsável por buscar soluções para isso, quem traz esses detalhes para a gente do funcionamento da tecnologia, vai falar um pouquinho, é o Bruno Caldas, Head de Cibersegurança da SkyOne, que está aqui com a gente. Bem-vindo, Bruno, obrigado pela participação aqui no Giro Tecnológico.
17: Muito bom dia, pessoal, obrigado pelo convite.

0: para todos os aparelhos conectados a uma torre específica. Então, digamos que ele é uma versão moderna das sirenes que a gente escutava antigamente aí no... quando existia algum tipo de problema, chuva no Rio de Janeiro, quando a gente tinha ali questões de deslizamento, etc., tínhamos as sirenes e tudo mais. O seu broadcast, ele é a mensagem de rádio direta através das torres de telefonia.
1: Ah, sim. Essa comparação com a sirene é muito boa, porque é exatamente isso, né? Todo mundo acordando no susto, todo mundo, né? Meu Deus, o que tá acontecendo? E chega a ser efetivo, né? A gente viu, claro, nesse caso foi um mau uso, né? Foi um ataque, mas é uma tecnologia efetiva que já tivemos essa experiência aqui no Rio, né? Com o Cell Broadcast para alerta real da Defesa Civil. Eu tive uma experiência com algo parecido em uma viagem. Eu tinha acabado de chegar, né, o avião tinha acabado de pousar, e assim, eu tava sem chip, eu não tava, isso foi em outro país, eu tava sem chip, não tinha conexão à internet, não tinha nada, e simplesmente começou a apitar o meu celular. Isso foi uma loucura. E uma mensagem lá falando de um sequestro de criança, dando detalhe do carro para as pessoas, né, tentarem procurar. Isso foi muito chocante assim, para mim, né? E eu não sei se é a mesma tecnologia, mas queria entender, né? O Cell Broadcast é usado em outras partes do mundo? A gente tem algum exemplo de caso semelhante ao que a gente viu aqui na última semana?
0: O Cell Broadcast, ele é utilizado em outras partes do mundo. Provavelmente nesse local onde você estava viajando era o mesmo, não necessariamente o mesmo sistema, mas o mesmo tipo de serviço sendo utilizado. Então, o Cell Broadcast, ele pode estar em qualquer local que faça aderência de serviço. Geralmente é a Defesa Civil ou algum tipo de governo que faz ali, polícia, que faz a utilização de serviço. Quando a gente vai olhar como funciona o serviço no todo e etc., e se já existiu algum problema parecido, sim, porque por mais que o sistema seja blindado, existe uma fragilidade no método de acesso ao sistema. Então, a base de controle do sistema, ela pode ser burlável. Então, já existiram ali em outros países mensagens falsas e etc.
1: Bruno, e aí assim, né, você falou desse acesso que acaba sendo muito facilitado, é um acesso comum com login, senha, talvez uma autenticação em dois fatores? Como que funciona essa segurança com relação ao acesso do Cell Broadcast?
0: Perfeito. O acesso é um acesso comum, segregado ali para cada pessoa que vai acessar o ambiente, ele não é compartilhado. Ao que tudo indica, ainda está sendo investigado, mas existia um vazamento de credenciais onde uma pessoa se aproveitou disso e, a partir disto, acessou um ambiente que não possuía múltiplo fator de autenticação. Então, a partir disto, o acesso a uma pessoa já lá dentro do ambiente poderia fazer qualquer tipo de coisa ou disparar qualquer tipo de mensagem.
1: Importante, né? Isso da autenticação e múltiplos fatores, né? Assim, a gente tá vendo aqui um caso que envolve uma coisa em larga escala, né? Mas fica a dica para você, ouvinte, para você, Arthur, que fez a cara aqui, provavelmente não ativou a autenticação em dois fatores em algum serviço aí que você tem. Né? Tô brincando.
2: Desculpa, perdão.
1: Mas é uma recomendação séria, porque a gente. Eu vi um dado recentemente, Bruno, acho que pode até reforçar isso, de que hoje, e foi um dado relacionado também às novas IAs, a grande insegurança com relação à cibersegurança e inteligência artificial, né? Mas era um dado de que as senhas, elas estão cada vez mais fáceis de serem descobertas, e aí basicamente não seguram nada, né, com relação a essa prevenção de acesso. Então é muito importante usar esses outros recursos de segurança, né? Acho que o Bruno pode até comentar um pouco sobre esse detalhe.
0: Oi, Bruno. Para vocês terem uma ideia, apenas em 2020 nós tivemos 20 bilhões ali de credenciais vazadas. Então é um número bastante relevante. Então, o que nós, profissionais de segurança, costumamos recomendar é que você utilize ali o segundo fator de autenticação, tenha ali a periodicidade de alteração da sua senha, utilizando senha de alta complexidade, não utilizar textos mais simples para senha. Digamos que existem muitas pessoas que utilizam números de 1 a 6 ali para senha. Então, quando nós vamos falar de... É onde

0: pede o seu acesso ao banco, ao seu e-mail ou algum outro sistema, é interessante colocar uma senha de alta complexidade, fazer o segundo fator de autenticação. Hoje em dia, esse segundo fator, eu digo que deveria ser básico, né? Então, é basicamente isso. Olhar para as coisas básicas e fazer essa configuração.
1: Ô Bruno, pois é importante essas dicas aí, né? Você ouvinte seguir para pensar nos seus, né? O que a pessoa vai querer acessar, algum serviço meu, cara, às vezes isso é muito importante para, né, diversas outras coisas. E hoje em dia, já que eu tava falando de cibersegurança e IA, também é muito importante pensar que existem, né, inteligências artificiais aí que vão ter mais facilidade para encontrar senha. Então é sempre importante se dificultar, sempre tentar trocar sua senha, seguir essas dicas aí que o Bruno trouxe. Mas voltando aqui para o caso do Cell Broadcast, né? A gente falou, é um serviço descentralizado, o acesso é muito, né, simples. Queria entender a quem a gente deve responsabilizar nesse caso, né? As mensagens foram vistas no Rio, em Santa Catarina, em alguns outros estados, né? Mas queria entender a quem a gente deve responsabilizar, no sentido de é o Estado, talvez alguma instituição que use esse serviço, o provedor desse serviço, porque, enfim, a gente fica meio sem saber como que a sociedade vai responder a isso, entendeu? Queria que você explicasse um pouco para a gente como que funciona essa ramificação, até para a gente ter uma ideia.
0: Perfeito. Vamos lá. Separando a tecnologia do operador, a tecnologia de transmissão, como eu disse anteriormente, ela é usada há bastante tempo e é blindada, muito blindada. O problema é como esses ataques costumam acontecer, né? Para a pessoa acessar e distribuir a mensagem, ela precisa acessar um painel de controle. E esse painel de controle, geralmente, eles são administrados pelos órgãos governamentais, defesa civil, polícia, etc. As operadoras, elas não possuem nenhuma ligação em relação a como esse acesso é feito. Ela simplesmente disponibiliza uma torre para o governo conectar e fazer ali a transmissão. Então, eu entendo que nesse caso, o principal ponto é que existiu uma falha de governança no processo. E quando a gente fala que existiu uma falha de governança no processo de gestão da senha, de auditoria do processo, entra o governo, porque é a defesa civil atualmente que faz ali todo esse processo de gestão do acesso, são as pessoas que trabalham lá que fazem essas distribuições de mensagens, etc.
1: E aí, Bruno, até perguntando aqui, né? As pessoas se assustaram muito quando aconteceu. É um aviso que vem independente se você está conectado, se não está conectado, se o Wi-Fi está ligado, se você tem dados móveis, ele só vem, né? Dá para desativar, né, esses alarmes. Não que seja mais recomendado, claro, né? São alarmes importantes na maioria das vezes, mas queria que você explicasse como isso pode ser feito, assim, né? Dá para a gente pensar nessa possibilidade também, né?
0: Eu sei que muita gente quer saber como desativar. Tecnicamente é possível fazer isso, mas é como, digamos que é como a gente querer cortar os fios da sirene do incêndio do nosso prédio, onde a gente mora, né? Porque ele disparou uma vez por engano ou duas vezes por engano. Esses sistemas, digamos que eles são as nossas últimas linhas de defesa para casos extremos de desastre. Digamos que se você está num deslizamento e derrubou alguma coisa na sua casa, você está sem conexão com nada, você só tem o seu celular ali, o rádio chega no seu telefone, é a única forma de comunicação, de avisos de que talvez a defesa civil ou o bombeiro está indo te resgatar, alguma coisa do gênero. Para fazer o desligamento, dependendo do aparelho telefônico, a gente tem diversos fabricantes, isso é possível fazer através das configurações do próprio aparelho. Na Apple tem ali coisas de questões governamentais que você pode desativar e tudo mais, mas a minha recomendação é sempre que mantenha ativado. Porque a solução do problema não é ativar, é simplesmente nós, quanto população, exigimos que os processos de segurança sejam mais rígidos em órgãos governamentais, entendeu?
1: É isso, exatamente. Essa comparação foi perfeita, né? Da questão do alarme de incêndio, não funcionou numa vez, não funcionou não, né? Teve uma ativação por engano e a gente ligar Não é recomendado, então assim, dá para fazer? Dá, mas não é recomendado. É, esse susto, ele foi só um susto, né? As pessoas responsáveis vão buscar soluções, vão tentar entender o que aconteceu e vão tentar resolver o problema. Esse alerta, ele é muito importante e a gente viu como ele é funcional, né? Até esse foi um exemplo, o susto foi o susto, mas ele mostrou como o alarme é funcional. Então, a recomendação é essa que o Bruno trouxe aí, de deixar ativo, porque numa situação de emergência necessária, de verdade, ele vai funcionar. Bruno, obrigado por falar aqui com a gente, explicar um pouquinho como funciona esse seu broadcast e entender melhor essa questão aí, né, que assustou muita gente na sexta, mas enfim, é uma tecnologia importante e interessante.
0: Obrigado a vocês, obrigado pela preocupação e pelo tempo para falar sobre segurança. Um abraço, bom dia para todos.
1: Valeu, bom dia. Esse foi Bruno Caldas, Head de Cibersegurança da SkyOne, falando aqui com a gente no Giro Tecnológico.
2: Valeu, Yuri. Obrigado, viu, pela tua participação, pelo entrevistado que você trouxe aqui para a gente. Um abraço.
1: Valeu, gente. Até mais. Valeu. E quinta-feira eu tô de volta.
2: Beleza. Forte Obrigada. Abraço, Yuri. Valeu. Agora 9h46.
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4: 9h47, a Procuradoria-Geral da República defendeu que o ministro André Mendonça, do Supremo Tribunal Federal, deve assumir a relatoria do pedido para investigar os pagamentos do banqueiro Daniel Vorcaro para o filme Dark Horse, a cinebiografia do ex-presidente Jair Bolsonaro. Mendonça é o relator do caso Master na corte. O parecer foi solicitado pelo ministro Alexandre de Moraes, destinatário de uma petição na qual o deputado federal Lindbergh Farias, do PT, pede que seja investigado o pedido de dinheiro feito pelo senador Flávio Bolsonaro, do PL, pré-candidato à presidência da República, a Vorcaro para o custeio das gravações. Diante do parecer que defende que o caso seja enviado a Mendonça, Moraes solicitou que o presidente do Supremo Tribunal Federal, Edson Fachin, dê a palavra final e decida quem deve ser o relator do pedido.
2: Agora 9h48, a gente tem informação ao vivo com o repórter Lucas de Andrade. Bom dia, Lucas.
5: Bom dia, Arthur. Bom dia, Kelly. Bom dia aos nossos ouvintes do Manhã em Foco. A Prefeitura do Rio anunciou nesta terça-feira a expansão das atividades da Força Municipal, a divisão de elite da Guarda Municipal, para a Barra da Tijuca, zona sudoeste da cidade. A partir do dia 5 de julho, guardas municipais atuarão nos eixos entre o Terminal Jardim Oceânico e a Praça do Uó, entre a Avenida Ayrton Senna e a Avenida das Américas também. Em coletiva no Centro de Operações e Resiliência do Rio, o prefeito Eduardo Cavalieri afirmou que a escolha pela região, após outras 10 áreas já contempladas pelo patrulhamento, foi um processo natural, que atendeu a indícios de manchas criminais e declarou que o novo efetivo não compromete o contingente de guardas da corporação que atuam em outras localidades.
6: Então, esse avanço para a Barra da Tijuca, primeiro, é absolutamente natural, né? A gente está seguindo aqui mancha criminal, estamos seguindo dado, estamos seguindo, né, aquilo que a primeira reunião nossa em que a gente listou, né, um conjunto de áreas, né, que concentram essas manchas criminais na cidade, já nos apresentavam. E o que a gente está fazendo é concentrar isso, né, sendo ainda mais específico, ainda mais, né, focado, né, em áreas que, por conta do fluxo de trânsito, o horário, né, uma combinação de saída de prédio em alguns dias, volta para o trabalho em outros, né, o entorno do Barra Shopping, acho que é até para dar um exemplo aqui similar.
5: Em atividade desde março, a Força Municipal completou 100 dias de atuação. As primeiras áreas atendidas pelo patrulhamento nas imediações entre a rodoviária Novo Rio, o Terminal Gentileza e a Estação Leopoldina registraram quedas de até 42% em crimes de roubos e furtos, na comparação com o mesmo período de 15 de março a 21 de junho do ano passado, segundo dados preliminares do Instituto de Segurança Pública. De acordo com o secretário de Segurança Urbana, Breno Carnevale, em pouco mais de 3 meses, a Força Municipal já realizou mais de 6 mil abordagens. Carnevale apresentou outros números de prisões e apreensões.
7: Mais de 770 prisões e detenções, uma arma de fogo apreendida, 5 réplicas de arma de fogo apreendidas, 42 armas brancas apreendidas, em sua maioria facas, 133 celulares recuperados, todos com restrição no seu e-mail, seja junto à Anatel, mas principalmente com registro de ocorrência anteriores de crimes de furto e roubo, 133 motos apreendidas, especialmente motos com sinal de identificação adulterado, ou seja a placa falsificada, a placa ausente ou a placa mecanicamente adulterada, e 15 cordões recuperados por ocasião de prisões em flagrante de autores de furto ou roubo.
5: As equipes da Força Municipal já atuam na Zona Sul, nas áreas de Jardim de Alá e Botafogo, com algumas ruas do Flamengo incluídas pelo patrulhamento, no centro, nos eixos que compreendem a rodoviária, o Terminal Gentileza, a Estação Leopoldina e também no perímetro que abrange a Avenida Presidente Vargas, o Campo de Santana, a Central do Brasil e a Cinelândia. Na Zona Sudoeste, a divisão de elite atua em Campo Grande e em Bangu. E na Zona Norte, guardas da Força Municipal patrulham a Tijuca, entre a Estação São Francisco Xavier e a Praça Afonso Pena, e também o eixo entre a Estação Meyer e o Caxambi. Arthur, Kelly.
4: Opa, obrigada, Lucas.
2: Obrigado,
4: pelas
2: Lucas.
4: Informações.
2: 9h51.
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2: Thalisson
4: Martins.
8: É isso, bom dia, Arthur Neto, bom dia, Kelly Muniz.
4: Bom dia.
8: Bom dia aos ouvintes ligados no Mãe em Foco. É, tem um papel aqui em cima, o Arthur tá apontando, porque ontem, pela primeira vez, ele acertou o resultado.
2: Eu não erro.
4: Do bolão, isso, né? Isso que ele tá apontando pro papel.
8: Então vou dar essa moral pra você, vamos começar falando dos resultados de ontem, depois a gente encerra falando de seleção. Ontem nós tivemos jogos interessantes pela Copa do Mundo, né? Claro, a Argentina ontem vencendo a Áustria por 2-0 e o Messi sendo o maior artilheiro de todos os tempos da Copa do Mundo até então. Daqui a pouco eu vou explicar o porquê até então. Messi tem 18 gols, Klose, o alemão, tinha 16, então ele estava com 16, empatado, agora ele assumiu essa liderança sozinho, né? Perdeu um pênalti também, poderia ter um gol a mais. E assim, a Argentina tem 5 gols na Copa, 5 gols do Messi. Então,
2: surreal.
8: É, e pra mim até então, não sei se é a opinião de vocês, até então a melhor Copa do Mundo do Messi, aos 39 anos, né, praticamente.
4: Miami, tá arrebentando.
8: E assim, ele foi muito cobrado, né, a carreira do Messi, a sexta Copa dele, ou seja, ele já tinha abdicado da seleção da Argentina, disse que não ia jogar mais, por conta da pressão e a comparação que existia entre Messi e Maradona, né?
2: Sim.
8: E até porque o Messi nunca teve uma identidade muito forte com relação ao povo argentino, ao contrário de Maradona, que é, né, aquele cara mais povão, né, que tem todo, abre aspas, o estilo do argentino, né? E aí o Messi praticamente viveu na Espanha, muitos questionavam por que ele não se naturalizou espanhol. E quase aconteceu isso com ele, mas ele mesmo não queria. E aí, né, assumiu a camisa da Argentina e até hoje vem honrando e jogando muita bola.
2: Muita
8: Foi muito
2: bola.
8: Cobrado, né? Pouco em 2006, porque era um garoto, mas já se pediam muito. O Messi entrou, mas não fez uma grande diferença. E foi cobrado depois na Copa 2010, bastante, porque não fez gol. Aí em 2014, ele teve uma grande cobrança aqui no Brasil, conseguiu jogar, foi eleito o melhor da Copa, apesar de ser bem questionável, né?
2: Sim.
8: Di Maria jogou mais do
2: foi
8: que ele
2: naquela Copa. A Copa do Di Maria, Copa. Né?
8: E aí 18, fez uma boa Copa, Tia e 22 Maria. Foi a redenção, conquistando o título, né? E isso tudo por conta também da Copa América que foi conquistada aqui no Brasil, tem toda essa brincadeira, mas enfim, hoje o Messi, ele vem ultrapassando o recorde. E aí eu falei, por que que ele tá, por enquanto, que nós temos atrás o Mbappé. O Mbappé tem 16 gols na Copa do Mundo. e ele, se a gente tiver a pensar que pelo menos mais duas Copas, né? Dificilmente vai ser a última Copa. A princípio é a última Copa do Messi, mas que ele tenta a próxima, acho difícil. É. Mas a do Mbappé tem pelo menos essa e mais duas, né? E assim, os números do Mbappé são assustadores, porque ele tem o mesmo número de gols, o mesmo número de partidas. Então, assim, é algo assombroso. O Messi, por exemplo, teve que ter um número maior. E tem um cara que tá surgindo, que acaba correndo por fora, que é o Haaland, que isso também marcou.
2: Enquanto
8: nós tivemos Messi, 2 gols, tivemos Mbappé, 2 gols, na vitória da França por 3-0 contra o Iraque, e tivemos Noruega 3, Senegal 2, com gols, 2 gols de Haaland, que já tem nessa Copa, 2 jogos, 4 gols. Só que qual o problema do Haaland? A situação dele é que ele tá numa seleção da Noruega, né? Que dificilmente joga a Copa. A última Copa do Mundo da Noruega foi em 98, que venceu o Brasil por 2-1, né? Naquele terceiro jogo da fase de grupos. Então, assim, é uma seleção que não tem uma grande tradição. E teremos um duelo entre o Mbappé e o Haaland. E o Haaland falou o seguinte: a gente sabe que ele vai perder. Mas assim, futebol, isso existe também. É uma estratégia de guerra, né? Você fala que seu adversário é melhor do que você. Ele leu a arte da guerra, sabe disso.
2: E o jogo contra a França? Ele falou: a gente sabe que a gente vai perder e a França vai ser campeã, mas a gente tá classificado.
8: Isso é tirar o peso, né? Isso é uma estratégia muito boa.
2: E o ruim pro Haaland é porque, até que se daqui pra frente a Noruega estiver em todas as Copas, normalmente
8: cai mais
2: no oitavas, né? Agora até antes das oitavas, dependendo.
8: Sabemos, né? De repente a Noruega vai ser a grande surpresa.
2: Mas ele é assustador também. É, 2 jogos da Copa, caramba, 4 gols. E pela seleção tem 52 jogos e 59 gols.
8: Ou seja, ele
2: tem mais gols que jogos. Isso é uma coisa de
8: isso
2: louco.
8: É um ponto fora da curva. E na idade dele, né?
2: Ele tem 25 ainda.
8: Maior do que Messi, Cristiano Ronaldo, Neymar, comparando jogadores que fizeram gols até essa idade. Então, assim, o futuro vai dizer, mas olhando agora, eu imagino que o Haaland possa ser um dos maiores artilheiros de vários campeonatos, né? Vamos falar agora da seleção brasileira, porque a seleção brasileira entra em campo amanhã. Já tem jogo, o Brasil enfrenta a Escócia, né? 9:30 da noite, mas assim, a expectativa é de um jogo muito difícil.
9: 7 da noite.
8: É, 7 da noite, verdade. A expectativa é de um jogo difícil. Por quê? Porque é um adversário que joga na retranca, né?
2: É
8: um adversário retranqueiro.
2: Vai ser chatinho. Vai ser chatinho.
8: E eu acho que vai ser o teste mais interessante pro Brasil. Porque nós tivemos o jogo contra o Marrocos, que é a melhor equipe do grupo ao lado do Brasil, né? Até no ranking. E nós temos o Haiti, que é aquele time que, poxa, cara, tá na Copa do Mundo, mas não sabe nem como lidar com a situação, né? É um time que não está acostumado a grandes eventos, digamos assim. E temos uma Escócia que o Brasil tem muitas dificuldades de enfrentar ao longo da história. Eu me lembro muito dos jogos de 2001, que foi decidido ali com um gol contra, né? O Brasil tava empatando, jogo amarrado. É. E o Brasil conseguiu, numa jogada do Cafu, ele fazer o gol. Mas são sempre jogos complicados de vencer. A Escócia, contra o Brasil, a Escócia joga com pelo menos 5 na zaga. Pelo menos, tá? Pelo menos 5 na zaga. É. Pega os laterais, bota como zagueiro, pega um volante ali pra ajudar.
2: Também.
8: E joga no contra-ataque. E aí, pra mim, o Brasil não pode abrir espaço no meio-campo, porque é aí que o time que tem contra-ataque consegue jogar bem. E temos a situação do Neymar, né? Algo que indica que o Neymar vai jogar, não como titular, não temos a equipe ainda confirmada, sabemos da ausência do
2: Tô curioso pra ver essa participação dele, como é que ele tá, né?
8: É, e aí é o seguinte, o Rafinha a gente não vai contar, e temos a dúvida, né? Agora, o que tudo indica, vai ser o Luiz Henrique. Vamos ver se o Luiz Henrique vai jogar pelo lado direito, mas sabemos que o Ancelotti, ele é malandro, ele gosta de dar indícios, depois ele muda um pouquinho. Mas eu imagino que o Brasil tenha que fazer o gol logo no início, porque assim, a retranca vai ser difícil. Se a gente tomar um gol, meu amigo, aí segura, porque vai ser difícil. Porque nós passamos isso com o Marrocos.
2: Vou botar 15 atrás.
8: Porque o Marrocos nem joga na defensiva, né? Mas eles abriram
2: pois
8: pra cá
2: e assim.
8: É complicado, né? Se a Escócia fizer um golzinho, esse jogo pode sonar bem complicado. E o bom da Escócia é que ele assemelha um pouquinho da Noruega. A Noruega tem peças muito melhores.
2: Sim,
8: mas é um estilo que também tem uma defesa sólida. E principalmente a Suécia, que pode vir a ser uma equipe que a gente enfrenta mais agora na pré-oitavas, como a gente está chamando.
2: Já vai treinando, né?
8: Mas por enquanto pode vir um Japão. É aí, meu amigo. Aí a correria, hein?
2: Então,
8: Casemiro?
9: E aí, hein?
2: Vamos acordar. Dá uma segurada. Faz uma esteira.
8: Os japoneses correm. Contra o Casemiro, vão dar 3 voltas, o Casemiro vai estar correndo.
2: Vai botar na volta. Botar na roda.
8: O Casemiro tá em outro fuso horário. O japonês vai estar acordado e vai estar dormindo. Vamos torcer para que isso não aconteça. Mas é isso. Vamos trazer essas informações e outras também a partir das 11 da manhã no Arquibancada no Ar. Eu, Yuri Debrandi, Arthur Neto e grande elenco. É isso, galera.
9: Valeu,
2: Thaleson. Obrigado, hein?
9: Ele fica por aqui, já tem Radar Sputnik. Manhã em Foco vai se despedindo. A gente volta amanhã às 8, trazendo para você aqui as informações atualizadas. Não é isso, Arthur?
2: É isso, tchau, tchau.
9: Valeu, tchau, obrigada pela companhia.
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2: Hoje é terça-feira, 23 de junho de 2026. Um passageiro foi baleado na manhã desta terça-feira dentro de um ônibus que passava próximo ao Morro Dona Marta, em Botafogo, zona sul do Rio, onde a polícia realiza desde cedo uma operação. Segundo as primeiras informações, a vítima teria sido atingida na perna. Não se sabe o estado de saúde dela e o coletivo trafegava pela rua São Clemente, uma das principais ruas do bairro de Botafogo. A operação prendeu 4 pessoas e são cumpridos 12 mandados de prisão. A Polícia Federal deflagrou nesta terça-feira a Operação Miragem contra supostas fraudes do Banco Digimais. A Justiça autorizou o bloqueio de 670 milhões de reais contra investigados, como é o caso do líder da Igreja Universal, Edir Macedo, dono do banco. A suspeita é de que o banco tenha usado fundos de investimentos para maquiar um rombo bilionário. Inclusive, entre os alvos das buscas estão dirigentes do Digimais, como é o caso do bispo João Urbaneja, homem de confiança de Edir Macedo, e seu filho Tiago Urbaneja. O bispo Edir Macedo não foi alvo de buscas por residir fora do Brasil. A República Democrática do Congo registrou mais de 1000 casos de ebola no atual surto que causou mais de 250 mortes, segundo dados oficiais divulgados nesta segunda-feira. O Instituto Nacional de Saúde Pública, da RDC, confirmou 1003 casos de 254 óbitos, o que representa uma taxa de letalidade de 25,3%. O atual surto dessa febre hemorrágica foi declarado no dia 15 de maio. Quase todos os casos estão concentrados na província de Ituri, no nordeste do país, uma região devastada por conflitos e pela atuação de grupos armados.
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2: Amarela foi liberada há pouco após um acidente envolvendo carro e moto na altura de Del Castilho, no sentido Fundão, mas o trânsito continua bastante lento com pontos de retenção desde a altura de Pilares. Alisson Martins para o Radar Sputnik. Agora são 10 horas e 3 minutos.
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3: Bom dia, terça-feira, 23 de junho, está no ar o nosso Jornal de Economia, o Vale Nota. Comigo, Dani Zanata, de volta aqui depois de um plantão do
4: e
3: final
4: comigo,
3: de semana.
4: Comigo, Amanda Rizzi, bem-vinda de volta, Dani. Muito bom dia para você. Ficamos juntos até as 11 horas, conferindo tudo o que está acontecendo no mundo da economia, não é mesmo, Dani?
3: Exatamente, tudo que envolve o Brasil e o mundo também, e claro, tudo que vai refletir também no seu bolso. Hoje a gente vai seguir aqui até as 11 horas da manhã com uma análise sobre a divulgação da ata do Copom, do Comitê de Política Monetária, que saiu nesta manhã. O Banco Central trouxe os detalhes da decisão que reduziu a Selic a 14,25%. O nosso especialista vai explicar os pontos desse documento e de como o Banco Central avalia o cenário da inflação e os próximos passos da política monetária. O documento detalha a decisão unânime de reduzir a taxa, que foi de 0,25 ponto percentual.
4: Vamos falar também, Dani, sobre uma mudança que vai acontecer na vida dos estudantes das escolas municipais do Rio. Da sala de aula para a vida financeira, a prefeitura da cidade criou um programa para levar a educação financeira aos alunos. A iniciativa promete ensinar crianças e adolescentes a lidar com dinheiro, evitar golpes e tomar decisões mais conscientes desde cedo. E temos os nossos destaques também, né?
3: Ainda você vai ficar sabendo do imposto de renda que terá o maior lote de restituição da história. Receita Federal liberou hoje a consulta ao segundo lote, que contempla mais de 9 milhões e 500 mil contribuintes.
4: E a balança comercial brasileira registrou superávit de 3 bilhões e 61 milhões de dólares na terceira semana de junho, de acordo com dados da Secretaria de Comércio Exterior do Ministério do Desenvolvimento, Indústria, Comércio e Serviços.
3: E os preços do petróleo, que seguem mais um dia de queda, com reflexos nas negociações entre os Estados Unidos e o Irã. E a seguir, você já fica por dentro aí, então, de como estão essas cotações, também das moedas e indicadores na sessão do mercado financeiro desta terça-feira.
4: 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Agora são 10 horas e 5 minutos.
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3: Então vamos aqui direto para o nosso mercado financeiro e, claro, um olhar aí ainda mais específico ao que envolve energia, o petróleo, em função das negociações entre os Estados Unidos e o Irã, que seguem no centro das atenções, influenciando, claro, o nosso cenário econômico. De acordo com o Teherã, as conversas técnicas com Washington foram concluídas ontem e o país já começou a formar grupos de trabalho para tratar das sanções e do programa nuclear como parte dessas tratativas. E com o maior tráfego no Estreito de Hormuz, a rota que a gente sempre traz para você aqui, de muita importância para o tráfego aí do petróleo, cerca de 20 a 30% do petróleo mundial, já vem alimentando esperanças de que a situação volte a se normalizar no mercado internacional de petróleo. E em meio a esse cenário, os preços do petróleo seguem mais um dia de queda. Então, nesta terça-feira, nesse momento, às 10 horas e 7 minutos, o petróleo Brent, que é referência internacional, está cotado em US$ 77,26. Em comparação com o pregão de ontem, já é uma queda já de 0,32%. Esse patamar aí, chegando lá do que era o patamar de antes do conflito. Então, o petróleo segue reagindo a essas negociações, esse preço, mercado então influenciado, e já nessa última semana aí de tratativas para que se chegue num acordo oficial, o petróleo já acumula uma queda de 1,84%. E Amanda, claro que a gente precisa olhar aí como é que está o dólar,
4: Ia falar exatamente isso. Todo esse cenário em relação às negociações entre Estados Unidos e Irã, o aumento no tráfego do Estreito de Hormuz. No Brasil também a gente teve a ata da última reunião do Copom, que vamos analisar daqui a pouquinho, também influenciam no dólar. O dólar abriu a sessão de hoje em alta, marcava um avanço de 0,71%. Neste momento, o dólar está cotado a R$ 5,16. Já o euro está sendo cotado a R$ 5,90. O Ibovespa, o principal índice da Bolsa Brasileira, apesar de começar a ser negociado às 10 horas da manhã, ainda há pouco, também teve mudanças ontem, né, Dani?
3: Então, Amanda, um dos principais pontos aí do que vai envolver, e a gente vai fazer uma análise grande da ata do Copom, é o que a gente vai esperar para frente aí nas questões dos juros, e tudo isso vai apontando para a gente também aí reflexos no nosso principal indicador da Bolsa de Valores, o Ibovespa. Ibovespa está com alta, fechou ontem a sessão em 170.370. Então, tudo isso a gente vai trazer para você para entender como é que vai se comportar o pregão desta terça-feira, com todos esses reflexos ainda que impactam o nosso bolso, com as cotações da moeda e também esse indicador aí que influencia também os investidores.
4: Já o nosso analista de mercado está por aqui explicando tudo, né, Dani?
3: É isso mesmo, fique com a gente até o finalzinho do nosso programa, até às 11 horas da manhã. Agora 10 horas 9 minutos.
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3: a gente já vai para uma análise do principal dado divulgado nesta manhã aí, na verdade não um dado, né, mas a descrição aí de tudo que vem na ata da última reunião do Comitê de Política Monetária, o Copom, então mercado financeiro, acompanhando a divulgação desta terça-feira. Esse documento traz os bastidores da decisão do Banco Central da semana passada, que reduziu a taxa Selic em 0,25 ponto percentual, passando de 14,50% para 14,25% ao ano. A ata, ela esclarece os fatores que pesaram para a decisão do Banco Central e como o Banco Central está avaliando o comportamento da inflação. E a atenção é ainda maior porque ontem, véspera da divulgação da ata, o mercado elevou as projeções da Selic no Boletim Focus. Então, para entender a ata, quem vai conversar com a gente agora é o Leandro Manzoni, analista de economia do Investing.com. Bom dia, Leandro.
0: Bom dia a todos que estão nos ouvindo na Rádio Metropolitana.
4: Muito bom dia, Leandro. Seguinte, para a gente começar, o que o mercado estava esperando encontrar na ata divulgada hoje e quais são os trechos que estão recebendo mais atenção de vocês, analistas do mercado?
0: Bom, primeiramente, o mercado esperava uma melhor explicação pelo Banco Central em relação à última decisão, que foi de corte, mas que teve um comunicado que parecia ter indicado o contrário. E nesse próprio comunicado tinha alguns trechos que estavam confusos de entender. Então o mercado esperava um entendimento melhor, porque houve o corte, e uma clarificação melhor dos trechos do comunicado que não estavam muito bem escritos. Agora com a ata, a pergunta sobre o corte ainda manteve sem dúvidas, o mercado não entendeu exatamente o BC, ou a explicação que o Banco Central fez sobre o corte não convenceu o mercado, e o principal trecho que todo mundo está comentando no mercado financeiro é a explicação que o Banco Central deu para fazer o corte, que foi a mudança do horizonte relevante, que a gente chama, né, que é o período que o BC está olhando para a inflação. Não é a inflação corrente eu falo hoje, é a inflação daqui a 18 meses, no quarto trimestre de 2027. Formalmente era com base nessa projeção que o Banco Central decide juros. Só que o Banco Central já no comunicado disse que tomou a decisão vendo a projeção para 2028. E ele reforçou essa explicação de que a decisão foi baseada em 2028, afirmando que mesmo com o corte, significa que no primeiro trimestre de 2028 a inflação tende a convergir para o centro da meta de 3% ao ano, sendo que o mercado não comprou essa ideia, porque o próprio Boletim Focus na edição de ontem revelou uma piora na expectativa de inflação para o ano de 2028 como um todo, que a expectativa, se eu não me engano, foi de 13,8% para 2028, sendo que a meta é 3%.
3: Leandro, e quero fazer só um comparativo com ontem, porque o Boletim Focus elevou as projeções para a Selic, né? As vésperas aí do que seria a divulgação da ata hoje. Isso pode acabar trazendo algumas dúvidas com relação à velocidade e à continuidade dos ciclos de quebra de juros para os próximos meses?
0: Eu acho que é importante, antes de responder a pergunta, entender a função do Boletim Focus, que o Boletim Focus é um farol para que o Banco Central ouça o mercado em relação ao que ele acha das projeções futuras da economia e, com isso, tomar as decisões. Só que tem um detalhe importante, que o Boletim Focus ele reúne a opinião de vários economistas que trabalham no mercado financeiro. E sempre atualizado semanalmente, só que às vezes, alguns economistas acabam demorando para fazer suas atualizações referentes às projeções. Com isso, o que eu quero dizer é que muitas vezes o Boletim Focus está atrasado em relação ao mercado, porque se a gente for pegar das últimas duas, três semanas, as principais corretoras, os principais bancos já estavam sinalizando que o ciclo de cortes ao menos seria interrompido. A grande pergunta era, seria no patamar de 14% ou de 14,25%? Se for 14,25%, a decisão da semana passada significa que foi a última e a partir de agosto teria uma interrupção. Então, com isso, o que o Boletim Fox está fazendo, começou na semana passada, continuou ontem, foi uma atualização ao que o mercado já estava projetando entre os principais economistas do mercado. Então é isso.
4: Perfeito. A ata ela não deu sinais de próximos passos e de como poderá seguir o ritmo de novos cortes da Selic. Seria importante que o Banco Central seguisse com essa sinalização?
0: Eu acho que, na verdade, a gente pode interpretar que a sinalização que ele deu é que ele não tem uma decisão previamente definida. Isso significa o quê? Que ele vai avaliar como é que vai se comportar a economia, tanto nacional quanto internacional, nos próximos 45 dias, antes de tomar uma decisão. Mas isso não significa que o mercado vai ficar à mercê do que ele vai fazer. Tem duas divisões de leitura aqui. Uma ala que eu acho que talvez seja majoritária é que não haverá corte na próxima reunião, devido ao cenário descrito na ata, que vê uma atividade econômica mais elevada, o mercado de trabalho resiliente, a inflação acabou subindo no primeiro trimestre. Então, e fora que a própria perspectiva do Banco Central nos próximos meses é de uma inflação mais elevada, especialmente porque, por mais que tenha havido um cessar-fogo no Oriente Médio, ainda vai ter implicações da alta do petróleo na economia, ainda nos próximos meses. E, além disso, tem o risco do El Niño sobre o preço de alimentos e de energia elétrica, que a gente não sabe ainda como é que vai ser esses efeitos. O El Niño é um fato, mas como vai impactar na economia não se sabe, provavelmente é quase certo com o aumento de preços nos alimentos e energia elétrica, mas não sabe qual será essa extensão. Então, muito por conta disso, pode ser que existe essa pausa em agosto, uma interpretação do mercado, que eu acho que vai ser a majoritária. Só que tem uma pequena ala que acha que ainda pode ter um corte de 25 pontos base, que pode ser que, por causa do acordo no Oriente Médio, os preços se comportem de uma maneira mais, vamos dizer assim, menos pior. E aí permite mais um corte de 25 pontos base, que não é minha leitura é que pausa.
3: E como você falou de efeitos aí, Leandro, eu queria trazer um pouquinho o olhar para nós entendermos até quanto isso vai chegar para o consumidor e para as empresas logo dessa redução. Mesmo com uma redução da Selic em 0,25 ponto percentual, os juros eles seguem num patamar elevado. Fala um pouquinho para a gente sobre os setores da economia que sentem primeiro o efeito. Nós, consumidores e também as empresas, nós vamos perceber quando os efeitos dessa queda, dessa taxa básica de juros.
0: A política monetária ela não reflete uma decisão de juros imediatamente, ou a defasagem dela é de 6 a 9 meses, no mínimo. Então, esse efeito de 0,25 decidida na semana passada é só daqui a 6 meses. Mas mesmo assim, se a gente for avaliar o quadro geral, que a taxa Selic chegou a 15% ao ano, ficou nesse patamar por quase um ano, e reduziu 0,75%, isso daí é praticamente muito pouca coisa. Então, é possível que, para o consumidor mesmo nos próximos meses, para as empresas, não haverá assim, tanta diferença em relação ao quadro atual. Então, eu mesmo vejo o patamar da taxa muito alta. Eu acho que hoje não tem espaço, mas poderia ter feito um corte um pouco mais rápido quando houve os cortes, para pelo menos chegar na casa dos 13%, mas mesmo se chegasse na casa dos 13%, era um patamar elevado. E se não houvesse a guerra, muito provavelmente esse corte ficaria por volta, quando falo desse corte, são o ciclo de cortes, os vários cortes que teriam tido. Chegaria lá por volta de 13, 12,5%, que mesmo assim é uma taxa muito elevada. Então, poderia, vamos dizer assim, complicar menos para o consumidor e para as empresas, mas não seria um quadro benigno.
4: Perfeito, Leandro. Você acredita que vai ser ainda o cenário internacional, com as tensões geopolíticas, que seguirão influenciando as decisões do Banco Central para a próxima reunião, que é só em agosto, ou nessa próxima reunião o cenário interno, se aproximando da campanha eleitoral brasileira, pode pesar também? Assim, o que limita mais as novas reduções de juros?
0: Eu acredito que seja o cenário interno. O cenário externo, obviamente, conta, vai ser observado, mas hoje a gente vai estar num momento de desinflação. Só que existem elementos internos que vinham antes da guerra que impossibilitava um ciclo de cortes agressivo, que é o ponto da minha resposta anterior, que no máximo chegaria uns 12,5% de taxa de juros. E esses elementos é a inflação que não fica perto da meta de 3% ao ano, as projeções do mercado também estão longe desses 3% ao ano, então isso impossibilitava o Banco Central de fazer esse ciclo de cortes agressivo. E ao mesmo tempo, agora a gente vai ter as eleições, vai ter volatilidade do mercado, também uma diretoria que todos os seus membros foi indicado pelo governo atual, todo mundo sabe que o mercado financeiro não vê com simpatia esse governo, então qualquer movimentação que esse Banco Central faça de diferente do que o mercado espera pode ser visto como um mau sinal. De certa forma, o que a gente está vendo hoje de o mercado não ter gostado tanto do comunicado quanto da ata, é um pouco também disso, de que é uma diretoria indicada pelo atual governo do PT. Eu acho que talvez, se fosse uma outra diretoria, o ruído fosse menor, embora existam realmente elementos técnicos que tem tanto no comunicado quanto na ata, que realmente deixou a desejar, independentemente de qual fosse a configuração da diretoria do Banco Central.
3: Leandro, eu ainda vou seguir um pouquinho nessa questão do envolvimento de governo federal, porque só para a gente poder entender onde é que isso entra no cálculo do Copom, a Selic, é o principal instrumento, né, do Banco Central para controlar a inflação, e você comentou antes da meta de 3%, com um intervalo de tolerância entre 1,5% a 4,5%, certo? Explica para a gente como é que o governo federal e a atual situação nossa fiscal do país está entrando no cálculo do Copom quando se discute essa trajetória de juros?
0: É muito importante sua pergunta, porque neste comunicado e ata, o BC trouxe foi mais explícito em relação à política fiscal, porque antes ele só mencionava que via com preocupação, mas deixava como um elemento secundário. Hoje ele colocou como um dos fatores de risco de alta de inflação as políticas de estímulo à demanda realizadas este ano pelo governo federal com vistas à eleição. Isso, quando fala estímulos à demanda, é o desenrola, é a política de crédito para motoristas de aplicativos, de delivery, a concessão de gratuidade do gás de cozinha, a conta de luz mais barata, Minha Casa Minha Vida. Então o BC colocou isso como fator de risco de alta. Então já tá sendo mais explícito, o BC estava preocupado que essas medidas possam anular todo o efeito que a política monetária de taxa Selic de 15% ao ano, que foi implementada por quase um ano antes, acabe não surtindo mais o efeito que ele desejava para que a inflação convergisse para a meta de 3% ao ano. E ainda mais agora com o choque de oferta que a gente teve desses últimos 2-3 meses no preço do petróleo. Isso daí acabou retroalimentando, já vinha a questão de demanda anteriormente também por questões fiscais, questões de mercado de trabalho com baixa taxa de desemprego e massa salarial elevada, cujos efeitos acabava elevando a inflação. Então, assim, é um quadro, só para resumir, o fiscal sendo mais explícito para o Copom em relação aos efeitos da inflação e agora com uma preocupação maior.
4: Certo, Leandro. A projeção oficial do Banco Central para o quarto trimestre de 2027 é de 3,7%. Considerando as informações disponíveis hoje pelo Copom, qual é a expectativa para a trajetória da Selic e qual a sua sugestão para quem quer fazer um investimento ou até mesmo financiar um imóvel com base na Selic?
0: Em relação à taxa Selic, a minha perspectiva é que haverá uma manutenção e talvez uma retomada de cortes somente na última reunião do ano, após as eleições. Porque vai ter outro cenário também, então, o que a gente está falando agora de cenário para daqui a 6 meses, muita coisa vai acabar mudando. Se a gente pegar o que era 6 meses atrás, também mudou muita coisa do que é hoje. Em relação às projeções lá do quarto trimestre, se o BC fosse levar a cabo que a projeção da 13,7% está longe do centro da meta de 3%, ele teria que elevar a taxa de juros, e é isso que ele não quis fazer. E porque ele mesmo explicita na ata que se ele elevasse os juros para que a inflação chegasse a 3% ao ano no quarto trimestre de 2027, ele não falou com essas palavras, mas basicamente ele quis dizer que ele provocaria uma recessão no país. E ele mesmo fala que ele não gostaria, por isso que ele justificou a mudança do horizonte relevante para 2028, para que não houvesse esse choque de juros. Então é muito provável que ele não... Ele vai tentar usar esse argumento para que o mercado não precifique a alta de juros mais lá para frente, quando eu falo mais para frente, a partir do ano que vem. Sendo que hoje, se você for ver o preço dos ativos relacionados a juros futuros, está precificando alta para o ano que vem, da Selic. Embora isso é uma projeção de operador de mercado, não necessariamente isso vai acabar acontecendo. Mas isso acaba impactando para quem deseja fazer investimentos hoje. E aí eu acho que hoje o que todo mundo está falando no mercado financeiro é o Tesouro IPCA+, especialmente para o horizonte de 2032, que está pagando, além da inflação, juros de 8%. Então tem muita pessoa física que está aproveitando essa janela aqui. Muitos analistas estão falando que é uma rara oportunidade, mas eu acho um pouco exagero em relação a isso, porque pode chegar a 9%, 10%, mas enfim. Mas hoje é o investimento mais recomendado.
3: Isso se compara, Leandro, com o Tesouro Selic, né? Na rentabilidade.
0: Sim, ele na verdade ele fica um pouco, ele pode ficar, fica praticamente igual hoje ao Tesouro Selic. Mas a grande diferença é o prazo. Se o investidor for pegar algo relacionado a 2032, ele vai ter uma remuneração IPCA mais 8%, que será feito ou semestralmente ou anualmente, que no fim será parecido com o Tesouro Selic, com as taxas de juros atuais. Aí o que o investidor tem que ter em mente é o quê? Se ele acha que a taxa Selic pode subir, realmente vale manter na taxa Selic, porque a remuneração dele vai aumentar ao longo do tempo. Se ele acha que o Tesouro Selic vai continuar, se a Selic vai continuar caindo, aí ele tem que ir mais para o IPCA mais mesmo, porque a remuneração do Tesouro Selic com a taxa Selic caindo é de uma remuneração menor no futuro.
3: Tá certo, muito obrigado pela sua orientação aí. Talvez o nosso ouvinte que está pensando realmente para que lado ele vai para os investimentos, recebeu essa sua orientação e também toda a sua análise aqui dessa ata do Copom. Leandro, muito obrigado, bom trabalho para vocês no Invest.
0: Obrigado a todos, bom trabalho para vocês aí e bom dia.
4: Muito bom dia, uma boa semana para você, Leandro. A gente conversou agora com Leandro Manzoni, analista de economia do Investing.com. Agora são 10 horas e 29 minutos.
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3: E você que fez declaração do imposto de renda, que tem valor a ser restituído, a Receita Federal liberou hoje a consulta para o segundo lote da restituição do imposto de renda de 2026. O primeiro lote já tinha sido um recorde aí de valor de restituição e agora sim é que essa restituição vai bater aí um valor lá em cima comparado até com esse primeiro lote que já aconteceu. Vai contemplar agora mais de 9 milhões e 500 mil contribuintes. Essa consulta ela já pode ser feita no site oficial da Receita, pelo gov.br, na seção de serviços, e é só ir em consultar restituição de imposto de renda. Os valores serão depositados em 30 de junho para aqueles que têm o direito à devolução desses tributos que foram descontados no ano passado.
4: Lá no site é possível conferir se o contribuinte receberá o valor ainda neste segundo lote. No entanto, se ficou fora, a terceira rodada de pagamento será no fim do mês que vem, em 31 de julho. Até no momento, de acordo com os dados do Fisco, o primeiro lote de pagamento restituiu 16 bilhões de reais para aproximadamente 8 milhões de pessoas que declararam imposto de renda em 2026. Agora são 10 horas e 31 minutos.
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3: A educação financeira vai passar a fazer parte da rotina dos alunos da rede municipal do Rio. A prefeitura sancionou a lei de número 9.450 de 2026, que cria o programa Investidor do Amanhã, que tem o objetivo de ensinar crianças e adolescentes a administrar melhor o dinheiro, também fazer escolhas financeiras conscientes e até identificar golpes e proteger os dados pessoais.
4: A proposta foi elaborada inicialmente pela Câmara Juvenil do Parlamento Carioca e, posteriormente, aperfeiçoada pelos vereadores Atila Nunes, do PSD, e Márcio Ribeiro, também do PSD, que incluíram metodologias modernas de aprendizagem. A medida surge em um contexto de elevado endividamento das famílias brasileiras, expansão das apostas esportivas e necessidade crescente de educação financeira. Como explica o vereador Atila Nunes, ele mandou um áudio para a gente e falou sobre a importância do projeto.
5: Em um momento em que mais de 80% das famílias brasileiras estão endividadas, e o que é mais assustador é 82 milhões de adultos, segundo o Serasa, estão inadimplentes, o que dá metade dos adultos brasileiros. Esse momento é um momento que demonstra o quanto a população brasileira precisa lidar melhor com os conceitos financeiros. E essa demanda surgiu, inclusive, a partir dos mais jovens. No Parlamento Juvenil da Câmara Municipal do Rio de Janeiro, encaminhou, né, a sugestão de um projeto de lei que o nosso mandato, né, eu como vereador Atila Nunes, apresentei, e a gente aprovou esse projeto de lei, o prefeito Cavalieri sancionou para que a gente pudesse implementar nas escolas municipais do Rio de Janeiro o projeto Investidores do Amanhã. A ideia é que através dessa atividade extracurricular, nós possamos passar, ensinar os jovens cariocas ensinamentos básicos, né, técnicas básicas financeiras, que possam compreender melhor a inadimplência, lidar com juros, principalmente juros compostos, até mesmo alertar, né, essa praga que existe hoje em dia, que são das apostas, né, das bets, que estão transformando vários jovens em jovens que acabam, né, gastando dinheiro, o que eles têm, o que eles não têm, para simplesmente confundindo, né, a aposta com investimento. Então é fundamental que nesse momento a gente possa levar, né, para a garotada do Rio de Janeiro conhecimentos básicos e que serão fundamentais, com certeza, na vida deles, principalmente na vida adulta, de noções da matemática financeira, como é que funciona investimentos, endividamento, etc.
3: Obrigado, vereador Átila Nunes, que explicou a importância desse projeto, mas o que a gente quer saber agora é na prática, né? Como é que esse aprendizado pode transformar a relação das futuras gerações com as finanças? E quem está aqui para conversar com a gente sobre esse assunto é a coordenadora do curso de pedagogia da AFIA Unigran Rio, orientadora educacional da Secretaria Municipal de Educação de São João de Meriti e especialista em gestão escolar, a Natália Xavier Pereira da Costa. Bom dia, Natália, seja muito bem-vinda. Vale Nota.
6: Bom dia, Dani. Bom dia, Amanda. Muito obrigada pelo convite.

0: ela não vai ser uma solução mágica nem instantânea, né? Ela vai ser uma política de formação, de desenvolvimento desse comportamento. Quando uma criança ela aprende desde cedo a diferenciar, né, o desejo que ela tem da necessidade, a planejar o que consumir, quando consumir, a compreender o que é a dívida, o que é juros, o que é poupança, o que é risco, ela tende a chegar na vida adulta com uma capacidade maior de tomar decisões mais responsáveis, né? E a médio e a longo prazo isso pode reduzir o superendividamento, melhorar o uso de crédito, aumentar a capacidade de poupança e fortalecer uma cultura de planejamento, o que é tão necessário e importante. Isso vai impactar diretamente na economia, porque as famílias financeiramente mais organizadas vão consumir melhor, vão sofrer menos com a inadimplência, acessar o crédito de uma forma mais consciente e conseguir planejar, né, desenvolver projetos de vida.
1: Natália, o programa Investidor do Amanhã, ele menciona ali que vai falar sobre orçamento, poupança, investimentos. Muitas vezes a gente esclarece até mesmo aqui no nosso programa de economia todos esses termos e como é que transforma esses conceitos em hábitos práticos para as crianças e adolescentes, especialmente em famílias que enfrentam as dificuldades financeiras, né?
0: Primeiramente é com cuidado de desmistificar que a educação financeira é uma conversa só para quem tem dinheiro sobrando, né? Isso seria um erro. A educação financeira é ainda mais importante quando os recursos são limitados, porque vai ajudar a criança, o adolescente, a família em si a compreender essas escolhas, as prioridades e o planejamento dentro dessa realidade, da realidade de cada um. E na prática isso pode ser trabalhado com situações simples, né? Montar um orçamento fictício para dentro de casa, comparar preço, discutir o que é gasto essencial, o que é um gasto por impulso, criar metas coletivas ali da turma, né? Simular uma compra, conversar sobre o desperdício, por exemplo, né? De água, luz, da alimentação. E para as crianças que são menores, as mais pequenas, pode ser por meio de histórias, jogos, né? Aqueles cofrinhos simbólicos, brincadeiras de mercado. Os adolescentes também dá para trabalhar com planilhas simples, né? Mas aplicativos, simulações de crédito, consumo online, né? Planejar ali os sonhos que eles têm. O mais importante é transformar o conceito na experiência. As crianças aprendem muito mais quando elas percebem que a educação financeira tem relação com a vida delas, né? O lanche, o transporte, celular, o sonho do que vai fazer lá na frente e assim ajudar na prática em casa.
2: Perfeito, Natália. E os estudos mostram, né, que muitos brasileiros chegam à vida adulta sem noção básica sobre juros compostos, inflação, planejamento financeiro. Você acha que a escola pode preencher essa lacuna que muitas vezes nem a família consegue suprir?
0: É exatamente daí que vai surgir a necessidade de isso também estar dentro da escola, né? Então, como a gente vê ao longo do tempo, algo que não foi trabalhado e a situação que o país, as pessoas, a sociedade se encontram. Então, pode e vai ajudar, com certeza, a preencher essa lacuna. Mas sempre tratando, né, esse assunto com respeito, principalmente às famílias. Porque não se trata de substituir a família, nem de culpabilizar os pais, os responsáveis. Muitas famílias também não tiveram acesso a esse tipo de formação, né? Então, a escola entra como uma instituição que vai ampliar esse repertório, democratizar esse conhecimento e criar oportunidades. A escola ela tem uma vantagem muito grande, porque ela pode transformar esses temas que são mais complexos, mais difíceis, numa aprendizagem que é progressiva, vai ser um processo. A criança ela não vai aprender o juros compostos de uma hora para outra, de uma forma técnica, né, como no banco, mas ela vai começar a entender que o dinheiro muda de valor com o tempo, que comprar parcelado pode sair mais caro, que a inflação vai afetar diretamente no preço dos alimentos, né, que ela precisa guardar um pouco hoje para que amanhã ela possa realizar um sonho. Então, esse conteúdo vai dialogar diretamente com matemática, mas também com geografia, história, língua portuguesa, né, tecnologia, com a educação midiática também. Então, quando bem trabalhado, não vai virar uma disciplina isolada, né? Muito pelo contrário, ela vai perpassar por todas as outras.
1: E, Natália, a gente vive um cenário no momento de um endividamento batendo recorde no Brasil, né? Já atingiu 82% da população. Existe alguma estimativa de quanto a falta de educação financeira do brasileiro custa para a nossa economia, seja pelo superendividamento, pelo uso inadequado do crédito ou pela baixa capacidade de poupança?
0: Uma estimativa oficial que vai dizer exatamente que a falta de educação financeira

0: custa X para o Brasil, a gente ainda não tem. Mas porque é muito difícil isolar, né, esse fator do endividamento de uma maneira geral. Mas há indicadores que mostram o tamanho desse problema. Quando temos, assim, como a gente viu, né, milhões de pessoas inadimplentes, famílias com renda comprometida pelas dívidas, né, e um custo muito, e um uso muito forte de modalidade de crédito, isso vai mostrar, apontar para um custo social e econômico muito alto, que vai afetar diretamente o comércio, reduzir a capacidade de consumo, aumentar a vulnerabilidade das famílias e comprometer também a saúde mental, dificultar o planejamento para o futuro. Então, a melhor resposta é que a gente não tem um único número, né? Mas temos evidências suficientes para afirmar que a falta de educação financeira custa bem caro. E custa para as famílias, para o comércio, para o sistema, para o poder público e para o desenvolvimento do nosso país.
1: Perfeito, Natália. A lei, ela também menciona investimentos. Como apresentar esse tema para as crianças sem estimular a ideia de enriquecimento rápido, mas sim de planejamento, construção de patrimônio?
0: A palavra investimento, né, ela vai precisar ser apresentada desde muito cedo, mas com muito cuidado. Porque para as crianças e os adolescentes, o ponto central não vai ser o estou aprendendo educação financeira para poder ficar rico rápido, né? O ponto central vai ser o planejamento, a paciência, a responsabilidade, a construção da vida dela, do futuro dela. Então, investir vai ser simplificado e explicado como cuidar de algo que hoje a gente vai fazer hoje para colher isso amanhã ou depois. Então, a criança vai entender que isso é como plantar uma semente, né? Quando ela vai treinar uma habilidade, guardar parte de um recurso para realizar um projeto, um objetivo depois. Porque depois, conforme a idade vai avançando, eles vão poder ser apresentados aos conceitos mais abstratos, né? Como poupança, rendimento, risco, tempo, né? Médio, curto, médio e longo prazo. E é essencial diferenciar esse investimento dessa promessa milagrosa, né? Investimento sério que vai envolver informação, tempo, risco, né? Decisão. E se a escola conseguir ensinar essa diferença, ela já vai estar protegendo muitos jovens, muitas crianças contra os golpes, né? Que a gente vê muito frequentemente, pirâmides financeiras, né? As falsas promessas de lucro fácil e essas apostas disfarçadas de oportunidade.
2: E, Natália, a gente vem acompanhando programas do governo aí, como desenrola, né, para os endividamentos das famílias, e as apostas esportivas, elas vêm um volume considerável quando se fala em endividamento aí, né, nesse valor sendo utilizado para apostas. As apostas esportivas online, nessa popularização que se encontram, né, os especialistas alertando para esse aumento, você acredita que a educação financeira nas escolas também pode funcionar como uma ferramenta de prevenção ao vício nessas bets, ensinando conceitos como esses, propriamente sobre o risco, gestão de dinheiro e outras diferenças em como investir e apostar?
0: A educação financeira sempre foi algo muito necessário para a nossa sociedade. E quando eu falei no início sobre o contexto que a gente vive, é justamente contemplando a questão das bets, né? Então, sim, é um ponto muito importante, porque a educação financeira ela vai ajudar os jovens a compreenderem a diferença entre investir e apostar, né? Que o investimento vai envolver ali o planejamento, o risco calculado, né? E já a aposta não, vai ser uma chance ali imprevisível, visível, com perda, né, bem provável, muitas vezes é estimulada a partir de questões emocionais mesmo muito forte, né? Com jovens é possível trabalhar os conceitos como probabilidade, ilusão de controle, risco, perda. Muitos adolescentes veem as bets associadas ao futebol, aos influenciadores, né? A ideia do dinheiro rápido. E a escola precisa ser um lugar para demonstrar, para desconstruir essa narrativa com informações verdadeiras, né? Com pensamento, através do pensamento crítico. E também é uma pauta importante para os jovens em relação à proteção à saúde, porque quando o estudante entende que uma plataforma, né, ela é desenhada justamente para manter ele ali engajado, que pequenas vitórias vão estimular com que ele continue ali apostando até perder ali a noção do que ele está perdendo, do prejuízo que ele está tendo, a escola vai ser, esse espaço vai ser extremamente necessário para preservá-lo, para protegê-lo, e que ele vai, ao longo do tempo, construindo essa consciência. Então, nesse caso, a educação financeira também vai ajudar na prevenção ao endividamento, à dependência, né, à manipulação digital.
1: Perfeito, Natália, muito obrigada pelas suas explicações, pela sua colocação, viu? Obrigada pela sua participação aqui no Vale Nota. Uma boa semana para você.
0: Eu que agradeço, gente. Obrigada.
2: Obrigada, Natália. Obrigada por estar disponível aqui para falar com a gente. A Natália Xavier Pereira da Costa, que é coordenadora do curso de pedagogia da AFIA Unigran Rio, orientadora educacional da Secretaria Municipal de Educação de São João do Meriti e especialista em gestão escolar pela Universidade Federal Fluminense, diretora de mídia e educação da Multirio, trazendo quanto é importante aí, então, esse projeto que foi sancionado aqui na cidade do Rio de Janeiro para educação financeira nas escolas. Agora, 10h46.
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1: A balança comercial brasileira registrou superávit de US$3,61 bilhões na terceira semana de junho, de acordo com dados da Secretaria de Comércio Exterior do Ministério de Desenvolvimento, Indústria, Comércio e Serviços, divulgados ontem. O valor alcançado com exportações supera US$9,3 bilhões e em importações foram mais de US$6,250 bilhões. Até a terceira semana de junho, o desempenho dos setores teve destaque para o crescimento de 21,9% em agropecuária, seguida pela indústria extrativa e pela indústria de transformação.
2: E quando a gente olha o desempenho das importações, por setor de atividade econômica do período, foi de queda de 0,8% em agropecuária, mas teve crescimento de importação em indústria extrativa e na indústria de transformação. A combinação desses resultados, então, motivou o aumento das importações. Agora, 10h48.
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1: Bom, estamos caminhando para o fim do programa e você já sabe que nesse momento a gente conversa com o especialista sobre o desempenho da Bolsa na abertura desta manhã, as principais cotações de moeda, os efeitos para o mercado financeiro e para os consumidores. Por isso agora a gente vai conversar com o Caleb Mendes, sócio da Fiscale. Bom dia, Caleb, seja bem-vindo.
4: Bom dia, é um prazer estar aqui com vocês.
2: Caleb, bom dia. Vamos levar o nosso olhar já para as tensões dos Estados Unidos e Irã, que com certeza seguem no radar aí, né? Tem sinais de arrefecimento pela maior atividade no Estreito de Hormuz ou ainda está sendo pressionado os preços em função dessas tensões?
4: Já tem sinais de arrefecimento, né? Já tem várias propostas circulando, alguns acordos em vias de serem fechados, tanto que a curva do petróleo de 6 a 1 ano, ela diminuiu, né? O preço do petróleo diminuiu. Isso deu uma calmaria no mercado, inclusive ontem, né? Quando o Ibovespa subiu um pouco, mas hoje a gente já vê que isso pode não ser duradouro, né? A todo momento o Trump tende a voltar atrás, alguma coisa nesse sentido. O mercado também já precifica uma possível reeleição do Lula, então o Ibovespa hoje já amanheceu um pouco mais caindo já, né? Já amanheceu um pouco mais tenso.
2: E Caleb, essa queda, ontem chegou, conseguiu estar no patamar de 170 mil, né? Voltando a cair hoje, você acredita que também tem influência para os investidores aí com esses dados macro e também as decisões do Copom?
4: Com certeza, tá. Sim, hoje em dia a gente vê muito dinheiro ainda indo para o exterior, né? Então o dinheiro que antes... A bolsa, quando bateu 197 mil pontos, estava vindo um dinheiro estrangeiro muito grande para cá. Só que esse dinheiro começou a voltar, né, principalmente nos Estados Unidos, por causa dessa crescente de IA, das indústrias techs e por aí vai. Então o dinheiro está cada vez saindo daqui, e quando a gente olha para uma possível reeleição, né, uma não alternância do poder e uma manutenção, né, de uma taxa de juros tão elevada aqui no Brasil, a gente começa a ter um cenário não tão otimista para o mercado de capitais, e o mercado de capitais começa a precificar isso de novo.
1: Perfeito.
4: Ter essa tendência de queda no Ibovespa.
1: Perfeito, Caleb. E vamos falar um pouquinho sobre o petróleo, porque ele está abaixo dos 70 dólares por barril, né? Recuou um pouco, voltou para o que estava ali antes do conflito. Você acha que essa tendência ela se mantém ou tende a mudar?
4: Se mantém, assim. Acho que dificilmente a gente volta a ter uma guerra nos patamares que a gente teve no passado, até porque tem eleições agora, né? Nos Estados Unidos, e o Trump muito provavelmente não vai querer manter uma guerra daquela, porque a popularidade dele está muito baixa. Então acho que se mantém, a gente não tende a ter subidas no petróleo como eles estavam antes, não.
2: Ele me diz uma coisa pra gente, Caleb, com essa baixa no petróleo, então chegando no patamar antes do conflito, a gente tem ali, claro, todo um tráfego no Estreito de Hormuz ainda para aumentar o volume, você acredita que a nossa crise energética, ela já vai diminuindo? A gente não precisa ter preocupação também no Brasil aqui com os nossos combustíveis? Essa fase mais crítica passou?
4: Existem muitas variáveis aqui no preço do combustível dentro do Brasil, né? Então, quando a gente olha para a variável de cotação do petróleo, tende a dar uma estabilizada. Mas, cara, ainda tem inflação, tem muitas outras coisas que podem impactar nesse preço, né, do combustível. Então, isso ainda é uma incógnita. Mas olhando para a variável do preço do petróleo, sim, tende a dar uma amenizada.
2: E a gente fez uma análise grande aqui, Caleb, sobre o Copom, com o que veio traçado aí, né, na ata com relação à decisão unânime, mas queria entender como é que está chegando para o mercado financeiro, então, nessa manhã. Também influenciado pelo fato de que o Copom não deixou nessa ata ali decisões que podem vir para as próximas reuniões, né?
4: Exato. Ficou, assim, o Copom não se posicionou de forma firme em relação a uma redução da taxa da Selic ou alguma coisa nesse sentido, que era o que o mercado vinha imaginando já há um tempo, né? Então isso traz mais incerteza e isso tende a amargar o mercado de capitais, né? Que é o que a gente está vendo já com o Ibovespa caindo. Então, assim, o cenário para o mercado de capitais hoje, ele não é bom, assim. Eu não esperaria uma recuperação do Ibovespa ou algo nesse sentido, porque o cenário tá tenso.
2: Caleb, muito obrigado pela sua participação com a gente aqui, fazendo essa análise do mercado financeiro e como é que deve se comportar aí o pregão desta terça-feira. Muito obrigado pela sua análise e um bom trabalho.
4: Eu que agradeço. Obrigado, pessoal.
1: Muito obrigada, você, uma boa semana. A gente conversou agora com o Caleb Mendes, sócio da Fiscale. São 10 horas e 54 minutos.
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1: E com a Selic a 14,25%, onde investir agora?
2: É essa dúvida que a gente quer ainda trazer um pouquinho mais de esclarecimento. Quem vai trazer essa dica para a gente é a Nathalie Wendel, que é economista e delegada do Coricom de São Paulo.
5: Com a Selic em 14,25% ao ano, os juros seguem ainda muito altos no Brasil e isso afeta diretamente todas as classes de ativos. A renda fixa continua ainda muito atrativa, a Bolsa enfrenta uma maior concorrência e os fundos imobiliários sofrem em comparação com o CDI e os criptoativos continuam sujeitos a uma forte volatilidade. Especificamente na renda fixa, os juros altos favorecem produtos pós-fixados ligados à Selic ou ao CDI, como o Tesouro Selic, CDBs pós-fixados e os fundos DI. Esses ativos ganham espaço porque acompanham uma taxa básica elevada e existem também os pré-fixados, que dependem muito da expectativa para os juros futuros. Se o mercado ele começa a esperar uma queda da Selic, eles podem se valorizar. Se os juros sobem, podem oscilar negativamente antes da data de vencimento. Já os títulos atrelados ao IPCA, como o Tesouro IPCA+, e os papéis privados indexados ali à inflação, são analisados pela lógica de proteção do poder de compra no longo prazo. Dentro da própria renda fixa privada, aparecem CDBs, LCIs, LCAs, debêntures, CRIs e CRAs. A diferença está basicamente na tributação, na liquidez e no risco de crédito. LCI e LCA costumam ter uma isenção de imposto de renda para pessoa física, enquanto as debêntures, CRIs e CRAs podem envolver ali um risco maior do emissor e menor liquidez. Por isso que os juros altos não basta apenas olhar ali a taxa que é oferecida. É preciso também entender quem que está emitindo o papel, qual que é o prazo e principalmente qual é o risco envolvido. No caso dos fundos de investimento, a Selic também pesa bastante. Fundos DI e fundos de renda fixa, eles tendem a se beneficiar dentro desse ambiente, mas é importante sempre observar a taxa de administração, o prazo de resgate e principalmente a composição da carteira. Fundos de crédito privado podem buscar um retorno maior, mas assumem mais risco. Já os multimercados dependem ali da própria estratégia do gestor, até porque podem operar com juros, câmbio, bolsa e os ativos internacionais. Já na renda variável, juros altos costumam ser um desafio. Ações, ETFs e BDRs acabam disputando ali um espaço com a própria renda fixa, que é mais rentável e menos volátil. Além disso, juros elevados, eles encarecem o crédito, reduzindo ali o consumo e podem, inclusive, afetar empresas que estão mais endividadas. Nesse cenário, o mercado ele tende a olhar ali com muito mais atenção para a geração de caixa, endividamento e a capacidade de crescimento das empresas. Os fundos imobiliários também vão sentir nesse ambiente com a Selic alta, onde o investidor compara o rendimento dos FIIs com o CDI. Fundos de papel de tijolo, logística, shoppings, lajes, corporativas e híbridos podem reagir ali de formas diferentes, mas todos acabam sendo afetados pela comparação com a renda fixa e as condições de crédito da economia. Por fim, se olharmos os criptoativos, eles continuam sendo os ativos de maior risco e volatilidade. Bitcoin, Ethereum, stablecoins, altcoins e os tokens não vão seguir a mesma lógica da renda fixa e continuam tendo uma forte oscilação. No cenário de juros altos, o apetite por risco tende a ser menor, embora a cripto também responda a fatores próprios, como a regulação, tecnologia, a própria liquidez internacional e os movimentos do dólar. Em resumo, com a Selic de 14,25% ao ano, a renda fixa vai ter o maior protagonismo, os fundos precisam ser avaliados por uma estratégia de custo, a renda variável enfrenta a maior competição dos juros, os fundos imobiliários ficam mais sensíveis em comparação com o CDI e a cripto permanece com uma classe mais volátil e especulativa. Juros altos reorganizam o mercado, mas não vão eliminar a importância de olhar sempre risco, prazo, liquidez e a própria tributação.
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1: Bom, e com essa dica de milhões da Nathalie Wendel, a gente encerra o Vale Nota de hoje, não é mesmo, Dani?
2: É isso aí, a gente falou bastante de Selic, bastante do que vem pela frente aí de expectativa para os juros e terminamos então com essa dica para você, investidor. O Vale Nota vai ficando por aqui nesta terça-feira, mas amanhã a gente tem esse nosso encontro marcado a partir das 10 horas da manhã. Um bom dia para você, um bom dia a todos.
1: Tchau, tchau. Agora você fica com o Radar Sputnik.
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7: Hoje é terça-feira, 23 de junho de 2026. O O Conselho Nacional de Justiça deve votar hoje uma mudança no regimento interno para atualizar as regras para aplicação de punição de magistrados por faltas graves, acabando com a previsão de aposentadoria compulsória. Outra medida deve endurecer casos da chamada pena de disponibilidade, que afasta o magistrado de suas funções com pagamento de salário e vencimentos proporcionais. Esta é a segunda sanção mais grave prevista na Lei Orgânica da Magistratura Nacional e pode ser aplicada pelo tribunal onde o juiz atua por 2/3 dos membros efetivos ou pelo CNJ. A expectativa é que as alterações sejam aprovadas. Ao menos 40 pessoas morreram afogadas na França nos últimos 5 dias ao tentarem se refrescar para escapar de um calor recorde enquanto uma onda de calor atinge grande parte da Europa. Reino Unido, Itália, Suíça e Espanha também sofrem com um calor extremo. Altas temperaturas em algumas regiões afetaram o funcionamento de escolas e redes de transporte. A Europa está aquecendo a uma taxa de 2 vezes mais superior à média global, segundo a Organização Meteorológica Mundial, tornando cada vez mais prováveis episódios de calor prolongado como este. Grande parte da França está sob alerta de calor intenso e deve registrar temperaturas em torno de 40 graus Celsius hoje, com previsão de até 43 graus em algumas áreas do oeste do país. A Polícia Militar realiza hoje operações nas comunidades da Gardênia Azul e Muzema, na zona sudoeste do Rio. A ação faz parte do combate à expansão territorial do Comando Vermelho na região. As operações são feitas por agentes do Comando de Operações Especiais, por meio do Batalhão de Polícia de Choque, com apoio dos batalhões de Jacarepaguá e do Recreio dos Bandeirantes. Devido à violência na região de Rio das Pedras, por conta da disputa entre a facção criminosa e milicianos, a PM informou que o policiamento foi intensificado na área com ações de patrulhamento e presença permanente. Ainda não há informações sobre prisões e apreensões.
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7: Na Glória, Zona Sul, um acidente envolvendo 2 carros na Avenida Infante Dom Henrique, sentido centro, ocupa uma faixa da via na altura da Marina da Glória. No entanto, a movimentação é boa por lá. Na Avenida Brasil, na altura de Benfica, em direção ao centro, uma faixa da pista central está ocupada na altura da Passarela 5, devido a um acidente envolvendo 2 motos. Trânsito intenso no trecho. Kelly Muniz para o Radar Sputnik, no horário de Brasília, 11:03.
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8: Muito bom dia para você, ouvinte. Começa agora na Rádio Sputnik, na Metropolitana FM, o programa Arquibancada no Ar. Hoje é terça-feira, 23 de junho de 2026. Eu sou o Thaleson Martins e estarei na sua companhia até meio-dia. E ao meu lado, com opinião forte, sem fugir do debate...
9: Cheguei!
8: Tudo bom, Arthur Neto?
9: Tudo
8: bom,
9: bem, dia camarada?
8: Você,
9: bom dia, e
8: como
9: com você? Tudo bem?
8: Tudo
9: tranquilo,
8: bem, tudo na paz, Deus,
9: né? Vendo um joguinho aqui, outro ali.
8: Como é que tá? Tá conseguindo acompanhar todos os jogos da Copa?
9: Todos, tá difícil, hein?
8: Difícil, né? Ainda esse mais... da madrugada aí,
9: tá difícil. Esse madrugadão, né? Tá complicado. É. Ainda mais, ontem teve jogo com delay.
8: Ah, é?
9: Com...
8: Delay jogou no caso... Fluminense.
9: É, jogou. Ué, campeão. Inclusive, não tô nem falando do delay de um jogo, de uma transmissão. Emissora pra outra. Sim. Não. Falando weather delay, né? Que eles chamam lá, por causa do tempo.
8: É verdade, Lula.
9: Jogo da França
8: que
9: ontem.
8: Que chuva que caiu. Rapaz, chuva torrencial.
9: Aí, raio, enfim. Raio, né? Ontem foi difícil.
8: E era uma distância, hein? De 15 quilômetros, mas mesmo assim o pessoal pediu também pra suspender, mas depois nós fomos premiados com uma grande atuação do Mbappé. E também ao meu lado, trazendo aquela visão diferenciada do jogo...
10: Yuri Hildebrand!
8: Bom
10: Buenos dia, Yuri. Dias.
11: Tudo bom, Yuri, meu amigo?
10: Eu quero fazer uma crítica.
11: Que isso, rapaz?
10: Porque a FIFA...
11: Caraca,
10: é porque tem que falar a verdade aqui.
11: Tem que falar a verdade aqui.
10: Que é verdade. Olha só. Destruíram o nosso Maracanã.
11: Destruíram o Maracanã.
10: É verdade. Porque tem que botar lona, porque tem que botar, cobrir a arquibancada.
11: Cabral.
10: Pô, não, porque tinha que cobrir tudo, porque aí pega todos os estádios da Copa do Brasil, que teve no Brasil em 2014, tá tudo cobertinho, tudo bonitinho, o gramado suporta água, e que não sei o que, que não sei o que lá. Aí chega nos Estados Unidos, isso é várzea. Várzea, isso é várzea.
11: Tudo descoberto.
10: Ah, é porque não dá pra... Meu amigo, tem que botar arquibancada, pô. É super boa essa, pô? Palhaçada?
11: O Azteca não se molha no Azteca. O pessoal não se molha no Azteca.
10: Não se molha. Não, assim, os estádios mexicanos estão preparados pra receber futebol. Os estádios estadunidenses, nem todos. Tem alguns que sim.
11: Então nem fazem questões.
10: Não, gente, é porque tem muito estádio lá, né? Muito estádio tá sendo usado na Copa. A gente tem que ser sincero também, né? Tem muito estádio legal nos Estados Unidos mesmo. Bonito, produzido, bonito. Feito pra futebol, pensado em futebol, ou pensado em vários esporte.
11: Isso.
10: Só que muitos dos estádios foram feitos. O estádio de Seattle, por exemplo, ele é completamente pensado em futebol americano.
11: Verdade.
10: Né? Estruturalmente ele é todo pensado em futebol americano. Tem outros também que é a mesma lógica. E aí eles são adaptados para receber o futebol, o nosso futebol, né? O soccer.
11: O verdadeiro, né? Futebol.
10: Verdadeiro, exatamente. E aí qual é a grande questão?
11: Deles é uma paródia de futebol.
10: Exato.
11: Mão na bola, no futebol tradicional, só o goleiro pode.
10: Pois é.
11: Fizeram uma paródia.
10: Exatamente.
11: Do rugby e do futebol.
10: Exatamente. O rugby, no caso, seria o esporte de verdade.
11: Isso.
10: Mas a grande questão é que, sem cobertura, né? Sem uma estrutura que vá proteger os torcedores, realmente não tem como ter. Existem riscos de segurança, né? Nesses casos de chuva. E aí, no caso do jogo da França, aconteceu isso. A gente sabia que isso ia acontecer, já tinha acontecido com o
11: França. Na Copa do Mundo de Clubes aconteceu.
10: Na Copa do Mundo de Clubes.
11: Ano passado.
10: Chelsea Benfica, inclusive.
11: Palmeiras também.
10: Palmeiras teve essa questão. Então, assim, não é uma novidade, porque, claro, a gente já viu acontecendo ano passado, mas chama atenção mais uma vez a dona FIFA abrindo exceções.
9: Dona FIFA!
10: Para um país sede com certas regalias, né? Então, assim, a gente tem que destacar isso aqui, queria fazer essa crítica, estava revoltado, enfim, obrigado pelo espaço.
7: Crítica feita e aprovada, então vamos aos destaques do programa de hoje.
12: Ai, Brasil!
9: Goleiro Alisson é poupado do treino, mas não deve ser problema para o jogo de amanhã contra a Escócia. Neymar treina normalmente com o grupo e deve ser opção no banco de reservas.
10: A gente fala também dos resultados de ontem da Copa do Mundo, né? E do retorno de Thiago Silva pro Fluminense, para a alegria de Thaleson Martins.
11: E voltou.
10: E temos também uma entrevista exclusiva, diretamente do estúdio, com Durcésio Melo, que é conselheiro e ex-presidente do Botafogo.
11: Já se encontra aqui, já está
10: exatamente
11: preparado para bater o pênalti, já vai participar do nosso programa. E você precisa participar, então, Arthur Neto tem um convite especial para você, ouvinte. Como é que ele participa, Arthur Neto?
9: Manda mensagem, cara, pelo nosso WhatsApp, que é o 21 980 65 0066, 21 980 65 0066, porque aqui
12: o VAR é você.
10: É isso, vem com a gente, manda sua mensagem. Se tiver alguma pergunta, alguma coisa, né, pro Durcésio Melo, pode mandar, torcedor do Botafogo.
11: É esse.
10: Arthur aqui já tá preparado, mandando mensagem no grupo, onde ele é constantemente ignorado.
11: Ele é príncipe do grupo.
10: Mas fica aí o convite. Vou até pedir pro Arthur repetir aqui o número para mandar a mensagem, né? A gente sabe que
9: é interessado. 980650066.
11: É isso aí.
10: Então manda sua mensagem, manda sua pergunta. A gente vai conversar com o Durcésio Melo daqui a pouco, vamos falar de Copa do Mundo. Então, participa com a gente. É sempre importante ter você aqui conosco. E lembrando que a gente está ao vivo no noticiabrasil.net.br, também no metropolitanarrio.com.br, falando aqui sobre futebol, outros assuntos, e também tem aí os nossos podcasts, tem as matérias aí da Rádio da Sputnik, né? Sputnik Brasil. Então fica de olho.
7: É isso aí, vamos falar da Copa do Mundo FIFA. A rodada de 22 de junho da Copa do Mundo ficou marcada por um feito histórico de Lionel Messi na vitória da Argentina por 2 a
11: 2-0 sobre a Áustria. O camisa 10 marcou os dois gols da partida e se tornou o maior artilheiro da história das Copas do Mundo, chegando a 18 gols no torneio, ultrapassando o Klose, que tem 16 gols. E a vitória, inclusive, garantiu a classificação antecipada da Argentina para a fase de mata-mata. Pelo grupo I, a França derrotou o Iraque por 3-0, com dois gols de Mbappé, enquanto a Noruega superou o Senegal, também com dois gols de Haaland, por 3-2. Já no grupo J, a Argélia derrotou a Jordânia por 2-1. E hoje tem mais, hein? O destaque do dia fica para o confronto entre Portugal e Uzbequistão. Cristiano Ronaldo, será que vai fazer o seu primeiro gol da Copa do Mundo? Em partida válida pelo grupo K. Pelo grupo L, a Inglaterra enfrenta a Gana em um duelo que promete muita intensidade, enquanto Panamá e Croácia medem forças em busca de uma posição melhor na tabela. E fechando a rodada, Colômbia encara a República Democrática do Congo em mais um jogo fundamental para as pretensões das equipes na competição. Então vamos falar da única pentacampeã do mundo?
12: Vai, Brasil!
11: Hoje vai ser um tema mais curto, porque nós temos uma entrevista exclusiva com o do Césio Melo, que é conselheiro e ex-presidente do Botafogo. Então vamos falar rapidamente da seleção brasileira, projetar um pouco esse jogo contra a Escócia. E amanhã vamos falar bastante desse assunto, porque é um jogo que acontece amanhã, né? Mas eu queria saber de vocês, vocês estão na expectativa de um jogo difícil? Vai ser mais fácil que Marrocos? Mais difícil que contra Haiti? Vai ser um jogo que, tecnicamente, de um lado, é um time defensivo e a gente vai ter que atacar bastante? Vamos precisar muito de Vini Júnior? Qual o panorama, na opinião de vocês, desse jogo entre Brasil e Escócia? Amanhã a gente vai falar mais ainda desse jogo.
10: É, precisar de Vini Júnior sempre.
11: É verdade.
10: Sempre. Eu acho que hoje a gente está vivendo uma Vini dependência.
11: Vini dependência, né?
10: O que, assim, já tava pra acontecer há algum tempo.
11: É, né? Bom, mas é ruim, porque a gente sabe que quando a gente teve uma Neymar dependência, quando ficou machucado, nós ficamos lascados, né?
10: Fez uma diferença, né?
11: Eu acho que o time coletivo é muito melhor.
10: Exatamente.
11: Do que o principal.
10: Lembrando que, nos últimos anos, né, o único título que o Brasil conquistou foi a Copa América de 2019, uma época em que a gente tinha uma Neymar dependência e nessa competição especificamente o Neymar não estava presente por conta de lesão. É, então, isso só pra destacar a importância do coletivo, né? É, apesar da Vini dependência, eu acho que o Brasil tá um pouco, como é que eu posso dizer? Tá um pouco mais organizado enquanto coletivo, apesar da gente ver algumas insistências do Ancelotti que não se justificam, como o 4-2-4, acho que é a principal delas, né? Mas algumas soluções estão ali presentes, né? Pro jogo contra a Escócia, acho que dá pra gente esperar um time mais leve do que contra o Marrocos, mas acho que vai ser um jogo mais ou menos nessa linha de dificuldade, tá? Não vai fugir muito disso, não.
11: Marrocos, tecnicamente, é melhor que a Escócia. Eu acho que isso aqui é um consenso.
10: É, não, é inegável.
11: Assim, defensivamente, a Escócia é bem chatinha, né?
10: É bem chatinha. E a gente tem que lembrar que Marrocos tem esse... Chegou na Copa de 2026 com esse estilo de ataca tudo no primeiro tempo e o segundo tempo cansa.
11: E venceu por 1-0, fazendo um gol muito rápido contra a Escócia, depois ficou...
10: Nessa lógica.
11: Bem tranquilo, né?
10: E aí, a gente tem que entender que a Escócia não vai fazer isso. Eu acho que vai dosar bem, né? Ao longo de todo o jogo e tem uma defesa um pouco mais chata. Mas, cara, é um jogo pro Brasil jogar solto, né? O Brasil tem que buscar essa primeira classificação, até pra manter o planejamento. Tem informação aí de que, se o Brasil ficar em segundo lugar, vai ter que viajar pro México, depois vai ter que ficar pulando de cidade em cidade. Se passa em primeiro, consegue manter a base em Nova Jersey, né? Ali perto de Nova York, e consegue manter o seu planejamento original. Uhum. Além do que, vai pegar o adversário mais menos difícil, digamos assim, do outro grupo, né? E aí tá entre Holanda e Japão ou Suécia. Eu acredito que qualquer um dos três vai ser difícil, né? Uma competição de mata-mata, não dá pra gente botar no lugar de facilidade. Mas, enfim, é sempre importante pegar essa primeira colocação, até pelo chaveamento também, né? Das disputas futuras.
9: Eu acho que assim, a segunda posição dá um caminho melhor pra gente, né?
11: E até o horário pra assistir o jogo é melhor.
10: Isso é verdade.
11: Ficar à noite, vencer do horário da tarde, que é o horário que a gente tá aqui trabalhando.
9: Vamos torcer pro Marrocos golear.
11: Eu não recomendo assistir o jogo ao meu lado, não. Eu vou ter que vestir uma máscara aqui, porque eu sou insuportável em casa. Eu xingo a geração de todos os jogadores.
9: Vixe,
11: nem sabia. Não estão ouvindo mesmo?
10: Será? O Ancelotti não bota o
11: no estádio
10: o
11: eu xingo também, não tem essa comigo não. Inclusive eu queria levar um megafone pro estádio, que não pode. Vai dar ruim. Mas olha só, esse jogo contra a seleção da Escócia, que acontece às 19 horas, teremos também no mesmo horário Marrocos e Haiti, né? Então o Brasil vai ter que ficar ligado também. Vocês vão assistir os dois jogos ao mesmo tempo? Vou ficar vesgo?
9: Cara, não dá, né?
11: Ah, dá, você coloca um no celular e outro na televisão.
9: Mas aí não assiste nenhum bem.
11: É, não assiste nenhum nem outro, mas assiste os dois.
9: É verdade.
11: Tem aquele tela dividida também?
9: Também dá. Maneiro, no computador, né? Dá pra fazer isso.
11: Não, é isso aí. Porque assim, é um jogo que a gente tem que abrir o olho, porque se de repente o Marrocos passa por cima do Haiti, que eu acho que nem vai acontecer, espero que não, né? A gente vai ter que fazer gols também, cara. Porque vai ser uma briga de saldo ali, a gente tá na frente com saldo.
10: Mas assim...
9: A gente vai sofrer pra fazer um, né?
11: Se a gente fizer 2-0, a gente tem que fazer...
10: Eu não acho que o Marrocos vai golear.
11: Tomara.
9: Tá achando?
10: Não acho.
11: Tomara,
10: eu
11: vou torcer.
10: Eu acho que vai ser 1-0, 2-0. Não acho que vai ser.
11: É, o Haiti não tem mais o que fazer na Copa, né?
9: Cara, vai ser 3-0 Marrocos.
11: Mas então, tá fazendo seu primeiro gol em Copa, né?
10: O Haiti, exatamente, tem que fazer seu primeiro gol em Copa.
9: Aí vai se abrir e vai tomar
10: 3. É um time organizado. É um time organizado, eu acho que vale a honra dos haitianos de jogar uma Copa do Mundo. Não acho que vai ser essa festa aí. Ah, tá eliminado. O que a gente pensa, Turquia, por exemplo. Turquia tinha grandes expectativas de chegar na competição e tudo mais. Agora a Turquia vai pegar os Estados Unidos completamente eliminados, sem chance de nada. Então, assim, realmente, não precisa fazer muito esforço.
11: Então imagina assim, no ataque com o Haiti. Pirro, dominou, gol! 1 para Haiti, 7 para Marrocos.
10: Tipo isso.
9: Dito isso.
11: Pirro,
9: 7-1.
10: Pirro é negócio de carnaval. O Pirro apaixonado chora pelo amor da colombiana, como diria a canção.
11: É. Tomara que o Pirro consiga fazer um golzinho.
9: É negócio de carnaval, cara.
11: Mas consiga fazer um golzinho. Eu acho que... Torcer para Haiti.
9: Dito isso, 3-0 Marrocos.
11: É, pode fazer o palpite. Amanhã já fazer o palpite.
10: Amanhã a gente faz.
11: É.
10: Porque você... Aí ele vai dar outro e vai falar...
9: 3-0 Marrocos. 3-0 Marrocos.
11: Morocco. Tá bom, 3-0 Brasil, ganha de 2-0, eles classificam em primeiro, vamos ver. Mas olha só, deixa eu trazer um outro assunto aqui, que hoje o programa tá um pouco diferente, né? Que temos um assunto muito legal pra tratar daqui a pouco. Vamos falar um pouco do Messi, né? Se tornando o maior artilheiro de todos os tempos da Copa do Mundo, com 18 gols. E ontem ele falou o seguinte: joga em mim, que eu resolvo. E resolveu, né? Fez um belo gol, perdeu o pênalti, é bom frisar, né? Primeiro jogador a perder pênalti em 3 edições de Copa do Mundo, mas em contrapartida, marcando 18 gols. E eu nunca vi o Messi começar tão bem uma Copa, principalmente tá tão leve, tão tranquilo. Pô, cara, já ganhei minha Copa mesmo. A minha missão já foi cumprida, já empatei com o Maradona. Com o Maradona tem um título
9: já
11: só.
9: Já virei ídolo.
11: Não, que é lucro.
10: Vamos falar aqui baixinho.
11: Fala baixinho.
10: O Messi é maior que o Maradona já.
11: Não sei.
10: É porque o Maradona é uma figura muito histórica.
11: Eu também não me meto nessa briga, sabe por quê, cara? Essa briga não é minha. É. Essa é briga de Argentina.
10: Então, mas aí a gente pode opinar.
9: A pessoa dá uma definição legal. O Messi já é maior que o Maradona dentro de campo. Mas fora de campo.
10: Não, fora de campo nunca será. Jamais.
11: Não, mas aí é questão de...
9: Outra parada.
10: Jamais.
11: É isso. Era um cara que tem... Você olhava para Maradona, você via o
10: personalidade.
11: Estilo... Personalidade. Né, a personalidade de um argentino, né? E assim, o Messi, ele é um cara mais, assim, enigmático, mais tranquilo.
9: Era até chamado de europeu, né?
11: É. De espanhol, né? Muito, a galera falava pra ele se naturalizar espanhol e jogar a Copa pela Espanha.
9: Maluco, né?
11: Pena que ele não ouviu esse conselho.
10: Se bem que ele teve atitude recente aí que casou muito com argentinos atualmente.
9: É, verdade.
10: Mas enfim. Mas, Anfan, eu acho que dentro de campo o Messi já superou o Maradona, cara. Não tem muita discussão, não. Assim, porque tá, o Maradona conquistou a Copa do Mundo.
11: Eu só entro no assunto quando fala que ele superou
10: jogou...
11: o Pelé, porque eu falo, pô, você tem direito de falar besteira. Direito é seu, porque assim não tem.
10: É, não, isso aí, inclusive um narrador de uma emissora aí, uma grande emissora, não vou falar aqui que foi a...
11: Não, se você me fala o nome, eu falo o nome. Aqui.
10: É isso, Plim Plim.
11: Fala o nome.
10: Teve um narrador aí.
11: Se botar na conta do Ronaldo que ele teria falado que o Messi era maior, ele deu uma entrevista pro Romário dizendo que não falou nada disso, que inventaram isso aí.
10: Exatamente. Gente, ó, peraí. O Pelé é o maior da história, ponto final. Pra alcançar o Pelé, tu tem que ganhar 3 Copas do Mundo, né? Tem que jogar 4 pelo menos.
11: Existe uma prateleira.
10: Tem que fazer.
11: Tá o Pelé.
10: 1.200
11: prateleira, tá o Pelé.
10: Não dá.
11: Aí tem uma prateleira que você coloca os caras do lado. Que ficou do lado do Pelé, mas é porque eles ficam do lado porque eles são o Pelé daquele outro esporte. Aí você tem o Jordan, que é o Pelé do basquete.
9: É verdade.
11: Você coloca a Marta, que é o Pelé do futebol feminino. Aí você coloca o Ayrton Senna, que é o Pelé das pistas. Eles estão na mesma prateleira, mas o Pelé, a prateleira é dele. Ele presta pra pessoa ficar nela. Aí abaixo você tem o Messi, você tem o Maradona, você tem o Cristiano Ronaldo, você tem o Ronaldo Fenômeno.
9: Abaixo tem discussão.
11: Entendeu? Mas não estão na mesma prateleira.
10: Não estão.
11: E os que estão é porque ele deixou ficar ali pra contemplar de perto. Só isso.
10: Sim.
11: É uma prateleira à parte. É dele. A prateleira é dele. Não existe. Porque quando você fala que o cara é o maior no esporte, você fala que ele é o quê? O maior Messi do esporte?
9: Não.
11: O maior Ronaldo do esporte? Não. Você fala que é o maior? E é o Pelé,
10: Pelé
11: do esporte.
10: Do esporte, exatamente.
11: Ele é o Pelé do esporte.
10: Pô, o cara é um termo no dicionário, cara. Acabou.
11: Entendeu? E o Pelé, ele teve que enfrentar quem era o maior? Di Stéfano, Maradona e Messi. É. Três argentinos contra um. E não passou ainda.
10: Não passou.
11: Entendeu? Di Stéfano não conseguiu jogar nenhuma Copa do Mundo. É bom frisar isso aqui também. E ele virou espanhol e não conseguiu jogar também pela Espanha. É. Então, assim, é isso. O Pelé
10: não se compara,
11: o Pelé... E o Messi... Da nossa geração é o maior.
10: É isso, e tá tudo bem.
11: E tá tudo bem.
10: Que honra que a gente tem de ver o Messi.
11: Isso, é isso. Mas são coisas que podem acontecer. Agora os números estão aí. E também a história do futebol pra mostrar que o Messi é um dos grandes, mas não é o maior de todos. Vamos falar rapidamente também dos jogos que nós teremos hoje. Nós tivemos palpite de ontem, nosso amigo Arthur Neto fez seus primeiros três
9: pontos.
11: Já,
9: primeiro não. Segundo.
11: Não.
9: Eu já tinha três pontos. Ai, tá vendo como é que querem me roubar?
11: Não.
9: Tá vendo?
11: Tinha. Então
9: pô.
11: Você tá com 6 pontos.
9: Então você
11: eu ainda tô com 12.
10: Eu sigo com 0.
9: Por que que você tá com 12?
11: Vai 3 e mais uma, pô. Só você olhar aí.
9: Você acertou quantas, tu?
11: 4 placares até agora.
10: Calma aí,
11: você
10: gente.
11: Você acertou 2.
10: Cada placar vale 3 pontos?
11: É, se você acertar o placar total, vale 3 pontos. Entendeu? Você só consegue 3 pontos. Você tá com 0 ainda.
10: Por que? Eu acertei vitórias.
11: Qual? Não, vitórias não valem ponto. É só se você cravar o placar.
10: A única pontuação é 3.
11: É. Igual no futebol.
10: Aí, tem um empate, valeu?
11: Não tem empate. Não tem empate, pô.
10: Gente, eu acho uma roubalheira tremenda. Qual que é o bolão? Eu sou contra o bolão.
11: Esse é bolinho.
9: Não de mim, não?
11: Sacanagem. Esse é bolinho.
9: O cara me odeia.
11: Mas vamos dar os palpites de hoje, então?
9: É.
11: Vocês querem dar o palpite de hoje?
9: Lógico, vou ganhar de novo, né?
11: Tô vamos lá.
10: Vamos lá, vamos lá. Cadê o jogo? Cadê o papel? Me
11: bota a vinheta do palpite aí que a gente vai... Meu celular resolveu a... Não aparecer aqui, ó. Os jogos de hoje. Aí me quebrou, né? Se vocês puderem me ajudar.
9: Você que tem Portugal.
11: É.
9: 2
11: Portugal
9: horas.
11: E Uzbequistão.
9: Vai ser...
11: Portugal 3-0 pra mim.
9: Não, vai ser 2-0.
11: 2-0 Portugal?
9: 2-0 Portugal. Cristiano Ronaldo vai fazer o delezinho hoje.
11: 3-0 e 2-0.
9: 5 da tarde, Inglaterra e Gana.
10: Calma aí. Portugal e Uzbequistão, 3-0?
9: Não, 2-0.
10: 2-0.
11: Meu é 3-0.
10: 3-0.
11: Yuri...
10: Cara.
11: Sem cara hoje. Hoje não tem nem cara nem coroa.
10: Eu não tô devendo nada pra ninguém. Eu tô errando tudo no bolão. Eu vou botar 1-1.
11: Jossando.
13: Bom dia.
10: Bom dia.
13: Portugal 2-1.
10: Tá. 2-1 Portugal.
11: Inglaterra e Gana.
10: Inglaterra e Gana.
9: 2-1 Inglaterra.
11: 3-1
10: Inglaterra. 3-1
11: Inglaterra.
10: E eu vou botar 4-0 Inglaterra.
13: Eita! Esse foi longe, hein?
11: É doido. É ele que vai botar na galera.
13: 3-1 Inglaterra.
10: 3-1
11: Panamá e Croácia. Ruimzinho esse jogo, meu ver, hein? Vou botar 1-1.
10: 1-1?
11: É.
10: Arthur.
9: 1-0 Croácia.
10: Opa. Croácia, Jossandro.
13: 2-2.
10: 2-2. Cara, eu vou botar 2-0 Croácia. Jogo a partida. É isso, só
11: se Colômbia e República Democrática
10: não,
11: do Congo.
10: 3-0
11: Colômbia.
9: Qual o seu palpite? 3-1 Colômbia.
10: Calma aí, 3-1 Colômbia. Thalisson, quanto foi?
11: 3-0.
10: 3-0. Eu vou seguir o 3-0 também.
13: Eu vou mudar tudo, hein? 1-0 Congo.
10: Olha só!
9: Conhece as seleções,
10: que isso?
9: Hein?
10: Isso! Gostei.
11: É, palpite é isso, né?
10: É isso.
11: Palpite. Alguém vai acertar, alguém vai errar.
9: Eu vou acertar com certeza, como eu sei.
10: Que essa seleção do Congo eliminou Camarões, eliminou Nigéria, tá?
13: Tá vendo?
10: Assim,
13: meu palpite pode estar bom.
10: É isso. Gigante. Então, Jossandro pode estar certo. E a gente aqui falando de 3-0, né?
11: É. Mas olha só, demos os nossos palpites para a Copa do Mundo e agora nós temos a honra de receber aqui no nosso estúdio Durcésio Melo, ele que é conselheiro ex-presidente do Botafogo, que vai tratar um assunto muito legal, porque o Alvinegro vai embarcar para a Rússia, onde vai disputar o torneio internacional Brothers Cup de 2026. Lembrando que serão dois jogos amistosos, no dia 4 de julho contra o CSKA Moscou e também no dia 10 contra o Dinamo de Moscou, né? Duas equipes fortes do futebol russo. E após esses dois confrontos na Rússia, a delegação Alvinegra vai retornar no Rio de Janeiro a princípio dia 12 de julho. Vamos confirmar aqui com o Durcésio, agradecendo a sua participação aqui no microfone do Arquibancada no Ar. Muito bom dia. Fala pra gente como é que surgiu essa ideia, Durcésio. Um prazer receber você aqui. E não sei se você já preparou o seu casaco, só vai estar bastante frio, mas os jogos serão bastante quentes, né? Vamos ver como é que vai estar lá. Bom dia.
14: Bom dia a vocês, bom dia a todos os ouvintes. É um prazer enorme estar aqui. É, realmente estamos embarcando agora sexta-feira para disputar o que está sendo chamado de Brothers Cup.
11: Isso.
14: E são dois amistosos contra o CSKA e o Dinamo Moscou. E estamos muito animados. Eu fui convidado para ir chefiando a delegação do Botafogo. Eu não tenho mais nada a ver com o futebol do Botafogo. Eu até há pouco tempo era o CEO da SAF, mas eu saí e hoje tem uma outra pessoa lá. Mas inclusive vai também. Mas é isso, a gente está indo agora e voltamos dia 11.
11: Dia 11 de julho, dia 11. Né?
9: É, e é legal ter esse intercâmbio, vamos dizer assim, né? Em outro país, nesse momento de pausa para a Copa do Mundo também, deixar o time voltar, aquecer as turbinas aí para a volta do campeonato, né?
14: Com certeza. O mercado russo é muito importante. Eu, quando era presidente do Botafogo, já tentei desenvolver parcerias com a Rússia, até em outros esportes. Na época não era nem futebol. E depois... Teve até eu tive uma conversa com Zenit, porque eu conheci o cara da Gazprom, que tem força lá, sim, né? E é um mercado muito forte. Você vê, tem times lá que tem vários jogadores brasileiros. E nós temos dois jogadores brasileiros que estão na Rússia, né? Inclusive o nosso Luiz Henrique,
9: é verdade,
14: que era do Botafogo e agora está no Zenit. Então, é muito importante. E é importantíssimo desenvolver essa parceria.
9: Sim. Né, e é legal como você falou agora, eu me lembrei, né? Como é que ficou essa ligação do Luiz Henrique com o botafoguense, né? Você falou o nosso Luiz Henrique, mas realmente ficou um link assim absurdo, né?
14: É, o Zé Henrique, bom, como todo mundo sabe, foi do Fluminense, né? Que cheguei, mas ele se fez no Brasil, no Botafogo, né? Que ele virou o melhor jogador das Américas, aquelas coisas todas. Então, a gente considera o Zé Henrique o
10: Botafogo. Não, com certeza marcado na história, né?
14: Marcado na história.
10: Não tem como, ignorar a história que o Luiz Henrique fez no Botafogo e ainda é muito lembrado. E assim, né? A gente pensa futebol russo, né? Por conta das sanções da FIFA, da UEFA, hoje não está tendo os times russos não estão tendo oportunidade de enfrentar times de outros países, né? Principalmente ali na Europa. Então acho que é interessante, até pensando do lado russo, né? Ter essa oportunidade de enfrentar o Botafogo nos grandes do Brasil, nos grandes da América do Sul. Queria que você falasse um pouco sobre como vai ser essa experiência também para o time, né? Nesse momento de intertemporada, se entrosar e ter a oportunidade de enfrentar adversários que não estão tendo não estão tendo essa oportunidade lá. Isso vai ser muito interessante, né? Pensando no intercâmbio, né?
14: Mas com certeza. E o Botafogo sendo o primeiro, quer dizer, que está fazendo esse tipo de intercâmbio, vamos dizer assim. E dois amistosos fortes, que os times lá são fortes.
9: Sim.
14: E é uma pena que não estejam disputando Champions League por causa dos embargos e mais. Mas o futebol russo é forte há alguns anos. O esporte, de maneira geral, é muito forte na Rússia, sim, né? É. E o futebol não fica atrás. Então eu tô muito animado, muito otimista. E o que isso vai abrir. E até para uma marca Botafogo é muito importante você entrar nesse mercado russo, né?
10: Sim, sim.
14: Que é um mercado muito rico, muito forte, e eu acho que o Botafogo vai estar abrindo uma nova fronteira aí.
9: É legal. Agora, quando você fala de parcerias, né? Até pra gente ter uma noção, você disse que tentou fazer uma parceria. Que tipo de parcerias, né, que podem ser feitas? Não sei se leva em conta também intercâmbio de jogador ou de experiências mesmo, né? Porque a Rússia, se a gente for pegar a Rússia no esporte, como você disse, sempre que a gente vinha em Olimpíada lá, a Rússia tava no topo, né, das medalhas.
14: É isso mesmo. A Rússia é uma potência olímpica e é uma potência de esporte, né?
9: Sim.
14: O futebol, como eu falei, não pode ficar atrás. Ela não está indo em futebol no nível das principais ligas, mas já é uma liga forte. Esporte, não vou nem falar, porque esporte é qualquer esporte que você vê tenista russo, atleta russo em qualquer esporte. Então, eu tenho um encantamento, nunca tive na Rússia, sempre tive vontade. Eu estava até falando aí fora que em 1980 eu morava, eu estudava na Inglaterra, e eu peguei um visto na embaixada russa, lá em Londres, para ir assistir as Olimpíadas de Moscou. Olha só, 45 anos atrás, 46 anos atrás. E acabei não indo por outros motivos, porque apareceu uma oportunidade para mim de um estágio, e aí eu acabei tendo que cancelar. Mas era o meu sonho já em 1980 ir para a Rússia. E, ironicamente, nunca fui, porque sempre teve alguma coisa que eu... Ah, não vou agora, vou ano que vem. Vou ano que vem e nunca fui. Então, e agora não era nem a época, porque está uma época mais conturbada, né? Mas eu falei, ah, não, eu vou porque é o Botafogo, eu fui convidado, então eu vou dessa vez. Mas o mais importante é que eu acho que isso pode abrir muita coisa para o Botafogo, de parcerias, de você botar jogadores lá, pegar jogadores da base que não estão sendo aproveitados aqui e botar lá, para valorizar os jogadores, reforçar lá eventualmente.
9: Sim.
14: Então tem muita coisa que pode ser feita. Eu vou tentar descobrir isso agora.
11: Então. Você falou aí de jogadores da base, tem o tal do Lucas Emanuel, um menino de 17 anos, que está super valorizado no momento, né? Ele vai viajar, já foi confirmado se ele vai viajar com o
14: não clube? Sei, não sabe, sei. Ainda, nós estamos ganhando 32 jogadores. Ah, exatamente para isso, para dar oportunidade para vários da base.
11: Sim.
14: E eu não sei se ele está na relação.
11: É, porque ele é um jogador da base que está hoje crescendo bastante. O Botafogo está investindo bastante na base, né? Você citou até Xerém, né? Que era o grande. Era o grande petróleo aqui do Rio de Janeiro. Porque, só que os clubes enxergaram que isso é... Todo mundo tem que ter a sua base muito forte. Eu cobri o Botafogo durante muito tempo, na época do Seedorf, por exemplo, que o Botafogo, quando chegou o Seedorf, pô, mudou o panorama, né? Que era um jogador...
14: Vários jogadores da base foram aproveitados.
11: Então, eu lembro do Cidinho, na época, que era um menino que tava numa crescente, né? O pessoal pedia pra ele jogar, mas ele era muito franzino, aí segurava ele. Eu me lembro com muito carinho dessa época, que já tinha o Louco Abreu, que tinha acabado de sair, aí chegou o Seedorf. E é muito interessante esse intercâmbio, porque pode surgir uma oportunidade, né? Às vezes o objetivo não é esse, mas vamos supor, vocês olham um garoto lá do CSKA, pô, garoto bom, a gente tem um aqui, vamos fazer uma troca, de repente ele passa um tempo aqui, pode haver essa possibilidade.
14: Pode, também,
11: pô,
14: né? seria muito legal. Imagina trazer um, dois, três jogadores russos para jogar aqui no nosso sub-20 e eventualmente entrar no profissional, dar minutagem para essa garotada e vice-versa, e a gente mandar para lá. Isso que é na minha cabeça sempre funciona dessa maneira.
9: Sim,
14: e assim, sim. E sim que eu vejo essa parceria com a Rússia, que potencial parceria com a Rússia.
9: Até porque hoje em dia, né, um projeto de clube vencedor sem ter uma base forte não existe.
14: Não existe.
9: Tem que ter uma base.
10: Pois é, do César, queria até perguntar, assim, né, dando até opinião aqui com relação ao futebol do Botafogo, você falou que não tá mais lá, mas enquanto torcedor mesmo, botafoguense, pensando nesse primeiro semestre de 2026 e o que vai ser o segundo semestre de 2026, como que essa temporada essa intertemporada na Rússia pode ajudar o Franklin Carvalho ali a encontrar o melhor time, as melhores soluções internamente, até pensando no Botafogo tá com algumas dificuldades de contratação, né, tem tido algumas travas de contratação, então tem que aproveitar muito a base, né, a gente tá falando bastante de base aqui, como que essa intertemporada pode ajudar o Franklin Carvalho aí pra sequência do ano de 2026?
14: Muito, porque eu vejo no noticiário, obviamente, os clubes estão tendo dificuldade nesse período da Copa para fazer amistosos, né?
10: Isso. Sim, sim.
14: E o Botafogo consegue ser amistoso, ainda vai ganhar uma verba, né? Vai ganhar um dinheiro, mas o mais importante é você fazer dois amistosos contra times fortes, que vai dar a oportunidade do Franklin de começar a moldar o time para o segundo semestre. Né? Então, e até sem o Danilo, porque provavelmente o Danilo vai ter que sair, não sei se vai sair no meio do ano ou até o final do ano, mas vai sair, está muito valorizado. Então é uma chance dele montar esse time, que estava muito como Danilo, como peça central, montar esse time sem o Danilo. E você fazer isso contra dois times fortes,
10: sim, sim.
14: Entendeu? Eu acho que a gente sai na frente disso.
10: Não, muito legal. Pois é, o Botafogo esse ano tem sofrido aí com os transfer bans, né? Tem algumas questões ali envolvendo o SAF. Queria até que você trouxesse algum comentário, se possível, aí sobre a situação atual. Hoje a gente teve a notícia aí, já que a Justiça do Rio tá uma briga com o STJ, é uma grande confusão, né?
14: Não, eu nem me meto mais nisso.
9: Tirou o time de
14: O John campo. Texton me liga todos os dias. Todos os dias. Me ligou hoje de manhã. Para falar exatamente sobre isso. É. Mas isso é em primeira instância, vai cair isso ainda. Sim. Mas vai ficar esse imbróglio, o que é muito ruim.
10: Sim.
14: Porque o grupo que em tese comprou a SAF Botafogo, como é que eu vou aportar um dinheiro, que agora estão, essa sexta-feira é a previsão de aportar os primeiros 25 milhões de dólares. Como é que eu vou aportar um dinheiro com esse imbróglio aí? Eu vou botar aí depois e o John continua e eu perdi os 25 milhões de dólares? É um negócio complicado. A gente está numa situação muito... Mas eu acho que o Botafogo tem uma vantagem. Com tudo isso, a gente tem vários investidores interessados em comprar o Botafogo. Uhum. Diferente de outros clubes que passaram por coisas similares.
10: Sim, sim.
14: Nosso irmão aqui do Rio.
10: É, pois é.
14: Que está até hoje e eu acho difícil sair. Pela segurança jurídica, eu acho muito difícil esse irmão sair dessa situação. E nós rapidamente conseguimos 3 investidores.
10: Ah, isso é muito legal. Foi campeão da América, né? Campeão brasileiro. O Botafogo mostrou aí que.
9: Foi um sucesso esportivo, vamos dizer assim, muito rápido,
10: sim,
9: né?
10: Sim, sim.
9: Você faz uma programação de investimento, assim, grandes investimentos, você faz uma programação a longo prazo e tal, e o Botafogo já ganhou os títulos.
14: O nosso projeto, quando o John Texton entrou, a gente falava, eu e ele, de 2026. Oh. Que nós estamos

0: Agora, daqui pra frente, ficou alguma, vamos dizer assim, você até falou, né, do imbróglio, que infelizmente pode ser que se perpetue e tal, mas ficou algum ensinamento, algum aprendizado, até pros eventuais próximos investidores, para depois de um processo tão bonito, não cair mais em não pisar em nenhuma casca de banana daqui para frente.
1: Nossa, com certeza. Gestão, governança. Sabe? Temos que ter isso. E a gente não tinha.
0: Sim.
1: Hoje é fácil, é engenheiro de obra feita, né? Mas tudo era feito pelo John Tex, um projeto multiclube dele.
0: Uhum.
1: E ele errou a mão quando quis comprar o Lyon, aí que tudo degringolou, porque quando ele comprou o Lyon, ele fez empréstimo, aí vendeu a alma ao diabo e estamos pagando esse preço.
0: Foi até a pergunta.
1: O Lyon foi o grande problema. E ele reconhece isso hoje.
0: Ah, sim.
1: Ele já reconhece.
0: Sim, sim. Não, só para falar que foi a pergunta do nosso ouvinte, o Eduardo, aqui, que é preocupado daqui para frente, né?
2: Como é que. Pois é.
0: E o Botafogo, enfim, com toda essa, vamos dizer assim, né, com todo esse processo, eu acho que a gente pode dizer que em relação a esse processo de SAF no Brasil, foi um destaque, né? A gente vê outros clubes que adotaram SAF e aí às vezes gera até um pouco de confusão na cabeça do torcedor. Se a gente vê o Bahia, por exemplo, Bahia City, né? O torcedor já pensa, opa, vai vir o Haaland, vai vir o Messi. E calma, né? As coisas têm que ser, justamente para fazer diferente do que era feito, as coisas têm que ser trabalhadas ali aos poucos, com gestão e com tranquilidade, né? Importante deixar isso pro torcedor também.
1: Com certeza.
0: Antenado,
1: com certeza. O Botafogo tava fadado a ficar indo para primeira e ficar indo para segunda. Primeira e segunda. Eu sempre falo que o orçamento com que eu subi da Série B, meu orçamento de futebol era 1.300.000.
0: Caramba, gente.
1: O meu salário mais alto era 110.000, que era do He-Man.
0: Caramba.
3: Foi em que ano isso, do César?
1: 2021.
3: Faz pouco tempo, né?
1: E aí, em dezembro, eu finalizei a SAF com o John Textor. Hoje tem vários jogadores no elenco que ganham mais de 1.300.000. Quer dizer, a minha folha inteira, de 20 e poucos jogadores, hoje tem um jogador, vários jogadores, que ganham mais do que a minha folha inteira. É, o futebol tá
3: aqui. Inflacionou o futebol também, né?
0: Inflacionou demais. O que você lembra? Desculpa se você concluir.
1: Pode.
0: O que você lembra dessa época de 21? O que você tinha que fazer com um orçamento de 1.300.000? Como é que você conseguiu?
1: Não. E não é só ter o orçamento baixíssimo que a gente tinha, mas é ter tudo bloqueado.
0: Isso é que é pior, né?
1: Então era tudo bloqueado. E aí a gente fez um movimento com um sindicato.
0: Uhum.
1: De que eu botava toda a receita que eu tinha de TV, que era pouca.
0: Sim.
1: E era 8, 9 milhões ano, que na Série B é isso. Que pagou aquela. Tinha anteriormente um guarda-chuva, que você ficava o primeiro ano, você ficava com a cota de Série A.
0: Sim, verdade.
1: E aí pagou isso nesse ano. Então eu pegava todo esse dinheiro e de venda de jogador, eu jogava o dinheiro no sindicato. E aí o dinheiro ficava protegido e eu não atrasei um salário sequer.
0: Cara,
1: teve um mês que atrasou 10 dias porque a juíza estava de férias, porque ela que liberar.
0: Uhum.
1: Mas isso foi a salvação. A gente vendeu 2, 3 jogadores na época. E com essa venda do jogador ficando lá, eu garanti um ano de folha dos jogadores para não atrasar. Isso foi fundamental. Então, não é só o não ter dinheiro, mas é o pouco dinheiro que tinha, puff, bloqueado.
0: Bloqueado.
1: Então, a gente conseguiu uma parte desse recurso, a maior parte desse recurso, botar nessa conta do sindicato, que liberava só para pagamento de folha. Não só de jogadores, mas de funcionários também, né?
0: O clube se funcionar, né?
1: Funcionar. Então, isso salvou. E aí veio 2021, quer dizer, acabou, a gente subiu para a Série A. E em dezembro, dia 24 de dezembro, eu assinei o acordo não vinculante com o John Texas.
0: Sim.
1: Era de Natal, estava na minha fazenda e gravei um vídeo na época. Aí, 15 de março, de janeiro, a gente fechou o vinculante e viramos a chave dia 10 de março, né, de 2022.

0: foi quando começou a ser montado o time.
1: É, gente, hoje todo botafoguense, assim, né? Tudo bem que a situação atual do Botafogo, né, acaba atrapalhando muito todo esse imbróglio e tudo mais, mas é inegável, assim, né? A mudança de patamar que tudo isso trouxe. Então, assim, acho que todo torcedor do Botafogo sabe o que você está falando.
0: Você
1: aí, né,
0: falou uma coisa importantíssima. Primeiro, a gente mudou de nível. A gente voltou a ter um certo protagonismo. Infelizmente caímos muito rápido, né? Uhum. Então, mas a gente estava disputando tudo com Flamengo e Palmeiras, que são os times mais fortes financeiramente do país. E com os outros também. Então voltamos a ser notícia, voltamos a... Ninguém falava de Botafogo. E isso foi uma coisa. E eu acho, aí a minha opinião, até como torcedor, eu acho que o futuro do Botafogo a curto prazo é você ficar... É a gente ficar ali disputando de quarta ou oitava, décimo, eventualmente beliscando uma Libertadores, durante uns 3-4 anos, para ir voltar a ser forte. Porque qualquer investidor que entrar e vai entrar esse ano, ele vai ser muito mais pé no chão. Não vai fazer as loucuras que o John Texel... Loucuras boas que o John Texel fez. Então, a gente vai ficar ali disputando, na primeira página da tabela. Essa é a minha opinião, porque a gente tem elenco para isso.
1: Sim, sim.
0: A gente tem elenco para isso. Então, vamos ficar aí disputando quarto lugar, quinto lugar, eventualmente beliscando a Libertadores, oitavo. Sim. E daqui a 3-4 anos para voltar a brigar lá em cima, entendeu?
1: Não, legal. Ano passado a gente estava falando muito do Botafogo, né? Que tava aquele final de temporada, o pessoal meio decepcionado. Mas, gente, o Botafogo tinha elenco, tava ali brigando, porque realmente acho que como
0: acostumou
1: subiu.
0: Mal.
1: Acostumou mal, exatamente.
2: Não, mas esse ano mesmo, até no início do ano, a gente comentava aqui, né? Que a situação do Botafogo tava assim complicada, mas o elenco.
1: Não, é meio inacreditável. O próprio início de trabalho do Franklin Carvalho, né? Parece que não tá tendo nada do lado de fora. Assim, uma hora bate, a gente sempre fala aqui, né? Uma hora os problemas de fora acabam pegando em campo.
0: Posso rebater isso?
1: Pode.
0: Jogador, meu filho, só quer saber de dinheiro. Se o salário.
2: É a folha, né? A folha
0: se o salário tiver em dia, tá tudo bacana.
1: É isso.
2: Pode estar acontecendo o carnaval.
3: O temor, né? O maior temor é justamente o que acontecia muito na década de 90 aqui no Brasil, né? Que era até comum o atraso salarial. Me lembro aquela frase do Vampeta, né? Quando jogava no Flamengo. Eles fingem que empacam ou fingem que jogam. E ainda bem que a gente saiu um pouco disso, né? Na Série A, principalmente.
0: Não,
3: né?
0: Até agora, porque agora tem penalizações.
3: Isso,
0: né?
3: Que é até
0: mas em 95 o Botafogo foi campeão com 5 meses de salário atrasado.
2: Sim, eu lembro. Era muito comum, né, cara?
3: Era algo muita comum, coisa. Né? Era aceitável pro futebol.
0: Era voucher no papel de padaria ali, né?
3: Cara. Aqui tinha o famoso bicho por fora, eu acho que ficava por isso também, né? O pessoal recebia muito bicho. Então, não tô recebendo aqui, mas por fora, o Vasco fez muito isso, né? Principalmente com o Eurico Miranda. Mas assim, ainda bem que o futebol, principalmente do Rio de Janeiro, que demorou muito, né? A gente patinou muito, né? Falando num todo. A nossa tradição, a gente sempre bate aqui nessa tecla. O futebol carioca não tinha tradição alguma na Libertadores. É. Foram tropeços do acaso. O Flamengo ganhou em 81, ficou um lastro pra chegar em 98, depois uma outra final em 2008 com o Fluminense, que acabou perdendo. E aí, de 2016, 17, a gente começou a acostumar. E que bom que a gente continue assim, porque eu cresci vendo São Paulo e eu admirava. Eu olhava o Palmeiras com um olhar de meu Deus, o Grêmio, o Internacional. Hoje não, hoje eu posso olhar para um Fluminense, para um Vasco. O Vasco tá precisando, né? Mas o Botafogo, o Flamengo e o Fluminense estão almejando.
0: Muito mais estruturados.
3: Muito mais.
0: São Paulo era a região que tinha os times mais organizados.
3: Isso.
0: Hoje São Paulo já está entre o São Paulo Futebol Clube já está entre as 5 maiores dívidas do futebol, quando você imaginaria isso?
3: Jamais,
0: totalmente.
3: São gestões, né?
0: Hoje o Botafogo não está nem entre as 10 maiores.
3: Já foi, né? O Botafogo já
0: tem. Já foi. Só perdia para Corinthians e Atlético Mineiro lá, entre os 3, né? Hoje não está nem entre as 10. Então o futebol do Rio de Janeiro, nesse ponto, melhorou. A gente precisa melhorar muita coisa na FERJ em relação à Federação Paulista, para dar um exemplo da Paulista, né, que é mais.
3: E era muito comum você pagar, por exemplo, se for presidente do Botafogo, você pagar salários de gestões anteriores de jogadores que já estão aposentados. Eu lembro que eu fiz quando o Peter Sims era presidente do Fluminense, ele estava pagando o salário dos campeões de 84. Quando ele me falou isso,
1: Meu Deus,
3: você tá falando sério? Não, eu te mostro aqui, ele mostrou o papel aqui. Isso aqui, ó, tem que ficar pagando mensalmente salários de jogadores que foram campeões na época do Romerito.
0: A gente paga salário do Donizete ainda.
3: Isso que eu ia falar, né? Paga o Donizete Pantera, ainda tem. Né?
0: No
3: isso aí. Ainda paga, né? Ainda paga. O que não pagou na época aí.
2: Você vê como é que é gestão passada.
3: Muito difícil,
2: ruim, né? A gestão ruim atrapalha para muitos anos, né? Agora, essa ida para a Rússia agora, será que pinta também um investidor russo? Alguma coisa nesse sentido?
3: Sim, tem bom lá, né?
0: Dinheiro tem lá, né?
2: Tem lá.
0: Muito, e muito. Quem sabe? Eu já, uma época que estava negociando com esse russo da Gazprom, e ele ficou interessado. E na época a gente até comentou dele fazer um naming rights do estádio Newton Santos.
2: Ah,
0: legal. A Arena Gazprom, porque eles estavam querendo entrar muito no mercado brasileiro. Isso diminuiu agora.
2: Sim.
0: Esse amigo meu já voltou, inclusive, para a Rússia. Não está mais, está em outro país, não sei qual é o país que ele está agora. Mas não está mais no Brasil. Eu acho que eles até fecharam o escritório aqui no Rio, não sei. Mas enfim, porra, isso seria o máximo. As mega empresas têm na Rússia, o dinheiro tem na Rússia. Em áreas muito fortes, né? De energia, de tudo. Né? Então, seria. Seria a cereja do bolo.
2: Quem sabe, né? Com o BRICS cada vez mais forte, né? Que os países se aproximem ainda mais. Dá pra animar.
3: Falando pra encerrar nossa entrevista do Césio Mello, é um prazer receber você aqui. Eu queria que você desse um recado pra torcida do Botafogo, que ela deve esperar nessa temporada. Você já falou um pouquinho, mas queria que você falasse diretamente com o torcedor alvinegro, que tá um pouquinho triste, porque assim, o Botafogo foi muito bem, aí não foi tão bem. A gente sabe que futebol é paixão, e paixão e razão não andam unidos.
0: Nunca.
3: Né? Nunca, né? A gente sabe, né? É dificilmente você ter a razão em primeiro lugar. A paixão vem na frente. Depois a gente pensa um pouquinho, a gente xinga muito, depois fala, eu te amo. Faz parte, qualquer torcedor é assim. Além de ser jornalista, eu sou um torcedor apaixonado pelo meu clube e pela seleção brasileira, e sofro bastante, né, pelas duas. E também, às vezes, tem momentos de glória, né? Que a nossa vida é muito mais não do que sim. Essa que é a verdade, né? Então eu queria que você desse um recado pro torcedor alvinegro, o que ele pode esperar nessa temporada e das próximas. E se o Botafogo pretende, de repente, fazer uma aliança fixa com a Rússia, por que não? Umas temporadas aí, sempre fazer uns amistosos interessantes. Talvez trazer eles pra cá também.
1: Né? Vai que traz pra cá, prende o Luiz Henrique aqui mesmo, Santos, bota pra jogar.
0: O torcedor alvinegro se acostumou mal, né? Porque um ano mágico, como foi 2024. Então, o que eu posso dizer é o seguinte: vamos ser pacientes. Não vai ser um ano de conquistas. Quem sabe beliscar a Sul-Americana, isso é bem plausível. Então, isso eu vejo com bons olhos. É um torneio importante, e seria um torneio internacional para o Botafogo. Mas ter paciência, e tem que apoiar o time. E o time não é fraco, muito pelo contrário. Se você analisar o time, jogador por jogador, muitos estão aí desde 2024, né? Na zaga, a gente tem vários de 2024. A gente precisa de um goleiro urgentemente. Mas fora isso, o nosso meio de campo é muito forte, com Alan, Medina, Danilo, Santi, tem vários. E a frente também tem Júnior Santos, tem vários, né? Então, o elenco não é fraco. Tem que acertar, botar um padrão de jogo. Então, o meu recado para a torcida é: seja um pouco mais otimista e mais calma, que a gente vai, quem sabe, beliscar uma Libertadores esse ano, para começar, então, ano que vem, já com um novo investidor, começar a trilhar caminhos melhores, entendeu?
3: Então é isso, agradecer o seu parceiro. Então, recebemos aqui do Césio Mello, diretamente do estúdio, conselheiro e ex-presidente do Botafogo, trazendo aí também detalhes sobre esse torneio maravilhoso internacional. Lembrando o Botafogo da antiga de Garrincha, excursões pelo mundo.
2: Pois
3: Botafogo
2: é.
3: Agora.
0: Isso mesmo, né? Nós é que começamos isso, nós e o Santos. Então,
3: isso aí, vocês.
1: É verdade.
0: Quem sabe isso não é o recomeço.
3: É verdade. Apostamos nisso, e a Rússia é um grande mercado, com certeza. Obrigado, tá, do Césio?
0: Obrigado, foi mesmo. Muito obrigado pelo convite.
3: Fique à vontade, que a casa é sua também. É isso, né, pessoal? Muito legal receber assim, né, o do César aqui falando um pouco do Botafogo e respondendo pro torcedor, porque o torcedor ele fica, né? Ai, meu Deus,
1: ansioso.
3: Faz parte, a gente também é torcedor. Mas vamos voltar ao assunto Copa do Mundo rapidamente? Solta aí a vinheta da Copa. É isso, porque temos assuntos a ser tratados dentro da Copa do Mundo. A gente vai trazer daqui a pouco esse debate aqui na mesa. Daqui a pouco vai ser o palpite, né? Mas vamos falar um pouquinho mais dos jogos, né? Que nós tivemos ontem. O próprio Messi, o Mbappé e o Haaland. E uma coincidência, né? Talvez, não sei, um destino dessa Copa do Mundo. Colocando novamente no mesmo dia, Mbappé jogando, Haaland jogando, Messi jogando e os três brilhando novamente, hein?
2: E coitado do Cristiano Ronaldo.
3: É, que a pressão... A pressão do Cristiano Ronaldo tá grande, hein?
2: Ele
3: tem que fazer o gol, né?
2: Não fez um gol na estreia. pesando. A seleção. Tá rolando uma fofocalhada tremenda. Tá
3: fofocalizando da seleção portuguesa, né?
2: É, irmã dele se metendo, né? Esposa, na verdade, dele se metendo.
3: Se fala mais de fofoca do que de futebol, Porque Portugal até agora.
2: É nada. E tem uma boa. E tem uma boa seleção, cara. Assim.
3: Mas será que é uma grande dependência? Porque assim, eu tava conversando com o Sof, né? O Messi, ele. O time depende do Messi, mas o Messi também distribui, né? Bem, né?
2: Sim, é verdade.
3: Agora o Cristiano Ronaldo, eu não sei se ele é muito individualista. Ele joga pra mim, só joga pra mim, eu tenho que resolver. Se não tiver resolvido, ninguém resolve.
2: Ele já não resolve como antes.
3: Já tá tendo a treta aí, né?
2: A gente vê
3: Big Brother.
1: É, pois é, tem a questão aí, as wags, né? A esposa do João Neves com a esposa do Cristiano Ronaldo, que não sei o quê. Ah, gente, na verdade que a idade chegou um pouco pro Cristiano Ronaldo, apesar dele ser uma máquina ainda, né? Ele é uma máquina, ele tem o quê? 41 anos agora?
3: Isso, 41.
1: É muita idade, né? Assim, ele ainda joga muito, mas isso pesa dentro de campo. Não tem como não pesar. O futebol hoje em dia é muito físico, muito físico mesmo. E, cara, assim, eu achei até um pouco desrespeitosa a forma que o João Neves botou ali do Cristiano Ronaldo. Por mais que as pessoas coloquem, né, ele num patamar ali de, nossa, nosso salvador e tudo mais.
3: Que eu acho que ele ainda não salvou, né? O Messi passou por isso, né? Quando você salva, o que resolve.
1: O Cristiano Ronaldo, ele tem uma postura meio de Capitão Pátria. daquela série. Mas assim, é porque realmente é um cara que, né, é muito importante pra Portugal, sempre foi muito importante nos clubes por onde passou, mas eu acho que Portugal também não é essa Coca-Cola.
2: Isso toda que eu ia que falar.
3: A gente só um meio bota, campo
2: é? É por isso que. Não, assim, eu até acho uma seleção boa. Mas é porque muitas vezes tiram a seleção portuguesa como se fosse a seleção da França.
1: Né? Não.
3: Nem da Espanha,
1: né? Nem hoje, nem com relação à tradição.
3: E se bater de frente com o Brasil, eu acho que o Brasil tá melhor.
2: Vocês viram o vídeo de uma congolesa?
1: Sim.
2: Esculhambando
1: Portugal.
2: Que decepção é essa?
1: Não entendi.
2: Vocês estão achando que são Brasil?
1: É, exatamente.
2: Pegaram nem final de Copa do Mundo, mas assim, por isso também que muita gente tá decaindo essa culpa da atuação de Portugal para cima do técnico, tá? Já há uma resistência dele não ser português. Ele é espanhol.
1: É, pois é.
2: O próprio Jorge Jesus fala muito, já deu vários recados aí para o técnico, provavelmente para o presidente da Federação Portuguesa. E aí você vai juntando as coisas. Tem
3: esse
2: uma série.
3: Preconceito a gente passou aqui também, com o Ancelotti.
2: Isso.
3: O Osvaldo. O Osvaldo Oliveira quase falou: vai embora.
2: Né? Mandou até um
3: inchalá. Leão também, né?
2: Inchalá.
3: Pelo amor de Deus.
2: Mas de fato é que, assim, talvez ele não esteja conseguindo aproveitar o Cristiano Ronaldo da maneira. Da melhor forma, né? Porque, assim, por mais que ele esteja em forma, ele está em forma de uma pessoa de 41 anos, né? Mas ele não vai correr mais que um cara de 29, um cara de 25, até um cara de 30.
3: A
2: idade chega pra ele também. Então, assim, é claro que ele é um craque, né? Só que não adianta ele ter que carregar a seleção nas costas ou então você colocar uma função para ele fazer parte de um time. É o time que tem que jogar para ele. Infelizmente é assim, com um cara de 41 anos, não tem como ele ser o cara que vai liderar o time. Ele vai fazer ali parte de uma engrenagem que vai funcionar para potencializar o que ele tem de melhor, que é a qualidade técnica, né? Que também nesse primeiro jogo não apareceu muito.
3: Não apareceu, ficou pedindo bola, não chegava.
2: Estou uma bola estranha.
3: Achando que, olha,
2: tá chegando o fim.
3: Que assim, com todo respeito ao Uzbequistão, é uma seleção fraca.
2: Sim.
3: Tem um momento tranquilo pro Cristiano Ronaldo fazer o dele, nem seja de pênalti.
2: É
3: isso que ele vai tirar um peso das costas. A gente tava falando em off, o Messi, ele tá jogando leve, porque aquele peso que ele carregava de uma nação inteira que não gostava muito dele,
2: de não ser ídolo,
3: da falta
2: de
3: identificação. O Cristiano Ronaldo está carregando esse fardo.
1: Fardo.
3: Mas olha só.
1: Eu queria só fazer um complemento aqui nesse BBB Portugal. Que teve a situação da irmã do Cristiano Ronaldo curtindo um post que chamava o Bruno Fernandes de Rafinha de Portugal.
2: Aí é humilhar o cara demais.
1: Gente, aí é complicado.
3: Família nessas horas
1: não ajuda, né?
3: Não ajudando, né?
1: Mas é isso, né? Acho que Portugal acaba ficando muito atrelado, mas enfim, é uma questão complicada. Acho que hoje vai ser um jogo tranquilo por aí.
3: Vamos falar um pouco da seleção brasileira, que a gente tem notícias atualizadas. O Brasil treinou há pouco, né? para o jogo de amanhã. Terminou agora o treinamento da seleção brasileira em New Jersey, né? O Brasil vai jogar em Miami. E o Alisson treinou normalmente, tá? Foi ocupado no treino de ontem, treinou normalmente. E o Neymar trabalhou também com o grupo mais uma vez e tende a ser a principal novidade entre os relacionados para esse jogo. Não foi confirmado ainda, né? O Ancelotti já falou, mas depois desse treino eu acho que já está confirmado. Acho muito difícil ele começar, né? Como titular. E aí algumas informações que vazaram aqui do treinamento. O Ancelotti, ele observou o Luiz Henrique e o Rayan na vaga do Rafinha. Não fez indicação em campo de poupar os pendurados, Douglas Santos e Casemiro. A gente tem que lembrar isso, tá? Douglas Santos e Casemiro estão pendurados. Se eles receberem o terceiro cartão amarelo, eles vão ficar fora do jogo importante. Então, talvez ele dê uma poupada aí, né? Porque o Casemiro, se poupar o Casemiro, acho que ninguém vai ficar muito triste, não.
1: Então, se quiser deixar o Casemiro nesse jogo contra a Escócia, tá tranquilo também, deixa ele aí.
3: No jogo próximo.
1: Mas assim, o Douglas Santos e eu entraria. Porque os cartões eram, né, pro mata-mata?
3: Isso.
1: Não? Sim?
2: Zero?
3: Dá uma informação que você me derrubou aqui agora. É bom você pesquisar aí. Mas, ó, o Léo Pereira, ele foi testado também na vaga do Gabriel Magalhães e o Hendrick no ataque junto com o Matheus Cunha como variação do time. Então, pode ser opções aí no segundo tempo, no decorrer pra poupar pro outro jogo, né?
1: Só confirmando aqui que os cartões eram. Zero, então, né? Acho que é isso, assim. Eu acho que o Douglas Santos é importante, porque o Douglas Santos, ele tá sendo um pilar ali desse time. Se a gente for pensar no Brasil titular, a trinca é Vini Júnior, Paquetá e Matheus Cunha, ela funcionou.
3: Então, você pouparia o Douglas Santos pra esse jogo?
1: Sim.
2: Sim.
1: Porque ele dá um suporte muito importante ali do lado esquerdo.
3: E o Casemiro você deixaria pra ele receber o
1: Casemiro, sim.
3: Ele pegar fora.
1: Acontece também, né?
3: Pouparia pra próxima. Caramba.
1: Jogando. Mas também pode ser uma boa oportunidade pra testar, né, o que a gente vem falando, botar o Fabinho ou o próprio Danilo, jogar, fazer um meio campo mais fluido.
3: Isso aí.
1: Pra experimentar, né, já que tem essa questão do cartão amarelo, a preferência pelo Casemiro, mas o Douglas Santos acho importante, porque ele vai ser um jogador muito, muito importante no mata-mata. Não dá pra gente ficar com esse receio aí, né? E o Alexandro é um bom jogador, gente, né?
3: Também.
1: Um grande jogador.
3: Ele não entrou ainda, é um dos poucos.
1: Não jogou ainda, não teve oportunidade.
2: Ele aguenta a possante Escócia, não é possível.
1: Com certeza.
3: Não, já jogou com adversários mais fortes aqui no Brasil. Vários, né?
2: Pois é.
3: Fisicamente também. É um time que, assim, se o Brasil jogar com a bola o tempo todo, ele vai cansar muito, na minha opinião. Porque vai ser difícil passar pela blindagem. Então, assim, pode de vez em quando deixar os caras com a bola, porque também não vou saber muito o que fazer, não. Eu vou ficar minha roupa, calma aí. Você joga.
1: Essa situação que a gente falou da Austrália.
3: Resolve aí, calma aí, eu não sei jogar. Porque
2: se não é meu, não.
3: Então eles vão meio que entregar pra gente aí. A hora que eu acho que tem que jogar assim. Correr igual um maluco, não, que aí vai
1: passar. Até oportunidade de contra-ataque, né, gente?
3: É isso aí.
2: Até porque o estilo do Brasil nem é esse, né? O estilo do Ancelotti verticalidade total. Rapaz, Ave Maria.
3: Ah, conseguiu, né? Trabalhei com mais, conseguiu. Agora são 11h59 quando adentra no estúdio ela.
1: Kelly!
2: Mulher vermelha!
3: Nossa querida.
4: É hora de dar
3: Kelly Uriz.
2: Você não poderia ser goleira da seleção.
3: Não pode.
1: Não pode ser vermelho.
4: Não consegue agarrar, não.
2: Não, mas é porque tá usando vermelho.
3: Não pode.
1: É.
3: O presidente da CBF vetou o vermelho no gol.
4: Ah, tem que ser rosa, né? O Alex pode
2: ser verde. É de rosa.
3: Vai ser verde.
1: De rosa pode, de verde pode.
4: E meninos podem vestir rosa.
1: Podem vestir rosa. Inclusive tá essa tendência de chuteiras rosa, né?
4: Cara, ele tá igual a pantera cor de rosa.
3: Tá me incomodando.
2: Isso tem uma explicação muito maneira que não vai dar tempo de falar.
3: Vai trazer amanhã pra
1: gente. Amanhã você vai trazer. E ouvinte que
3: E hoje nós temos o quê? Em órbita hoje? Em órbita?
1: Hoje em órbita.
2: Moleque.
1: Hoje é sobre tubarões na costa do Rio de Janeiro. Sim, temos tubarões. E sim, temos tubarões com substâncias tóxicas encontradas. Então vamos ver esse episódio aí que tá interessante.
3: Fica ligado você aí. Vai deixar ligado. Fica ligado.
2: Fica ligado.
3: Voltamos amanhã com a Arquibancada no Ar. Valeu, galera. Beijo do Magro. Fui.
1: Tchau.
5: 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Hoje é terça-feira, 23 de junho de 2026. O governo brasileiro não deve ter representantes na audiência pública marcada para o próximo dia 6 de julho para discutir a aplicação do tarifaço de 25% a produtos brasileiros fixada após conclusão da investigação do escritório do representante de comércio dos Estados Unidos. No ano passado, o governo também não participou de audiências sobre os tarifaços anteriores anunciados pela gestão Donald Trump. A atuação do governo brasileiro tem ocorrido ocorrido por meio dos canais entre estados e apresentado à defesa das posições do país por escrito em reuniões virtuais e presenciais. A tarifa pode ser implementada contra o Brasil a partir do dia 15 de julho. O senador Flávio Bolsonaro, pré-candidato do PL à presidência, se inscreveu para falar durante a audiência. Diplomatas brasileiros são críticos à iniciativa. A Defesa Civil Libanesa e a mídia estatal informaram que disparos de tropas israelenses mataram duas pessoas no sul do Líbano hoje. Em resposta, o Hezbollah acusou Israel de ter violado cessar-fogo no país. Soldados israelenses abriram fogo contra um grupo de pessoas perto de uma escavadeira que limpava uma estrada, de acordo com a agência estatal libanesa NNA. O exército israelense, por sua vez, afirmou que atirou em defesa de seus soldados diante de uma ameaça iminente em uma região ao sul de Nabatieh. No entanto, não mencionou as mortes e disse apenas que seus soldados operavam dentro da zona tampão estabelecida no sul do Líbano. Moradores de Botafogo, na zona sul do Rio, registraram um intenso tiroteio na manhã de hoje. A Polícia Civil realiza ainda no Morro Santa Marta mais uma fase da Operação Contenção contra a expansão territorial do Comando Vermelho e a estrutura financeira da facção. Durante a ação, um passageiro de um ônibus que passava pela rua São Clemente foi baleado na perna. Um grupo que foi acompanhar o nascer do sol no mirante no alto da comunidade ficou preso por causa dos disparos. Imóveis vizinhos também ficaram com marcas de tiros. Até o momento, 4 pessoas haviam sido presas. Agentes saíram para cumprir 44 mandados de prisão e 98 de busca e apreensão. As medidas foram expedidas pela 26ª Vara Criminal da capital.
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5: Na Avenida Brasil, liberada a faixa da pista lateral no sentido centro, na Penha, onde um caminhão enguiçou mais cedo na altura da estação Lobo Júnior, do BRT. O trânsito ainda permanece intenso no trecho. Em Vila Isabel, na Zona Norte, o Boulevard 28 de Setembro apresenta boas condições. A Rua Teodoro da Silva tem fluxo intenso na altura da Rua Barão do Bom Retiro e trânsito bom na altura das ruas Gonzaga Bastos e Pereira Nunes. Kelly Muniz para o Radar Sputnik, no horário de Brasília, 12:03. Boa tarde.
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8: Olá, ouvinte, seja bem-vindo ao podcast Em Órbita. Por aqui a gente traz as principais novidades e debate temas importantes no mundo da ciência e da tecnologia. Eu sou Yuri Hildebrand.
9: E eu sou a Dani Zanata. Nós vamos ao ar 3 vezes na semana e você pode nos ouvir tanto nas plataformas de áudio quanto na rádio Sputnik, na Metropolitana 80.5 FM do Rio de Janeiro.
8: Lembrando a você que nos ouve que nosso WhatsApp está aberto para receber dúvidas de tecnologia no quadro Ajuda Tech. Então manda lá o que você está querendo entender melhor de tecnologia que a gente traz aqui explicadinho para você. É só mandar um alô pro número 21 98065 0066, 21 98065 0066.
9: Neste episódio nós vamos falar sobre uma descoberta curiosa aqui no Rio de Janeiro. Pesquisadores da Fiocruz identificaram uma substância tóxica ilegal no sangue de tubarões cação.
8: O estudo foi feito primeiramente para entender a saúde ambiental da região de onde foram coletados esses tubarões, que fica ali próxima do Recreio dos Bandeirantes, né? Mas chama atenção quanto à contaminação desses animais marinhos por toda a costa fluminense. Como a gente vai entender melhor daqui a pouco, a presença da substância se dá em sua forma pura e não metabolizada, né? Como é o esperado para esse tipo de situação. A questão é que não se sabe muito ainda, né? Na verdade, se sabe bem pouco quanto aos efeitos disso para os tubarões, o que gera bastante preocupação.
9: E é importante dizer também que existe uma preocupação grande com a bioacumulação, ou seja, há uma constância na contaminação entre espécies, mantendo a substância presente na vida marinha.
8: Esse é um dos problemas problemas desse tipo de substância, né? Que é classificada pela biologia marinha como um contaminante emergente. Eles são recentes, têm ligação direta com a ação antrópica nos oceanos e ainda precisam ser melhor estudados para a gente entender os impactos não só na vida marinha, mas também como isso volta para a gente a partir do consumo.
9: É, nós vamos falar bastante sobre essa classificação e entender como são feitos os estudos do tipo a seguir. Também teve outra pesquisa interessante aqui no Rio envolvendo tubarões e esses contaminantes emergentes. No caso, os biólogos da UFRJ encontraram sertralina no cérebro de tubarões em diferentes regiões, incluindo Copacabana, Barra da Tijuca e também na cidade de Maricá.
8: Vamos entender melhor, então, como são feitos esses estudos em tubarões e também se é uma coisa comum encontrar substâncias tóxicas em espécies marinhas. Primeiramente, com o Valdinei Melo, que é professor associado e pró-cientista da Universidade do Estado do Rio de Janeiro, a nossa UERJ. Bem-vindo, Ney. Um prazer ter você de novo aqui no New York.
10: Olá, pessoal. Eu que agradeço o convite. Vamos lá.
8: Professor, o estudo da Fiocruz que a gente trouxe aqui, né, chama atenção por ser um tipo de contaminação um pouco inimaginável, né, que é algo até chamado de contaminação emergente, né? A gente estava trocando aqui em off e também pode envolver substâncias ilegais. Queria que você comentasse quão comum é esse tipo de caso em estudos marinhos e se existem outros exemplos de destaque aí pra gente trazer.
10: Esses contaminantes emergentes, eles podem ser algumas coisas diferentes. Pode ser uma substância natural, pode ser sintética, mas é sempre alguma coisa que a gente não estava acostumado antes a monitorar ou não estava regulamentado rotineiramente. Então, na verdade, essas substâncias, elas já estão ali no ambiente marinho, na verdade, no ambiente aquático. Você pode encontrar isso aí em rios também. Já está há muito tempo, porque você tem sistemas de esgoto que são clandestinos, você tem sistemas que não são tratados, e às vezes até o sistema é tratado, mas você nunca parou para dar uma olhada ali se tinha alguma coisa que não era para estar ali, né? Algum medicamento, por exemplo, né? Tem gente que pega medicamento quando vence, né? Passa a validade e simplesmente joga ali, ou no vaso, ou na pia, e aquilo ali vai para algum lugar. E frequentemente vai para um lugar onde você tem animal passando, né? Então, é uma novidade, vamos dizer assim, para algumas substâncias, é uma novidade para a academia, né? Para quem pesquisa aquilo ali, está encontrando finalmente provas de que aquilo ali sempre esteve ali, né? Mas não é uma novidade para o ambiente, porque a gente joga, tudo que a gente joga e vai embora pela água, vai parar em algum lugar. E se esse lugar tiver vida, ou marinha, ou de água doce, vai absorver. E aí a questão é o quanto que absorve, quais os impactos que aquilo ali pode dar, tanto para o ambiente, como para aquela espécie, ou para outras espécies, ou até para
8: a
10: gente.
8: Ah, mas é algo completamente ligado à ação antrópica, né? Mesmo sendo algumas substâncias naturais, tá correto essa afirmação?
10: Totalmente. Isso aí é ação antrópica mesmo. A gente tem substâncias já produzidas por animais que estão ali já no ambiente marinho, mas o que a gente está fazendo é aumentar para caramba essa descarga de substâncias, né? Principalmente aquelas que são sintéticas. A gente joga coisas fora.
9: Professor Ney, olhando um pouquinho ainda para o estudo da Fiocruz, o objetivo inicial dele era analisar a saúde ambiental da região com a coleta realizada na altura do Recreio dos Bandeirantes, certo? Como é que esses estudos eles são realizados? Explica um pouquinho pra gente o processo, desde a coleta dos animais até a análise dessas substâncias presentes no sangue.
10: Então, no caso desse estudo aí, foi importante usar uma espécie que ela é fiel, digamos assim, fiel ao ambiente costeiro que ela está habitando. Ela não vai fazer nenhum tipo de migração. Nesse caso desse estudo aí, foi feito com cação-frango. É uma espécie que tem o nome de Rhizoprionodon lalande. É um tubarão muito comum na nossa costa. Você vai, por exemplo, aí na colônia de pesca, sei lá, de Copacabana, frequentemente você encontra algum ali que foi pescado e está sendo vendido, né? E como essa espécie, ela frequenta bem o nosso litoral e na região que ela tiver ali, então ela não vai, por exemplo, sair daqui e vai, sei lá, para as Bahamas ou vai para o Rio Grande do Sul. Ela vai ficar ali naquela área. Então a gente parte do princípio de que tudo aquilo que ela consumiu é daquela área. Ela não trouxe nada externo. Então esse é o primeiro ponto importante dessas pesquisas, para a gente monitorar o que está acontecendo naquele foco ali. No caso desse estudo, a gente tem aí o canal de Cernambetiba, né? Que você tem um esgoto que está chegando ali e está desaguando, por exemplo, na Praia da Macumba, que está trazendo um monte de substâncias de áreas que foram urbanizadas de uma forma bem errada, sem planejamento, né? E aí o que acontece? Você pega, escolhe uma espécie que você vai tentar extrair aquela substância. Algumas substâncias, elas são... Algumas não, todas são metabolizadas. O que, que é isso? O animal, ele consome, por exemplo, sei lá, um paracetamol que você jogou fora. Se aquele paracetamol chegar bruto num organismo, por exemplo, desse tubarão, ele vai ter que metabolizar, então aquela substância vai ser fragmentada em várias outras e vai ser ressignificada. Então, o que a gente faz na pesquisa é usar marcadores para procurar se tem alguma coisa que já foi fragmentada ou se aquela substância está ainda íntegra no organismo. Se estiver íntegra, tem um tempo para aquele metabolismo. E também foi pego um animal que, nesse estudo, pode ser comparado se você encontrava substâncias que estão mais metabolizadas, por exemplo, em machos ou em fêmeas. Inclusive, esse estudo tinha até fêmeas grávidas. Então, foi interessante do ponto de vista de entender como é que substâncias estão sendo ingeridas por aquele tubarão, como é que elas estão sendo fragmentadas, como é que elas estão gerando os metabólitos. Então foi isso que esse estudo foi atrás.
1: Ah, interessante. E essa questão do tempo, professor, de contaminação, isso pode ter muito a ver com a região onde foi encontrada certa substância, analisando ali os animais dessa área?
10: Pode ter a ver. Pode ter a ver com quanto daquela substância que está sendo jogada ali naquela região, se o esgoto está sendo tratado. Porque assim, existem substâncias, existem alguns medicamentos, por exemplo, que mesmo o tratamento de águas, ele pode não pegar completamente, ou seja, ele pode não fazer um tratamento ideal e aquilo ali acabar indo para o ambiente. A gente está vendo até exemplos aí, né, de microplásticos, que, ó, nossa, agora que estamos descobrindo microplástico em organismos marinhos e organismos de água doce, ai, aquilo está indo para o ser humano. Mas pensa que o microplástico não apareceu ontem, né? Assim como essas substâncias, medicamentos e até drogas ilícitas são jogadas, né, pela água, isso não apareceu ontem. A questão é que a gente está conseguindo monitorar isso agora. Né? Por isso que se chama a substância emergente, né? O poluente que é emergente, o contaminante emergente. Né? Mas isso aí já existe já há bastante tempo.
9: Mas ainda falando do tempo que o Yuri perguntou, eu queria ainda tentar entender uma questão, porque a gente está falando aí de substâncias químicas e também de outras situações tóxicas, enfim, poluentes em geral. O oceano, se por exemplo vai pro oceano, você falou um pouquinho de saneamento, não consegue diluir, entre aspas, esses poluentes, ou eles vão se acumulando ao longo de muito tempo?
10: Pode se acumular, aí depende de para onde que isso vai. Se você, por exemplo, tem um determinado poluente que vai parar num organismo que é filtrador, ou seja, o que é um organismo filtrador? Por exemplo, a gente tem os mexilhões da nossa costa, o organismo ele tá ali parado, não vai sair dali, então tudo que cair para ele, ele vai ter que ingerir. Então, se ficar vivo, vai ter que ingerir e metabolizar, vai ter que se livrar daquelas toxinas. E aí a gente consegue entender qual é o tempo que aquele mexilhão vai levar para metabolizar. Mas só que esse tempo de metabolismo, ele é diferente para cada animal. E não só para cada espécie, às vezes dentro da mesma espécie. O caso desse estudo aí mostrou, por exemplo, que a quantidade de metabólitos que estava nas fêmeas grávidas era diferente em qualidade e quantidade dos machos. Então a gente está começando a entender agora quanto tempo que o ambiente, ou seja, os animais que estão ali, levam para metabolizar cada coisa. Temos que lembrar que tem várias coisas que a gente joga fora. Cafeína, drogas ilícitas, substâncias que são para dor, por exemplo. Então cada coisa vai ter uma velocidade diferente.
1: E aí uma dúvida que a gente fica também, né? Essa contaminação, ela pode ter acontecido especificamente ali na região. O estudo foi feito coletando animais ali na região do Recreio, né? Queria entender se essa contaminação, ela é localizada, esse estudo, por exemplo, ele identifica que é algo localizado ou pode ser algo que se estende pelo litoral, né? Uma análise dessa acaba valendo para uma extensão maior de litoral. Explica pra gente como que funciona essa, é mais a questão de extensão mesmo, os estudos de saúde ambiental, como eles funcionam nesse sentido.
10: Então, nesse caso, eles focaram num cação que vai ficar ali naquela costa, ele não vai para outro lugar. Então, a informação que a gente tem a partir desse estudo é que é uma informação local. Aquele bicho, aquele animal que está ali, ele está absorvendo substâncias que estão ali. Ele não está levando para outro lugar, ou não está trazendo de fora. Para a gente ter uma abrangência maior, por exemplo, para onde que aquela água está indo, se tem alguma corrente que está levando essas substâncias, por exemplo, daqui para um outro sistema, aí a gente tem que procurar outros animais e detectar se aquilo ali está se espalhando. Provavelmente está, né? Porque a gente tem todo um sistema de dinâmica de corrente, por exemplo.
9: Vamos continuar na mesma linha ainda, para a gente entender a maneira que, pô, vamos pegar o exemplo do tubarão, né? Como é que acontece a contaminação de fato? Você falou, Ney, sobre, já deu esse exemplo aí do material que ele tá orgânico despejado no esgoto ali, mas é basicamente, no grande volume de contaminação desses animais, é pelo esgoto ou tá presente na água? Você mencionou aí alguns medicamentos, tanto os lícitos quanto os ilícitos, isso pode chegar de que forma mais acentuada para esses animais?
10: Bom, principalmente pela distribuição de esgoto, essas substâncias, então você tem, sei lá, imagina que você faz um cafezinho de manhã e aquele restinho de pó de café vai embora pelo ralo, né? Aquilo ali vai para algum lugar. Então, se você tem um sistema que está levando para onde aquele animal ali está se alimentando, ele vai absorver. O que não sabemos, o quanto que absorve, quanto tempo que leva para dissolver aquilo ali, se todos os animais, toda aquela fauna, até a flora também, né? A gente tem algas que vão absorver aquilo ali também. Enfim. Quanto é o tempo de absorção metabólica, de quebra daquela substância, leva cada espécie em cada... A gente não sabe. Esse estudo mesmo aí dos tubarões, desses cações frango, né, que chamam, Rhizopyrinodon lalande, no final mesmo eles colocam, olha, é preciso a gente ter mais estudos. Isso está surgindo agora, há pouco tempo, né? A gente pode nem falar exatamente de última década, porque é algo bem recente. Então, sim, eles sempre vão consumir aquela área. Então, se está desaguando esgoto, vai condenar também. Não vem por barco, não vem por lixo propriamente. Aquilo ali, a principal fonte é água mesmo, água maltratada, esgoto ilegal que está sendo jogado ali. Ah, e também uma coisa importante, né? A urbanização que causa isso. Se você urbaniza errado, se você não faz um paralelo entre construção de casas e fazer um sistema de saneamento básico adequado, tratamento de água, uma coisa leva a outra. Aquilo ali vai desembocar e alguém vai pagar a conta. E no caso aí vão ser esses animais que estão rodando ali. Fora que assim, também temos que pensar uma coisa, né? Os impactos que aquilo ali causa até no comportamento animal, né? Porque esses bichos estão consumindo substâncias que algumas são até entorpecentes, né? Então isso pode causar aí algumas questões até comportamentais e de desenvolvimento do bicho.
1: Não, com certeza, a gente fica muito na dúvida com isso, vamos falar sobre isso daqui a pouquinho. E até com relação aos animais, as fêmeas grávidas, né, que você citou, que foram analisadas também. Eu queria mais ou menos nessa linha entender como que essa contaminação ela pode passar adiante, né? Você falou, aqueles animais eles vão consumir o que está ali naquela região, mas, por exemplo, um dos animais, acho que foram 13 no total, né, analisados, um dos animais não apresentou contaminação. Isso já é um fato curioso, mas eu queria entender como que essa contaminação pode passar adiante de animal para animal. Por exemplo, essas fêmeas grávidas, eu imagino que pequenos tubarões que vão sair dali já estejam contaminados porque, né, tá ali dentro do desenvolvimento. Mas, por exemplo, passar para outras espécies, existe essa possibilidade? Ou, por exemplo, esses tubarões se alimentarem de alguma espécie que esteja infectada, como que isso pode circular e até se estender para além da área?
10: Sim, se tá na cadeia alimentar, se consumiu alguma coisa que tá dentro dele ainda, né, não foi totalmente metabolizado, é um processo chamado magnificação trófica. O que é isso? Um animal vai consumindo o outro na cadeia alimentar até o momento que você bioacumula, né? O cara que tá lá mais no topo e comeu mais bichos infectados é o que vai ter mais daquela substância ali. Agora, é importante ainda para a ciência entender se aquele animal que é topo de cadeia, por exemplo, imaginar, sei lá, um polvo que se alimentou de um tubarão daquele, né? Alguns polvos conseguem caçar esse tubarãozinho, chega no máximo um metro. Imagina um polvo que se alimentou daquele tubarão ali contaminado por um, sei lá, por um entorpecente qualquer. Quanto mais daquele bicho ele comer, mais ele vai acumular. Agora, quanto tempo ele leva para se livrar daquela substância ali, não sabemos. Esses estudos é que estão faltando. Mas é sempre através de consumo. Um vai consumir o outro. Até chegar na gente, né? Então, você tá ali naquele animal, você vai lá na peixaria e compra aquele animal que tá contaminado, isso vai para dentro de você. Em maior ou menor quantidade, causando um impacto ou não no nosso corpo. Não necessariamente aquilo vai impactar, tá? Mas é isso, é consumo.
9: E no caso, esses predadores de topo, a gente tá falando de tubarão, mas pensando, por exemplo, também nas raias, né? Eles costumam apresentar maior nível de contaminação.
10: Sim, porque vão comer mais, né? Quanto maior é o animal, quanto mais ele come aquela presa ali, mais ele vai acumular. Pode ter esse tubarão aí, por exemplo, ele não se alimenta só de outros peixes, né? Ele vai se alimentar, por exemplo, ele pode ser oportunista e ter algum molusco ali passando e ele resolver comer. Pode ter certeza que quanto menor o animal, vai ter mais quantidade daquilo ali, mais ele vai bioacumular nele mesmo. Ou seja, não necessariamente esse tubarão foi lá e comeu, sei lá, um comprimido de algum remédio que estava lá no esgoto e foi embora. Não necessariamente. Às vezes aquilo ali foi dissolvido já num outro animal que ele mesmo predou. E aí, como vocês falaram, imagina para a fêmea, né? A fêmea vai desenvolver o filhote com aquelas substâncias ali. E aquilo pode causar, sim, uma diferença no desenvolvimento. Às vezes até tornar o filhote inviável, nascer com algum defeito. Isso pode acontecer. Não temos certeza ainda. Ainda falta estudos pra gente entender se aquilo ali vai acontecer mesmo. Mas é bem provável, tá?
1: Pois é. Até sobre isso, a gente queria entender quais os riscos dessa contaminação pros animais em si. Se isso pode afetar o ecossistema marinho como um todo, né? Como envolve, né? A cadeia alimentar pode simplesmente redistribuir essa contaminação. A gente fica se perguntando, assim, como que isso afeta o animal em si? Pode ter alteração comportamental? Tem alteração metabólica? Como é que isso funciona?
10: Pode. Tem alguns estudos que já mostram para animais marinhos, no geral, tá? Diversos animais, que a poluição por essas substâncias, por essas drogas, sejam lícitas ou ilícitas, pode alterar, sim, o comportamento da biota, né? Daquela fauna ali. Pode afetar o balanço do ecossistema. Pode afetar, inclusive, a biodiversidade. Mas a gente ainda tem uma falta de estudos que possam levar a gente a tomar certas conclusões sobre isso, tá? O próprio estudo dessa colega aí, pesquisadora, e outros mais que ela, inclusive, fez já anteriores, deixam isso bem claro. A literatura ainda não é clara sobre todos os efeitos que essas drogas podem ocasionar no ambiente marinho, mas a gente já sabe que pode existir questões comportamentais nessa biota. Fora a biomagnificação, né? Você vai ficar acumulando ali eternamente aquelas substâncias e a gente come peixe, né? Então aquilo ali, não só peixe, a gente come crustáceos, a gente come mexilhões, então aquilo ali em algum momento vai vir bioacumulado para nossa mesa, né? Então o impacto é bem grande e a gente precisa mesmo de mais estudos para entender o que está acontecendo.
9: E, o Yuri provavelmente está querendo já focar agora nessa questão da relação para nós humanos nesse reflexo, mas eu ainda queria entender essa relação um pouquinho mais comportamental. Nós estamos falando de tubarão, a gente está falando de predador, né? Essa poluição e essas substâncias químicas, elas também podem alterar, por exemplo, no seguinte sentido, a relação entre ser predador e ser presa pela contaminação que ele tem no organismo?
10: Vamos lá. Se a gente está falando de, por exemplo, será que isso pode aumentar o número de ataques de tubarões? Porque a gente é presa quando está dentro da água, isso, né? Botou o pé dentro da água, você é parte da cadeia alimentar. Inevitável, tomara que você não seja, mas você é parte daquele sistema ali. Não, a gente não tem nenhuma conclusão, não existe nenhum estudo que mostre vai aumentar os ataques porque a gente tem dejetos ali caindo. Existem muitos outros fatores muito mais contundentes, muito mais, né, com provas que levam ao aumento de ataque, os ataques não provocados, né, do que a gente pensar que são remédios que estão sendo jogados lá. A questão de você ter drogas lícitas, ilícitas, sendo jogadas assim no esgoto e a gente ter animais comendo, como por exemplo os tubarões, tem questões no comportamento, mas está muito mais relacionado ao desenvolvimento dessas espécies, tá? Por enquanto, o que a gente tem na literatura acadêmica é isso, muito mais desenvolvimento. Tanto que assim, a gente fala do tubarão que foi lá, comeu entorpecente lá qualquer no esgoto, mas a gente já tem em laboratório estudos feitos com, por exemplo, um peixe chamado peixe zebra, que é um modelo biológico muito usado no mundo todo, em que você tenta entender o que aquelas drogas estão fazendo naquele organismo. Até mesmo a cafeína, por exemplo, né? Mas, não, a gente não tem nada que possa relacionar com agressividade, com ataque, com o animal, ele agora, esse tubarão vai comer mais vorazmente uma determinada espécie, não. A gente não tem nada, não tem nenhum... Nada.
1: Professor, e aí esse estudo ele aconteceu ali, era do Recreio de Bandeirante, mas já existem outros estudos pelo litoral do Rio relacionado a essa contaminação de emergente, né? Já existem outros estudos que você possa trazer de exemplo aí, pensando também em Baía de Guanabara, né? Que é uma região mais fechada, talvez seja até mais fácil de identificar, né?
10: Tem, principalmente de grupos de pesquisa, como o da colega da Fiocruz, que inclusive ela tem alguns trabalhos em colaboração, por exemplo, com pesquisadores da UFRJ, né, de outras instituições, a gente tem algum monitoramento, sim. Conforme essas espécies vão sendo coletadas e há o interesse de algum grupo de pesquisa trabalhar com toxicologia, com magnificação trófica, ou seja, né, o acúmulo daquelas substâncias dentro do ambiente, a gente tem alguns outros estudos, sim, sendo feitos. No caso de a gente pensar, assim, em tubarões e raias, aí principalmente os grandes grupos hoje que a gente tem. A UERJ já teve um bom grupo de estudos disso, mas hoje a gente tem mais, eu acredito que no Rio, na UFRJ, a gente tem algumas coisas também na Unirio, ainda é muito incipiente, mas temos sim algumas instituições fazendo o monitoramento de substâncias, sim.
1: A gente já fez um episódio aqui no Em Órbita falando sobre balneabilidade nas águas do Rio, né? E aí foi interessante porque a gente conversou com o estudo responsável e entendeu melhor como se fazia essa pesquisa. Esses estudos de saúde ambiental, eles também passam pela identificação desses, eles também estariam relacionados assim à balneabilidade? Minha dúvida é a seguinte, né? A Praia do Recreio, por exemplo, se descobriu isso. Isso não entra em análise pensando em balneabilidade para seres humanos, mas existe risco de contaminação para banhistas, por exemplo?
10: Não, assim, essas substâncias estão lá e só se o cara resolver beber muita água do mar e aí ele tomou, vai ter um problema, né? Mas fora isso, não é algo assim que nos afete dessa forma diretamente. Mesmo assim, o consumo da carne de tubarão, né, pensa que esse tubarão está sendo pescado, está indo para as nossas zonas de pesca, né? Vai para Copacabana, você compra, tá, um cação, né, compra uma raia, por exemplo, outros animais também. Tem sempre que lembrar que esse exemplo do tubarão é um estudo que saiu desse grupo de pesquisa, em parceria e tal, que é bem interessante, porque, na verdade, esse estudo ele afirma que foi o primeiro a encontrar não os metabólitos, ou seja, não os resquícios da quebra de um entorpecente que é a cocaína, mas eles encontraram a própria cocaína ali, digamos assim, né? A coisa antes de virar outro metabólito. E aí é isso que é interessante, né? Poxa, então a gente está conseguindo encontrar outras provas que aquela substância está ali. Mas daí isso ter algum impacto direto na gente, no nosso consumo, só se a gente consumisse muita água do mar, consumisse muito, então não é bem assim a coisa, não. É um estudo preliminar, claro que é importante, seria ótimo ter a gente ter sempre essa... a gente procurar todos os tipos de substâncias quando está analisando balneabilidade, mas a balneabilidade não é exatamente voltada a isso. A balneabilidade é uma coisa e a gente entender se aquela água é potável para o consumo é outra. Então é isso.
8: Não, tá certo. Isso seria algo basicamente pelo consumo, né? E aí queria entrar na questão do consumo de tubarões. Você falou da pesca de tubarões, isso acontece. Se os tubarões estão infectados, provavelmente outras espécies também, né? E aí isso pode afetar...
10: Com certeza estão. Aquela substância não vai escolher o tubarão para entrar. A grande questão é que, assim, a gente tem espécies que têm um metabolismo totalmente diferente. Nesse estudo aí, por exemplo, a gente tem uma possibilidade de que o metabolismo de uma fêmea grávida dessa espécie seja um pouco diferente do macho. Mas isso aí talvez tenha a ver exatamente com a gravidez daquele animal, né? E aí, por que é uma possibilidade? Porque a gente tem poucos indivíduos que foram coletados. A gente precisa coletar mais, entender mais aquilo. Não só aqui, em outros lugares. Se qualquer espécie marinha funciona assim. Mas a gente sabe que cada um tem um metabolismo diferente. Vamos fazer uma comparação, uma analogia assim, bem rasa, só para entender. Cada um acaba tendo uma forma diferente de metabolizar álcool, por exemplo, né? Ou até um antibiótico, às vezes. Então, a mesma coisa para esses animais que estão na água. Então, será que tem algum que metaboliza melhor, metaboliza mais rápido? Se tiver, talvez a alta quantidade desse animal poderia ajudar a fazer uma limpa daquele ecossistema? Normalmente isso está associado a animais filtradores, né? Os animais filtradores como esponjas, mexilhões, bichos que estão ali fixos, em geral a gente associa com, bom, ajuda a limpar a água, né? Ajuda a tirar aquilo ali, mas fica algum resíduo no bicho, né? Esse é o preço que se paga, né?
9: Na verdade, a análise, mais resumidamente assim, que você fez agora, Ney, quando nós estudamos o nosso organismo, né? Você tem que pensar, a gente escuta muito isso do médico, né? Quando vai fazer uma dosagem medicamentosa, você tem que pensar na gordura corporal, o remédio vai fazer um efeito completamente diferente pra mim do que pro Yuri, né? Homem, mulher, é nesse sentido?
10: É nesse sentido, cada animal vai ter o seu metabolismo e também depende do tamanho dele. Quanto maior o animal, mais ele vai comer daquela presa ali. Se ele comer muitos animais contaminados, o fígado dele é que vai ter que trabalhar aquele negócio. Então, o que a gente precisa? Estudos metabólicos, estudos moleculares pra entender como é que tá funcionando o fígado, o rins daquele animal e por aí vai, né?
8: Pois é, Ney, recentemente eu cheguei a falar sobre isso na coluna que a gente tem aqui na Rádio Sputnik, né, no Giro Tecnológico. A gente falou sobre um outro estudo envolvendo o litoral fluminense, falando sobre contaminação de mercúrio. É quase o dobro do permitido em peixes, né, peixe bonito pintado. E esse caso foi muito curioso, porque também se trata de um contaminante emergente, né, dá pra gente botar dessa forma.
10: Pois é, a gente tem um monte de contaminante, um montão. O que isso tá causando pra gente ou pro ecossistema, é aí que tá a questão. Por isso a gente precisa desses estudos. Se você pensar que essas substâncias estão há muito tempo na natureza, e aí a gente começa a ter estudos que estão agora, por exemplo, esse estudo aí, se eu não me engano, é de 2024 ou 2025, dessa colega aí da Fiocruz. É algo recente, né? E quando você olha um negócio desse e fala, olha, é a primeira vez que a gente acha tal substância aqui, é meio assustador. Como assim a primeira vez se aquilo já tá há muito tempo? No caso do mercúrio, a gente tem vários estudos, né, em populações ribeirinhas, por exemplo, na quantidade de mercúrio que tem ali, quando você tem garimpo, né, aquele mercúrio que é usado para garimpo do ouro, aquilo ali vai embora na água. Então são coisas antigas que a gente está notando agora. E, poxa, será que aquilo ali já está há muito tempo na gente? E provavelmente está causando alguns impactos já há algumas gerações no nosso metabolismo mesmo, sabe? Mercúrio é só uma dessas questões, a cafeína é só uma delas. E a gente não tem só estudos aqui, não. Você vai, sabe, por exemplo, para as Bahamas. Essa colega aí mesmo, eu já vi um trabalho dela com animais que foram coletados nas Bahamas. E aí encontrando um monte de coisa ali misturado em outros tubarões, inclusive galha preta, tubarão tigre, tubarão limão, tubarão lixa. Essa galera toda aí contaminada. E com certeza também, quando você chega num lugar, às vezes você encontra não só aquela substância, sei lá, um medicamento, mas você vai às vezes encontra também mercúrio. Né? Quem procura acha, você vai achar nesses animais.
9: Então, mas a gente pode falar propriamente de chumbo também, se nós formos analisar outros ecossistemas marinhos ali? Te pergunto isso porque tem um termo, me corrija se eu estiver errada, não se chama de bioacumulação de metais pesados em animais? E me veio falando, agora você falando isso, me veio a situação, por exemplo, do desastre do Rio Doce. Quando a gente olha para trás ali, rompimentos de barragem, como aconteceu naquela barragem do Fundão, né? A gente sabe que teve um impacto grande no ecossistema marinho. Aí você falou da população ribeirinha, que é uma grande preocupação. Esses rejeitos de mineração, mais especificamente esse de ferro, né? Isso altera muito a biodiversidade costeira? Isso gera efeito prolongado?
10: Sim, pode gerar um efeito prolongado. Inclusive, tem alguns estudos bem curiosos mostrando que algumas substâncias podem causar efeitos genéticos na fauna. O que, que são esses efeitos genéticos? É, por exemplo, você pode ter algumas questões da replicação do DNA quando um embrião está sendo formado, em que a programação dessa replicação não está saindo correta. Ou você tem uma molécula que é mais fragmentada, enfim, problemas que você pode ter no desenvolvimento daquele animal, e aí altera. Você pode ter, por exemplo, menos indivíduos nascendo, você pode ter infertilidade de fêmeas ou de machos de determinadas espécies, ou algumas espécies nem seriam afetadas, tá? Isso também pode acontecer. Mas normalmente você afeta sim. Não pouco tempo, pouquíssimos anos atrás, a gente teve, por exemplo, uma questão aí de um navio, né, que foi devolvido, se eu não me engano, era turco, e aquele troço deu um problema de poluição de amianto. O negócio ia ser deixado lá perto de Fernando de Noronha, tinha uma questão assim. É, mas a questão é que a gente não precisa nem ir muito longe para chumbo, para mercúrio, né? A gente tem uns fabricantes de amianto que estão agora, nesse momento, naufragados em diversos pontos no mar e que estão liberando aquele troço. É, e amianto gera um monte de coisa, né? E aquilo ali está sendo consumido por peixes que são predadores topo. Adivinha para onde que esses peixes estão indo? Para nossa mesa. A gente está consumindo isso, tá?
11: Mas e da mesma forma que as outras substâncias químicas, tanto as lícitas quanto as ilícitas, os materiais pesados, tem espécies que costumam acumular mais? Por exemplo, também seriam predadores como o tubarão?
10: Tem. A gente tem também, por exemplo, cetáceo, né? Golfinhos se alimentam de peixes. Inclusive, às vezes, podem pegar algum pedacinho ali de carne de tubarão quando, né, rola uma oportunidade. Tem que lembrar que golfinho mata tubarão branco, né? São caçadores de tubarão branco. A orca é uma grande caçadora, uma grande caçadora de tubarão branco. Então você tem esses grandes animais que precisam de muita carne, precisam comer pra caramba. E aí, se eles encontram uma alta quantidade, né, uma grande biomassa de animais que são presas e estão com um acúmulo dessas substâncias, eles vão acumular aquilo tudo também. É, e aí, um vai levando para o outro. Né? Nesse jogo de teia alimentar, um acaba levando para o outro e não é uma substância só. Né? É um combo de substâncias. Aí, dependendo de onde esse animal está habitando, estou no litoral do Rio de Janeiro, estou ali perto, sonado ali na Praia da Macumba. Ah, não, sou um bicho migratório que vou para o Rio Grande do Sul. Dependendo do que está acontecendo ali, uma coisa vai sendo levada para outra. Né? Migra junto com esse combo de substâncias. E aí é um problema, porque às vezes a gente tem assim, se fosse um animal migratório, né? Não é o caso desse caçador que fizeram um estudo, mas se você pega, por exemplo, um tubarão tigre que se alimenta ali, né? É contaminado por esses entorpecentes, por cafeína, por um monte de coisa. É, se ele migra e vai, por exemplo, ele vai para o Rio Grande do Sul, se ele for consumido lá no Rio Grande do Sul, ele vai passar aquelas substâncias para onde não é nem fonte, né? Ué, mas aqui a gente tem um esgoto tratado, não tem nada disso. Sim, mas você está vindo com um animal de fora, está sendo predado e está distribuindo ali para a sua teia alimentar local. Então, o efeito cascata vai sendo distribuído por aí.
8: Ney, até para entender aqui, né, a gente falando desses contaminantes emergentes, e aí muitas coisas acabam influenciando, né, não só águas marítimas, como você falou, né, dá pra gente pensar também em agrotóxicos, por exemplo, em lagoas, rios, e enfim, muitas vezes isso acaba desaguando no mar. A Dani até comentou, né, essa parte, por exemplo, a contaminação de mercúrio lá em Cabo Frio, eu cheguei até a questionar se teria alguma relação com essa quebra das barragens, né, com as tragédias, porque o litoral ali do Espírito Santo, por exemplo, sofreu bastante, né? Quando essas águas chegaram na costa. E, enfim, acaba que isso tudo vai circulando e a questão da bioacumulação pesa muito. Queria entender quais seriam as medidas, pensando nisso, pra gente evitar que isso aconteça ou se tem alguma medida para diminuir, por exemplo, esse impacto. Acho que é uma coisa muito, uma magnitude muito grande, né? Queria saber se tem soluções.
10: Uma é você cuidar do saneamento básico das cidades, né? Aqui no Rio de Janeiro a gente tem um problema seríssimo de que a cidade cresce e o saneamento básico nem sempre acompanha. Você tem esgotos que são clandestinos, você tem jogar dejetos farmacêuticos no lugar errado, você tem uma falta de ensinamento para as pessoas. Pô, eu tenho, sei lá, uma cartela do meu avô que faleceu e aí tá cheio de remédio. O que eu faço com essa cartela? Frequentemente as pessoas pegam e jogam no lixo. Então não é assim, você tem que fazer campanhas, explicar para a população, ensinar, colocar aquilo ali em escolas, tratar o esgoto, destinar aquilo ali para o lugar certo. Não ficar jogando tudo em aterro, não ficar jogando tudo na água, simplesmente deixa rolar. Apertou a descarga, tá tudo certo. Não vai acontecer. Se eu não tô vendo, os olhos não veem, o coração não sente. Não é assim que funciona. Aquilo ali volta pra gente inevitavelmente.
11: Não, e propriamente os medicamentos, né? Você falou isso, tão importante fazer, só quero fazer esse parêntese aí dessa educação que precisa. Medicamentos em si, e eu tô falando dos lícitos, tá? Não tô nem falando dos ilícitos. Os lícitos, inclusive, já é de anos que as próprias redes de farmácias, elas têm o local próprio pra você colocar colocar. Tanto os medicamentos vencidos, se você não usa mais, né, que estão descontinuados, como propriamente as embalagens, porque a gente vê muita embalagem. Mas a substância é muito mais agravante, você já tem como deixar isso na própria rede farmacêutica, né?
10: Exatamente, isso aí são, você tem que fazer campanhas, você tem que ensinar a população a fazer isso, né? Não sair jogando para qualquer lugar. É, e também você tem que ter a coleta correta, né? Já aconteceu comigo de levar comprimido e ser recusado em farmácia, né? Isso dificulta bastante a população. É, eu, pelo menos, tinha informação de onde levar e tive que procurar uma terceira farmácia. Na terceira eu consegui jogar fora, que era até remédio de pet, que isso é uma outra coisa que é bastante consumida por aqui, né? É, você vai lá, cuida do seu animal e aí o remédio que sobra você não vai dar para outro animal, você joga aquilo ali fora. É, seja manipulado, seja o que for. Então tem que ter uma questão cultural de educação para a população e também é que isso chegue nos lugares em que você às vezes não tem saneamento básico, ou seja, você tem que ir lá e fazer essa campanha de coleta, tá? Não adianta também esperar que aquele cara que está lá, sei lá, uma favela muito com saneamento básico praticamente nenhum. Ah, não, claro, eu vou até você, farmácia que está lá embaixo no asfalto, vou levar as coisas para você jogar fora. Então, por que você não sobe também? Por que você não tenta distribuir aquilo ali melhor, né? Agora, além disso, é regulamentar melhor esses descartes, isso não é tão bem regulamentado, e você realmente privilegiar esses ambientes urbanos que estão crescendo e levar o saneamento. É uma coisa, então, cultural e estrutural, né?
11: E ainda no estrutural, né, a gente está falando de descarte aqui, mas gostaria de entender também se o Brasil tem

0: usar esses reagentes que são marcadores para encontrar aquela substância, ver a quantidade que está. Isso é caro, isso gasta dinheiro. Né? A indústria farmacêutica ela está preocupada em fazer o medicamento, fazer estudos sobre o uso e tal, beleza. Mas aquilo ali, ir para o ambiente, aí já é uma outra galera que vai ter que estudar aquilo ali. Então, é aumentar investimento para que esses grupos consigam monitorar melhor o litoral. Para onde estão indo aquelas substâncias? Está sendo metabolizado ou não está? Isso é pesquisa de base. Né? Então, não é só pelo lado do remédio ser coletado e não ir para água, digamos assim, né? Ou não só o remédio, né? Cafeína e tal. Mas é você botar dinheiro também de pesquisa, né?
1: É interessante. Até por conta de responsabilização também, né? Mas acho um pouco mais difícil de identificar. E esse problema de financiamento também é uma coisa que a gente volta e meia esbarra aqui para fazer no Inórbita, né? A gente sempre escuta isso, que realmente falta dinheiro para fazer certas pesquisas, apesar de ter um investimento, né, em ciência um pouco maior, mas ainda assim suficiente, né, nas universidades brasileiras, principalmente. E entram muitas coisas de pesquisas de fora. Queria até perguntar isso, assim, esse tipo de pesquisa de acompanhamento, ele acontece com mais frequência em outros lugares do mundo, por exemplo, no litoral de países aí do Norte Global, por exemplo, isso é mais comum?
0: Sim, acontece. Você tem em ilhas, por exemplo, eu estava lendo outro dia um estudo que estavam fazendo nas Bahamas, sobre substâncias que estão por ali e tinham tubarões que estavam consumindo aquilo. Você tem em outros lugares, sim, mas aí também é onde você tem um pouco mais de investimento, né? Um pouco mais de grana para botar nisso. É caro você botar um pesquisador dentro de um pesqueiro ou dentro de um lugar por várias semanas para coletar aqueles animais. É caro você manter aqueles animais, leva para a universidade e mantém aquilo ali em condições ideais, dentro, por exemplo, do álcool 70. Álcool 70 é caro, né? Para a gente é um negócio de outro mundo. Lá fora, álcool 70 você compra uma bombona de 50 litros, já, tranquilo. Isso aí não é nada, é troco. Mas para nós que estudamos isso, cada dia é uma batalha conseguir dinheiro e fazer. Tanto que o N da colega aí, né, é um N baixo, né? O que é um N? É um número de animais coletados. Por que foi esse número baixo? Não sei, mas com certeza, se tivesse um pouquinho mais de investimento, talvez esse estudo tivesse em outros lugares, talvez tivesse uma melhor comparação. Então, esse monitoramento, ele requer dinheiro, tá? É isso. Tem a parte do saneamento, de limpar água, tem a parte da educação, mas também precisa a universidade ter dinheiro para isso, né? A gente está aí, por exemplo, na UERJ, que é onde eu me formei, né, tantos anos, me dediquei muito a esses estudos de tubarões, de raias. A gente tinha um super laboratório lá que era uma referência, né? E esse laboratório minguou, né? Sumiu. Teve ninguém que pudesse substituir aquele estudo de tubarões e raias lá. Tem uma super coleção na UERJ, negócio legal para se estudar, e foi pulando, né? Falta de investimento. Cada dia uma batalha para o pesquisador conseguir dinheiro e ter aqueles animais ali. A gente recebia muito risoprenol da Holland, que é esse tubarão aí que a colega estudou. E será que tinha alguma coisa ali para ser monitorado? Não sei, talvez tivesse, a gente não tinha ninguém para pegar. Ah, peraí, vou fazer um estudo aqui paralelo, né? Então passa por muitas, muitas questões isso aí.
1: Professor, uma coisa que a gente queria entender aqui, mais sobre a escolha do tubarão para análise, porque como você falou, né, outros animais também são impactados, né, contaminados por esses contaminantes emergentes, mas por que essa análise com tubarões? Passa pela questão da cadeia alimentar, por exemplo, por serem animais de topo em geral, por mais que esse cação seja pequeno, né? Tem algum motivo específico que envolva isso para a escolha desse grupo ao invés de peixes ou outros animais, mariscos, por exemplo?
0: Bom, tem vários motivos. Tem um que eu gosto muito quando me perguntam isso, que é assim, por que você está estudando isso? É porque eu quero. Porque eu tenho na mão. Porque é o que eu consigo, porque, sei lá, me parece assim, dando uma olhada nos trabalhos dessa colega aí, dessa reportagem, que ela já fez outros trabalhos, inclusive com tubarões, inclusive colaborações internacionais. Então, às vezes, isso leva a gente a pegar uma família, por exemplo, tubarões, ou uma espécie modelo, e ir levando aqueles estudos. Quando a gente vai percebendo que na literatura está faltando estudos sobre aquele assunto daquela espécie, é ali que a gente tem que atacar. Por quê? O Brasil tem uma questão muito importante na academia, que é publish or perish. Ou seja, ou você publica ou você perece. É uma fase de a gente ser uma máquina de publicar. Então, a gente vai publicar, às vezes precisa da quantidade, né? Claro que o trabalho dela tem bastante qualidade, eu tive a oportunidade de ler alguns, mas a gente precisa ficar naquela espécie ali que tá dando história, né? Tá dando artigo, tá dando trabalho. Por que que eu vou sair desse bicho aqui, sei lá, vou pra... Deixa eu ver se tem, sei lá, cafeína concentrada em mexilhão. Pô, eu não mexo com mexilhão, eu não trabalho com isso, não sei a dinâmica, não sei a biologia, eu vou ficar ali na minha espécie que é tradicional, que eu já sei mexer.
1: Ah, entendi. Não, imaginei que pudesse ter alguma coisa a ver por facilidade de contaminação, algo assim relacionado.
0: Principalmente
1: passando pelo
0: não.
1: Que a gente conversou.
0: Não, porque aí seria você fazer até um estudo com o viés, né? Tendencioso, eu vou para esse bicho aqui porque eu sei que eu vou encontrar. Você precisa atacar para criar uma hipótese, porque

0: tem um porquê, tem uma justificativa ali, né? Aí tem uma outra questão também importante, né? Quando a gente consegue grana para fazer esse tipo de estudo, que é super importante, frequentemente a gente tem que ir lá disputar os editais para ter aluno bolsista, ou então os editais CNPq, CAPES, FAPERJ, para ter os dinheiros maiores. O que são os dinheiros maiores? Nem é muita coisa para pesquisa. Você conseguir um edital de 50 mil, 80 mil, 100 mil, às vezes, com muita sorte, 150, 200 mil para financiar o teu estudo. E parece muito dinheiro, mas aquilo ali vai diluindo muito rápido, porque as coisas são caras. Às vezes você tem um reagente que o vidrinho é R$1.000. Então você vai mais assim, pela espécie que você escolhe, se você tem também parceiros para trabalhar. Às vezes você escolheu uma espécie aqui porque um parceiro nos Estados Unidos falou, eu tenho espécie ocorrendo aqui também, vamos fazer um estudo aí em paralelo? Opa, vamos. Você me ajuda aí com grana? Ah, vamos também. Então são muitos fatores que levam a gente a escolher a espécie.
1: Ney, obrigado, viu, pela conversa aqui com a gente. Foi importante pra gente entender como funciona isso, né, esses estudos de saúde ambiental, entender mais sobre esse contaminante emergente e dar atenção que a gente precisa dar a isso, né, passa principalmente por essa atenção com as universidades, com pesquisa científica de base, como você trouxe. Obrigado, viu, pela participação aqui, mais uma vez participando com a gente no Em Órbita, né, Biologia UERJ é sempre muito bem-vindo aqui na sua presença ou na presença também de outros professores.
0: Ah, foi um prazer, obrigado, bom estar aqui de novo.
2: Muito obrigada, Ney, a gente conversou com o Valdinei Melo, que é professor associado e pró-cientista da Universidade do Estado do Rio de Janeiro, a UERJ. Obrigado mais uma vez, bons trabalhos para vocês.
0: Obrigado, pessoal. Um abraço.
1: Abraço.
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1: Seguindo essa linha de contaminantes emergentes encontrados em tubarões, outra pesquisa também encontrou uma substância, digamos, curiosa, né? Aqui nos animais da costa do Rio. Quem conta mais detalhes sobre é a Ludmilla, nossa apresentadora virtual. Fala comigo, Lud.
4: Olá, eu sou a Ludmilla, apresentadora virtual da Sputnik Brasil e voz do quadro Curto Circuito, o seu giro pelo mundo da tecnologia no podcast Em Órbita. Pesquisadores da Universidade Federal do Rio de Janeiro, a UFRJ, identificaram pela primeira vez a presença do antidepressivo sertralina no cérebro de tubarões capturados no litoral fluminense. A descoberta foi feita pelo projeto EcoShark, que monitora a saúde de tubarões no litoral fluminense. Os animais analisados foram capturados nas regiões do Recreio dos Bandeirantes, Barra da Tijuca e Copacabana, entre outras áreas. Segundo os pesquisadores, a sertralina, um dos antidepressivos mais prescritos no Brasil, chega ao ambiente marinho após ser eliminada pelo organismo e lançada nos sistemas de esgoto. Como as estações de tratamento não conseguem remover completamente esses compostos, parte dos resíduos chega no mar e é absorvida pelos animais marinhos. Como são predadores de topo, os tubarões acumulam substâncias presentes ao longo de toda a cadeia alimentar. A detecção da substância no tecido cerebral dos animais levanta novas questões sobre o impacto de poluentes farmacêuticos na vida marinha e sobre a exposição contínua da fauna a resíduos de medicamentos. Essa foi Ludmilla, apresentadora virtual da Sputnik, para o quadro Curto Circuito.
2: Valeu, Lud. Interessante como o nosso consumo em terra pode refletir nos oceanos, né? Nós precisamos pensar para ontem em saídas para evitar que isso aconteça.
1: Com certeza, Dani. Também é importante fazer cada vez mais pesquisas como essas que a gente trouxe aqui, né? A gente já falou bastante da pesquisa feita pela Fiocruz, né? O Ney ajudou a gente a entender melhor como foi feito. Então vamos mergulhar no estudo da UFRJ? Quem traz mais detalhes sobre essa descoberta é a própria Mariana Bata Alonso, professora adjunta do Instituto de Biofísica da UFRJ e criadora do grupo de pesquisa Saúde dos Oceanos e Humana, além do projeto EcoShark, né? Que foi responsável pela descoberta. Bem-vinda, Mariana, aqui é o Em Órbita. Muito obrigado pela sua participação.
5: Oi, bem-vindo. Obrigado pelo convite.
2: Obrigada, Mariana.
1: Mariana, a gente falou aqui nesse episódio, né, sobre contaminantes emergentes, mais especificamente substâncias tóxicas que são encontradas em tubarões, foram encontradas, né, numa análise feita pelo Fiocruz, mas a sua descoberta de sertralina também em espécies de tubarões aqui do Rio chamou atenção. Queria que você explicasse pra gente em que região foi feito o estudo, né, e o que significa essa identificação do antidepressivo nessas espécies.
5: A gente achava, né, primeira maioria da população aqui da cidade do Rio de Janeiro sempre me pergunta, tem tubarão no Rio de Janeiro? Então as pessoas acham que isso já é uma novidade, né, que tem tubarão no Rio de Janeiro. Porém, não, né, os pescadores e quem trabalha no mar sabe que tem muito tubarão no Rio de Janeiro, apesar das populações estarem entrando em declínio, né, por conta da sobrepesca. Mesmo assim, ainda tem bastante tubarão por aí. Então, essas nossas amostras, elas são uma parceria dos pescadores com a gente, com os pesquisadores. Então, o projeto EcoShark teve várias frentes, né, uma delas era a sensibilização dos pescadores para eles saberem quais espécies de tubarão estão ameaçadas de extinção e que eles não podem capturar, né? Porque hoje em dia a lei diz que se você capturar uma espécie ameaçada de extinção, você tem que devolver ela para o mar, ou você pode ser até preso, autuado. Então, uma parte do EcoShark era sensibilizar esses pescadores quais espécies eles não podem capturar. Então, a gente monitorava as comunidades pesqueiras de Copacabana, de Barra da Tijuca, Praia dos Amores, Recreio dos Bandeirantes, ali no posto 12, Grumari, Praia de Grumari, Barra de Guaratiba, que envolve todos os pescadores ali da região de Guaratiba, a Ilha da Marambaia e Maricá. Então, são todas essas, contando, dão 9 comunidades pesqueiras. Então, o nosso estudo recebeu espécimes, né? A gente recebe eles mortos, eles são capturados acidentalmente em rede de pesca, e o pescador traz para a gente a cabeça e as vísceras. Esses pescadores que têm em conjunto com o nosso projeto, eles podem trazer porque é para fins de pesquisa. Então a gente leva lá para o laboratório, o Instituto de Biofísica, e faz a necrópsia. Então quer dizer, a gente coleta material biológico, ou seja, a gente pega os pedacinhos, né, dos órgãos dos tubarões. Então a gente coletou o músculo, que é considerado a carne, né, as brânquias, que são aquele aparelho respiratório, vamos dizer assim, deles, né, como se fosse o pulmão deles, né, que é aqui do lado, aqueles tracinhos que eles têm, as ampolas de Lorenzini, que é um órgão que eles têm como se fosse embaixo do nariz, vamos dizer assim, né, aqueles furinhos que tem na parte de baixo do tubarão, né, tem um gelzinho ali que é para ele perceber o ambiente, a gente coletou também, o cérebro e o fígado. Então, os tubarões são todas essas comunidades pesqueiras. Mas a maioria onde foi detectada a sertralina é Copacabana, Recreio e Barra da Tijuca.
1: E essa identificação de sertralina, assim, o que significa isso pensando nos tubarões? Assim, como isso pode afetar essa população?
5: A gente analisou diversos contaminantes, né? O interessante da sertralina é que ele apareceu só no cérebro. É o que eu te falei, né? A gente analisou o músculo, o fígado, as brânquias, a ampola, não apareceu em nada. A gente vê que realmente, né, como esse medicamento foi feito para atuar no sistema nervoso, né, então realmente a gente encontrou a sertralina em si, que é o mesmo composto que é o do medicamento que a gente toma. Porém, quando o ser humano toma a sertralina, ele metaboliza, ou seja, ele vira outra coisa. Só que esse metabólito a gente só está analisando agora. Então, nesse estudo que a gente já publicou, ele foi encontrada a sertralina em si. Ou seja, a gente toma e nem tudo é metabolizado. Parte da própria sertralina, né, dependendo da dose que a pessoa toma, sai, é excretado, né, sai pelo xixi, vai para o esgoto, vai para o rio, vai para o mar, chegou no tubarão. Então, a sertralina, a gente não tem como saber agora o efeito nos tubarões. Eles são de vida livre, né? É diferente eu pegar um aquário, colocar um peixe e, né, colocar as doses de sertralina e ver o comportamento do peixe. No tubarão não tem como a gente fazer isso. Então a nossa próxima frente de estudo que a gente iniciou é ver a serotonina, porque no ser humano essa é a ação da sertralina, né? Ela diminui os níveis de serotonina ou ela aumenta, depende se ela é tida, né, como um antidepressivo ou um ansiolítico. Ou seja, se a pessoa está com depressão, ela está com baixo nível de serotonina. Então tem que estimular para aumentar. Agora, se ela tiver com ansiedade, é o contrário, ela está com alto nível de serotonina e aí tem que diminuir esse hormônio para a pessoa ficar estável. Então, nos tubarões, a gente ainda não sabe o que pode acontecer. Então, esses próximos, as etapas que a gente está fazendo é ver quanto de serotonina tem naquele tubarão. Porém, a gente não sabe o nível basal, por exemplo, eu não sei qual é o número de que ele esteja normal na biologia dele, para eu saber se aumentou ou diminuiu. Então, tudo isso é estudo de longo prazo, né? Dos efeitos. Então, a gente vai ter que fazer estudo em muitos tubarões para ver o nível basal, pegar os que estão mais contaminados e fazer uma estatística para ver se os mais contaminados, por exemplo, com sertralina, são os que têm menos ou mais serotonina. E aí, assim, a gente conseguiria ver, vamos dizer assim, um efeito fisiológico. Agora, no comportamento, tem que ser ao longo do tempo. Então, tem que ter imagens dos tubarões e aí é mais demorado, ou seja, a gente ainda não tem como saber, mas estamos tentando investigar de todas as formas que são possíveis atualmente na ciência.
2: E Mariana, se fosse estudar, por exemplo, esse comportamento em outros marinhos ali, não só os tubarões, tem como saber interferência direta em outros? Já traz pra gente aqui qual é a relação de contaminação em outros indivíduos dentro dessa comunidade.
5: Sim, tem estudos feitos em zebrafish. Zebrafish é aquele peixinho pequenininho, sabe? Que ele é listradinho assim, de preto e branco, né? Prateado. Esses estudos já mostraram o comportamento no zebrafish. Então, eles viram hipolocomoção, ou seja, o peixe se desloca menos. Tem outros estudos também que mostraram apatia na reprodução. Tem outros estudos que mostraram também uma mudança comportamental. Isso nesse peixe, no zebrafish. Ele é um peixe usado muito nos laboratórios para fazer os ensaios, para a gente ter uma ideia, né, da toxicidade, do que pode ocorrer em animais maiores.
1: Mariana, pensando nessa contaminação, né, nesses efeitos diretos, que a gente ainda não tem como saber, né, quais são os efeitos diretos nos tubarões, mas essa contaminação por sertralina, ela pode estar relacionada a um consumo específico de uma região? Por exemplo, você falou aí Copacabana tem mais, Barra da Tijuca, Recreio. Como que isso vai parar no cérebro dos tubarões? Explica pra gente o caminho que faz, né, desde do consumo do medicamento ali até chegar nos tubarões.
5: Então, a população ingere esse medicamento. Então, o que a gente tem visto? Depois da pandemia, no mundo inteiro, houve um aumento do uso tanto de ansiolítico, que é remédio para ansiedade, quanto antidepressivo, que é para depressão, no mundo inteiro. Então, não foi só no Brasil. Então, isso se reflete também na natureza. Então, a gente também tem um outro estudo antes da pandemia, né? Só que com outra espécie de peixe, e depois da pandemia. Então, isso dá para ver que teve um aumento também refletido nos animais. Agora, nesse caso, a população de 2020, 2021 e 22, a gente viu um acréscimo de 12% nas prescrições, né? Então, as pessoas estão precisando mais, vamos dizer assim, desses remédios e estão sendo mais prescritos pelos médicos. Então, isso está refletindo também nos animais marinhos. Então, a pessoa ingere o medicamento, aí vai ser excretado pelo organismo, vai para a urina e vai para o sistema de tratamento de esgoto. Porém, não tem um sistema de tratamento de esgoto ainda que elimine esse composto, né, a sertralina. Isso não é só no Brasil, é na Europa, é nos Estados Unidos. Isso requer um sistema de tratamento de esgoto muito refinado e depois esse esgoto vai para os emissários submarinos. Então, no caso aqui do Rio de Janeiro, tem o emissário de Ipanema e tem o emissário da Barra da Tijuca. Então, grande parte desse esgoto, que ele antes é pré-condicionado, né, pré-tratado, ele vai parar nos mares. Então, não é só no Brasil que não tem tratamento, vamos dizer assim, de água para sertralina. Isso também na Europa, nos Estados Unidos. E aí, essa sertralina vai parar nos mares, né, e começa a entrar na cadeia trófica marinha. Então, vai para o sedimento, aí o camarão come, aí vai passando para o peixe até chegar no tubarão.
1: Ah, muito legal. É importante a gente saber, né, porque, enfim, a gente, por exemplo, a questão das baleias, a gente chegou a conversar aqui em outro episódio, né, sobre as baleias no Rio de Janeiro, já existia uma presença há muito tempo. Com relação aos tubarões, a gente não tem esse conhecimento, né? Interessante a gente ver esse acompanhamento. A gente fica na dúvida como que essa identificação da sertralina também é alerta, né, descoberto foi feito tubarões, mas como ela serve de alerta, pensando em outras espécies marinhas do litoral fluminense. E uma outra dúvida, vou complementar aqui só para aproveitar. Você comentou dos emissários. Em que faixa mais ou menos ficam esses tubarões? Porque os emissários deixam a alguns quilômetros da costa, né? Explica pra gente se tem alguma relação de onde esse esgoto tratado é despejado.
5: Os tubarões são capturados desde logo depois da arrebentação até grande profundidade. Então, se a gente acha que só tem tubarão muito distante da costa, não é. Então, a gente sabe pelas redes de pesca. Não sei se vocês já repararam, às vezes você está na praia e olha para o mar, aí você vê ali uma bandeirinha preta. Né? Normalmente onde tem as bandeirinhas, sinalizam para o pescador que a rede dele está ali. Então você vê redes tanto no fundo, né, 30 metros, 20 metros, 10 metros de profundidade, até redes mais próximo à arrebentação. Então seria depois das ondas, ali já tem animais. Então assim, os maiores foram capturados um pouquinho mais distante da costa, mas não tão distante quanto a gente imagina, né? Então vamos dizer menos de 1 quilômetro da costa.
1: Ah, legal.
2: É muito mais na superfície do que a gente imagina.
1: Pois é. E aí, com relação a essa identificação de sertralina nos tubarões, quais alertas que isso acende pensando em outras espécies marinhas ali próximas, né? Tanto de tubarões quanto de golfinhos e algumas outras espécies, peixes e tudo mais?
5: A sertralina, diferente de outros contaminantes, outros que a gente chama de POP, né, o poluente orgânico persistente, ele vai aumentando ao longo da cadeia trófica. Então, por exemplo, na água tem 001, no camarão 01, no peixe 1, peixe maior 10, chega no tubarão tem 100. A sertralina não ocorre isso. Isso chama biomagnificação. Na sertralina, ele ocorre só a bioacumulação. Então, o peixe pode ter a mesma concentração que o predador, né? Por exemplo, o tubarão tem 10, o peixe também pode ter 10. Então, essas concentrações estão ao longo da cadeia trófica. Tem também nos peixes, né, nos camarões e em outros animais. Agora, nossa investigação está começando a ser realizada nos golfinhos. Só que os golfinhos, a gente não trabalha com animais capturados acidentalmente, nem mortos, encalhados. A gente trabalha com os vivos. Então, a gente tira uma biópsia, que chama, né, que é um pedacinho da pele e da gordura, e nesse pedacinho de pele ou de gordura que a gente faz análise. Então, como no tubarão a gente só achou no cérebro, a gente acha que não vai encontrar nos golfinhos. Porém, a análise ainda está em andamento.
1: Ai, tá certo. Obrigado, viu? É, Mariana, foi ótimo o nosso papo aqui. A gente estava curioso para entender melhor sobre essa pesquisa, essa descoberta, né, de sertralina em tubarões. É um tema curioso, casou muito com o tema do nosso podcast. Então, vou agradecer aqui a sua presença no Em Órbita mais uma vez, explicando para a gente um pouco mais sobre esses estudos.
5: Sim, que a sertralina, ela foi criada para aliviar o sofrimento humano, né? Agora ela chegando no sistema nervoso desses grandes predadores que estão a poucos quilômetros de Copacabana, então isso a gente vê até onde nossa geração está deixando nossas marcas.
2: Mariana, muito obrigada. A gente conversou aqui e recebeu todas essas informações da Mariana Bata Alonso, que é professora adjunto no Instituto de Biofísica da Universidade Federal do Rio de Janeiro e criadora do Grupo de Pesquisa Saúde dos Oceanos e Humana e do projeto EcoShark. Um abraço.
5: Obrigada, um abraço.
1: Tchau, tchau, Mariana. Obrigado.
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2: No Ajuda Tech de hoje, nós vamos falar sobre a autoexclusão do seu CPF em sites de bets. Muita gente tem relatado a inscrição do documento mesmo sem nunca ter jogado, mas também há outras situações em que essa autoexclusão se vê necessária.
1: Verdade, Dani. É importante a gente dizer que as bets são restritas a maiores de 18 anos e exigem muita, mas muita mesmo, responsabilidade de quem tá jogando. Isso porque envolve azar e dinheiro, são duas coisas que, quando combinadas, podem te levar do céu ao inferno. Até por isso, a autoexclusão é uma alternativa interessante, assim, pra segurar aquela vontade de jogar. Não que vai resolver, tá? Se você tá com essa vontade e precisa recorrer a um bloqueio do tipo pra não jogar, acho que é o mais interessante buscar ajuda psicológica pra entender sua relação com as bets. Mas, de qualquer forma, é uma solução interessante.
2: Eu concordo 100%, Yuri. Vamos pro passo a passo, então, dessa autoexclusão? Você procura o termo no Google junto de gov.br. Pra começar, acessa a sua conta do governo e faz a autenticação a nível prata ou ouro, seja conectando a sua conta do banco ou realizando login de outras formas. Pra preencher o documento, você inclui o motivo dessa autoexclusão, o período correspondente e aceita os termos de uso e a política de uso de dados pessoais. Depois, basta declarar que durante o período definido para a autoexclusão, você não vai poder acessar plataformas de apostas autorizadas pela Secretaria de Prêmios e Apostas do Ministério da Fazenda e tampouco receber publicidade direcionada.
1: Pode ser uma boa até para não receber publicidade, né? Fiquei pensando nisso aqui. Mas é isso, Dani. Muito obrigado. Essa dica foi muito importante. Lembrando a você, ouvinte, que pode sempre mandar qualquer dúvida de ciência ou tecnologia pra gente aqui pelo WhatsApp 21980650066, 21980650066. Manda que a gente responde aqui no Ajuda Tech.
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1: Esse foi mais um Em Órbita aqui na Rádio Sputnik, na Metropolitana 80.5 FM. Muito obrigado aos ouvintes e sigam Em Órbita nas principais plataformas de áudio para ouvir a gente de qualquer lugar.
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1: Esse episódio teve produção de Jennifer Alves e edição de Maciel Amaral.
2: Um abraço.
1: Tchau, tchau.
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6: Hoje é terça-feira, dia 23 de junho de 2026. O Pentágono pediu cerca de 80 bilhões de dólares ao Senado dos Estados Unidos para financiar as operações militares americanas na guerra contra o Irã. Antes de enviar a solicitação oficial, o secretário de Defesa, Pete Hegseth, tem se reunido com parlamentares no Capitólio para articular apoio ao pacote. O pedido ocorre em um momento político delicado, marcado pela desconfiança de parte dos congressistas em relação ao acordo de paz firmado pelo presidente Donald Trump com o Irã e pela cautela sobre os próximos passos da política externa americana. A análise da proposta que altera as punições aplicadas a magistrados pelo Conselho Nacional de Justiça foi suspensa nesta terça-feira e será retomada na sessão marcada para 4 de agosto. Antes da interrupção do julgamento, o relator do processo, o conselheiro Ulisses Rabaneda, votou pelo fim da aposentadoria compulsória como punição máxima para magistrados em casos de infrações disciplinares. Pela proposta, a sanção mais grave passaria a ser a disponibilidade com proposta de perda do cargo. O texto ainda depende da votação dos demais conselheiros e pode sofrer alterações até a conclusão da análise. O presidente Luiz Inácio Lula da Silva e o governador em exercício do Rio, Ricardo Couto, inauguraram nesta terça-feira 4 quilômetros da pista de subida na Nova Serra das Araras. A cerimônia foi realizada às margens da rodovia Presidente Dutra, em Paracambi. As obras começaram em 2024 e têm conclusão prevista para 1º de março de 2027. A primeira etapa entregue inclui 8 viadutos, 4 faixas de rolamento, acostamento, faixas de segurança e iluminação em LED. O tráfego vai ser liberado aos motoristas na quinta-feira.
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6: Na Zona Norte, trânsito na Avenida Pastor Martin Luther King Jr., no sentido Del Castilho, o tráfego é intenso na altura de Vicente de Carvalho. E no sentido Pavuna, o trânsito também é intenso na altura de Irajá. Na Avenida Brasil, uma faixa da pista lateral na altura da passarela 22 em Vigário Geral foi totalmente liberada após um acidente envolvendo um ônibus e uma moto no sentido Zona Oeste. No entanto, o trânsito ainda apresenta retenções no trecho. Paulo Fonseca para o Radar Sputnik, pelo horário de Brasília, 1:04.
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8: Muito boa tarde, Brasil!
9: Boa tarde!
8: O nosso
9: Tarde demais.
10: Que bom, coisa maravilhosa. Olha o delícia, olha só.
9: Ai, saudade de vocês.
8: Ah, que mentiroso, Rafael.
10: Eu tô até com desculpa não olhar pra nós.
8: Precisa hora.
10: Tá com olho bem vermelho, não sei.
8: Sabe
10: não.
8: Que é hora de quê? Fala você, Tati.
10: Chegou a hora de rir das notícias mais absurdas do Brasil e do mundo. Então vem com a gente curtir esse programa diferente do Rádio Carioca. É um programa gostoso. É um programa apetitoso. É um programa bom. É um programa fofo.
9: Vai falando porque eu tô sem roteiro.
10: É um programa umedecido.
9: Umedecido. Sim, sim.
10: Lembrando.
9: A gente ri, gente pisca,
10: a gente chora.
9: A gente chora.
10: De emoção.
9: A gente derrete.
10: Olha, lembrando que eu me chamo Thalisson Martins, que é aquele cara que conta piada, mas só depois ele pensa no que ele falou. Então, geralmente, eu só penso depois. Então, por isso, de vez em quando, você vai ouvir umas besteiras, mas a minha amiga Amanda Rizzi fala um pouquinho mais do que eu, né?
8: Eu, hein? eu falo umas besteiras que você. Eu que boto ordem aqui nesse programa.
11: Gente, eu tô sentindo a mandinha tão quietinha, tão serena.
8: É que eu tô um pouco chateada.
10: É, tô chateada.
8: Falaram mal da gente.
10: É, ela queria ajeitar a cara dela, não vai dar tempo, não.
8: É, desmerecer a gente.
10: É.
11: Ah, é. Uhum.
8: Eu sou Amanda Rizzi, mas você pode me chamar de Amandinha, tá?
10: Ai, perigosa.
11: É, e eu sou o Rafael Costa e eu tô aqui, ó, pra falar da vida amorosa da Amanda, do Thalisson, do Fran, esse gostoso que tá aqui na nossa frente.
8: Que isso, gente?
11: O nosso operador.
10: Exato. Ah. Que o Francelo está com uma camisa dos Avengers, Vingadores.
11: E é isso, gente. E também para falar da vida dos políticos e do nosso Brasil, Zil.
10: Brasil, Zil, Zil. E da Copa do Mundo, você fala também, se te perguntar? Por exemplo, o que você achou da seleção do Peru nessa Copa?
11: O Peru entrou bem.
10: Entrou bem?
11: Entrou bem.
8: Gente, vocês estão vendo?
11: Eu falar muito, não, mas...
10: Não é desse negócio de não... Porque o Peru nem foi, mas ele entrou sem ir assim mesmo.
8: Viu? Você acha que o Peru deveria ter entrado?
11: Entrou, né, amiga? Entrou.
8: Mas ele não foi pra Copa.
11: Não, gente, mas ele entrou no bar.
10: E a Tchequia? Você gostou da Tchequia?
8: A Tchequia foi.
11: Essa eu desconheço.
10: A Tchequia tá lá.
8: A Tchequia tá na Copa.
11: Gente, mas essa eu desconheço.
10: Esse é a Tchequia.
11: Eu tô ocupado olhando pro
8: Peru. O Peru nem foi, Rafael. Vambora.
10: Traduz pra gente.
8: Vocês perdem a linha.
3: Tradutor de manchetes.
10: Pra você, Amanda, que ele entende de Copa do Mundo. Você disse que não, hein? Mas é. O Manja Peru.
11: Tô manjando um agora.
8: Gente, vai aí. Bora pra primeira manchete. Na verdade, explica pra quem tá chegando agora como é que funciona o tradutor.
10: É. Explica aí, Rafael.
11: Ah, eu?
10: É, você explica.
11: O tradutor nada mais é do que aquele véu que a gente tira quando o jornalista escreve uma matéria,
10: verdade,
11: quer sentar ripa lá na situação, só que ele não pode porque tem o quê?
10: Manda chora, tá de branco até.
11: Amiga, não. Ah, lacrimejou.
10: Tadinha, ela quer casar.
8: Eu não quero, não.
10: Não?
8: Não, não quero ninguém chorar.
10: A Amanda foi tentar casar e era o padre que tava lá na hora. Achou que ia casar era o padre.
8: Aí, Achou que ele ia. A pista tá muito salgada, tá. Não quero casar, não.
10: Sal grosso, né?
11: Achou que ele fosse abençoar, foi lá e exorcizou ela.
10: Acontece.
11: Mas olha
8: Vamos
11: só.
8: Vamos continuar.
11: Então é isso, aí vem o editor e corta tudo, corta as asinhas do repórter e ele acaba tendo que lidar ali com o factual, né? Com o dia a dia. Porém, aqui, entretanto, todavia, a gente já não tem papas na língua. Não. O RH tá atrás da gente, como eu tô atrás do meu Mili, né?
12: Eu
11: tô atrás
12: de um Mili.
11: Entrando numa plataforma pra poder encontrar um marido rico.
10: Rafael,
8: eu tô me vergonhando nessa
10: tua cara. Era aquela personagem da Chiquititas.
11: Mas
8: entregou idade.
11: Olha só. Primeira manchete, gente. Tiroteio no Santa Marta deixa grupo preso em Mirante, no alto da favela. Traduz aí, Thales.
10: Traduzindo, pacote completo, vista do Rio, helicóptero e tiroteio ao amanhecer. E já aconteceu isso outras vezes também, né? O pessoal também gosta
11: disso. Sim. Não, primeiro que eu posso trazer aqui um tom bem crítico.
10: Pode, cara, deve.
11: Favela não é safari, não, gente.
10: É, mas
11: para com isso. É feio.
8: Ai, obrigada, né?
11: Cara, eu acho muito escroto quem sobe favela pra ficar olhando assim.
10: E achando bonita a tristeza, né?
11: É,
10: eu vi um depoimento de um rapaz na rede social, eu fugi o nome dele aqui, mas ele é morador de uma comunidade, ele disse, cara... essas pessoas que vêm aqui tirar foto, elas ficam aqui apenas 3, 4 horas, depois elas vão embora. Nossa realidade é pé, a gente não tem água tratada.
11: Exatamente.
10: O caminhão de lixo não sobe aqui. O traficante está com um fuzil em frente a uma UPP de polícia.
11: Uhum.
10: Então, assim, a realidade de quem mora na comunidade é que você não tem o direito de ir e vir, porque já tem comunidade cobrando taxa até pro morador, tá?
11: Ah, sim. Ué, tem a taxa da farinha.
10: É.
11: Nós até falamos.
10: Caixa d'água, né? Taxa da caixa d'água. Então, assim.
11: A internet é tudo do tráfico.
10: Isso pra mim é um absurdo. Por exemplo, tá em uma moda aí. Um pessoal que mora lá na Rocinha, que o cara utilizou, eu acho que o morador tem direito de fazer tudo. E aí recebe gente famosa, vai lá, vai o drone, filma de longe.
11: Sim,
10: a Amanda tava querendo fazer um vídeo desse.
8: Ah, eu tava?
10: É, tava.
8: Eu tava nada.
10: Tem rabo preso com o pessoal da Rocinha. Ela
8: tem nada.
11: E amiga.
10: Aí.
11: Depende, qual pessoal? Vamos entender cenários aqui. Me manda foto depois.
10: Sim, porque tem essa situação, né?
11: Tem um rabo preso também com
10: alguém. Ah, mas você é muito solto, né?
8: Ué, seu rabo é solto.
10: Mas aí fica gometizando. A Tô tá ligando aí, o pessoal tá ligando aí, cara. Olha o pessoal ligando aí.
11: Olha o pessoal ligando.
10: Porque estão gometizando a comunidade, né? Não, não pode nem chamar de favela mais.
11: E, cara, exatamente. E assim, se esses turistas subissem a favela pra consumir o produto da comunidade.
10: Eles até consomem um produto, mas não é aconselhável.
11: Então, olha só o que aconteceu mudando de O Rio de Janeiro, a cidade maravilhosa, onde o turista compra um pacote para ver o sol nascer e ganha, sem custo adicional, uma simulação realista de zona de guerra.
10: Isso achei legal, um empreendimento bom.
11: Né, gente? Olha só, nesta terça-feira, cerca de 50 visitantes que estavam no Mirante Dona Marta, ali em Botafogo, na Zona Sul, desde a madrugada, para admirar aí uma das vistas mais bonitas do planeta, acabaram participando de uma experiência radical que não estava no roteiro, viu? Pouco depois ali das 4 da manhã, uma operação policial na comunidade transformou o espetáculo da natureza em espetáculo de pólvora. Segundo relatos, teve tiro de fuzil, granada, explosão e helicópteros voando tão baixo que alguns turistas devem ter pensado que o... Devem ter pensado que o passeio incluía efeitos especiais de cinema. O problema é que não era filme, né, gente? Era realidade carioca em alta definição e de quem todos os dias passa por isso, ou quase todos os dias, né?
10: Assustador.
11: E, inclusive, perdem a vida, né? Enquanto o sol tentava nascer, os visitantes tiveram que se jogar no chão para escapar aí das rajadas. A vista panorâmica do Cristo Redentor, do Pão de Açúcar, a Baía de Guanabara acabou dividindo ali espaço com uma pergunta cada vez mais frequente. Será que hoje dá para voltar para casa inteiro? Né? Bom, o fotógrafo que acompanhava o grupo disse que nunca tinha visto nada tão agressivo no local. E olha aqui no Rio, né? A gente que mora aqui, a gente sabe que para alguém dizer que nunca viu algo tão agressivo é porque a concorrência é forte, né? Turistas argentinos, chilenos e de outras nacionalidades ficaram desesperados, né? Afinal, uma coisa é ouvir falar da violência do Rio pela televisão. Outra é descobrir que você faz parte da reportagem, né? E olha só, e vale lembrar que essa não é a novidade. Em abril, mais de 200 turistas ficaram ilhados no Vidigal durante outra operação policial.
10: Não serviu de nada, né?
11: Né? E eu acho que... E aí tem um ponto crítico também que eu quero dividir com vocês depois, quero a opinião de vocês. Pelo visto, está surgindo aí uma nova modalidade turística na cidade, né? O safári urbano de sobrevivência.
10: Parece que é.
11: E a grande ironia é que o Rio vende o mundo das paisagens deslumbrantes, mas insiste em oferecer aos visitantes um brinde que ninguém pediu. A sensação permanente de insegurança. Enquanto autoridades anunciam operações e criminosos exibem poder de fogo, quem paga a conta continua sendo a população. E agora também quem veio apenas tirar uma foto do amanhecer, né? No fim das contas, o sol nasceu como sempre. O problema é que, para muita gente, o espetáculo da manhã foi ofuscado pelo barulho dos
10: turistas. Mas os turistas tentaram tanto conhecer a comunidade como, pelo menos, durante um tempo eles tiveram, né, uma experiência,
8: real, né?
10: Meu morador, porque eu garanto pra vocês que todos esses tweets que passaram por vocês estão. Ninguém ficou ali contente, não. Porque traumatiza, né, cara? Não tem como, né? E, inclusive, a gente tem que lembrar que...
11: Vocês têm notas também sobre isso,
10: teve também uma situação...
8: Né? Sim, durante a ação, um passageiro de ônibus que passava pela rua São Clemente foi baleado na perna, foi encaminhado ao Miguel Couto e tá em observação estável.
10: São Clemente, né?
11: São Clemente. O cara tava indo trabalhar, gente. Ele foi baleado na perna.
10: 4 pessoas já foram presas, né, até a última atualização, né? E foram 44 mandados de prisão, 98 de busca e apreensão e 8 alvos já estavam encarcerados, ou seja, você vai lá no papel, coloca, tem que achar fulano de tal, você tá na cadeia, tá bom, tira o celular da mão dele.
11: É tipo um checklist.
10: Né? É isso.
8: Bom, então é isso, né? O turista compra um passeio pra ver o Rio ao amanhecer e descobre que o amanhecer do carioca às vezes é isso aí.
10: Pelo menos eles aprenderam, eu acho que aprendeu a lição, imagina, né?
11: Gente, mas eu fico pensando uma coisa, que é isso que eu queria dividir com vocês, né? Vocês já cobriram muito hard news aqui no Rio. Em qual momento que a polícia pensa assim, ok, tudo bem, é uma operação, essa operação inclusive, se eu não me engano, eu acho que ela já estava sendo pensada há 2 anos, se eu não me falha a memória.
10: Demorou para executar,
11: Mas é porque eles estavam investigando.
10: Os bandidos já foram atualizados, morreu um, nasceu outro.
11: Exatamente. Mas eu não sei se foi essa ou se foi a outra nota, agora me veio. Mas assim, será que a polícia não pensa que...
10: Não.
11: Tem ali visitantes, tem pessoas que estão ali no topo da favela. novela.
10: Não deveriam estar também, né?
11: Não deveriam estar também. Mas, amigo, mas aí que tá. Será que não deveriam?
10: Eu acho.
11: Porque, assim, teoricamente, é uma comunidade que as pessoas deveriam ter o direito de ir e vir.
10: Sim.
11: Né? Então, assim, aí a polícia já chega tirando, porque a gente não espera o bom senso do bandido, porque não vai ter.
10: Não vai ter.
11: Mas qual é o respaldo de segurança que esses turistas têm? Né?
10: Tipo... Praticamente nenhum, até porque a polícia não vai fazer segurança lá em cima, né? Eles vão ficar à mercê de uma segurança paralela, digamos,
11: do traficante. Mas aí também é aquela coisa, né? Aí, beleza, tem turista, não vamos entrar atirando, mas os moradores, tudo bem, a gente entrar atirando.
10: Na realidade, eu acho que são muitos erros, né? Primeiro, o que aconteceu aqui no Rio de Janeiro com relação à favelização, uma história muito triste. O Pedro, se ele quiser um dia, pode até trazer essa história da favelização no Rio de Janeiro, que ela foi... O cenário construído para isso, né? Você colocar o pobre lá no alto, e aí você abriu com o Rio de Janeiro, pavimentou tudo, deixou bonitinho, e a galera que morava aqui teve que ser obrigada a se retirar, né? As pessoas eram convidadas, assim como os príncipes regentes vinham para cá, as pessoas eram retiradas das suas casas. E não tinha onde ficar essas pessoas. Uhum. E no final todo mundo subiu, né, a ladeira. E aí nós tivemos várias governanças que nunca deram moral nenhuma para quem mora em comunidade. E aí, cara, o morador teve que se reinventar. A minha crítica não é o cara que abre empreendimento na favela. A minha crítica é justamente o que se tornou o Rio de Janeiro. Ele está utilizando o pobre, o cara que sai de qualquer lugar do Brasil para ir para a favela para tirar foto, ele tem alguns objetivos. Um é ficar, olha, que legal, é tipo um safari, bem parecido. Uhum. Só que, pô, lá são animais. Ali são pessoas, né, cara? Mas são tratados como animais, né?
11: Sim.
10: Pelo governo e
11: já
10: também...
11: teve até crítica, se eu não me engano, eu acho que na Rocinha, que tinha aquele carro de safari mesmo.
10: Sim,
11: tipo, que o povo subia ali, ficava um do lado do outro, assim, fotografando.
10: É bizarro, né?
11: Eu não gostaria de estar nessa situação. Eu não gostaria que as pessoas fotografassem, assim, dessa forma.
10: E ali também, por não ser um local de policiamento, apesar de ter policial, mas ele não se faz presente, né? Faz o famoso vista grossa. Ali, cara, é comércio de droga, porque assim, o cara que sai, né, de algum país e vem aqui pro Brasil e ele quiser consumir a droga, ele tem um caminho, né, na comunidade, já que ele vai visitar lá, fica mais fácil para ele. E existe pontos de drogas que são especializados para turista, cara.
11: Sim,
10: nas comunidades. Porque, querendo ou não, ali gera muito dinheiro. A gente sabe que a comunidade gera dinheiro, né? Para dentro e para fora. É. E, cara, a galera tem que se virar. O morador lá, o cara pegou a casa dele, fez lá um negócio do drone ser legal, um empreendimento, mas... Não era pra existir isso, né? Porque ali é um lugar que é perigoso, cara. É complicado, pode haver um grande problema. Só que se a gente for entrar nesse detalhe, o cara não consegue também lucrar, né? Então ele precisa de dinheiro aqui. Não oferece emprego pra ele
11: no
10: aqui embaixo.
11: No Vidigal tem o Bar da Laje, o Mirante do Arvão.
10: Se for tudo regularizado, né? O problema é que algumas têm que repassar dinheiro pro tráfico. Tem essas nuances aí, né? Não que aqui no asfalto não tenha também, tá? Porque se eu vou falar pra você aqui, se você não sabe, você vai saber agora. Você que vai pra praia... Aqueles quiosques ali?
11: Uhum.
10: Tem muita
11: aquele menino que chega. Olha o cigarrinho aqui, não sei o quê. A baixinha ele te olha e acha que você é drogado. Maconheirinho fala assim, ó.
10: Quer umazinha?
11: É. Bom, vamos pra próxima. E a gente tá focado, né?
10: Revoltado.
8: Bora pra próxima.
11: Vamos. Manda, amiga.
8: PF faz operação contra fraudes no sistema financeiro e bloqueia até 670 milhões de reais em bens ligados aos Digimais.
11: Traduzindo, o PF investiga se os Digimais têm dinheiro demais ou aparência demais.
10: Na minha época, Digimais era a galera que curtia o Digimon. Pokémon ou Digimon?
8: Pokémon.
10: E você, Rafael?
11: Cara, eu gostava dos dois.
10: O Pikachu é o seu Pokémon favorito?
8: Deixa eu ver aqui, não. Peraí, sai.
12: Pikachu!
11: Eu gostava quando ele falava Pikapi.
10: Viu? Ó.
8: Mais um capítulo da série brasileira Nem Tudo Que Parece É. A Polícia Federal amanheceu nesta terça-feira cumprindo mandados da chamada Operação Miragem. aqui o nome já entrega bastante coisa, né, galera?
11: Por que, amiga?
8: Segundo os investigadores, havia uma certa diferença entre a realidade financeira e aquilo que aparecia nos números apresentados ao mercado. A operação apura suspeitas de fraudes no banco Digimais, instituição controlada pelo bispo Edir Macedo.
11: Mentira.
8: Fundador da Igreja Universal. Oh, o religioso, ele é investigado por ser proprietário do banco, embora não tenha sido alvo de busca e apreensão, porque ele reside no exterior.
10: Claro que tá muito perigoso.
8: Tá, tá muito perigoso.
11: Mora lá fora. É. Pequenas igrejas, grandes negócios, né, gente?
8: De acordo com a Polícia Federal, a suspeita é que balanços teriam sido maquiados para deixar a situação financeira mais
10: maquiagem
8: bonita
10: é sempre
8: do que realmente era. Em outras palavras, seria como tirar foto com filtro, mas no lugar de esconder rugas, esconder problemas financeiros de centenas de milhões de reais. Os investigadores falam em manipulação de resultados, supervalorização de ativos e geração artificial de receitas. Caramba, traduzindo para quem não fez faculdade de economia, que nem eu, no caso. A conta parecia saudável, mas a polícia quer saber se a saúde era verdadeira ou apenas uma bela maquiagem ali, disfarçando tudo. O mais curioso é o nome da operação, né, gente? Miragem. Porque miragem é justamente aquilo que você vê, acredita que existe, mas quando chega perto, descobre que era outra coisa.
10: É, a Amanda passa por isso no relacionamento dela. Sempre
8: eu sabia que
10: ela conhece o cara.
8: Da minha vida pessoal.
10: Pô, meu, vocês estão falando de mim, meu? Ai,
11: chegou.
10: Mandinha boca delícia, meu.
11: Paulicinha, você tá sumindo.
10: Eu tô sumindo, a Amanda tá me escondendo da mãe dela, meu. Falou que a mãe dela é um urso de Paulista. Mas eu vou te falar, qual é o nome da minha sogrinha mesmo?
8: Eu,
11: Senhora Rígia.
10: Senhora Rígia, eu vou te falar, a tua filha é um espetáculo, meu. Ela vira gostoso, o Simocão de Xiga, meu. Mordeu meus lábios. Não disse quase, meu.
8: Olha só, volta aqui pra notícia. Muito obrigada, Fran. A investigação também aponta práticas consideradas temerárias e semelhantes às adotadas por instituições financeiras que já enfrentaram sérios problemas no passado. É aquele velho roteiro brasileiro em que o mercado olha para um balanço e pergunta se é patrimônio ou é efeito especial. Enquanto isso, a justiça autorizou o bloqueio de bens que podem chegar a mais de 670 milhões de reais. Apenas essa pequena bagatela.
10: Um milhão só desse. Não é nem fazer
8: é tanto dinheiro que boa parte dos brasileiros nem consegue imaginar a quantidade de zeros sem abrir a calculadora. Eu faço parte dessa parcela. O caso chama atenção porque mistura três ingredientes que nunca passam despercebidos no Brasil, né? Religião, sistema financeiro e suspeitas de irregularidades. Separados, eles já rendem manchetes. Juntos, então, rendem o quê? Uma operação da Polícia Federal. E vale lembrar que investigação não é condenação, né, galera?
10: Não.
8: Os fatos ainda serão analisados, os envolvidos terão amplo direito de defesa.
10: Pode não dar em nada.
8: Mas uma coisa já tá clara. Quando uma operação da PF se chama miragem, dificilmente é porque alguém tava enxergando longe demais, né? A suspeita é justamente de que alguém tava enxergando uma realidade que talvez não existisse.
11: Eu não sei porquê, me
10: podia
11: vem aquela
10: música. Podia estar sem óculos também, né? Vou defender ele aqui.
11: Me vem aquela música miragem. Somente por amor.
10: Vai botar a mão em lugar nenhum.
11: A gente põe a mão. Sai. Vem cá, tá.
10: Essa música foi tema da novela, né?
11: Foi.
10: É o clone, né?
11: A miragem chama. Bom, é
10: Amanda
11: isso, né,
10: falar
11: gente?
10: Falar que não viu, senão que ela não tem idade.
11: Eu não entendi. Ó, no Brasil, o problema nem sempre é a falta de fé, né, gente? Às vezes, o que falta mesmo é conferir aí o balanço.
10: É, tem que dar uma conferida nesse balanço aí, que tá balançando muito, né?
8: Não, e olha só,
11: tá
8: se
11: balançando você muito, cara.
10: Tá balançando muito.
8: Até o balanço financeiro usa filtro, ou seja, o Instagram
10: deve estar horroroso.
11: Tá bombando, né?
10: E chamaram de miragem porque quando a PF chegou perto, perguntou: cadê o patrimônio que tava aqui?
8: O bispo comeu.
10: É, não é a primeira vez que ele está sendo investigado. Não, talvez não.
8: O que eu fico pensando, né? Como que uma instituição financeira pode chegar a esse ponto sem que os problemas sejam detectados antes? Porque é muito dinheiro.
10: Não,
8: é
10: eu vou falar para vocês também é o seguinte, que a fé ela sempre foi uma grande arma para enganar as pessoas, né?
8: Sim.
10: Porque as pessoas, elas acreditam, assim, acreditar em Deus é muito bonito. O problema é que o ser humano pegou isso, essa estratégia, para montar
11: negócio, né?
10: Negócio,
8: virou
10: um negócio.
8: E não é só aqui no Brasil, não. Daqui a pouco a gente vai ver. Porque, que lá assim, fora tem...
10: Sim.
8: Tem
10: me chama a atenção. Tipo se, qualquer líder religioso, seja bispo... Seja padre, sim, pastor, ser dono de um banco. Porque pra você ser dono de um banco, gente, não é qualquer dinheirinho que você tem que ter pra você criar um banco, não, cara. É muita grana. Você tem que ou nascer em berço de ouro, ou você tem que ter feito alguma coisa. E é óbvio que a Igreja Universal, ou a Católica, qualquer igreja, ela atrai muito dinheiro, muito investimento. Muito. Se ela for usada pro bem da população, eu acho super digno, porque é uma mão lava a outra. Só que o problema não é isso. O problema é que, cara, esse cara aí tem helicóptero, sempre teve. Eu conheci uma menina, e eu era... Isso tem muito tempo, eu tinha meus 18 anos, 19. Samar. Ela era louca pelo esse bicho. Eu fui falar assim, mas ele tem helicóptero. Qual o problema? O helicóptero é fruto do trabalho dele. Eu falei, minha amiga, você sabe quanto custa helicóptero? Eu tenho que trabalhar muito pra você comprar um helicóptero, cara. Não é o trabalho
8: ela
10: dele.
8: Falou, não, e ela falou, se o helicóptero fosse, sei lá, um lanche que você compra aqui embaixo no Largo da Cajuca.
10: Não, o helicóptero de brinquedo, até de brinquedo é caro.
12: Exatamente.
10: Cara, é muito complicado, mas enfim. Né?
11: Mas aí é interessante a gente trazer pra essa conversa também o papel do Banco Central, né, gente?
10: É, o Banco Central tá...
11: Qual é a fiscalização? Central, lá,
10: é, perdido. Exatamente.
11: O Banco Central deve ser... Ah, sabe o que é o Banco Central? É aquela banquetinha que colocaram ali no Central, no, na Central,
10: né, pra vender
11: o pessoal, é, o pessoal sentar.
10: Porque assim, o Banco Central não vê nada também. Não. Vai lá, o banco lá do Vorcaro, ninguém viu nada.
11: Não viu nada. Agora tem o Edir Macedo, nada.
10: Tem que
11: nada
10: fazer também uma CPI no Banco Central.
8: É. Mas vai você...
10: Investigar.
11: Fazer um banco.
8: Vai você, pobre trabalhador, fazer uma gracinha pra ver se o Banco Central não vai enxergar.
11: Vai você colocar um banco lá na Central pra ver se você não te fiscaliza. Vai você.
8: Pra ver se a fiscalização não vai
10: falar aqui. Dentro do horário, se você for fazer isso, você vai arrumar problema, tá?
11: Ah, mas eu posso falar? Posso falar no carnaval?
10: Tem gente com ponto lá há muito tempo. Tem que respeitar. Vai chegar assim que é bagunça. Bagunça é Banco Central. Aquela central ali é mais organizada.
11: Vamos na próxima.
10: Vamos. Grupo é preso suspeito de descontos irregulares em mais de 3 mil contas de aposentados do BRB, cara. Caraca.
11: Mais banco.
8: Traduzindo, os criminosos não pensam em se aposentar, né? Porque a lei do retorno existe.
11: É, exatamente.
10: O criminoso não pensa em lei do retorno, se ele não era criminoso, né? Porque senão...
8: Exatamente.
10: Olha, parece que alguns aposentados descobriram da pior forma possível que o dinheiro não estava rendendo. Na realidade, o dinheiro já não rende muito, né? Mas estava desaparecendo. Não estou falando de poupança aqui, não. É muito pior do que isso. Porque a Polícia Civil do Distrito Federal prendeu nesta terça-feira 7 pessoas suspeitas de participar de um esquema que teria retirado dinheiro de cerca de 3.500 aposentados do Banco de Brasília. O prejuízo estimado chega a 5 milhões de reais. Segundo as investigações, 3 servidores do próprio banco teriam participado da operação. E aqui vale uma reflexão: quando o cliente precisa desconfiar até de quem deveria proteger sua conta, o problema já passou da fase de erro e entrou na categoria de crise de confiança. O esquema era bastante sofisticado, né? Bastante cara de pau também, porque os suspeitos, eles ligavam para os aposentados e criavam supostas autorizações e apresentavam transcrições falsas para justificar descontos que nunca foram aprovados. Em resumo, a pessoa atendia o telefone e sem saber podia acabar virando sócia de uma associação que nunca viu na vida.
11: Isso aconteceu comigo, tá?
10: É.
11: Aconteceu comigo uma vez, assim. Não, coisa pouca.
8: Não, quando ele vem com essa vozinha assim, eu já sei que ele vai falar uma besteira.
11: Coisa pouca, coisa boba. Então, aí me ligaram, né, perguntando se eu queria fazer uma sociedade de quê? Você que sabe. Aí eu...
10: Você que sabe, perigoso.
8: Você que sabe,
11: ó. Aí eu falei, ah, tá, não. Tá, tudo bem. Os lucros. Você vai colher muitos louros. Aí eu fui.
10: Aí fui lá pra Suécia colher louros. Colheu muitos louros?
11: O quê?
10: Deu certo pra você? Então tá bom.
11: Deu.
10: Voltando ao assunto aqui, manda, né? Olha, a criatividade foi tanta que surgiu até uma verdadeira feira de associações. Nomes variados, objetivos nebulosos e uma missão bastante clara: encontrar um caminho rápido até o bolso dos aposentados. O mais impressionante é que a vítima preferida era justamente quem passou a vida inteira trabalhando e contribuindo. aqui no Brasil, depois de décadas pagando impostos, enfrentando filas e sobrevivendo à inflação, o aposentado ainda precisa ficar de olho para saber se não inventaram mais uma cobrança em seu nome. E tem mais, tá? Essa é a segunda operação envolvendo suspeitas de descontos irregulares ligados ao BRB em menos de uma semana, porque parece que o banco está colecionando mais visitas de investigadores do que de gerentes oferecendo café. E o caso, inclusive, levanta uma pergunta importante.
11: Qual?
10: Como milhares de contas podem sofrer descontos supostamente irregulares durante tanto tempo sem que ninguém perceba? Será que eram pequenos descontos? Porque uma cobrança indevida até pode passar despercebida. Agora, 3.500 começam a aparecer um método. Inclusive, é porque tem muita gente fazendo vista grossa, tem gente ganhando dinheiro por trás, né? A gente não sabe ainda.
11: É, aquela coisa por trás é sempre... É sempre mais gostoso também. Vamos vender na real aqui.
10: Dependendo do ponto de vista. Agora a investigação vai tentar descobrir quem autorizou, quem executou e quem lucrou com esse esquema. Porque, pelo que tudo indica, a única coisa que não foi descontada nessa história foi a audácia. E, mais uma vez, o aposentado brasileiro vira personagem principal de um roteiro que ninguém pediu para assistir. Trabalha a vida inteira para garantir uma renda na velhice e acaba tendo que fiscalizar a própria conta bancária como se fosse auditor da Polícia Federal. É complicado. Eu sou muito ruim em matemática, mas se eram 3.500 pessoas e deu um rombo de 5 milhões... Não saía pouco dinheiro da conta dessa galera, não, pra dar esse dinheiro, não, né? Cara. Porque. Mas é assim, né? Vamos falar do aposentado. O aposentado, ele. Às vezes o cara ele tem um dinheirinho dele lá, sei lá, 4 mil de aposentadoria. No mês falta 200. Aí ele acha que é uma taxa bancária. No outro mês falta 150.
11: Que é um pingado, entendeu?
10: É um pingado.
11: Amigo?
10: Aí no outro falta R$50. Aí, por exemplo, essa semana veio uma taxa bancária, um banco que eu não vou citar o nome, que é o Santander. Ele me cobrou uma taxa... Eu não tô usando cartão de crédito, ele me cobrou uma taxa de R$36, cara. CSP deve ser sócio de alguma coisa. Eu sou sócio de alguma coisa, sem tá recebendo nada. Mas outra taxa lá, eu falei, caraca, eu não usei o cartão, eu tô pagando R$36, cara.
11: Ó,
10: o rotativo não tava usando.
11: Fazendo uma conta aqui, né? 5 milhões divididos aí em 3.500 pessoas. Deve ter dado ali, por alto, descontando desses pingados, assim, R$1.428,57 de cada um.
10: É, mas aí
11: de aposentado.
10: Você dilui no ano.
11: Exatamente, eles não percebem
10: reais ali,
11: isso.
10: Não dá pra perceber, né? Isso. Porque, cara, e é o aposentado, né? O cara trabalhou a vida toda e muitos dependem de uma aposentadoria que chega a ser ridícula, né?
11: Então, e esse valor dividido por dois, é mais ou menos um desconto ali de 119. É uma coisa que, cara, muitos
10: ele
11: nem percebem.
10: Nem olha, porque ele tá contando aquele dinheirinho. Um mês vem, por exemplo, 4.715, no outro 4.715. Ele não vai. Ele vai achar que porque é um mês
11: e
10: de magia.
11: E às vezes nem 4 mil, né, amigo? Porque se tratando de aposentadoria...
10: Mas tipo... é muito triste, né, cara? Porque, cara, tá tirando de quem não tem, né? Por que não faz... Faz o seguinte, por que não pega esse banco aí, não mexe na conta de um desembargador? Mexe
11: do
10: na
11: juiz,
10: conta de um jurista?
11: Sim.
10: Mexe na conta...
11: Do Thalisson.
10: Aí você vai mexer e você não vai ter o que mexer. Você vai...
11: Aí eu tô mexendo aqui, eu tô sentindo.
10: Que não faz nem a linha assim, você. Não faz nem sombra, nem cócega. Do jeito que tá, nem o Kid Bengala conseguiria fazer coisa. Mas é assim, cara, os caras vão mexendo quem não tem, porque é mais fácil também, né?
11: Se você mexer,
10: porque quanto mais rico, o cara não quer perder.
11: Sim.
10: Se tu tirar 50 centavos da conta do rico, ele vai ver. Que aquele ali é suvino.
11: Quantas e quantas vezes fomos fazer matérias na Cagente Rica, oferecer uma água e olhe lá.
10: Oh,
11: aí
10: verdade.
11: Você vai pro pobre, ele te oferece café,
10: verdade.
11: Refrigerante, suco, verdade. Comida. Ele tira do que ele não tem pra poder te dar.
10: Verdade.
11: Agora o rico, Deus que me livre. E, gente, hoje a gente tá um pouco assim, né? Vamos saber o horóscopo?
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8: Eu tô achando que essa semana o Rafael tá meio ariano.
11: Eu tô.
10: Então vamos lá.
8: Ele muda de signo por semana, né? Tem semana que ele é todos.
11: Eu tô um pouco ariano mesmo.
10: Então pra você, ó, Rafael.
8: Ai, que dia,
11: ariano. Manda no meu peito.
10: Você terá a confiança de um campeão.
11: Ai, tá vendo? Tá vendo?
10: Até a realidade entrar em campo.
13: Sorriam e acenem, rapazes.
8: Mas
13: sorriam
8: e acenem. O importante é a confiança, gente.
11: É isso.
10: O importante é competir.
11: O importante é competir.
10: Isso é papo de perdedor.
8: Nem quem ganhar, nem quem perder, vai ganhar nem perder.
11: Exatamente.
10: Isso aí,
8: todo mundo vai ganhar e perder.
11: Amiga, manda um taurina.
8: Tá mandando eu de touro só porque eu fui corna, né? Aqui, ó. Amiga, não ia falar isso. Uma notícia boa vai chegar. Um dinheiro bom vai entrar.
10: Ó, Rafael.
8: Gosto. Muita coisa grande e boa vai entrar.
10: Olha!
8: Aí é pra você.
11: Eu sou taurino.
10: Ou seja,
11: eu sou taurino.
10: Seu ex é taurino. Uma coisa grande vai entrar. Sabemos que já é mentira, né?
8: Ô, Dirissa.
11: Nunca te mandei nem. Ah, tá bom, agora que eu entendi. Geminiano, semana com muita promessa, muita fala, muita expectativa, mas pouca entrega, viu, Geminiano?
10: Geminiano tá. É, mas agora tem semana que dá tudo errado, né, Rafa? É. Tem semana que, pô, a pessoa quer o quê? Só quer uma maquiagem boa, bonita e barata. Não tem. Lembra? Quer uma maquiagem boa, bonita e barata. Tu não consegue.
11: Tá chato,
10: eu quero um cabelo diferente, não consegue. Eu quero direitos iguais, você não consegue. O mundo é difícil, mano.
11: Peraí.
10: O mundo é difícil.
8: Você tem 30 mil reais pra me dar?
10: Eu não tenho.
8: Ah, então vamos conseguir aqui.
10: É difícil, mano.
8: Câncer. A expectativa por Neymar cresce. E coisas legais na sua vida também. Mas o universo pode mandar aquele calma aí. Também ele falou do Neymar, gente. É óbvio que ia cair alguma
10: calma,
8: coisa.
10: Calma, tem que ficar.
8: Algo ia acontecer. É.
10: Rafael, você está sendo convidado, incumbido. Você está incumbido de chamar esse próximo signo. Prepara a garganta.
11: Preparou com ela? Posso?
10: Por favor.
11: Leão. Ai, que delícia.
10: Você tá bravo.
11: Chegou
10: imponente, né?
11: Chegou arrogante, né?
10: Chegou pra cima de mim. Tá ok? Chegou forte. A gente bate depois a pergunta.
11: Olha só, Leonino, já pode preparar aí a comemoração, viu? Mas pode sair cara. Então, melhor economizar. Não precisar fazer algo como você, como se você fosse o sol. Mas se você ainda achar que é o sol, até ele apagará um dia, viu?
10: É verdade, o sol tem.
8: O sol ele adormece, né?
11: O sol adormece.
10: Paga, que a gente não vai estar mais aqui para ver, né?
11: É.
10: Inclusive, o legal
11: não,
10: é que
11: ele engole a
10: imagem,
11: né,
10: que gente? A gente vê do sol com delay de 8 minutos, já que o assunto é delay, né?
8: Igual
10: se ele explodir, demora 8
8: igual
10: minutos.
8: Igual a live do Cazé TV.
10: É.
8: Cazé é brincadeira, eu tô assistindo o jogo
10: também,
8: no seu canal, eu tô assistindo o jogo lá.
11: Muito bem, né?
8: Então,
11: não é 3.

0: Virgem, vamos lá, vai tentar organizar tudo, mas até o caos estará desorganizado. Isso é verdade.
1: É,
0: né?
1: O signo da Dandara, já casou com você, você quer.
2: Beijo, Dandara. É, qualquer jeito. Coisa, mande mensagem pra
1: toda
2: gente.
1: Semana, rapaz,
0: deixa ela quieta, ela tá trabalhando. Essa vida de você não, ela tá trabalhando.
2: Gente, e se fosse no Brasil?
0: Agora eu entendi que você ficou olhando pro lado assim, pescocinho quebrado. Você gosta de?
3: No mundo, parece ser normal.
1: Obrigada, Fran.
3: Aqui seria meme. Está no ar o E se fosse no Brasil?
1: Aqui, ó, bora fazer você no Brasil,
2: Thales,
1: aqui, ó.
2: É muito sem critério.
1: Cidades francesas.
2: Manda,
1: você,
2: amiga.
1: Tá falando que alguém é sem critério?
0: É.
2: Amiga, cidades, você viu o que, que ele falou?
1: Cidades francesas aplicam multa pesada pra homens circulando sem camisa fora de praias e piscinas públicas.
2: Sem visão,
1: acho,
2: né?
1: Acho certo. Acho errado, não. Acho certo. Vai ficar andando pelado por aí?
2: Qual o problema, gente? Qual o problema?
1: Vai ficar andando pelado por aí.
2: Então, mulher, já andavam pelados.
0: Mas a mulher não anda sem camisa.
1: Existe uma grande explicação.
2: Que bom, né, gente?
1: Por quê? Existe uma grande explicação pro Jardim do Éden ter acabado.
0: É verdade.
1: Aí tu tá querendo comparar
2: do cobra,
0: é,
2: né?
0: Os caras ficaram junto com os caras aí.
2: Foi a cobra.
4: Agora que eu entendi. Pare com essas brincadeiras gostosas.
1: Deixa eu explicar aqui a situação.
2: Não, explica.
1: Em dias de forte calor, uma cena costuma se repetir, né?
0: Verdade.
1: Homens sem camisa. Mas em regiões da França, esse tipo de comportamento tá sendo cada vez mais combatido por autoridades.
0: Que bom que eles não tomam banho.
1: E que bom, né, que eles não têm... Assim, eles... Tanto problema
0: Subaqueira.
1: Pra resolver. Se fosse aqui no Brasil, a gente tem tanto problema pra resolver que isso aí... O tema esquenta com a proximidade do verão. Mas aí... Ô, Thalisson, mas pelo menos tirando a blusa, ia ficar mais fresquinho, né?
0: É, mas e aí tu tá pensando no vagão do trem, né? O cara levantando
1: assim. É. Não, mas aí... Nossa. Desde o dia 15 de junho, as prefeituras de várias cidades francesas adotaram novas penalidades pra homens flagrados sem camisa em locais que não sejam praias ou piscinas públicas.
0: Sim.
1: A medida vale pra franceses e pra turistas. Ouviram quando vocês forem lá na França, não pode tirar a camisa.
0: Essa semana eu já não vou mais.
2: Ah. Eu ia passar lá, né, mãe?
1: No ano passado, a França recebeu 102 milhões de visitantes de outros países. Estrangeiros costumam se sentir bem à vontade para exibir os mamilos em público.
0: Verdade, tá, galera?
2: Tá, Alisson, você exibe seus mamilos
0: não,
2: em público? Exibe sim.
0: Não,
2: exibe sim.
1: Cidades turísticas como...
0: Agora vai te derrubar.
2: Delville.
0: Boquinha.
1: Narbonne.
2: Oh.
1: La Grande Motte. Introduziram novas multas pra quem fica sem camisa e aumentaram o valor das que já tinham, né? Por exemplo, a multa passou de 17 euros, que corresponde a 100 reais, pra 150 euros, ou seja, 885 reais.
2: Carioca não pode ir, porque carioca acha que pode tirar a roupa em qualquer
1: e
2: lugar.
1: E essa multa...
0: Pode ficar pelado da parte de baixo? Não falou nada aqui, né?
1: Ah, é.
0: Falou que pode pensar que não, fica sem cueca balançando
1: pra
0: tudo.
1: Homens, essa aí é pra homens vistos mais à vontade assim, em locais públicos. E aí, de acordo com o Metro, que classifica o Reino Unido como bem mais tolerante, a exibição dos mamilos masculinos, ou seja, no Reino Unido você pode talvez...
0: Mamilo? Mas sabe que mamilos são sempre polêmicos.
1: Sempre polêmicos.
2: Mas eu vi falta de foco, eu vi tristeza, eu vi falta de desempenho.
1: Onde?
2: Nesses lugares que proíbem o mamilo masculino.
1: Pô,
0: teu amigo nosso, ele tem um mamilo de traquina. Tu lembra que eu até comentei isso?
1: Tu lembra?
0: Parecia
1: eu não vi nenhuma,
0: um traquina de doce de leite.
1: Olha só.
0: Deixa essa
2: galera. Ai, é o meu.
0: Prefeituras.
2: Deixa eu ver.
0: Rafael mamiludo.
1: Tu tá olhando o mamilo do Rafael no meu programa.
0: É mamiludo.
1: Deixa eu continuar aqui a história. As prefeituras de municípios franceses começaram a campanha anti-mamilos masculinos ainda de forma mais tímida em 2010, mas recentemente os políticos discutiram a necessidade de crescer a repressão. E a pergunta que não quer calar é: e se fosse no Brasil?
0: Aqui não dá certo, não.
2: Deixa eu contar uma coisa que me aconteceu. Quando eu era mais novo, adolescente, assim, eu sempre ia pra Cabo Frio.
0: Sim.
2: E um belo dia, eu fui a Cabo Frio numa... Era fora de época. E fui ao banco com a minha prima.
0: Sim.
2: Estávamos ali no banco e tal, e tinha uma senhora atrás de mim, assim. E entra um casal, o cara de sunga e de camisa, e a menina com um biquíni e a saída de praia. Aí eu cutuco a senhora, assim, fofoqueiro, né? Eu,
0: desde pequeno já tinha talento, né?
2: Aí a senhora mora aqui. Aí ela, moro aqui. Aí eu virei pra ela e falei assim, então, você gosta desse pessoal circulando, de roupa de banho, assim, eu achando que tá bombando, né? A mulher virou pra mim e perguntou assim, você mora em qual cidade? Aí eu, na época, morava em Juiz de Fora. Eu, Juiz de Fora, ela tá explicado, porque você

0: como assim? Ela, a minha neta foi fazer PISM. PISM é um sistema para integrar a Universidade Federal de Juiz de Fora. Então, a cada ano você faz uma prova para poder ter ali pontos para poder entrar no curso, né? Na graduação. Ela falou, e a minha sobrinha, minha neta, não me lembro agora, foi andar de chinelo, de bermudinha e regatinha e quase foi espancada na rua.
1: É, assim, eu acho que a gente pode trazer aqui pro Rio de Janeiro, vamos lá. Eu acho muito comum quando eu estou em Copacabana, no Leblon ou em Ipanema, as pessoas entrarem, por exemplo, tem mercado lá que é proibido, que eu já vi aquele mercado Zona Sul.
0: Ah, sim, é proibido.
1: Tem um
0: proibido.
1: Aviso que é proibido entrar de sunga.
2: É verdade.
1: Eu acho que se pena, o estabelecimento proíbe, você tem que seguir a norma dele.
0: Claro.
1: Se não tem aviso, você...
0: Banco também é proibido.
1: Também. Mas assim, se eu moro numa região litorânea, tipo ali em Copacabana, vai ser bastante comum ver mulheres de biquíni e homens sem camisa. Agora...
0: E de sunga também.
1: Por exemplo, se você for para São Gonçalo, se você ver alguém sem camisa, que alguém roubou a camisa dele.
2: Ah, que manca,
1: eu! Tá em São Gonçalo. Tá
2: São
1: sem
2: Gonçalo
1: camisa.
2: Calor.
1: Roubaram a camisa do cara.
2: Ah, mas aqui, ó.
1: Tá mandando com a camisa. Perdeu, peraí, boy.
2: Se isso da multa fosse aqui no Brasil, ia ter gente perguntando, mas e a regata cavada, pode? Vai ser meia multa ou vai ser uma multa inteira? Porque ninguém merece também essa regata cavada.
0: Nossa,
2: gente.
0: Essa...
2: Aqui. É melhor ficar sem camisa do que com a regata, só com uma mina.
1: Por que aquela
2: já viram? É uma regata que tem assim, que fica só uma mina de fora. Uh-huh. Gente, meu irmão tem um negócio desse, é horroroso.
0: É. O seu irmão tem?
1: Meu irmão de academia, né?
0: Manda uma foto.
2: Ah, toma vergonha, rapaz.
1: O irmão dela, cara. O irmão dela é aquele cara fortão, que era gordo e ficou forte, mas ainda vê que tem um pouco de
0: gordura. Ah, eu gosto do seu sobrinho.
2: Tomara que ele te pegue.
0: Olhando aqui.
1: Se ele vier com essa regata de mamilo de fora, eu vou puxar o mamilo dele. Aí ele vai ver o que é bom.
0: Vamos para a próxima, amigo.
1: Ai, esse vídeo religioso aqui é bom também. Padre desviou ao menos 820 mil reais da igreja, gastou com cruzeiros, cassino, roupas de grife. Diz auditoria.
2: Viu, falei que não era só no Brasil que isso acontecia. A gente vai perguntar se fosse no Brasil, mas
0: já
2: aqui
0: acontece. Acabamos de
2: noticiar.
1: Aqui gasta muito com os coroinhas, mas vamos lá. Uma investigação concluída em maio aponta que o padre Richard Story, responsável pela paróquia da igreja Corner of Art, Hollywood, Kansas, nos Estados Unidos, desviou ao menos 159 mil dólares, cerca de 820 mil reais da igreja católica. Pároco usou o cartão de crédito corporativo em gastos variados, não autorizados, incluindo cruzeiros e cassino. Inclusive, ele já está preso, tá? A auditoria do período entre 2021 e 2025 concluiu que Richard gastou, aí tem número pra caramba, 327 mil reais em cruzeiros. Caramba, cruzeiro caro, hein? Durante uma das viagens, o padre realizou um saque em dinheiro no valor de 123 mil reais, registrado na fatura do cartão de crédito como saque em dinheiro para cassino. Perdeu tudo, provavelmente, né? Ele também utilizou um cartão de crédito da igreja para viagens não relacionadas a cruzeiros. Ele foi para Londres, Paris, Dublin, Nova York, São Gonçalo. Claro que não.
2: Ah,
1: mas total de 140 mil reais.
0: Mas ele passou por aqui, ele falou, ele falou.
1: Cara, eu acho que ele gastou muito esse dinheiro. Ele, pelo menos ele foi para lugares bons, né? Ele sabe, melhor que o Vorkara, que faz investimentos horrorosos, tipo filmes da Marvel, enfim.
0: Uhum.
1: Representantes da igreja declararam que se tratou de um uso indevido. Oh, sério? Ah, igreja, você tá tão esperta, igreja. Poxa, que igreja malandrinha. Pô, é brincadeira, o cara usou todo o dinheiro. Flagrante recurso da igreja e que Story sabia que tais despesas não deveriam ser custeadas por esse fundo. Ah, imagina. Em algum momento, é que Jesus falou pra ele: filho meu,
2: Jesus falou assim?
1: Padre querido, gasta esse dinheiro todinho.
0: Graças a Deus.
1: É, porque, pô, na verdade é justo e necessário gastar todo o dinheiro da igreja.
2: Porque tem aquele versículo que o padre fala, ide por todo mundo. E aí ele levou o pé da letra, ele foi pra todo mundo.
1: Ele se sentiu, pegou o pão ali e multiplicou, ele era o pão.
0: Sim.
1: Pô, é brincadeira, né? Precisa da igreja, é uma igreja. Ficou calado o tempo todo que o cara roubou, pô. Oh. Uma besteira dessa aqui.
0: Mas a pergunta é, e se fosse no Brasil?
1: Se fosse no Brasil...
0: Já acontece.
1: O Cabral,
0: né?
1: já era padre. No Brasil.
2: Não, o problema nem foi fazer o cruzeiro, foi ele achar que Deus não ia conferir a fatura do cartão.
0: Ah, você achou, né?
1: Agora,
0: gente?
1: Brincadeira, essa parte é inacreditável, né? O cara que ele estuda, que pra você ser padre, não é assim que você acorda de manhã e fala assim, não, eu sou pai. Cara, você estuda...
2: É um estudo.
1: Você precisa
0: teologia.
1: Estudar.
2: Fica muito tempo no internato.
1: Teologia.
0: Sim.
1: Você fica lá.
0: Filosofia.
1: Por exemplo, o Rafael, se virasse padre, seria um bom padre, ó, porque lá você ia ficar cercado de pessoas do sexo masculino, de joelho, tem,
0: antigamente
1: rezando.
0: Tinha, não, mas entendeu? A história da igreja, cadê Pedro?
1: Tá? Cadê Pedro? Pedro,
0: mas,
1: Pedro tá na Bíblia.
0: Cara, mas a igreja, ela, é, a igreja católica era tão pesada, pesada. Que tinha iniciação.
1: Tinha?
0: Né? Você, o
2: Ah, ô, deixa
1: iniciação.
2: Eu falar que não. Iniciação. Eu garanto pra vocês que ia ter jornal aqui no Brasil usando a seguinte manchete.
0: Manda, manda nos peitos.
2: Padre ostentação, do altar ao all inclusive.
0: Sim, verdade. Com certeza. Isso aí tá cara de...
2: Tá cara de curso de coach.
0: Tá cara de jornal O Dia.
1: Agora,
0: tá, vamos...
2: Para exatamente. De falar isso.
1: Ah, não pode.
2: Beijo, daqui a pouco tu toma um processo, é como verdade. É que a gente faz?
1: Eu lembrei aqui de um padre também bem inteligente igual a esse, lembra? O padre do balão. Pegou o balão e foi embora. Esse era o gênio.
0: Ele morreu, morreu, não morreu? Né?
2: O que aconteceu? Ele tá morto.
1: Ninguém achou, gente. Acharam sim, depois.
0: Caiu
1: acharam?
0: No alto
2: acharam?
0: Bar.
2: Acharam?
1: Sim, acharam os pedacinhos.
0: Ele pegou um vento.
1: Foi, é.
0: Aqui, vamos agradecer os nossos... Vamos agradecer os nossos patrocinadores, ô Fran.
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3: Ah, morre!
1: Que isso?
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1: Não morre, diabo. Ah, por causa do padre, ele não gosta do diabo.
0: Eu o acho padre que era libriano, viu? É. Olha só, Libra. Vai ficar no agora vai e talvez não vá. Melhor focar na vida dos outros, pois a sua semana vai ser complicada.
2: Eita, escorpião.
0: É. Manda.
2: Tem surpresa chegando.
1: Olha.
2: E não é exatamente o presente que você imaginou. Pode ser uma dívida nova, sim. Uma que você nem sabia que tinha, sim. Ou um amor do passado que não terminou muito bem. E até a gente quer ficar feliz. Tem escorpião que vai ficar feliz.
1: É, tem, né?
0: Eu
1: certo.
0: Acho que eu...
2: Se o Rafael
0: eu
2: acho... fosse escorpião, ficaria feliz.
0: Será que eu não posso migrar pro escorpião rapidinho?
2: Não, hoje você é ariano, Rafael. Não.
1: É ruim. Sagitário, empolgação de Copa, resultado de amistoso. Você vai achar que tudo vai dar certo, mas provavelmente vai se decepcionar mais que o Uruguai na Copa. É, o Uruguai tá uma grande decepção mesmo. Tá bem ruimzinho.
0: E agora?
2: E o Peru?
1: Né? O Peru nem foi.
2: Nem foi.
1: É. Peru, a Itália, nem foi.
0: O Peru... Ah, peraí.
2: Capricórnio.
0: Tá preparado, Thales?
1: Tô preparado, sempre.
0: Planejamento vindo. Perfeito, hein, Thales? Oh, mas provavelmente com execução questionada,
1: essa
0: como
1: semana
0: sempre.
2: Ah, isso a gente não tem como dúvida
0: sempre.
2: Nenhuma que esse aqui é o signo do Thales.
1: Com certeza.
2: Isso aí é... Aquário. Uma ideia genial pode virar uma grande confusão. Então é melhor simplificar um pouco. Sabemos que nem arroz com feijão na sua vida tá dando muito certo.
0: E?
2: Se quiser algo mais sofisticado, a tendência é piorar o que já tá ruim. Eu acho que hoje eu tô aquariana.
1: Amanda tentou arroz, não conseguiu feijão, nem nada.
2: Acho que hoje eu tô aquariana.
0: O pó de arroz, então, é. nunca mais.
1: Yes! Vai virar fusão, não vai ter pó de arroz, não. Vamos trazer os peixes aqui, os dois, né? Porque temos Amanda e Rafael.
2: Vamos,
1: você vai sonhar com um final feliz.
2: Eba!
1: Mas o roteiro tem plot twist daquela série que te decepcionou na última temporada.
2: Ah, é verdade.
0: Ai, que droga.
1: Tem, Amanda, aquela série que você assistiu, você ficou chata com o final?
2: Série não, mas muito filme.
1: É.
2: Muito filme. Essa semana, no domingo, fui levar minha filhada ao cinema.
1: Qual filme vocês viram?
2: E aí eu falei, oba, saiu Toy Story 3.
1: Não, vai dizer que é ruim não, é que eu vou ver com você.
2: Calma, não. Ah. Aí eu falei, saiu Toy Story 5. Aí eu cheguei pra ela e falei, oi Clarinha, vamos no cinema. Ela, ai Dina, tem um filme que eu quero ver. Aí eu falei, qual?
0: Tal
2: só que eu esqueci que ela está com 18 anos, ela não tem mais 8 anos.
0: Cara, aquele vídeo que você fez com ela é muito bom.
2: Aí ela virou e falou, Backdrop, um filme de terror.
1: É Bad
0: maravilhosa.
2: Qual que é esse? É, não, é Backdrum. Backdrum,
1: eu vi esse filme
2: backdrum.
1: Bem chato, né?
2: Aí eu falei, tudo
0: é chato.
2: Bem, é filme de terror, eu também gosto. Eu gosto
1: terror nenhum,
2: eu gosto
1: filme.
2: De terror, de terror, é uma coisa, um suspense meio psicológico. Aí eu falei, tudo bem, vamos.
1: É que o cara passa a parede, né?
2: É, aí eu falei, vamos sim, então, gosto de filme de terror. Gente, o filme era horrível.
1: Eu achei também.
2: E ela, pelo menos ela saiu do cinema falando assim, Dinda, eu adorei o filme. Aí eu falei,
1: é. Uma linguagem mais da galera mais nova, né?
2: Não quer ver Toy Story 5, não, meu filho. Saudade quando eu podia ver filme de criança. Agora ela não quer mais ver filme de criança.
0: E ela, o que é isso, Ti? Isso é da sua época, não é da minha.
2: Ah, Toy Story.
1: Pô, Toy Story é
0: eu
1: de 96
0: super
1: o primeiro. Então
0: tá.
1: eu gosto muito. Eu vou ver com meu filho o 5, ele adora Toy Story. Ontem tava maratonando 3 e o 4.
0: Então eu acho que eu vou tirar o final de semana pra maratonar.
1: É uma boa. Mas okay. Agora... Que temos
2: foi
1: agora,
2: isso, né? Me decepcionou. É. Mas ultimamente os...
1: Ih, rapaz.
2: Não só os filmes têm me decepcionado.
0: É.
1: A realidade
5: plantão
1: é pior.
5: Plantão do absurdo.
3: Moradores denunciam cobrança de até R$500 pelo tráfico para liberar acesso à água e outros serviços em comunidade de Vargem Grande.
2: Tá de sacanagem.
0: A gente falou sobre isso, né? A taxa da farinha, a taxa da internet, do pão.
2: É sobre isso aqui mesmo. Moradores da comunidade Beira Rio, em Vargem Grande, zona sudoeste do Rio, denunciam que traficantes estariam cobrando uma taxa mensal de até 500. Gente, essa taxa tá muito cara.
0: É muito cara.
1: De até 500. Não tá valendo mais a pena morar na favela, não, hein?
2: É uma taxa mais cara que o aluguel da galera, se bobear. Pra permitir o acesso ao abastecimento de água na região. Gente, R$500 pra ter água.
1: Né, que eu pago o cara lá perto de casa.
2: Segundo os relatos, além da conta paga à concessionária responsável pelo serviço, os moradores precisam fazer um pagamento extra aos criminosos para não terem o fornecimento prejudicado. De acordo com esses relatos, a cobrança irregular acontece pelo menos 3 a 4 anos. Ou seja, 3 ou 4 anos isso tudo acontecendo e ninguém vê.
0: Uhum.
2: Ninguém vê. É igual ao ano de Copa, a cada 4 anos alguém vê alguma coisa. E faz parte de um esquema mais amplo de extorsão imposto por criminosos que atuam na região. Segundo moradores, comerciantes e residentes são obrigados a pagar valores que variam de R$50 a R$500 por mês sob diferentes justificativas. A gente até já falou, isso que a gente tava falando aqui, a gente já falou muito sobre isso aqui. Teve a taxa do pão, taxa da farinha.
0: Mas é aí que tá o problema, só um adendo, amiga, que quando o morador não compra, não consome, ele é retalhado.
1: Agredido,
0: invadem a casa dele, expulsam
2: ele. A gente já contou
0: ele.
2: A história de morador que foi executado. Porque não queria botar o pão mais caro. Tipo, além de tudo, eles ainda têm que vender no preço que, os bandidos
0: agora
2: querem.
0: Agora para pensar, um comerciante
1: da comunidade.
0: Que tem que usar a farinha do tráfico, que custa o olho, mais a água. Cara, impossível.
2: Ó, e faz as contas só. A água tá ali de R$50 a R$500. O serviço de internet custaria cerca de R$100 por mês, mas pode chegar até 160 se você atrasar.
1: E é bom que é uma internet desses caras que eles têm acesso a tudo, todos os seus dados.
0: Sim.
1: Né? Eles podem ainda, né?
2: E se for comércio, a cobrança pode alcançar os R$500.
1: É.
2: Como você mantém isso?
1: Não tem como, né? Cara,
0: mas olha que coisa, gente.
1: É uma loucura, né?
0: Há quem diga que o serviço de internet deles é melhor do que o serviço convencional.
1: É,
0: né?
1: Mas é mesmo.
2: Eu não duvido, porque o que eu pago é bem ruim.
1: Ah, ela é o meu.
2: O meu é bem ruim.
0: O meu até que é bom. Ah, é uma
2: péssima,
0: né,
2: mas
0: gente?
2: Era a única que era.
0: Ah,
2: aquela
0: nada,
2: operadora.
1: Era oi, Bronil. Aqui aquele cantor.
2: Mas aqui, mas os moradores também contam que equipes de concessionárias, prestadores de serviço enfrentam dificuldade, né, pra entrar
1: nem
2: na comunidade.
1: Nem
2: tem como, E as empresas de internet foram substituídas pelos serviços controlados, que é essa internet que a gente tá falando, a internet própria deles.
0: Sim.
2: E as restrições afetam a mobilidade também, né? Porque segundo relatos, os motoristas de aplicativo, e a gente sabe, os motoristas de aplicativo não circulam por determinadas regiões.
0: Sim.
2: Muitas vezes as pessoas, elas precisam, e também é pela vida deles, né? Precisam parar na metade do caminho e ir andando até a outra metade.
0: Lembra que eles estavam ali, se eu não me engano, eu acho que foi na Maré ou no Complexo do Alemão, não me lembro. Que eles estavam sequestrando.
2: Sim.
0: Os motoristas de aplicativo.
1: Tá super fora de moda sequestro, né, gente? Pelo amor de Deus.
2: Pelo amor de Deus,
0: ué, gente, ontem
2: tá
0: mesmo alguém foi sequestrado em São Paulo. Vocês não viram isso?
1: Mas nada.
2: Tá fora de
1: sequestro.
2: Moda. E aí a Light informou que só realiza serviços em locais onde há condições de segurança para as suas equipes. É óbvio, né? Porque como a empresa vai colocar o funcionário em risco?
1: Funcionário baleado.
2: A pessoa sai pra trabalhar e não consegue voltar pra casa? A pessoa tava só fazendo o seu trabalho?
1: Não, pelo amor de Deus, não tem como.
2: Pois é. E a polícia militar informou o quê? Que mantém o policiamento ostensivo na região. É só o que eles sempre falam.
1: Eles sempre param lá às 5 da tarde, tiram uma foto, publicam no Twitter e vão embora. Isso eu tenho que falar.
2: Mas isso aí tá acontecendo há 4 anos, gente.
1: Mas, Amanda, você tem que entender também o lado do policial. Lá é perigoso, Amanda. Você é policial com uma pistola. Você vai parar em frente à comunidade?
0: Óbvio.
1: Os
0: caras
1: com fuzil. Se eu sou policial, eu paro lá, tiro foto e vou embora também. Lá perto de casa, dá 18 horas e a minha mulher fala: cadê a polícia? Eu falei: minha filha, já fui embora. Essa hora que tem assalto direto. Policial vai assaltado. Eu sou policial, você assaltado, humilhado. Levar meu celular que eu fico conversando com várias mulheres.
2: É interessante. Você é o que, tá?
1: O policial.
0: Ah, é? Aham.
1: Uh-huh. O Brasil.
2: Já tem.
1: Minha filha,
2: Brasil. A gente condomínio, taxa d'água, taxa do lixo. Aí agora, se você mora na favela, taxa tem a taxa do crime organizado.
0: Que
2: eles viraram, viraram síndico do bairro, né?
0: Mas eles são organizados, né, gente? Porque sabe o que é mais louco? Para pra pensar o seguinte. Esses serviços chegam dentro das comunidades que o serviço é... Que deveria chegar no Chico.
1: Não chega, porque também são pedidos por esses caras também.
0: É verdade.
1: Um amigo nosso aqui, ele tem a Claro lá
0: que amigo?
1: Na internet.
2: Eu não sei, ele apontou pra mim, mas eu não sei que amigo trabalhou. É esse, não.
1: Tem o mesmo nome que o seu, então você, ela sabe quem.
0: Ah, Rafaelzinho. Rafaelzinho.
1: E aí ele tem,
0: lá no gatinho.
1: Ele tem serviço da Claro, que pediu uma manutenção e não teve. Aí a mulher falou assim pra ele, não, cara, não precisa não. Aí ele falou e voltou falando, não, mas vai deixar aí. E ele já tem o da comunidade que obrigou ele ter. Então ele tem um serviço da Claro, que ele não paga mais, porque tiraram a fatura, mas funciona.
2: E ele nem mora
1: funciona.
2: Na comunidade, né?
1: É, e ele mora perto.
2: Ele mora só próximo à comunidade, ele não mora
1: mas
2: dentro.
1: Comunidade...
2: Ou seja,
1: esse
2: a comunidade
1: já desceram.
2: O serviço tá descendo.
1: Já faz tempo, isso.
2: A taxa do crime organizado vai chegar pra mais gente.
0: Vai chegar.
2: E o melhor é que se essa internet aí, pelo menos a da Claro, ele pode reclamar, né?
1: É.
2: Que a da comunidade, se ele reclamar que tá caindo, quem vai cair é ele.
1: É,
2: não?
1: verdade.
0: Cair é só muito você reclama do serviço do tráfico.
2: Quem cai é ele, não.
0: Ô Cleitinho, arruma esse gato aí, menino.
2: É. Não reclama, meu querido.
0: Mas deve falar com o Cleitinho. Ô Cleitinho, arruma esse gato aí, menino.
1: É assim que ele fala assim.
0: Tá tentando não
1: falar assim, não. Cleitinho. Não tem o que fazer, filho. E agora.
0: Não.
1: Tá no inferno, abraço capeta. É mais ou menos isso.
2: Mas a gente fala assim, parece brincadeira, né?
1: Não é, né?
2: Mas não é. A taxa do tráfico tá mais cara que o aluguel. O que a gente faz agora? Mora na rua?
0: A gente chama o Lucas, né, pra falar isso.
1: É, o Lucas vai tratar,
0: né, trazer as news.
2: Deu a nossa hora, o Lucas tá entrando no estúdio. O Tarde Demais dessa terça-feira fica por aqui. Voltamos na quinta-feira com mais informações que parecem mentira, mas são todas reais. São todas reais. Vambora, para de cuidar da vida dos outros.
1: Amamentação, não, manutenção.
2: Beijo.
1: Deixa essa blusa aí, ó, botando mamilo aqui, rapaz.
0: Nossa, gente, olha o brilhinho do peito.
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6: Hoje é terça-feira, 23 de junho de 2026. O Irã afirmou nesta terça-feira que não vai permitir que inspetores da Agência Internacional de Energia Atômica visitem as instalações nucleares bombardeadas por Israel e Estados Unidos. O porta-voz da diplomacia iraniana desmentiu declarações do vice-presidente dos Estados Unidos, D.J. Vance, que havia afirmado que negociações na Suíça resultaram em um acordo. O presidente Donald Trump, no entanto, insistiu que o Irã aceitou permitir inspeções nucleares no mais alto nível. A Agência Internacional não se pronunciou sobre o impasse. O senador e pré-candidato à presidência da República, Flávio Bolsonaro, do PL, pediu para discursar em uma audiência do Escritório de Representação Comercial dos Estados Unidos sobre as tarifas de 25% propostas contra produtos brasileiros. A sessão está marcada para o dia 6 de julho e o prazo para adoção ou não das medidas se encerra em 15 de julho. O senador deve defender a suspensão das tarifas, falar em favor do PIX e propor uma negociação bilateral. Flávio Bolsonaro afirmou que não tem o objetivo de pedir concessões, mas restabelecer uma parceria histórica entre os dois países em termos justos e recíprocos. O Banco de Brasília afastou três funcionários que foram alvo de uma operação da Polícia Civil do Distrito Federal deflagrada nesta terça-feira. As investigações apontam um suposto esquema de descontos indevidos em benefícios de aposentados e pensionistas do governo do DF. Mais de 3.500 contas podem ter sido prejudicadas, com um impacto estimado em R$5 milhões. Foram cumpridos 7 mandados de prisão e 10 de busca e apreensão no Distrito Federal e em Minas Gerais. O BRB informou que a investigação foi iniciada após a apuração interna do próprio banco.
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6: Na linha amarela, trânsito lento no sentido Barra, da altura da Vila do João ao acesso 8, em Bom Sucesso, em função do fluxo intenso de veículos. Já no sentido Fundão, o trânsito apresenta boas condições. Na Zona Norte, em Riachuelo, uma faixa da Rua 24 de Maio está ocupada, na altura da Rua Filgueiras Lima, devido a um acidente entre dois carros. A equipe da Sete Rios já foi acionada para o local e o trânsito apresenta retenção no trecho. Lucas Andrade para o Radar Sputnik, agora são 2:03.
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2: Olá pessoal, mais um Mundioca chegando e hoje a gente vai falar do artifício que o governo brasileiro está lançando mão, talvez para se proteger do que possa vir dos Estados Unidos. A gente sabe que os Estados Unidos colocaram o PCC e o Comando Vermelho como grupos terroristas, o que dá margem ao governo estadunidense a fazer várias coisas, inclusive no nosso sistema financeiro. A gente sabe que por trás disso aí tem a questão do Pix, que está atrapalhando as bandeiras de cartão de crédito dos Estados Unidos. Mas o que que o Brasil fez? O Brasil começou a apostar nos chamados panda bonds. O que são os panda bonds?
3: São títulos de dívida emitidos por governos ou empresas estrangeiras no mercado financeiro chinês e denominados em yuan. O governo brasileiro, aliás, tema do episódio de hoje, Marcelo, está planejando fazer a sua primeira emissão desse tipo ainda este ano, durante uma aproximação econômica com a China. Por que é bom a gente se aproximar da China? Porque a China não flerta com candidatos de direita, candidatos que acenam, venham aqui, invadam a gente pela Baía de Guanabara. E teve mais uma, Marcelo, do presidente Donald Trump, que eu acho que até cabe a gente falar aqui. Na última sexta-feira, ele chamou o presidente Lula de volátil. O que será que ele quer dizer com isso? E no G7 também, o presidente Lula ignorou o presidente Donald Trump, só deu um tapinha nas costas. A gente sempre fica com medo, né, que possa vir uma retaliação por conta disso.
2: Exatamente. O Donald Trump também falou que a Giorgia Meloni pediu pra tirar foto e a presidente...
3: Implorou, não pediu.
2: E aí a governanta da Itália disse que não era isso não, que o Donald Trump estava meio louco, que não era isso. Com o Lula, talvez ele esperasse que o Lula fosse bajulá-lo, né? Porque ele tá acostumado a ver brasileiros indo lá e bajulá-los. E ainda falou uma besteira, dizendo que o candidato da direita da família Bolsonaro tinha sido preso quando
3: Bolsonaro
2: não é isso.
3: Júnior, né?
2: O Bolsonaro Júnior. E ele disse que achou o Lula volátil, mas a questão é que o Brasil, nesse momento, não precisa tanto de dinheiro. Aliás, não precisa de dinheiro da China. O Brasil precisa de várias coisas. Precisa de dinheiro, sim, para se desenvolver. Mas, ao lançar mão dessa situação, ele mostra que ele tá acenando para os Estados Unidos. Olha, vocês podem ver com essa questão de me sufocar financeiramente com o dólar, mas eu tenho a China para dar a mão para mim e para talvez financiar aquilo tudo que eu preciso. A gente lembra que o Brasil sempre tá correndo atrás da tal da reindustrialização.
3: Muito devagar pro meu gosto, Marcelo, essa nossa reindustrialização. Eu vou trazer aqui 5 pontos que a gente vai tratar no programa de hoje, importantes sobre os panda bonds brasileiros. O que que o Brasil quer com isso? A diversificação, além do dólar, né? A gente já tocou nesse assunto. Segundo, o fortalecimento da relação Brasil-China, que nos interessa sim. É a internacionalização do yuan para Pequim. Os panda bonds fazem parte de uma estratégia mais ampla, que é aumentar o uso internacional do yuan, e uma possível redução do custo de financiamento. As taxas de juros chinesas, elas costumam ser menores do que as praticadas em outros mercados internacionais.
2: Até porque quem acompanha o mercado financeiro sabe que o dólar um dia tá num valor, de repente ele cai 1%, no dia seguinte sobe 5%, ou seja, fica nesse vai e vem, volta e volta, não dá uma segurança para ninguém. Já com a moeda chinesa isso não acontece tanto, a gente vê que a variação é muito pouca, até porque a China quer que varie pouco mesmo. A política monetária deles é que o yuan sempre valha menos do que o dólar, né, para que eles consigam exportar mais. E a questão é, o Brasil vai manter essa decisão pra frente? A gente tem 2 convidados no dia de hoje e a gente vai escutar o primeiro especialista agora.
3: Mundioca, tenho o enorme prazer de conversar pela primeira vez com o professor Xiahua Sheng, professor associado de finanças na Fundação Getúlio Vargas. Professor, seja muito bem-vindo ao Mundioca. O seu nome eu falei direitinho?
4: Tudo certinho. Muito obrigado pelo convite.
2: Professor Sheng, a gente começa essa conversa querendo saber o seguinte: na sua opinião, o que que motivou o Brasil a emitir títulos públicos, né, em moeda chinesa?
4: Muito obrigado pela pergunta. Eu acho que é um dos grandes pontos aí, seria ajudar as empresas brasileiras a diversificar fonte de financiamento. Porque se olharmos hoje, as empresas brasileiras, claro, faz captação em real e depois eles podem fazer emissão também em dólar, em euro ou em yens. Agora tem mais uma opção, seria a emissão de títulos na China, por exemplo, denominado em renminbi, para aproveitar também as vantagens e abertura do mercado de capital da China.
3: Professor, quais são as vantagens e os riscos da emissão de títulos panda, né, os panda bonds, para a gestão da dívida pública brasileira?
4: Eu acho que tem alguns pontos principais aí, né? Eu acho que é primeiro, uma coisa é dívida pública, outra coisa é dívida das empresas. Vamos pensar em termos gerais, tá? Eu não vou pensar nem em pública, nem em privada. Vamos pensar em termos gerais. Em termos gerais, o que podemos pensar é que quando tem uma diversificação de fonte de financiamento, a vantagem é bastante clara nas taxas de juros, por exemplo. Se pensar todos esses moedas correntes, em reais, tem uma taxa básica em torno de 14,5%, em dólar tem uma base em torno de 4,5% a 5%, já em renminbi está em torno de 2%. Então, em termos de diversificação de fontes, isso já é uma vantagem bastante expressiva. E outras vantagens também é que o mercado hoje, mercado de capitais, funciona de forma multipolarizada, né? Então, a oferta demanda de cada mercado é diferente, ou seja, às vezes, dependendo desses movimentos, você vai ter uma janela de captação melhor, por exemplo, no mercado chinês, ou no mercado europeu, ou no mercado americano. Então, quando uma empresa, uma entidade, pensa em fazer uma captação na China e em outros lugares, eles pensam em uma combinação de moedas e combinação de taxa de juros e também uma combinação de variação cambial. Quando você coloca esses pontos, esses diferentes taxas de juros e diferente moeda numa cesta de moeda, isso também um pode compensar o outro. E aí você ponderou um ponto interessante, que seria o risco. Risco, ele, na verdade, ele seria diversificado, diluído dentro dessa carteira de moedas, um compensa o outro. O risco seria ter mais trabalho de monitorar mais uma moeda dentro da carteira de financiamento.
2: Em termos práticos, professor, como é que essa emissão desses títulos pode ampliar o acesso do Brasil ao mercado financeiro chinês?
4: Sim, tanto para a empresa brasileira quanto para os bancos ou para o governo, tem grande apelo do mercado chinês, porque o mercado de capital, principalmente de renda fixa, seus títulos no mercado, o mercado chinês, ele tem um ranking global de segundo maior do mundo. Então, isso só atrás dos Estados Unidos. Então, se você olhar em termos de volume, de demanda, de liquidez, né, que conta bastante, principalmente quando uma entidade quer fazer uma emissão fora do seu país de origem, todas essas características contam bastante, porque isso significa que, uma vez emitida na China, os investidores institucionais chineses, investidores chineses, vão conhecendo mais a empresa ou o banco que fez essa emissão na China. O nome, a reputação vai sendo construído. Isso facilita mais, isso aumenta mais um canal de captação para as entidades brasileiras quando quiser e o tempo que for necessário para fazer sua captação. Agora, tem algum ponto interessante, né? O mercado de capital na China, comparado com o mercado de capital nos Estados Unidos, por exemplo, mercado de capital na China, principalmente de bonds, ele é mais incipiente. Isso quer dizer, você comentou do Panda Bonds. Panda Bonds é excelente lugar para a pessoa, para os bancos, para as entidades fazer captações, mas comparado com o mercado americano, eles têm duas restrições, que é um pouco diferente. Uma é que hoje, para Panda Bonds, ele ainda não tem título de longuíssimo prazo, por exemplo, 10, 20 anos, 30 anos, 40 anos, isso não tem. Normalmente, Panda Bond, ele gira em torno de 3 anos, 5 anos. Isso é a primeira característica. A segunda característica interessante do Panda Bond, por ser incipiente, está começando, né? É o rating, né? Normalmente, só apenas os títulos de graus elevados, que a gente chama de investment grade, né, classificada na China, poderia fazer essa emissão de pandabon na China, né? Então, esse é um pouco mais de restrição por ser um mercado incipiente. Mas, aos poucos, temos acompanhado muito a evolução do pandabon. Eles vêm abrindo e vêm abrindo para diversos emissores, seja a emissores do banco, emissor da empresa, emissores soberanos, e os prazos vêm se esticando cada vez mais e volume também. Então, tudo isso faz parte de um processo de maturidade do bond no mercado de bonds na China. Só para fazer um paralelo, se você olhar para o mercado de debêntures no Brasil, seria uns corporate bonds, tudo mais, se você pegar uns 20 anos atrás, também era muito incipiente no Brasil, e os bonds, os debêntures no Brasil também era de curto prazo, né? 3 anos, 2 anos, mas se você olhar hoje, por exemplo, o debênture no Brasil tem 20, 30, 40 anos, a uma taxa bastante atrativa, tudo mais. Acho que tudo isso faz parte do processo de maduração.
3: Professor, antes de fazer a próxima pergunta sobre o tema, o mandarim é a sua língua mãe?
4: Mandarim?
3: É. Porque o seu português é impressionantemente bom. Eu tô chocada aqui como o senhor fala bem português e com sotaque tão leve, né, Marcelo?
2: Exatamente.
4: Só para você ter certeza, você tá falando com o Xia Sheng.
3: É, porque assim, são línguas tão diferentes e geralmente... A gente já entrevistou outros chineses aqui, né, Marcelo? O sotaque era muito mais forte.
2: Era.
3: E assim, o senhor...
2: Mais carregado,
3: o senhor fala muito bem.
4: Obrigado.
3: Bom, agora vamos à nossa pergunta. A iniciativa, ela representa uma estratégia econômica pontual ou faz parte de um projeto mais amplo de diversificação monetária?
4: Olha, eu acho que para qualquer entidade aqui no Brasil, tá? Não me refiro nenhuma entidade específica, né? Sempre quando faz uma captação no exterior, é uma estratégia de longo prazo, porque é um custo, né? Você tem um custo de fazer todo esse investimento, né? De fazer a reputação fora, porque mercado de bonds é mercado de confiança. E ninguém faz bonds uma vez só. Normalmente as pessoas começam a fazer, eles podem fazer mais devagar, outros podem fazer mais rápido, dependendo da necessidade, né? Por exemplo, as empresas brasileiras, que quando tem bastante projeto de investimento para fazer e precisa levantar capital em renminbi, por exemplo, eles vão fazer mais rápido. Por exemplo, eles vão levantar tipo 5 bi, depois 10 bi, né? Dependendo de um programa de investimento das empresas brasileiras, determina o risco. Agora, como você falou, é uma estratégia de longo prazo a diversificação, da forma que é feito hoje pelas empresas brasileiras, os bancos brasileiros pensam tudo de longo prazo.
2: Professor, a gente sabe que o relacionamento entre Brasil e China é cada vez melhor, é o principal parceiro comercial que o Brasil tem. Agora, na sua visão, de que forma essa emissão de títulos em yuan pode melhorar as relações comerciais e financeiras entre as duas nações?
4: Eu acho que a emissão é mais uma iniciativa para maior integração financeira entre os dois países. Hoje, a gente percebe que existe uma relação muito intensa na área comercial, no comércio internacional entre os dois países, né? E depois, a gente tem visto também, tem bastante investimento mútuo entre os dois países, e agora estamos vendo bastante interação também no investimento de tecnologia entre os dois países. E quando você olha para todas essas iniciativas de investimento e transações, tem necessidade de usar a moeda, certo? E quando os dois países puder usar mais suas próprias moedas, fazer uma troca direta, tudo isso favorece, né, maior transação, menor custo de transação, maior eficiência e melhora a determinação de preço, que facilita maior fomento aos maiores investimentos e maiores projetos de interação entre os dois países. Principalmente quando você olha economia para os projetos de alta tecnologia, porque o Brasil também é um celeiro de bastante inovações tecnológicas, e a China também, e os dois países podem trocar muita experiência para fazer joint venture em conjunto. Quando se fala de projeto de investimento de tecnologia, normalmente é longo prazo. E quando é longo prazo, de preferência, uso de moeda local seria melhor, né? Troca de duas moedas locais seria melhor do que simplesmente usar outras moedas, por exemplo, que está hoje mais comum, é em dólar. Claro que dólar vai continuar dominando, mas se tiver uma alternativa, troca de mercado de moedas alternativa, isso só favorece mais interações financeiras entre dois países.
3: Professor, o senhor sabe que no ano passado teve aqui a cúpula do BRICS, e aí o presidente Donald Trump ficou com ciúme, sobretaxou o Brasil, vários produtos brasileiros, e agora ele está de olho no nosso PIX e voltou a sobretaxar em 25% os produtos brasileiros. O senhor acha que essa notícia do Brasil querendo emitir títulos em yuan também pode incomodar os Estados Unidos?
4: Eu acho que o Brasil é soberano e o Brasil decide o que interessa ao Brasil. Se você pensar, as empresas brasileiras já vêm emitindo panda bonds. E se o Tesouro vier emitir, também é o mesmo raciocínio econômico de mercado, de diversificar a fonte de financiamento. O próprio BNDES tem uma modalidade de financiamento de multimoedas, ou seja, é comum o Brasil, né, fazer, e as empresas, bancos brasileiros, usarem, fazer captação de moeda de diversos países, né, moedas internacionais, para justamente compor a sua taxa de juros, para compor a variação cambial, para reduzir o custo de captação, né, aqui no Brasil, seja para as empresas ou para a entidade públicas ou bancos. Então, é uma prática extremamente normal de qualquer país de fazer uma captação mista para compor sua fonte de financiamento. Então, acredito que é normal de qualquer mercado, e o Brasil decide o que é bom para o Brasil e os Estados Unidos decide o que é bom para os Estados Unidos.
2: Mas Donald Trump e a equipe econômica estadunidense podem torcer o nariz quando o Brasil faz essa jogada que mostra que tem outras opções, ou seja, ele não vai ficar esperando ser taxado, ser punido ou alguma coisa como muita gente acha que pode acontecer, né?
4: Olha, eu não sei responder essa pergunta, mas olhando para o mercado, as próprias empresas americanas também fazem captação em panda bonds. Muitas empresas europeias também fazem captação em panda bonds. Então é uma prática extremamente normal, assim como as empresas brasileiras fazem captação em dólar no mercado americano, na Europa, o próprio Tesouro também faz captação em dólar, em euro. Então é uma prática extremamente normal de mercado de captação de recursos.
3: Professor, o avanço do yuan em operações internacionais, o senhor acha que indica uma transição para uma ordem financeira multipolar? Ou o dólar, o senhor já falou, né, que acha que o dólar não vai sair de cena tão cedo. O dólar vai continuar dominante nas próximas décadas, um futuro próximo?
4: Sim, o dólar continua dominante próximas décadas e tudo mais, mas eu acho que hoje o que acontece é que muitos países começam a verificar, começam a perceber benefícios também de usar moedas locais. Então, o yuan, como, assim como outras moedas, né, o renminbi, como outras moedas alternativas que existe no mundo multipolarizada, serviu mais como mais uma alternativa, principalmente para aqueles países que gostaria de ter uma alternativa ao dólar. Então, por isso que é isso, né? Inclusive, se você pensar, o yuan é uma delas, né? Se você pensar outras moedas, o próprio real também, tem muitos negócios aqui na América Latina, o real faz muito bem o papel de fazer comércio com a Argentina, com outros país aqui da região. Então, acho que é muito mais a troca de experiência, a troca de moedas locais como mais uma alternativa do que tentar alguma coisa assim.
2: E também, por exemplo, para os países que formam o BRICS, não seria uma vantagem nesse momento se livrar de todo o dólar, né?
4: O dólar é dominante, então do ponto de vista custo de transação, não seria bom para nenhum país livrar do dólar, né? Porque o custo de transação, poder de ter uma infraestrutura financeira consolidada no mundo, usar dólar tem custo de transação ainda assim mais baixo. Só que, às vezes, principalmente para os membros do BRICS, passam a ter muitos movimentos de mercado, mercadoria, de produto, entre eles. Aí, para esses casos, não tem tanta necessidade que precisam passar por dólar. Porque o próprio mercado, né, quando você tem circulação de mercadoria e tem a circulação de investimento, e depois está sendo feito aí financiamento também, você forma um ciclo mais fechado, usando a moeda local, né? Então, para alguns casos, o mercado local, quer dizer, a moeda local entre os países do BRICS funciona muito bem, com um custo mais baixo. Por quê? Porque existe uma circulação bastante grande de mercadoria entre os países do BRICS, né? Sem passar por outros países. Então, isso é muito favorável para uma circulação de moeda do próprio BRICS, por exemplo, ou alguma moeda do membro do BRICS.
3: Professor, quais setores da economia brasileira poderiam ser beneficiados por uma maior integração financeira com a China?
4: Acho que começando com o setor mais forte, agronegócio e também a mineração, né? Que eu acho que é esse, o fato de ter para os exportadores brasileiros que eles costumam exportar para a China, né? E China é, por enquanto, é um mercado relevante para a exportação dos agronegócios brasileiros, minerações brasileiras e ao mesmo tempo esses mesmos exportadores também importam insumo, importam máquina da China. Então, isso seria um setor que é bastante beneficiado de usar mais RMB. Outro setor que pode ser bastante beneficiado também é alta tecnologia, né? Porque alta tecnologia precisa de uma duração, um tempo maior de investimento, e aí RMB, a troca de RMB com real, pode favorecer esse tipo de investimento também, porque é uma parceria de longo prazo. Então, o RMB também, a troca, essa integração financeira entre real e RMB também pode favorecer esses setores de alta tecnologia também. Isso sem contar que hoje em dia você tem toda a parte de indústria muito forte de sustentabilidade, economia verde aqui no Brasil, e o Brasil, né, tem uma parceria também junto com a China, né, justamente nessa parte de manufatura, de energia solar e energia elétricas. Então tem muita experiência, muita aprendizagem para os dois lados nesse setor de interação.
2: Professor, muito se fala aqui no Brasil que o Brasil tem que voltar a crescer, tem que se reindustrializar. A China poderia dar essa ajuda. Mas aí eu pergunto para o senhor, seria vantajoso para a China ajudar o Brasil a se transformar num concorrente futuro?
4: Não, eu não vejo dessa forma, porque, na verdade, o Brasil e China sempre teve uma cooperação bastante grande nas duas economias. E as duas economias são bem complementares. E se você pensar, a América Latina é um mercado muito particular que só as empresas brasileiras, as empresas latinas, conseguem operacionalizar com custo baixo. Não é fácil para nenhuma empresa estrangeira operacionar aqui no Brasil. E o que que a China, o que que seria interessante para a China e tem feito com muito sucesso é a parceria com a empresa brasileira para trabalhar junto, fazer troca de aprendizagem, troca de tecnologias, porque se você pensar, veja o motor do carro, né? Todo mundo fala, o Brasil está importando um carro chinês elétrico, só que carro chinês elétrico não funciona muito bem, é só elétrico, né? Tanto que todas as empresas automóveis chinesas estão vindo aqui, tá aprendendo com o Brasil, né? Fazendo integração, fazendo cooperação na parte tecnológica para usar também um motor flex, né? Híbrido flex, usando etanol, usando biodiesel. Então, o que está acontecendo, né? Claro, isso é uma preocupação que todo mundo fala, mas não é exatamente o que está acontecendo. Se você olhar o mercado, o que existe é muita cooperação, muita aprendizagem, combinação de tecnologia. O Brasil tem sua tecnologia inovadora para o mercado na América Latina e a China tem a sua tecnologia do mercado chinês. Então, a combinação dos dois poderia ajudar muito bem o Brasil se desenvolver e virar, reindustrializar, principalmente na parte de sustentabilidade, descarbonização, porque esse é um grande mercado para mercado americana, sul-americana e também, eventualmente, o Brasil está fazendo sua exportação, né? Exportação dessas tecnologias para outros mercados da América Latina. Então, não vejo nenhum, eu vejo essa cooperação e ganho-ganho para os dois lados, né? Eu vejo isso.
3: Professor, o Brasil corre o risco de aumentar a sua dependência da China ao diversificar as suas fontes de financiamento?
4: Não, de jeito nenhum. Fonte de financiamento com a China é baixíssimo comparado com financiamento via dólar ou via euro ou via yen. Então, não tem nenhum risco do Brasil depender financiamento da China para os projetos. Não, de jeito nenhum. O Brasil é muito grande e as empresas brasileiras hoje em dia é diferente de antes, né? Que está mais acostumado a exportar apenas um mercado. Hoje você vê muitas iniciativas da Apex, muita iniciativa das grandes empresas brasileiras em participar das feiras internacionais. Então eles não vão só para a China, eles vão para a Índia, eles vão para a Rússia, vão para a África do Sul, a América Latina. É só você acompanhar, por exemplo, as grandes empresas brasileiras, né? Seja agronegócio, seja minerações, estão sempre em qualquer lugar do mundo fazendo feiras, abrindo novos mercados. E o Apex no Brasil também tem ajudado pequena e média empresa a se integrar mais cadeia global de produção, fazendo feira em esses grandes mercados na Índia, do BRICS mais, né? Então, não vejo essa multipolaridade passa a valer cada vez mais, sabe? Então, o Brasil não vai depender de nenhum país só, vai ser multipolar.
2: Professor, qual é a sua opinião sobre a internacionalização do yuan ou do renminbi diante do que está tudo acontecendo? O senhor acredita que ele tem mais espaço para se tornar uma moeda muito mais corrente do que já é?
4: Sim. A internacionalização do renminbi se dá porque tem mais demanda, né? Hoje em dia, os países estão considerando cada vez mais o renminbi como uma alternativa do euro, alternativa do dólar para comércio e investimento internacional. Isso fica muito evidente, principalmente na Ásia, principalmente em outros países do BRICS+, e agora também em outros lugares do mundo, né? Por exemplo, Oriente Médio, que já faz parte do BRICS+, alguns países, a cada vez mais olhar para o renminbi como uma moeda alternativa confiável. Enquanto há essa demanda de vários países do mundo, o crescimento do uso do renminbi aumenta, mas dólar continua dominante, assim como euro.
3: Professor, o senhor acha que essa iniciativa ela pode influenciar outros países da América Latina a também buscar alternativas ao financiamento em dólar?
4: Sem dúvida. Para começar, o Brasil é o maior país da América Latina, né? Então, a iniciativa e também, se você pensar, não só o Brasil, os outros países, a Argentina, por exemplo, também tem usado bastante o renminbi, né? Todos os outros países aqui, né? Tem considerado o renminbi, não só o Brasil. Claro, quando mais países começam a usar as moedas alternativas e essa proporção e começa a perceber que existe um benefício e rapidez, eficiência no uso dessas alternativas, aos poucos eles vão usar mais. Mas eu acho que ainda é pequeno, proporcionalmente é pequeno, frente dólar, frente euro. Mas vão usar mais.
2: A China sempre foi criticada por desvalorizar o seu dinheiro para que nessa briga com o dólar ela leve vantagem. O senhor acredita que isso vai perdurar, não?
4: Não, a China mudou muito a sua gestão cambial. Hoje é muito mais voltada para a cesta de moeda definido pelo Banco Central da China e existe uma gestão de bandas, né? Gestão cambial de bandas, assim como outros países do mundo trabalham desse regime. Então, com laço em cesta de moedas. Então, hoje, se você olhar para esse regime, ele é mais alinhado com as práticas globais de Banco Central. Então, acredito que qualquer país que não está familiarizado ou acha alguma gestão diferente disso, acho que o site do Banco Central da China é bem transparente e o histórico da avaliação do câmbio da China, do renminbi, também está muito claro de mostrar claramente eles estão oscilando conforme a cesta de moeda definida pelo Banco Central da China. Então, acho que com isso, e está cada vez mais transparente, isso aumenta a eficiência do mercado de câmbio na China. Isso é mais uma razão para que os países comecem a usar cada vez mais a moeda chinesa como uma alternativa.
2: A gente teve o imenso prazer de ouvir pela primeira vez aqui no Mundioca e a gente espera que seja a primeira de muitas, a análise do professor Xia Huasheng, professor associado de finanças na Fundação Getúlio Vargas. Professor, eu espero que o senhor tenha gostado de conversar conosco, assim como nós gostamos de ter ouvido o senhor durante esse período aqui.
4: Muito obrigado vocês pelo super convite, é muito legal de trocar as ideias com vocês, né? Muito obrigado mesmo.
3: Obrigada, professor, até a próxima, um abraço.
4: Até.
2: Ou seja, falou com propriedade quem vem de lá, do outro lado do mundo, da China.
3: Vamos ouvir o nosso segundo entrevistado?
2: O Mundioca tem o prazer de falar mais uma vez com o professor Marcos Cordeiro, ele que é professor de Relações Internacionais da Unesp e também do INEU, o Instituto Nacional de Estudo dos Estados Unidos. Professor Marcos, já tinha um tempinho que o senhor não falava com a gente e é muito bom tê-lo aqui de novo no Mundioca. Tudo bem?
0: Olá, Marcelo, tudo bem? Olá, Melina. Olá, o pessoal que está ouvindo o Mundioca.
3: Professor, o que leva o Brasil a emitir dívidas em yuans nesse momento de tanta transformação na ordem financeira mundial?
0: Olha, nesse momento específico, né, vale a pena dizer que o nosso país ele sofre um monte de coações do governo norte-americano, né? E no momento em que o país mais influente no nosso hemisfério, né, ele adota uma série de medidas unilaterais, é prudente que o nosso Brasil comece a diversificar, né, não só as suas exportações, né, mas também a fonte de capital e de financiamento para a dívida externa. Porque, por exemplo, a gente tem uma dependência muito grande do sistema baseado no dólar e principalmente toda aquela institucionalidade de Wall Street, que envolve não apenas bancos de investimento, mas também corretoras, envolve agências de risco, envolvem fundos de capital, envolvem fundo de pensão. Então, né, é prudente para o Brasil encontrar outras fontes de financiamento para rolar sua própria dívida.
2: Agora, professor, o Brasil não exatamente está precisando de caixa nesse momento para usar os títulos públicos chineses. É uma resposta aos Estados Unidos dizendo o seguinte: olha, vocês vão me apertar aqui com o PIX, mas eu posso ter para onde correr?
0: Eu diria o seguinte: você tem total razão que a nossa situação não é como a situação, por exemplo, da Argentina, em que o presidente argentino, né, ele xinga em todo momento que puder os comunistas e fica dependendo de um swap de moedas com o governo da China. Mas no caso da questão de emitir títulos em dólares, a gente vê, a nossa dívida ela cresce todo dia, infelizmente. E os grandes financiadores da dívida são, né, os ricos brasileiros, a classe média brasileira em parcela menor, mas também são os estrangeiros, né, que investem, né, numa dívida que paga 14,25% de juros ao ano, né, a maior taxa de juros, né, de todas as grandes, entre as economias do G20. Então, uma situação deprimente. Mas no caso, né, de diversificar, é importante diversificar parceiro, ainda mais considerando que o Brasil tem na China o maior parceiro comercial. Então, né, é muito razoável se intensificar, né, o relacionamento econômico com aquele país que é o seu maior parceiro comercial, independentemente de viés político. Eu acho que esse é um dado interessante. Porque o que o governo Lula precisa nesse momento, e principalmente num momento em que antecede as eleições presidenciais, né, é não se caracterizar, por exemplo, como um radical que vai romper com o sistema internacional, nada, né? O que ele está fazendo é, né, diversificando as fontes de financiamento e ampliando o relacionamento com um país que é, né, é extremamente importante para a estabilidade econômica, financeira do Brasil atualmente.
3: Professor, o senhor viu que no G7 o presidente Lula meio que desdenhou, ignorou o presidente Trump. Eu já ouvi analistas dos dois tipos. De uma ala falando que a nossa relação com os Estados Unidos, ela dura muito tempo, é uma relação comercial sólida e que não

0: né? Esse tipo de negociação vai ser feito pelo USTR, vai ser feito pelo Departamento de Estado, Departamento de Comércio, pelo Tesouro Americano. Então, ali é o caminho burocrático. Agora, essa diplomacia presidencial que se relacionaria, por exemplo, com a química entre o Trump e o Lula, depende muito dos dois lados, né? Eu, o governo brasileiro, né? Se fosse eu, o governante brasileiro, né? Eu cumprimentaria, né? Mas eu não falaria nada até que o outro, né, puxasse assunto e falasse assim, vamos discutir aquelas questões, né? Eu posso tirar isso, aquilo, outro. Não cabe, né, da parte do país que foi injustamente perseguido, né, baixar a cabeça, né, para buscar um entendimento se o outro lado não está buscando entendimento. Então, ainda mais pelas características do presidente norte-americano, ele é muito figadal e ele é muito instável, né? E ele é muito influenciado principalmente pelo lobby econômico das grandes empresas, de forma em viés, por exemplo, pelo lobby da extrema-direita norte-americana e, particularmente, pela extrema-direita vinculada ao lobby cubano-americano, como o caso do Marco Rubio. Então, né, nessa questão, né, falar assim, bom, as questões políticas, né, a gente pode discutir se você quiser. As questões econômicas, questões técnicas, a gente vai para o fórum técnico. Porque uma outra questão, né, que a nossa audiência no Mundioca tem que prestar atenção, é que quando um lobo quer comer um cordeiro, ele não inventa, ele pode dar inúmeras desculpas, né, porque no fim ao cabo, né, ele vai sempre ter, né, uma justificativa para, né, para comer o cordeiro, né? Então, infelizmente, é disso que se trata o relacionamento do Brasil com os Estados Unidos hoje.
1: Agora, professor, essa aproximação financeira do Brasil com a China, como está sendo desenhada, isso pode alterar o equilíbrio geopolítico e comercial na América Latina?
0: Não, eu acho que o equilíbrio geopolítico, né, não pode ser desestruturado por uma questão básica, né? A China está mais ou menos 20 mil quilômetros, Pequim está a 20 mil quilômetros de distância daqui. A China, ela tem um monte de passivos ainda da época do imperialismo com relação à sua vizinhança, né? Tem problemas com o Japão, tem problemas com o grande problema interno de Taiwan, tem problemas de demarcação de divisas com a Índia, tem questões no mar da China Meridional. Então a China, né, do ponto de vista geopolítico, né, ela não teria como se expandir para outras partes do mundo sem resolver os problemas que estão no seu entorno. E em contrapartida, né, nós temos aqui na questão do poder. Então vamos pensar num poder fundamental que é o poder do Comando Sul. Os porta-aviões do Comando Sul passeiam aqui nas nossas costas. E aí você poderia perguntar se nós temos enxame de drones como o Irã, né, para poder um dia, quem sabe, ter algum enfrentamento desse tipo com os Estados Unidos. Né? E o que é pior, a gente não tem uma área de defesa que tenha uma perspectiva completamente nacionalista dos interesses brasileiros, porque os nossos militares, eles são doutrinados pelos Estados Unidos, eles são treinados militarmente pelos Estados Unidos e utilizam armamentos dos Estados Unidos. E além do que, né, a grande parte da nossa elite, mesmo aquele pessoal sancionado que perde dinheiro com as sanções norte-americanas, continuam utilizando uma expressão, né, ficam bajulando ainda os Estados Unidos, prejudicando o próprio interesse. E a China não tem interesse geopolítico enquanto ela não resolve os problemas que ela tem na sua vizinhança. Tem questões com o Japão, tem delimitação de fronteiras com a Índia, tem problemas no mar da China Meridional e também, né, uma questão muito importante, que é a própria reunificação do país. Então, nem a China, nem a Rússia, nenhum outro país, né, teria interesse ou meios, né, de criar embaraço geopolítico com os Estados Unidos aqui na América Latina, onde nós temos o Comando Sul, que tem por sua área de responsabilidade tudo aquilo que está abaixo do Rio Grande, na fronteira dos Estados Unidos e México.
2: Professor, o senhor acredita que a emissão de panda bonds é um passo concreto na estratégia de desdolarização que é tão cara para os países do BRICS?
0: Olha, né, é um passo, né, mas é um passo de uma longa marcha. Né? Por que é um passo de uma longa marcha? Porque a maior parte do sistema financeiro, de todo o ecossistema financeiro do mundo, continua sendo controlado por Wall Street. Mesmo do lado da China, né, a região administrativa especial de Hong Kong é uma região completamente integrada com o SWIFT e com o sistema financeiro internacional. Então, nesse aspecto, eu posso dizer, é um passo para aumentar

0: independência com relação ao sistema dólar SWIFT. Porém, né, é um passo de uma longa marcha de 15 mil quilômetros. Então, a gente não pode imaginar que isso vai significar, em curto prazo, alguma modificação do status atual.
1: Professor, o senhor vê vantagem ou riscos do Brasil emitir títulos em yuan em comparação às emissões tradicionais de dólar ou euro?
0: Não, eu acho que eu vejo uma questão, uma oportunidade, porque eu não vejo risco, né? Por uma questão muito importante, né? Você tem uma estabilidade macroeconômica na China mais estável hoje do que os Estados Unidos e Europa. A gente, diferentemente do que a gente vê aqui no Brasil, em que o dólar sobe para 2 e cai para 4,95, depois cai de novo para 5, depois vai para 5,30, você não tem esse tipo de volatilidade da moeda chinesa. Então, isso do ponto de vista de quem está endividado, né, a estabilidade econômica da China, né, é um fator positivo, né, para a gente ter um endividamento nessa moeda, porque ela é bastante estável e a China tem um enorme colchão de liquidez, tem as maiores reservas internacionais do mundo, né?
2: Professor, quais setores aqui da nossa economia brasileira eles podem ser beneficiados caso os investidores chineses ampliem a participação no financiamento do país?
0: Então, a gente teria que fazer uma separação, Melina, né? A primeira coisa é de você ter o financiamento direcionado para comprar títulos da dívida brasileira. Então, em primeiro ponto, né, o país seria beneficiado com a oferta de crédito, né, para rolar o maior passivo que tem no Brasil, que é uma dívida de aproximadamente 8, 9 trilhões de reais. Então, esse é um ponto importante. Agora, na medida em que o Brasil vai se envolvendo mais, né, com a China em assuntos financeiros, abre a possibilidade de ter acesso a um fluxo de capital que não é ideológico, como o fluxo de capital dos Estados Unidos, é um investimento que não quer mudança de regime, que não quer mudança na estrutura política, que não quer mudança na estrutura sociocultural do país. Então, o fato de ter esses investimentos chineses, né, seria bom. E aí uma questão interessante, que é o próprio fato de que os bancos chineses, né, eles estão chegando aos poucos, eles estão sentindo o terreno, né, e eles já estão na economia brasileira, principalmente para investimentos de atacado, investimentos de companhias chinesas no Brasil, por exemplo, para financiamentos de parques eólicos, de parques solares, né, investimentos relacionados à transmissão de energia, investimentos que podem ser utilizados na extração de petróleo e também investimentos em setores de infraestrutura de transporte. Então você tem, né, um fluxo de capital que pode entrar, que não é condicionado, por exemplo, por nenhuma medida extra-econômica, como fazem os investimentos dos Estados Unidos no Brasil. Então, essa é uma coisa bem interessante, né? Ter acesso a novo fluxo de capitais.
1: Agora, voltando à questão da aproximação Brasil-China, o endividamento em yuan pode expor o Brasil a novos riscos cambiais? Não. Ou a gente pode estar trocando apenas o dólar pelo yuan na dependência?
0: Eu não diria que é uma troca, né? Que é, não é uma troca, é uma adição. Então, esse é um ponto, né? Uma adição de investimento. São novos canais de financiamentos e que, considerada as condições do Brasil, que depende, né, que consegue fazer seu superávit comercial, principalmente pelas exportações que se destinam à China, né, porque a gente tem mais ou menos 20 bilhões de dólares de superávit comercial com a China, então não seria, não seria algo arriscado e não seria algo despropositado ter esse maior relacionamento. Agora, né, um fato é que o problema, né, se tiver algum problema nessa relação, ele vai estar principalmente das vulnerabilidades estruturais que tem a economia brasileira. Então, a gente está, hoje está num cenário que temos aproximadamente 360 bilhões de dólares de reserva. Isso garante, por exemplo, a estabilidade do dólar, garante que não tenha uma fuga de capitais no Brasil, porque você tem um colchão para sair dinheiro. Mas, né, se por uma questão terceira, por exemplo, uma queda absurda no preço do petróleo agora, decorrente da paz, teoricamente alcançada entre Estados Unidos e Irã, ou algum tipo de recessão no mundo que leve a uma queda abrupta no preço, não além do petróleo, no preço de commodities agrícolas, de minério de ferro, cobre e outros produtos que a gente exporte. Então, aí a nossa vulnerabilidade vai estar exposta, né? E não vai estar exposta exclusivamente para a China, ela também vai estar exposta para outros parceiros, Japão, União Europeia e Estados Unidos. Então, o problema da dependência é o nosso problema, né? E o fato de você ter né, novos parceiros para financiar as nossas dívidas, isso aí é fundamental para evitar uma dependência excessiva com relação ao sistema dólar Swift.
1: Agora, como é que os Estados Unidos, ao seu ver, professor, observa esse avanço das emissões em moedas alternativas ao dólar?
0: Ah, isso aí, né, da perspectiva norte-americana, o Donald Trump já falou em abril de 2024, e as palavras são textuais, abril de 2024, que se os americanos perderem a hegemonia do dólar, é como se eles tivessem perdido uma revolução. É uma das principais bases de poder dos Estados Unidos é o fato deles irem para o comércio internacional sem necessitar oferecer muita coisa, porque a moeda deles, né, ela tem um poder de compra independentemente da produção que está envolvida. Um país como o Brasil, por exemplo, para ganhar 100 dólares, ele deve exportar 3, 4 ou 5 sacas de soja. E a soja tem trabalho incluído. Nos Estados Unidos, eles podem criar esse mesmo poder de compra com um enter. Então, esse poder de não poder se endividar sem limitações no mercado internacional, controlar a taxa de juros do mundo, determinar o quanto que os outros países podem cobrar para financiar a dívida deles, perder esse poder seria algo inaceitável para os Estados Unidos, porque implicaria perder uma parte muito grande do seu poder estrutural.
2: Professor, a internacionalização do yuan, o senhor acredita que possa acelerar a criação de outros mecanismos financeiros entre os países do sul global?
0: Olha, aí entra uma questão, né, que a gente volta para a questão da estabilidade macroeconômica da China. Então, a China tem uma posição única, né, entre os países dos BRICS, né, e mesmo entre os países do BRICS mais, do BRICS Plus. Então, qual que é a grande questão? Um país como a Rússia, um país como o Brasil, África do Sul, né, de certa forma a Índia, os Emirados Árabes, Egito, todos esses países têm uma excessiva exposição no comércio internacional para 3 ou 4 mercadorias. Então, por exemplo, nós tivemos a crise que desagou no impeachment da presidenta Dilma, justamente quando você tem o estouro da bolha do boom de commodities, em 2013. A partir dali, o Brasil, que estava com superávit comercial, passou a ter déficit comercial. E o ajuste disso foi uma recessão enorme interna para o povo brasileiro parar de comer e parar de importar. Então, a China não. A China, se ela não vende computador, ela pode vender equipamentos de telecomunicações. Se não vende equipamento de telecomunicações, pode vender armamento. Se não vende armamento, pode vender software ou programas de inteligência artificial. Né? Se não vender isso, vai vender navio. Né? Ou seja, é uma economia muito mais dinâmica. É uma economia que tem um leque, né, de oportunidades para sair de uma crise internacional, diferentemente de um país que tem o seu comércio internacional ancorado em 4 ou 5 produtos. É como o Brasil antes de 1930. A taxa de câmbio era determinada literalmente pela valorização ou desvalorização do café. E aí, quando você pensa um mecanismo financeiro internacional entre os países, você vai ter que ver, essa debilidade estrutural que a gente tem, e uma outra questão a ser considerada, as diferenças, os diferentes níveis de estabilidade macroeconômico que cada país tem. Então, você tem, né, países em situações que estão fora do sistema internacional, como, por exemplo, o Irã até aqui, né, tem outros países que têm uma estrutura social, uma estrutura política bastante instável, que acaba influenciando no seu desempenho político, né? Então não é, no seu desempenho econômico, desculpe. Então tudo isso, né, leva, por exemplo, a que os agentes financeiros, né, os próprios ricos desses países, né, tenham restrições, por exemplo, à criação de oportunidades de investimento, né, que coloque no mesmo caldeirão, né, países estáveis, países instáveis, países dependentes de commodities, países dependentes exclusivamente de petróleo, e também a própria China, que tem uma economia muito mais complexa do que a de todos os outros países dos BRICS. Então, não penso que a gente vai ter, que vai acelerar, né? Eu imagino, né, que passo a passo, né, novos mecanismos podem ser criados, né? Mas a palavra aceleração a gente tem que olhar com certa cautela.
1: Professor, muitos analistas dizem que há necessidade imediata do Brasil se reindustrializar. Com essa questão dos panda bonds, eu pergunto para o senhor, vai ser mais fácil correr em direção a captar um dinheiro para que você faça o seu desenvolvimento melhor em moeda chinesa ou em moeda americana?
0: Olha, né, a grande questão é saber, né, se de fato, né, essa necessidade sobre reindustrialização, que toda a academia, né, que tem uma visão heterodoxa, uma questão progressista, fala desde a década de 2000, né, depois da implantação do Plano Real, quando a indústria começa a perder espaço. Então, essa necessidade de reindustrialização, ela é real. Né? Mas a grande pergunta, né, falando de futebol, é se nós combinamos com os russos, ou seja, com os empresários brasileiros, se de fato eles querem reindustrializar o Brasil. A Dilma Rousseff colocou mais de 300 bilhões de reais em incentivos, né, no plano Nova Indústria Brasil, outros planos, para a indústria, e o dinheiro, ao invés de ir para ampliar a produção, foi para o mercado financeiro. A gente tem uma outra política que continua em vigência, que é a desonerização da folha salarial de um monte de setores. Aí se pergunta assim, esses setores, né, eles ampliaram, né, o investimento no setor industrial no Brasil, né? A gente fica desconfiado, né, porque parece que não é do interesse mesmo dessa burguesia que tem dinheiro colocar nisso. Porém, com a ampliação do investimento chinês, não os panda bonds, né, mas talvez se o BNDES tivesse acesso a esses títulos, né, para ampliar a captação de recursos e emprestar para a indústria. Mas a gente pode ter uma esperança, né, de reindustrialização, né, com a integração produtiva do Brasil com as cadeias produtivas da China, particularmente naquilo que está movimentando o mundo hoje, que é o setor de energia renovável, né, que é a vantagem comparativa que a gente tem, né, para a geração de energia, os carros híbridos, criação ou produção de hidrogênio verde, né? Teria esse bonde, né, que a gente poderia entrar junto com os chineses, não com os pandas, com os pandas bondes, mas também mais com investimentos chineses direcionados para esse setor. É onde a gente pode ter alguma esperança. Porque dos Estados Unidos, a gente não tem esperança nenhuma. Os americanos, eles têm uma pauta, um porrete muito grande, como a gente está sentindo, e desde a época do Roosevelt não tem entregado nenhuma cenoura para a América Latina. Então a gente tem muito porrete, pouca cenoura da parte norte-americana.
2: Professor, o mercado chinês oferece liquidez suficiente para grandes emissores soberanos?
0: Sim, né, porque você vai olhar, né, essa solvência da China, a gente observa pelas reservas internacionais da China. Então, só para imaginar, há 15 anos atrás, a China era o maior credor dos Estados Unidos, com um total de 1 trilhão e 500 bilhões de dólares. E a China, ela tem diversificado os seus investimentos, né, e tem diminuído a sua exposição para os títulos da dívida americana. Então, se ela chegou a ter 1 trilhão e 500 milhões de investimentos, esse volume hoje está girando em torno de 650 bilhões. Então, saiu muito dinheiro. Porém, né, a China é o maior exportador do mundo, ela tem o maior superávit do mundo e acumulou reservas em 3 trilhões e 442 bilhões de dólares. Né? Então, é uma liquidez muito grande que faz com que qualquer país que tente, por exemplo, fazer um ataque especulativo contra a China, recue, porque a chance de ter sucesso num ataque contra a China é nulo frente a essa enorme quantidade de reservas.
1: Professor, a gente sabe ainda que não há uma competição, porque o dólar ainda está muito na frente como a moeda favorita para as negociações no mundo. Mas você acredita que na segunda metade desse século, o quanto o yuan ou o renminbi podem pegar uma fatia dessa disputa?
0: Olha, é uma pergunta, né, que é interessante se a gente olhar, né, por exemplo, o desempenho da corrida, né, de onde partiu a China e onde a China entrou hoje. Lembrando que a China, a moeda chinesa, só entrou, né, na cesta de reservas internacionais do FMI em 2015. E de lá para cá a gente vê um aumento muito grande da utilização do renminbi como moeda de reserva de muitos países. Esse é um ponto interessante. E se as reservas dos países significarem algum indicativo de que o renminbi vai ser cada vez mais utilizado para fazer transações comerciais, então a gente pode projetar para a segunda metade do século XXI, né, potencialmente um papel muito significativo da China, né, nesse mundo que vem, né, nesse mundo que está vindo. Mas aí depende também, né, para a moeda ser uma moeda internacional, né, não apenas uma moeda de reserva, mas uma moeda de circulação internacional, né, para que os países, outros países no sistema, né, passem a receber o yuan como forma de pagamento por suas exportações. O fato de que a Arábia Saudita comece a receber em yuan as suas vendas para a China, né, já é um passo enorme no sentido de avançar a internacionalização do yuan. Porque o nosso ouvinte, ele tem que pensar, não adianta eu, né, acumular um monte de yuan, sendo que eu tenho que comprar muita coisa da União Europeia e dos Estados Unidos. Se eles não aceitarem o yuan para vender os seus produtos, né, eu posso ter muito dinheiro somente para comprar da China. E talvez no comércio internacional existam coisas que a gente tenha que importar dos Estados Unidos ou da União Europeia. Agora, na medida em que o uso dela pelos atores, pelos agentes econômicos, vai se expandindo, é claro que essa moeda ela vai ter uma aceitação maior e ela vai galgando espaço no volume internacional de comércio e de outras transações financeiras. Porque a foto hoje mostra o renminbi, o yuan chinês, está crescendo bastante em nível das reservas internacionais de diversos países. É um primeiro passo extremamente significativo. E os Estados Unidos, que já tiveram 70%, 80% do dólar como reserva internacional de outros países, esse percentual hoje está para baixo de 60%. Está diminuindo.
2: Tá certo, o Mundioca teve o enorme prazer de conversar com o professor Marcos Cordeiro, professor de Relações Internacionais da Unesp e também do INEU, Instituto Nacional de Estudos dos Estados Unidos. Professor, muito obrigada por ter topado conversar com a gente, por explicar de uma maneira tão fácil esse assunto que é meio complicadinho pra gente que não é da área entender.
0: Que legal, eu agradeço ao convite seu, Melina, do Marcelo, do Mundioca, e mando um abraço para vocês e para todos os ouvintes.
1: Muito obrigado, professor, até a próxima então, hein?
0: Até a próxima. Tô na área de roubar é pênalti.
1: O programa tá chegando ao fim, Mel.
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1: Tchau, tchau, pessoal. Até a próxima.
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1: Hoje é terça-feira, 23 de junho de 2026. Um incêndio de grandes proporções atingiu uma instalação de reciclagem em Houston, no Texas, Estados Unidos, e mobilizou mais de 200 bombeiros e equipes de emergência. As autoridades classificaram a ocorrência como incêndio de categoria 3 e mantêm uma operação intensa para evitar que o fogo se espalhe. Até o momento, não há informações sobre feridos ou mortos. As causas do incêndio ainda estão sendo apuradas. O governo federal anunciou que vai enviar nesta quarta-feira à Câmara dos Deputados o projeto de lei para ampliar o limite de faturamento dos microempreendedores individuais, atualmente fixado em R$ 80 mil por ano. A proposta também prevê a possibilidade de contratação de pelo menos 2 funcionários com carteira assinada pelos MEIs. O tema foi discutido nesta terça-feira entre o ministro das Relações Institucionais, José Guimarães, o presidente da Câmara, Hugo Mota, e representantes da equipe econômica. A expectativa é que a proposta seja analisada inicialmente por uma comissão especial antes de seguir para a votação no plenário. Na Câmara, já tramita o projeto de lei complementar aprovado pelo Senado, que prevê elevar o teto de faturamento para R$ 130 mil anuais. A Barra da Tijuca será a próxima região a receber o patrulhamento da Força Municipal. O anúncio foi feito nesta terça-feira, durante reunião do Compostat, que também marcou os 100 dias de atuação da divisão de elite da Guarda Municipal. A partir de 5 de julho, o efetivo passa a atuar nos entornos do Terminal Jardim Oceânico, a Praça do Ó, Avenida Ayrton Senna e também das Américas. Nos primeiros 100 dias de operação, a Força Municipal realizou mais de 6 mil abordagens e fez 771 prisões e conduções à delegacia. Segundo a prefeitura, cerca de 800 ocorrências foram registradas sem que houvesse disparo de arma de fogo.
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5: Trânsito lento na Avenida Presidente Vargas, no sentido Candelária, na pista lateral, na altura da Rua Carmo Neto e também no trecho da Avenida Passos. No sentido Praça da Bandeira, trânsito intenso na pista central, na altura da Central do Brasil, segundo o Centro de Operações Rio. Falando da zona sul da cidade, trânsito lento na Avenida Borges de Medeiros, no sentido Rebouças, o fluxo também é intenso para o acesso ao túnel pela Avenida Epitácio Pessoa. Vinícius Fernandes para o Radar Sputnik no horário de Brasília, 3 horas e 3 minutos.
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7: E aí, apaixonados por história, beleza? Pedro Henrique Lima na área pra gente revirar o Brasil holandês. Um tema que gostamos bastante aqui no Virada. Mas nesse episódio, o convidado vai trazer um olhar bem diferenciado e inovador, especificamente sobre o período do governo de Maurício de Nassau. Nassau foi um príncipe, um nobre, que se tornou governador do Brasil holandês, sendo governante aí entre 1637 e 1644. Ele chegou ao Recife, permanecendo no cargo aí quando retorna para a Europa, após pedir demissão por conta de divergências com a Companhia Holandesa das Índias Ocidentais, que é um caso bem curioso de exploração, porque se tratava de uma companhia com acionistas, sócios e tudo, mas tendo toda a ingerência ali dos Países Baixos. Bom, Nassau é tema do livro Pelo Lucro da Companhia, uma breve história do Brasil holandês em três atos, 1630-1640, publicado pelo historiador e professor da Federal de Pernambuco, Rômulo Xavier. A obra propõe uma releitura crítica da presença holandesa no Nordeste. Longe da tradicional visão idealizada do governo de Maurício de Nassau como uma era de ouro, o autor foca no cotidiano da guerra, nas tensões com a população local e nas dificuldades logísticas e administrativas da companhia. E os três atos do livro correspondem aos três capítulos da obra: da independência dos Países Baixos, a Companhia das Índias Ocidentais, guerra e administração, e o Brasil de Nassau, conflito na administração exemplar. O autor caracteriza aí uma administração que não foi revolucionária, mas aproveitou o que já existia da burocracia dos portugueses, fazendo aliança com os fazendeiros locais. Outra instituição importante que o autor traz nesse trabalho foi a instituição dos pequenos lucros, um mecanismo para consolidar a hegemonia holandesa no Brasil. E tem uma coisa importante, galera: os holandeses até podiam ser contra a escravidão quando chegaram aqui, mas viram que sem esse triste regime de trabalho eles não iam conseguir extrair lucro nenhum das fazendas e da produção de açúcar aqui no Nordeste. Inclusive, depois que eles saíram daqui, eles levaram esse know-how para explorar bastante também lá no Caribe holandês. Bora entender mais sobre a presença holandesa aqui no Brasil, os desdobramentos, os mínimos detalhes, com o autor desse livro que vai nos dar a honra da presença dele aqui hoje. Bora lá! Bom, e para contar mais pra gente sobre essa história do Brasil holandês e do governo do Maurício de Nassau, a gente recebe aqui no Virada de História, mais uma vez, o professor Rômulo Xavier, ele que é docente da Universidade Federal de Pernambuco, onde leciona as disciplinas de Paleografia e História de Pernambuco. E, é claro, autor do livro Pelo Lucro da Companhia, uma breve história do Brasil holandês em três atos. Seja muito bem-vindo, professor. Tudo bem?
8: Tudo bem, Pedro. Obrigado por me receber mais uma vez aqui no seu programa, né? A terceira vez eu peço música, né?
7: É verdade, verdade. Terceira vez você vai pedir música e a gente vai ter que colocar aqui. Professor, antes da gente chegar no livro, falar propriamente da proposta desse trabalho, que é um trabalho, sim, fascinante, bastante inovador sobre esse período da nossa história, eu acho que seria legal a gente apresentar quem vai ser o nosso protagonista aqui da conversa, que é o Maurício de Nassau, né? Esse príncipe alemão, esse nobre, que eu acho que a gente vê um pouco até como um personagem mítico, né? Você fala na introdução do seu livro que o historiador Pedro Souto Maior vai chamá-lo, por exemplo, de novo Péricles, né? Como se fosse uma reencarnação do Péricles aqui no Brasil. Isso. Quem foi esse nobre, professor?
8: Olha, Nassau, ele Bem, quem lê o livro pode até ter a impressão equivocada de que eu não gosto da figura do Nassau. Não é bem assim. Uhum. Eu não posso não gostar de alguém que eu não conheci.
7: É verdade.
8: Que morreu há... Não é porque tem essas coisas, né? Às vezes o camarada tem um raiva de fulano.
7: É, mesmo que você conheça muito bem pelos documentos, mas pessoalmente não conheceu, né?
8: E não é o papel do historiador, né? Quer dizer, verdade. A gente tem que procurar analisar, ser isento é muito difícil, né?
7: Sim, sim.
8: Há uma subjetividade em tudo que a gente faz, mas ser o máximo possível, objetivo, na medida do possível. Então, Nassau era um alemão da casa de Orange, Nassau, que teve uma trajetória militar excepcional. E por suas qualidades também, ele foi alçado para vir administrar o Brasil holandês numa fase em que se achava que a coisa não estava indo muito bem. Então ele veio com a missão militar, mas também com a missão de administrador, né? Com 32 anos, 31, 32. Jovem, né?
7: Sim.
8: Mas assumindo responsabilidades. Era um príncipe com formação humanista, né? Mas como disse o Alencastro, humanista mais negreiro, né? Porque de alguma forma ele teve representantes e se meteu na coisa do tráfico de pessoas.
7: Sim. Né?
8: Então a biografia dela, se fosse hoje em dia, seria um indivíduo extremamente instagramável, né? Porque, se fizer uma biografia minha, não vai vender, porque minha vida é banal. Né? Então, minha vida é muito banal, né? Eu acordo, vou na universidade, escrevo minhas coisas, tudo, então não tem nenhum interesse, mas na saúde não. Ele era muito, andou muito, né? Fez muita coisa, muita pirueta, então ele é um cara que seria instagramável.
7: Professor, eu imagino ele sendo coach hoje em dia e publicando vários livros, assim, pra ficar na vitrine das livrarias, né?
8: Com certeza, que engraçado, porque propaganda é uma palavra que vem dos jesuítas, né? Propaganda fide, né?
7: Sim.
8: Propagação da fé, tudo, e a publicidade pegou esse termo e colocou como propaganda.
7: Uhum.
8: Então ele era um cara extremamente propagandístico.
7: Quem fazia essa propaganda dele na época?
8: O marketing existe antes da palavra existir.
7: Sim.
8: Né? Continuando o que a gente estava falando, eu acho que a imagem dele, essa sacação, né, digamos assim, para uma propaganda de alguém, de algum indivíduo, ela não é de hoje. Né? Claro que não existia esses termos de marketing e tudo, isso aí é uma coisa que foi inventada, mas a coisa existe antes do termo. Então Nassau, ele era um nobre, e como nobre, a figura dele caiu bem aqui no Brasil, holandês. Porque quem administrava as conquistas aqui era um comerciante. Você sabe que o comércio era tido como atividade vil. Né? Então, assim, a população aqui em Pernambuco, no Nordeste, estava sendo ocupada por holandeses, e depois de 6 anos de governo, de conselho político, etc., que eram civis, né? Acho que a figura de um nobre, mesmo sendo protestante, acho que cairia bem. Né? Então, e aí por isso se tem tanto, e por outras questões também que você deve abordar aí, na construção dessa história do Brasil holandês a partir do século XIX, mas por isso essa figura aí, se você for olhar os cronistas do período holandês, há uma espécie de consenso, né, nessa figura de Nassau. O próprio Manuel Calado, né, tem isso, né, da figura, que é como se ele fosse uma exceção. Então acho que muito pela posição de um nobre. Né? Quer dizer, antes de ser administrado por um nobre do que por um grupo de comerciantes, né? Gananciosos, né? Como se a ganância só fizesse parte do burguês.
7: Sim, sim.
8: Então, eu acho que isso também, os diretores da companhia, que eram caras experimentados, né? O Delat, né? Que deixou crônicas aí, esses caras não eram bobos, não. Então, eles entendiam essa função de Nassau, esse uso de Nassau, digamos assim, não só na questão militar, porque ele era um bom estrategista, isso aí não é... É bom que seja colocado, mas também que a figura dele cairia bem, né? E eu acho que eles pensaram isso, sabe? Bem, não estou na cabeça deles para saber isso, mas provavelmente sim, né? Sim. Entrando no campo da verossimilhança da história.
7: Você mencionou a companhia, né? Na verdade, a Companhia das Índias Ocidentais, né? Que era esse empreendimento capitaneado pelos Países Baixos e que foi fundado no ano de 1621. E que eu acho que é um aspecto que torna essa experiência holandesa aqui no Brasil ainda mais... curiosa e singular, porque eu pelo menos vejo, e aí a visão de um historiador, mas que ainda não aprofundou tanto nesse tema do Brasil holandês, não é especialista como você, mas assim, eu vejo como uma experiência semi-privada de exploração aqui do Brasil, ou uma coisa mista.
8: Exato.
7: Porque tinha ali, né, a ingerência dos Países Baixos, mas ao mesmo tempo era uma companhia que visava o lucro, né?
8: Exatamente, a companhia é uma experiência interessante, porque, veja, para chegar às companhias das Índias Orientais, né, que foi quem antecedeu as ocidentais e a própria Companhia das Índias Ocidentais, você teve outros experimentos. Havia, por exemplo, na Inglaterra, a Companhia do Levante, a Levant Company, que tinha o mesmo princípio. Né? O que é uma companhia de comércio? É um joint, né, que eles pegam pessoas que querem investir e investem em grupo. Né? No caso da companhia holandesa, eles tinham várias companhias menores, né, chamadas for company, e uns que iam para o século XVI ainda, para o Índico, que eram chamadas company fanfare, né, companhias para lugares distantes. Eles acabam unindo em duas grandes companhias, porque quando você une, digamos assim, os investidores, você unifica quem compra. Né? Então, quando você vai, por exemplo, comprar pimenta, se você tem, sei lá, 10 compradores diferentes, quem vende leva vantagem, porque ele vai fazer um leilão. Quando você junta esses compradores, você inverte a situação de monopólio e monopsônio. Né? Quem compra vai ter. E aí é uma coisa de risco, né? Quer dizer, você ganha com todo mundo, mas você também perde com todo mundo. Ela era assim, e vende papel, né? Vende sim, ações, sim, quer dizer, sim, você. A ação é quando você compra uma ação da empresa, você está emprestando dinheiro àquela empresa. Você pode fazer isso tanto para uma empresa privada como para o governo, comprando o título. E ele tem a obrigação de devolver aquilo ali. Né? Agora, se o preço da ação se deprecia, você também perde. Então, o modelo de companhia, primeiro, não surgiu necessariamente nos Países Baixos, mas eles foram, digamos assim, a quinta essência desse tipo de empreendimento, porque Amsterdã alçou, né, a categoria do centro do capitalismo naquele momento, com atividade rentista, com atividade seguradora, com sendo empório do mundo, né, com grandes armazéns. Quando você sabe, quando você tem armazém de produto em larga escala, você monopoliza o preço, né, porque você controla a oferta daquele produto. Mas também com indústria naval, com indústria bélica, com indústria de tecido, né? Então, e com agricultura, que era, para os padrões da época, mecanizada. A agricultura holandesa era voltada para a indústria, tinturaria, coisa que facilitasse isso. Então, eles estavam no topo do como dizia o Wallenstein, era a potência hegemônica. Sim. Entre todas as outras hegemônicas, porque em todos esses aspectos da economia, comércio, indústria, finanças, eles, digamos assim, passaram a ter um domínio. Sim. Então a companhia ela era semi-privada porque ela tinha também dinheiro dos estados gerais. Né? Eles vejam, a companhia, a história dela não é monolítica, sabe, Pedro? Uhum. E ela vai mudando ao longo do tempo porque ela se forma justamente no período em que a Holanda, os Países Baixos se tornam independentes da Espanha, vão se tornando independentes. Então a política da companhia, ela reflete o momento político dos Países Baixos, que é um momento de construção de identidade holandesa. Você sabe que quando tem isso, quem constrói a identidade de um povo é um grupo de homens.
7: Sim,
8: que
7: elite.
8: Tem tempo pra pensar, é uma elite que tem tempo para pensar, porque o cara que está trabalhando 12 horas por dia, ele não vai ter nem capacidade intelectual, é incapacidade física.
7: Sim, sim.
8: Né? Então é gente que tem tempo, ósseo, e que vai dizer o seguinte: que república a gente vai ser agora? Porque eles queriam se opunham à Espanha. A Espanha tinha uma experiência militar de opressão de Felipe II, Duque de Alba, etc, etc. Então a gente vai ter que construir uma república onde o poder civil esteja acima do militar. Isso vai se refletir no governo aqui, por exemplo. Então, o primeiro governo holandês aqui, o governador era um militar, o coronel Vanderburg.
7: Sim.
8: Mas existia um chamado político horário, um conselho político que você viu no livro, e esse conselho político ele limitava o Vanderburg, porque ele não tinha o Vanderburg uma posição de primos inter pares. Então, e isso foi ruim, porque o conselho político começava a se meter na guerra, na estratégia de guerra. Mas quem entendia de guerra? O Vanderburg ou o Conselho Político? Então, isso foi, ele brigou com o Conselho Político para dizer: olha, a gente tem que mudar, né, esse tipo de abordagem de guerra, porque esse modelo de guerra europeia aqui na mata não cabe. Uhum. E é por isso que eu digo: se não fosse o Vanderburg, não tinha Nassau, porque ele aprende a guerrilha, ele aprende uma nova gramática de guerra que fez com que os holandeses permanecessem aqui. Sim, né? Sim. Não é uma ode ao militarismo que eu estou fazendo de forma alguma, estou fazendo uma análise. Crítica. Então, todas as tensões da Companhia das Índias Ocidentais, porque se você olhar a administração holandesa no Brasil, ela não foi monolítica, ela foi mudando ao longo do tempo. Elas são reflexos, inclusive, de questões religiosas, né? A facção mais radical era a Gomarista, que queria a guerra a todo custo, e a facção menos radical preferiu o comércio, tanto que uma parte se retira daqui e vai fazer comércio em outros lugares. Uhum. Né? A Câmara da Zelândia, que era a segunda maior Câmara de Comércio da Companhia, era ligada muito mais à facção mais radical, que era a facção da guerra. E guerra, você sabe, o capitalista, ele gosta, mas ele não gosta ao mesmo tempo. Né? Quem gosta de guerra é quem produz arma, mas aquele que quer comercializar, ele vê a guerra com uma certa desconfiança.
7: É um lado dessa história que a gente conhece muito pouco aqui no Brasil, né? A gente tende a conhecer as principais ações do Maurício de Nassau. É como se a presença holandesa aqui fosse restrita a esse período do Maurício de Nassau, né? Pelo menos foi exatamente a forma que eu aprendi na escola. E aí, já entrando na proposta do seu livro, que propõe, né, esse novo olhar sobre o Brasil holandês, como que a gente enxerga, então, essa experiência e como que a gente vê, como a gente pode interpretar adequadamente a presença holandesa aqui no Brasil?
8: Quando eu apresento essa perspectiva, eu não tô, o trabalho em si, ele não é uma novidade do ponto de vista da pesquisa. É na época, de alguma maneira. Por quê? Porque até eu trabalhar essa dissertação, depois isso foi transformado numa tese, né, que eu defendi em 2008, que é o desconforto da governabilidade, que eu aprofundo, né, mais a pesquisa, mas a ideia na época, e eu digo que ela foi apresentada, mas ela não foi ouvida, e se foi ouvida, não foi aceita. Uhum. Por isso que isso me conformou bastante, eu resolvi publicar a dissertação que não tinha sido publicada, eu publiquei a tese, só para voltar, para reposicionar a discussão, para o fato das pessoas reduzirem o Brasil holandês à figura de Nassau. E ao longo da pesquisa, veja, eu trabalhei com as fontes holandesas que foram copiadas no século XIX, trazidas para Pernambuco, que é a coleção José Higino, que foi o nome do jurista que foi pago pelo governo da província para trazer essas fontes. Então, elas estão, é uma cópia do original. Está em holandês, mas uma escrita cursiva, né?
7: Sim.
8: E é possível que nem tenha parte dessa documentação, nem tenha mais na Holanda, por conta das guerras. A gente não fez ainda esse cotejamento do que tem aqui no Recife, do que tem lá. Mas, enfim, pouca gente tinha trabalhado isso até o ano 2000, 2001. Aí, Alfredo de Carvalho, o próprio José Higino, talvez o Franz Leonard Schack, o professor Zé Antônio Gonçalves de Mello, Evaldo. Depois eu trabalhei no final dos anos 90, início dos anos 2000, quando eu fui fazer o meu mestrado. Né? E eu percebi o seguinte, que depois de 34, até um pouco antes da queda do Arraial do Bom Jesus, que foi em meados de 1635, há uma espécie de virada, né? Essa coisa do Brasil holandês, porque os holandeses começam a estabelecer um fluxo de navegação nos rios do Nordeste, acima do Recife, pouco acima, Capibaribe, Bibiribe, Rio Goiana, e há uma espécie de quadrilátero, né, de comércio, que a documentação chama de pequenos lucros, começam a obter pequenos lucros, né, o Kleine Profit, se preferir, onde os administradores vibram muito com esse momento. Uhum. Para eles é uma coisa importantíssima esses pequenos lucros. Depois Vanderburg já tinha voltado, né, a queda do Arraial. Quando o Nassau chega, existe já uma relação interpessoal com moradores do interior, sobretudo dessa parte norte do Recife, e essa relação ela não pode ser ignorada. Por quê? Porque isso vai se refletir no governo local. Quando o Nassau institui as câmaras dos escabinos, que é o equivalente à Câmara Municipal do mundo holandês, aqueles recorreram, aqueles que tinham relações boas com a companhia antes da vinda dele.
7: Sim.
8: Então, veja, ele não criou um governo do nada. As condições de governabilidade mínimas foram estabelecidas antes de sua vinda para cá. Isso não é demérito para Nassau, mas também a gente não pode considerar que ele fez isso. Quer dizer, a construção de que ele fez um mundo, construiu um mundo do nada, coitado, ele não tem nem culpa, foi o que colocaram em cima dele, né, para justificar uma série de coisas que a gente vai falar, deve falar, ao longo de nossa conversa. Entendeu? Então, eu não sei se eu estou sendo muito redundante, mas os pequenos lucros, para mim, eu sinto o meu trabalho. Né? E eu mostrei isso, quer dizer, ele não fez o mundo do nada. Para mim, a divisão temporal do Brasil holandês não é de 30 a 36, de 37 a 44, 45 em diante. Para mim, vai há uma homogeneidade entre 30 e 34, 35 e 36, pouco antes de Nassau, já guarda uma relativa governabilidade e uma homogeneidade. Então, para mim, a periodicidade do Brasil holandês não é essa clássica, é o que eu defendo. Isso foi a minha contribuição, sabe, Pedro? E no meio disso tudo, eu acabei me interessando por trabalhar a escravidão, porque eu percebi a questão palmarina.
7: Sim.
8: Né, nesse período nacional, que não é o foco, né, da discussão agora.
7: Sim. Não, mas eu acho que vale até mencionar, mais pela uhum. proposta aqui do podcast, né, eu acho importante também a gente trazer isso, que uhum. como a gente conversou antes de gravar aqui, muitas pessoas associam Palmares apenas ao momento ali da expedição de Domingo Jorge Velho, que vai acabar com o quilombo, né, virando para o século XVIII. Mas como que os holandeses se relacionaram com essa experiência?
8: É interessante que os temas em histórias eles foram editados, né?
7: É.
8: Então, houve um grupo de... Mais uma vez, quando a gente falou da formação da identidade holandesa, mas falando agora da formação da identidade brasileira pós-independência, e ainda no final do século XIX, início do século XX, que já é período republicano, você tem essa coisa, ó, Brasil holandês ninguém toca.
7: Sim.
8: Aqui esse período é sagrado. Palmares vem depois. Mas Palmares já estava, Palmares já existia. Palmares aparece como um grande problema para a administração colonial durante a administração holandesa. Aparece ali. Então, a primeira vez que os holandeses vão ter experiência direta com a escravidão vai ser em Pernambuco, uhum. entendeu? Então, Pernambuco, a administração em Pernambuco e adjacências vai, digamos assim, desauratizar essa relação dos holandeses com o Atlântico, porque tudo era fantástico, as estradas, né, coisas, aqueles livros que vinham das editoras de Lyon, né, quando os editores, os publishers holandeses começam a publicar, porque a companhia ela necessitava de pessoas que lessem para investir nela ou não, né?
9: Sim.
8: E soubessem, mesmo que houvesse mentiras sobre o que acontecia aqui para manipular a prestação, isso é uma coisa que acontece de hoje, fake news é uma coisa antiga, apareceu para quem não conhece o que é história, mas sempre existiu.
9: Sim, sim.
8: Mas, de qualquer forma, eles procuravam guardar uma relação com o pragmatismo, né? Então, nada foi tão pragmático quanto a experiência holandesa aqui, porque eles lidaram diretamente com o escravizado, com a repressão ao escravizado. O Jan Blair foi um exemplo. Jan Blair, que não completou a sua viagem aos Palmares, mas ele chegou aqui como um cura, tudo indica, e se tornou o cara destemido. E você tem ideia do que é você entrar mata dentro para pegar um indivíduo, o grau de brutalidade, né? Ele se tornou um cara destemido e foi morar na fronteira sul do Brasil holandês aqui, pro lado lá de Sirinhaém, que era a fronteira dos Palmares, lá depois do Cabo Santo Agostinho. Então, ele deveria ser uma pessoa sádica, no mínimo, né? Para se tornar um capitão de mato.
9: Sim.
8: Né? Deixar de ser cura para ser capitão de mato. Né? Então, essa operação que torna o indivíduo um capitão de mato, um cara que vem lá dos Países Baixos, mostra esse grau de pragmatismo que foi ter contato diretamente com a escravidão. Alguns tentaram ser senhores de engenho, mas não foram bem sucedidos. Né? Mas a experiência com a escravidão aqui, com a cana-de-açúcar, eles levaram para Barbados, né? Para o Suriname. Então, o que eles viveram lá depois no Suriname com os quilombolas, eles já tinham vivido aqui no Brasil. Então foi um grande laboratório dos holandeses, essa estrada aqui no Nordeste. Então havia os ataques de palmarinos, ou não palmarinos, porque tem uma questão aí que é dos chamados bosnegras, os negros da mata. Publiquei um artigo, um livro do Flávio Gomes, faz algum tempo, que eram grupos itinerantes de quilombolas, que eu acho que não necessariamente eram palmarinos, sabe, Pedro? Porque há um agigantamento de Palmares. Você já deve ter ouvido falar, você é historiador, não desmerecendo a história do Palmares, mas mostrando que muitas vezes essa história foi instrumentalizada para favorecer as mercês.
9: Sim.
8: Ah, eu enfrentei 1000 quilombolas. Não eram 1000, o cara numa hora da refrega, o cara não vai ter tempo para contar. Né? Mas ele vai dizer que é 1000, porque quando ele for pedir algum hábito da ordem de Cristo, algum ofício régio, alguma coisa assim, algum pedaço de terra, sei lá o quê, ao rei, ele vai ter que engrandecer o feito dele.
9: Sim.
8: Né?
9: E aí vira uma fake news.
8: Outros historiadores trabalhou... Exatamente. Mas aí é esse momento que o historiador ele tem que desconfiar da fonte.
9: Sim, sim.
8: Nem tudo que está escrito é verdade. Né? É difícil isso. Fala isso, o historiador tem que criticar a fonte. É. Mas veja, eu estou trabalhando, por exemplo, o tráfico de escravizados para Pernambuco. Se eu vejo um navio que trazia 155 indivíduos, né, escravizados e 30 faleceram na viagem, como é que eu vou questionar isso?
9: Sim, é difícil mesmo.
8: Porque eu estou dizendo, é difícil porque eu tenho que ter base para fazer isso, porque aquilo está dizendo o que eu quero ouvir. Né? Muitas vezes quando a coisa diz que a gente quer ouvir, ou você tem uma hipótese, Nassau era um cara bacana.
9: É.
8: A minha hipótese, o problema de hipótese é esse. Aí você encontra um documento que mostra que Nassau foi injusto. O que é que você vai fazer? Esconder o documento?
9: É. Aí quebra a cara, né? Vê que ele não era tão bacana assim.
8: Pois é. Então, assim, eu trabalho muito com a história problema. Eu vou deixando me perder na documentação e a partir dali eu instituo um problema. Eu acho que é uma forma que eu me sinto mais confundido, não só eu, como muitos historiadores.
9: Claro, é uma forma muito rica mesmo de trabalhar.
8: É, a experiência vai mostrando, né, gente? Porque o trabalho de historiador é contínuo, né?
9: Sim.
8: A gente vai... A história não é ciência de novo, é ciência dos velhos. Quanto mais experiência, né, como dizem os alemães, é farro você tem, mais condição de trabalhar o passado você tem. Você não tem gênio em história, você tem gênio em ciências exatas, mas em história não.
9: Sim, sim.
8: Né? E a gente fica preso ao documento. Como dizia Heródoto, né, o pai da história, tem que ter duas coisas para ter história. É mudança e documento. Né? E essas mudanças elas podem ser muito lentas, mas ainda assim é mudança.
9: Sim,
8: né?
9: Sim.
8: Então, durante o período, voltando à sua questão, durante o período holandês, eles começam a encarar essa questão dos quilombolas, tinha a questão dos grupos itinerantes, porque eu acho que os bosnegras não eram necessariamente palmarinos, porque eles tinham uma mobilidade geográfica muito grande, entendeu? Até ir para Paraíba, todos os palmarinos talvez tivessem um certo receio de percorrer esse arco muito grande para não se afastar tanto da região, né, que era uma grande região, mas eles se sentiam mais à vontade naquele espaço tradicional deles, né? É impossível não, mas como estava já uma época de muito policiamento ao norte do Recife, dificilmente eles ousariam ir para Paraíba, né, porque estariam muito longe do seu território
9: de origem
8: tradicional. Se bem que a gente pode descobrir, se descobriu um novo mapa de Palmares, não foi um cartógrafo historiador, descobriu novas possibilidades agora, acho que foi no mapa em Harvard, mostrando outras localidades. Mas basicamente a territorialidade do Palmares era aquela que a gente conhece, né, até hoje. Sim. Isso preocupou as autoridades holandesas, tanto que eu fiz um artigo no livro de uma amiga, Valéria Costa, falando do Henrique Dias, que ele tinha sido acusado de vender quilombola. ele teria vendido outro quilombolas, que é de um quilombo, se eu não me engano, da região de Sergipe, em 1642, em plena guerra holandesa, em pleno governo de Marçal Viana. Ele é acusado pela Câmara da Bahia de vender esses quilombolas e ter ficado. O problema não foi vender, o problema foi que ele não deu o quinto do Marquês de Montalvão, que tinha retornado para o reino. E o título do artigo eu coloquei As Duas Guerras de Henrique. Por quê? Porque foi uma guerra contra os holandeses e foi uma guerra que ele estava fazendo também, se aproveitando dela contra os quilombolas.
9: Sim, e aí então, a gente vê que o Henrique Dias não era um cara tão bacana assim também, né?
8: É, ele era um cara do momento, ele lutava, né, como Calabar, né? Calabar optou por mudar de lado, mudou, né? Mas se diz que Calabar foi um traidor, mas Fernando Vieira era contra os holandeses, depois se tornou amigo, depois se tornou contra, quando se tornou por acaso,
9: as coisas mudaram.
8: Por um acaso, o segundo homem que mais devia, ele foi o segundo homem que mais devia a companhia, então era conveniente para ele fazer guerra à companhia. Sim. Uma coisa melhor para quem deve do que dizer que o seu credor não presta.
9: É verdade.
8: Pois é, você não pode pagar aquilo ali, então eu vou inventar que ele fez alguma coisa pra mim, que ele é ruim, que ele é o mal, e que eu sonhei com a Virgem Maria, e que no sonho ela dizia, vá, faça uma guerra, né, lute contra eles. Isso é muito bonito, essa desculpa da guerra pela liberdade divina, mas o motivo era, na minha opinião, era muito mais mundano e terreal do que mesmo divino.
9: Sim, sim.
8: Né? Então a escravidão, só pra concluir, a questão quilombola, ela se tornou um problema porque isso afetava os engenhos do que hoje é Alagoas, né? Uhum. Da parte sul da capitania de Pernambuco e ali aquela parte de entrando já em Alagoas, a produção desses engenhos. Então não se sabe se eram palmarinos, não se sabe se eram bosnegas, esses negros da mata, mas eram quilombolas. É, isso não é pouca coisa, né? Você esperar e aí havia muito roubo de destruição de roças, roubo de escravizados, envenenamento. O próprio Iamblé teve o engenho de seu sogro devastado, isso foi um motivo. Quer dizer, já botaram o cara numa região onde ele poderia ser o cara que poderia resolver a questão lá, né? E a fronteira sul de Pernambuco virar para as matas, né? As matas dos Palmares, né? Que chegavam até ali perto do Cabo Santo Agostinho.
9: Sim. Professor, interessante dessa perspectiva também é que muito se passou uma visão de que os holandeses, eles seriam mais tolerantes, e aí destacando o humanismo do Maurício de Nassau, né? Dentro daquela perspectiva de uma história editada, né? Inclusive com a vinda de cientistas para cá, de artistas, as pinturas do Albert Ekaut, né? Contando, falando das danças dos indígenas, com viés mais antropológico. Né? Exato, exatamente. Isso. É interessante porque isso também ajuda a construir, né, esse novo olhar sobre o Brasil holandês, né?
8: Isso, ajuda. Então, tudo isso é muito importante. É muito bacana porque você tem um painel praticamente etnográfico, né?
9: Sim.
8: Não é uma etnografia porque isso tudo era panegírico, etc. Fazia parte toda de uma perspectiva colonialista. Né, de conhecer, de registrar, etc, etc. Mas isso não só isso não responde ao período. Isso não, o período não pode ser resumido a isso.
9: Foi uma época de tolerância, professor? Foi uma época de tolerância?
8: Até um certo momento, sim.
9: Uhum.
8: Principalmente com os judeus. Mas você tem que ver que mesmo em Amsterdã, os judeus não gozavam de tanta liberdade assim, como se imagina. Sobre a questão judaica, que se fala muito, a gente tem que ver o seguinte, quando a Amsterdã não promoveu, assim, digamos assim, uma liberdade, como a gente imagina, dos judeus, não. Em relação a Portugal, com certeza, em relação à Espanha, com certeza, mas eles tinham certas limitações ao exercício do credo lá. Quando a diáspora sefardita, algum tempo antes, né, da vinda dos holandeses para cá, houve uma diáspora sefardita, obviamente, e uma parte foi para o norte da África, outra foi para Livorno, na Itália, outra foi para Isfahan, outra foi para Hamburgo, na Alemanha, e talvez a minoria tenha ido para a Holanda. Né? Então não foi essa liberdade ampla que se diz, não, mas em relação à Península Ibérica, com certeza. Havia uma certa liberdade aqui no Recife, mas isso começou a incomodar.
9: Sim.
8: Tanto católicos como protestantes, né, começaram a se incomodar, possivelmente por questões econômicas, né, porque os judeus estavam envolvidos em corretagens, em vendas de cativos, em vários negócios de interesse comum, né, entre católicos e protestantes, e isso se tornou, digamos assim, insustentável, né, e aí se proibiu o culto aberto, o povo, toda aquela história que a gente já conhece. Mas eles tinham restrições a culto também em Amsterdã. Claro que se comparado à Península Ibérica, bem menos.
9: Outro ponto, professor, que você traz no seu livro para olhar essas diferenças e também o que aproxima a experiência portuguesa anterior da administração holandesa, tem a ver com as câmaras municipais, né, que depois viraram os escabinos. Sabemos. Você poderia explicar para a gente, para os ouvintes, o que foram os escabinos e de onde saiu a experiência para a criação desse aparelho administrativo?
8: É, o Escarbinato foi uma experiência interessante, né, de instituição longeva, porque ele remonta à municipalidade, né, que é uma herança romana comum na Europa Ocidental, né? Então você tinha, por exemplo, a Câmara, Pedro, tem uma função judicante, né? Você está antes de Montesquieu, é um período antes do espírito tripartite, né?
9: Sim.
8: É, então você tem o vereador, o senador da Câmara, ele tem uma função também judicante. Né? Isso acontecia, por exemplo, nas câmaras da Alemanha, por exemplo, onde eram os chamados Richters, que são juízes, né? E também o Schepen, né? Nos Países Baixos tinha essa função. É, e aí houve elementos portugueses, né? Mas os elementos portugueses escolhidos para serem cabinos eram elementos que tinham uma boa relação com a companhia. Então foi uma falsa ideia de democracia, porque se quer colocar em Nassau essa pecha de democrata. Primeiro porque as companhias estavam subordinadas à diretoria da companhia. Uhum. Então não tem como haver uma experiência de self-government, né, de governo próprio, como se diz. Isso foi criticado por muita gente, por Raimundo Faoro, por exemplo, por Mário Nehmer, que tem um livro bem chamado Fórmulas Políticas do Brasil Holandês, que ele, né, critica essa ideia do self-government. Nunca existiu autogoverno aqui. Nunca houve essa possibilidade de experiência. Então, isso é muito visto muitas vezes quem analisa superficialmente o assunto como uma coisa bacana, onde portugueses puderam fazer parte da administração, dando um caráter assembleísta. Veja, essa questão assembleísta era um tanto anacrônica, porque isso é uma prática pós-montesqueriana.
9: Uhum.
8: Você querer colocar a Holanda como um país muito à frente de seu tempo. Eu me lembro de um artigo de Robesbal, dos anos 50, que ele dizia, ó, não se iluda não, que a Holanda não era um país totalmente fora do seu tempo, não. Nenhum país é fora do seu tempo. Por mais que tenha questões modernas em termos de práticas econômicas, mas nenhum país é totalmente fora do seu tempo. Né? Isso não existe. Todo país é figura na sua temporalidade, né? Inclusive os Países Baixos.
9: Sim.
8: Então, o Escabinato, ele, na teoria, era uma... devia ser alguma coisa interessante, mas ele começou a... ele não funcionou muito, porque nos lugares mais distantes, muitos holandeses não queriam ir residir, queriam ficar mais perto do Recife.
9: Sim.
8: Né? Mas ele foi interessante porque foi a primeira vez que o Recife em si passou a ter representatividade camarária, que é a Câmara da Cidade de Maurícia. Quando os holandeses saem daqui, Recife não tem mais representação camarária, volta-se a Olinda, se subordina. Isso gerou um problema muito grande, que foi dar na Guerra dos Mascates. Na Guerra dos Mascates, 1710 e 11, a memória da Guerra Holandesa ainda estava muito presente, entendeu, Pedro?
9: Uhum.
8: E aí se lembrava, poxa, mas o Recife se constituiu um centro comercial durante o Brasil Holandês, e essa classe comerciante, há uma mudança geopolítica no Atlântico Sul, e essa classe comerciante, ela muitos até credores dos donos de engenho, mas sendo credores de senhores de engenhos que ocupavam posição de poder na Câmara de Olinda. Como é que você vai reclamar a quem está lhe devendo, se quem está lhe devendo tem um poder judicante?
9: Sim.
8: Você entendeu o que procura da coisa? Então foi uma experiência interessante, do ponto de vista de fazer com que no Recife você tivesse pela primeira vez uma representação de um poder local, né? Mas aonde, em lugares distantes, ela não funcionou. Isso entra também na questão do desconforto, da governabilidade, entendeu? Uma coisa é a ideia, outra coisa é a prática, né? Eu acho que os holandeses, eles ocuparam uma área grande, mas existe uma diferença entre ocupar e dominar. Você ter a ocupação e você ter o domínio. Eu acho que o domínio, ele sempre foi muito capenga, ele foi muito mais efetivo no Recife, onde você tinha mais tropas, e Paraíba, Itamaracá, enfim, mas um pouco mais afastado, esse domínio sempre foi muito, muito tênue, sabe? Foi muito fraco, frágil. Então, é nem todo mundo que ocupa domina, né?
9: Sim. Eu quero dizer, é uma situação em que o Maurício de Nassau, ele traz elementos neerlandeses, né, de administração, você fala isso no seu livro, mas aproveita uma estrutura que já estava montada aqui e as sociabilidades que também já estavam bem estabelecidas isso, aqui com, exato, os portugueses, né?
8: Exatamente. Quando eu falo dos Kleinenprofiten, eu falo já desse início de sociabilidade.
9: Uhum.
8: Porque se tornou uma coisa muito na moda falar de sociabilidade dos neerlandeses, mas eu já falava isso há mais de 20 anos. Né? E foi outros trabalhos muito bons sobre isso, né? Depois de mim, e até o meu mesmo, que eu procurei aprofundar essas questões, mas tem um trabalho de Bruno, né, Miranda, sobre a questão da vida militar, tem um trabalho acho que é da Mariana François sobre os escabinos, tem o da Lúcia Xavier sobre essas sociabilidades, tem o menino que defendeu agora a tese, Gurian, ele publicou o livro dele, que é sobre as sociabilidades em Angola e Recife, todos os trabalhos muito, muito bacanas que mostram, né, essa importância dessa sociabilidade, mas que também desmistificam, né, muita coisa de uma historiografia tradicional. E eu acho que a gente vive um momento muito feliz, em que a gente tem muita gente que trabalha que trabalha o tema do Brasil holandês, com suas visões, com suas perspectivas, porque outro historiador ou historiadora pode ter uma visão diferente, sua habilidade que é a minha. Minha visão não é a única.
9: Sim.
8: Né? Enquanto mais gente a gente estiver trabalhando o tema, melhor, né? Para a gente colocar o assunto na roda. Eu valorizo muito os outros trabalhos. Acho que a gente tem que olhar sempre o que a gente, até onde a gente vai, até onde o outro pode construir, né, a sua narrativa do período.
9: Sim, e também acho importante a gente falar do aspecto religioso, né, que os holandeses, eles eram protestantes, né, acho que calvinistas, e enfim, eles estavam vindo para uma sociedade eminentemente católica, né, que era a sociedade colonial aqui no Brasil. E você fala, se eu não me engano, na entrevista ou na introdução no livro, agora eu não lembro, que havia uma relação entre a religião e a busca pelo lucro da Companhia das Índias, mas numa lógica inversa.

0: muito, né? E como você congemina isso com a religiosidade, com o comedimento, né? Então, isso gerou uma certa discussão sobre essa questão da se o espírito holandês, né, se deveria ser um espírito que a identidade holandesa fosse uma coisa baseada na modéstia, né, e no comedimento, como é que você vai conciliar isso com o lucro, né? Claro que eles não deixaram de ganhar dinheiro. Então, nem todo mundo, não há um consenso de que todos esses investidores, eles eram necessariamente comedidos pelo, né, pela religiosidade, né? Senão não teriam feito o que fizeram. Não sei se foi uma crise de consciência de fachada, né? Uhum. Mas há uma discussão, né, sobre isso. Como eu falei, né, Nassau era humanista, mas era negreiro também. Né? Como disse muito bem o Luiz Felipe Alencastro. Né? Então, a gente não pode subestimar essas questões da religiosidade, né? Achar que tudo necessariamente é o lucro. Mas, no final das contas, o que vingou foi a exploração, ou foi o pessoal talvez menos religioso. Que é uma coisa que é interessante, você tinha na Europa banqueiros judeus de príncipes católicos. Você tinha banqueiros protestantes e príncipes católicos. Você tinha príncipe protestante que era a Alemanha, né, com banqueiros judeus. Isso o Trevor Hopper, Hugh Trevor Hopper, historiador inglês, mostrou muito bem que em determinados níveis essa questão de moralidade, ganância, tudo, diferenças de credos, etc., não estava nem aí para isso. Isso não existia.
1: E também é interessante que a religião até mesmo vai influenciar como alguns desses holandeses olharam aqui a sociedade no Brasil, né? Criticando a imoralidade, que os portugueses não tinham uma ética assim pro trabalho, só queriam saber de farra. Também rolava muito isso, né?
0: Isso cria uma classificação moral, né?
1: Sim, sim.
0: Isso cria uma classificação. Inclusive, isso é um problema quando, todo respeito, né, o Sérgio Buarque de Holanda, quando ele classifica o português como pragmático e o holandês, por exemplo, como industrioso, isso vai gerar uma coisa que diminui, né, o português e que ressalta o espírito empreendedor do holandês. Na verdade, eles eram tão pragmáticos quanto os portugueses, porque Nassau, por exemplo, demora quase 3 anos para instituir a cobrança de farinha de mandioca, né, por produtores. Né? Quer dizer, se ele era tão industrioso, por que ele não fez isso logo quando ele chegou? Porque ele tinha acesso a relatório, sabia que a farinha de mandioca era algo necessário. Então ele demorou 3 anos porque ele percebeu que estava uma crise muito grande de abastecimento, então ele foi sendo pragmático. Quando a crise se avoluma, aí ele toma a decisão. Né? Então o pragmatismo existe dos dois lados. Né? Porque a visão do Sérgio era uma visão, a do pós-guerra, uma visão de uma identidade nacional na década de 30, 40, em que procurava se negar alguma coisa boa que a colonização portuguesa tivesse deixado aqui.
1: Sim.
0: Então, quando eu nego, eu exalto o outro. E o que eu faço hoje em dia, não é... bem, adoro Sérgio Buarque de Holanda, né? Caminhos e Fronteiras, Visão do Paraíso,
1: um
0: grande
1: bom
0: historiador. É. Não, um livro lindo. Ali não tem o que dizer. Mas a frase que ele escreve em Raízes do Brasil, segundo, acho que a Laura de Melo Souza, ele era mais sociólogo do que historiador. Ele tinha vindo da Alemanha, influenciado pela questão dos tipos psicológicos, né, de Gorzimel. Então ele faz essa leitura, que tinha muita razão para o período. Ele foi uma visão importante para o período. A gente não pode descredibilizar o historiador, porque é muito fácil criticar Sérgio Buarque de Holanda hoje em dia, com ferramental teórico-metodológico que a gente tem. Mas dizer o que ele disse daquela forma também, como Gilberto Freire também é muito criticado, mas também tem algumas coisas que sobrevivem. Né? Então, muito cuidado quando eu faço essas críticas, não é de me desmerecendo. E também, veja, não é também, por outro lado, enaltecendo a colonização portuguesa. São coisas auto-excludentes. Veja, criticar alguma coisa relativa aos holandeses não remete automaticamente ao endeusamento do modelo português de colonização, que foi um modelo de exploração também.
1: Claro, claro, escravista. Né?
0: Sugar riquezas. Exatamente. E os holandeses, você veja, eles não acabaram com dois pilares do nosso subdesenvolvimento, que é a monocultura e a escravidão.
1: Sim.
0: Não propuseram alternativa a isso. Se diz até que Nassau queria propor a diversificação de produção de bens, que seria uma coisa interessante, mas não foi seguida. Né? Mas o que vale é o que foi. É. Como diz o Matuto, né? O que vale é o que foi. A gente não pode ficar pensando uma história que poderia ter sido, né, Pedro? Não sei se você vai chegar nessa discussão.
1: Vamos chegar agora. Tinha separado pra gente falar mais pro final.
0: Não quero apressar,
1: a gente já tá no último ato. Eu fiz uma divisão aqui da entrevista por atos, né, porque é a divisão que você faz no seu livro, né, você fala em 3 atos, mas aqui a gente já tá indo pro 4, né, que é justamente problematizar essas questões. Aqui no Brasil é muito forte essa ideia, tô dizendo aqui no senso comum, de que, como seria o Brasil se, sei lá, os franceses ficassem aqui, né? Os franceses chegaram a colonizar aqui o Rio de Janeiro. Tiveram uma experiência. Se os holandeses ficassem no Nordeste e colonizassem o Brasil. Faz sentido, professor, a gente entrar nessa?

0: Olha, como exercício de uma história contrafactual, não é ruim a gente pensar isso, uhum. né? Faz parte. Mas isso tem a ver muito, Pedro, com o nosso comodismo, uhum. você entende? Depois da independência, que modelo de país a gente construiu? Nós não resolvemos nossos problemas
1: como
0: nação, né? Então, assim, ficar imaginando uma história que poderia ter sido é como se eu fosse, de um ponto de vista pessoal, não resolvesse minha vida hoje e ficasse culpando o passado. Se eu tivesse feito isso, é uma questão psicanalítica.
1: É o escapismo, né? É uma fuga.
0: Exato, é uma fuga. É muito mais cômodo eu arrumar um culpado, né? Ou uma outra situação, né? Do que eu me olhar no espelho. É muito difícil para a sociedade se olhar no espelho, né? Então, é por isso que eu trouxe, por isso que eu publiquei esse livro, para a gente reposicionar essa discussão. Entendeu? A gente está no século XXI, tivemos uma regressão muito grande do ponto de vista das relações sociais e institucionais no Brasil, com os racismos explodindo, coisa que já estava aí latente, mas que se avolumou nos últimos anos, por exemplo. Então, uma discussão que eu vou colocar no livro de Palmares, viu? No novembro ele sai, se Deus quiser.
1: Opa, já faço convite para você voltar aqui.
0: Pronto, aí eu peço uma música.
1: É isso, né? É verdade. Já vou começar a entrevista com uma música. Você me fala antes, eu já começo com a música.
0: Perfeito. Então, veja, é muito mais prazeroso você ler literatura, realismo fantástico, eu adoro, do que ler um livro de história. Por que é mais confortável? Porque é mais prazeroso.
1: Sim.
0: Porque você foge do dia a dia da vida, que não é fácil para ninguém. Então é muito mais confortável. E o historiador, na verdade, ele tem um papel de um cara chato. O historiador é chato.
1: Somos chatos.
0: Porque ele desaratiza aquilo que era fantástico.
1: Sim.
0: Ele desacraliza aquilo que era divinizado. Ele é um chato, né? Eu me lembro de uma história de Ariano, que tem um mentiroso numa cidade interior, aí chega um cara que fala a verdade. Ninguém gosta do cara que fala a verdade, né?
1: É.
0: Todo mundo prefere, tanto é que o mentiroso, que acho que era Romualdo, um deles, vocês preferem as minhas mentiras ou a verdade desse besta? Então todo mundo preferia, então o historiador, ele é um cara chato, né? Então, e é uma relação que para mim são líquidos que não se misturam, quer dizer, ou você é historiador ou você é conveniente,
1: uhum.
0: entendeu? Se você quiser fazer uma história fantástica pro mercado editorial, para ter likes, para ser instagramável, com certeza a mitificação vai lhe levar num patamar muito legal. Você vai conseguir ser muito validado, você vai ter muitos seguidores, você não vai arrumar confusão, você vai, entendeu, estar bem em consonância com aquilo que o mercado pede, com que o senso, o imaginário coletivo pede. Ótimo, né? Que os políticos vão gostar, porque vão se promover em torno disso. Recife, a cidade de Nassau foi o cara, tudo. Então alguém vai estar ganhando com isso. Inclusive o historiador, né? Mas eu não foi o caminho que eu tomei, né? Meu caminho foi ser o cara que é chato mesmo, sabe? Procura, porque se isso não existir, de nada adianta o trabalho de historiador. Como dizia o Caio Prado Júnior, historiador, ele tem que limpar o cipó da história.
1: É,
0: né? Se eu faço história para ser conveniente, na história. Né? É. Porque o Heródoto era que o pai da história era um cara chato. Heródoto é chato ler Heródoto, é chato ler Tucídides, mas é muito melhor ler Homero. Claro, muito mais prazeroso você entender, né, as aventuras e desventuras de Ulisses, mas até uma deusa, ela dá uma forma rejuvenescida a Ulisses, que massa, muito melhor. Então é muito melhor se enganar do que ter a verdade de um besta, né? Então eu prefiro trabalhar com, não é nem a verdade, é o Logos, né?
1: Sim.
0: Porque o mito, ele não se opõe à mentira, ele se opõe ao Logos, né? Então eu trabalho em função do Logos.
1: Sim,
0: é isso.
1: Sim.
0: Né?
1: Mas já
0: não
1: falando...
0: tenho nada contra Nassau, viu?
1: Não, isso você já deixou claro aqui, pode ficar tranquilo, Nassau não vai voltar para poder reclamar aqui, pedir direito de resposta. E também falar para os ouvintes que esse livro também não é nada chato, tá? O seu livro, eu tô com ele aqui,
0: obrigado.
1: Eu dei uma lida.
0: Obrigado.
1: E é uma história escrita de uma forma muito objetiva e sem perder, né, o aprofundamento das questões, sem perder aquela criticidade que nos torna chato, mas que ainda assim é muito interessante, né? A gente ler dessa forma. Professor, você diria que a história do Brasil holandês é parte do... Ela é uma história que desperta muito um certo fascínio, né? Uma certa paixão. Você acha que isso está relacionado a essa ideia de que os holandeses aqui foi meio que uma presença mágica?
0: É, isso é bom, porque isso vai também nessa questão das divinizações e daquilo que é digno de ser tema importante.
1: Sim, sim. Você porque falou em entrevista, é você usou esse termo, né, presença mágica, na entrevista que me passou.
0: Isso, a história como uma coisa mágica, né, a gente tem que ter muito cuidado com a história como uma coisa mágica, porque tá claro que há um porquê, né, por trás disso, né. Você falou da questão dos franceses, os franceses estiveram presentes, não só no Rio de Janeiro, mas na costa brasileira.
1: Sim, sim.
0: Tanto que o Cap, você sabe, você é historiador. né? Você falou em termos do que é mais conhecido, a Equinocial, a França Antártica e tal. Uhum. Mas eles tiveram, tanto que o grande, está lendo muito pouco ele, mas é um historiador belíssimo, o Capistrano de Abreu, ele dizia, uhum, que até 1595 não se sabia se o Brasil era francês ou português.
1: Verdade.
0: Né? Que é uma tese que eu acho que é interessante se recolocar para se rediscutir. Entendeu? Então, assim, o Brasil podia ser francês também, talvez, né? Enfim, a realidade caminhou para outro sentido. Mas eu acho que o tema é como um personagem. Você cria personagem. Quantas vezes a gente está pesquisando aquele personagem que não tinha ver na história, ele é alçado à categoria de um personagem, digamos assim, instagramável, né?
1: É, igual Maurício Nassau.
0: eu fiquei emperrado com essa expressão, que eu acho isso uma coisa, assim, absurda, mas tudo bem. Né? A gente não pode fugir do mundo. Sim, então, da mesma forma, existe tema, como existe personagem, pessoas, existem temas que são instagramáveis, temas que são modas, né? Temas que são modas, e de alguma forma o Brasil holandês se tornou um tema da moda. Isso também não é ruim, porque desperta pesquisa sobre o tema. A gente não pode ver só o lado negativo disso, não, mas a gente tem que ter muito cuidado com isso, sabe, Pedro? Porque o tema, assim como o personagem, é algo que depende de uma construção. Então, a gente não pode entender que um tema é válido e outro não, um tema é maior, outro tema é menor, porque eu vejo isso, às vezes, entre colegas, entre alunos, né? Eu quero trabalhar isso porque é mais glamouroso. Por que é mais glamouroso? Né? Quem faz isso é o pesquisador. Uhum. É o pesquisador que torna um tema, um grupo de pessoas que torna um tema importante ou não. Então, acho que a gente tem que ter muito cuidado quando a gente eleva um tema em detrimento do outro. E na minha briga, eu, assim, tenho trabalhado menos o Brasil holandês, na verdade, eu estou saindo um pouco disso, eu trabalho de escravidão, vou recolocar o livro de Palmares, mas é um outro livro, não é o mesmo livro.
1: Uhum.
0: Né? Vamos tratar ali da questão da ecobotânica, da etnobotânica, dos usos das palmeiras, tentar pensar isso no ambiente de Palmares, numa recriação do espaço da paisagem palmarina a partir da adoção de determinadas palmeiras, né? Então, assim, espécies nativas ou não, como o dendê também, que é uma espécie africana. Só para dar um spoiler, eu estou dando um spoiler aqui, não devia não, mas eu estou dando um spoiler aqui para você.
1: Tá,
0: mas tem outras coisas nessa discussão.
1: Sim, sim.
0: Porque o tema é dinâmico, o presente, Pedro, está imbuído de passado, está prenhe de passado.
1: Totalmente.
0: Entendeu? Não se faz, a história ela, e o presente, elas têm uma relação indissociável, e a história, ela é algo que não tem forma, e a gente dá a forma de acordo com o voluntarismo do presente, entendeu? Então não tem tema definido. O bom da história é isso. Porque ela pode ser sempre, digamos assim, reatualizada, né, à luz de questões atuais, e não há nada mais presente do que a gente discutir colonialismo, né? Veja a guerra no mundo, veja Hormuz, né?
1: Sim, sim.
0: Para fechar aqui, Hormuz. Tinha uma fortificação holandesa em Hormuz. Uhum. Os portugueses controlavam aquilo ali, Hormuz e Malaca, lá no extremo da Ásia, as duas portas do Índico. E hoje em dia se fala de Hormuz, por quê? Porque ainda é um ponto importante. Antes era especiaria, hoje é petróleo.
1: Não,
0: então, a história, ela volta, né?
1: E muita gente não sabe, o Maurício Nassau também foi arrumar encrenca lá na África, né? Ele foi em Gana em 1637, foi, né? Conquistou um forte lá, foi. Quer dizer, é um colonialismo foi, que não se restringe aqui, né? Exato.
0: Não, não, não. A importância daqui foi a importância da navegação estratégica, porque essa coisa de Angola também deu uma bronca pra ele. Ele foi acusado da alevosia, porque o rei já tinha sido aclamado em Portugal. Aí ele era esperto, né? Ele soube disso e mandou conquistar Angola. E aí o pessoal, mas o rei já foi aclamado, mas a notícia não chegou lá. Se a notícia não chegou lá, então pertencia à Espanha, então sim, a gente tá no direito da gente, porque era época de trégua, né? Então ele era um cara safo, né? Era um cara inteligente, né? E isso, a questão de Pernambuco é a sua posição no Atlântico, no regime de ventos, de proximidade com Angola. Né? Então tudo isso tem que ser levado, não é um determinismo geográfico, né? Porque o ser humano faz o que quer, como diziam os padres, o padre Antônio Vieira, que o vento favorecer tanto a navegação negreira que era uma coisa divina, só podia dar nisso, ou seja, condiciona, culpa o trato negreiro pela facilidade da comunicação com Pernambuco, com o Pará do Brasil. Quer dizer, a culpa é do vento, né? É. A culpa é da corrente.
1: Não é do ser humano. Não,
0: não. Não, isso não, não, o ser humano não tem nada a ver. Ele viu que era bom, então vamos fazer isso. Então não tenho culpa não, viu, gente? Então a gente não pode ser nem determinista, né, nesse ponto de vista, porque a história é a história das coisas humanas, pelas coisas humanas. Por isso que Heródoto é tão chato, né? Fechando aí com com Heródoto, mas é necessário, é chato, mas é necessário.
1: Sim, sim. Professor, a gente tem mais uns 4 minutinhos, na verdade, para fechar aqui o episódio. Eu acho que a gente pode entrar aqui num apêndice, fazer uma última reflexão aqui, sobre quando é que esse modelo administrativo holandês, esse governo, ele entra em crise e o que vai ser mais determinante para a saída dos holandeses aqui?
0: Rapaz, essa é uma pergunta difícil, aí você me aperta sem me abraçar, né? Essa pergunta realmente é uma pergunta muito difícil, só respondo pergunta fácil. Veja, a administração holandesa aqui tem a ver com uma coisa que está fora daqui também. Primeiro que mudança de interesses do capitalismo europeu, holandês, aliás, em outros espaços, né? Já se começa a produzir açúcar nas Bahamas, o interesse lá no, depois uma parte é para Nova York e tal, mas antes disso, você tem uma parte ficando no Suriname, mas dissidências dentro da própria companhia. Você tem a guerra da Inglaterra contra a Holanda, a guerra anglo-irlandesa é um episódio importante, porque a partir daí Portugal vai se escorar na Inglaterra, inclusive a Inglaterra que vai entrar nessa coisa do reconhecimento da perda, né, que gerou uma indenização grande de Portugal, quase 3 milhões de florins, parte em caixa de açúcar. E depois a Inglaterra, a partir disso, começa a controlar, né, Portugal, pegando a ação do comércio de vinho do Porto, distribuição de vinho do Porto, a colônia de Tânger, depois de Norte da África. Então vai ter um preço muito grande. Então eu acho que conjunturas locais de insatisfação, como eu falei, endividamento, a própria União Ibérica que havia, né, promovido depois uma volta de um espírito nacionalista, questões também locais, como eu falei, mas também do Império Português, de uma reação, né, e questões também internacionais. Acho que tudo isso, o que faz cair uma ocupação, são fatores endógenos e exógenos. Né? Claro. A gente pode explicar, por exemplo, a Revolução de 1917 como um episódio só da ideais da Revolução Francesa, ideais da Revolução Industrial, porque se fosse da Revolução Francesa, tinha acabado com a escravidão e ninguém acabou.
1: Aí a gente, né, cai de novo na história mágica, né?
0: Exato, na história mágica. Então, assim, vamos falar de liberdade, Pernambuco mortal e imortal. Sim, mas eles quiseram acabar com o escravizado? Não. Então, já não é uma coisa que você olha assim. Então, foram fatores exógenos, foram fatores endógenos, de acabar com o monopólio, com o exclusivo colonial, para você não ter tarifa alfandegária. Olha a questão da tarifa aí, como isso é atual. Os ingleses, se a Revolução, pois é, tarifaço. Se a Revolução de 1917 tivesse dado certo, os ingleses, eles não teriam tarifa zero, porque eles pagavam ainda menos com a tarifa Alves Branco, ali Alves Branco, né? Menos do que os produtos. Era bom para o capitalismo inglês pagar menos tarifa, mas com 1917 não pagariam nada, seria melhor ainda. Iam inundar o Brasil com mercadoria inglesa livre de taxa. Então são fatores locais, são fatores externos, né? Roma não caiu por fatores só por conta das invasões dos visigodos, não, teve fatores endógenos também, né, que isso vai corroendo, né, toda uma situação. Então eu acho que numa escala, né, mais curta, de uma conjuntura, eu acho que a coisa se precipitou para fatores internos e para fatores externos, como eu expliquei pra você. Não sei se eu fui claro, né?
1: Não, porque foi sim.
0: Eu coloco muita coisa pra caber no tempo.
1: Não, pô, foi super sintético, saiu super bem, viu? Vim com essa pergunta surpresa, mas, pô, você saiu super bem. Professor Rômulo Xavier, quero agradecer a sua participação aqui no Virada de História e recomendar mais uma vez aí o seu livro, Pelo Lucro da Companhia, Uma Breve História do Brasil Holandês em 3 atos, 1830 a 1840. Professor, um grande abraço, brigadão mais uma vez e até uma próxima.
0: Pedro, eu que agradeço falar aqui com você. Passou rápido, quando você passou, falou uma mesmo hora, eu disse, rapaz, eu não tenho conteúdo para uma hora, não. É muito tempo.
1: Rolou, viu? Rolou, passou voando.
0: Agradeço demais as suas questões. No final você me apertou, como eu falei, me apertou sem me abraçar, já foi difícil. E Palmares vem aí pra gente voltar a discutir todo esse cipual da história.
1: Isso, e vamos voltar com música, que vai ser a sua terceira participação.
0: Tudo bem.
1: Grande abraço, professor. Tchau, tchau.
0: Grande abraço, meu caro. Tudo bom. Tchau, tchau.
1: Pessoal, antes de ir, a entrevista acabou, mas esse episódio não. Eu quero contar para vocês o que um importante cronista do século XVII falou sobre o governo do Maurício de Nassau. É logo depois da vinheta.
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1: O Direct do passado de hoje é do livro História dos Feitos Praticados durante 8 anos no Brasil e noutras partes sob o governo do ilustríssimo João Maurício de Nassau. É aí o livro, a crônica de Gaspar Barleu, teólogo, humanista e historiador holandês, próximo então do governo do Maurício de Nassau. E esse livro, ele começa com um poema dedicado, obviamente, ao Conde de Nassau, que diz o seguinte: os lauréis que na parte superior encerram no centro os leões, quiseram assim aludir ao seu titular. Fuge de um lado a coroa mural que se confere em recompensa das portas e entradas. Do outro, adorna por cima os esporões dos navios o prêmio com que se honram as vitórias navais. A virgem pernambucana mira os seus olhinhos e, graciosa, ergue a mão, a qual segura uma cana. Próxima, a fecunda Itamaracá exibe os seus nectários, racismos e os magníficos dons do próprio solo. Junta a ela, a Paraíba põe nas formas o dulcíssimo açúcar e o torna grato aos povos. O avestruz, errante habitador do Rio Grande, foge correndo e falsamente imagina que se lhe dá de comer. Destarte-se ufana o novo mundo com os brasões batavos e, sob o governo de Maurício, floresce-lhe a gleba feraz. As gentes que a terra distingue defendeu as um só chefe, e anal de Marte sulca as águas ocidentais, fazendo conhecidos os seus mercantes e os senhores do mar. Em frente pasma-se o sol ante as armas, ainda que violentas. Tu, Sergipe, pões em face de tuas moradas as flamas de Febo, e sozinho queres ser chamado de El-Rei. Teus são Iguaraçu os caranguejos, a ti Porto Calvo aprazem os cimos. Ali estás, sobranceiro, ó tu que deves ser temido daquelas cumeadas. O gênero escamigeiro mergulha-se nas rédeas das alagoas. Contra Serinhaém relincha o belicoso corcel, crava a âncora na areia, os dentes entravados, e quer se nos deem ali reinos diuturnos. A bússola aponta o ocidente, mas não olha para o levante. Por quê? Porque reina cada um em plagas distintas. A fama que veio soprar os clarins e as tubas mostra não o esforço, mas o ar de quem apregoa tão grandes causas. Interessante ele trazer várias referências aí da nossa terra para poder fazer esse elogio, né, à administração do Nassau e à presença holandesa aqui no Brasil. Pessoal, espero que tenham curtido esse episódio. 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Aquele abraço, pessoal. Fui!
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7: Muito boa tarde, seja bem-vindo. Agora são 4h01. Você está aqui com a gente na Rádio Sputnik, na Metropolitana 80.5 FM. E a gente também está nas principais plataformas de áudio. É só ir lá, seguir a gente, dar 5 estrelinhas para o programa poder chegar sempre para você. Bom, hoje é terça-feira, dia 23 de junho. As principais notícias do Brasil e do mundo estão aqui. Começa o programa Entretanto, porque toda notícia tem outro lado. Esta é uma produção da agência de notícias russa Sputnik. Eu sou Isabela Veiga e vou logo chamar o nosso analista geopolítico, Rafael Machado. Muito boa tarde, Rafa. É uma segunda para mim, né? Já que ontem estava de folga, mas claro, uma terça-feira, e a gente está aqui pleno de notícias para levar esse Entretanto até às 6h.
8: Boa tarde, Isabela. Sinto uma honra estar aqui participando do programa Entretanto. Eu tenho certeza que dia de muitos acontecimentos, muitos comentários, notícias sendo comentadas sobre tudo que está acontecendo no Brasil e no mundo.
7: É isso, Rafa. E daqui a pouquinho também a gente vai conversar com a Clarice Gurgel, doutora e mestre em ciência política pela Universidade do Estado do Rio, a UERJ, e também professora da Faculdade de Ciências Sociais da Unirio. Então vamos às principais notícias desta terça-feira. Donald Trump diz que fundos iranianos desbloqueados vão seguir para a conta controlada em Washington. Brasil bate recorde de desconfiança sobre liberdade nos Estados Unidos. E tem também a previsão do tempo, tem economia. Fica com a gente, porque começa agora o programa Entretanto.
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7: O líder do governo no Senado Federal, Jacques Wagner, vai se reunir com o presidente da Casa Legislativa, Davi Alcolumbre, uma reunião que está prevista para acontecer amanhã, quarta-feira. O objetivo é agradecer ao senador pelo apoio ao petista após a operação deflagrada pela Polícia Federal na semana passada. Alcolumbre foi um dos únicos dirigentes do Centrão que declarou publicamente apoio explícito ao ex-governador da Bahia. E é com os desdobramentos deste assunto que a gente começa o Entretanto de hoje.
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7: Segundo dirigentes petistas, Jacques Wagner deve se colocar também como um mediador para a retomada do diálogo entre Alcolumbre e Lula, mesmo que ele deixe o posto de líder do governo. A relação com Alcolumbre, aliás, foi um dos fatores que manteve Jacques no posto, mesmo diante de derrotas impostas pelo Senado Federal ao Palácio do Planalto. Lula e Jacques Wagner devem combinar amanhã a saída dele do posto de líder do governo no Senado. Lula se reuniu ontem com aliados e também chegou o seu diagnóstico de que a saída do petista se faz necessária para preservar a imagem do presidente na tentativa desta reeleição. Ô Rafa, a gente não consegue vislumbrar um outro caminho para Jacques Wagner neste exato momento, sendo aí alvo de uma investigação e especialmente aí às vésperas, né, há 3 meses de um novo pleito presidencial, que não seja a renúncia dele do posto, do cargo, e eu imagino que isso realmente deva estar sendo costurado e realmente só mesmo alinhado ali para ver quem é que vai ocupar esse lugar nessa iminente saída de Jacques Wagner. Com essa mudança aí novamente no tabuleiro político brasileiro, como é que você acha que fica o cenário nacional? E na sua análise também, haveria alguma possibilidade de que Jacques Wagner não queira sair, que ele... porque assim, embora ele seja líder do governo, em alguns outros momentos no passado, ele já não se mostrou muito alinhado com o PT, né? Já inclusive votou contra propostas que haviam sido designadas por Lula. Então é uma situação que, ao mesmo tempo que ele é líder do PT, mas ele também não tem aquele colamento integral, né? É que o Rafa tá com a gente? Olha, a gente vai chamar aqui os nossos colegas Kaique e também nosso querido Rafael, porque nós vamos de mundioca jabuticaba.
9: Olá, ouvinte, no episódio de hoje do Jabuticaba Sem Caroço, vamos falar da redução da maioridade penal. O projeto que trata do tema avançou no Congresso com aprovação na CCJ da Câmara dos Deputados. A PEC reduz a maioridade penal de 18 para 16 anos e foi aprovada por 44 votos favoráveis e 18 contrários. Organizações da sociedade civil criticaram a aprovação, defendendo que a medida não resolve os problemas de segurança pública e cobrando maior investimento em políticas sociais.
10: E a gente discute durante o tema ouvindo os dois lados, quem é a favor e quem é contra a redução. Falamos com o deputado federal pelo PRD de São Paulo, Coronel Tadeu, e com Humberto Adame, advogado, mestre em direito, presidente da Comissão da Verdade da Escravidão Negra da Ordem dos Advogados do Brasil aqui no Rio de Janeiro e dirigente do Instituto de Advocacia Racial e Ambiental, o IARA.
9: Então não perca, a gente tem um encontro marcado e esperamos vocês aqui na programação da Rádio Sputnik Metropolitana.
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7: 4:08, a gente retomou o contato com Rafael Machado. Rafa, a gente estava falando sobre a situação, né, do Jax Wagner e de como são esperados os próximos passos, a saída, a renúncia dele. E ao mesmo tempo, eu estava ponderando de que Jax Wagner, embora seja líder do governo no Senado, em alguns momentos ele não se mostrou totalmente alinhado com o governo Lula, tendo inclusive votado contra propostas petistas. Você acredita que haveria alguma chance de ele não renunciar, não apresentar a renúncia? E eu também lhe pergunto sobre o que mudaria agora com a iminente saída dele, quem é que deve assumir e o que, que isso muda às vésperas de uma eleição, no caso de Lula, uma tentativa de reeleição à presidência da República.
8: Em relação ao Jax Wagner especificamente, creio eu que até ontem eu também comentei um pouquinho do fato de, por exemplo, um dos pontos nos quais o Jax Wagner ele tinha algumas contradições com o partido como um todo, era até questões às vezes de política externa, por exemplo. Então o Jax Wagner ele adota uma linha sionista, acho que não dá para colocar de outra maneira, né? Ele é bastante pró-Israel, o que tem destoado da linha que a gente poderia considerar uma linha majoritária do PT e até mesmo do governo Lula como um todo. E existem alguns outros tópicos também que tem esse tipo de choro. Ao mesmo tempo, porém, o PT não é um partido que segue aquela lógica do chamado centralismo democrático, né? Em que você tem ali uma centralização total das opiniões. Não, o PT é um partido de tendências, né? Então é como se houvesse dentro do PT vários partidos, vários movimentos políticos que ali conseguem construir um certo consenso e com isso tocam para frente ali a sua política. Então, por exemplo, houve alguns partidos que hoje são partidos independentes, são partidos registrados, que no passado eram tendências ou movimentos dentro do PT, como o PCO, até o PSOL surgiu de dentro do PT, e alguns outros partidos pequenos eram também tendências dentro do PT. É por isso que o PT ele consegue abrigar uma certa diversidade e certas contradições dentro do seu seio, né? Então, nesse sentido, muitas vezes essas contradições acabam não sendo vistas como um motivo de ruptura. É claro que às vezes a ruptura ela surge quando as contradições elas são muito agudas e também quando o desafio à posição majoritária é muito reiterado, o que geralmente não é o caso do Jax Wagner. Porém, a pressão para o Jax Wagner ir, por assim dizer, para uma geladeira do partido, tal como já aconteceu com várias outras figuras relevantes do PT em casos de suspeita de corrupção ou casos de outros tipos de escândalos que afetam ali aquela figura, a pressão vai ser grande, porque essa é a tendência, ainda mais em um ano eleitoral, em que prevê-se uma eleição bastante polarizada. E apesar de hoje o Lula estar numa situação de vantagem, não quer dizer que é uma situação tranquila, porque não faz tanto tempo assim que uma parte razoável das pesquisas de opinião estava dando vitória para o Flávio Bolsonaro. Então não é porque agora o Lula conseguiu uma vantagem razoável em relação ao Bolsonaro que ele vai relaxar, que ele vai dar esse tipo de brecha para ser atacado, né? Porque, evidentemente, qualquer caso de corrupção envolvendo uma figura importante do PT, a propaganda bolsonarista vai tentar colar no próprio Lula. Isso é do jogo político mesmo, porque também, evidentemente, qualquer suspeita de corrupção envolvendo pessoas próximas ao Flávio Bolsonaro vão tentar colar também no Flávio Bolsonaro. Então isso aí é parte do jogo político, especialmente no ano eleitoral. E o Lula, evidentemente, ele vai querer levantar o máximo de barreiras, de defesas possíveis para a candidatura dele. Então, dá uma distanciada em relação ao Jacques Wagner, era muito natural. E o Jacques Wagner, como ele é uma figura histórica, e inclusive esteve junto com o PT em momentos também de crise interna por conta de acusações, escândalos de corrupção e assim por diante, eu imagino que ele sabe como, por assim dizer, a banda toca, né? Ele certamente acompanhou muito de perto toda a situação do José Dirceu, do Genuíno e de várias outras figuras importantes do PT, que pelo menos durante um tempo razoável foram colocados numa geladeira praticamente, né? O Dirceu meio que voltou, mas ainda atuando apenas nos bastidores. Então ele sabe como funciona. Não me parece que ele vai desafiar o partido dele em relação a isso especificamente. Porém, uma perda de influência ou uma saída do Jacques Wagner desse papel de liderança do PT é importante também, inclusive, a nível estadual, né? No caso específico da Bahia, porque em alguma medida foi o próprio Jacques Wagner que ajudou o PT a tomar a Bahia do Centrão, né? A Bahia que historicamente, pelo menos ao longo das últimas décadas, era um estado muito vinculado politicamente à família Magalhães, né? A família do Antônio Carlos Magalhães, que é um clã político muito influente na Bahia. Mas nos últimos, vamos botar aí, 20 anos, 15 anos, gradualmente a Bahia passou a praticamente um monopólio do PT, né? Pelo menos no governo estadual. Agora isso está em questão, né? Existe uma forte possibilidade do próximo governador da Bahia não ser mais do PT ou um aliado do PT, né? Existe inclusive algumas indicações que a família Antônio Carlos Magalhães vai voltar a controlar a Bahia, por assim dizer. Esse seria um momento muito importante para o Lula ter o Jacques Wagner disponível para representá-lo na política baiana, na Bahia, para fazer aquela mobilização, aquela agitação, para tentar disputar o governo baiano, tentar alguma coisa para não perder a Bahia. Até porque, ao longo dessas últimas décadas, um dos motivos pelos quais o PT conseguiu ter sucesso foi exatamente a sua presença no Nordeste, principalmente, né, até pelo tamanho, pela quantidade de população na Bahia, de modo que essa tendência que começa a aparecer agora, uma diminuição da influência, uma diminuição da presença do PT na Bahia e no Nordeste de um modo geral, lança um sinal vermelho, um alerta vermelho para o partido, né? Então é uma perda que acaba sendo inevitável, porque não tem nem como realmente o Jacques Wagner não apenas permanecer como líder no Senado, mas também protagonizar a campanha do PT na Bahia, porque é uma associação muito fácil que se faz com a corrupção quando você tem esse tipo de vínculo, como o caso Vorkado. É só isso na sessão
7: do
8: Bolsonaro. Todo mundo já percebeu.
7: Te vai refazer o contato contigo, porque não tá boa a ligação, tá? A gente vai refazer. E enquanto isso, a gente vai jogar uma vinhetinha e a gente volta aqui no Entretanto.
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7: 4:17 e agora a gente traz que o pré-candidato à presidência, Romeu Zema, do Partido Novo, afirmou que, se for eleito, pretende exigir dos homens beneficiários do Bolsa Família a conclusão dos estudos. E as mulheres? Bom, em relação a elas, ele afirmou o seguinte, abre aspas, as mulheres têm outras atribuições em casa, têm filhos, têm uma diferença muito grande em relação aos homens, mas os homens hoje são convidados a trabalhar, fecha aspas. O objetivo da proposta, de acordo com Zema, seria incentivar a capacitação dos beneficiários e a inserção dos homens no mercado de trabalho. De acordo com as regras atuais do programa, as famílias beneficiárias devem assumir compromissos para receber o benefício. Um deles na área da saúde. Crianças menores de 7 anos devem manter o calendário de vacinação em dia e realizar o acompanhamento do estado nutricional, que é o peso e a altura da criança, e as gestantes devem realizar o pré-natal. Outro compromisso do Bolsa Família é a educação. Meninos e meninas devem frequentar a escola. A frequência escolar deve ser de 60% para crianças de 4 a 6 anos incompletos e aí de 75% sobe, portanto, para beneficiários de 6 a 18 anos incompletos que não tenham concluído a educação básica, que é o ensino fundamental e o ensino médio. O Bolsa Família também possui a chamada regra de proteção, que é voltada aos beneficiários que começam a desempenhar alguma atividade remunerada. De acordo com o Ministério do Desenvolvimento e Assistência Social e Combate à Fome, a norma foi criada para incentivar a busca por emprego e também para dar segurança àqueles que estão nessa transição para o mercado de trabalho. Quando a renda da família ultrapassa o limite de R$ 218 por pessoa, mas não o de R$ 706, aí o Bolsa Família não é cortado imediatamente. A família continua recebendo metade do valor por até 18 meses. Então eu vou querer com o Rafa. Rafa tá com a gente? Não, não tá com a gente. Bom, gente, então o que, que nós vamos? Vamos de matéria. Agora vamos de quadro Brasil Adentro, por favor.
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7: Bom, gente, começamos agora o nosso quadro em que a gente fala sobre o Brasil, a gente faz um giro pelo Brasil e agora a gente traz, são 4:20, a gente traz que os policiais civis realizaram uma operação no Morro Dona Marta, na zona sul do Rio de Janeiro, contra integrantes do Comando Vermelho. E quem vai trazer esses detalhes pra gente é a reportagem do Paulo Fonseca.
13: A Polícia Civil do Rio de Janeiro realizou uma operação na manhã desta terça-feira contra integrantes do Comando Vermelho no Morro Santa Marta, na Zona Sul. Moradores da região de Botafogo e bairros próximos, como Maitá, Laranjeiras e Copacabana, relataram registro de intenso tiroteio e explosões. Um passageiro de um ônibus que trafegava pela rua São Clemente foi baleado na perna durante a operação. Imóveis vizinhos também ficaram com marcas de balas, como a igreja metodista e um prédio residencial. O delegado Paulo Sabac, da Delegacia de Repressão a Entorpecentes, explicou como as investigações que começaram em 2024 resultaram na operação de hoje.
14: Ao longo desse tempo, nós monitoramos todo o tráfico de drogas naquela localidade, identificamos diversos indivíduos e conseguimos construir o organograma do tráfico, identificamos diversos pontos de vendas de entorpecentes, diversos pontos de contenção, inclusive com a utilização de seteiras para proteção da atividade criminosa naquela região. É uma comunidade estratégica para o crime organizado, sobretudo porque recebe um quantitativo de turistas muito grande e um fluxo de pessoas muito grande.
13: Um grupo de pessoas que havia subido para o Mirante Dona Marta para acompanhar o nascer do sol ficou impedido de deixar o local por causa da troca de tiros. Nas redes sociais, o guia turístico Gerson Ramos descreveu a situação vivida no mirante durante o tiroteio.
15: Achei que é brincadeira, tipo. Achei que é brincadeira, o sol tá nascendo de trás ali, o tiro tá comendo aqui. Aí, ó.
16: Bem-vindos ao Rio de Janeiro.
17: A gente tem a vista bonita e tem um tiroteio aqui do lado.
13: A operação teve o objetivo de cumprir mandados de prisão e de busca e apreensão contra criminosos da facção que atua na região. Ao todo, 4 pessoas foram presas. As investigações permitiram identificar alvos estratégicos ligados à estrutura e à logística da organização criminosa, incluindo a liderança responsável pela administração do crime no local. De acordo com a polícia, as investigações apontam que a liderança da organização seria exercida por Ronaldo Pinto Lima Silva, conhecido como Ronaldinho Tabajara ou R9, atualmente preso em um presídio federal de segurança máxima em Mossoró, no Rio Grande do Norte. Já Francisco Rafael Dias da Silva, o mexicano, seria apontado como responsável pela coordenação das atividades da facção no dia a dia da comunidade. O criminoso, no entanto, conseguiu escapar do cerco policial, fugindo em direção a uma região de mata. A ação faz parte da Operação Contenção da Polícia Civil contra a expansão territorial do Comando Vermelho e a estrutura financeira da facção. Reportagem Paulo Fonseca.
7: Olha, a gente vai aproveitar o Paulo para falar também a respeito agora do presidente Lula, que participou hoje da entrega da primeira etapa das obras da nova Serra das Araras. Então a gente volta com ele trazer esses detalhes para a gente. Vamos lá.
13: Um trecho de 4 quilômetros da nova pista de subida da Serra das Araras no sentido São Paulo, entre Piraí e Paracambi, foi inaugurado nesta terça-feira em cerimônia com a presença do presidente Luiz Inácio Lula da Silva. O segmento inaugurado integra uma das maiores obras de infraestrutura em andamento no país e conta com 4 faixas de rolamento, acostamento, faixas de segurança, iluminação em LED e 8 novos viadutos. Em discurso durante a inauguração, Lula destacou que a ampliação da capacidade da rodovia tende a estimular a atividade econômica, facilitando a chegada de novos empreendimentos e fortalecendo a logística para o setor produtivo.
17: A melhoria da Serra das Araras, ela vai ser um cartão postal para que muitas empresas de diversas atividades econômicas queiram encostar mais perto do Rio de Janeiro, produzir coisas aqui, que eu tenho certeza que o resultado dessa obra aqui vai significar mais desenvolvimento para o Rio de Janeiro, mais empresas para o Rio de Janeiro e mais emprego de qualidade para o Rio de Janeiro.
13: O tráfego vai ser liberado aos motoristas na quinta-feira a partir das 3 da tarde. Esse intervalo vai ser utilizado para a instalação da sinalização definitiva e a retirada das estruturas montadas para a inauguração. A expectativa é que cerca de 13 mil veículos utilizem diariamente o novo trecho. Com o avanço das obras, 7 das curvas mais críticas da serra vão ser eliminadas desse que é o principal corredor logístico do país, que é a rodovia Presidente Dutra, responsável pelo transporte de mercadorias que sustentam cerca de metade do produto interno bruto brasileiro. A próxima etapa da entrega será em agosto, com a liberação de 4 novos viadutos na pista de descida. Com investimento de R$1,5 bilhão, as obras da nova Serra das Araras já alcançaram 70% de execução. Reportagem Paulo Fonseca.
7: Olha, gente, agora são 4h25 e agora a gente vai falar que a Prefeitura do Rio já apresentou o balanço dos primeiros 100 dias de atuação da Força Municipal. E eu tenho a dizer uma coisa, que pelo menos aqui no centro, nos arredores da rádio, quando a gente sai daqui à noite, no fim de semana, a gente vê agentes aí da Força Municipal. Pelo menos nesse horário a gente vê e nesse lugar. Parece realmente que está funcionando. Mas quem vai dar os detalhes é o Lucas de Andrade. Vamos então
18: à Prefeitura do Rio anunciou nesta terça-feira a expansão das atividades da Força Municipal, a divisão de elite da Guarda Municipal, para a Barra da Tijuca, zona sudoeste da cidade. A partir do dia 5 de julho, guardas municipais atuarão nos eixos entre o terminal Jardim Oceânico e a Praça do Ó, e entre a Avenida Ayrton Senna e a Avenida das Américas. Américas. Em coletiva no Centro de Operações e Resiliência do Rio, o prefeito Eduardo Cavalieri declarou que o novo efetivo não compromete o contingente de guardas da corporação que atuam em outras localidades. Cavalieri afirmou que a escolha pela região, após outras 10 áreas já contempladas pelo patrulhamento armado, foi um processo natural, que atendeu a indicadores como manchas criminais e horários de maior fluxo, que concentram grande incidência de roubos e furtos.
19: Então, esse avanço para a Barra da Tijuca, primeiro, é absolutamente natural, né? A gente está seguindo aqui mancha criminal, estamos seguindo dado, estamos seguindo, né, aquilo que a primeira reunião nossa em que a gente listou, né, um conjunto de áreas, né, que concentram essas manchas criminais na cidade já nos apresentavam. E o que a gente está fazendo é concentrar isso, né, sendo ainda mais específico, ainda mais, né, focado, né, em áreas que, por conta do fluxo de trânsito, o horário, né, uma combinação de saída de praia em alguns dias, volta para o trabalho em outros.
18: Em atividade desde março, a Força Municipal completou 100 dias de atuação sem que agentes tenham disparado um tiro. Cavalieri destacou que a atuação ocorre em apoio às forças estaduais de segurança, como a Polícia Militar e a Polícia Civil, e elogiou a decisão do Supremo Tribunal Federal, que reconheceu a possibilidade de policiamento preventivo pelas guardas municipais. As primeiras áreas atendidas pela Força Municipal, nas imediações entre a Rodoviária Novo Rio, o Terminal Gentileza e a Estação Leopoldina, registraram quedas de até 42% em crimes de roubos e furtos, na comparação com o mesmo período de 15 de março a 21 de junho do ano passado, segundo dados preliminares do Instituto de Segurança Pública. De acordo com o secretário de Segurança Urbana, Breno Carnevale, em pouco mais de 3 meses, a Força Municipal já realizou mais de 6 mil abordagens. Carnevale apresentou outros números de prisões e apreensões.
20: Mais de 770 prisões e detenções, uma arma de fogo apreendida, 5 réplicas de arma de fogo apreendidas, 42 armas brancas apreendidas, em sua maioria facas, 133 celulares recuperados, todos com restrição no seu e-mail, seja junto à Anatel, mas principalmente com registro de ocorrência anteriores de crimes de furto e roubo. 133 motos apreendidas, especialmente motos com sinal de identificação adulterado, ou seja a placa falsificada, a placa ausente ou a placa mecanicamente adulterada, e 15 cordões recuperados por ocasião de prisões em flagrante de autores de furto ou roubo.
18: No centro, equipes da Força Municipal também atuam entre as áreas da Central do Brasil, a Avenida Presidente Vargas, o Campo de Santana e a Cinelândia. Na Zona Sul, a corporação abrange as áreas de Jardim de Alá, Flamengo e Botafogo. Na Zona Oeste, a divisão de elite atende os perímetros das estações de trem e dos calçadões de Campo Grande e Bangu. Na Zona Norte, guardas municipais armados patrulham a Tijuca, entre a Estação São Francisco Xavier e a Praça Afonso Pena, e também o eixo entre a Estação Meia e o Caxambi. Reportagem Lucas de Andrade.
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7: 4:30 e a gente traz que o dólar comercial está em alta, uma ligeira alta de 0,89%. A R$ 5,18. E a Bolsa de Valores também está fechando o dia em alta a 171.365 pontos. Aproveitando que estamos falando de economia, a Prefeitura do Rio de Janeiro sancionou uma lei que amplia a educação financeira nas escolas da rede municipal. Super importante isso, né? Acho que realmente eu falo isso há muito tempo, que a gente deveria ter esse tipo de orientação para poder cuidar melhor, né, de algo que é tão importante, que é o nosso patrimônio financeiro. Mas quem vai trazer esses detalhes pra gente é o Lucas de Andrade.
18: Os alunos das escolas municipais do Rio de Janeiro passarão a ter aulas de educação financeira. A Lei 9.450 de 2026 cria o programa Investidor do Amanhã e prevê ensinar aos estudantes conceitos como orçamento, poupança, investimento, juros e proteção de dados pessoais. A proposta nasceu no Parlamento Juvenil da Câmara Municipal e foi aperfeiçoada pelos vereadores Márcio Ribeiro e Átila Nunes, do PSD. Em entrevista ao jornal Vale Nota, da Rádio Sputnik Brasil, Nunes justificou a iniciativa pelo alto número de brasileiros inadimplentes e detalhou o que o programa pretende ensinar.
0: Mais de 80% das famílias brasileiras estão endividadas e o que é mais assustador é 82 milhões de adultos, segundo o Serasa, estão inadimplentes, o que é um momento que demonstra o quanto a população brasileira precisa lidar melhor com os conceitos financeiros. A ideia é que através dessa atividade extracurricular nós possamos ensinar os jovens cariocas ensinamentos básicos, né? Técnicas básicas financeiras que possam compreender melhor a inadimplência, lidar com juros, principalmente juros compostos, até mesmo alertar, né, essa praga que existe hoje em dia, que são das apostas, né, das bets, que estão transformando vários jovens em jovens que acabam, né, gastando dinheiro, o que eles têm, o que eles não têm, para simplesmente confundindo, né, a aposta com o investimento.
18: A rede municipal do Rio já conta com cerca de 160 escolas que oferecem aulas de educação financeira integradas à matemática para alunos do quarto ao sexto ano. Com a nova lei, a iniciativa ganha caráter institucional e alcance mais amplo, o que inclui formação continuada de professores, materiais pedagógicos gratuitos, apoio técnico às unidades de ensino e conteúdos de fomento ao empreendedorismo. A rede estadual também implementa a educação financeira por meio do Programa Federal Na Ponta do Lápis, do Ministério da Educação. Para a especialista em gestão escolar e diretora de mídia e educação na Multirio, Natália Xavier, a medida vai muito além de uma disciplina a mais no currículo.
1: Quando uma criança ela aprende desde cedo a diferenciar, né, o desejo que ela tem da necessidade, a planejar o que consumir, quando consumir, a compreender o que é a dívida, o que é juros, o que é poupança, o que é risco, ela tende a chegar na vida adulta com uma capacidade maior de tomar decisões mais responsáveis, né? E a médio e a longo prazo isso pode reduzir o superendividamento, melhorar o uso de crédito, aumentar a capacidade de poupança e fortalecer uma cultura de planejamento, o que é tão necessário e importante.
18: Além de campanhas educativas contra o consumo desenfreado de plataformas de apostas, a lei que cria o programa Investidor do Amanhã também prevê ações específicas contra desinformação financeira, inclusive com um alerta sobre golpes digitais e em favor do consumo sustentável. Reportagem Lucas de Andrade.
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7: 4h34, a gente volta a falar de Brasil, mais especificamente de Rio de Janeiro, porque a Polícia Militar realizou uma operação na Gardênia Azul e na Muzema. Isso em meio a uma disputa entre traficantes e milicianos na zona oeste do Rio. O Vinícius Fernandes, repórter, está aqui já do meu lado aqui no estúdio e vai trazer mais informações pra gente. Uma excelente tarde, Vini. O que você pode acrescentar então pra gente aqui?
3: Boa tarde, Isa. Boa tarde a todos os ouvintes que acompanham, entretanto, em meio a essa escalada da violência e principalmente a disputa por territórios entre traficantes e milicianos na zona sudoeste do Rio, a Polícia Militar realizou hoje uma operação, né, nas comunidades da Gardênia Azul e da Muzema, como você bem disse. Essa ação mobilizou equipes do Batalhão de Choque com apoio do Batalhão de Jacarepaguá e do Recreio dos Bandeirantes, em uma região considerada estratégica para o avanço do Comando Vermelho sobre as áreas historicamente controladas pela milícia. Na Muzema, os policiais recuperaram uma motocicleta roubada e apreenderam drogas e também localizaram um imóvel usado como desmanche clandestino, onde foram encontradas diversas peças de veículos roubados. Em outra área da região sudoeste, já na Cidade de Deus, equipes do Batalhão de Jacarepaguá foram atacadas por homens armados durante o reforço do policiamento. Houve confronto e os dois suspeitos acabaram presos. Os agentes apreenderam 2 pistolas, 5 rádios transmissores, além de drogas. A operação acontece, então, em meio a esse aumento da guerra no Rio das Pedras e um dos principais redutos da milícia no estado. Nos últimos meses, a região passou a ser alvo ostensivo do Comando Vermelho, que busca ampliar o seu domínio ali na Grande Jacarepaguá, aprofundando então essa disputa e aumentando a frequência desses confrontos armados. Segundo as investigações, o traficante Edgar Alves de Andrade, conhecido como Doca da Penha, um dos principais chefes do Comando Vermelho e também foragido da justiça, ele tem agido para expandir o controle da facção em toda a zona sudoeste. Recentemente, 2 integrantes da milícia de Rio das Pedras, o Juan Barbosa de Souza, o Farol, e o José Romário da Silva, o Solteiro, foram mortos em operações policiais após terem se aliado ao grupo criminoso. Para o antropólogo e capitão veterano do BOPE, Paulo Storani, ações desse tipo nem sempre têm como principal objetivo o grande número de prisões ou apreensões. Segundo ele, essas operações são planejadas e, a partir de informações produzidas pelo setor de inteligência, podem servir para impedir invasões, evitar confrontos entre facções rivais e também reduzir o risco para a população.
4: As operações policiais obedecem um objetivo específico, que pode ser identificar e prender um criminoso, checar local de guarda e armazenamento de drogas e armas, muitas das vezes locais de cativeiro de sequestrados, outras vezes para intervir num enfrentamento entre facções rivais que disputam o controle de determinado território, outras vezes para impedir que uma comunidade possa ser invadida por uma organização rival ou invadir uma comunidade onde uma organização criminosa esteja se preparando para sair dali para tentar dominar território de um adversário em outro ponto da cidade. Então tudo vai depender do que for coletado pelo sistema de inteligência, que vai analisar os dados coletados, produzir informação. Essa informação produz uma tomada de decisão que pode atender um objetivo específico e aí desencadear

0: excelente tarde.
1: Excelente tarde para vocês, aí os ouvintes também.
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0: Olha, pessoal, a quarta-feira do Carioca vai ser mais fria do que hoje. Aqui no Rio de Janeiro tá um clima bem gostoso, sol, aquela temperatura, aquele sol que não castiga, sabe? Mas ele te abraça, ele não te machuca, né? Vamos dizer assim. Agora, amanhã, de acordo com o clima-tempo, vai ter sol? Sim, mas também vai ter aumento de nuvens, pancadas de chuva no fim da manhã e à tarde. E à noite também vai ser chuvosa. A mínima vai ser de 19 e máxima de 24 graus.
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0: Agora são 4 horas 40 minutos. A gente fala de noticiário internacional e para isso a gente tem a honra de conversar para nos ajudar a entender esse panorama internacional com a Clarice Gurgel, a nossa convidada de hoje. Ela que é doutora e mestre em ciência política pela Universidade do Estado do Rio, a UERJ, além de professora da Faculdade de Ciências Sociais da Unirio. Muitíssimo bem-vinda, Clarice. Entretanto, aqui já sinta-se em casa.
3: Ah, muito obrigada, Isa. Obrigada também aos ouvintes da Entretanto e da Sputnik, da Rádio Sputnik. É sempre um prazer muito grande estar aqui jogando com vocês. Espero contribuir para o debate de hoje.
0: Tenho certeza absoluta disso e o prazer é todo nosso. Bom, Clarice, a gente começa falando que o presidente dos Estados Unidos, Donald Trump, afirmou hoje que os fundos iranianos desbloqueados com alívio das sanções ou então liberados pelos Estados Unidos vão ser depositados em uma conta controlada por Washington e que Teherã poderia usar para comprar alimentos e suprimentos médicos americanos. De acordo com uma publicação do Trump nas redes sociais, mais especificamente na Truth Social, ele disse o seguinte: esta é uma crise humanitária e sinto que é necessário ajudar agora, antes que seja tarde demais. Ele até frisou agora em caixa alta, né, em letras maiúsculas. Após a assinatura de um memorando de entendimento para acabar com a guerra no Oriente Médio, Washington e Teherã estão negociando pontos chaves para uma paz duradoura, como o futuro do programa nuclear do Irã. Como parte deste acordo, Teherã deve receber algum tipo de alívio das sanções por parte de Washington, assim como a liberação de ativos. O Departamento do Tesouro dos Estados Unidos anunciou ontem a suspensão temporária de sanções contra o Irã para permitir que o país produza e comercialize petróleo cru e derivados até o dia 21 de agosto, enquanto as negociações prosseguem. Então, Clarice, eu te pergunto, Trump ficou, de uma hora para outra, ficou muito bonzinho, né? Muito preocupado com a crise humanitária e apressado para realmente começar essa ajuda, segundo ele mesmo, agora, né? Letras maiúsculas. A que se deve esse ato de bondade de Trump?
3: Bom, o ato de bondade de Trump tem um nome, se chama perversão, né? É uma estrutura psíquica que a gente conhece, em que a gente até já aprendeu a reproduzir uma insígnia, uma frase, uma sentença que corresponde a essa estrutura perversa, que é: eu sei, mas mesmo assim. Eu sei que o que eu estou falando não tem fundamento, mas mesmo assim, eu sei que o que eu estou fazendo é um absurdo, mas mesmo assim, né? Então, o Trump, ele obedece essa estrutura da perversão, que tem no plano econômico a sua encarnação mais materializada e ao mesmo tempo também obscura, que é a apropriação da riqueza, né? O que a gente vai chamar de expropriação, como também um método que o Trump está adotando, que é se apropriar de recursos alheios e depois oferecê-los como uma grande ajuda, né? Isso daí, além desse caráter parasitário que é característica da nação norte-americana, não só do Trump, né, a gente precisa dizer, né, o Trump, ele tem um perfil político, mas o caráter econômico dos Estados Unidos como um país parasitário, imperialista, hegemônico, ou uma disputa constante de hegemonia, é algo da história, né, da formação norte-americana.

0: Agora, esse traço político, que é do Trump, de ser mais invasivo, de impor uma política sem diálogo, afirmar cada vez mais esse caráter expansionista e ao mesmo tempo interferir de uma maneira muito imediata. Aqui a gente está falando de guerra de movimento mesmo, né? É aquela coisa do corpo a corpo, né? Que vai desde do que se dá na Ucrânia, Rússia, Palestina, Israel, Líbano, passando por Venezuela, Cuba, vai desde esses processos, que são processos de tomada de poder corpo a corpo, até essas intimidações que o Trump a toda hora está fazendo em relação às taxações, porque isso também parece não ser uma guerra de movimento, parece não ser uma guerra direta de corpo a corpo, mas isso envolve índices de fome, de carestia dos países, né? E a sua capacidade mínima de se preservar. Nem estou falando de independência, mas eu estou falando de uma mínima capacidade de preservação. O Trump aí agora, a gente pode perceber que ele é menos histriônico, como a gente fala no teatro, né? Ele é muito curioso isso, né? Porque ele ele inclusive está regido por um memorando de entendimento com o Irã, né? No sentido de que ele ali está admitindo minimamente uma mediação, né? E uma regulação da sua própria conduta, né? Por quê? Porque ele sabe que com o Irã as coisas são diferentes. A capacidade, o poderio do Irã e a capacidade de enfrentamento se provou. E essa guerra era uma guerra que ele entrou de uma maneira erroneamente, como a gente aprende na política, que não se deve entrar em nenhum lugar sem saber como sair, né? Ele entrou sem saber como sair, já querendo sair, né? Pelas pressões que sofre internamente, inclusive. Então ele faz esse discurso, né? Porque ainda, para o caso do Irã, ainda é necessário um discurso, ainda é necessário uma base de persuasão, né? Não é uma tomada de assalto como se deu na Venezuela, né? Ali você ainda vê um Trump, assim como aqui em território nacional a gente vê os bolsonaros também aprendendo a se conter, né? Aprendendo a se comportar quando convém. Isso daí é inclusive algo que se deve dizer para aqueles que tratam erroneamente essas figuras políticas histriônicas como malucos, né? Não, quando eles precisam ter disciplina, eles têm. Quando eles precisam recuar, eles recuam. E o memorando de entendimento é ali um atestado do Trump de que ele precisou recuar. Agora, essa declaração é uma declaração, como eu dizia, perversa, sem dúvida nenhuma. E sem menor base, nenhum fundamento legal. Se você for observar o memorando de entendimento, ele não prevê aí esse sequestro, né, após o processo de acordo de paz. Então, é claro que esse histrionismo do Trump, esse exibicionismo do Trump, ele é diferente em cada território, né? No Irã, ele vai fazer esse apelo de que está ali ele dando ajuda, né? Aqui, para a América Latina, o terreno é bem diferente, né? Mas eu acho que o que a gente precisa é atentar para o fato de que o Trump está derrotado, o Trump está desgastado, e ele está aí tentando sair dessa guerra, inclusive muito criticado, porque tem mais carniceiros que ele, né? Que acham que ele está cedendo demais e saindo de uma maneira muito generosa, né? E aí ele está ali numa campanha interna também, tentando agradar os seus, mas percebendo que a capacidade de atuação dele em face do Irã é muito menor do que a capacidade dele, como a gente vai ver, de atuação num terreno como o da América Latina, né? O seu quintal, cada vez mais, né?
1: Perfeito, muito obrigada pela sua análise de fato completa, Clarice Gurgel. Rafa, selecionei aqui rapidamente algumas frases de Trump sobre o Irã. Ele disse, chegou a dizer que uma civilização inteira morreria naquela noite em que ele fazia a tal afirmação, para nunca mais ser ressuscitada. Em outro tom de ameaça, ele disse, o país inteiro pode ser eliminado em uma noite e essa noite pode ser amanhã. É, também falou que se o Irã não cumprir o acordo ou não se comportar adequadamente, fará o que for preciso. Chegou a dizer que a marinha do Irã tinha acabado, que a força aérea tinha acabado, que o sistema antiaéreo também do Irã havia acabado. E agora, como se nunca tivesse dito nada, nem tom de ameaça e nada de uma forma extremamente bélica, Trump diz que é necessário ajudar agora porque tem uma crise humanitária. Então, assim, a que se dá essa mudança e essa falta de, entre aspas, coerência nas falas de Trump?
2: Bem, em relação ao comportamento errático do Donald Trump, que é um comportamento que a gente já conhece, na verdade, a gente já viu esse tipo de comportamento errático em outras situações, em outras ocasiões. Tem um elemento aí de personalidade mesmo, tem aspectos da personalidade dele envolvidos, mas tem também, como a gente sabe, muito de estratégia. Nesse caso específico do Irã, realmente é uma postura extremamente contraditória. É claro que ele está fazendo uma certa simulação, né, de preocupação, porque não existe, na verdade, crise humanitária no Irã. O Irã não é a Palestina, o Irã não é o Sudão ou o Sudão do Sul, o Irã não é a Líbia, é uma potência regional. Demonstrou que é uma potência regional através desse conflito. É um país razoavelmente próspero, né? Tem um nível de industrialização, ou seja, de participação da indústria na economia superior ao do Brasil, por exemplo. É claro que o Irã também foi afetado por um processo de desindustrialização, mas menos do que o Brasil. É um país em que uma parte razoável da população é de classe média. Quando você vê vídeos de Teherã, especialmente, você vê as pessoas andando normalmente, fazendo compras, né? Compras, inclusive, em lojas de marca, né? Pelo menos aquelas que não saíram do Irã por conta de sanções. As pessoas têm uma vida normal. Não é, por exemplo, o interior do Afeganistão, não é o interior do Iraque. É um país próspero, com arranha-céus, com indústria bastante desenvolvida, com serviços sociais bastante fortes, saúde, com um sistema de saúde que tem até algumas semelhanças com o SUS brasileiro, educação de qualidade e assim por diante. Então, em primeiro lugar, tem esse aspecto em que o Trump parece que está confundindo, né, em relação ao país do qual ele está falando, mas tem de fato tem um elemento aí de perversão, tal como a colega comentou, no seguinte sentido: ele está falando que os fundos vão ficar numa conta estadunidense. É mais ou menos o que foi feito com a Venezuela, no sentido de que a venda do petróleo, né, que em tese foi liberada, né, acabou o bloqueio à Venezuela. A Venezuela pode vender petróleo, mas o dinheiro desse petróleo é depositado numa conta dos Estados Unidos para fazer o que quer que os Estados Unidos bem entendam. Isso aí é uma manipulação do conteúdo textual do memorando de entendimento, porque não existe nada sobre isso no próprio memorando de entendimento. Mas o Irã já percebeu que esse memorando de entendimento, se é que ele vai virar um acordo de paz propriamente, isso vai levar bastante tempo. Porque uma das questões principais, que é o Líbano, não está resolvida, está longe de ser resolvida. Porque Israel continua realizando ataques dentro do Líbano, inclusive ataques utilizando infantaria, tentando tomar posições que são defendidas pelo Hezbollah. Então os combates continuam no Líbano. Tem ali uma determinada colina que Israel já tentou tomar mais de 11 vezes ao longo dos últimos 2 meses, sem sucesso. Tem os bombardeios e assim por diante. A gente viu, acho que no final de semana, que houve aquela tentativa de reunião entre uma delegação estadunidense e uma delegação iraniana, mediada pelo Paquistão, creio eu que era pessoalmente mesmo o primeiro-ministro do Paquistão, e não houve a possibilidade de encontro, né? A delegação iraniana, chefiada pelo presidente do parlamento iraniano, o senhor Ghalibaf, e pelo ministro de Relações Exteriores, o senhor Araghchi, se recusou a se encontrar com os Estados Unidos. Teve até um momento peculiar que foi gravado, que é a retirada ali da delegação iraniana, e o creio que é o primeiro-ministro do Paquistão, ficou com assim, né, uma cara meio bastante chateada. Aí deram um close no rosto dele, foi um momento até um pouco The Office, por assim dizer. Então tem esse problema da questão libanesa, e os Estados Unidos talvez estejam aproveitando o fato de que o Irã está colocando o pé no freio em relação a esse memorando de entendimento, para também começar a querer manipular o conteúdo daquilo que está ali. É possível que isso também seja uma reação à opinião majoritária nas redes sociais, à opinião majoritária até em uma parte razoável da mídia dos Estados Unidos, à opinião israelense, de que esse memorando de entendimento é uma derrota avassaladora para os Estados Unidos, pelo fato de que, sim, ele é unilateral, mas unilateral em desfavor dos Estados Unidos, por todas as promessas que são feitas pelos Estados Unidos, diante de quase nenhuma promessa a que o Irã teria ficado obrigado, né? Porque aquilo que o Irã se compromete a fazer é aceitar debater livremente o programa nuclear iraniano daqui a 3 meses. E praticamente nada além disso, além, obviamente, da promessa de não fazer ataques, né, contra alvos dos Estados Unidos ou de Israel, pelo fato de se tratar de um cessar-fogo e de uma negociação de paz. Então é possível que haja esse desejo de manipular o conteúdo do memorando de entendimento pelo próprio fato de uma pressão em cima do Donald Trump por parte de Israel e também por parte de um certo público interno. O Trump também é uma liderança muito preocupada com a própria imagem, então aquele conteúdo do memorando de entendimento pode ter passado a imagem de que ele é fraco, de que os Estados Unidos são fracos, e de fato passa essa imagem, né? Aquilo ali, quando você consegue muitas vezes deduzir quem realmente ganhou um conflito através do conteúdo das negociações de paz, porque quem perde tem que ceder mais. A gente sabe, por exemplo, que quando houver uma negociação de paz para dar fim à operação militar especial, a Ucrânia vai ter que ceder muito. Por quê? Porque a Ucrânia está perdendo, está sendo derrotada na operação militar especial. Então é a mesma coisa em relação a essa questão desse memorando de entendimento. No conteúdo do texto, no texto, quem cede mais são os Estados Unidos, portanto os Estados Unidos demonstram fraqueza. Isso pode estar incomodando ao Donald Trump, mas também tem sim um elemento ali de deturpação do texto, né, até para tentar sair por cima. O que fica claro, porém, é que desde o começo parecia bastante óbvio que esse memorando de entendimento até era um avanço, mas ele não representava ainda a possibilidade de uma paz permanente, de uma paz duradoura. Ele serve para garantir uma desescalada, e uma desescalada que acaba sendo útil para o Irã, para os Estados Unidos, para o Estado de Israel, até para recuperarem suas forças, para, por assim dizer, descansarem um pouco em relação ao conflito, para a possibilidade de um retorno a um conflito mais aberto, mais direto, talvez ainda esse ano, talvez ano que vem.
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1: 2 minutinhos para as 5 da tarde, a gente continua falando sobre o panorama internacional, porque parece que foi ontem, mas sim, já se passaram 10 anos do Brexit. É, gente, o tempo voa, né? Tava conversando aqui com o meu querido amigo, nosso operador de áudio maravilhoso, Fran, e a gente fala, meu Deus, parece que foi ontem, de fato foi. E é um aniversário que tá acontecendo aí meio a dúvidas da população britânica, porque uma parte considerável dos britânicos ainda se questiona se essa decisão de sair da União Europeia, que foi justamente o resultado, né, do referendo, foi correto ou não. Uma pesquisa recente do Instituto YouGov mostrou que 56% dos entrevistados afirmam que foi um erro. 62% consideram um fracasso. Segundo o levantamento, o referendo do Brexit criou duas novas tribos políticas. De um lado, os partidários da saída, os chamados Leavers, e do outro, os da permanência, chamados Remainers. 10 anos depois, as entidades seguem muito fortes e amplamente enraizadas. Quase 2/3 dos britânicos se definem como ou Leavers ou Remainers. E os vínculos são cada vez mais fortes até mesmo do que a lealdade aos partidos políticos. 51,9% dos eleitores votaram pela saída da União Europeia, enquanto 48,1% votaram pela permanência no bloco europeu. Esse décimo aniversário do referendo do Brexit acontece um dia após o anúncio da renúncia do primeiro-ministro trabalhista Keir Starmer, que permaneceu quase 2 anos no poder. Com a saída dele do cargo de primeiro-ministro, em breve, quase todas as previsões apontam um candidato, Andy Burnham, mais à esquerda do Partido Trabalhista, como sendo aí o seu provável sucessor. Ele, que é prefeito atualmente da Grande Manchester, não falou abertamente sobre essa possibilidade de um retorno imediato à União Europeia, mas algumas das declarações que ele vem dando dão a entender que sim, que ele considerou a saída da União Europeia um erro. E aí eu trago novamente nossa convidada de hoje, a Clarice Gurgel, porque com esse aniversário de 10 anos é o momento realmente de ter mais do que consolidado para a... Enfim, né? Se essa saída foi um erro ou não, afinal, 10 anos já deu realmente para sentir os efeitos, né? Porque a gente já tem aí um longo prazo. Para aqueles que são os críticos da saída da União Europeia, do Brexit, né, do governo britânico, eles apontam que houve uma perda de produção, porque a saída do bloco acabou gerando perda de bilhões aí de libras para a economia britânica, que também o governo perdeu acordos internacionais, que, enfim, era um volume muito maior quando tinham a parceria, né, com a União Europeia, além, é claro, da questão da escassez da mão de obra, né, porque toda essas regras que surgiram pós-Brexit acabaram dificultando mesmo as regras de migração se tornaram mais rígidas. Na sua avaliação, Clarice, os britânicos teriam mais a comemorar ou não em relação à saída da União Europeia? E como que você vê isso dentro de um contexto maior, né, envolvendo aí realmente a gente falando de uma forma geopoliticamente analisando?
6: A confusão entre se a gente deve estar satisfeito ou se são os britânicos não é à toa, né? Porque está tudo muito interligado. Se a gente for lembrar, o processo do Brexit não foi um processo tranquilo, que contou com uma hegemonia, que contou com uma adesão significativa da população, da classe trabalhadora em específico. E, portanto, não foi um processo que já contava com uma aceitação e uma expectativa muito grande em relação a isso. A gente pode lembrar que o processo do Brexit envolveu, inclusive, 3 premiers, né? Pelas crises, agora mesmo a gente já está vendo um outro primeiro-ministro sendo sucedido, né? Por uma natureza, a gente precisa lembrar do processo de formação do Estado britânico e entender o porquê do primeiro-ministro, do premier estar sempre, né, sendo retirado, né, sendo destituído e dando espaço para um sucessor, né? Isso é do processo de formação econômico-social britânica, que envolve uma espécie de soberania da sociedade civil, né? Ali a gente tem que lembrar que é o terreno germinal do pensamento liberal. Então, a ideia é de que a sociedade civil, ela tem uma soberania sobre aquele que vai representar o governante, né, que vai ocupar esse lugar, é o que vai justificar toda hora você tá tendo ali o exercício do tal do direito de resistência da sociedade civil britânica, né? Isso daí vai ganhar uma nova conformação nos Estados Unidos, porque isso daí vai se aprofundar ainda mais. A gente vai ter uma indicação de livro, acho que eu vou até mudar. Eu estava pensando num filme, mas eu acho que eu vou indicar um livro que é muito feliz para falar sobre esse processo de formação singular dos países, né? Nos Estados Unidos, por exemplo, distinto, mas ao mesmo tempo também radicalizando esse processo britânico, em que o indivíduo, a liberdade individual, ela se sobrepõe a qualquer figura pública, qualquer ente estatal, governamental, que vai ali regulamentar a vida em sociedade, né? Pelo menos na sociedade em que a gente vive. O Brexit, ele em grande medida, ele radicaliza ainda mais, ele aprofunda ainda mais esse laissez-faire, né? Isso que é a famosa mão invisível, né? Que na verdade não é tão invisível, sempre contou com o parlamento. Isso daí estava lá no Adam Smith, na sua origem, né? Mas a tal da mão invisível, em que o mercado atua regulamentando e regulando, já se provou incapaz, né, de garantir um mínimo de paz social e prosperidade, né? E aí eu estou falando quase que metaforicamente, porque falar em paz social é complicado pela desigualdade, pelos ciclos de acumulação de riqueza, pelas perdas de direito. Então, isso era o cenário já da Inglaterra quando se decide na marra, né, retirar a Inglaterra da União Europeia numa onda cada vez mais neoliberal, ou seja, de aprofundamento dessas perdas de direito, né, e de flexibilização do Estado, mais flexível do que já é, né, o Estado britânico. Então, hoje o que a gente vê é o resultado do projeto que envolve o Brexit. O Brexit não era só sair, o Brexit era também entrar em um outro projeto, que era um projeto justamente de uma retirada cada vez mais, como também por isso eu acho que é feliz questionar se nós também estamos satisfeitos, porque esse projeto é um projeto de mundialização, de um modelo de Estado cada vez mais bélico, militar e ao mesmo tempo mínimo no sentido de preservar direitos, né? Esse projeto estava se apresentando ali e o povo sabia disso, né? Não só o povo britânico, mas a Europa como um todo. E eu acho que 10 anos depois a gente está aí numa situação que, de novo, a sociedade civil, e aí não é só a alta burguesia ou o grande empresariado que na época estava ali hegemonizando, né? Não só no processo de formação do Estado britânico, mas também nesse Brexit, né? Não é só agora eles que estão aí ponderando se fizeram certo ou errado, né? Muitos dos que eram críticos estão aí tendo condições de dizer: olha o que a gente dizia que ia acontecer e que aconteceu, né? Que é um agravamento aí das condições de vida e da desigualdade social, e disso que a gente está falando, que é das perdas de direito. Eu vou passar aqui para a gente poder trocar mais, mas eu acho que quando a gente olha para um mundo que perde de vista os direitos... E por que que eu acho que o Brexit ele pode expressar em certa medida, não em grande medida, mas em certa, esse projeto de mundo que é o retorno do laissez-faire, o retorno do deixa fluir o mercado, né? Porque quando você se vincula à União Europeia, no caso específico da Inglaterra, cujo liberalismo já era muito forte no sentido político e econômico, você ali está imprimindo algumas instâncias decisórias e de controle para além da instância precária britânica, né? Que não deve interferir muito na vida do particular. Então, se a gente vê hoje, 10 anos depois, o país revendo essa decisão já imposta, não se deve entender que foi uma decisão consciente e de grande adesão da massa, mas hoje é porque em grande medida a Inglaterra ela é esse ponto germinal ainda de modelos para o mundo de um Estado e de uma sociedade civil. Né? E não à toa a gente volta aqui no Brasil e vai debater aí os direitos, né? 6x1, licença para o pai, licença paternidade e coisas do gênero. Porque a tensão é entre política pública de um lado, que são medidas de governo, e direitos do outro. Né? Eu acho que isso que se instala 10 anos depois e mais uma vez retirando um primeiro-ministro e colocando outro, é um cenário de insatisfação, né? Profunda insatisfação.
1: Certo, muito obrigada, realmente. Você estava falando, à medida que você estava falando, eu estava pensando aqui, que aula, né? Muito obrigada, viu, Clarice? Rafa, a gente fica imaginando, né? Tentando fazer, de fato, esse balanço e tentando imaginar como é que seria se houver essa... Com essa mudança provável, né? Do primeiro-ministro, como é que seria essa volta a uma União Europeia? Como é que seria a retomada dessa relação, se ela seria... Enfim, né? Como se nada tivesse acontecido, enfim, passaram-se 10 anos. Como é que você avalia, e se de fato você acredita que pode haver, né, essa volta aí dessa relação com a União Europeia?
2: Bem, começando pela questão da avaliação, por assim dizer, dessa saída do Reino Unido da União Europeia, né, o Brexit, e suas consequências. Eu acho que o mais notável ali é que essa disputa pela saída do Brexit, essa luta pela saída do Brexit, ela se dá numa lógica de polarização política e de um certo cansaço da população, uma parte considerável da população, pelo menos, com as elites britânicas, né? Eu digo isso porque, claro, que quando a gente pega a população, até a população britânica nativa propriamente, uma parte majoritária considerável votou pelo Brexit, enquanto outros de cidadania mais recente tenderam a votar contra o Brexit, né? Ou seja, a favor a favor da permanência do Reino Unido na União Europeia. Um dos motivos, né? Foram vários motivos para a população votar pelo Brexit. Um deles era precisamente um certo cansaço em relação à imigração em massa, que tem gerado efeitos negativos crescentes no Reino Unido, especialmente em questões de segurança. Mas tem outros motivos, né, como o cansaço em relação a essas elites, que é parte dessa onda populista na Europa como um todo e nas Américas. Você tem também tem questões econômicas, tem a incapacidade de sucessivos governos, especialmente desde o Tony Blair, de resolver problemas e questões básicas que eram demandadas pelos britânicos, uma piora nos serviços públicos, uma série de fenômenos acontecendo simultaneamente no Reino Unido. O governo britânico entrou de cabeça nos projetos intervencionistas dos Estados Unidos no Oriente Médio, e isso não contou com uma aprovação popular também. Então foi um acúmulo de causas, um acúmulo de fenômenos, acabando levando uma parte razoável, uma maioria, uma pequena maioria, porém, a votar pelo Brexit. Só que a grande questão aí é que as causas pelas quais os britânicos votaram pelo Brexit não levaram ao atendimento dessas causas por aquelas que eram colocar razoavelmente clara, quando a gente fala na população, uma coisa é a opinião da população britânica, outra coisa é a opinião da elite, especialmente da elite londrina. Se fossem fazer esse referendo exclusivamente com londrinos, membros da elite política e econômica britânica, a manutenção do Reino Unido na União Europeia provavelmente ganharia de 90% a 10%, né? Então tem aí uma distinção de classe também nessa questão do Brexit. Mas, obviamente, tal como acontece muito comumente com referendos e plebiscitos, em que a população vota num determinado sentido, mas a atribuição, né, a quem cabe conduzir a política nacional naquele sentido indicado pelo referendo ou pelo plebiscito não é do povo, é das mesmas elites de sempre. E se essas elites são contrárias àquilo que foi dito no plebiscito ou no referendo, elas simplesmente vão pegar aquilo que foi votado, aquilo que foi dito, e transformar numa coisa completamente diferente. Então, por exemplo, havia ali a questão da soberania, né? Incomodava muito aos britânicos, por uma série de motivos históricos, ter uma parte da sua soberania cedida para Bruxelas. Não mudou tanta coisa assim, porque o Reino Unido permanece 100% alinhado a Bruxelas em política externa, e acabou aumentando a sua dependência em relação aos Estados Unidos e se tornando um apêndice político, geopolítico, econômico, ainda mais do que já era, em relação aos Estados Unidos. Então, por exemplo, houve uma diminuição nas relações comerciais com a União Europeia, mas um aumento das relações comerciais com os Estados Unidos, de uma maneira desequilibrada também, e com muitos investimentos de tipo praticamente imperialista mesmo. E acaba sendo até engraçado como a grande nação, talvez até a criadora do imperialismo no seu sentido moderno, hoje se tornou até um objeto dos Estados Unidos num tipo de investida imperialista que visa até praticamente transformar o Reino Unido em mais um estado dos Estados Unidos. Isso, inclusive, nesses delírios que às vezes aparecem na política dos Estados Unidos, já houve mais de uma pessoa relevante a mencionar essa possibilidade de tentar trazer o Reino Unido como membro, como parte dos Estados Unidos, tal como já se falou em Canadá e já se falou aí numa série de outros países. Tem esse fator da soberania, que na verdade o Reino Unido não se tornou mais soberano após o Brexit. Tem a questão da imigração, que era, enquanto o Reino Unido era parte da União Europeia, aproximadamente 250 mil pessoas por ano entrando no território do Reino Unido, e depois do Brexit passou a ser 500 mil pessoas entrando no Reino Unido por ano. Então vejam, a população vota no Brexit, entre outros motivos, por conta de um cansaço em relação à imigração, e as elites britânicas respondem dobrando a imigração, né? Talvez acreditando que isso no longo prazo vá sufocar tendências políticas e eleitorais populistas, tendências políticas e eleitorais ditas de extrema direita e assim por diante. Na economia, aumento não houve ali, existia uma preocupação, né, de uma parte razoável da classe trabalhadora britânica em relação à competição com os alemães, os riscos de desindustrialização e assim por diante. E na verdade o Reino Unido se tornou dependente em relação aos Estados Unidos. Então aí o problema talvez não fosse no fato de que uma pequena maioria da população queria o Brexit, mas no fato de que a elite que conduziu esse processo do Brexit era a mesma elite que queria permanecer na União Europeia, a mesma elite liberal, a mesma elite que colocou o Reino Unido na União Europeia. Então era óbvio que essa elite política, que é a mesma há décadas, sabotaria o resultado do referendo, tal como costuma acontecer com todo referendo, todo plebiscito. Então tem esse aspecto. Essa troca de primeiro-ministro, tal como todas as outras trocas de primeiro-ministro do Reino Unido nos últimos 10 anos, na verdade nos últimos 20 anos, mas nos últimos 10 anos se tornou algo mais corriqueiro, né? A gente estava agora com Keir Starmer, antes era o Rishi Sunak, antes a Liz Truss, antes o Boris Johnson e antes do Boris Johnson a Theresa May, isso num espaço de menos de 10 anos, né? 9 anos e pouquinho, o Reino Unido teve todos esses primeiros ministros. E o que mudou na política britânica? Absolutamente nada. Nem na política externa, nem na política econômica. Hoje não há muita diferença entre o partido, o Labour, né? Que a gente poderia traduzir como Partido Trabalhista, mas não se pode confundir o trabalhismo britânico com o trabalhismo brasileiro, que são coisas completamente diferentes. Mas, enfim, hoje não tem muita diferença entre o Partido Trabalhista e o Partido Conservador ou o Partido Liberal Democrata. É por esse motivo que hoje o partido mais popular no Reino Unido é o Reform Britain, do Nigel Farage, que é considerado de extrema direita. É, quando você olha para sua política e vê que os três partidos principais são o mesmo partido, com diferenças meramente cosméticas, né? Um tem um discursinho um pouco mais assim, o outro tem um discursinho um pouco mais assado. Você, obviamente, vai começar a buscar alternativas que sejam mais radicais, que digam um não, que digam um basta para essa política liberal hegemônica. E esse é, apesar de ser até um pouco surpreendente, porque essa própria lógica política histórica do Reino Unido, né, é bastante liberal, com esse apego à moderação, aquele conservadorismo no sentido burkeano, né, de evitar os extremos, de evitar mudanças muito rápidas, evitar mudanças radicais, sempre se causou a impressão de que o Reino Unido permaneceria mais ou menos imune tanto ao comunismo, né, tanto a alternativas radicais de uma suposta extrema esquerda, quanto a alternativas radicais de uma suposta extrema direita. Mas, na verdade, também essas tendências radicais também estão crescendo no Reino Unido por conta do fato de que aquilo que a população que era pró-Brexit tentou alcançar através do Brexit não foi alcançado, né? Então, problemas de soberania permanecem, política externa completamente suicida é um problema que permanece, uma economia em decadência e em crise, agora ainda mais por conta das sanções contra a Rússia, permanece, problemas com a imigração permanecem. Então, enquanto a gente faz a sua circulação de marionetes, né, porque o Keir Starmer não mandava em absolutamente nada da política britânica, e esse próximo primeiro-ministro, quem quer que seja, não vai decidir absolutamente nada, não vai mandar em absolutamente nada. Então a elite faz a sua circulação para tentar resetar a opinião pública, né? Não, saiu o Keir Starmer, vamos dar uma chance de 6 meses para o próximo primeiro-ministro, porque é outra pessoa, não é a mesma pessoa e assim por diante. Todo esse processo de tentar enganar a população com essas mudanças cosméticas vai continuar fazendo com que as opções políticas populistas mais radicais continuem atraindo a opinião pública cada vez mais.
7: Olá, Bela. Olá, Léo. Olá, ouvintes do Entretanto. Mundioca daqui a pouquinho chegando para falar de América Latina e a Colômbia, que escolheu seu novo presidente para os próximos 4 anos.
3: Pois é, Marcelo. Abelardo de la Espriella. A gente vai saber quem é esse cara, qual o perfil político dele. Ele é um milionário, advogado. O que ele fez para chegar no poder? Será que a Colômbia está de luto hoje? E mais, o Brasil e a América Latina podem não estar muito satisfeitos? 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
7: E o papel das redes sociais no resultado final.
3: A gente espera você.
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1: 5h22, e olha que oportuno, gente, nossos colegas Melina Saad e Marcelo Castilho acabaram de falar de eleição colombiana, e é justamente a nossa próxima pauta, porque durante uma coletiva de imprensa, na conta no Instagram, o candidato presidencial do Pacto Histórico, Ivan Cepeda, falou sobre o andamento da apuração dos votos no segundo turno da eleição presidencial, em que a diferença dos dois candidatos ficou ali, olha, inferior a 1%. Ele especificou que, dada essa margem eleitoral bem apertada, a equipe de segurança da campanha apresentou 57.189 queixas aos delegados eleitorais, as quais devem ser resolvidas detalhadamente nos níveis departamental e nacional. Ele também ofereceu um relato detalhado do monitoramento que a equipe fez e que está fazendo sobre todo esse processo de apuração dos votos na Colômbia. O líder político explicou que os seus delegados estão supervisionando esse andamento das contagens à medida que ela ia avançando no nível municipal para os departamentais e depois para os nacionais, enquanto eles estavam aguardando simultaneamente a chegada física das malas diplomáticas contendo as cédulas vindas do exterior. Cepeda enfatizou que a equipe técnica exigiu que a verificação fosse realizada fisicamente com os elementos eleitorais em mãos e não apenas pela leitura dos formulários digitais previamente carregados na plataforma da pré-contagem. E também o presidente da Colômbia, o atual presidente Gustavo Petro, também voltou a questionar o processo eleitoral na pré-contagem dos votos. A vitória do candidato da extrema-direita, o Abelardo de la Espriella, sobre o Ivan Cepeda. Nas publicações nas redes sociais, Petro afirmou que existem evidências de irregularidades nos sistemas utilizados durante a apuração preliminar e defendeu que o resultado da eleição só pode ser reconhecido após a conclusão do escrutínio oficial, que é a etapa prevista na legislação colombiana para revisar manualmente os registros de votação. Segundo o presidente, os formulários eleitorais conhecidos como E14 teriam sido alterados após o envio aos sistemas da Registradoria Nacional. Petro também afirmou que a equipe dele identificou mudanças em registros digitais e vulnerabilidade no software utilizado durante o processo eleitoral e afirmou que sim, houve manipulação eleitoral. E aí, refaço essa pergunta, portanto, para a nossa convidada de hoje, a Clarice Gurgel: houve, na sua análise, essa manipulação eleitoral? E aqui a gente faz um adendo, né, da nossa urna, do nosso sistema eleitoral tão criticado de uns tempos para cá, criticado quando não favorece uma determinada candidato, porque quando ganha ninguém quer questionar. E como nós temos que nos orgulhar da nossa rapidez, da nossa celeridade e também do grau de apuração e eficácia, né? Mas nesse caso, voltando, portanto, nesse caso da Colômbia, a gente pode dizer então que houve essa manipulação eleitoral?
6: Olha, como você dizia, né, Isa, o processo eleitoral colombiano, ele é um processo que já prevê dois momentos por conta da possibilidade de existir erro. Ou seja, você já tem aí um modelo eleitoral que é criado pela existência provável de erro. O que significa dizer que é um modelo falho. Com essa diferença pouca de votos, né, que se deu de 1%, né, por conta dessa... o voto na Colômbia é um voto que é registrado, ele é transmitido, há uma transmissão da informação dos mesários das zonas eleitorais para uma central. E essa informação, com base em uma apuração das urnas, esses sim mesários são aqueles que vão apurar os votos e vão registrar em ata. Essas atas, elas são informadas, né? Portanto, não tem aqui, como no nosso sistema, um sistema que já centraliza, né, os votos e, em certa medida, já são apurados na medida em que são depositados, né, por esse sistema eletrônico tão criticado, né, pelos conservadores. Eu diria que todos esses questionamentos em torno do resultado, eles precisariam ser apurados. Ocorre que as condições criadas a partir dessa vitória, que ela está, na minha avaliação, ela está perto de se consolidar, até porque não está havendo aí uma ação organizada e mais consequente do Gustavo Petro, nem do candidato da esquerda, em relação à denúncia, né, a denunciar de fato que houve uma fraude. Não está aí tendo uma posição firme, né, em relação a essa denúncia, a não ser em relação, da parte do presidente, né? Então não há um movimento muito forte no sentido de fazer essa denúncia. E a gente vê do outro lado um movimento muito firme de, inclusive, celebrar a vitória por parte do próprio Trump, né? Que já coleciona aí uma média de 7 países na América Latina com a direita eleita. Né? A gente não vai aqui se antecipar em relação à Colômbia, porque existe aí o processo de luta, né? E a luta é efetivamente aquela que vai dar o destino, né, para qualquer vida social. Mas o fato é que nesse processo eleitoral precário, que ele já tem um modelo, e chama a atenção o fato de que no cenário em que estamos, da Grande América, né, que envolve Estados Unidos e a América do Sul, América Central, me chama a atenção que esse sistema eleitoral ele tenha se preservado e não tenha sido feito um ajuste, né? Eu não gosto de chamar de modernização, né? Porque há um fetiche muito grande em torno disso, mas um ajuste do ponto de vista de segurança e de maior garantia em relação ao resultado eleitoral, através, sim, talvez, de uma urna eletrônica, né? Por medida do presidente Gustavo Petro, diante do que a América Latina vem testemunhando, né? A gente está vendo aí o Trump novamente sugerindo que o sistema, nosso sistema eleitoral é ruim. Então, o sistema eleitoral, a operacionalização do voto, da apuração do voto, ela tem sido objeto de questionamento, né? E até o momento aí, a Colômbia se expôs a esse tipo de intervenção, né? Porque é muito provável que tenha havido essa intervenção, porque as pesquisas, né, e até mesmo as apurações que se fizeram antes não indicavam essa vitória, essa vitória inclusive de 1%, né? Então é um resultado aí que merece uma apuração maior. Mas que eu diria, como eu vinha dizendo, não espero que isso venha a acontecer. Acho que a gente está vendo, não só na América Latina, mas principalmente na América Latina, mas também na Europa, um processo de americanização muito grande, né? Uma ofensiva muito grande. E a América Latina, ela está perdendo territórios. Qualquer atenção a mais é mínima. E eu acho que faltou essa atenção antes, né? Agora está sendo difícil reverter os estragos ou as tentativas de intervenção aqui na América Latina, diferentemente do que se dá no resto do mundo. Na América Latina, os danos gerados, os avanços feitos, eles têm sido muito difíceis de ser revertidos, né? E acho que é o caso da Colômbia. E aí, se está de luto, eu espero que o povo colombiano ele faça o luto, né, não entre em melancolia e elabore em torno do que está se dando. A Colômbia é um território tomado pelo narcotráfico, também sempre foi ensaio do que se aplica no resto da América Latina. É mais do que o Brasil. O Brasil tem a sua importância, mas a Colômbia sempre foi laboratório para instrumentos de flexibilização das soberanias nacionais, né? E o narcotráfico, ele, ao mesmo tempo que ele tem um traço curioso, que é de uma politização muito grande, até porque o território colombiano ele é um mercado potente de drogas, né? Inclusive para os Estados Unidos, o mercado de drogas do colombiano sempre contou com uma politização, né? Isso daí sempre foi também um obstáculo para os Estados Unidos. Então é preciso também atentar muito para isso, porque o que a gente está vendo é uma certa repetição, como a gente aprende com os filósofos, né, que a história é feita de repetições, uma repetição de um processo de imperialismo expansivista e ofensivo sobre a América Latina, que faz ruir várias culturas e várias personagens e processos históricos. Então, o narcotráfico, ele vai começar aí também a ser alvo, né, na Colômbia, e a mineração, que também é um mercado muito potente, inclusive em face dessa famigerada IA, inteligência artificial, né, as big techs, né, a mineração, ela passa a ser a encarnação do trabalho bruto, né, que só afirma que inteligência artificial não elimina trabalho, ela só altera o modo de trabalho, inclusive em termos de segurança e condições mínimas de trabalho. A mineração, ela passa a ser a galinha dos ovos de ouro, né, do momento, e a Colômbia também, ela tem esse ponto de atração muito grande de um país como os Estados Unidos, que está aí necessitando afirmar a sua hegemonia, né? E mais facilmente vai demonstrar isso de uma maneira eficiente, né, e eficaz no seu quintal, que é a América Latina. É muito triste, e não vou deixar aqui, Isa, de manifestar, e imagino que isso seja pauta também aqui, do que está acontecendo em Cuba, e eu falo aqui da Colômbia, de uma certa forma, com um saudosismo de quem está aqui pensando também no povo cubano.
1: Certo, ótima lembrança, até porque Cuba também é pauta recorrente aqui, a gente está sempre atualizando o que acontece em Cuba, que a gente sabe que de uns tempos para cá a situação lá vem se apertando, o cerco norte-americano a Cuba está estrangulando cada vez mais a população, e a gente sempre faz esse registro porque realmente a gente imagina, né, como é que seja a situação lá. Eu digo imagina porque, por mais que a gente fale, a gente não está lá vivenciando na pele. E aí eu aproveito para trazer o Rafa Machado para as eleições colombianas, Rafa, porque temos uma do atual presidente, uma fala muito categórica dizendo que de fato houve uma manipulação eleitoral, e o candidato derrotado dizendo que está realizando aí mais de 77 mil queixas sobre esse processo eleitoral. Na sua análise, de fato, há motivos para que essa suspeita se confirme?
2: Olha, esse tipo de caso de uma eleição extremamente polarizada, sempre é muito difícil cravar uma opinião, uma posição em relação a essas possibilidades de fraude, né? Irregularidade, que aí é um termo um pouco mais aberto, um pouco mais amplo, existem em todas as eleições, né? Não existe ali a eleição perfeita, que não tem absolutamente nenhum probleminha, nenhuma irregularidade, nenhuma confusão, por assim dizer, até porque eleições em países contemporâneos, que tem ali milhões ou dezenas de milhões de eleitores, é um processo extremamente complexo e multifacetado. É claro que quando você tem uma eleição polarizada também, os nervos ficam à flor da pele, e de fato qualquer pequena irregularidade pode até fazer a diferença. Aí seria também o caso do cui bono, né? Ou seja, quem se beneficia de algo nesse sentido. O rival do Ivan Cespre, né, o de la Esprila, ele é em tese um candidato mais ou menos independente, no sentido de que ele não pertence às principais formações políticas colombianas, ou seja, ele não vem para as eleições à frente de um partido do sistema, um partido com capilaridade e assim por diante. Por outro lado, é uma figura mais ou menos alinhada ali com o Donald Trump, com a atual política dos Estados Unidos. Qual é a profundidade desse alinhamento? É algo que a gente só vai ver na prática mesmo, num eventual governo dele, né? Porque você vai ter desde figuras como Milei, que tem um alinhamento quase 100%, até, por exemplo, um Bukele, que na verdade tem mais relações comerciais e de investimentos com a China do que com os Estados Unidos. Mas existe essa possibilidade, né? Às vezes não uma manipulação de eleição através de uma interferência no processo ali de voto, né, na urna, mas uma eleição também pode ser manipulada à distância, através de algoritmos, através de outros tipos de mecanismos. Mas tudo isso a gente também não tem como dar uma certeza absoluta. Mas eu digo isso no sentido de tentar refletir sobre quem poderia estar interessado, porque, bem, geralmente, quem frauda uma eleição, se é que uma eleição é fraudada, é quem está no poder. Né? Porque em tese é quem controla a máquina da própria apuração de votos, é quem controla a estrutura do poder e, portanto, a estrutura eleitoral, é quem tem a máquina na sua mão. Quando a gente fala ali em fraude cometida pela oposição,

0: diferença. É claro que também o Petro talvez devesse moderar um pouco o discurso dele, né, porque isso pode gerar uma instabilidade social, né, caso ele insista muito, de uma maneira muito enfática e ainda sem muita evidência nesse discurso, nessa narrativa. A Colômbia é um país que ainda vive sob a sombra da guerra civil, praticamente, em relação à qual ela nunca se recuperou plenamente. Não faz tanto tempo que você tinha grupos paramilitares, narcos, grupos ditos revolucionários se enfrentando nas províncias colombianas, e evidentemente também é um país bastante influenciado, bastante vinculado com os Estados Unidos. Mesmo o presidente sendo Petro, não muda a situação política estrutural da Colômbia como um entreposto dos Estados Unidos. Algumas coisas mudaram, como o grau de profundidade das relações da Colômbia com a OTAN, né? A Colômbia era praticamente um membro não norte-atlântico da OTAN. Isso foi um pouco colocado de lado durante o governo Petro, e houve também algumas outros distanciamentos ou tentativas de distanciamento, mas também teve muita coisa que foi meramente retórica do Gustavo Petro e que permaneceu bastante ativo nessa relação muito próxima entre os Estados Unidos e o governo colombiano. O próprio governo Petro recebeu inúmeras vezes ali o comandante do momento, do Southcom, representante da CIA, outros tipos de representantes políticos dos Estados Unidos. A influência dos Estados Unidos nas Forças Armadas colombianas continua sendo absolutamente imensa. Então, mesmo quando a gente fala aí numa esquerda colombiana, é algo certamente muito mais próximo assim de um Gabriel Boric do que de um Daniel Ortega da Nicarágua, por assim dizer. Então é um tipo de situação que pode levar a uma instabilidade. Por isso talvez o Petro, apesar de ter todo o direito de exigir uma talvez uma auditoria, uma recontagem ou coisa do tipo, ainda assim não seria interessante se ele fosse excessivamente enfático e radicalizasse o discurso. Por outro lado, em relação ao futuro presidente da Colômbia, caso não seja o Ivan Céspedes, a gente vai ter que ver para poder avaliá-lo propriamente, né? A política contemporânea, ela geralmente não tem mais se adequado de uma maneira certinha, de uma maneira direta a essas caixas, né, de direita e esquerda, em que você já pode prever todos os posicionamentos, todas as políticas que serão adotadas, os alinhamentos internacionais e assim por diante. E aí, de fato, dependendo de como se posicionar o De La Esprila, aí talvez até retrospectivamente a gente possa olhar com mais cuidado até em relação à possibilidade de uma intervenção velada, né, indireta dos Estados Unidos nessas eleições.
1: Certo, Rafa, muito obrigada pela sua análise. Agora são 5 horas e 43 minutos. A gente aproveita para agradecer muito a participação da nossa convidada desta terça-feira, Clarice Gurgel, doutora e mestre em Ciência Política pela Universidade do Estado do Rio de Janeiro, UERJ, e professora da Faculdade de Ciências Sociais da Unirio. Foi muito bom tê-la aqui com a gente mais uma vez. Tínhamos muito ainda, mas são assuntos que realmente merecem uma aprofundada, né? E que a gente precisa realmente destrinchar para poder ter o melhor esclarecimento, a melhor análise. Nisso você é mestra, Clarice. Então eu quero aproveitar para, além de me despedir, fazer um pedido, que é aquele pedido nosso tradicional, da dica para os nossos ouvintes.
2: Ah, pois é, olha, antes de tudo agradecer muito aí o debate, o convite, e a indicação. Eu vou indicar duas coisas. Posso?
1: Pode, filme, não só pode, livro, como deve. Melhor dose dupla aí de indicação, coisa boa.
2: Eu ia indicar um livro que é um clássico, e um filme que é um filme recente, brasileiro. O livro clássico é de um autor italiano chamado Antonio Gramsci. Ele escreveu Americanismo e Fordismo, Eu acho que é um texto bem interessante.

0: para se entender um pouco da formação norte-americana, né? E, tendo em vista que eu acho que o Brasil é muito americanalhado, como diz Caetano. O filme é um filme que se chama Diz a Ela Que Me Viu Chorar. É da Maíra Buller. Ela é uma brasileira. O filme Diz a Ela Que Me Viu Chorar, eu acho que está na Amazon. É um documentário sobre um hotel social em São Paulo que foi desativado durante o governo Dória, se eu não estou enganada. É bem interessante, assim, são duas indicações que eu faço.
1: Perfeito, tá no Prime Video.
0: E tá no Prime Video.
1: Exatamente, foi em 2019, era Dória mesmo, né? Em 2019, isso, sim, isso aí. Maravilhoso, muito obrigada.
0: É sobre moradia, saúde mental, vida social, cotidiano, é bem interessante.
1: Perfeito. E americanismo e fordismo é um dos clássicos, né? É maravilhoso, é leitura e releitura. Esse aí a gente não pode nunca deixar de reler, porque cada vez que a gente lê novamente, vem um aspecto que a gente havia deixado passar, até mesmo em função do que a gente está vivenciando no momento, né? Então, vem novos insights. Perfeito. Muito obrigada, viu, Clarice? Até uma próxima.
0: Eu que agradeço.
1: Porque você sabe, você é de casa, um programa que é de outra emissora, mas aqui você é de casa, né? Muito obrigada, viu? E
0: tá
1: até
0: ótimo,
1: uma próxima.
0: Eu que agradeço. Bom, até.
1: Até.
0: Beijo a todos.
1: A gente segue aqui com Rafa, porque a gente tem um pouquinho a mais para a gente analisar aqui no Entretanto.
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1: 5h47, a gente continua aqui porque temos a notícia de que Irã e Omã anunciaram que vão manter as discussões sobre a gestão da navegação no Estreito de Hormuz por meio de um grupo de trabalho conjunto entre os ministérios das relações exteriores dos dois países. Em uma declaração conjunta, eles reafirmaram o compromisso de garantir a segurança da navegação no Estreito e informaram que vão seguir, sim, negociando um acordo sobre a futura administração da via marítima, os serviços relacionados e os custos envolvidos. Isso em conformidade com as normas internacionais. As partes também concordaram em consultar outros estados litorâneos da região e demais interessados. O documento afirma que o Sultanato de Omã e a República Islâmica do Irã, como os dois países litorâneos adjacentes ao Estreito de Hormuz, enfatizaram seu compromisso em garantir a passagem segura pelo Estreito em conformidade com as disposições pertinentes do direito internacional, ao mesmo tempo em que reafirmam sua soberania e direitos soberanos sobre suas águas territoriais do Estreito de Hormuz. Essa declaração também destaca que todos os acordos relacionados ao Estreito devem respeitar a soberania dos dois países e reafirma, a declaração, o compromisso de manter a rota aberta à navegação internacional. Segundo a agência de notícias Jomã, o país reafirma seu apoio ao memorando de entendimento de Islamabad, assinado entre Estados Unidos e o Irã, enfatizando a importância de continuar o diálogo e a coordenação para apoiar sua implementação bem-sucedida. Rafa, te trago de novo para a gente poder fazer novamente uma análise aqui, porque ao mesmo tempo em que Irã está realizando essa discussão a respeito da gestão do Estreito de Hormuz com o Omã, também diz que não tem planos de inspeção e instalações nucleares que foram bombardeadas por Israel. Hoje, com essas informações, esse capítulo atual, como é que você visualiza, até porque o Estreito de Hormuz esteve ali no olho do furacão, né? Foi ali um dos motivos e esteve em evidência depois do ataque dos Estados Unidos e Israel ao Irã. E a gente, eu gostaria de saber se você acredita que essa gestão em conjunto com o Irã e Oman pode ser uma solução, ou se de alguma forma a médio prazo isso pode voltar a entrar em conflito.
4: Bem, esse diálogo entre o Irã e o Omã, e é até interessante apontar que o Irã não chegou em momento nenhum, salvo engano, a bombardear o Omã. Eu sei que houve alguns casos em que houve explosões em certos países, inclusive na Turquia, mas o Irã negou a autoria e existe a possibilidade de ter sido uma tentativa do Estado de Israel de provocar conflitos entre o Irã e alguns outros países que não estavam sendo atacados. Ou melhor, que não estavam tendo ali bases dos Estados Unidos nos seus territórios atacadas. No caso de Oman é um dos países que até fez um esforço para tentar fazer uma mediação internacional. Antes do início da guerra, Oman era um dos palcos principais de negociações do Irã com os Estados Unidos. Oman era um mediador importante. Depois, essa função passou a ser mais desempenhada pelo Paquistão, talvez pelo fato do Paquistão ser uma potência nuclear, pelo fato do Paquistão ser um país mais poderoso, ou também talvez pelo fato de que os Estados Unidos têm uma certa presença, tem conexões profundas com o Paquistão. Foi através até dessa aliança entre Estados Unidos e Paquistão que se realizaram aquelas operações no Afeganistão desde das primeiras semanas após o 11 de setembro. Então existem conexões razoáveis entre Estados Unidos e Paquistão, e aí talvez por isso esse papel de mediação passou de Oman para um protagonismo maior do Paquistão, mas ainda assim Oman fez um esforço principalmente antes do conflito, para tentar alcançar a paz. É o país que está do outro lado do Estreito de Hormuz. Então, em tese, se a gente for passar de um entendimento, né, de livre navegação para um entendimento segundo o qual as nações têm o direito de controle sobre esses estreitos, essas passagens, seria muito natural que o Irã e o Omã conjuntamente administrassem o Estreito de Hormuz. Essa sempre foi a proposta iraniana, mesmo quando foi eventualmente rechaçada pelos Estados Unidos. E o fato de Oman estar disposto, né, estar engajado nesse diálogo com o Irã é positivo, porque dá legitimidade às pretensões iranianas, dá um respaldo internacional. Porque a própria administração de um estreito por países, né, por estados soberanos, tem em si uma certa polêmica na perspectiva do direito internacional público. Porque já há mais de um século se criou o entendimento, se impôs o entendimento dessa livre navegação sobre esse tipo de espaço. Né? É claro que isso não estaria acontecendo se não fosse pelos Estados Unidos. Foi o ataque dos Estados Unidos que levou o Irã a querer politizar essa questão do Estreito de Hormuz, mas a partir do momento em que isso está acontecendo, isso meio que se tornou inevitável, e essa disposição de Oman a concordar com o Irã fortalece a posição iraniana, porque deixa de ser um único país, né, falando sozinho, um país que é sancionado, para ter ali pelo menos mais um outro país, esse que não é sancionado, tem os seus vínculos com o mundo inteiro, né, com o Ocidente e assim por diante, e aí esse país está concordando com o Irã. Em relação a questões de instalações energéticas, refinarias e assim por diante. Isso mostra também que uma normalização total, tanto da navegação no Estreito de Hormuz, quanto do fornecimento de petróleo para o mundo, né, petróleo e seus derivados para o mundo a partir do Golfo Pérsico, é algo que vai demorar um pouco. Tem muita coisa que precisa ainda de manutenção, de conserto. Alguns portos foram bombardeados, foram atacados, e isso em vários países da região. Então é algo que vai ser gradual, o que significa que quando a gente fala numa crise, né, e no sentido de que esse período aí de auge do conflito foi um período de crise também do petróleo, a saída dessa crise é algo que vai levar ainda um tempo. A gente vai ficar ainda num certo período de uma relativa escassez no fornecimento de petróleo. Não escassez no sentido de estar acabando ou coisa do tipo, mas no sentido de que o fornecimento, por um tempo, não vai estar no mesmo nível que estava antes do início dessa guerra.
1: Certo, Rafa, muito obrigada. Agora são 5 para 6, eu aproveito para me despedir de você. Rafa, agradecer por mais um dia aqui de parceria, por mais um dia de análises no Entretanto. Amanhã teremos mais, Rafa. Muito boa noite, Rafa. Já vou dar boa noite porque faltam 4 minutinhos só para 6.
4: Muito obrigado, sempre uma honra estar aqui no programa Entretanto. Também desejo uma boa noite e até amanhã.
1: Amanhã. Eu aproveito e lembro a você que está nos ouvindo que você pode participar não só do Entretanto, mas da programação da Rádio Sputnik na Metropolitana 80.5 FM por meio do nosso WhatsApp. Portanto, se você não tem o número, anota aí. É 21 98065 0066. Vamos lá novamente. 21 98065 0066. Pode dar sua opinião, pode fazer uma pergunta que seja esclarecida aqui, respondida ao longo da programação, mais especificamente então para o Entretanto, que é o programa aqui que eu apresento, que a gente vai ficar muito feliz com a sua participação, tá? Manda aí o seu recado para a gente. 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Então, amanhã nós estamos esperando vocês, a partir das 4 horas, Entretanto, um programa que é ao vivo. Aqui a gente fala tudo o que acontece de importante no Brasil e no mundo, com analistas convidados diariamente e também com o nosso analista fixo, que é o analista geopolítico Rafael Machado. Minha gente, eu só tenho a agradecer. Aguardo vocês amanhã aqui a partir das 4 horas. Tenham uma excelente noite e amanhã tem mais, hein? Até amanhã, um beijo para vocês.
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3: Olá, eu sou o Leonardo Macaxeiro. 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O fortalecimento do multilateralismo amplia horizontes da paradiplomacia brasileira, permitindo que estados e municípios da esfera federal. No programa de hoje, a gente convida você a entender mais sobre as oportunidades que estão surgindo para as cidades brasileiras. E para isso, nós teremos a participação de dois convidados muito especiais, Patrícia Oliveira e Daniel Veras. 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
3: O Intriga Internacional tem o prazer de receber Patrícia Oliveira, que é doutoranda em Relações Internacionais pelo Programa de Pós-Graduação em Relações Internacionais da UERJ e mestre em Ciência Política pelo Programa de Pós-Graduação em Ciência Política da Unirio. Seja muito bem-vinda, Patrícia, ao Intriga Internacional. É uma honra recebê-la aqui no nosso programa.
4: Oi, tudo bom? Eu que agradeço. Fiquei muito feliz pelo convite. É um prazer estar aqui para ter esse papo com vocês.
3: Olha, Patrícia, o episódio de hoje a gente vai falar bastante sobre paradiplomacia. É um conceito que muita gente acaba não sabendo do que se trata. Então eu vou pedir para você explicar para a gente, afinal, do que se trata a paradiplomacia.
4: Então, a paradiplomacia, assim, de forma bem simplificada, são as nossas regiões, né? No caso, falando do Brasil, os nossos estados e os nossos municípios fazendo relações internacionais. Ou seja, eles fazem parceria com outras cidades, com cidades de outros países, às vezes até mesmo com o governo central desses outros países, fazem acordos de cooperação, tentam atrair investimento, conseguem, às vezes, financiamentos, né, externos de grandes instituições financeiras internacionais, como o Banco Mundial e algumas agências, né, de desenvolvimento de outros países. Então é isso. Imaginem, por exemplo, a cidade do Rio de Janeiro fazendo uma parceria com os Estados Unidos, ou com uma cidade chinesa, ou com alguma cidade argentina. Para a diplomacia, de forma simplificada, é isso.
3: Agora, Patrícia, recentemente a gente teve um caso que exemplifica bem o assunto do nosso podcast de hoje, que foi aquele caso da compra por parte de uma empresa norte-americana de uma mineradora aqui no nosso país, a Serra Verde, que fica em Goiânia. Eu queria que você opinasse um pouco sobre esse assunto, já que essa compra envolve diretamente as terras raras, que é um assunto que está sendo muito discutido aqui no nosso país. O que você acha sobre esse caso?
4: Então, esse caso, ele está bem assim, no meio do caminho entre o que é uma operação econômica comum que acontece no país e a paradiplomacia acabou ali acontecendo também. Porque a compra e a venda de empresas brasileiras, ela não tem nada a ver, não está diretamente ligada, né, com a paradiplomacia. São operações ali financeiras, econômicas, que dependem de outros órgãos, não necessariamente um estado ou um município se metendo ali, né, nesse assunto. Empresas são compradas e vendidas independente no geral, né, independente da atuação dos nossos governos regionais. No caso ali, a gente está falando a paradiplomacia acabou acontecendo de uma forma paralela, porque um pouco antes dessa compra, o governo do estado de Goiás assinou um memorando de entendimento com os Estados Unidos. Isso saiu em toda a mídia, ele foi a São Paulo para fazer essa assinatura, e esse memorando de entendimento foi justamente sobre minerais críticos. Então, a gente viu ali um pouco da atividade desse governo regional, que aí sim é uma atividade paradiplomática, e logo em algumas semanas seguintes saiu a notícia de que a empresa foi vendida. É interessante observar que, a princípio, o governo, né, do estado ali, quem faz a paradiplomacia, ele não tem gerência sobre a compra e venda dessa empresa, mas ele sinalizou que o Estado está aberto, né, à cooperação nesse assunto. E aí a gente tem uma grande polêmica em vários níveis, porque, primeiro, porque mineração é um atributo ali constitucional do governo federal. E então ele estaria fora do escopo de ação do Estado. E segundo, porque como não é, no geral, né, do conhecimento do público geral, que a paradiplomacia existe, né, que os nossos estados, que as nossas cidades fazem, têm essas ações internacionais, também teve muito esse questionamento de que o Estado não deveria assinar o memorando de entendimento, que esse memorando de entendimento não tem validade, porque a política externa também é uma prerrogativa do governo central. Só que isso é uma ação rotineira, né? A assinatura de memorandos de entendimento é uma ação rotineira que acontece todos os dias aí nas ações paradiplomáticas no Brasil. E, de fato, ela não é vinculante, ou seja, não tem um peso jurídico, não tem validade jurídica, um memorando de entendimento. A sinalização é mais política, é mais dizer que, olha, estamos abertos, né? O nosso Estado está aberto para essa atividade, para essa cooperação com os Estados Unidos, enfim. Eu acho que é mais político do que jurídico, né, e institucional essa ação aí.
3: Perfeito. Agora, Patrícia, a gente sabe que o Brasil faz parte do BRICS e a gente vem acompanhando aqui na Metropolitana e também na Sputnik o quanto que o presidente Lula é um defensor do multilateralismo e fala muito sobre a relação dos países que integram o BRICS. Eu queria que você avaliasse também pontos positivos e negativos com relação ao papel do BRICS na promoção da paradiplomacia, enfim, não falando só a nível, né, de países, mas também a relação entre cidades dos países desse bloco.
4: O interessante é que, deixa só eu organizar aqui o pensamento, só para eu fechar sobre os minerais críticos, porque isso tem a ver com os BRICS.
3: Ah, claro.
4: A gente observar, eu falei que é uma questão política justamente porque o que eu tenho observado ultimamente na paradiplomacia é que ela acabou ali se ligando tanto com as questões geopolíticas, né, com essa questão dos Estados Unidos-China, quanto com as nossas polaridade política, porque justamente porque a paradiplomacia está sentada ali no nível do meio, né? São estados, são cidades, e elas obedecem, tem que seguir ali a partir do governo federal, mas politicamente, como a gente também está polarizado, as ações internacionais elas acabam saindo polarizadas também. Então, o que a gente vai observar? Estados que estão mais alinhados, né? Isso eu tenho visto bem recente, principalmente do governo Bolsonaro para cá, era um pouco mais incomum antes, né, anteriormente. O que eu tenho observado é o seguinte: quando o Estado e a cidade eles estão mais alinhados politicamente, ideologicamente ao governo central, eles tendem ali, quando vão fazer a paradiplomacia, a seguir um pouco mais, né, as prerrogativas do que o nosso governo central se propõe, inclusive na hora de fazer parceria. E quando essa região ela não está tão alinhada assim, ela vai buscar as oportunidades que ela quer, mesmo que não estejam tão ligadas às prerrogativas do governo central, que foi justamente o que aconteceu no caso ali de Goiás, que a gente acabou de comentar, da assinatura do memorando de entendimento sobre minerais críticos, né? E no caso dos BRICS, para aqueles que têm essa linha, não para todos de uma maneira geral, mas a gente vai ver, por exemplo, cidades e estados mais alinhados politicamente ao governo federal, tendo mais acordos ali com a China, principalmente, né, com regiões chineses que chegaram no Brasil com, eles vêm muito há muitos anos. Eu cheguei a trabalhar na área internacional do estado do Rio de Janeiro por 6 anos e nós recebíamos muitas delegações chinesas. Dos BRICS, assim, que a gente mais recebia, de fato, eram delegações chinesas. Algumas russas, um pouco depois da Copa, mas os BRICS eles oferecem oportunidades, né? Oportunidades de parceria, possibilidades de recursos, normalmente de cooperação. Mas o que eu tenho observado é que os estados e as cidades vão aproveitar essas oportunidades de acordo ali com o alinhamento político mesmo do seu chefe do executivo, da sua burocracia ali.
3: Perfeito, perfeito, Patrícia. Agora, eu queria que você explicasse um pouquinho pra gente o seguinte. seguinte: quais são os fatores que explicam o crescimento da paradiplomacia nas últimas décadas? E de alguma forma também, Patrícia, queria que você explicasse pra gente, pra nossa audiência, se a paradiplomacia ela fortalece ou desafia de alguma forma a soberania nacional.
4: Consigo ver vários fatores para o aumento da paradiplomacia nas últimas décadas, né? Primeiro, a gente voltando ali com o fim da Guerra Fria, ali na década de 80, 90, então a gente tem ali os temas de segurança deixando de ser os grandes temas centrais da política externa, a gente começa a ter novos temas na agenda, a gente começa a pensar em meio ambiente, a gente começa a falar mais sobre direitos humanos, a gente começa a falar sobre questões econômicas, ali, comércio, né? Então, essa diversificação da agenda é um dos fatores importantes. A globalização cada vez mais acirrada é outro fator super importante. E aí, junto com isso, a gente vem com o desenvolvimento tecnológico, né? A facilidade, a gente tem que fazer um podcast pelo telefone. Então, não existem mais longas distâncias, a gente encurtou as distâncias com a tecnologia. E no caso brasileiro especificamente, eu acho que um dos fatores assim, que são muito importantes é a questão de sermos um sistema federativo e de termos uma Constituição em que as responsabilidades em várias áreas políticas são compartilhadas ali, várias áreas de política pública são compartilhadas entre a União, né, que é o nosso governo central, nossos estados e os nossos municípios. Então, a gente tem educação, saúde, segurança, meio ambiente, todos esses temas principais aí de políticas públicas que a gente debate no dia a dia, que fazem parte do nosso dia a dia enquanto cidadãos também, são compartilhados entre os três níveis de governo. Mas nem sempre os níveis de governo, mas que não são o governo central, né, nossos estados e nossos municípios, conseguem os recursos necessários para conseguir tocar todas essas políticas públicas. E aí, uma das soluções para onde eles começam a olhar, de onde vem oportunidades. Então, eles começam a ir para o ambiente internacional e começam a buscar recursos para tentar melhorar ali o seu local, né? Tentar atender essas políticas públicas, conseguir... Tanto que uma pesquisa, inclusive, de doutorado de 2010, do Hieronymo de Bueno, se não me engano, ele fez uma pesquisa sobre um dos principais motivos para os estados brasileiros fazerem relações internacionais e a resposta, né, daquela pesquisa, a grande maioria era por questões econômicas. Eles queriam atrair, eles queriam conseguir investimentos, eles queriam atrair financiamentos externos, né? Financiamentos externos é quando o estado consegue um empréstimo, às vezes uma doação, e a questão de investimentos é quando ele consegue atrair uma empresa, né, para começar a produzir na sua região. Então, essa questão econômica também pesou muito. São esses os fatores principais que eu vejo, assim. Com o multilateralismo, isso também foi facilitando, porque a gente não só vai atrás. Na verdade, a paradiplomacia brasileira, até há pouco tempo atrás, a gente ia pouco atrás dos parceiros. Muitos parceiros vinham bater na nossa porta. Então, o multilateralismo, de uma certa forma, também é um dos fatores que contribuiu para o aumento da paradiplomacia. Por outro lado, por mais que a gente não tenha, né, prerrogativa constitucional dos estados e dos municípios para atuarem no ambiente internacional, a gente teve, o governo federal nunca proibiu, vamos dizer assim, né? Nunca colocou na mesa que isso é uma questão constitucional federal e vocês não podem atuar assim. Pelo contrário, teve vários momentos ali de uma tentativa de coordenação, existia uma assessoria de relações federativas e parlamentares, que é a FEPA, existiu até edital em algum momento da nossa ABC, né, que é a nossa agência de cooperação, se eu não me engano ali por volta de 2012, em que o governo federal chamava cidades brasileiras para fazer uma cooperação com cidades de outros países, acho que alguns da América Latina e alguns da África, enfim. Então, existe ali também um pouco de cooperação e de coordenação. As questões mais, vamos dizer assim, conflituosas, pela minha experiência prática e também pela minha pesquisa acadêmica, elas são da paradiplomacia como a gente conhece hoje, né, que é uma paradiplomacia que começou ali por volta da década de 80, nesse formato. As questões conflituosas começaram mais após o governo Bolsonaro e esse acirramento aí da polarização política brasileira mesmo.
3: Perfeito. Agora, Patrícia, na sua avaliação, quais áreas apresentam maior potencial, maior possibilidade para a cooperação internacional quando a gente considera cidades ou estados brasileiros e cidades, enfim, de outros países?
4: Hoje a gente vê muito, quando a gente olha para cidades, a gente vê muito a cooperação na área de desenvolvimento urbano, de transporte, de cidades inteligentes. Tem algumas boas possibilidades, tem surgido também na área de meio ambiente. A gente tem visto os nossos estados e municípios muito ativos ali nas COPs, né? nas grandes conferências da ONU para o meio ambiente. E a área que normalmente as nossas regiões vão atrás é a questão financeira, né? Então ela é muito forte ali, a tentativa de atração de investimentos, principalmente a questão de tentar trazer empresas de fora, né? Um investimento direto estrangeiro, porque isso gera empregos e gira economia, e aí são questões que melhoram também a visão da pessoa que está no executivo, ali do prefeito, do governador. É uma questão eleitoral também. E isso é muito interessante, porque a paradigmacia ela acenda nessa divisão, né, entre o internacional, entre o nacional e o local, que as eleições são locais, os resultados, quando eles se tornam políticas públicas, ou quando se tornam endividamento, porque isso às vezes acontece também, as consequências são locais. E então eu acho que, assim, as áreas mais interessantes hoje são essas, e minerais críticos está vindo aí também. Eu acho que a gente vai aguardar cenas dos próximos capítulos, né, porque não vai ser uma questão fácil. O governo federal, ele precisa ali, né, se colocar mais nesse assunto, porque é uma questão de soberania nacional, mas a gente está vendo, estamos vendo esse movimento aí dos estados, por enquanto foi Goiás só, de tentar se colocar nesse tema que também é estratégico. Então, que eu tenha visto foram esses, principalmente, assim. Teve alguma coisa bem legal também na área de saúde, ali durante a Covid-19, aumentou bastante a questão da cooperação subnacional, né, da paradiplomacia na área da saúde. Inclusive, um dos pontos de atrito nessa época foi, vocês devem se lembrar, a compra das vacinas, quando o nosso governo federal da época, né, quando o Bolsonaro não quis comprar as vacinas, a gente teve ali o Maranhão e, na época, São Paulo, correndo para fazer acordos internacionais e comprar as vacinas, e conseguiram, com a anuência do nosso judiciário, trazer as vacinas. Então, ali foi um dos primeiros indícios de uma paradiplomacia que deixa de ser só cooperativa ou mais cooperativa com o governo central e passa também ali a ter suas próprias rusgas, seus pequenos conflitos, e principalmente por questões políticas, ideológicas e eleitorais, óbvio, né?
3: Agora, Patrícia, as cidades de fronteira, e aí eu vou dar o exemplo aqui, enfim, de cidades do sul do Brasil, que podem se relacionar ali com regiões da Argentina, Paraguai, Uruguai, enfim, cidades de fronteira, elas possuem uma dinâmica um pouco diferente com relação à paradiplomacia? É de alguma forma mais fácil para elas ou você não considera isso?
4: É mais natural, talvez. Eu não diria mais fácil, mas é uma coisa mais natural. Talvez faça um pouco parte do dia a dia dessas cidades de fronteira, porque elas já têm esse contato, é praticamente obrigatório e diário, né? Da cidade brasileira que está na fronteira com a cidade do outro lado. A gente vê ali em Foz do Iguaçu, por exemplo, não tem como esse contato, ele é cotidiano, ele é diário. Então, antes até de virar uma coisa grandiosa, de virar paradiplomacia, de virar a Mercosidades, porque existe essa rede, né, da Mercosidades, essa ação ela já faz parte do cotidiano. Ela vai se estruturando, né, ela vai ganhando corpo, e aí a gente começa a chamar de paradiplomacia, vamos dizer assim, mas faz parte ali da rotina das burocracias dessas cidades. Então, talvez isso torne mais fácil, mas também não impede e não dificulta a vida, né, das cidades que não estão na área de fronteira. O que eu acho legal colocar é que quem usa o termo paradiplomacia é a academia. Somos nós pesquisadores, né? É quem pesquisa o fenômeno das cidades e das regiões fazerem relações internacionais. Quem trabalha com isso dificilmente chama de paradiplomacia. São pessoas do governo. Às vezes tem uma área ali institucionalizada, às vezes tem uma subsecretaria ou uma coordenação. Normalmente o nome em si é de relações internacionais, né? é uma coordenadoria de relações internacionais, é uma superintendência de relações internacionais, às vezes uma assessoria ligada ao governador ou ligada a um secretário dentro de uma secretaria específica. Isso está muito comum, mesmo nas cidades que têm uma área de relações internacionais, às vezes tem uma assessoria em outra secretaria. Tem uma assessoria de relações internacionais na Secretaria de Segurança, tem outra assessoria de relações internacionais na Secretaria de Meio Ambiente. Então, também não é uma coisa tão centralizada assim quanto a gente possa imaginar, tá? E as pessoas vão fazer, elas trabalham, elas vão buscar suas parcerias, elas vão participar dos eventos, vão tentar ali fazer cooperação, alcançar seus objetivos, mas não se chamam de paradiplomacia. Esse nome é bem acadêmico mesmo, tá? Então eu acho legal e está muito bacana que está saindo da academia e chegando na mídia e chegando nas pessoas, porque aumenta, né, as informações sobre o assunto.
0: Com certeza, é verdade, Patrícia. É importante cada vez mais a gente explorar esse assunto até para a gente entender também, né? O nosso objetivo aqui acaba sendo facilitar o entendimento também de quem nos ouve ou pela rádio ou então também no nosso podcast. Agora, Patrícia, eu queria entender com você o seguinte: você vê o Brasil aproveitando plenamente o potencial da paradiplomacia ou ainda há o que melhorar?
4: Eu acho que tem muito o que melhorar, principalmente na questão da coordenação, tá? Porque, assim, eu já trabalhei com relações internacionais, né, com o que a gente chama de paradiplomacia. Eu trabalhei no governo do Estado do Rio de Janeiro por algum tempo, e o Estado do Rio é um que é muito interessante porque ele não tem esse comportamento conflituoso saindo de dentro da área de relações internacionais. Ele é mais raro, acontece às vezes do governador, né, mas dentro da área de relações internacionais ele é mais raro. Mas o que eu via de dentro da estrutura é que falta coordenação. E eu sou uma pessoa super a favor da paradiplomacia, mas eu acho que tem que haver mais coordenação entre o governo federal e as cidades e os estados. Veja bem, não é dar ordens ou dominar ou impedir, mas eu acho que a gente tem mais potencial quando os nossos governos, nossas instâncias governamentais internas conversam, porque o resultado é muito mais interessante quando elas estão alinhadas do que quando elas estão desalinhadas, vamos dizer assim, né? Porque senão alguns processos podem ser enterrados, alguns projetos podem não ir para frente, e aí você tem ali um gasto de tempo, um empenho, e as coisas acabam ficando paradas. Eu acho que a gente tem como melhorar, a gente tem como ir mais longe se essa conversa acontecer de uma maneira mais frequente, sabe? De uma forma um pouco mais coordenada. E aí é uma preocupação com a questão da soberania mesmo. Óbvio que uma cidade, um estado não vai conseguir. No caso dos brasileiros é muito difícil, e aí já é para deixar o pessoal mais tranquilo que nos escuta. Não tem uma disputa de identitária, no sentido de algum estado separatista, ou de estar tentando fazer isso pra, né, com essa ideia. Isso no Brasil, de maneira geral, não acontece. Mas eu acho que a gente tem um potencial melhor se a gente trabalhar de forma conjunta. E hoje é a única área das relações internacionais ali, né, no âmbito das cidades e dos municípios, que obrigatoriamente passa pelo governo federal, é na parte de financiamentos externos. É quando os estados ou as cidades tentam pegar um empréstimo, por exemplo, com o Banco Mundial ou com o Banco Interamericano de Desenvolvimento. E aí essa ação, ela passa pelo governo federal obrigatoriamente, ela passa pelo Senado, ela tem ok do Senado. Então, nessa questão, a gente tem ali uma conversa. Mas eu acho que em outras questões a gente podia cooperar um pouco mais também, sabe? Para parecer até menos esquizofrênico no ambiente externo, quando a gente for no ambiente externo. De uma certa forma, também ali pensando durante as vacinas, foi interessante o conflito, né? Porque quando houve um certo vácuo do governo central naqueles assuntos ali, né? Principalmente na época de meio ambiente e nessa questão da saúde, os estados ali e alguns municípios tentaram ocupar esse vácuo de maneira a não deixar a população tão desamparada. Mas, no final das contas, é o governo central que vai ter essa habilidade de fazer com que isso aconteça de maneira igual pelo país inteiro. Então, não é interessante, por exemplo, que São Paulo tenha conseguido comprar as vacinas, mas não é interessante que o resto do país não tenha conseguido na mesma velocidade. Então, eu acho que o potencial, ele ele fica muito melhor, ele é muito mais interessante quando tem uma conversa um pouco maior entre as três instâncias, e aí não entre o governo central, os estados e os municípios. Porque às vezes capitais, né, a capital da cidade e a capital do estado estão ali juntos e não conversam tão bem também. Então, eu acho que o potencial tem potencial perdido aí nessa desorganização, não é bem uma desorganização, mas nessa falta de alinhamento mesmo, sabe?
0: Perfeito. Agora, aproveitar que a gente já está fazendo um pouco aí de exercício de futuro, o que que você enxerga, Patrícia, como tendência que deve marcar a paradiplomacia brasileira nos próximos anos, enfim?
4: O que eu tenho visto como tendência é justamente a questão do conflito, que até então é novidade, não é um conflito direto, até porque a palavra conflito fora da academia ele é muito forte, mas essa disputa um pouco maior ali, né, entre estados, cidades e o governo central, porque essa disputa ela está centrada na nossa polaridade política, que é uma realidade no Brasil nos últimos anos e que eu acho que está longe de ser desfeita. E dentro dessa disputa interna baseada nessa polaridade política, eu acho que a outra tendência é isso também se refletir em questões geopolíticas, em com quem esses estados, esses municípios vão conversar mais de acordo com o lado que eles estão mais alinhados, né, ideologicamente. Vão conversar mais com as potências ocidentais ou vão conversar mais com a China. E aí a questão dos minerais críticos também vai vir com muita força. E a gente está pensando em Goiás, mas a gente tem ali também no norte do país, a gente tem o Pará, que é um dos maiores exportadores de minérios do Brasil também. Então, eu acho que vai estar muito em pauta, não só no âmbito, né, da questão da soberania, no âmbito do governo federal, de como eles vão levar isso enquanto questão estratégica e na nossa política externa, mas também dos próprios estados e dos municípios que têm onde esses minerais críticos estão, como que eles vão se posicionar, se vai ter uma coordenação aí maior com o governo central ou se essa rusga ali política vai permanecer. Então eu acho que isso também é uma tendência muito forte. No âmbito das cidades, a gente vê muito realmente a questão das cidades inteligentes. Acho que uma outra tendência interessante é da resiliência ambiental, porque a gente vai estar vendo aí com o aumento das questões climáticas, do aquecimento global, a gente está vendo cada vez mais tragédias, né, de uma forma muito triste, mas também de uma forma muito consistente. Todos os anos a situação vai ficando mais difícil. Então eu acho que a paradiplomacia vai acabar adentrando também, se não de forma porque tem interesse, mas talvez de forma obrigatória, porque não tem mais para onde correr, né, no debate sobre o meio ambiente também, sabe? Em acordos para tentar entender ali o que podem fazer para se tornar mais resilientes. E aí, nesse ponto, as cidades são muito importantes. Eu acho que as cidades já estão na dianteira desse assunto da resiliência ambiental em termos de debate internacional mesmo.
0: Agora, Patrícia, eu queria deixar esse espaço para as suas considerações finais. Se você tiver mais alguma coisa que, de repente, a gente não abordou e você quiser colocar como fala sua, o espaço fica aberto para você.
4: Eu acho que a gente abordou de uma forma bacana, assim, né, transversal e simplificada o tema da paradiplomacia. Eu acho que é importante esse tema ser divulgado e as pessoas entenderem que ele acontece e que não é a paradiplomacia em si, ela não é boa ou ruim, mas ela pode gerar ali consequências importantes, boas, né, que vão ser interessantes para a população, e consequências que talvez não sejam tão interessantes. E aí é como toda qualquer outra política pública. Muitas pessoas vão concordar, outros grupos vão discordar, e é isso, assim, mas ela vai continuar acontecendo. Eu acho muito difícil a gente dar ré nesse processo, né? Já é um processo de longa data, é um processo que eu acho que não tem retorno. Então, eu acho que o mais interessante mesmo é que a população entenda, até para a gente conseguir cobrar, né, enquanto cidadãos, dos nossos governantes, porque a ação do governo federal, ela atinge a vida das pessoas, mas a ação da cidade, né, a ação do município, principalmente, a ação do estado, ela atinge diretamente o cotidiano da população. Então, se a gente sabe que existe, se a gente sabe que esses estados, que esses municípios fazem esses acordos internacionais, eu acho que a gente consegue também cobrá-los como eleitores para que essas ações se tornem políticas públicas, ou sejam ações que nos beneficiem enquanto cidadãos. Então, eu acho muito importante essa divulgação também. Fiquei muito feliz pelo convite, por causa disso, principalmente.
0: Essa foi Patrícia Oliveira, ela que é doutoranda em Relações Internacionais pelo Programa de Pós-Graduação em Relações Internacionais da UERJ e mestre em Ciência Política pelo Programa de Pós-Graduação em Ciência Política da Unirio. Patrícia, olha, muito obrigado, tá, por ter aceitado o convite de participar do nosso programa. Volte aqui sempre, sempre muito bom recebê-la. Um abraço para você.
4: Eu que agradeço, fico muito feliz pelo convite, fico aberta aí para próximos convites também. Muito obrigada mesmo, foi muito legal poder falar com vocês, conversar com vocês sobre esse tema, que é um tema meu tema de pesquisa, é um tema que eu gosto muito mesmo, assim, e saber que vai ser divulgado me deixa muito feliz. Obrigada.
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3: O Intriga Internacional tem o prazer de receber Daniel Veras, que é professor da pós-graduação em China Contemporânea da PUC Minas e doutor em Ciências Sociais pela PUC de São Paulo. Daniel, quero muito agradecer por ter aceitado o convite da nossa produção em participar do programa e seja muito bem-vindo.
5: Como vai? É um grande prazer estar aqui de novo. Muito obrigado.
3: Daniel, a gente tem como eixo central aqui nesse episódio de hoje falar sobre paradiplomacia. Conceito aparentemente difícil de entender para quem não está tão habituado ao assunto. Aqui a gente sai um pouco da unidade, digamos assim, da União ou da soberania nacional e pensa em entidades como estados e municípios no caso do Brasil. Vamos começar a tocar essa bola da seguinte forma. Como é que essa ideia de paradiplomacia se diferencia das ferramentas de diplomacia tradicional, digamos assim, que conhecemos? Que exemplos você consegue nos citar em relação ao Brasil? Eu peço que você dê uma explicação desse quadro, por favor, para a nossa audiência.
5: Então, esse é um assunto bastante interessante, porque é uma modalidade de diplomacia bastante peculiar. Quando a gente fala de diplomacia, a gente sempre pensa, né, no caso brasileiro, no Itamaraty, nos corpos diplomáticos em nível nacional. Porém, a paradiplomacia é uma definição bastante rápida. Assim, é a diplomacia que ocorre nos níveis subnacionais. Não é nada mais do que isso. Algumas pessoas podem considerar atores não estatais também, como indústria cultural, né? Mas eu creio que mais define a paradiplomacia seria esse caráter descentralizado de diplomacia, que está gerindo, né, no caso brasileiro, entre estados, municípios, num caso chinês ou canadense, por exemplo, províncias e municípios, que tem uma característica um pouco diferente administrativamente. Então, a gente parte de uma coisa, né? Como é que os países executam a paradiplomacia? Por exemplo, se você pensar num exemplo da República Popular da China, ela se vale da paradiplomacia como estratégia de política exterior. Há um caso clássico na China em que a província de Yunnan, que fica no sudoeste do país, ele faz fronteira com a região do grande Mekong. O Mekong é um rio que corre, né, pela China, Camboja, Laos, Myanmar, Tailândia e Vietnã. É um grande rio muito importante. E nessa região, a província de Yunnan desempenha um papel muito importante para facilitar o comércio e os investimentos transfronteiriços. Então, no caso chinês, ela é estratégica, porque ela combina ações locais com a política nacional, numa coordenação que tem como objetivo fortalecer a soberania centralizada. Então, são uma série de ações que têm esse objetivo de intensificar o comércio e impulsionar o dinamismo internacional das regiões fronteiriças, e aí você melhora o país. No caso chinês, também tem um caso clássico, que são as zonas econômicas especiais, que a partir de 1978, com a reforma e abertura, são regiões que se abriram ao mercado e que, por isso, atraíram investimentos internacionais, por exemplo, diretamente. O primeiro caso foi a cidade de Shenzhen, na província de Guangdong, né, e depois pipocaram outros exemplos. Então, os chineses também têm um pouco isso da sua política. Eles fazem uma experiência num ambiente controlado e que, quando é bem sucedida, é replicada. Então isso é muito comum na política chinesa. E a paradiplomacia se presta a isso. Então as zonas econômicas especiais são um exemplo clássico e mais atualmente Macau, né, a região especial administrativa de Macau, cumpre esse papel também. E eu quero também destacar sobre a China que a China ela incentiva a competição entre províncias, entre municípios, para criar um círculo virtuoso de progresso. Ela vai incentivando as províncias e municípios a competirem entre si e atrair, dessa competição, atrair seus melhores investimentos. Isso é importante. No caso brasileiro, eu acho que a paradiplomacia ocorre por uma outra razão. Nós somos um país que tem o sistema da democracia, uma democracia em construção, ainda que sob ameaça da extrema-direita, e que oferece muitas vantagens. O processo de consulta popular, a organização invejada por outros países, como o uso da urna eletrônica, etc. Mas tem a desvantagem do nosso sistema democrático, é que a sucessão de projetos de poder antagônicos retira da nossa política a coerência e a consistência. E aí nós perdemos o horizonte temporal para planejamento, ele fica muito mais reduzido. Então, a gente tem no Brasil, no caso brasileiro, a gente tem muito mais políticas de governo em certos assuntos do que de Estado. Por exemplo, a estratégia em relação à China, ela vira muito mais uma política de governos que se sucedem, cada um tem uma diferente abordagem, do que uma política de Estado. E é essa a característica, essa deficiência em consistência no Brasil, né, de ter essa consistência, que abriu caminho para a paradiplomacia aqui. Que é diferente do caso chinês, que a paradiplomacia entra como uma estratégia, no Brasil ela acaba vindo para suprir essa inconsistência. Eu acho que um exemplo mais claro disso foi a questão da pandemia, que você tinha de um lado governadores brigando com o presidente da República, né, que na época era o Bolsonaro. Os governadores queriam comprar vacinas, insumos médicos, EPI da China, e o governo Bolsonaro, ele negava a gravidade da doença, imitava o Donald Trump no desrespeito à China, difundia informações anti-vacina, contra quarentenas, e mostrava uma falta de compromisso na compra desses insumos, de vacinas e equipamentos. E aí foi que os estados se viram obrigados a negociar diretamente com a China na época da pandemia. Comprar diretamente, cooperar diretamente.
0: Bem, Daniel, pensando o caso brasileiro, através dessa distinção, digamos, que a gente tem quando se compara com a China, pensando a complexa estrutura federativa do Brasil também, há muita centralização em termos de política externa no âmbito federal, no âmbito da União. A soberania nacional está lá, mas nós temos nossos entes, e como você falou muito bem em relação à pandemia, isso se coloca também. Me permita pensar com você, por gentileza, como às vezes a gente escuta falar em títulos de cidades irmãs, algo nesse sentido, né? Algo desse tipo. Como é que essa condição leva ao fortalecimento de estratégias ou à proeminência, talvez, de municípios e estados do Brasil? Que exemplos a gente pode entender de parcerias, algo relacionando Brasil, China ou cidades brasileiras ou províncias chinesas? Enfim, quais são os caminhos que o Brasil pode ter diante desse quadro?
5: O irmanamento de cidades é um instrumento já antigo de gerar cooperação. É um gesto simbólico muito forte e de aproximação, amizade e intensificação do comércio, e que se reflete também em áreas como educação, saúde, cultura. Os casos mais recentes que nós temos são de 2025, por exemplo. Você tem um hermanamento recente entre a cidade de Wuhan e São Paulo. Então, a capital de Hubei com a capital do estado de São Paulo. E que foi firmado em novembro de 2025, quando da visita da delegação chinesa ao Brasil. Wuhan, ele é uma cidade que pode contribuir muito no ramo educacional, porque tem mais de 80 universidades, é um polo de inovação e tecnologia, ela tem relações amistosas com 127 cidades em 65 países. E São Paulo é sua 30ª cidade irmã. Então é uma coisa também muito fomentada e valorizada pela China. O São Paulo, né, é um grande polo industrial, também de educação dentro do Brasil. O objetivo dessas cooperações estão em comércio, ciência, tecnologia, intercâmbios e projetos em todas essas áreas, né, incluindo também esportes, formação profissional, etc. Outro exemplo de 2025 é o irmanamento entre Juiz de Fora, Minas Gerais, e Yueyang, na província de Hunan, que são cidades com certa indústria. Yueyang é um centro tecnológico industrial, Juiz de Fora também tem indústria têxtil, tem educação também, tem produção de alimentos também. Então, é uma cooperação estratégica entre setores, petroquímico, têxtil, fabricação de equipamentos, e fortalece as cadeias de produção de

0: Mas internamente, nós temos atores e atores. Quero citar aqui o caso de Goiás, em que, bem, estamos falando do governador Ronaldo Caiado, que é pré-candidato à presidência da República, de oposição ao governo Lula. E eu cito o caso que a gente teve a compra da mineradora Serra Verde, né, por uma empresa norte-americana, e o governo de Goiás em si defendendo a legitimidade de um memorando de entendimento que foi assinado com os Estados Unidos, coisa, aliás, em que o governo Lula é contra, dizendo, entre outras palavras, o território da União pertence à União. E ainda mais nesse tema que é tão sensível, como conseguir coordenar a diplomacia brasileira com o exercício da paradiplomacia de modo que atores não estatais ou mesmo estados e municípios não contrariem as diretrizes que nós temos, enfim, em termos da nossa própria Constituição? Em outras palavras, como é que você avalia esse caso de Goiás especificamente? Enfim, que tensões há nessa avaliação, Daniel?
1: Eu acho que reflete um pouco isso que eu falei sobre a sucessão de projetos antagônicos de governo faz com que tenha esses choques. Isso se deu de um jeito no caso da pandemia. Então você tinha, no caso da pandemia, você tinha um governo federal que era entreguista, que era submisso, muito problemático em relação a essas questões, e os governadores que eram progressistas ou minimamente mais esclarecidos que o governo federal passaram aí a dificuldade. E agora nós temos o exemplo oposto. Você tem no exemplo aí de Goiás, assim como você tem uma postura em Minas Gerais, no estado de São Paulo mesmo, no Rio de Janeiro, aí que está envolvido com questões internas para resolver, mas que também tem essa postura mais entreguista também, né? Está sem governador, inclusive, né? E você tem aí um caso que também se choca e que pode, por exemplo, você tem esses governadores que podem vir a prejudicar até a própria soberania do país. Então, eu acho que a paradiplomacia, no caso brasileiro, vem tentar flexibilizar algumas divergências com o governo central, né? Enquanto na China ela é fomentada como estratégia, incentivada a competição entre entidades subnacionais, no Brasil você tem aí ainda essa perda de horizonte, né, de planejamento político que você tem na China. A China faz plano para décadas e às vezes até séculos, né, coisa que no Brasil ainda é muito complicado, né? É uma guerra de interesses, e que quando um governo sucede, o outro desfaz o que o anterior fez. Então é muito difícil você ter um horizonte assim que você consiga ter políticas de Estado a longo prazo, e que resulta também nesse choque de interesses que existem, né? Então, a paradiplomacia, nesse caso que você mencionou, ele é uma coisa que vai contra até o interesse da União, né, do país. Então é interessante isso aí também.
0: Pois é, Daniel, pensando em China mais uma vez, e é claro que a gente já explorou um pouco e pode voltar a explorar os potenciais das parcerias estratégicas entre províncias e cidades chinesas como estados, municípios brasileiros, e como você fala muito bem sobre essa questão de como isso é fomentado como uma política estratégica na China. Como é que o exercício da paradiplomacia é exercido do ponto de vista chinês para com parceiros do seu entorno estratégico? Que outros exemplos você pode citar pra gente que são exitosos, e como é que tem sido essa política quando a gente pensa em parceiros do entorno estratégico chinês?
1: Olha, a China é sempre pragmática. Então, para começar, ela investe muito na relação bilateral, né, país-país, inclusive gosta de negociar nessa questão mais do que com regiões, né? Mais do que negociar com regiões, a China gosta de fazer aquela negociação país-país. Essa é a primeira coisa. A segunda coisa é que a política externa chinesa está dentro de um contexto de iniciativa Cinturão e Rota. É a política, é o carro-chefe da política internacional chinesa. Dentro disso, os projetos são subsequentes a esse contexto mais amplo. Então a gente não pode perder de vista. Então, por exemplo, se você no contexto da iniciativa Cinturão e Rota tem cinco conectividades: a coordenação de políticas, o comércio desimpedido, integração financeira, integração de infraestrutura

0: intercâmbio entre os povos. Tudo isso deve ser considerado. E aí você abrange ações locais muito fortemente. Por exemplo, integração de infraestrutura, você vai beneficiar cidades pelas quais passa uma ferrovia, por exemplo. Porque isso vai integrar outras cidades do mundo, né? Da região. Na Ásia isso está sendo muito visível. Então, você tem alguns investimentos que a China faz, por exemplo, Macau está sendo uma pérola da paradiplomacia, porque ela está se aproveitando uma proximidade cultural entre o mundo latino e Macau, histórica, porque Macau teve presença portuguesa intensa, né, desde o século XVI até 1999, era um entreposto português dentro da China, e aproveitando essa vocação histórica, a China usa Macau como uma ponte, um nexo entre o mundo latino e a China, porque ela expande, tendo essa origem lusitana, mas expande para os hispanohablantes também. Inclusive, nas duas sessões de 2026, e no 15º plano quinquenal, que vale de 2026 a 2030, a área da Grande Bahia tem desempenhado aí um papel importante como modelo de desenvolvimento, modernização, inovação. Então, ela conecta serviços, avanços legais, transição energética, desenvolvimento sustentável, inovação. Então, tudo isso é conectividade. Então, a China, por exemplo, se aproveita disso, né?
1: Daniel, e qual tem sido, na sua avaliação, e eu peço que você, por favor, explore pontos positivos e também os pontos negativos, ou que pode avançar, melhorar, enfim. Mas como é que tem sido o papel do BRICS na promoção da paradiplomacia, digamos, entre cidades e estados de países aliados do BRICS?
0: Eu acho que, em termos de BRICS, BRICS está sob ataque, né? De uma maneira geral, e não está institucionalizado, que é uma falha grande que já deveria ter sido corrigida há muito tempo. Não somos, assim, BRICS, tudo bem, une, né, o Brasil, Rússia, Índia, China, África do Sul, e depois expande para os BRICS mais, que envolve os Emirados, e o Egito, outros países também. Porém, isso tudo eu acho que está muito incipiente ainda. Eu acho, por exemplo, que eu vejo muito mais relações bilaterais sendo desenvolvidas do que isso. No Brasil é bem forte, inclusive, né? Você tem, por exemplo, uma cooperação Brasil-China paradiplomática envolve outros estados, ainda que demasiadamente centrados na região sudeste mais desenvolvida. Você tem muita conexão via educação, e tem exemplos do estado de São Paulo, Rio de Janeiro, tem também de transporte também, tecnologias de trem vindo para o estado de São Paulo, empresa construtora de trem, nova linha de metrô vindo com tecnologia chinesa, totalmente elétrica. Você tem exemplos de educação. Em 2024 foi criado um centro China USP, isso é muito importante porque conecta as entidades educacionais de nível superior. A UNESP, a Universidade Estadual Paulista, está criando também novos cursos em cooperação com a China. No estado do Rio de Janeiro, você tem alianças de cooperação com a escola pública. Isso é muito interessante. Escola pública entra no município do Rio de Janeiro, no município de Maricá e de Niterói, em nível estadual. Então, tem muita coisa acontecendo. No Rio de Janeiro, tem o prefeito Eduardo Paes, ele se colocou também um objetivo de transformar o Rio de Janeiro como um palco para grandes eventos globais. Olimpíada, Copa do Mundo, os shows, mega shows, né, da Shakira, Madonna, Lady Gaga, e que precisa de recursos humanos qualificados para todos esses eventos. Por isso que está investindo no ensino de mandarim no ensino público, por exemplo, né? Então você tem uns exemplos que alguns envolvem também cooperações antigas, como o Instituto Confúcio e outras, mas o que eu acharia de ponto negativo Eu acho que ainda há essa questão do desconhecimento mútuo entre Brasil e China. A China acha muito que se centra muito no Sudeste e perde oportunidades em outros lugares do Brasil.
1: Pois bem, Daniel, a gente está falando de paradiplomacia, assim, de maneira bem ampla mesmo, né? A gente está tentando discutir e sempre está tentando discutir como é que os países e seus atores se relacionam. Tudo bem, só que a gente está num problema de forma de se relacionar, falando num contexto histórico de profunda crise do multilateralismo, do sistema multilateral liberal pós-Segunda Guerra, ou sei lá, pós-queda do Muro de Berlim, pós-derrocada da União Soviética, enfim... O grande ponto é se a gente está tendo uma crise nas relações diplomáticas como um todo, e aí é que a paradiplomacia aparece como uma resolução residual, como algo que deve ser investido, é necessário ampliá-la nesse momento em que as grandes arenas de discussão, tido, por exemplo, o Conselho da ONU, por exemplo, a Assembleia da ONU, parecem dar sinais que não funcionam mais. E aí eu quero entender com você qual o papel da paradiplomacia neste mundo em tamanha intensa transformação, Daniel.
0: Boa pergunta. Você tem essa série de dificuldades mesmo que o multilateralismo está sob ataque. Você tem uma China e os BRICS como um todo lutando por um mundo multipolar e você tem os velhos líderes hegemônicos lutando para manter essa hegemonia, seu privilégio, que seria o Ocidente. Então você tem essa configuração e um problema também de como garantir esse multilateralismo. E eu acho que a paradiplomacia é uma das ações que é possível, e ela é executável também, às vezes menos burocrática, soluções mais factíveis. Então, essa coisa da integração de infraestrutura e intercâmbios culturais, eles funcionam com muita agilidade nessa questão do nível municipal, estadual, provincial. E isso é o curso dessas grandes cooperações entre entidades educacionais, culturais, os intercâmbios entre os povos, que é uma das políticas previstas aí pela China de forma estratégica. Eu acho que envolve tudo isso. Então, eu acho que assim, a paradiplomacia não vai resolver realmente esses problemas, mas vai ajudar bastante, inclusive quando você tem a maioria dos países que tem um horizonte temporal limitado de planejamento. Então, isso vai ajudar muito. Eu acho que é um grande aliado nesse sentido. Que nem todo país é uma China que pode planejar décadas, né?
1: Esse foi Daniel Veras, professor da pós-graduação em China Contemporânea da PUC Minas, doutor em Ciências Sociais pela PUC de São Paulo, mais uma vez aqui conosco no Intriga Internacional. Daniel, muito obrigado. Volte sempre aqui no nosso programa. É sempre muito bom recebê-lo. Um abraço para você e até a próxima.
0: Muito obrigado. Um abraço.
2: Cheque mate.
1: Poucos diplomatas se tornaram personagens tão controversos quanto Henry Kissinger. Para alguns, ele foi um estrategista absolutamente brilhante, um dos maiores arquitetos da política internacional de todo o século XX. Mas para outros, ele foi símbolo de uma diplomacia usada para justificar guerras, golpes e massacres. Tudo isso em nome do poder norte-americano. É difícil dar razão total a um dos lados, mas a gente precisa explorar os argumentos. Kissinger pertence a uma geração de pensadores moldada pela experiência da Segunda Guerra Mundial. Judeu-alemão, fugiu do nazismo ainda jovem e se refugiou nos Estados Unidos. E a ascensão de Hitler deixou nele a convicção de que a política internacional não pode ser guiada por ilusões morais, mas sim pelo equilíbrio muito concreto de poder. Essa visão marcaria a história de Kissinger. Nos anos 70, como conselheiro de segurança nacional e depois secretário de Estado dos governos Nixon e Gerald Ford, Kissinger tornou-se um dos homens mais influentes do mundo. Ele ajudou a redefinir completamente a estratégia americana durante a Guerra Fria. É o que se chama de realpolitik. na prática, significava abandonar idealismos e negociar com qualquer outro governo que fosse útil aos interesses estratégicos dos Estados Unidos. Democracia, direitos humanos, valores universais iam se tornando coisas secundárias diante dessa lógica de equilíbrio. Foi assim que Kissinger conduziu uma das jogadas diplomáticas mais importantes de todo o século XX, que foi a aproximação entre os Estados Unidos e a China. Como a gente já ouviu aqui em outros episódios do Intriga Internacional, quando ele percebeu o desgaste da União Soviética e o conflito sino-soviético, entendeu que Washington poderia explorar aquela divisão e promoveu uma virada histórica de Nixon a Pequim. Isso em 1972, o que alterou toda a arquitetura da Guerra Fria. Essa diplomacia triangular, que foi criada por Kissinger, ajudou a enfraquecer a posição soviética e abriu caminho para uma nova configuração mundial. Mas essa atuação não se limitou apenas à China. Ele também teve papel importante nas negociações de distensão entre americanos e soviéticos, na assinatura de acordos nucleares e também nas complexas negociações do Oriente Médio. A diplomacia itinerante de Kissinger tornou-se quase lendária, mas é aí também que começam as críticas mais duras, porque em nome de cálculos considerados estratégicos, ele apoiou algumas das decisões mais violentas e controversas da política externa norte-americana. Durante a Guerra do Vietnã, por exemplo, ele participou da ampliação dos bombardeios secretos no Camboja e no Laos, operações que provocaram uma enorme destruição civil. Na América do Sul, o nome de Kissinger está muito associado ao apoio dos Estados Unidos a regimes militares e também a operações de repressão anticomunistas. No Chile, a derrubada de Salvador Allende, isso em 1973, é frequentemente ligada ao ambiente incentivado pelos Estados Unidos e por Washington. Na Argentina, no Brasil e também em outros países, documentos históricos já revelaram o grau de tolerância e também de incentivo dos Estados Unidos às ditaduras militares desse período. Para quem critica Kissinger, ele transformou direitos humanos em uma variável muito descartável. E é essa uma das contradições do Prêmio Nobel da Paz, recebido por ele lá em 1973. O prêmio, na época, foi concedido pelas negociações de cessar fogo no Vietnã. Só que a guerra terminou e muita gente ainda morreu depois disso. Na época, a premiação gerou uma indignação internacional, que se reenxergava a política internacional quase como um tabuleiro histórico permanente, no qual as grandes potências precisavam evitar o caos através de pactos de estabilidade, mesmo que esses pactos fossem imperfeitos. E essa visão ganhou uma relevância recentemente, uma vez que o mundo anda cada vez mais fragmentado. A ascensão da China, as questões no leste da Europa, o enfraquecimento da ordem liberal construída após 1945. Há muita gente que volta a citar Kissinger para tentar compreender a transição para um sistema multipolar. Mas afinal de contas, será que Kissinger ainda segue vivo? É o que muita gente ainda se pergunta. O Intriga Internacional de hoje vai ficando por aqui. Agradeço a você que ficou com a gente até o final desse episódio. Nosso programa é uma realização da agência de notícias Sputnik, transmitido pela Rádio Metropolitana 80.5 FM no Rio de Janeiro. A produção é de Jennifer Alves. A edição fica por conta de Maciel Amaral e Wellington Vieira. 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Até a próxima.
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4: Olá pessoal, mais um Mundioca chegando e a gente veio falar sobre a recém-eleição na Colômbia, onde a gente viu uma eleição super polarizada, onde o candidato da direita mais conservador, o Abelardo de Laespriella, como você queira, acabou vencendo por menos de um ponto percentual, ou seja, mais ou menos 250 mil eleitores, 250 mil votos. E o interessante é que a contenda ainda não acabou, né, Mel?
5: Não acabou, pode ser que tenha, a pedido do candidato derrotado, uma recontagem de votos. E Marcelo, 0,9% é um resultado bastante apertado. Eu imagino que o Gustavo Petro nesse momento esteja se perguntando onde é que foi que eu errei, porque ele investiu na paz com as milícias, com os outros grupos não estatais, tentou costurar o acordo de paz durante os 4 anos do seu governo e agora ganha um candidato que quer colocar isso tudo a perder, que ele quer fazer o Estado mínimo, se inspira em Bukele, né, com os mega presídios, aquelas prisões totalmente arbitrárias, e a América Latina, fato é que se moveu um pouco mais à direita.
4: Bom, o resultado está sendo contestado. O Ivan Cepeda, candidato governista que perdeu, ele está pedindo a impugnação de 33 mil mesas eleitorais. E um detalhe curioso, Mel, é que o nosso Tribunal Superior Eleitoral, ele integrou a missão internacional que observou o segundo turno das eleições na Colômbia, que foram realizadas domingo passado. E eles não dizem se viram alguma coisa diferente ou não. Fato é que a Colômbia está polarizada, o resultado ainda pode estar sob júdice, embora a gente saiba que seja difícil, mas o que a gente conseguiu ver com os nossos convidados é que as redes sociais, mais uma vez, tiveram uma participação importante na hora da decisão do voto.
5: Exatamente, Marcelo, e a Colômbia não é um país qualquer, não é um país qualquer para nós aqui do Brasil, da América Latina, fica ali na Amazônia, fica pertinho, e não é um país qualquer também para os Estados Unidos. A gente lembra que a Colômbia, durante mais de 20 anos, foi governada pela direita, é um aliado histórico dos Estados Unidos e, ao que tudo indica, vai voltar a ser.
4: Temos dois convidados, um colombiano, que vão fazer a análise desse resultado, o que a gente pode tirar de conclusão dessa corrida eleitoral na Colômbia, que, se o resultado for mantido, é mais um país que se volta para o conservadorismo. E até que ponto isso é bom? Lembrando que há vários países que também deram essa guinada e hoje estão sob protestos, como Bolívia, Chile, Argentina, né? A gente vê que a situação política não é nada boa nesse momento.
5: A gente não sabe por que a população que depende dos serviços do Estado, dos programas sociais, vota na direita, mas essa pergunta a gente vai fazer para os nossos convidados. O primeiro deles é um cara que conhece tanto de Colômbia que ele até fica chateado quando a gente não chama ele para falar sobre esse assunto. Vamos chamar o nosso primeiro convidado. Mundioca, tenho um enorme prazer de ouvir mais uma vez o Andrew Trauma, ele que é professor de História das Relações Internacionais no Unicuritiba, além de ser escritor do livro Os Colombianos e Mundioca de carteirinha. Tudo bem, Andrew?
6: Tudo bem, tudo bem. É um prazer enorme estar com vocês novamente.
4: Prazer todo nosso, professor. O que a gente pode atribuir à vitória apertada do Abelardo de Laespriella após 4 anos do governo de Gustavo Petro?
6: Ah, é muito difícil da gente realmente conseguir compreender e fazer um diagnóstico muito preciso, como, digamos assim, colocar isso em um fator ou dois. É uma conjunção de fatores, né? Eu acredito que exista, no caso da vitória muito apertada do Espreja, né, com 0,9% dos votos de vantagem, diminuiu muito a vantagem, mesmo que as pessoas, muitos analistas, estivessem prevendo que ela ia aumentar, porque viriam os votos do centro, viriam os votos da chamada direita moderada, mas na verdade, como o voto não é obrigatório na Colômbia, né, a esquerda conseguiu assim mobilizar as pessoas a irem votar ontem, mas mesmo assim não foi suficiente. Bom, eu atribuo essa vitória a uma série de fatores, né? Vamos começar pelo mais óbvio, que é meio que uma onda, né, de ultradireita que vem varrendo o mundo já há algum tempo. Temos a vitória do Javier Milei na Argentina, a gente tem essa coisa do Nayib Bukele. Eu vou citar esses dois porque esses dois são os grandes espelhos, né, os grandes nortes, digamos assim, do Abelardo Espriella, né, porque ele vai usar a questão midiática, showman, digamos assim, do Milei, também se colocando como um defensor do ultraliberalismo econômico, com a questão da segurança pública do Bukele. Então ele chega a falar que vai construir presídios subterrâneos e deixar os prisioneiros a pão e água. É umas coisas muito no estilo do Bukele mesmo. Então tem essa questão dessa onda, tem toda a questão do que aconteceu com a Venezuela, né? O Trump, assim, o poder que o Trump tem e que ele acaba irradiando. Mas também não podemos só colocar a culpa nos outros, né? Eu acho que o governo Petro também teve suas falhas. Eu atribuo também um pouco de intransigência do próprio Gustavo Petro, que não foi muito habilidoso ao lidar com o Congresso. Ele teve uma coalizão muito frágil com partidos de centro e até de direita, direita moderada, digamos assim, no início do seu governo, mas ele logo acabou rompendo com isso. A gente pode falar mais sobre isso se vocês quiserem, mas assim, ele não conseguiu efetuar algumas reformas, como a reforma da saúde. Os colombianos percebem uma piora muito grande no sistema de saúde colombiano. A questão da segurança pública, então, piorou, porque ele não conseguiu fazer um acordo de paz com a ELN. A criminalidade urbana também apresentou índices alarmantes de crescimento, e o Espriella surfou nessa onda, né, do medo, da criminalidade, da coisa de que não tem que negociar com esse pessoal tem que ser, sabe, a mano dura com eles e tudo. E aí, assim, acho que toda essa conjuntura, a ideia do Petro como um líder intransigente, teimoso, turrão, e a ideia de que o bom é se aproximar dos Estados Unidos, o bom não é negociar com os grupos armados, mas sim exterminá-los, enfim, as famosas soluções simples para problemas complexos.
5: Agora, eu queria que você falasse um pouquinho da biografia desse cara, o Abelardo de la Espriella. Eu sei que ele é milionário, que ele é advogado, não tem nem 50 anos ainda. Fala um pouquinho sobre o perfil dele para os nossos ouvintes.
6: É muito interessante, porque ele se apresenta como um outsider, né? E como que esse discurso ainda cola em 2026 é bem estranho para nós, né? Porque a gente teve esse discurso aqui no Brasil em 2018, que funcionou. Com o Trump em 2016, funcionou ainda a história do outsider. E na Colômbia foi a primeira vez, né? Então, ele é um advogado, ele é um milionário, um advogado com uma presença bastante estranha, digamos assim. Por exemplo, ele defendeu... Olha só, vejam só a incoerência de Donald Trump, gente. Ele defendeu um camarada chamado Alex Saab, que era um empresário colombiano acusado de lavar dinheiro para Nicolás Maduro. 350 milhões de dólares lavando dinheiro para Nicolás Maduro, e depois o Trump vai lá e prende o Maduro. E aí o Trump vai lá e apoia o Espriella. Quer dizer, não faz o menor sentido. E aí ele aparece, né, com esse discurso. Muita coisa, eu vou repetir aqui, tomada da campanha do Milei, os comícios dele pareciam shows, né? Enfim, tinha uma coisa de ter uma cápsula na qual ele estava dentro de uma cápsula, daí ele saía da cápsula, parecia um show de rock, assim. E uma coisa que acabou capturando muito a imagem das pessoas, né? Ele trouxe um ultranacionalismo que a gente também conhece muito bem, se apropriando da camisa da seleção colombiana, se apropriando de símbolos colombianos. Então, ultranacionalismo, ultrapatriotismo, ao mesmo tempo atrelado aos Estados Unidos. E esse cara, que era um semi-desconhecido, você tinha, você não via no começo da campanha como alguém que poderia realmente causar algum barulho, mas a partir do momento em que a campanha começou, ele soube utilizar muito bem as redes sociais. Mais uma vez, a gente tem uma reprise de outra de fenômenos que aconteceram num passado recente em que as redes sociais foram fundamentais na vitória de um candidato, inclusive espalhando fake news contra seus adversários.
4: Era exatamente essa questão, André, que eu ia colocar, porque se a gente olhasse nas ruas, parecia que a esquerda tinha feito o dever de casa dela, se reunindo com as comunidades, com os indígenas, mas na rede social, quando eles começaram a prestar atenção que eles precisavam ter alguma coisa montada, algum sistema montado, alguma estratégia, isso não aconteceu. E quando eles perceberam isso, parece que foi tarde demais.
6: Exato, tanto é que o Ivan Cepeda, ele foi muito bem nas áreas rurais, ele foi muito bem nas áreas mais distantes e tudo isso, como eu disse, né? A esquerda, o governo conseguiu mobilizar o seu eleitorado numa reta final, quando eles foram absolutamente surpreendidos. O Spiedia já estava ali em segundo lugar, mas assim, exatamente isso que eu ia dizer, né? Parecia que ia chegar em segundo lugar e não em primeiro, já no primeiro turno, e eles foram bem nesse tipo de mobilização, digamos assim, a moda antiga, né? Aquela coisa do que se dizia antigamente, corpo a corpo. Então, aquela mobilização corpo a corpo com o eleitorado, essa expressão a gente ouvia muito no noticiário do Brasil nos anos 80. Então, nisso eles foram muito bem, mas nas redes sociais eles acabavam perdendo e eles não perceberam isso acontecendo, aparentemente, né? Então, você tinha ali bots, você tinha ali robôs espalhando fake news e tudo aquilo. E, inclusive, ontem eu tava vendo o noticiário na Caracol e na RCN, e os comentários das pessoas eram muito parecidos com comentários que nós escutamos aqui no final das eleições de 2022. Então, você só troca aquela coisa de que os presidiários votaram num candidato tal, os bandidos votaram num candidato tal, para a guerrilha votou no candidato tal, os terroristas votaram no candidato tal. Então, assim, as pessoas comemorando a vitória e, ao mesmo tempo, marginalizando os eleitores do candidato do governo. Foi uma coisa, assim, bem estranha de se ver.
5: Andrew, e essa história de que Israel pode ter interferido nas eleições da Colômbia por conta do Gustavo Petro ter falado mal do Estado judeu, por conta do genocídio, você acha que isso é possível?
6: Ah, eu acho que nada é impossível. O Gustavo Petro já sinalizou, né, que houve interferência em algumas urnas, parece que tem alguns IPs que não estão batendo, inclusive o resultado oficial ainda não saiu, né? Eles têm um mecanismo chamado escrutínio, que só isso tem o resultado oficial, e o governo, quer dizer, a candidatura do governo, né, pediu a anulação de 33 mil urnas, né, ou sessões. Eu acho que pouco provável que vá mudar alguma coisa, sabe? Eu acredito que vai prevalecer o resultado que a gente tem. Eu acredito que possa sim ter acontecido. Dizem também que houve ataques ao sistema eleitoral colombiano vindos dos Estados Unidos e da Europa. Então, eu acredito que sim, que possa ter acontecido, mas eu acho pouco provável que isso mude o resultado final, porque eu acredito que, pro senso comum, vai parecer que foi manipulado. Ah, não, perderam, não souberam perder, daí roubaram, anularam as urnas e não sei o quê. Eu não sei se vale o desgaste político de se passar por isso, sabe? Eu tenho até medo com o histórico de violência política que a Colômbia apresenta. Qual seria o resultado disso se, por exemplo, daqui a uma semana falar, não, na verdade foi o Ivan Cepeda que ganhou. Não sei se isso seria muito positivo.
4: Num país que está polarizado, onde o presidente eleito não vai ter maioria no Congresso, como é que a gente pode esperar a Colômbia daqui para frente nesses próximos 4 anos?
6: Pois é, então assim, o Spiedia só tem 4 senadores e 1 deputado, né? É óbvio que, assim como acontece no Brasil, quando um candidato se torna governo, você vai ter muita gente agora se filiando ao partido dele, se alinhando a ele. Mas eu estava lendo umas análises recentemente e uma coisa que me marcou muito e chamou muita atenção foi um estudo que dizia, gente, que assim, que o Centrão, ou o centro, vamos colocar assim para não parecer que a gente está falando do Centrão brasileiro, mas que o centro
7: está perdendo espaço na América Latina, né? Que cada vez mais nós vemos eleições ultrapolarizadas, nós temos eleições claras entre direita e esquerda. Nos anos 80, a gente sempre tinha 3, 4 candidatos competitivos. Cada vez mais isso está diminuindo. As eleições no Brasil, por exemplo, 90% dos votos foram em um ou outro candidato. Você viu isso, a gente viu isso na Argentina, a gente viu isso no Peru, a gente viu isso na Bolívia, então assim, agora na Colômbia, então cada vez mais nós estamos caminhando realmente para esse modelo de extremos, tanto extremos de um lado quanto extremos do outro. Então vai ser difícil para ele governar. Eu acho que vai encontrar uma dificuldade muito parecida com a que o Petro teve. Porque assim, no começo tem aquela lua de mel, né? 30, 90 dias de lua de mel, mas depois quando começa realmente o dia a dia do governo, aí ele vai começar a enfrentar uma série de dificuldades. Vamos ver se vai ser tão fácil assim lidar com essa questão dos cartéis, lidar com essa situação da violência urbana, dos problemas da saúde, que ele disse que vai resolver como se fosse da noite para o dia, a questão da saúde na Colômbia. Enfim, vai ter uma série de questões que ele vai ter que lidar, por enquanto, 4 senadores e um deputado. Ele vai ter que costurar várias alianças aí, vai ser bastante difícil para ele. Porque assim, ele conquista uma vitória, mas conquista uma vitória por 250 mil votos, que é praticamente nada. E aí a gente vai ter realmente uma oposição muito dura contra ele também.
5: André, pensando aqui no nosso umbigo do Brasil, e bom, na região também, né? A gente pode dizer que aqui jaz a integração latino-americana?
7: Eu acredito que sim, sabe? Eu acredito que isso aí tá aqui, infelizmente, está cada vez mais distante, né? A gente percebe agora, geralmente os governos que são mais a favor dos blocos regionais, da integração, eles são geralmente governos ditos progressistas, né? Ou esquerdistas, e agora esse bloco está cada vez mais isolado, né? A gente tem agora países como a Argentina, como o Paraguai, como o Chile, Colômbia, enfim, que vão querer cada um seguir o seu caminho, se aproximar de Washington, afastar a China, enfim, todo aquele receituário típico, né, do Donald Trump e tudo isso, e tentar agradar o Donald Trump, evitar tarifas, alguns com uma postura bem, bem entreguista mesmo, né, não só, por exemplo, a do candidato Flávio Bolsonaro, mas o próprio Spriedia. Ele falou num novo Plano Colômbia, né? Então, para quem não sabe, Plano Colômbia foi um plano nos anos 2000, naquele período da vida guerra ao terror do George W. Bush, em que os Estados Unidos despejaram 7 bilhões de dólares na Colômbia em ajuda militar, inclusive na construção de bases militares americanas na Colômbia. E isso deveria muito nos preocupar, uma vez que nós temos fronteira amazônica com a Colômbia e temos também toda essa questão, né, Brasil, Amazônia, terras raras, né, enfim, e todo esse desejo, né, que Donald Trump tem por essa região aqui, e como que um eventual governo de direita brasileiro poderia atuar com o governo Spriedia.
8: A gente lembra da questão da guerra ao terror, como você falou, né, onde os Estados Unidos se posicionaram dentro da Colômbia, às vezes mais, mandando até mais do que o governo colombiano do momento naquela época. E aí eu te faço a pergunta, você falou de colocar bases militares dos Estados Unidos no país. O Paraguai veio com uma história parecida, só que eu tô querendo te dizer o seguinte: o Chile caiu para a direita, estamos tendo convulsão social. A Bolívia, estamos tendo convulsão social. Na Argentina, estamos tendo convulsão social. Ou seja, todo mundo que começou a escolher, deu menos de um ano, já mostrou que não gostou do sabor. Qual é a fórmula desse encantamento que faz a população querer sair de um governo progressista, por mais ruim que ele possa ser, para meio que retroceder em todos os aspectos?
7: Eu acredito que no caso colombiano, eu vou ser um pouco repetitivo aqui, mas no caso colombiano foi principalmente a questão da segurança pública, né? Principalmente o fato dessa percepção de que a violência urbana aumentou. A gente tem isso aqui no Brasil também, esse discurso. Lá eles têm um plus, que é o fato de realmente terem grupos guerrilheiros armados. Então você tem um grupo dissidente das FARC chamado Estado Maior Central, e esse Estado Maior Central Central, ele já tem até dissidências no Estado Maior Central, que é o Estado Maior Central, bloqueio de frente. Aí você tem as próprias ELN, Exército da Libertação Nacional, que não assinou nenhum acordo com o governo. E, enfim, há toda aquela questão também do que o Gustavo Petro já foi guerrilheiro no passado, então também se usa muito, a propaganda se utiliza muito desse passado do Gustavo Petro para questionar o seu caráter, para colocá-lo como um amigo dos guerrilheiros, que obviamente que eles vão já falar que são terroristas e tudo isso. E aí eu acredito que veio nesse sentido. Se vai acontecer convulsão social na Colômbia, acho provável. Acho provável por quê? Por causa do resultado muito apertado. Como tivemos um resultado muito apertado e o governo conseguiu mobilizar a população em vários momentos, não só agora na reta final das eleições, mas durante os 4 anos do governo Petro, sempre quando Petro convocava a população às ruas, a população comparecia. Aliás, isso foi muito criticado pela grande mídia. A grande mídia colombiana sempre dizia que o que ele fazia era errado, que ele devia discutir institucionalmente, não colocar o povo na rua para pressionar os políticos. Uma coisa extremamente, né, conservadora e reacionária. Mas eu acredito que é muito possível que isso aconteça. Não podemos nos esquecer que, não muito tempo atrás, durante a pandemia, nós tivemos uma série de manifestações na Colômbia devido ao fato de que a percepção da população era que o governo não estava atuando muito bem no contexto da pandemia. Não em relação à vacinação, mas em relação a, por exemplo, o fato de que muita gente ali começou a passar por questões de insegurança alimentar. Então, acredito que sim, que podemos ter uma repetição desse contexto na Colômbia.
5: André, você escreveu um livro daquela série, né? Os Colombianos, e eu te pergunto, o que querem os colombianos? Qual que é a principal agenda? É emprego? É segurança? O quê?
7: Segurança e saúde. É o principal. E assim, agora você está me dando uma deixa para eu dizer qual foi, na minha visão, o principal erro do Gustavo Petro. Ele tentou fazer uma reforma da saúde. E a saúde na Colômbia, ela não é 100% pública, tá? Ela não é, e não existe uma separação muito clara, como temos aqui no Brasil, os planos de saúde e o SUS. Lá é meio que existe uma parceria mesmo, público-privada. Você tem esses planos de saúde que trabalham junto com, entre aspas, o SUS de lá. E ele tentou fazer uma reforma, tentou tirar esse monopólio de alguns planos de saúde, tentou criar uma espécie de SUS, um sistema universal gratuito. O lobby dessas empresas lá foi muito forte junto ao Congresso, e ele não conseguiu aprovar. E em retaliação, para mim esse é o grande erro dele, em retaliação ele deixou de fazer alguns repasses para essas empresas. E aí o que aconteceu? Essas empresas passaram a não repassar medicamentos, seringas, equipamento básico para os postos de saúde, e é óbvio que isso caiu no colo do Petro, né? Então, se está faltando algodão, esparadrapo, gás e remédios, não sei o quê, é porque o Petro não mandou dinheiro para as empresas, e não as empresas que não quiseram fazer esse repasse. Então, mas assim, acabou sendo um erro crasso, né? Acabou sendo um erro pelo qual ele acabou pagando muito caro, porque realmente isso caiu na conta dele, na visão do eleitor em geral.
8: Como é que a gente pode avaliar isso?
7: É um governo que ele teve uma série de avanços na questão da reforma agrária, conseguiu fazer uma reforma agrária, não muito audaciosa, mas conseguiu. Ele conseguiu aumentar o salário mínimo, por exemplo, em 23%. Você vai ter muitos trabalhos em relação às aldeias dos povos originários, dos povos indígenas, em relação à população preta. Então você vai ter uma série de programas sociais ali também. Também geração de emprego, programas de geração de emprego, programas de energia limpa, e já eu falo sobre isso também. Só que algumas coisas, como eu disse, ele não conseguiu fazer. Então ele faz algumas reformas, mas ele, por exemplo, não consegue fazer a reforma trabalhista que ele queria, ele não consegue fazer a reforma da saúde que ele queria. Em alguns momentos ele tem alguns arroubos, meio que dizendo que se o Congresso não aprovasse ele ia fazer de qualquer jeito, o que pega muito mal, evidentemente. Então ele acaba tendo um governo que, a meu ver, tem um saldo positivo, mas eu reconheço também que teve falhas na questão das negociações de paz com as guerrilhas. E também nessa questão da negociação com o Congresso. Ele acabou sendo um pouco turrão em algumas coisas, um pouco teimoso, e acabou, digamos assim, que dando um tiro no pé. E também tem a questão da política externa, né? Ele acaba rompendo com Israel, enfim, isso vai dar um barulho muito grande, enfim, isso vai causar uma série de questões. Ah, e antes que eu me esqueça, eu falei de energia limpa, né? Então, ele vai começar a diminuir muito o papel da exportação de petróleo na economia colombiana. E isso vai ser bem explorado pelo Espriedia. Espriedia vai dizer, olha, nós somos grandes produtores de petróleo, tem que voltar a produzir, temos que voltar a exportar petróleo e tal, e dane-se essa coisa de energia limpa, dane-se o meio ambiente, vamos fazer a mineração e o petróleo e etc, enfim. E não ficar com esses discursos que, obviamente, ele vai chamar de politicamente corretos. Obviamente que o Espírito também vai ser um negacionista do aquecimento global e tudo isso, enfim. Então você tem um governo que, repito, a meu ver, tem um saldo muito positivo no social, mas que teve um monte de problemas em relação à governabilidade.
5: O Gustavo Petro, ele teve algumas conquistas com aquela política dele, a paz total. Ele negociou com guerrilhas, com dissidente das FARC, grupos paramilitares. Esse novo presidente da Colômbia, ele vai anular tudo isso com esse plano dele de mega prisões? Você acredita nisso?
7: É a proposta dele, né? A proposta dele é acabar com esses acordos.
5: Não dialogar com ninguém.
7: Não dialogar com ninguém. É repressão pura e simples. Inclusive, quando ele era advogado, que bom que você está falando isso, porque eu esqueci de mencionar, ele também advogou a favor de paramilitares, porque a Colômbia, você tem basicamente três tipos de grupo armado. Você tem os traficantes, narcotraficantes, você tem a guerrilha, que tem ainda algum resquício bem pequeno de ideologia política, mas que também são traficantes, mas não traficante puro, né? Porque eles mantêm pelo menos um discurso político revolucionário. E você tem Autodefensas Unidas de Colômbia, que são basicamente o que a gente chama de paramilitares, ou na gíria, na Colômbia eles chamam de Pará, que são basicamente ex-militares do exército, ex-policiais, muitas das vezes expulsos das forças armadas por indisciplina, por excesso de violência, etc e tal, que acabam sendo uma espécie de capangas de grandes latifundiários colombianos. Então eles acabam recebendo ali um soldo, um salário, pessoas como se fossem, vamos dizer assim, no Brasil, o que a gente chama de coronéis, né? Os grandes coronéis ali das regiões mais distantes, dos grandes centros, que acabam pagando essas pessoas para combaterem guerrilheiros, para combaterem narcotraficantes, isso em tese, mas que na prática eles também participam do negócio do narcotráfico. Isso aí é uma coisa amplamente conhecida, isso não é segredo para ninguém, de que muitos paramilitares são concorrentes, na verdade, tanto das guerrilhas quanto dos cartéis, o negócio do narcotráfico.
8: O que você está colocando, Andrew, faz me lembrar os seriados dos anos 2000 que mostrava a Colômbia nos anos 90, ou seja, uma quase guerra civil. A gente está voltando no tempo? Isso daí é plausível, o que eu estou pensando, ou eu estou sendo muito pessimista?
7: Ah, eu acho que você está sendo um pouquinho pessimista. Eu não consigo ver assim, a gente voltar, por exemplo, a ter carros-bomba na Colômbia, né? A gente teve uma época de ter carro-bomba na Colômbia, parecia Beirute. Ou de avião de carreira, como teve um avião da Avianca que foi explodido pelo Pablo Escobar. Mas eu acho que, assim, podemos ter, não nesse nível, mas a violência política está presente. Inclusive, ano passado, né, nós tivemos, em 2025, nós tivemos o assassinato de um presidenciável, né, o Miguel Uribe Turbay, que, assim, era algo que não acontecia na Colômbia fazia 30 anos. E ele foi assassinado. Então, assim, essas coisas podem voltar a acontecer. Não naquele nível espetacular de Pablo Escobar, né? E tudo, mas essa coisa de você ter candidatos à presidência sendo alvejados, políticos sendo alvejados, eu não duvido mais nem um pouco. A gente está vendo, por exemplo, isso acontecer no Equador com uma certa frequência nos últimos anos, né? A gente tem visto candidatos à presidência lá sendo mortos ou sendo vítimas de atentados, etc. E tudo isso tem a ver muito com o poder do narcotráfico, né? Então, quando você mexe com os interesses do narcotráfico, você acaba colocando um alvo nas suas costas. Então, como eu te disse, eu não acho que chegaria naquele ponto de se tornar praticamente um Estado falido. A Colômbia era praticamente um Estado falido nos anos 90, em que você não tinha a presença do Estado, você tinha um narco-Estado de fato. Mas hoje eu acho que a Colômbia recuperou, assim, o seu Estado democrático de direito. Mas, infelizmente, historicamente, eu posso falar isso de cadeira, né? Depois de tantos anos pesquisando e escrevendo os colombianos, que infelizmente na Colômbia a violência política sempre vai estar no horizonte. Sempre vai ter alguém que vai achar que matando alguém vai resolver o problema.
8: Isso também se estende ao judiciário, como era no passado?
7: Também. Eu acredito que isso pode acontecer também em relação a juízes, isso pode acontecer em relação a magistrados de uma forma geral, policiais, políticos. Veja, eu não estou dizendo que vai acontecer, eu estou dizendo que pode acontecer. Eu não acho que isso esteja descartado de forma alguma. Jornalistas também sempre são um alvo em potencial na Colômbia.
5: Agora, André, eu estou achando a sua voz um pouco cabisbaixa, um pouco depressiva. Você está mais triste pela Colômbia ou pelo que isso vai respingar na América Latina?
7: Eu estou, no momento, pela Colômbia. Eu tô bem decepcionado mesmo. É claro que eu tava meio que me preparando para esse resultado, mas assim, eu não tava esperando que perdesse por tão pouco. Quando eu vi como estavam as eleições, eu tive um pouquinho de esperança ali. Mas aí depois que você vê a consolidação do resultado, aí você começa a pensar em você mesmo, né? E aí você começa a ver o quanto que o Brasil agora está cada vez mais isolado. Brasil, Uruguai, basicamente, mas acho que o Brasil, vou usar de novo a figura de linguagem do alvo nas costas, né? Porque realmente no Brasil você tem um terceiro, quase indo para um quarto governo Lula, o que não acontece no Uruguai, né? O Brasil, ele é um país muito mais representativo, né? Pelo seu tamanho, pela sua economia e tudo isso. E a situação pode ficar bem complicada, a situação pode ficar muito complicada para a gente com esse isolamento, com governos que fazem fronteira com o Brasil serem subservientes ao Trump, né? Enfim, eu temo também por uma ingerência nas nossas eleições, e eu acredito que dependendo do resultado, isso pode vir a acontecer, dependendo do resultado não, desculpe. Dependendo do contexto próximo às eleições, isso pode vir a acontecer, né? O Trump, ele não gosta de perdedores, então, por exemplo, se o presidente Lula mantiver uma certa vantagem sobre o segundo colocado e tiver muito claro que ele vai vencer, o Trump, eu acho que não vai intervir. Mas se ele perceber que tem uma chance de ter um governo subserviente do tamanho do Brasil, né, com toda a relevância que o Brasil tem, com todo o interesse nas terras raras e etc e tal, eu temo muito pelo que pode acontecer. Eu não sei se ele chegaria a fazer as chantagens que ele fez com Guatemala, que ele fez com Argentina e etc, mas eu fico bastante preocupado, porque agora nós estamos cada vez mais isolados aqui no nosso subcontinente.
8: A gente teve o imenso prazer de ouvir mais uma vez a análise do professor André Trauma, professor de História das Relações Internacionais na Uni Curitiba. André, muito obrigado mais uma vez por estar conosco aqui no Mundioca.
7: Ah, eu que agradeço vocês, muito obrigado.
5: Um abraço e até a próxima.
7: Valeu, um abraço, até, tchau, tchau.
8: Além do André, agora a gente chama o nosso segundo convidado, que é colombiano e também traz a sua ótica de lá, diretamente da Colômbia, sobre o que aconteceu nessa disputa eleitoral. O Mundioca tem o prazer de falar mais uma vez com o professor Andrés Londoño, ele que é doutor em ciência política e professor de relações internacionais da Unisale e também da Escola Superior de Administração Pública. Andrés, muito obrigado mais uma vez por estar conosco aqui no Mundioca. Tudo bom?
9: Obrigado, Melina, Marcelo, pelo convite. Tudo bom?
5: Professor Andrés, hoje o senhor está feliz ou triste com a notícia da eleição de Abelardo de la Espriella?
9: Então, na verdade, foi uma eleição muito acirrada, né? Que faz com que havia dois projetos muito diferentes de país, né? Um que pretende continuar com a paz, com a negociação de paz, mesmo com as imperfeições do último governo, né? Mas que, sem dúvida alguma, eu acho que o governo, a eleição de Abelardo de la Espriella, coloca muitas dúvidas sobre a continuidade de umas garantias democráticas, mas especialmente sobre a continuidade da construção de paz. Então, acho que talvez esse seja o maior o maior ponto que a gente tem que pensar agora, né? Se ele vai continuar com algumas propostas, mas pelo que parece não, de paz, de construção de paz que tem avançado o país, né? E a garantia de direitos humanos. Então, acho que, na verdade, por ele não ter experiência na administração pública e também por ele ter um discurso muito mais radical, acho que não aporta muito a essa construção de paz.
8: Você acha que houve uma buquelização da Colômbia?
9: Eu acho que sim, pelo menos no discurso e também na campanha. O que fez Abelardo de Las Brejas foi um show mediático, né? A construção de uma figura ao redor dele, né? Então ele se chamando de tigre, né? E fazendo uma campanha com umas músicas, utilizando a camisa da Seleção Colômbia, né? Então, acho que ele fez, ou ele utilizou são estratégias muito de marketing político, muito utilizadas por esses outros governos de direita que têm funcionado na América Latina, precisamente porque conseguem ver ou procurar um salvador, assim como acontece lá com Bukele. Aqui também ele se apresentou como salvador de um país que tem muitos problemas e que consegue apresentar soluções muito simples e práticas, por exemplo, construir também, ele tem propostas, né? Mega cadeias, né? E também pegar os criminosos, isso no plano de segurança, né? E priorizando também a segurança. Então, eu acho que é um modelo que está inspirado em Bukele, mas também outros líderes de direita que têm sido eleitos nos últimos anos. Por exemplo, como Javier Milei na Argentina, ele inclusive chegou a propor faz um tempo a dolarização da economia colombiana, né? Então, eu acho que ele está pegando essas ideias dessa direita na América Latina para se apresentar como salvador do país.
5: Professor, onde é que Gustavo Petro errou?
9: Então, acho que tem vários, precisamente os resultados desta eleição demonstram que houve também um voto de castigo de várias decisões e políticas de Gustavo Petro. Acho que são vários os frentes onde ele errou, principalmente na governabilidade. Ele inicialmente tentou governar e fazer alianças com outros partidos e outras forças, mas depois ficou isolado, né? Então, acho que essa falta de governabilidade do presidente Petro é demonstrada também porque ele não conseguiu fazer uma aliança permanente com outras forças políticas. No começo do governo, ele tentou e conseguiu que se aprovassem algumas reformas, mas depois ele entrou em conflito com essas outras forças e o que o legislativo fez foi frear ou impedir o avanço dessas reformas. Mas também, inclusive, eu acho que um dos erros é também que Petro que começou a brigar com pessoas, inclusive, que apoiavam ele, né? E que eram da confiança dele, né? Então, isso fez com que houvesse muita divisão ao interior do governo, né? Acho que esse foi um dos grandes problemas e que se repercutiram em outras decisões, né? Porque, precisamente, isso fez com que muitas reformas que ele queria avançar, ele não conseguiu. Agora também houve algumas crises internas do gabinete de ministro, né? Então demonstrou também que não havia garantias, vamos dizer, para um gabinete sólido, né? Que pudesse dar os resultados que se esperavam para avançar com essas reformas. Eu acho então que um dos problemas do presidente Petro foi esse, mas também alguns escândalos, algumas crises de corrupção, né? Que fizeram com que um governo no qual se esperava a mudança continuou com algumas práticas de corrupção, clientelismo, né? Então acho que esse foi outro dos fatores que fizeram com que não houvesse um apoio majoritário. Porém, eu acho que os resultados das eleições de ontem mostram uma diferença tão acirrada, né? Uma diferença tão pequena que fazem ou que demonstram que existe também um apoio muito grande, não somente ao presidente Petro, mas a um projeto que tem começado nesse governo que está terminando, né? Então, um projeto com um maior investimento da política social, com um foco na procura da paz, né? Com o avanço e na proteção de certos grupos sociais historicamente excluídos, né? E acho que precisamente o que demonstram as eleições de ontem é essa polarização que a gente tem na Colômbia, mas também como o projeto dessa Colômbia humana que o partido de Petro ainda está vigente e tem muita força.
8: Nesses 4 anos, se fosse para dar uma nota para o governo do Petro, que nota você daria e por quê?
9: Então, acho que daria uma nota de 3,8, mais ou menos, sobre 5, não sei, nessa escala, né? Porque acho que, como falei antes, houve um desafio muito grande de governabilidade, mas também houveram várias propostas muito ambiciosas, por exemplo, enquanto a paz, né? Petro propôs a paz total, então ele fez uma proposta muito ambiciosa de garantir as negociações com todos os grupos armados, sendo que com muitos deles foi impossível, né, essa negociação. E essa proposta tão ambiciosa fez com que não se avançasse tanto no acordo original, que foi assinado em 2016, né? Então, acho que, nesse sentido, ele fez propostas tão ambiciosas que fizeram que não conseguisse avançar, né? Porém, existem alguns avanços, algumas políticas sociais, algumas

0: vamos dizer, um problema de liderança do próprio Petro, mas também uma improvisação em algumas entidades públicas, onde não havia continuidade na equipe técnica. Isso fez com que, mesmo que o governo tivesse boas propostas de mudança, a capacidade técnica não existia, porque precisamente não houveram nomeações muito indicadas para alguns dos cargos. Isso aconteceu nos ministérios, mas também em várias entidades públicas. Então, acho que esse foi um dos grandes problemas também desse governo.
1: Professor, o presidente Gustavo Petro várias vezes criticou Israel por conta do genocídio que acontece na faixa de Gaza, responsabilizando Israel. E agora que ele perdeu a eleição, ele levantou a possibilidade de Israel ter invadido o sistema eleitoral colombiano para interferir nessa eleição. O senhor acha que isso é possível? Tem alguma prova de que isso possa ter acontecido?
0: Realmente, agora, um dos problemas também do governo de Petro, especialmente de Petro como líder, é essa impossibilidade, né? Então, ele publicou, sim, um Twitter ou na rede X, uma publicação criticando também essa influência de Israel, mas por enquanto não tem provas. A gente fala que a gente tem um sistema eleitoral muito confiável, né? Agora, o eleitoral está fazendo a contagem oficial dos votos para dar uma resposta mais definitiva, mas no geral é difícil comprovar que existam muitas anomalias, né? Então, acho que o sistema eleitoral na Colômbia é sólido e é difícil confirmar que o software pode ser vulnerado, né? Então, acho que é difícil comprovar realmente isso. No primeiro turno, após os resultados, essa pré-contagem, o presidente também criticou esses resultados, mas depois o candidato Cepeda teve que aceitá-los, né? Então, acho que pode ser, como em outros casos, um impulso do presidente na publicação, mas acho que ainda não existem provas suficientes. Vamos ver quais provas aporta o governo, mas acho que, por enquanto, não existem provas suficientes para dizer que houveram problemas nesse software.
2: Numa disputa tão acirrada como a gente viu ou está vendo, o quanto o papel das redes sociais foram determinantes para o resultado?
0: Eu acho que as redes sociais jogaram um papel muito, muito importante em comparação com outras eleições. Esta tem sido a disputa mais acirrada da história colombiana, com uma diferença de 1%. E se a gente vê outros eleições, a diferença era de 3%, 12%, mas uma diferença de 1% mostra precisamente a polarização do país, que se reflete também nas redes sociais. Os candidatos, mas especialmente Abelardo de las Estrella, soube muito bem utilizar as redes sociais e utilizar os influencers. Vários influencers apoiaram ele e publicaram as músicas dele, né? Então, como que fizeram eco ou utilizaram as estratégias que ele estava utilizando e para garantir uma vitória, né? Então, acho que as redes sociais foram muito importantes e quem soube geri-las melhor, sem dúvida alguma, foi Abelardo de las Priella. Cepeda utilizou as redes, sim, umas redes mais alternativas, influencers mais alternativos ou críticos ou que apoiam o atual governo, mas acho que de las Priella conseguiu utilizar de uma forma muito mais ativa as redes sociais, não tanto de uma forma tradicional como fez Cepeda, mas utilizando influencers, utilizando vários propagandas nas diferentes redes sociais e também se mobilizando muitas pessoas por esse meio, né? Então, a gente viu ontem que a primeira declaração que de las Priella fez foi a um grupo de influencers, né? Transmitido pelo Live, né? Então, não foi essa declaração oficial, depois deu o discurso, né? Mas acho que as redes sociais nessa campanha foram muito mais visíveis, né? Muito mais importantes. Porém, eu acho que também, né, no caso de Cepeda, ele utilizou muito mais no segundo turno, né, nesse segundo momento, antes da eleição, porque ele conseguiu aumentar muito a votação e conseguiu, inclusive, várias pesquisas que mostravam uma diferença maior entre Cepeda e de las Priella, fazem pensar que, efetivamente, Cepeda utilizou várias estratégias, entre elas redes sociais, né? Ele também fez uma entrevista com alguns influencers em um carro, né? E ele respondeu várias perguntas. Isso devido também, é importante dizer, que não houve

0: um debate. Não houve um debate nem no primeiro turno, nem no segundo turno, né? Então, as redes acabaram sendo esse cenário no qual os candidatos defendiam suas propostas.
1: Professor, outro dia, em uma dessas contas de geopolítica que eu sigo pelo Instagram, eu vi um professor falando o seguinte, que se o Brasil votar num candidato de direita ou extrema direita que propõe o Estado mínimo, o Brasil não vai ser a Noruega, vai ser o Haiti. Aí eu faço essa pergunta para o senhor, por que populações que são mais vulneráveis, que precisam mais dos serviços do Estado, acabam votando na direita?
0: Então, essa é uma pergunta muito interessante, né? A gente pode ver como existem várias teorias de por que as pessoas acabam apoiando, por exemplo, vamos dizer, aqui na Colômbia, o governo de Gustavo Petro aumentou o salário mínimo. Isso também teve várias críticas por parte de empresários, mas pessoas que se têm beneficiado de vários subsídios ou várias decisões do governo, inclusive a gratuidade da educação, entre outras, votaram em contra de Cepeda, né? Votaram por Abelardo de las Pleiades, que efetivamente propõe um salário e propõe um recorte ao Estado, né? Então, eu acho que isso faz com que as pessoas pensem que existem soluções fáceis, né? Um líder populista de direita, né? O populismo propõe soluções fáceis a problemas complexos. A gente tem um conflito armado de muitas décadas, que é o mais longo conflito da América Latina, um dos mais longos do mundo também, e alguém que proponha uma solução que já tem se tentado na Colômbia, que é a via militar, né? E que essa solução tenha apoio na população, demonstra também que a população, eu acho que um dos fatores também é a falta de pensamento crítico, né? Porque digamos que muitas propostas de las Preja são incompatíveis, são inclusive pouco realistas. Ele propõe, por exemplo, para reduzir o déficit fiscal, diminuir os impostos, e isso não é sustentável, né, economicamente. Eu acho que são várias as propostas que ele faz, mas que as pessoas não olhem criticamente, mas que simplesmente aceitam pelo fato, por exemplo, dele ter uma campanha de marketing. E as pessoas, o que falam muitas vezes, ele fala muito bem, fala com muita autoridade, isso que a Colômbia necessita, né? Então, acho que é um fenômeno que a gente não vê somente aqui na Colômbia, mas em outros países, né? Da América Latina e do mundo, que essa direita tem um discurso muito mais agressivo, um discurso também que propõe ou que dá soluções muito fáceis a problemas complexos, e mais que isso, infelizmente, a gente vê depois que não dá certo, né? Porque os problemas, como o problema que a gente tem de conflito armado, muito complexo, como para reduzi-lo a simplesmente dar uma resposta militar, que já tem se tentado na Colômbia, mas que funcionou por um tempo com um custo muito alto, mas que não é sustentável e não garante com que o conflito termine. Pelo contrário, é um custo muito alto em termos de direitos humanos, em termos de vidas, né, da população.
2: Professor, um dos pilares da proposta do Spriella foi o combate à violência. E a gente sabe que na Colômbia, propriamente dito, não é uma coisa tão fácil, senão já teriam conseguido resolver. O senhor acredita que aquela volta de combates sistêmicos que a gente acompanhava nos anos 90, nos anos 80, eles possam voltar a acontecer, infelizmente?
0: Sim, eu acho que a gente vê estatísticas sobre os resultados de fatos vitimizantes ou de, vamos dizer, fatos de guerra. A gente vê como eles diminuíram após o processo de paz de 2016. Os assassinatos, os sequestros, tudo isso diminuiu pelo processo de paz, né? Então, acho que a Colômbia já tem experimentado vários momentos no qual a resposta a esse conflito tão complexo, mas também que muda tanto, tem sido a via armada. Essa via armada não tem funcionado também, não. Pode funcionar por um tempo, mas não soluciona de jeito nenhum a complexidade do conflito. Também porque o conflito muda, por exemplo, precisamente o que a gente vê com esse governo de Petro é que o conflito mudou e que não era tão fácil negociar quanto antes com os atores armados, porque antes havia menos atores armados, eles estavam mais centralizados. Agora o conflito está muito espalhado no território, né? Então, acho que essa mudança do conflito faz com que essas respostas importadas ou as mesmas respostas que a Colômbia já tem tentado não sejam suficientes. A resposta militar a gente já tentou e não foi suficiente. Então, acho que essa proposta de Velardo de las Priedas, de mão dura, de mão de ferro, em contra dos criminosos e dos grupos armados, é difícil, porque a gente tem uma complexidade nos territórios muito grande, com muitos atores armados presentes, e isso vinculado também a muitos problemas sociais de pobreza, discriminação, desigualdade estrutural, né? Então, acho que é muito difícil que somente com investimento militar se consiga um resultado sustentável. Pode ter, como aconteceu no passado, né? Especialmente no governo de Álvaro Uribe. Pode ser que exista esses golpes, vamos dizer, militares. Pode que exista um momento de mais calma, apesar do custo tão alto, né? Mas isso não é sustentável, né? Então, acho que a complexidade do conflito colombiano faz com que essas soluções tão fáceis sejam muito complicadas de garantir um resultado efetivo.
1: Professor, teve um presidente americano, que eu não vou lembrar agora quem foi, que disse que os Estados Unidos tinham que ficar de olho para onde o Brasil ia, porque o resto da América Latina ia seguir. Agora, o que vai ser do Brasil com praticamente todos os países em volta de direita? Acho que só o México, né, que está à esquerda. Como é que fica? O presidente Lula fica isolado?
0: Eu acho que em grande parte sim, né? Em outros momentos da história, como você bem fala, o Brasil liderava muitas iniciativas regionais e conseguia que os outros países aceitassem essa liderança. Eu acho que, ultimamente, o Brasil perdeu essa liderança não somente pela capacidade de liderança do Brasil, mas também porque tem o ascenso das direitas, dessas novas direitas, né? Em consonância com a direita europeia, com o Trump, né? Que tem uma tradução na América Latina, né? Então, acho que isso faz com que essa minoria de esquerda, de presidentes que estão apostando a integração regional, que estão mais preocupados por ter uma posição comum em alguns cenários internacionais ou ter propostas comuns, eu acho que cada vez menor, né? Então, porque os candidatos de direita que estão governando na América Latina, no Chile, na Argentina, em Salvador, Honduras, agora Colômbia, estão mais preocupados por esses problemas internos, mas também pela cooperação com os Estados Unidos, né? E no caso da Colômbia, né, um país que sua política externa tem sido de baixo perfil, precisamente por estar condicionado com os Estados Unidos, isso faz com que a Colômbia volte de novo na área de influência dos Estados Unidos e que o Brasil fique sozinho na região, né? Então, por isso, ele também, o Brasil está procurando fortalecer os BRICS, fortalecer outros acordos extra-regionais, levando em conta que essa liderança que tem agora com um contexto contrário na região seja muito mais difícil de avançar, né?
2: Professor Andrés, a gente tem percebido que os países que escolheram recentemente voltar para um governo mais conservador, eles estão enfrentando agora, por mais tempo ou menos tempo, mas normalmente não passa de 2 anos, situações de convulsões sociais, muitos protestos nas ruas, muita gente reclamando, ou seja, mesmo se demonstrando um desencantamento do que foi proposto. Você acredita que a Colômbia está entrando nessa fila aí?
0: Eu acho que sim, porque são governos, em muitos casos, autoritários, né? Que, como no caso do Chile, que a gente vê recentemente com esses protestos, reativaram essa memória dos protestos de 2019, né? Então, acho que no caso da Colômbia também a gente tem esses protestos de 2019, 2021, no governo de Duque. Acho que vão se reativar, né? Porque precisamente os resultados das eleições mostram como existe um país dividido, um país e uma diferença tão pequena demonstra como existe uma grande parte do país que está em contra das propostas de las Priedas, das propostas ambientais, de, por exemplo, de las Priedas tem proposto sair do sistema interamericano, das Nações Unidas, né? Então, acho que isso é um país que tem um conflito armado, vai ter muitas repercussões. E se ele avança com essas ideias, com essas propostas de reduzir o Estado, de diminuir o gasto público, com certeza vai ter muitos protestos, porque na Colômbia o movimento social está muito organizado. Isso, como falei antes, ficou demonstrado ontem com os resultados também de DCPEDA, né? Então, acho que tem muitos movimentos feministas, animalistas, ambientalistas, tem muitas lideranças ambientais que sofreram. E na Colômbia, lembrando que a Colômbia e o Brasil são os países do mundo onde tem mais assassinatos de lideranças ambientais. Então, acho que a gente tem tantos problemas e são tão complexos que muitas decisões podem ser ou ir em contravia, violar direitos, né? Agora, a gente também tem um sistema de pesos e contrapesos que funciona mais ou menos bem. Por exemplo, a Corte Constitucional tem sido um ator fundamental para impedir historicamente muitos retrocessos em matéria de direitos humanos, e a gente espera que também faça um controle efetivo a esse governo, né, e com essas propostas, que algumas delas vão em contravia de direitos humanos, né? Então, acho que isso faz com que esse sistema de pesos e contrapesos que a gente tem seja também apoiado pela população, pela sociedade civil organizada. Como eu falei, a gente tem tido tantos momentos na história tão difíceis pelo conflito armado, que na Colômbia existem muitos movimentos sociais muito bem organizados. Vamos dizer, inclusive, o movimento indígena, lembrando que a candidata a vice-presidenta de CEPEDA é indígena, né? Então, a gente tem muitos movimentos sociais que com certeza vão protestar com várias decisões que tem que vão propor de Las Priestes.
1: Como é que fica a relação da Colômbia com China e os outros países do BRICS? Será que esse novo presidente ele vai fazer a mesma coisa que o Milei, vai criticar a China?
0: Então, o que a gente vê, por exemplo, o que aconteceu com Milei, é que ele criticou China e ele supostamente ia se focar nos Estados Unidos, mas acabou não sendo desse jeito tão extremo, né? Porque a China tem um peso muito importante nas relações com os países e tem tido uma diplomacia muito pragmática. Então, Abelardo de Las Priestes tem dito que vai trabalhar também com a China, né? E que considera a China um ator importante, mas ao mesmo tempo ele tem falado que vai priorizar as relações com os Estados Unidos, inclusive. Vários republicanos estiveram ontem celebrando de Las Priestes, né? E visitando a Colômbia para comemorar esse triunfo de Las Priestes, né? Então, acho que é difícil em alguns casos, porque a Colômbia tem tentado se diversificar durante vários governos, não somente no governo Petro, mas vamos dizer, por exemplo, com o governo de Santos, diversificar as relações exteriores para depender menos dos Estados Unidos. Mas se é um governo muito próximo aos Estados Unidos e que vai condicionar novamente a política externa aos interesses dos Estados Unidos, definitivamente a relação com a China vai ficar condicionada à permissão dos Estados Unidos e do governo de Trump, né? Então, eu acho que essa relação com a China vai estar muito limitada, mesmo que se mantenha, vai estar muito limitada pela orientação ideológica da política externa que pode ter esse governo, alinhado com o governo de Trump.
1: Tá certo, a gente conversou com o professor Andrés Londoño, professor de Relações Internacionais da Unisali e também da Escola Superior de Administração Pública, além de ser doutor em Ciência Política. Muito obrigada por essa conversa e a gente deseja o melhor para a Colômbia, porque o melhor para a Colômbia também é o melhor para o Brasil.
0: Sem dúvida alguma, a gente está na mesma região e o que a gente vê é que os efeitos, muitas decisões acabam afetando do mesmo modo a todos, né? Então, obrigado pelo convite mais uma vez, um prazer estar com vocês.
2: O programa tá chegando ao fim, Mel.
1: Vamos aos nossos recadinhos, então. Nos dê 5 estrelinhas no Spotify, nos ajude a alcançar outras pessoas. A gente tá nas principais plataformas de áudio. E se você estiver nos ouvindo do Rio de Janeiro, por favor, sintonize também Rádio Metropolitana 80,5 para ouvir o Mundioca e outros podcasts de vários assuntos durante a programação. Beijos.
2: Tchau, tchau, pessoal. Até a próxima.
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5: proposta 57 vezes no Congresso desde 1988, ano da Constituição atual, a redução da maioridade penal voltou a ser tema fortemente discutido no cenário político e da segurança pública ao ser aprovada na Comissão de Constituição e Justiça da Câmara. A PEC aprovada na CCJ é de 2015 e reduz a maioridade penal de 18 para 16 anos de idade. O texto é de autoria do então deputado Gonzaga Patriota, do PSB de Pernambuco, e voltou à pauta após pedido de vista, que significa mais tempo para analisar o projeto, feito aí pelos deputados. A proposta foi aprovada por 44 votos favoráveis e 18 contrários.
6: Com a aprovação do parecer favorável à tramitação do texto, agora cabe ao presidente da Câmara, Hugo Mota, do Republicanos da Paraíba, criar uma comissão especial para debater o conteúdo da proposta. Só depois o texto pode ir ao plenário, onde vai precisar do apoio de, no mínimo, 308 deputados em dois turnos de votação. Além de necessária a aprovação da Câmara, o texto também precisa ser aprovado no Senado. O que pensa quem defende e quem é contra a redução da maioridade penal?
5: Eu sou o Rafael Costa.
6: E eu sou o Kaique Santos, e você está ouvindo o podcast Jabuticaba Sem Caroço, da Agência Internacional de Notícias Sputnik Brasil.
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5: Mas antes de iniciarmos os trabalhos, eu peço para você, ouvinte, avaliar o nosso programa após ouvir o episódio. 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
6: 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Vamos então conversar com o nosso primeiro entrevistado.
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5: O Jabuticaba Sem Caroço conversa agora com o Coronel Tadeu, ele que é deputado federal do Partido Renovação Democrática, o PRD de São Paulo. Coronel, seja mais que bem-vindo. Como vai hoje?
7: Bom dia para vocês, bom dia Rafael, bom dia Kaique, é um prazer estar com vocês.
5: O prazer é todo nosso, deputado, e você chega para falar aí sobre a maioridade penal. Deputado, especialistas em segurança pública afirmam que o encarceramento por si só não reduz aí a criminalidade, né? Quais evidências concretas embasam a ideia de que reduzir a maioridade penal para 16 anos terá aí mais impacto real na violência do Brasil?
7: Primeiro que toda vez que eu vejo alguém falar sobre especialistas em segurança pública, eu vou analisar o currículo desse sujeito. Eu não vejo nenhum policial, ninguém que esteja ligado à área de segurança pública efetivamente, ninguém que tenha tido a experiência do que é trabalhar na rua. Então, quando eu vejo essa palavra especialista, né, eu faço sempre uma comparação, né? Um especialista em cirurgia cardíaca, o cara, para ganhar esse título, ele tem que fazer pelo menos umas 3.000 cirurgias. Aí, quem sabe, ele possa ganhar o título lá de especialista. E o sujeito que lê 2, 3 livros, depois vem para a imprensa falando que é especialista. Então, me choca um pouco isso, né? Eu posso falar que sou especialista, 30 anos trabalhando na rua, 30 anos trabalhando na Polícia Militar do Estado de São Paulo. Então, a gente sabe exatamente o que é o aliciamento de adolescentes que é feito hoje pelo crime organizado. A gente sabe o que é um adolescente de 16 anos, o que tem na cabeça dele. Então, a primeira coisa é que eu discordo realmente dessas opiniões. Primeiro que não são especialistas, então a opinião dele praticamente, para mim, ela é desacreditada, ela não tem muito valor, não. E a gente vê o que está acontecendo hoje na sociedade, né? Nós estamos vendo aí adolescentes de 16 a 18 anos de idade cometendo crimes bárbaros, homicídio, furto, roubo, estupro, latrocínio e por aí vai. E esses adolescentes sabem muito bem distinguir o que é o certo do errado. Então, esse é o meu primeiro, né, e o mais forte argumento para dizer que sou favorável à redução da maioridade penal, à redução da maioridade penal, e ela precisa ser efetivada o quanto antes na nossa sociedade. A questão do encarceramento, é uma questão até discutível. É claro que a gente não pode submeter um preso a condições subhumanas, né? Infelizmente, não, mas a nossa realidade não é assim. É, eu sempre falo, né? Uso uma frase que eu sinceramente não sei nem de quem é essa frase, mas há muito tempo eu ouço essa frase, desde os anos 80, né? Que se você não construir escolas, você vai construir presídios. E hoje, o que está acontecendo é justamente isso. O Estado falhou no passado, né, está falhando no presente, e se a gente não mudar o curso do navio aí, a gente vai falhar no futuro. A gente não investe numa educação de qualidade, a gente só investe em, literalmente em porcaria, a gente fica ensinando porcaria para os nossos adolescentes. Enquanto Japão, Coreia, China e outros países da Ásia estão muito mais à frente no desenvolvimento intelectual dos jovens que eles têm nesses países, né? O Brasil está preocupado com outras coisas, né? Está destruindo a educação, a formação do adolescente, não está preparando ele para o futuro, para ser um trabalhador. E aí o que acontece é que eles acabam se desviando, acabam tendo outras condutas erradas, por sinal, né? E aí vão parar atrás das grades. O problema de encarceramento é problema de Estado. Ele que tem que dar conta disso. O que a gente precisa fazer é tornar a sociedade um pouco mais tranquila para quem vive nela.
6: Deputado, o sistema prisional brasileiro, todo mundo sabe que enfrenta aí, faz alguns anos isso, a superlotação, déficit de vagas, porque tem muita gente presa, inclusive por a questão envolvendo drogas, tráfico de drogas, né, uma das principais razões, e denúncias recorrentes de violações de direitos humanos, às vezes muito também relacionado a esse contexto da superlotação. Queria a sua opinião, para o nosso ouvinte aqui do Jabuticaba também, como que inserir adolescentes nesse sistema poderia contribuir para a ressocialização, que já é difícil para uma pessoa adulta que se envolve com algum tipo de crime, e não para o fortalecimento de facções criminosas, que é talvez deixá-lo pior quando esse adolescente se torna adulto.
7: O que acontece dentro da cadeia é outra falha do Estado, falha e falha gritante. O Estado falha demais, né, nesse cumprimento da pena. Eu, sinceramente, eu também não acredito em ressocialização, mas não é por causa disso que eu vou deixar de punir o sujeito. Uma coisa para mim não tem nada a ver com a outra. Ele precisa ser punido, ele precisa ser encarcerado. Aqui do lado de fora, você vai soltar ele vai reincidir no crime. O que a reincidência, ela é alta, tem uma porcentagem muito alta. Então isso não é agradável. Então o ponto básico é que ele precisa estar recolhido, ele precisa estar encarcerado. Lá dentro é outra situação que o Estado também precisa resolver. Porque hoje todo mundo sabe, o crime, as organizações criminosas, elas comandam os seus súditos aí, os seus membros, de dentro da cadeia. As ordens partem de dentro da cadeia. Isso é uma realidade hoje, lamentavelmente. O maior culpado disso é o Estado. Então, a gente precisa bater em cima do Estado em relação a isso, né? Promover realmente uma mudança radical. Eu gosto sempre de citar, né, que às vezes a pessoa, o encarceramento é a solução. Eu falo assim, é a solução, sim. Olha o que fez o Nayib Bukele em El Salvador. Ele construiu lá um presídio lá para 30 mil presos, o Secote, e todo mundo que infringir a lei vai parar atrás das grades. Se tem uma coisa que é pesado, é o encarceramento. Qualquer ser humano, nenhum ser humano gosta de ficar preso. Então, eu não preciso, se ele se ressocializa, ótimo, mas eu não preciso muito dessa ressocialização. Eu preciso é que ele cumpra uma pena e que, através dessa pena, ele reconheça que aquilo não é um bom lugar para ele. Portanto, ele pode pensar duas vezes o que ele quer fazer depois que ele for solto. E tem uma outra coisa, que é exatamente o cumprimento da pena. Aí sai da mão do Estado, né? A gente fala especificamente do judiciário, do nosso poder judiciário. Nosso poder judiciário, ele é muito leniente, às vezes, com o crime organizado, né? Sem contar que a nossa legislação penal, ela carece de mudanças terríveis para a gente poder fazer com que o preso cumpra a pena, porque a própria legislação processual penal aqui no Brasil, ela é muito leve. A gente tem que bater o martelo e dizer o seguinte, ó, quando foi condenada 12 anos, vai puxar 12 anos preso e acabou. Não tem essa de progressão de pena, não tem essa de reduzir pena por ler livro, por fazer isso ou por fazer aquilo, né? Precisam acabar com isso. A gente impõe-se uma pena que sai da cabeça de um juiz, né? E essa pena é cumprida. Aí sim nós estamos falando em justiça social, porque quem mais sofre hoje é quem está aqui fora. Né? O sujeito comete um crime, né? Um ano, dois anos depois, no máximo, aí, dependendo da gravidade do crime, ele está solto e vem novamente aterrorizar a sociedade. Então, é isso que a gente precisa entender, que o sujeito dentro da cadeia, ele não comete crime. resolvemos um problema. Se ele vai se ressocializar lá dentro ou não, é uma questão que a gente tem que cobrar o Estado para tomar providências em relação a isso.
5: E, deputado, você acredita que um adolescente de 16 anos, ele possui aí plena maturidade psicológica e emocional para responder criminalmente como adulto? Em quais estudos ou parâmetros essa avaliação se apoia?
7: Quem tem consciência para apertar o gatilho, para estuprar, para matar, tem responsabilidade pelos seus atos também. Por isso que eu defendo a redução da maioridade penal. O Brasil não pode ficar tratando crimes bárbaros como simples atos de indisciplina ou qualquer outra coisa que venham falar a respeito da atuação de um adolescente. A gente sabe muito bem que o nosso adolescente hoje, ele tem a completa consciência que se está fazendo certo ou se está fazendo errado. Eu falo da capacidade de discernimento. Os adolescentes hoje têm amplo acesso à informação, tecnologia, educação, e são capazes de compreender facilmente a diferença entre o certo e o errado, e também sabem que o errado traz consequências. Aliás, não só o errado, o certo também traz consequências. Então, eles sabem muito bem disso. Então, no momento em que eles cometem homicídios, latrocínios, estupros, o próprio tráfico, né, ele tem que responder de forma mais severa, e não do jeito que está a legislação hoje, que ele vai ficar no máximo aí sendo tratado com um moleque com desvio de conduta, né? Ele é internado e com 3 anos de internação ele volta para as ruas para cometer o mesmo crime. Então isso é que não está certo. A sociedade não precisa ser mais protegida, precisa se pensar mais na sociedade, mais nas vítimas desses adolescentes do que neles. Porque eu não tenho dúvida nenhuma do que eu estou falando, né? E repito novamente, né? Se ele tem consciência para apertar o gatilho, para estuprar, para matar, ele também tem que ser responsabilizado pelos seus atos.
6: Deputado Coronel Tadeu, hoje o Estatuto da Criança e do Adolescente, o ECA, já prevê algumas medidas socioeducativas para atos infracionais graves, incluindo internação de até 3 anos. Na sua avaliação, isso então não funciona? Quais falhas específicas desse modelo justificam essa mudança constitucional tão profunda que é a redução da maioridade penal para além da lei existente, que é a ECA?
7: Eu acho que o Estatuto da Criança e do Adolescente, ele já nasceu, já desatualizado. A época em que ele foi concebido, né, já naquela época já devia se tratar da redução da maioridade penal. Então hoje o ECA ele vale para todos os adolescentes aí abaixo de 18 anos. Mas é como eu já disse aqui para vocês, né? Eu entendo que um adolescente com 16 anos, ele não deve ser tratado mais como adolescente, ele deve ser tratado como adulto. Então nesse ponto o ECA ele já nasceu falho, né? Por isso que a gente precisa promover essa redução da maioridade penal e trabalhar o ECA de uma outra forma, né? Ele precisa ser mais severo, precisa ser mais contundente nas ações que ele prevê lá, como a internação e ressocialização. Precisa ter uma mudança muito grave, porque a sociedade evoluiu e o ECA é lá dos anos 90, mas já se passou 30 anos já do ECA. E a gente está precisando mexer nele, e é até uma das coisas que eu pretendo fazer aí na próxima legislatura, é apresentar um novo projeto do Estatuto da Criança e do Adolescente, né? A gente reformular isso e deixar ele um pouco mais severo, né? E não tão mole como tá hoje, né? Tratando a criança como 100% inocente. Não é isso. A gente sabe que não é mais, e a gente precisa fazer essa correção de curso aí.
5: Deputado, críticos da PEC argumentam aí que o artigo 228, né, da Constituição, que integra aí o núcleo de direitos e garantias fundamentais e, portanto, seria a cláusula pétrea, como que você responde à acusação de inconstitucionalidade da proposta?
7: Olha, eu não entendo como inconstitucional, não. Claro que a turma que não quer fazer a redução da maioridade penal, eles vão tentar jogar isso para a cláusula pétrea. Mas nós temos uma comissão de Constituição e Justiça na Câmara, nós temos uma comissão de Constituição e Justiça no Senado, que é justamente quem vota a respeito da constitucionalidade dos assuntos. E eu acredito que se elas baterem um martelo que é constitucional, se passar lá, está praticamente resolvida essa questão, né? Até porque normalmente dentro dessas comissões, né, tanto do Senado como da Câmara, né, os deputados que pertencem normalmente são da área jurídica. são da área, ou seja, tem conhecimento, né, e discernimento para fazer um julgamento se isso é ou não é inconstitucional. Mas eu, sinceramente, como operador do direito, sou bacharel em direito, eu não entendo como inconstitucional esse assunto, não.
6: Deputado, o senhor não faz parte da comissão de Constituição e Justiça que aprovou a parte da proposta, mas acompanha e deve, se a proposta realmente avançar em plenário, né, fazer parte dessa votação. Mas trazendo um pouquinho do que provavelmente você acompanhou, sendo especialista nessa área, acompanhando e tendo a sua posição a respeito, o relator Coronel Assis, do PL, do PL, afirmou que a PEC não afronta tratados internacionais ratificados pelo Brasil. Queria que você citasse, né, o que que você acompanhou a respeito disso, para trazer aqui para nós, do que foi analisado e de que forma a proposta se compatibiliza com princípios internacionais de proteção à infância e adolescente. E quero acrescentar algo mais nesse sentido, porque já vimos que essa proposta trata da redução da maioridade penal para 16 anos, mas o senhor vai além, né? O senhor já chegou a defender para 14 anos. Por quê?
7: Primeiro, sobre o trabalho do Assis, né? Ele fez um bom trabalho, nada tão dificultoso assim, até porque já há um entendimento muito grande do que nós estamos vendo na realidade aqui nas ruas, né? O que é que está acontecendo aqui nas ruas. Então, a gente sabe que, até por pesquisas que já foram feitas, né, a maioria da população, se você fizesse um plebiscito sobre esse assunto, muito provavelmente a sociedade decidiria por reduzir a maioridade penal, porque está vendo exatamente o que está acontecendo. Então, o trabalho do Assis foi somente colocar no papel a vontade da sociedade hoje, ou pelo menos a vontade da maioria da sociedade. Um regime democrático prevê exatamente isso. Então, ele fez ali um belo trabalho, fez o relatório, e esse relatório foi aprovado por 44 votos, se eu não me engano, foi 44 a 18, se eu não me engano. Então, ele passou 44 a 18, né? Foi o placar, ou seja, falando da constitucionalidade, não é nem do projeto, não estamos falando nem do mérito. Aquela votação foi para avaliar a constitucionalidade, se é constitucional ou não. Agora é que começa o debate de mérito do tema propriamente dito, que vai ser aberta uma comissão especial, e nessa comissão especial, que normalmente tem o prazo aí de 90 dias para tratar desse assunto, né, vai elaborar um relatório, né, e vai preparar um projeto para ser colocado em plenário. Então, esse foi o primeiro trabalho do Assis ali na CCJ, que também é formado em direito, né? Tem lá o seu conhecimento jurídico a respeito do assunto. Sobre a redução para 14 anos, né? Eu tenho defendido, sim, a redução até para 14 anos para os crimes mais graves, né? Para aqueles crimes que chocam mesmo, vou dar um exemplo: latrocínio, o homicídio, o roubo. Então, esses crimes, o estupro. Esses crimes mais graves, eu entendo que a gente tem que baixar um pouco a régua, baixar mesmo, né, para pegar essas crianças, porque elas vão tendo consciência. Porque você imagina uma criança de 14 anos estuprando uma mulher, uma adolescente, uma menina, coisa parecida, né? Também não dá para dizer que esse sujeito não sabe o que ele está fazendo. Eu acho, tenho certeza que ele sabe o que está fazendo. Né? Mesma coisa puxar um gatilho, mesma coisa roubar algo, né? Praticar um roubo, que o roubo ele prevê a violência, né? Então não é somente a subtração da coisa alheia móvel, né? E sim a violência, mediante violência, uma grave ameaça. Então, para esses tipos penais, eu reduziria também para 14 anos. Eu defendo essa linha. É um pouco mais dura, é um pouco mais forte, né? Requer um pouco mais de debate, um pouco mais de maturação do tema, mas eu penso que 14 anos para determinados crimes seria uma boa ideia.
8: Deputado, a gente sabe que os dados, né, do IBGE, por exemplo, mostram que jovens de periferia e negros são maioria, tanto entre vítimas quanto entre alvos do sistema penal. Existe aí o risco de redução da maioridade, aprofundar essas desigualdades sociais e sociais que já existem aí no encarceramento brasileiro?
7: Eu não acredito nisso, não, né? Até porque a gente sabe, hoje a gente vive essa desigualdade social é por um problema governamental, é o Estado errando, né? E aí me permitam ser bem contundente em falar contra a esquerda brasileira. Quem tá levando a população brasileira a esse nível de desigualdade é exatamente o atual governo, é exatamente o partido que está comandando o país, que já vem fazendo isso desde 2002, ajudado governado lá atrás por mais 8 anos de Fernando Henrique Cardoso. Esses políticos, sinceramente, não pensam 1 milímetro sequer no povo. 1 milímetro sequer. Eles querem ver o povo na miséria, eles querem ver o povo pobre, eles querem fazer com que o povo viva de migalhas do Estado. E assim o povo brasileiro está vivendo. É muito ruim, infelizmente. Porque você observa determinados países que pensam em produção de riqueza, né? A gente tem que pensar que a cadeia econômica, ela é feita por etapas, ela é feita por fases, né? Então, eu vejo muitas pessoas que enxergam isso com muita clareza, sair do estado de pobreza e passar a ter uma vida melhor através do trabalho, sempre através do trabalho. Ninguém, a não ser que o cara ganhe na loteria ou ganhe em algum jogo aí, alguma fortuna aí, sei lá, de herança ou coisa parecida, porque só tem um jeito de você realmente crescer na vida, é trabalhando. Não tem outro jeito. Mas o Partido dos Trabalhadores, que leva esse nome, ele estimula o sujeito a não trabalhar. Então essas pessoas nunca vão sair. Então dizer que esse partido pensa em melhoria de qualidade de vida desse povo, tirar esse povo da miséria, de dentro de uma comunidade, de dentro de uma casa de madeira, de uma favela, não dá para acreditar nessa balela, né? Nessa mentira que eles pregam. E aí o que acontece? Eles vão cada vez mais empobrecendo o povo. Então a desigualdade social hoje, ela passa por um ponto-chave, chama-se Partido dos Trabalhadores. O dia que a gente acabar com esse partido, acabar com essas pessoas que pensam o que esse partido prega, com certeza a gente vai melhorar. A hora que a gente começar a pensar que todo mundo nesse país precisa trabalhar para poder sobreviver, né? E quem trabalhar mais ganha mais e vai melhorar de vida, ponto. A gente virou uma chave, virou uma página da história desse país. Porque o que eles estão fazendo hoje em todas as áreas, né? É simplesmente cada vez mais dificultar a vida da população pobre. Ficam lá dando as suas migalhinhas, bolsa disso, bolsa daquilo, e o sujeito se acomoda, ele faz o sujeito se acomodar, achando que aquilo é suficiente para ele. Então, o povo passa a escolher um estilo de vida baseado numa influência que o próprio governo está dando. Então, eu sou radical em comentar isso mesmo, né? Não tem como não falar que o maior culpado disso tudo chama-se Partido dos Trabalhadores.
8: Mas, deputado, a gente viu aí que as pessoas, as famílias que entraram no Bolsa Família, como o senhor citou aí, muitas saíram dela justamente por não precisar mais desse benefício. Aí eu quero saber, você colocou na conta da esquerda que a gente continua nessa desigualdade e as pessoas pretas periféricas ainda continuam sendo aí vítimas e também o foco do encarceramento brasileiro. Na sua opinião, o que a direita faria de diferente?
7: A primeira coisa é esquecer essa palavra negros e brancos. Isso é horrível fazer. Cada vez que eu tenho que responder uma pergunta que fala de negros, eu me sinto até mal. Porque eu tenho muitos amigos da cor negra, eu não enxergo eles dessa forma, eu não faço nenhuma diferença. Então, que a primeira coisa que a direita pode fazer, é justamente não falar, não provocar essa divisão. A gente tem que tratar todo mundo igual.
8: Mas isso é o melhor dos mundos, né, deputado? Porque a gente sabe que isso não acontece, né?
7: Não, mas a gente tem que buscar isso. Tem que buscar, né? Pelo amor de Deus. Se eu abandonar esse princípio meu, que eu tenho que separar seres humanos por cor, tô indo pelo caminho errado. Não foi assim que os meus pais me ensinaram, meus avós me ensinaram, meus tios, né? A minha influência, a minha infância, ela foi dentro de uma comunidade muito simples mesmo. E de lá, várias pessoas conseguiram progredir na vida. Hoje eu tenho amigos meus de infância que são empresários, são engenheiros, são arquitetos, né? E todo mundo saiu de um nível social muito, muito baixo. Mas quando eu falo baixo, o Kaique e Rafael, é baixo, baixo mesmo. Não tô aqui inventando moda, não. Era muito baixo. Mas todo mundo foi ensinado que as coisas, elas não caem do céu. Você precisa ir buscar, né? Nós fomos ensinados a buscar a uma vida melhor. Então, sempre através de um estudo que na minha época, isso eu posso falar com orgulho, era um estudo de qualidade, porque eu passei em 3 faculdades sem fazer cursinho, passei em 3 faculdades, então era um ensino muito qualificado. Hoje não é isso. Hoje não é isso. Hoje se perde muito tempo na escola ensinando aquilo que não precisa. né? Que aquilo que a criança não precisa aprender, ela pode, isso deveria ser opcional se ela quisesse aprender, e o que deveria ser ensinado no ensino. Então você tem problemas na educação, né? Você tem problemas na formação desse adolescente, desse homem, dessa mulher que vai enfrentar um mercado de trabalho lá na frente. Então você não estimula o futuro da nação a buscar uma coisa melhor. Então, primeira coisa, acaba com esse negócio de falar de negro, que a gente tem que separar. Não, acabar. A escola, ela tá ali para todo mundo. A escola tá ali para receber todas as pessoas, independente de cor, de raça, de idade, tudo. Ela tá ali para servir a sociedade. E é isso que a gente prega, né? A gente acabar com essa divisão. E é uma coisa que o PT fez, foi simplesmente começar a dividir as pessoas por nichos. É, justamente para provocar essas cisões, essas brigas que elas não deveriam ter, né? Eu não tenho, sinceramente, eu condeno esse tipo de coisa. É horrível você ter que falar disso, mas quem mais destrói o país hoje é a esquerda, com essa política dela de divisão, nem sei como falar, por setores, por como é que a gente trata isso de uma forma correta, mas não é agradável esse trabalho que a esquerda vem fazendo já há muitos anos. Eles é que estão acabando com esse país.
6: Deputado Coronel Tadeu conversando com a gente aqui, fazer uma pergunta aí, entendo super o que o deputado está trazendo para a gente, mas só é importante pontuar, independente de partido, independente de posição, alguns movimentos sociais, né, a sociedade civil que estudam muito isso, deixa muito claro que esse racismo existente não foi algo, às vezes não é algo construído, né, histórico, por conta até de colonização, de racismo estrutural, e pensando que quando há uma certa meritocracia, que é o exemplo que o deputado nos traz e que a gente também entende, essa pessoa que ela tem o mérito por ter ido atrás, se ela for negra, ela ainda enfrenta preconceito, e não é por um racismo construído, é estudos que trazem e comprovam isso também. Mas, independente disso, deputado, você acredita que essa proposta pode gerar um efeito simbólico e eleitoral mais forte do que efeito prático na segurança pública? Porque a gente está em ano eleitoral e a gente sabe que segurança pública é uma das principais preocupações do eleitor brasileiro. Como que a gente diferencia uma resposta técnica de uma resposta ao clamor popular, como que tratar isso também de ambos os lados, né? Queria ouvir a sua posição a respeito. Como fazer valer, então, isso que você está defendendo, que é a redução da maioridade penal, para efeitos práticos e não como fins eleitoreiros, para agradar uma parcela da população que talvez também concorde com a redução da maioridade penal.
7: O assunto, ele está presente acho que em todas as campanhas eleitorais. Eu não consigo lembrar de nenhuma campanha eleitoral que o tema da redução da maioridade penal não tivesse presente. Então a gente sabe que isso daí é um tema que bate muito forte em todas as campanhas, que é realmente a tônica. Às vezes não é o principal, mas ele está ali entre os principais. O fato de você usar o tema na campanha política é muito natural, porque ele sempre acende esse debate. As pessoas vão buscar isso para tentar, às vezes, colocar o candidato em xeque aqui, colocar em xeque ali, e isso pode, às vezes, o sujeito pode dar uma escorregada. Mas o efeito prático disso, eu vou te dizer o seguinte: no momento em que você começa a implantar determinadas regras, a gente sabe que estatisticamente pode até não significar muito, mas ele reduz. A gente sabe, porque o número de adolescentes que são envolvidos em crimes, que são internados, no caso, né, que hoje eles vão para internação, né, ele não é lá grande coisa, acredito eu, que não chega a 5%. Mas você pode provocar uma redução, sim, no número de crimes, né, no número de homicídios, né, no número de roubos, furtos, estupros e assim por diante, né? Você vai provocar. Então, é uma coisa a ser feita, não é tudo, né? A gente não pode achar que isso aí vai resolver o problema. Não, claro que não, né? Até porque a porcentagem, ela é muito pequena. Não vai resolver, vai melhorar, mas não vai resolver. O forte da segurança pública, quando você fala para resolver o problema de segurança pública, é a gente ter, não é nem a lei dura, porque a lei já é dura, é a lei processual desse país é que é muito frágil. Porque nós temos hoje condenação de 40 anos para homicídio. Dependendo do homicídio, ele pode chegar a 40 anos. Agora, quantos anos o cara cumpre? 8, no máximo. 8. Então, o problema não está em você dar uma pena dura. Eu gostaria de dar 8 para o sujeito, mas que ele cumprisse os 8. E não é assim no Brasil hoje. Infelizmente, você por várias válvulas de escape que foram criadas no Código de Processo Penal, né, você simplesmente não consegue trancar o cara na cadeia. Então, essa sensação de impunidade hoje, no Brasil, o crime compensa. É assim que nós estamos vivendo. O Brasil, o crime compensa. Compensa, inclusive, para o chefe da facção criminosa. Porque ele vai negociar com o cara lá, falando, não, você vai fazer isso para mim aqui e tal, você vai ficar tanto tempo preso, nós vamos dar um jeito de te tirar antes e assim por diante. E aí a coisa vai andando dessa forma. Então, a impunidade no país hoje, que é muito cruel, ela é muito cruel, a sensação de que nada nesse país é sério, ela é muito grande, então a gente precisa acabar exatamente com isso. E só reforçando, o Kaique, a sua pergunta, né, a gente sabe que a implantação da redução da maioridade penal não vai resolver 100% o crime, claro que não vai, vai ser muito pouco, mas ela também é necessária, assim como tantas outras medidas.
8: E, deputado, só para a gente fechar aqui, se um adolescente de 16 anos passa a responder criminalmente como adulto, você entende que ele também deveria ter ampliação automática e de outros direitos civis e políticos? Onde estaria o limite dessa responsabilização?
7: Eu entendo, sim, se você, o que eu falo, você já deixa ele votar, você já pode emancipar ele, eu fico perguntando, tem algumas coisas, para mim a gente tem que fazer um nivelamento completo. Se você coloca a responsabilidade nele sobre crimes, você tem que dar todos os direitos para ele que um adulto de 18 anos também tem, né? Você não pode fazer separação nenhuma, não, né? Você tem que dar essa responsabilidade para ele, o que eu acho mais do que justo. Né, nós estamos aqui falando de um ponto só. Eu não consigo, assim, não me vem na cabeça exatamente quais os outros pontos, né? Mas, por exemplo, o votar, ele não, é opcional.
8: O dirigir, por exemplo.
7: O dirigir. É claro que o dirigir é simplesmente uma questão de treino. A gente que... Eu fui muito precoce, eu dirigi com 11, 12 anos, me ensinaram a dirigir tanto moto como carro. Mas é uma questão de treino. Se você treinar, você consegue. É claro que você tem que dizer para ele a responsabilidade de estar à frente de um volante. Esse é um dos fatos, você tem que explicar para ele. Mas eu não sou contra, não. Ele pode dirigir, sim.
8: É isso. O Jabuticaba Sem Caroço teve o prazer de bater um papo com o Coronel Tadeu, ele que é deputado federal do Partido Renovação Democrática, o PRD de São Paulo. Coronel, muito obrigado pelo seu tempo aqui no Jabuticaba e volte sempre.
7: Ok, muito obrigado, viu, Rafael, Kaique, um abraço para vocês, sucesso pro programa e que a gente possa nos encontrar mais vezes aí nessas entrevistas.
6: Obrigado por contribuir com o nosso debate, Coronel, um abraço.
8: Logo após a aprovação na Câmara, movimentos populares e diversas organizações da sociedade civil criticaram a medida. As entidades argumentam que a medida não resolve os problemas da segurança pública sem enfrentar aí o crime organizado ou reduzir a violência e cobram maior investimento em políticas sociais.
6: Apesar do avanço recente da pauta na Câmara, entre as 57 propostas para reduzir ou flexibilizar a maioridade no Congresso desde 88, o texto que mais avançou foi apresentado em 1993, com a aprovação da própria Câmara, mas depois ficou travado no Senado e arquivado em 2022.
8: A gente segue falando sobre este assunto com o nosso próximo convidado.
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6: Recebemos agora no Jabuticaba Sem Caroço o Humberto Adame, que é advogado, mestre em Direito, presidente da Comissão da Verdade da Escravidão Negra da Ordem dos Advogados do Brasil, a OAB, no Rio de Janeiro, e dirigente do Instituto de Advocacia Racial e Ambiental, o IARA. Humberto, muito obrigado pela participação aqui com a gente para trazer o contraponto, então, sobre esse debate. Bem-vindo.
10: Muito obrigado. É um prazer estar nesse prestigioso órgão de informação e imprensa, saudar aí todos os aqueles que nos escutam, né, os nossos radioespectadores, e dizer que vai ser um prazer participar desse momento importante.
6: Humberto, o debate sobre redução da maioridade penal reaparece muitas vezes no Congresso, pelo menos há décadas aí, e agora a gente está observando a aprovação da PEC sobre o tema na CCJ. Então, o tema que é a redução da maioridade penal dos 18 para os 16 anos. Por que esse tema retorna com tanta força em determinados momentos da vida política brasileira e qual sua visão sobre essa proposta especificamente que passou agora então na CCJ?
10: Bom, primeiro, a gente pode perceber que no momento do Brasil, tudo é eleição. Então, essa aprovação é, obviamente, que eleitoreira. né, é uma campanha política por causa das eleições presidenciais que se avizinham, mas principalmente é uma ideia tosca, né, de gente que acha que só prender e matar preto e pobre é a solução para o Brasil. Esse tipo de gente acaba não tendo outra proposta para nada. Eles não conseguem pensar uma nação que você tenha futuro, onde você tenha investimento, onde você tenha educação, você tenha aprovação de projetos de melhoria da vida dos pobres, que em geral são os pretos e pardos, na sua grande maioria, e que você possa construir um futuro de nação. Eu digo isso aí com uma certa tranquilidade, porque você vê que essa não é a primeira vez que essa solução aparece. Sempre está reaparecendo. E você já teve vários diagnósticos informando que o que falta é investimento em educação. E o que falta é investimento em construção de um futuro do país. E esse debate, aproveitando que a gente falou também de eleições, não é um debate sobre direita e esquerda. Isso também é até anacrônico. O importante é dizer que você precisa ter uma sensação de futuro, de crescimento, de nação. E a gente não viu isso durante a pandemia. Eu fui candidato também, no momento não sou candidato a nada, né? Como diz o samba, mas você conversava na rua e você via que as pessoas, principalmente o pessoal mais pobre, queriam coisas básicas: salário, emprego, saúde, escolas para o filho e segurança. Era uma coisa que eu sempre que passava, quando eu estava em campanha, as pessoas trabalhadoras sempre partiam para esse tipo de conclusão. Eu perguntava: mas o que que você quer para o Brasil? Eu quero salário, eu quero trabalhar, eu quero saúde, eu quero emprego e escola para os meus filhos. E segurança, quero andar na rua. Agora, será que se todo mundo puder almejar isso, você vai ter mais segurança? E não, ao contrário do que esse pessoal diz, eles querem prender gente e esquecer a chave, né? Como se a cadeia já não estivesse cheia. As grandes nações que estão conseguindo vitória no mundo, vitória em existir, vitória em proporcionar a sensação do bem para os seus habitantes, para os seus moradores, elas têm procurado investir maciçamente em educação. E isso tem trazido a tranquilidade e a paz social, porque todos os seus integrantes conseguem participar um pouquinho do bem-estar, né, da nação. E essa proposta de redução da maioridade penal, ela só visa o bem-estar, normalmente, de uma parcela da população. É uma parcela que normalmente defende esse tipo de solução. É uma parcela branca, muitas vezes eu vou chamar de equivocada religiosamente, que faz sempre muito alarido com a paz, a moral, a cristandade, mas quando você vai iluminar os seus, como dizia minha avó, os pés são aqueles santos de pau oco, né? É tudo que não faz do que eles dizem para os outros, a sua verdade pessoal. Tanto é uma farsa.
11: Doutor Humberto, quero pegar gancho aí, quero voltar, na verdade, a abordar a questão racial também, apesar de dela estar muito, né, nesse tema especificamente, muito conectada também, mas queria trazer o contraponto aqui para ouvir do senhor. Alguns defensores do projeto dizem que esse projeto é uma resposta ao aumento da violência. Considerando a área jurídica, sua área de estudo e a formulação de políticas públicas, é correto associar diretamente a redução da maioridade penal à diminuição da criminalidade? Como que você observa esse tipo de argumento?
10: Não, eu acho que é exatamente o contrário, é errado. A criminalidade pode aumentar, primeiro pelos fatores de segurança pública que acabam errando, como a gente viu aqui no Rio de Janeiro, no último governo, que acabou com o governador sendo cassado, né, e tentando fugir com a renúncia um dia antes do julgamento. Ontem, por acaso, eu participei da audiência pública na ADPF das favelas, ADPF 635. Lá, eu sou advogado como amigo da corte, com as procurações da IARA, Instituto de Advocacia Racial e Ambiental, o MNU, Movimento Negro Unificado, e a FENAC, Federação Nacional das Associações Quilombolas. E o que a gente viu nessa audiência pública com o Conselho Nacional de Ministério Público, que é um grupo de trabalho determinado pelo Supremo Tribunal Federal e a partir da decisão coletiva, que a gente chama de acordo, né, que não é do direito, o acordo da DPF 63,

0: dos próprios policiais. E foi isso que a gente verificou, né, a falta de acompanhamento do Estado quando faz essa incursão. Voltando à questão da letalidade e da diminuição da maioridade penal, quando o Estado vai investir em educação, em saúde, em segurança, quase que automaticamente a melhoria das condições de sociedade em relação à segurança. E se você vai só com o sistema de segurança, só com a polícia, em geral não adianta nada, porque você prende alguns poucos, a cadeia vai enchendo e a sociedade continua corroída por essa doença, que é a falta de oportunidade para todos.
1: Doutor Humberto, um dos principais argumentos contrários à PEC, acredito que isso também faça sentido para o senhor, um dos argumentos aí para ser contra a redução da maioridade penal, é que a inimputabilidade dos menores de 18 anos seria uma garantia fundamental protegida como cláusula pétrea da Constituição. Queria que você explicasse para a gente sobre essa cláusula, por favor, se esse entendimento, então, tem fundamento sólido no direito constitucional. E já linkando com uma outra, caso essa proposta avance e seja aprovada pelo Congresso, e aí acredito que na verdade as entidades estão lutando muito, inclusive vocês que são dessa área e são contra, estão fazer com que isso não aconteça, mas caso aconteça, é provável que a questão chegue ao Supremo Tribunal Federal? Qual tipo de discussão poderia surgir nessa instância superior? Também teria a ver com esse tipo de cláusula pétrea que a gente está falando aqui?
0: Tudo hoje para no Supremo Tribunal Federal, né? A vida do Brasil, ela hoje acaba no Supremo Tribunal Federal, até por um desvirtuamento do que se entende o mandato parlamentar. O mandato parlamentar, ele deve ser ligado ao benefício dos eleitores, ao benefício da população. E um grupo de parlamentares, a gente espera que isso seja corrigido pelas eleições de novembro, eles acham que eles vão para o Congresso fazer um clube, um condomínio de defesa dos seus próprios interesses, quando na verdade eles deveriam estar lá representando os interesses da população, dos eleitores. Mas isso é muito comum. Aproveito para convidar os nossos ouvintes a prestarem muita atenção em quem eles vão votar nas próximas eleições e verificar se essas pessoas acabaram verdadeiramente interessados, se programaram para defender o interesse dos eleitores e não dos seus próprios interesses. Você pode verificar que com certeza isso vai acabar no Supremo Tribunal Federal, porque a história que se conta e a história nos conta é que essa tentativa de mudança da Constituição já aconteceu em outros momentos, mas o tempo todo o que se verifica é que a cadeia enche e a maioria da população brasileira acaba sem conseguir usufruir, porque na medida que você aumenta essa porta de entrada na cadeia, na prisão, você acaba contribuindo para que tenha mais gente à disposição do crime organizado, das facções. E agora estamos num momento bem interessante, porque o presidente Trump considerou terroristas, as organizações criminosas, Comando Vermelho e PCC. Independente de a gente concordar ou deixar de concordar, isso é uma estratégia mundial dos Estados Unidos. Então, de alguma forma, eles vão continuar nessa ideia de que eles podem matar essas pessoas no mundo inteiro. Agora, eu voltando à questão da cláusula pétrea, esse tipo de

0: solução de diminuição da maioridade penal acaba só fornecendo mais mão de obra para as facções que já estão dominando os presídios no Brasil.
1: Doutor Humberto Adame conversando com a gente aqui, advogado, presidente da Comissão da Verdade da Escravidão Negra da Ordem dos Advogados do Brasil, OAB no Rio de Janeiro. O sistema socioeducativo previsto pelo Estatuto da Criança e do Adolescente, o ECA, é frequentemente criticado. Tem aí a questão também relacionada ao ECA ser atualmente responsável por também gerir as regras ali de punição para algum adolescente entre 16 e 18 anos ser punido, que não seja igualmente como seria se a redução da maioridade penal for para 16 anos. Queria que você opinasse sobre isso. Esse problema faz sentido, essa crítica, e está na legislação ou na forma como essa legislação é implementada pelos estados?
0: Me parece que faz parte de um sistema geral. Onde você abre a porta de entrada no sistema prisional de menores, eles, quando iniciam esse contato com o sistema prisional, é como se eles passassem no vestibular. E eles têm que chegar e se associarem, ou já estão associados nessas organizações criminosas, e aí eles vão passando pela Jardim de Infância do crime, depois eles vão aumentando para o ensino fundamental, depois o ensino médio e depois para a sua formação no sistema universitário do crime, que são os presídios. Então, quando você oportuniza o ingresso de brasileiros com menor idade, você está reforçando o contingente humano que fica à disposição dos grupos terroristas do crime, como diz lá o governo do presidente Trump. Você está abastecendo de mais gente. Então, a solução, me parece, não deve ser aumentar esse contingente de brasileiros mais jovens que muitas vezes não tem outra oportunidade, porque se você for em lugares periféricos, você não tem a oferta de Estado para nada, nem para segurança, nem para educação, muito menos para saúde e nem para trabalho, emprego. Então, o Estado tem que juntar todas as suas forças para oferecer esse tipo de oportunidade às periferias, aos mais pobres, educação, emprego, saúde e trabalho. É uma regra meio básica, e esse tipo de assunto não deveria ser diferente quando as organizações políticas, os partidos, hoje no Brasil, se definem como estando à esquerda ou estando à direita. E na pandemia a gente viu isso com clareza. Primeiro, quando todos fomos recomendados, especialmente os da minha faixa, os mais velhos, eu estou com 67 anos, 46 de advocacia, a gente foi recomendado ficar em casa. Aqui no Rio de Janeiro aconteceu uma coisa interessante. Todos ficaram em casa, no centro da cidade sequer tinha movimentação e, portanto, não tinha a produção da movimentação que as populações diariamente produzem, né? E não tinha geração de lixo. Olha que coisa interessante. Como você tinha muita gente rodando e parou de rodar, você não tinha o acúmulo do lixo e, portanto, não tinha as sobras. E acabaram os mendigos mais atingidos pela pandemia por falta de lixo. Então, as populações que viviam desse lixo, dessas sobras, acabaram ficando absurdamente sem opção. Eu tenho bem claro que o Estado brasileiro tinha que estar preocupado nesse investimento do futuro para todos e não apenas para alguns. A gente vê projetos hoje sendo aprovados nesse Congresso que são absurdamente preocupados só com uma parcela da população. E aí você vê, não tem que pegar, prender os bandidos. E todo dia a gente tem acordado verificando essas enormes quantidades de dinheiro que essa máfia do crime, que é o caso do Banco Master, produziu com criminosos altamente capacitados, inclusive com como por exemplo o tão citado Vorcaro, movimentando imensas quantidades de dinheiro, e você não vê essa preocupação de enquadramento com o que eles normalmente chamam de bandido bom é bandido morto, essas outras coisas todas. Me parece que o sistema prisional aumentar e ter mais brasileiros pobres e pretos entrando não é a solução para um Brasil mais correto, mais digno. E é uma pena que essas pessoas estejam tentando fazer isso. Mas eles não vão vencer. Agora, correções sempre podem ser feitas.
1: Doutor Humberto, pegar esse gancho aqui pra gente voltar então um pouco nessa parte que você já trouxe, que é a questão racial relacionada ao tema da redução da maioridade penal. Você atua há muitos anos na defesa dos direitos da população negra e a gente, né, sabe e já tratou um pouco aqui que existe uma dimensão racial importante nesse debate sobre a redução da maioridade penal. Quando a gente observa quem são os adolescentes que cumprem medidas socioeducativas e quem compõe a população carcerária brasileira, há alguns padrões existentes e muita gente negra, até por conta também talvez disso que você está relacionando, que é muita gente que está na periferia, que tem falta de acesso à educação e vários outros motivos e que às vezes acaba contribuindo. E o próprio, claro, racismo, que vez ou outra a gente está diante de notícias de que às vezes não é claro como que se deu a prisão, às vezes, né? Também tem ali algo que foi, não sei se ia colocar a palavra certa, mas algo que talvez é construído, né? Às vezes por certas autoridades, de alguma forma não fica muito claro ali. Queria que você contasse um pouco sobre isso pra gente, por favor. Isso então tende a ficar pior e é possível, né, discutir segurança pública sem discutir essa desigualdade racial, esse acesso à educação, moradia e oportunidades para a juventude? É esse debate anterior que precisa ser feito, que precisa ser melhorado, antes da gente falar então de redução da maioridade penal?
0: Tem uma música no hip hop que eu aprendi muito com o meu filho, que também é advogado, é o Eduardo Adame, que diz o seguinte: é forjado. Então, o é forjado, todos esses flagrantes que dia a dia a gente vem assistindo as forças de repressão no Brasil fazerem. A polícia que não se dá o respeito, a polícia que anda fora da lei, ela sempre tem feito isso, é forjado. E aí a gente vai para uma das coisas que foi discutida também muito na DPF 635, na DPF das favelas, que são a utilização das câmeras corporais, a questão da perícia das mortes que são causadas pelas forças de segurança, pela polícia, desnecessária, inclusive de policiais. Eu tenho para mim que a utilização de o Estado brasileiro entrar com toda a sua possibilidade, e não apenas a força de segurança, a polícia, é o que vai salvar o Brasil. É muito interessante se apostar que o racismo brasileiro, racismo onde você tem desde o tempo da escravidão a acumulação de riqueza para uma certa quantidade de pessoas, né, que produziram a nação. E você vê esse acúmulo de riqueza sempre com a posição de pessoas brancas, invariavelmente ligados a nomes familiares, que desde a época do Império se aproveitam desse tipo de coisa. E aproveito para incluir também aí a intolerância religiosa, contra as religiões de matriz africana, que se vêm sempre acossadas e a cada vez mais dentro desse mesmo projeto que quer aumentar a punição para brasileiros cada vez mais jovens, ao invés de investir em saúde, educação, emprego e salário. Quando você vai tratar dessas quatro coisas em conjunto, normalmente essas pessoas que agora defendem baixar a idade daqueles que ingressam no sistema prisional são contrárias. Vamos falar com essas pessoas que falam, como a gente ouviu aqui nesse programa também, que são muito contrárias à saúde, a melhoria de saúde para todos, a melhoria de salário, olha a escala 6x1 entrando aí na discussão, né? A questão do emprego, a questão da educação. E creio que vimos outro dia, eu pelo menos fiquei muito feliz e gosto, as coisas que me fazem feliz eu gosto de reproduzir, foi o doutorado do Gil do Vigor. Você lembra que naquele que foi vencedor do programa televisivo chamado BBB, ele o tempo todo falava em educação. E ele pôde optar, como outros vencedores, em ficar fazendo firulas, querer aparecer. E, na verdade, que ele optou? Em continuar a trajetória dele, acadêmica, trajetória educacional. Então, assisti com muita satisfação a ele outro dia comemorar o seu doutorado, o seu PhD numa universidade americana. Aí eu vi as críticas, mas por que que ele foi para os Estados Unidos? Ora, as universidades americanas detêm enquadramento profissional posterior muito importante. Então, se ele teve oportunidade, se ele teve o convite para lá, ora, que bom, ele pode ir para onde ele quiser.
1: Tá ótimo. Doutor Humberto Adame, que também nos deu aula aqui, advogado, mestre em Direito, presidente da Comissão da Verdade da Escravidão Negra da Ordem dos Advogados do Brasil, a OAB, no Rio de Janeiro, e dirigente do Instituto de Advocacia Racial e Ambiental, o IARA. Muito obrigado por essa conversa, por construir esse debate aqui com a gente. Até uma próxima.
0: Eu que agradeço.
1: Tchau, tchau. Nosso tempo acabou, então chegou a hora de colocar ponto final em mais um episódio do Jabuticaba Sem Caroço. 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
6: Olá, boa noite.
7: Boa noite para você que nos acompanha em todo o país.
6: Terça-feira, 23 de junho de 2026.
7: Vamos ao destaque do dia: segurança pública.
6: Novo Banco Nacional de Celulares com restrição vai reunir informações sobre aparelhos roubados, furtados ou extraviados em todo o país.
7: Ao comprar um aparelho, o cidadão também vai poder consultar o cadastro para saber se existe alguma restrição.
6: E notificações serão enviadas para esses celulares que estiverem em uso, para que o comprador entregue voluntariamente.
7: Presidente Lula destaca que nova ferramenta vai ajudar a combater o crime.
8: Se você souber de onde você comprou, melhor ainda, porque a gente quer punir quem rouba, a gente quer punir quem vende, a gente quer punir o crime organizado.
6: E ainda, ainda aparelhos de última geração para tratamento de câncer por radioterapia foram entregues hoje simultaneamente em São Paulo, Ceará e Mato Grosso pelo presidente Lula e o ministro da Saúde, Alexandre Padilha.
7: Equipamento é capaz de gerar raio-x precisos